0: Acho que o Matheus está rendendo mais do que esperado. Mas hoje eu não gostei do jogo do Matheus.
1: Também, acho que foi o jogo mais apagado dele. É, muito marcado também hoje,
2: Sim.
1: né? Tanto ele quanto o Vini. É, muito marcado, já estão sendo visados naturalmente pelos adversários. A régua ficou alta pelo que contra Haiti e Escócia. Então, a gente começou a esperar sempre uma coisa grande, uma coisa boa dele. E hoje isso não aconteceu.
3: Matheus Cunha fez uma partida discreta, tava vendo aqui o próprio Matheus Cunha, ele depois foi falar com o Shiogai, o japonês, que falou que o Brasil não é o mesmo, que o Neymar não é o mesmo. Ele foi lá e falou: olha, fecha aqui que eu tenho cinco títulos, tá? Ele foi lá passar na cara do japonês eliminado que o Brasil tem cinco títulos para ele ter respeito.
0: Isso é bom, essa motivação. Eu não acredito.
3: Pertencimento, né?
0: É, eu acho que é legal o jogador comprar essa briga e tal. Eu não acredito que o Ancelotti deu uma de Roberto Fernandes, né? De botar isso no vestiário, que Roberto leva pro vestiário. Mas eu gosto quando o jogador
3: Eu também.
0: também se
3: Compra a
0: interessa
3: briga.
0: por isso.
3: Ele compra, ah, é, beleza. Aí um fala pro outro, o jogador compra, aí pronto. Dentro de campo, eles. É que o jogador que falou nem entrou hoje. Aí quando ele viu o cara passando ali, falou: ó, respeito, tenho cinco aqui, tá, respeito. Mas o jogo do Matheus Cunha foi discreto. Um jogo, eu acho que uma nota 6 fica bem entregue para ele. Se entregou muito, correu, lutou, mas criar, associar jogadas como ele conseguiu nos outros jogos, ele não conseguiu. Mas ainda é o melhor centroavante que a gente tem para o Ancelotti vem colocando em campo.
0: Jogadores que saiu para a entrada era o Fabinho, Danilo Santos. Isso aí já foi no último segundo,
3: Mal
0: né?
3: pegaram na bola.
0: É. Mas teve o Paquetá saindo para a entrada do Endrick e o Matheus Cunha entrando no lugar do. Aliás,
1: Não,
0: Martinelli entrando no lugar do
1: Martinelli.
0: Matheus Cunha.
1: O Martinelli, né? Acho que desses é o que
0: Mas eu
1: fez.
0: gostei do
1: Grande
0: Endrick também.
1: destaque, né?
0: Acho que entrou bem.
1: Fez o gol, entrou bem, participou. Eu destacaria o Martinelli desses aí.
3: É Martinelli. O Endrick, ele alternou. Ao contrário do Rayan, às vezes o Endrick, ele é individualista demais.
2: Sim.
3: Ele tem esse problema. Se o Rayan, ele às vezes é muito coletivo e falta um pouco de individual, às vezes o Endrick, ele é pouco coletivo e muito individual. Mas o Martinelli, que eu vejo pouco ele jogar no Arsenal. Ele jogou mais por dentro, né? Ele, por ter sido tão decisivo como foi nesse gol.
0: E acho assim, muita gente, rede social, em todo lugar, já fica, tem que botar Neymar, tem que botar Neymar. E às vezes, se a bola não entra, aquela bola ou outra bola não entra, alguém ia dizer, se Neymar tivesse pego, teria feito gol. Esse gol aí que o Martinelli fez, foi o primeiro e tal. Então, calma que o Neymar vai entrar quando for o jogo para ele. Acho que o treinador mexeu bem. Eu só, acho que pela questão da estatura mesmo, acho que dava para botar o Igor Thiago. Mas gostei da entrada do Martinelli e depois gostei também do Endrick.
2: Também gosto do Endrick, eu acho que ele tá pensando muito em se provar em campo e puxa muito para essa individualidade que Igor citou. Agora, Martinelli realmente virada já nos últimos minutos, né? Ou era a nossa expectativa que seriam os últimos, ele que consegue pensar à frente do seu adversário e aí tem um que a mais, né? Porque ele consegue se infiltrar muito bem. Estavam esperando essa infiltração dele e aí por isso que ele ficou com tanta liberdade para dar o chute que combinou. Agora, eu acho que o Martinelli, talvez um 7,5 para o Endrick, por conta dessa. Vendo tanto o Endrick dentro de campo. Esse pensamento de tentar se provar que pode ser melhor aproveitado na seleção. Estratégia do Ancelotti pensando numa prorrogação de penalidades. O Neymar, a gente vê que ele não tem mais essa no seu auge, principalmente agora. Voltou 30 minutos de minutagem pela Copa do Mundo. Então, acho que foi pensando muito nessa falta de ritmo e de condicionamento físico que o Neymar não entrou nessa partida. Prorrogação teria tido o Neymar em campo. Eu acho que foi inteligente a decisão do Ancelotti.

0: Ancelotti.
1: Ele disse isso, inclusive, na entrevista. Pós-jogo, o Ancelotti respondeu. Eu tava esperando a prorrogação para ver o que ia fazer. Provavelmente colocar o Neymar. Só que sorte, saiu o gol. O gol mais tardio da história das Copas, né? Do mata-mata, foi. Porque, sem contar a prorrogação, foi o gol que saiu com o maior tempo de acréscimo.
2: Teve um gol muito...
1: Canadá, no 24, foi do Steve Eustáquio.
2: O gol do Canadá.
1: Esse R...
2: Não existe.
1: De até 96, foi até, deu até 100, né? Aí esse italiano aí... Muito errado.
0: Pronto.
1: Então foi o gol mais
2: tardio. Lembrar que
1: tinha
2: dois minutos, né, do acréscimo... Estava parado o jogo por conta de Casemiro.
0: Mas aí ele praticamente...
2: Ele deu 4.
3: Ele foi até 50. Foi. Exagerou, né?
2: Do futuro do Brasil na Copa.
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0: Muito Izo Gomes. Ele nada, o puxador que animou a rapadura com uma história principal.
1: Trilheira, que honra estar aqui com vocês. Hoje a gente trouxe um tocinete tão maravilhoso que é a nossa rapadura, uma coisa de Pernambuco, lá de Santa Cruz, a Baixa Verde. E esse espetáculo foi com as casas de engenho. Tudo isso em um grande espetáculo da Juninha Zabumba.
0: Olha, vocês já são vitorianos, parabéns pra vocês. Independente do resultado, muito sucesso e muita luz. Muito obrigado, viu?
1: Muito obrigado,
0: tamo junto. Forte abraço, esse é a Zabumba. E você é o festival de quadrilhas em Jaboatão dos Guararapes.
2: Tamo junto.

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10: E agora no Fórum Esportivo, vamos. Foi a saída do técnico Márcio. Foi demitido o Márcio Goiano. Demitido de fato, porque até assumiu o cargo de treinador, que se ele voltaria para a função de auxiliar técnico, mas naquele momento mesmo era treinador, e que se saísse no, na função de auxiliar, o Márcio Goiano vai, mais de 15 jogos, né? Período interino, teve 12 vitórias, na 8ª colocação.

0: daqui do Jornal do Comércio de Comunicação.
1: Bom, João, boa noite. Bora também. E debater essa situação delicada sem o seu técnico.
0: A pergunta é a seguinte: valeu a pena ou foi no tempo certo a saída dele?
1: Eu acho que foi no tempo certo, ser injusto com o trabalho dele, porque o Sport, você falou, tá em oitavo aí, mas se tivesse empatado contra o Fortaleza, estaria em quarto. Uma rodada, manter o Sport ali. Né? Então, foi um trabalho meio seis, né? Assim, não é um trabalho, regular. Né? O problema é, o Sport, o Roger Silva não queria, o Sport queria, pra ótimo, eu imagino. E parte da sua passada lá, Celeuma, né? Se ele ia ser, não. O Metivalo foi quando o Sport começou a degringolar um pouquinho. Eu sempre falava com aqui, né, na redação do sistema, que dava confiança estava tendo com o Márcio Goiano. Mas me chamava muito a atenção que o jogador... O Márcio parecia falar um pouco mais essa linguagem do vestiário, do boleiro, que o torcedor gosta muito. E, veja, futebol moderno hoje, ele não pede entrega, jogar com... da amizade, né, do elenco. Ter uma mínima noção, tá? E o Márcio, isso no esporte. Então, eu acho que é o mesmo.
0: Eu já penso um pouquinho de efetivou um interino. E acho que efetivou um interino. Assim, depende. O Sport tá num modelo de jogo em alguns momentos. Ele não joga bem ou não, o Perón.
1: Sim.
0: E veja, eu tenho uma informação que o Sport... tempo. Não foi agora que o Sport identificou que o time não evoluía com o Márcio Goiano, que faltava mais repertório nos treinamentos, né? Faltavam treinos melhores. Então, por isso, eu acho que o Sport perdeu tempo. Por que eu acho que perdeu tempo? O treinador agora que vai iniciar. O Sport é um time que vive alguns atletas. O Sport não tem o Sport não tem futebol um tempo ou outro. Mas geralmente, por conta do brilho de algum... acho que o Sport perdeu tempo com o Márcio Goiano. O meu sentimento é que o Sport estava com o técnico interino o campeonato inteiro. Oficialmente, o Sport efetivou o Márcio Goiano. Mas me parece, o futebol que o Sport ainda, pelo que eu apurei, é que o Sport tinha um interino ali até a Copa. Depois a gente vai atrás de um técnico.
1: E estava assim, estava funcionando
0: sem treinamentos. Ninguém via isso.
1: Não teve evolução, né? Foi aquilo que eu falei. O Sport demitiu o Roger. Se conseguiu pelo menos deixar o Roger, eu via que era muito desorganizado. Ele pelo menos fez um feijão com arroz. Não evoluiu, né? E como um todo, né? É uma competição que você tem que evoluir durante o campeonato. Uma quinta rodada, né? Se eu não me engano. Tá bem perto do retorno, do começar o retorno.

0: E o esporte, como jogava na quinta, terceira, como você falou, joga no Barleta, joga no pé. Chama muito a atenção que o esporte sai agora do elenco, do time, e propôs jogo. Né? Isso, você fala, modelo de jogo, isso se notou muito. Sair para atacar o adversário, fazendo até uma comparação agora, foi para cima, né? Enfim, foi buscando o jogo e conseguiu a virada. Você não consegue imaginar isso no esporte. Tomou um gol e tentou ir assim, né? Contra o CRB, tomou ali 1-0, tentou sufocar e não ganhou o jogo. Né? Sofreu. Então, um trabalho.
1: Que como é que o esporte deixou aí do jeito que ele encontrou e do jeito que para quando ele tá deixando, é um ambiente. Não é um ambiente ruim, já muita coisa assim que a gente possa dizer, não, esse legado aqui vai ficar.
0: Ambiente que também ali numa autogestão, digamos assim, estavam se entendendo e dando na Série B. Quando parou de ter resultado técnico, tático. É isso, o ambiente é bom, o time não é muito elenco. A gente acabou de citar, né, o Perotti e o Barleta. O meio de campo do Sport não é ruim, o Biés, a defesa também não é ruim. Se chegar um técnico que pedir evolução e não atrapalhar o ambiente, que também é importante, né? Não pode melhorar em um lado e piorar o outro, né? No campeonato, sim, não tá longe, né? Não me engano, né? Então, ainda, né?
1: Agora vem uma outra bronca, Thiago. Fez com que o Sport efetivasse.
0: É.
1: Qual é o teu preferido? Uma ala lá que é o Dalpozo.
0: O Scat na rede, ele disse ao vivo, né? Que agradecia o convite, realmente negociou o clube e que ele queria.
1: Querendo dizer Monteiro Lobato é Dalpozo.
0: Escrever um livro, se dedicar à família, né? Enfim, ele tinha acabado de sair da Chapecoense, da
1: Mas ali
0: Chape, né?
1: eu tô brincando, mas tinha um contexto, né?
0: Era. Então, eu não sei se ele já superou essa fase. Ou se ele agora enxerga, porque qual era o contexto também do esporte na época, né? Tinha demitido o Roger, o cenário era bem turbulento, tinha sido campeão pernambucano, mas vinha ali de uma instabilidade, né? Saindo tão bom na Série A, mas agora não, o esporte está em oitavo, mas como eu falei, ele está em plenas condições de vencer o próximo jogo e voltar para o G6. Então, o tráfego começaria do zero, né? De se chegar um novo técnico. Eu entendi isso, mas eu acho que o time do assim, o meu também, que algumas ideias que podem funcionar. O Perotti, o Barleta, o Biel, um time meio que já pré-pronto, né? Não tem muito o que mexer no time do Sport, com esse elenco, lógico, né? Claro que o Sport tem que contratar, o Sport tem que ir frágil, não tem substituto pro Perotti, mais que reservas, né? Pro Filipinho, por exemplo. Então.

0: boas peças para contratar. Mas com a mente esse que o Márcio vinha jogando mesmo. Então, ele não vai inventar a roda. Ele vai chegar, monta esse time e vai colocar a filosofia dele. Saber se os jogadores também vão assimilar isso, né? Que também tem muito, né, disso, né? O técnico que chega, ele tem que ter um tipo de aproximação com o elenco para que o elenco compre essa ideia. O elenco teve a troca do Roger com ele, e da entrega, do ambiente bom do Márcio até então. Ué, fazer o elenco comprar também essa ideia, né? Faltou isso para ele, né? De dar essa sequência de trabalho. Mas, assim, é um bom técnico, né? Assim.
1: Porque a gente pode olhar o mercado, né? O Mozart era o nome de acesso, né? Que conseguiu acesso, que estava no mercado, mas o Goiás contratou já.
0: Isso, foi meio com a
1: Tem,
0: troca, né?
1: é, foi.
0: O Ceará e o Goiás pegou o Mozart. Mercado, mais uma vez, como foi com a saída do Roger, não vai ser fácil, né? Então, vou dar o livro dele ali, se já tem alguma bien. Ele vem aqui pro Recife.
1: Você acha que é necessidade ou falta de criatividade? Você acha
0: Okay.
1: que é
0: Ah,
1: tipo uma
0: o nome
1: bola.
0: da pouso?
1: Dalpozo é uma boa. Ou você ainda buscaria alguém ainda? Tentaria alguém? Eu não sou fã,
0: Não.
1: mas quem você acha que dava para tentar? Você acha que o Dalpozo era o que tinha mesmo só e não tinha muita coisa?
0: Eu acho que é o Dalpozo mesmo. Assim, com todo respeito ao Dalpozo, lógico, né? Não é que só tem o Dalpozo no mercado, eu vou no Dalpozo mesmo, não. Mas dentro da realidade do esporte, o Dalpozo é a melhor opção, talvez até disparado. Você falou, por exemplo, eu acho que esse elenco não compraria a filosofia do Sousa. E acho que é uma filosofia que não se encaixa para a Série B do Brasil. Mas da criatividade é o melhor nome.
1: Tiago Wagner, valeu participar do
0: Um
1: Fórum
0: abraço,
1: Esportivo.
0: João.
1: Vamos em seguida.

0: coisa bacana, meus amigos da Ria de Programação, aqui no Parque da Cidade, já voltamos para Guararapes, e mais uma vez com a gente o prefeito Mano Medeiros. Não, tem toda aquela questão de posição de parabéns por esse espetáculo.
1: Tá boatão, então fico muito feliz de participar de tudo isso, incentivando o festival com quadrilha. Já estamos pedindo para ampliar o pavilhão, aumentar, porque de fato realmente o nosso festival é um sucesso e a gente realmente é importante fomentar a cultura do nosso fazendo esse festival com quadrilha.
0: Mais uma vez, parabéns, o cheiro do teu coração, saúde.
1: Agora é meu aniversário, vivendo Jaboatão. Então esse festival do quadrilha, estive aqui ontem, estive aqui hoje, estou com o dia, mas foi um sucesso. É isso.

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9: Voltando aqui no Devendo aqui, a coletiva do técnico Carlos Antônio, depois da classificação.
10: Uma classificação, uma vitória no final. Mas você avalia que esse jogo foi um jogo de evolução da equipe, mas do que você imaginava no primeiro tempo, especialmente, depois de todo
11: mundo? Eu acho que até agora este jogo era o jogo mais completo. Tivemos mais marques, o Japão estava muito bem fechado atrás, ponendo mais cruzamento. Eu acho que é uma...
12: Não tem de bola parada, que para um jogo desse tipo é

0: tá faltando?
1: Bom, a primeira parte era era tentar de ter superioridade no meio campo com os quatro e buscar e filtrar passe para os delanteros na frente, porque eles estavam muito fechados dentro do campo e mudamos mente para entrar. Temos estrutura, temos que melhorar o tiro.
2: Mr. Minha Bambambam, é evidente, para até contestar algumas opiniões, que a imprensa, antes de trabalhar, torce muito pelo Brasil. E hoje ficou comprovado o quanto todos nós sofremos. Sofremos muito na tribuna de imprensa. E quando chegamos aqui na sala de imprensa, foi um alívio. Dava para perceber que a gente estava em campo, jogando. Conseguimos. Isso também se nota no time, quando tem adversidade no jogo. E psicologicamente precisa ser feito um trabalho psicológico.
1: Lo falamos antes da Copa do Mundo, este aspecto, que o futebol tem erros. É como de não fazer erros, porque ninguém é perfeito. Podemos manejar como sair da error, que é pensar, mirar adelante. É o que a equipe fez muito bem. Pensávamos que não podíamos empatar. Não, nunca. Organizamos bem, sobretudo na segunda parte, a vigilância para que podiam complicar o jogo. É importante. Não há nada novo, sobretudo no futebol moderno. Sofrimento é normal, como é normal o alívio. Eu sempre tento lembrar que a vezes eu tenho que estar aqui. Depois, uma derrota é aún mais complicado.
3: Angelotti, aqui na sua frente, o Wellington Campos, da Rádio Itatiaia. Até em cima disso, você sofreu mais do que a gente?
1: Porque estava confiante, porque o equipo estava jogando, não é que o equipo jogou bem até o primeiro minuto, depois encontramos dificuldade para a força do rival, que é uma equipe muito, muito respeitável, muito bem organizado, muito perigoso, com jogadores fortes em los duelos, a nível físico. Mas o equipo estava no campo, não é um equipo perdido, não era um equipo perdido no Marocco.
4: Ancelotti, aqui do seu lado esquerdo, Gabriela Ribeiro da Globo. No primeiro tempo, o Casemiro foi muito questionado o desempenho dele em campo, ele acaba permanecendo, faz o gol, tem essa jornada de herói dentro do jogo. O que mudou para o Casemiro dentro do jogo? Qual foi a...
1: Não falei com ele porque ele estava atuando. Depois é o que falamos antes. Se podem fazer erros, mas eu não acho que o gol de Japão era um erro de Casemiro. Falhamos uma saída e Casemiro atuou muito bem. Também o gol do empate ha sido clave para o jogo.
5: Aí a coletiva do técnico Carlo Ancelotti. Voltamos em seguida.

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1: A gente encerra o Fórum Esportivo desta segunda-feira. Semana que vem tem mais. Vem aí, aqui na Rádio Jornal, o programa Movimento, hoje com Leonardo Borges. Boa noite.
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3: 6 horas.
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3: Olá, meu querido amigo, olá, minha querida amiga, alegria, satisfação, está vendo um movimento alegre, feliz, depois da vitória do Brasil por 2-1, de virada em cima do Japão. Estamos nas oitavas de final, com a produção técnica Aldo Leite e Eduardo Silva. Estamos começando o movimento desta segunda-feira com muita música bonita e muita informação. A produção executiva do movimento é de João Lubambo. E hoje, para comemorarmos a vitória do Brasil, tem Jovem Guarda para você aqui no movimento. Hoje também teve a volta de João Vitor Amocana com o... E vamos festejar Carlos Ocalhambeque.

Essa é uma das muitas histórias que acontecem comigo. Primeiro foi Suzy, quando eu tinha lambreta. 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
1: Muita informação para você também aqui no movimento desta. Entra em vigor no próximo sábado série de restitucional dos órgãos públicos durante o período eleitoral. João Lubambo.
2: A Federação Nacional das Agências de Propaganda, a FENAPRO, e o Sistema Nacional das Agências de Publicidade Institucional, as restrições previstas na legislação eleitoral e tem como objetivo de como atuar sem infringir as normas. Entre os principais prazos está o dia 30 de junho e 4 de julho. Quem detalha é Ana Celina Bueno, presidente da FENAPRO.
3: O prazo máximo para empenhar valor essa data, nada pode ser empenhado. E a partir de 4 de outubro da eleição, as campanhas têm que ser retiradas e quem vai programar a campanha para esse bem, veiculação a partir do dia 4 de julho.
2: Dados no ambiente digital. Sites e portais oficiais podem permanecer no ar, mas devem retirar nomes, slogans, símbolos e imagens, mantendo apenas conteúdo de caráter informativo. Outro destaque é o erro é proibida. Além disso, todo material produzido com inteligência de forma clara que utilizou essa.
3: O aspecto mais sensível deste processo. Nas eleições passadas, nós já vimos que aí há uma negativa, né? Então, a legislação focando muito em aprimorar a regulamentação nesse processo. E aqui a gente tem algumas coisas já bem definidas, que é a proibição. A gente tem uma obrigação de comunicar quando o conteúdo é feito com IA. A gente tem que ter responsabilidade por checar a informação que está levando para aquele conteúdo.
2: As agências cumpram a legislação, preservem a igualdade entre os candidatos. Rádio Notícia.
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2: Decide que, com base no princípio humana, empregador pode por assédio sexual mesmo sem relação hierárquica. Elis Martins.
3: Uma decisão inédita do Tribunal Superior do Trabalho acendeu um alerta, pode ser responsabilizado por entre colegas de trabalho. A partir de agora, a omissão da empresa diante de uma denúncia pode resultar em indenização à vítima. A advogada Ana Luísa Sobral fala ainda dos impactos da decisão.
4: Qual o impacto jurídico dessa decisão? A decisão tomada pela primeira turma do TSE, que vem sendo adotada naquele tribunal, no sentido de que o trabalho não é apenas vertical, ou seja, não é apenas aquele patrão subordinado. O assédio sexual ele pode ser horizontal, que é aquele praticado entre colegas. Nos dois casos, a empresa tem a obrigação de coibir as condutas e tomar a decisão impacta como um alerta.

0: alerta para que os empregadores investiguem, prestem atenção no ambiente de trabalho, ouçam as denúncias e coíbam, para que não sejam condenados a indenizar um trabalhador por danos morais.
1: Ana Luísa conta qual deve ser a postura da empresa nesse tipo de situação.
0: Quanto tempo a empresa tem para agir? A empresa deve agir de imediato, assim que receber a denúncia, fazer as investigações cabíveis, apurar os fatos. Não pode haver demora na atuação da empresa nesse sentido.
1: O caso analisado pelo Tribunal Superior do Trabalho envolveu uma porteira que sofreu assédio sexual de um vigilante, ambos no mesmo nível hierárquico. A empresa chegou a demitir o agressor e condenou o empregador ao pagamento de R$ 30 mil. Informações de Ingrid Santos, Elis Martins, Rádio Jornal, Rádio Notícia.
2: 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Tem música da Jovem Guarda para comemorar a vitória de virada do Brasil 2-1 em cima do Japão.

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3: 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Redes socialmente, especialistas unificam discurso. Consumo de bebida alcoólica traz prejuízos à saúde física, mental e social. Gabriela Bento.
4: O álcool está presente em muitos momentos de lazer e comemorações, mas o consumo excessivo pode trazer consequências para a saúde e para a rotina. O alerta voltou a chamar a atenção após o cantor Natan assumir que não conseguiu terminar um show no Ceará por conta do consumo de bebida alcoólica. Segundo o médico clínico geral, Pedro Alves, o álcool é uma droga com efeitos no cérebro e no organismo, mesmo sendo uma substância aceita socialmente.
5: É uma droga, tem efeito psicoativo, então de deixar a pessoa no estado confusional, fora de si, e não só desse aspecto psiquiátrico, psicológico, de tirar a pessoa da sua orientação, mas também o consumo de álcool também traz risco à saúde por diversas doenças, né? Desde as doenças hepáticas, né? A cirrose alcoólica, que é muito conhecida de todos, mas até mesmo como aumento do risco de câncer. Então, o álcool pode fazer o mal ali de forma aguda, num consumo exagerado, onde a pessoa fica alterada, leva risco de acidente, né? Acidente automobilístico, fica mais corajoso e aí não ter o senso crítico e aí estar em risco, inclusive, de morte ali iminente, mas também o consumo, né, ao longo do tempo também aumenta o risco de uma série de doenças.
4: De acordo com o Dr. Pedro Alves, não existe uma quantidade de álcool considerada totalmente segura para a saúde.
5: O que a gente sabe hoje é que, assim, apesar de ser uma droga muito bem aceita na sociedade, infelizmente a gente não tem nenhum nível de ingesta alcoólica que seja segura para a saúde.
4: Uhum.
5: Então, o que se dizia há tempos atrás, uma dose de bebida alcoólica por dia não faz mal, etc e tal. Hoje a gente sabe que não temos esse mínimo que seja seguro, principalmente por conta de risco de doenças crônicas, né? Então já está muito bem estabelecido em estudos epidemiológicos que o consumo de álcool está associado a câncer. E não é só o câncer de fígado, é câncer de esôfago, uhum. Câncer de

0: cavidade oral, o câncer de mama nas mulheres. Então, por isso que a gente diz hoje, a gente não tem nenhuma quantidade que seja segura para a saúde.
1: A psicóloga Sara Santos destaca que muitas pessoas associam a bebida a momentos de relaxamento ou diversão, mas o problema está quando o limite é perdido.
2: A primeira fase é a fase do relaxamento. Vou tomar duas tacinhas de vinho, ou tomar duas cervejas, não importa o tipo da bebida, mas aquela bebida que traz aquela sensação de relaxamento. Certo. O problema é que dificilmente as pessoas ficam nas duas taças, segue para o nível 2. Que aí chamamos do filtro social. É aquela pessoa que quando começa a beber, ela começa a ficar mais alegre, começa a sensualizar no corpo com algumas danças. Então, o filtro social foi embora. E a terceira fase é o que a gente costuma falar do coma, que é quando aquela pessoa já está numa fase mais melancólica. Aquela fase onde ela traz muitos processos de, poxa, eu passei por uma traição, e começa a reviver vários processos. Assim, ela começa a desassociar em vários processos. Então, isso dificulta bastante, porque o controle dessas doses é que vai fazer com que essa pessoa perca o sentido de muitas outras coisas à sua volta.
1: A orientação é observar a relação com a bebida. Se o consumo passa a interferir no trabalho, nos relacionamentos ou na rotina, é um sinal de alerta para buscar ajuda. Gabriela Bento, Rádio Jornal.
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4: Daqui a pouco tem as notícias do nosso futebol com o Screte de Ouro do Rádio, que tem a coordenação do maior gol do mundo, Haroldo Costa. Jovem Guarda. E o movimento para você.

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2: Entra em vigor em 1º de outubro a nova regra que permite ao dono da conta bancária estabelecer o teto limite para o Pix por aproximação. Kevin Paz, o aniversariante desta segunda-feira, parabéns.
3: O Banco Central publicou uma instrução normativa para permitir que usuários do Pix, por aproximação, solicitem aumento ou diminuição de limites diários para essa modalidade. A nova regra retira o teto fixado em R$ 500 para essas operações e os valores transacionados vão entrar no limite geral do Pix. Com a mudança, as operações feitas com Pix por aproximação passam a ser equiparadas a transações via QR Code ou por meio de chave. O advogado especial curador-geral do Banco Central do Brasil, Marcel Mascarenhas, explica as mudanças.
4: O Pix por aproximação vem sendo adotado de maneira gradual, tanto pelo regulador Banco Central quanto pelos agentes de mercado, justamente para que se permitisse o monitoramento, avaliação contínua quanto à segurança, eficiência, o atendimento à necessidade dos usuários. Então, justamente por isso, num primeiro momento, o Banco Central, além de colocar como um meio facultativo de oferta aos clientes, colocou também um limite máximo de valor para a transação, R$ 500. Lembrando que esse Pix por aproximação é aquele em que a pessoa cadastra a sua conta Pix na carteira digital do celular e faz o pagamento simplesmente encostando o celular na maquininha do estabelecimento comercial. Se utiliza aí a chamada tecnologia NFC, né, que é essa que permite pagamentos por aproximação.
3: As instituições financeiras têm até o dia 1º de outubro deste ano para fazer as adequações operacionais. A nova regra revoga dispositivos anteriores que tratavam de limites para PIX por aproximação e jornada sem redirecionamento, unificando as diretrizes. Marcel Mascarenhas relata pontos que os consumidores devem estar atentos.
4: Isso vai aproximar o PIX por aproximação das demais formas de pagamento com PIX, tornando mais fácil, né, para que ele saiba ali que não tem diferença entre usar uma modalidade ou outra, se vai ser QR Code, se vai ser chave PIX,

0: Então, agora ele tem essa escolha de tratar todo mundo igual. Mas duas coisas são importantes aí. A primeira é que essa norma do Banco Central, editada no último dia 17 de junho, só entra em vigor em 1º de outubro. Então, até lá, as instituições ainda vão adaptar os seus sistemas à alteração dessa regra sobre o limite. Tá? E o segundo ponto importante é que hoje essa ferramenta de pagamento só está disponível nos celulares Android, tá? Porque no caso da tecnologia iOS utilizada pela Apple nos iPhones, ainda há uma disputa sobre o pagamento da taxa pela tecnologia NFC.
1: O Pix por aproximação foi implementado em fevereiro do ano passado. Com o sistema, os consumidores podem realizar pagamentos com o celular usando o sistema de pagamentos instantâneos do Banco Central. Kevin Paes, Rádio Jornal, Rádio Notícia.
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3: Max Augusto tem informação para você. Saiba qual a relação política e as consequências entre o chamado enquadramento de corrida de cavalo e as eleições presidenciais no Brasil.
4: A cobertura da imprensa brasileira nas eleições presidenciais de 2026 está antecipando o segundo turno de forma inédita. Uma pesquisa realizada com dados da plataforma Media Cloud, que monitora mais de 1000 veículos de comunicação no país, revela que 15% das publicações sobre o pleito já focam no segundo turno. O percentual é o maior registrado em comparação com o mesmo período de janeiro ao início de junho das eleições de 2014, 2018 e 2022. Segundo o levantamento, o debate se restringe quase exclusivamente aos dois candidatos que lideram as pesquisas, o presidente Lula e Flávio Bolsonaro. Para o cientista político Fábio Vasconcelos, esse cenário revela que a imprensa foi capturada pelas pesquisas de opinião, transformando a eleição em uma grande corrida de cavalos. Ele explica como essa cobertura suprime o debate de outras candidaturas e propostas ainda no primeiro turno.
5: Como os institutos de pesquisas estão capturando um voto mas que foi antecipado, né? Isso acabou, de alguma maneira, pautando a cobertura jornalística, que, por sua vez, observa, porque os institutos também fazem esse teste, observa o segundo turno, né? Então, passa-se a ter uma ênfase muito grande na cobertura desses dois candidatos em razão dessa que a gente chama, né, na literatura, de enquadramento de corrida de cavalos, né? Isso acaba suprimindo a discussão de outras candidaturas, de outros perfis e, obviamente, as agendas políticas para o país acabam sendo suprimidas em razão do enquadramento de corrida de cavalo e que mais ainda ficou evidenciado no enfoque do segundo turno, né? Como se o primeiro fosse só uma simples etapa classificatória.
4: Além de esvaziar as plataformas dos demais concorrentes, a antecipação do segundo turno tem consequências diretas no comportamento do eleitorado. O especialista alerta para o efeito de uma profecia autorrealizável. Ao focar apenas na polarização, eleitores de centro ou independentes são pressionados a escolher um lado mais cedo. Outro fenômeno provocado por essa antecipação é a mudança na forma de votar logo na primeira etapa da disputa. É o chamado voto estratégico, detalhado pelo cientista político Fábio Vasconcelos.
5: Então, o eleitor que eventualmente percebeu que, sei lá,

0: Flávio Bolsonaro apresentou uma pequena elevação na intenção de votos, ele não quer que o Flávio ganhe, então ele já vota logo no primeiro turno no Lula e vice-versa. Né? Então você tem uma antecipação do voto estratégico, que seria lá no segundo turno, já ocorrendo no primeiro. Né? Quando no primeiro, em tese, os eleitores votam mais com suas convicções, suas preferências ideológicas, de agenda política, etc. Mas isso está suprimido, que está organizado o debate eleitoral, na verdade, numa competição numérica entre dois candidatos fortes, né, que estão disputando as eleições esse ano.
1: Com isso, o primeiro turno, que tradicionalmente é o momento do eleitor votar com base em suas convicções e preferências ideológicas, acaba sendo ofuscado por uma competição numérica entre os dois nomes mais fortes. Max Augusto, Rádio Jornal, Rádio Notícia.
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3: Daqui a pouco tem as notícias do nosso futebol com o Screte de Ouro do Rádio. Agora tem música bonita para você aqui no Movimento.

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1: Já existe prazo para que estados e municípios implantem o piso nacional do magistério de R$ 1.530,63. Roberta Coutinho.
2: O piso salarial dos professores da educação básica de ensino passou para R$ 5.130,63. Ele vale para os profissionais do magistério que trabalham na rede pública e que têm uma jornada de 40 horas semanais. O reajuste é de 5,4% em relação ao valor anterior. Agora, o novo piso passa a valer de forma definitiva, como detalha o especialista e doutor em educação, o professor Tiago Mondenese.
3: Ele vai ter efeito financeiro retroativo a 1º de janeiro de 2026, embora a regulamentação dele foi publicada depois. Os estados e municípios vão ter que adequar os vencimentos conforme a legislação, respeitando seus processos administrativos e orçamentários. De onde é que vem esse dinheiro? O principal financiamento vem do Fundeb, que é o Fundo de Manutenção e Desenvolvimento da Educação Básica, que reúne recursos da União, dos estados e dos municípios para custear a educação básica pública, incluindo nisso a remuneração dos profissionais em educação. Em casos específicos previstos em lei, a União pode complementar os recursos para redes de ensino que não conseguir atingir o valor mínimo por aluno.
2: Para o professor Tiago, o novo piso é um passo importante para a valorização do magistério, mas não resolve os problemas da educação. O reconhecimento precisa vir junto com melhores condições de trabalho, formação continuada e políticas públicas mais consistentes, algo que, segundo ele, ainda está distante da realidade de muitas escolas.
3: Mesmo tendo um grande avanço nisso, principalmente no âmbito federal, estadual e municipal, muitas escolas ainda têm salas superlotadas, falta de equipamento, limitação à tecnologia e carência de materiais didáticos. E o problema da violência, da indisciplina e da saúde mental. Há um aumento visível dos conflitos escolares, casos de violência, pressão por resultados, sobrecarga administrativa, e tudo isso tem contribuído para o crescimento físico e emocional dos docentes. Em síntese, o novo piso é um avanço na valorização do docente, mas a melhoria da qualidade da educação vai precisar de um conjunto mais amplo de política pública, com financiamento adequado, gestão eficiente, formação de professores, boa infraestrutura escolar e suporte aos estudantes.
2: O Conselho Nacional de Educação estabeleceu o prazo limite de até 31 de outubro de 2026, para que todas as redes públicas de ensino, estaduais e municipais, revisem e atualizem suas portarias e regimentos. Roberta Coutinho, Rádio Jornal, Rádio Notícia.
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1: No movimento, tem música bonita. É o movimento da Jovem Guarda.

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Fala, amigo. Forte abraço para você e para todo mundo ligado aqui na Rádio Jornal. E o Tricolor do Arruda volta a trabalhar na manhã desta terça-feira, depois de uma segunda de folga, né? Segunda de folga para os jogadores, que conquistaram uma vitória impressionante. Sábado, em Belém do Pará, 3-1 para cima do Paysandu. Santa Cruz conseguiu recuperar a derrota em casa amarga para o Ipiranga de Erechim, na Arena, vencendo o Papão da Curuzu, em plena Curuzu, em Belém. Portanto, Santa Cruz agora é G8 e vai ficar ligado em dois jogos nessa terça-feira. O Santa só deixa o G8 com o final da rodada se o Caxias vencer o Anápolis em Caxias do Sul. Essa possibilidade ela é grande, né? Caxias favorito. Só que o Amazonas teria que vencer o Volta Redonda no Rio de Janeiro. Esses dois resultados acontecendo, aí sim, o Santa terminaria a rodada na nona posição. Mas o Santa já tem 18 pontos na classificação e sábado que vem, às 9 da noite, recebe na Arena a equipe do Ituano. A diretoria do Santa vai buscar alteração desse horário, antecipação do horário de sábado, 9 da noite, pelo fato também do jogo acontecer na Arena de Pernambuco. A diretoria também vai atrás nessa semana para realizar pagamento de algum atrasado para o elenco, né? Principalmente depois da grande vitória sobre a equipe do Papão da Curuzu. Eurico vai cumprir suspensão do terceiro cartão amarelo nesse duelo diante do Galo de Itu na Arena. Entretanto, Renato, Alex Juan e William Alves voltam a ser opções para o técnico Christian de Souza. Coelho, que ficaram na capital pernambucana com problemas físicos, né, se queixando de desconforto muscular, os quatro serão reavaliados pelo DM Coral e, a depender, voltam a treinar normalmente essa semana. A gente escuta aqui agora o técnico Christian de Souza falando sobre essa bola parada fortíssima do Santa Cruz, né? Como vem complicando os seus adversários, 5 gols marcados de bola parada desde que Christian de Souza assumiu o comando tricolor,

0: E o Christian fala sobre essa bola difícil para sistemas defensivos adversários.
1: Ela é batida no primeiro pau, a gente ataca o pau com três ou quatro jogadores. E é para isso mesmo, pode raspar no defensor, é uma bola muito difícil de defender ela. Importante que terminou em gol. A gente vem trabalhando muito essa bola parada. Hoje, se o pessoal que estava aqui olhando, observando, a gente treinou isso no aquecimento. Nosso aquecimento foi batidas de escanteio. Então, é mérito do trabalho da nossa comissão. Volto a falar do trabalho do Roberto, que está dando a sua contribuição, não só na bola parada, mas em todo o contexto. Mas a gente não conquistou nada. Nós temos aí um desafio tremendo, que é, né, primeiro classificar. Entrar entre os oito, que depois o campeonato ele muda e é vida nova para todo mundo.
0: Tá, e portanto, palavras do técnico Christian de Souza, aqui, conversando conosco, nesse movimento.
2: Muito bem, vamos falar do Esporte Clube do Recife, que no início da tarde anunciou a demissão do técnico Márcio Goiano. Ao lado dele saiu o auxiliar Edson Miolo. Técnico Márcio Goiano, que no Esporte fez 21 jogos, 12 vitórias, 6 empates e 4 derrotas. A última para o Fortaleza no último domingo. Até então, o Esporte não tinha perdido fora de casa. O Esporte, que está 4 jogos sem vencer. Próximo jogo do Esporte será no sábado, 4 da tarde, no Heriberto Rilse, contra o Criciúma. Para esta partida, Zé Lucas preocupa porque saiu machucado no jogo do domingo. Depena volta depois de cumprir suspensão pelo terceiro cartão amarelo. E o diretor de futebol e financeiro do Esporte, Dr. Lucas Ventura, fala da demissão do técnico Márcio Goiano aqui no Movimento.
3: Perfeito. A nossa leitura, Boris, é uma necessidade de uma oxigenada, né? A gente teve colheu bons frutos com o Márcio, né? Então performamos bem, mas a gente entende que o momento requer uma reoxigenada, né? Assim como a janela que se aproxima, a gente também pensa em estar trabalhando, né, um certo tempo para reforçar o elenco, né? Não é uma janela de reformulação e sim de reforço. E esse foi o nosso entendimento. A gente agradece bastante ao professor, né? Mas agora a gente precisa seguir na competição e estamos aí, permanecemos, na verdade, porque desde cedo a gente está trabalhando alguns nomes, mas nada definido até o momento.
2: Eu vou esgotar o assunto Márcio Goiano, porque, afinal de contas, é vida que segue. Na comissão técnica aconteceram mudanças, Edson Miolo saiu com ele, preparação física, ou foi só a pessoa do professor Márcio Goiano?
3: Não, por enquanto o professor Edson Miolo segue também com o professor Márcio.
2: Certo, aí fica com a preparação física. Bom, aí vamos à parte 2. Muitas reuniões. Que critérios vocês traçaram para um novo comandante do Esporte?
3: O perfil desejado para que venha compor com a gente, né, é um perfil de um treinador que conheça a Série B, né, conheça o tamanho e, se necessário, se possível, na verdade, com identidade com o clube, né, mas dentro da nossa realidade financeira, né, Boris? A gente sempre tem se apegado bastante a esse ponto, porque, embora a gente tenha ganho o pernambucano, né, chegamos a avançar nas fases das demais competições, estivemos no topo ali da Série B, a gente permanece com o problema que a gente tinha quando assumiu o clube, que é o problema de fluxo de caixa, o problema financeiro. Então, a gente não pode se desprender dessa realidade e tentarmos algo novo, no impulso, ou tomar qualquer atitude que possa trazer consequência ao clube.
2: O senhor tem aí mais dias pela frente antes da partida contra o Criciúma. Claro que o futebol é muito dinâmico. O senhor acredita que esse técnico já vai poder, pelo menos, dar uma preleção ou, pelo menos, estar em Santa Catarina, esse novo técnico do Sport? E eu aproveito como repórter. Esse técnico já está em Santa Catarina?
3: Bom, Boris, nós, como eu falei anteriormente, trabalhamos o dia inteiro hoje com alguns nomes, né? Então, nós ainda não conseguimos avançar para um único nome, né? Então, assim, eu não consigo lhe dizer se a gente vai ter alguém na beira do gramado ali no próximo confronto, mas óbvio que a gente tem trabalhado e o tempo corre e a gente não pode se distanciar disso. Então, nosso trabalho é para a reposição acontecer o mais rápido possível.
2: Quando eu fiz a pergunta se ele já está em Santa Catarina, muita gente pode pensar o Eduardo Batista, mas o Eduardo Batista já disse não ao Sport anteriormente. Mas eu me referi a Gilmar Dalpozo. É um nome... Na lista, eu não gosto de especular muito, mas é um nome que também foi trazido para vocês antes de Márcio Coiano ser efetivado.
3: Perfeito. O Gilmar, o Eduardo, o Tecate, né, o Daniel, todos esses eu posso garantir para você que não receberam anteriormente nenhuma proposta do clube, né? Eles receberam sondagens, né? Então, o não que a gente fala por aí não é bem um não de proposta, né? Mas sim de sondagens que foram feitas. E a gente teve um momento de cada profissional, não coincidia com os nossos interesses naquele momento, anteriormente, e aí a gente não convergiu. Tá? Então, só para deixar claro esse ponto. Mas a gente respeita todos esses profissionais, gostamos bastante do Eduardo, gostamos bastante, reconhecemos o Anderson, reconhecemos o Dalpozo, todos esses, eles têm uma história no futebol, né? E a competência deles a gente não discute, mas no momento não estamos avançando com nenhum desses.
2: Aí a palavra do diretor de futebol e diretor financeiro do Sport, Lucas Ventura, falando aqui no Movimento.
4: Muito boa noite para você e a todos que estão nos acompanhando aqui no Movimento. O elenco do Náutico teve um dia de descanso programado hoje e amanhã se reapresenta para começar a se preparar para o próximo compromisso. Na Série B do Campeonato Brasileiro, o duelo diante do Juventude, partida que originalmente está marcada para acontecer no domingo, às 7 da noite, mas muito provavelmente vai ter o dia, ou pelo menos o horário, alterado. É que no domingo, a seleção brasileira enfrenta o vencedor de Costa do Marfim ou Noruega. O jogo do Brasil no domingo vai ser às 5 da tarde, então não seria viável a realização de Náutico e Juventude às 7 da noite. As duas opções mais prováveis de mudança são o adiantamento dessa partida para o sábado ou o adiamento para a próxima segunda-feira. Nos próximos dias, a CBF deve confirmar bater o martelo sobre a data do jogo. O Náutico não vive uma boa fase, chegou à marca de 5 jogos consecutivos sem saber o que é uma vitória na Série B do Campeonato Brasileiro. Isso acabou, claro, afetando o posicionamento do time na tabela de classificação. Hoje, na Série B, o Náutico ocupa a 12ª posição, tem 20 pontos ganhos e vai enfrentar um Juventude que é o quinto colocado com 25 pontos ganhos. O Náutico precisa voltar a vencer se quiser voltar a ter contato com o G6, a zona de classificação na Série B do Campeonato Brasileiro. O técnico Hélio dos Anjos falou com preocupação sobre essa fase que o time está vivendo e disse que houve uma crise técnica no jogo passado contra a equipe do Goiás, a derrota por 1-0 dentro do Estádio dos Aflitos.
5: A única coisa que nós sabemos fazer é futebol. E jogador, para mim, a única coisa que ele sabe fazer bem feito é jogar futebol. 99% desses jogadores que estão aqui dentro do clube estão no futebol a vida toda. Né? É normal hoje, 7 anos, 8 anos, está dentro do futebol. É o que eles sabem fazer. Eu não posso achar que está tudo normal. O meu envolvimento de cobrança após os descuidos nosso defensivo fora de casa, na minha visão, teve retorno hoje. Eu não tive problema defensivo hoje. Então, foi dada a resposta. Eu achei que nós não jogamos bem ofensivamente. Nós não tivemos lucidez. Não saiu as jogadas lúcidas. Você entende? Praticamente, não passou uma bola na frente de um jogador meu dentro da pequena área. E quando isso não acontece, a gente fala que é a falta de lucidez. Nós colocamos 3 bolas viajada na hora que o adversário estava com 3 zagueiros. Você não vai conseguir nada, sabe? Então, nós tivemos um problema mesmo, foi ofensivo. E o alerta está dado para mim, porque eu achei que o time sentiu muito os 4 resultados não conquistados e entrar para dentro do campo com esse peso. Mas tem outra alternativa? Eu perguntei para eles depois do jogo, me dá uma luz. Se tem outra alternativa que não seja nós entrar para dentro do campo e resolver. Se tiver outra alternativa, eu vou atender vocês. Eles sabem que não tem, que a alternativa é trabalho, é buscar, é equilibrar emocionalmente, né? E saber que nós vamos ter um jogo, na minha visão, para dentro de casa, mais difícil do que esse jogo. É aquela história. Estava mal na competição, estava se arrastando na competição. Olha a subida que o Juventude deu. Mas eu vejo o Juventude com o jogo para dentro de casa, do jeito que eles jogam, mais difícil do que esse jogo. E nós temos que aprimorar e jogar.
4: Muito bem, palavras de Hélio dos Anjos são os destaques do Timbu aqui no Movimento.
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2: Meu querido amigo, minha querida amiga, muito obrigado pelo carinho, obrigado pela audiência. Você vai ficar comigo na madrugada, amiga, o Rei convida. Hoje, um movimento bem feliz, porque o Brasil venceu de virada o Japão por 2-1 e está classificado para as oitavas de final. A produção executiva de João Lubambo, a produção técnica de Rafael Moreira, Aldo Leite e Eduardo Silva. Eu te espero na madrugada, amiga, já já. Beijão, até já.
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8: Meia-noite e um. 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
2: Bom dia, boa noite, boa tarde, onde quer que você esteja, pelo aplicativo da Rádio Jornal ou 90.3 FM, Caruaru 91.3, Garanhuns 107.5, Pesqueira 90.9, Limoeiro 99.5 e Petrolina 90.5. 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É a madrugada amiga da Rádio Jornal. A madrugada musical para você curtir o Rei Convida. Sempre uma do Rei espetacular e uma saudade nacional e internacional. Tudo você curte aqui nesta madrugada amiga. Eu desejo a você uma ótima terça-feira, uma terça-feira de muita luz, de muita saúde, uma terça-feira de muita alegria. Vamos começar então? O Rei Convida.

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1: 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Sempre uma música nacional, clássica, clássico. 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
1: Uma excelente madrugada para você, onde quer que você esteja, no trabalho, descansando. Se você estiver em qualquer lugar, permita-me acompanhá-lo aqui pela Rádio Jornal, na Madrugada Amiga, com o Rei Convida.

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1: Valeu, valeu demais estar na sua companhia. Vem aí o debate, vem aí o Passando a Limpo e o consultório, e logo depois a Voz do Povo. Beijo no coração, ótima terça. Tchau.
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2: 1:59.
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3: As plataformas digitais de trabalho têm se consolidado como uma importante alternativa de emprego e geração de renda para motoristas e entregadores por aplicativo. Porém, essa modalidade também pode provocar desafios socioeconômicos que vêm sendo debatidos em todo o mundo, não só no Brasil. É por isso que no programa de hoje nós vamos falar com os nossos convidados sobre as novas diretrizes da Organização Internacional do Trabalho. Salve essa sigla aí na sua mente, porque nós vamos falar muito sobre ela no programa. OIT, OIT, Organização Internacional do Trabalho. São regras para trabalhadores de aplicativos. E a gente quer entender o que pode mudar, o que de fato está em jogo, o que foi discutido para o transporte por aplicativos no Brasil. E para fazermos esse debate, estou recebendo aqui na Rádio Jornal o doutor João Galamba, que é advogado especialista em Direito do Trabalho. Doutor, obrigada por estar com a gente. Bem-vindo mais uma vez. Bom dia.
4: Bom dia, Natália. Bom dia a todos. Eu que agradeço a oportunidade de a gente debater aqui esse tema tão importante também, assim como outros no Brasil. Espero que esse aqui a gente consiga ir à frente, não no debate, mas num debate jurídico e dos políticos, para que esses direitos previstos na... Ou melhor, os direitos previstos na OIT, na Convenção 193, passam a vigia aqui e valer para os nossos trabalhadores.
3: É um dia importante para o Brasil, está todo mundo na expectativa, não é, do jogo da tarde, mas a gente faz esse esquenta aqui já falando com o trabalhador por aplicativo, né, doutor? E aí depois libera todo mundo ao meio-dia quando terminar o programa para ir pensar no jogo, não é? Por enquanto, você vai aí com a gente. Bom, quero agradecer também, já saudar Rodrigo Lopes, que é presidente do Sindicato dos Trabalhadores e Entregadores, Empregados e Autônomos de Moto e Bicicleta por Aplicativo no estado de Pernambuco. Rodrigo, inclusive, esteve em Genebra participando da elaboração desse documento que nós vamos discutir. Seja bem-vindo mais uma vez, Rodrigo. Bom dia.
5: Bom dia, Natália. Obrigado. Obrigado a todos os ouvintes que estão aqui junto com a gente. Realmente, foi 15 dias de muita luta, de muito debate em Genebra, para que a gente possa prevalecer a primazia da realidade desses trabalhadores, que são mais de 50 milhões no mundo todo, trabalhando por aplicativo.
3: Bom, e aí, Rodrigo, representa os trabalhadores de moto e bicicleta. Temos que ter representação dos motoristas por aplicativo em carro. Temos também com Anderson Câmara, que é presidente do Sindicato dos Motoristas por Aplicativo no Estado. Anderson, bem-vindo à Rádio Jornal. É importante tê-la aqui com a gente também. Bom dia.
6: Eu que agradeço o convite aí, nessa oportunidade, né, de a gente estar debatendo um assunto tão importante, né, que é o motorista de aplicativo. Assim como o Rodrigo teve lá em Genebra, sim, a gente teve um diretor nosso da federação que participou, que é a Karina Trindade, né? Ela esteve também lá acompanhando, né? Ela faz parte da Federação dos Motoristas de Aplicativos.
3: Importante demais, né? E o pernambucano que trabalha com aplicativos se sentir representado. Falando em se sentir representado, participar, tem gente já mandando mensagem, então você vai mandando que ao longo do programa nós vamos respondendo às questões. WhatsApp da Rádio Jornal, 991478520. 991478520. E aí no YouTube também, viu? Você quer nos acompanhar por lá, deixar comentário, nos assistir. YouTube, muitos trabalhadores fizeram contato falando o seguinte: Natália, nessa hora do programa a gente está dirigindo, está trabalhando. Tem como acompanhar o programa depois? Tem também, gente. Vai ficar no YouTube, depois eu passo os canais e já está lá agora para você nos acompanhar ao vivo e deixar o seu comentário. Doutor João Galamba, quando aparecem convenções de trabalho, como é o caso da Organização Internacional do Trabalho, a OIT, que nós vamos discutir agora, tem muita gente que fica se perguntando, mas o que de fato vai mudar? Algo pode acontecer? Chamou muito a minha atenção uma mensagem que a gente recebeu lá no Instagram da Rádio Jornal, do Denis Ferreira, que é motorista por aplicativo. E ele perguntou assim: quais direitos vão mudar? Porque hoje a gente não tem nenhum. E você fica pensando, de fato, é importante a gente começar por esse ponto para entender qual é a realidade desse trabalhador por aplicativo hoje no Brasil. Ele tem algum direito ou não tem, doutor?
4: Direitos trabalhistas, não, Natália.
3: Não?
4: Não existe nenhum tipo de direito que assista o trabalhador. O que se discute hoje nos tribunais do trabalho, eu me refiro aos TRTs e ao TST, inclusive no Supremo também, é justamente a possibilidade de se estabelecer um vínculo trabalhista entre esses trabalhadores e essas plataformas. Essa é a briga jurídica que existe hoje nos tribunais, certo? Já no Congresso, e aí eu me refiro ao Senado e às Câmaras dos Deputados, se discute a possibilidade de se arrumar outras possibilidades que não só a CLT para se encaixar esses trabalhadores. Tá? E a gente se refere a pisos mínimos de horas trabalhadas, seguro social para esses trabalhadores, né? A possibilidade de se estabelecer direitos mínimos para que esses trabalhadores possam ter o mínimo de dignidade que hoje não existe na rua. Existiram lá em 2017, o marco temporal é a pandemia, né? Existiram algumas leis foram criadas, mas foram leis temporais que só abraçavam esses trabalhadores no período de pandemia, mas que, em razão do fim da pandemia, já se encerraram, né? Que eram leis esdrúxulas, ao ponto de estabelecer que estabelecimentos teriam que oferecer água potável e banheiro para esses trabalhadores, para você ver como é precarizada essa atividade,
3: básico, né?
4: O básico do básico. Correto. E aí vem essa convenção da OIT, que são discussões internacionais que estabelecem o mínimo de direitos. São opções, são diretrizes para os governos seguirem. Então, ela chega no Brasil, ela não estabelece, ela não vira lei imediatamente. Ela tem que ser ratificada pelo governo brasileiro para que aí sim ela possa criar parâmetros mínimos para os trabalhadores. Essa convenção da OIT, a 193, ela estabelece, como eu disse, direitos básicos para os trabalhadores, certo? Inclusive, o direito de básico, que me parece, para todo mundo que sabe, de se sindicalizar, de se organizar, certo? Então, ela traz esses parâmetros, foi inclusive o que fez com que o presidente Edson Fachin, do Supremo Tribunal Federal, suspendesse o julgamento do tema que discute um caso que veio da Justiça do Trabalho. É que, só para o pessoal entender, esse caso que veio da Justiça do Trabalho, Natália, ele entendeu que a plataforma, que a Uber, na realidade, ela não é uma plataforma, e sim uma empresa de transporte, certo? Aí foi justamente o que motivou o vínculo trabalhista entre esse trabalhador e a Uber, no caso. Tá? Aí esse processo subiu pro Supremo e vai ser analisado no Supremo se é ou não um caso de vínculo trabalhista. Então, como houve esse fato novo, a DPU, que é a Defensoria Pública da União, juntamente com o Ministério Público do Trabalho, pediram para que esse processo fosse suspenso e fosse analisado com o prisma dessa nova realidade internacional, que é a OIT, que não é uma nova realidade, apesar de ser muito antigo, né? Existem outros países, não vem ao caso, mas existem outros países, inclusive da União Europeia, que tratam já a justiça como, ou melhor, esses trabalhadores com vínculo empregatício. A Inglaterra que para muitos é um marco civilizatório e de civilidade para o resto do mundo, trata os trabalhadores de aplicativos não como vínculo direto, mas como um mínimo estabelecido para eles. Há exemplo de ter um salário hora, existe um 13º, uma férias, mas não existe vínculo dele diretamente com a empresa, certo? É uma discussão gigante, né? Mas que já vem se arrastando há muito tempo, assim como outras, a 6x1, a PJização, que precisa andar no Brasil. Os trabalhadores não precisam, não podem estar mais à margem da nossa legislação, com tanto tempo trabalhando, com tantos empregos, me permita, não emprego formal como a CLT, mas são muitos postos de trabalho que eles geram, muita renda, tributação, inclusive, que o Brasil deixa de arrecadar por conta de uma inércia legislativa, e aí não é uma culpa do Judiciário, e sim uma culpa do nosso Congresso Nacional, que não faz qualquer tipo de lei para definir como é que eles estão. A gente hoje quer, é melhor a gente ter um parente morto, Deus o livre, mas ele desaparecido. Então é bom que os trabalhadores saibam o que é que de fato define hoje a gente, pelo menos um marco legal, seja com a CLT ou seja com outros pré-requisitos mínimos de um contrato de trabalho, para que eles tenham um mínimo de segurança e dignidade, que é isso que todo trabalhador, e principalmente de aplicativo, merece aqui no Brasil.
3: Um comentário bem rápido aqui, que me chamou a atenção também já a partir da fala do Dr. João Galamba, porque quando a gente provocou o tema lá na internet, muitas pessoas falaram: o governo quer mudar porque quer tirar dinheiro nosso, quer colocar imposto, quer regulamentar a profissão para poder tirar da gente. Sendo que, na verdade, gente, essa discussão é uma discussão internacional.
5: Sim.
3: Não é uma discussão do governo brasileiro. E não teria problema nenhum. Se fosse o caso, a gente ia falar aqui também, né, Rodrigo, né, Anderson, doutor João Galamba. Mas é uma discussão em nível internacional, que, ao que consta, recebeu 406 votos favoráveis, esse documento. 8 contrários, 8 só contrários. Desses 400 e tantos favoráveis, o Brasil foi lá, aprovou, disse: legal, vamos discutir. Só que para entrar em vigor tem que regulamentar, tem que ratificar. A palavra é essa. E ninguém ratificou nada até agora, né, Rodrigo?
5: Não.
3: Mas a gente vai avançando ao longo do programa com relação a esses detalhes. Porque, primeiro, tem que explicar para você que é trabalhador, motorista de aplicativo, o que de fato foi discutido. Eu vou aqui trazer um tema, tá, Rodrigo? Você que estava lá em Genebra. Remuneração e despesas. Trabalhadores deverão receber no mínimo equivalente ao salário mínimo local, sem considerar gorjetas. Esse é um dos pontos, né, Rodrigo?
5: Isso mesmo, porque vale lembrar, depois que o João fez uma ampla aqui, que lá atrás, né, muita gente mergulhou nos aplicativos com a falsa autonomia. Muita gente se sente autônomo, empresário, que na verdade não é isso. É uma falsa liberdade que se criou para que esses trabalhadores se submetessem a esse serviço com a remuneração boa, isso lá atrás de 2016 e 2018. Aí criaram essa narrativa, né? Largue seu CLT, venha ser autônomo, venha ser empresário. E muita gente mergulhou. E pós-pandemia isso teve um aumento muito grande. Mas sendo que na ponta do lápis, como você falou bem aí, poucos, eu digo isso, poucos com total segurança, fazem a conta de fato quanto gasta. Porque não é somente você receber uma corrida de R$100, de R$7, que você pode dizer que, eu estou ganhando R$7. Dentro desses R$7, tem a sua alimentação, tem a sua despesa com a manutenção da moto, tem a sua previdência, que poucos pagam, acham que nunca vão se acidentar, como a Rádio Jornal, TV Jornal, bate muito aqui sobre o alto índice de acidente de moto, que vem crescendo absurdamente.
3: Rodrigo, não quero lhe interromper, mas hoje qual o percentual que o motorista por moto, de moto, e também tem o cidadão que atua por bicicleta, que o seu sindicato representa, qual o percentual que ele recebe pelas entregas? É tabelado?
5: Tabelado, assim, vai de empresa para empresa.
3: Certo. Como a média, assim?
5: A média tem corrida que vai de R$2,50 a R$7,50.
3: R$2,50 a R$7,50.
5: Isso.

0: falsa ilusão que ele vai ganhar mais entregas. Mas tá beleza, mas é com preço reduzido. O que não se submeter...
1: Ele trabalha mais.
0: Isso. O que não se submeter ao mais entrega, ele vai ganhar R$7,50. Um exemplo. Anderson tá no mais entregas. Eu não. A mesma corrida do mesmo estabelecimento para Anderson que tá no mais entrega custa R$2,50, R$3,50 se for moto. Eu que não estou do meu estabelecimento custa para mim R$7,50. Então isso são monopólios, né, que as empresas criam. Por isso que eu quero também aproveitar aqui, claro, tá, a oportunidade, que um dos embates, viu, João, lá em Genebra foi sobre o vínculo. O patronal queria de todo jeito que todos fossem autônomos. E eu vou dizer pra, com toda segurança, nós ficamos lá dias e mais dias, mais de 18 horas na comissão, brigando. Não, nós temos que prevalecer a primazia da realidade. O que quer dizer isso? Tem aplicativos, por exemplo, a RAP,

0: discutir o que está na Convenção 193.
1: Rodrigo falou sobre os bloqueios, teve motorista que mandou mensagem, inclusive, para a gente falando dos bloqueios, a gente vai depois tratar disso, porque esse também é um dos pontos, bloqueios injustificados, isso também foi tratado lá, quando esse acordo foi, é recente, né, Rodrigo, foi discutido lá em Genebra. Agora, Rodrigo falou muito sobre o aspecto desse entregador por moto, por bicicleta, citou até as empresas, e aí vem Anderson para falar dessa questão do transporte. Quem ainda não utilizou o transporte por aplicativo, né, Anderson? É, a gente seria aqui, mentiria se falasse que não. Todos já utilizaram. E às vezes as pessoas preferem utilizar ao utilizar o ônibus, tendo em vista a nossa realidade, especialmente da região metropolitana do Recife. Por exemplo, hoje, o dia amanheceu sem linha sul do metrô funcionando, por quê? Segundo a CBTU, que administra o metrô, não tem trem para colocar, para circular. Então, claro que as pessoas vão fazer escolhas e muitas vezes escolhem um aplicativo. Mas e aí como fica esse trabalhador? Eu quero entender como o Anderson e o sindicato que ele representa estão avaliando esse documento. Esse documento pode ajudar, de fato, o motorista, Anderson?
2: É, pode sim, né? Vendo em vista que o aplicativo está aqui desde 2016, são 10 anos. Uhum. Né? Eu digo a todo mundo, em 2016 a nossa tarifa era R$ 6,50. Quando chegou a pandemia, os aplicativos baixou para R$ 5,50. E agora, 10 anos depois, retornou a R$ 6,50. Então,
1: mesmo
2: assim,
1: o mesmo valor
2: que era no início. Mas ali era outra realidade, o combustível era mais barato, tudo era mais barato. Então, hoje, o motorista de aplicativo, hoje ele está sofrendo na rua. O que a gente vê muito é carro sucateado. O motorista não tem dinheiro para ajeitar o carro. Eu venho falar aqui do endividamento do motorista hoje. Por incrível que pareça, a maioria dos motoristas hoje deve agiota. Agiota, cartão de crédito. Tem que estar se submetendo a isso para poder ajeitar o carro, porque ele não tem dinheiro.
1: Deixa eu aproveitar aqui, Anderson, porque as pessoas também falam sobre isso. O programa que foi lançado recentemente, a 19, se não me engano, foi colocado em prática, que é o Move Brasil. Governo Federal, uhum, fazendo iniciativas para que o motorista, ele adquira um novo veículo. Aí você vem aqui e fala pra gente que tem muitos endividados para fazer a manutenção, para fazer o reparo no veículo. E aí, como é que fica com esse programa?
2: É isso que está acontecendo. Os motoristas estão indo na agência e é negativado pelo banco.
1: Porque não tem crédito?
2: Porque não tem. Ele está com nome sujo, não é? Ele está com nome sujo. Então, o banco não vai liberar o dinheiro para uma pessoa que está negativada, está com nome sujo. Não vai. Agora, ele faz toda a análise discreta.
3: E, Rodrigo, eu lembro que no início dessa, quando os aplicativos chegaram aqui, existia, como o Rodrigo bem pontuou, a falsa impressão de que o trabalhador ele seria empreendedor daquele negócio. Naquela época, como vocês bem disseram, os valores pagos eram mais atrativos, né? Até porque tinham que angariar pessoas para que pudessem ocupar essas vagas nos aplicativos. Existe a questão da concorrência com táxi, que hoje já não existe mais. Hoje o trabalhador do aplicativo ele tem número grande maior. Então, antigamente você em Recife você tinha um problema grande quando se acabava um show ou algum grande evento, você não conseguia voltar para casa por conta de falta de táxi. Então, a falência do serviço público, e aí eu me refiro à questão dos ônibus, dos táxis, fez com que essas plataformas crescessem justamente com a ânsia desses trabalhadores, muitos desempregados, tivessem a perspectiva de ser, de fato, empreendedores. E aí, essa questão do falso empreendedorismo também trouxe para esses trabalhadores, com a falta de educação, que aí é um problema nacional, fizesse com que eles não poupassem, fizesse com que eles não fizessem essa conta de pneu, combustível, manutenção de carro, porque a gente sabe que o trabalhador hoje ele caça e come, né? Então ele vende o almoço para comer o jantar. Então essa falta de educação fez com que hoje o que se era discutido há 10 anos calhasse justamente nisso aí. O governo federal fez um programa para que as frotas pudessem se renovar, outros trabalhadores que quisessem entrar pudessem entrar com carros novos. Mas o que é que a gente vê hoje? Problemas que vieram de anos atrás, que é justamente o endividamento desse trabalhador, que não dava
1: Essa atuação se estende há 10 anos e a gente já cansou de falar de regulamenta, não regulamenta, não é? Não se avança, não avança.
3: Não se avança.
1: Só que quem está na ponta são os trabalhadores que precisam, como bem diz o Dr. João, levar o pão de cada dia.

0: para casa e que amanhã vão estar lá de novo trabalhando.
1: Exato,
0: porque precisam.
1: Natália, e há também muita muito falso trabalhador querendo levar os créditos desse pessoal todo suado para conseguir votos. Isso a gente vê em época de eleição, né? Tem colegas, não sei se é colega de vocês, mas existia um trabalhador que se dizia presidente de uma determinada associação, que na realidade, quando a gente via, o cara era candidato a vereador de Recife.
2: Detalhe.
1: Vindo de um sindicato, vindo da Força Sindical, que é um partido político que a gente sabe que cresceu por conta do movimento sindical, quando na realidade esse cara era contra o sindicalismo, que é justamente um dos preceitos da recomendação 198 da OIT.
0: Essa que a gente está discutindo.
1: Da organização, exatamente, sindical, que nada mais é, Natália, que esses trabalhadores, assim como todos os outros, eles só conseguem, de fato, direitos, negociar direitos com essas empresas, se forem organizados, se estiverem todos juntos. Isso. Porque uma andorinha só não faz verão.
3: Não faz verão.
1: É um dado mais certo.
0: Veja que triste é quando a gente abre o programa, o doutor fala, não tem lei para proteger esse trabalhador.
3: Não tem.
0: Se não há um organismo, algo organizado, eu sei que vocês estão aí batalhando para fazer, como vai existir, né, gente?
3: Para você ter ideia, Anderson. Natália, esse ano já foram 5 trabalhadores assassinados por latrocínio. E as famílias?
0: Roubo seguido de morte.
3: Inclusive, as famílias hoje estão sem...
0: Segurança é um dos pontos discutidos.
3: Tá.
0: A segurança é um dos pontos. Olha, eu vou ler duas mensagens rapidamente aqui, porque a gente vai no intervalo e já volta para entrar nesses pontos, como segurança, remuneração, combate à exploração, bloqueios na plataforma. Porque o José Roberto de Camaragibe diz assim, ele é motorista por aplicativo. E ele não se considera trabalhar para si mesmo, não se considera o empreendedor dele mesmo, né? Ele cita aqui o nome do aplicativo e diz, esse aplicativo é que determina o preço do meu serviço e pune o motorista. Não deixa ele escolher a viagem e isso tudo é só para não pagar os direitos trabalhistas. Mas, quando quer punir, pune. José Roberto de Camaragibe. É claro que algumas pessoas pensam de forma diferente. O Marcelino é motorista de aplicativo e diz que não se sente com vínculo com a plataforma. Ele se sente um autônomo porque faz o seu horário e trabalha na hora e no dia que quer. Então, existem formas de pensar diferente. Penso, né, Rodrigo, talvez muito pela necessidade da
3: são
0: pessoa.
3: São realidades diferentes.
1: Tem que separar o jogo do trigo, né? Existe o cara que ele faz a complementação de renda, que deve ser o segundo ouvinte, e existe o cara que depende
2: exclusivamente dele.
0: Olha que ponto interessante. Robson do Janga. Sou motorista de aplicativo e estou na plataforma desde 2018. Na pandemia, um carro popular que custava 36 mil, hoje, esse mesmo, está custando na faixa de 70 mil. Fica muito difícil sustentar isso, sem contar com combustível, insumos, as tarifas, que não condizem com as despesas. Está difícil, diz o Robson do Janga. Né? E a gente entende porque quem é motorista, nem cedo, não precisa ser de aplicativo, sabe que o preço dos veículos aumentou demais, inclusive dos combustíveis. Vamos para o intervalo? Já a gente avança em mais discussões.
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0: Voltamos, gente, com o debate aqui na Supermanhã, falando sobre os direitos dos trabalhadores de aplicativo e falando sobre a Convenção Internacional sobre o Trabalho Decente na Economia de Plataformas. Essa é a convenção que foi, portanto, assinada na Organização Internacional do Trabalho, OIT, em Genebra. A gente está aqui debatendo ponto a ponto. Tem um ponto aqui que eu gostaria de entrar com o Anderson Câmara, que é presidente do Sindicato dos Motoristas por Aplicativo no Estado, que ele já entrou um pouco antes, que é a questão da segurança e a saúde no trabalho. Esse documento que foi assinado, Anderson, ele diz o seguinte: os países que aderirem, que retificarem o acordo, lembrando que até agora ninguém retificou, mas quem aderir deve criar políticas para prevenir acidentes e doenças ocupacionais, doenças de trabalho, além de promover condições de trabalho mais seguras. E aí eu fico pensando, Anderson, a gente vai esperar até que o Brasil, em algum momento, retifique ou não, o Supremo discutir. Será que não dá para agir antes? Para evitar que mais cinco ou tantos outros trabalhadores por aplicativo sejam mortos, como aconteceu no Grande Recife nesse ano, por roubo seguido de morte, latrocínio. O que é possível fazer, Anderson, e o que o seu sindicato tem cobrado das autoridades?
3: É possível, sim. Né? A gente já participou de várias audiências públicas, falando sobre a segurança aqui no Estado. Né? A gente possui um aplicativo de segurança que se chama Vigia Mais, que já funciona no Mato Grosso, que é um botão de pane, certo? Eu sei que não vai, não vai acabar, mas é uma situação a mais para dar um pouco mais de segurança para o motorista.
0: Ele já está à disposição aqui em Pernambuco?
3: Não. Até agora o governo do Estado não se interessou. A gente já teve reuniões com o coronel lá do CIODES, o coronel Tavares. Eu posso até falar o nome dele, que ele vai... E a gente foi pego, o coronel falou que o sistema que tem aqui não comporta, porque é ultrapassado. O sistema do CIODES é ultrapassado e não comportaria esse aplicativo. Um aplicativo de segurança. Eu vi que o governo do Estado mudou o sistema. E por que não chamar a gente do sindicato para a gente estar tratando sobre a segurança do aplicativo?
0: É como um botão de pânico. Se o cidadão vê que está numa situação de risco, ele aperta e aciona já
3: diretamente para o CIODES, que vai identificar aquele carro no mapa e já vai passar até o nome do motorista, porque isso é feito um cadastro. Lá o sindicato é responsável de cadastrar os motoristas e passar para o CIODES, porque aí ele vai ter certeza que é motorista de aplicativo. Então, seria importante esse aplicativo aqui, né? Daria mais segurança para os motoristas.
1: E a hora de vocês cobrarem, a gente está quase em junho aí, está nas portas das eleições.
3: E a gente vem cobrando.
0: Agora, uma expectativa, uma promessa, pelo menos?
3: Não, já teve várias audiências públicas e o governo não se interessa. Não se interessa, não procura o sindicato. A gente já tentou, já bateu na porta do governo e não há interesse em relação a isso. A gente sabe que o motorista está todo dia na rua. O motorista ele observa várias situações, sabe os pontos de risco, né? Está ali. Se tivesse uma comunicação direta assim, com a polícia, porque ele vê, eu já vi gente sendo assaltada na rua e eu não pude fazer nada porque eu estava dentro do carro só. Eu já vi, presenciei, tomando o celular do rapaz. Então, a gente está na rua direto. A gente observa questão de segurança, questão do trânsito também. Eu digo, se juntasse 5 motoristas de aplicativo, 5 taxistas, melhoraria o trânsito do Recife.
0: E aí, o senhor está falando, claro, da observação, da sugestão. Nem falando sobre a violência que o motorista pode sofrer. Quando
3: pois
0: entra uma pessoa
3: constante.
0: No carro, você não sabe quem é.
3: É constante. A gente pediu as abordagens, quando tiver as blitz... Não só verificar o motorista, verificar o passageiro. O passageiro pode estar armado ali, pode estar com a faca, e a gente não sabe. É abordar o passageiro também. Né? Em questão da saúde do motorista, o motorista está adoecendo. Eu mesmo tive tendinite eu tenho tendinite no braço
0: e
3: de tanto
0: aí,
3: passar marcha.
0: A quem? Se não tem direito nenhum previsto,
3: não
0: como
3: tem,
0: o doutor João Galão
3: não
0: fala.
3: Tem.
0: Procura o INSS e faz o quê?
3: Não tem.
1: Se não recolher INSS, né?
3: Se não recolher. Não, hoje, de 100%, 85% dos motoristas hoje não paga nada de INSS, não contribui com nada. De 100%, 85%. São poucos motoristas que tem um MEI ali que contribui. São poucos. O motorista está adoecendo.
0: A justificativa é que esse dinheiro pesa no orçamento.
3: Pesa. Qualquer dinheiro hoje que o motorista tire do bolso dele, já pesa muito. Pesa porque eu dirijo também, eu sei, eu sinto na pele. Então, colegas nossos estão tendo infarto dirigindo, já teve 2 que morreu dirigindo, né? Um aqui próximo, aqui do Mix Mateus, teve um infarto, e o outro na rodoviária, né? E E é isso que o motorista de aplicativo está vivenciando.
0: É. Rodrigo Lopes, quero lhe ouvir também. Presidente do Sindicato dos Trabalhadores e Entregadores por Moto e Bicicleta. Quero ouvir sobre a segurança. A gente até já falou sobre isso em outro programa. Foi. Mas falar também sobre os bloqueios injustificados. Porque o documento diz, as plataformas deverão adotar critérios transparentes para suspender ou desativar contas de trabalhadores, garantindo o direito de contestar as decisões da plataforma. E teve um ouvinte aqui no Instagram, Erlan Rodrigues, que falou o seguinte: os aplicativos ficam obrigando a gente a aceitar todas as corridas. E se não aceitarmos, baixa o score. Isso não é justo, porque não temos carteira assinada. Não deveríamos ser obrigados a aceitar o que não queremos e aí depois ainda nos bloqueiam. Rodrigo.
2: É isso mesmo. Vou começar de trás para frente.
0: Vamos.
2: O score. Por isso que a OIT brigou bastante para que a primazia da realidade fosse prevalecida. O score, para quem trabalha um aplicativo de delivery, ele é que controla o trabalhador. E isso tira total liberdade, autonomia. Se eu passar 10 dias para eu querer tirar uma férias com a minha família, quando eu voltar, o meu score vai estar baixo. E isso resulta em poucas entregas direcionadas para mim. Uhum. Então, isso tira minha autonomia, minha liberdade. Porque quando você diz que trabalha por plataforma, porque você tem a sua liberdade de bloquear e de desbloquear, depende de qual plataforma você trabalha.
0: Tá.
2: E quando se fala de bloqueios, isso é mais grave ainda. Porque hoje, qualquer pessoa tem o direito de defesa. Mas essas plataforma tratam esses trabalhadores que na pandemia foram heróis, vale salientar sempre isso, como se não fosse nada. Simplesmente ele não é ouvido e é bloqueado. E o que prevalece é aquilo que a empresa diz. Não tem, hoje nós temos um canal de defesa que é o sindicato. Mas se não fosse nós ainda aqui, como sindicato, para poder a gente judicializar civil ou trabalhista? Porque assim a gente consegue chamar a empresa e dizer, ó, ele foi bloqueado por isso e isso. É somente assim que elas escutam.
0: Rodrigo e Anderson, eu estou recebendo aqui algumas mensagens, eu acho que elas podem refletir o que muita gente está pensando agora. E essas mensagens, eu não vou ler de forma literal aqui, mas resumir o que os ouvintes estão falando. Eles estão falando o seguinte: se está tão ruim, por que não sai? Se está tão ruim, por que não procura um outro trabalho, outra forma de garantir a renda? Quando você ouve isso, Rodrigo, eu quero saber se é fácil assim sair e por que até hoje você insiste.
2: Eu vou dizer como trabalhador. Hoje é o que tem de fácil acesso. Porque se hoje eu for entregar um currículo, tem todo um processo, uma entrevista. Eu tenho 3 filhos, eles não vão esperar. Então, mais fácil hoje é baixar um aplicativo, me cadastrar e ir para a pista. Então, isso faz com que a gente permaneça. Mas também não quer dizer que eu tenho que aceitar tudo que está ali. Porque só quem sabe o sapato aonde aperta é quem calça ele. Então, por isso que nós temos que ter essa consciência, porque se está ruim, sai. Mas não é assim, sai. Porque não tem emprego para todo mundo. São mais de 2 milhões de pessoas que estão trabalhando por aplicativo de moto, bicicleta e de carro no Brasil como todo. O mercado não suporta toda essa quantidade de pessoas com as tecnologias que estão chegando aí, que estão substituindo. O telemarketing é um exemplo disso. Hoje tinha antes uma central de atendimento. Hoje já não precisa, é tudo robotizado. Então é isso que a gente está falando. Não é porque nós estamos aqui trabalhando que nós devemos aceitar tudo.
1: E quando a opção é ficar sem trabalho, não existe a opção, né? Então não
0: é
1: uma faculdade.
0: Renda, né? E aí, Anderson, o que você diz para essa pessoa que
3: pois
0: pensa
3: é.
0: Assim?
3: Inclusive tem advogados dirigindo, advogados, policiais dirigindo aplicativo.
0: Então, para complementar a renda.
3: Para complementar a renda. E existe advogados hoje que não está no mercado e está dirigindo, está 100% ali no aplicativo. E ele depende daquilo ali, já que ele não conseguiu espaço no mercado. Então, é como o Rodrigo falou, o mais fácil é o camarada ir para o aplicativo, né, para poder levar o pão de cada dia para casa. Quando um caba diz isso, por que não sai? Por que não sai? Porque ele precisa. Ele precisa muito do aplicativo. É até uma situação engraçada. Eu vi um vídeo, um aluno falando. Aí a amiga dele fez, menino, tu não vai estudar não? Aí ele fez, não, porque quando eu fizer 18 anos eu vou ser motorista de aplicativo.
0: Tá condicionando essa função?
2: Eu vou dar um ponto aqui. Vou fazer até uma denúncia. A OIT também criminaliza o trabalho infantil.
0: Isso também foi discutido,
2: foi,
0: né?
2: Foi discutido também. Sabe por quê? Porque hoje, uma criança de 13 anos e 14 anos pode se cadastrar no aplicativo e pode trabalhar. Eu digo isso com total segurança.
0: E
2: porque
0: a lei brasileira permite isso, doutor Galão?
2: Não permite.
1: O menor aprendiz, né?
2: Não, mas... 13 anos, João. Não,
0: então, mas nesse caso ele caso, não é o menor aprendiz. Exatamente. Né?
2: Não, mas como é que eles fazem? Ele usa os dados dos pais e vão para a pista. Por falta de uma fiscalização, por falta de um acompanhamento do movimento sindical, eles estão utilizando os dados dos pais. Estão trabalhando por entrega de bicicleta. Isso é muito perigoso. Vejam o que eu estou dizendo a vocês. Hoje é 29 de junho de 2026. Quando uma criança dessa morrer, vão dizer que... Ah, e por que não fizeram nada? Por conta dos aplicativos que não chamam o sindicato para fiscalizar. E eles omitem os dados. Por isso que um dos programas do governo federal é a transparência algoritma. E o iFood foi a única empresa que não acatou e está sendo processada.
0: O que quer dizer essa transparência algoritma?
2: É mostrar os dados para os poderes públicos e para o consumidor, para que o consumidor saiba de fato quanto é que ele está pagando pelaquela corrida e quanto é que o entregador está recebendo. Só para você ter uma ideia, o iFood ele cobra 99 centavos da taxa de serviço. No mês de maio, fez mais de 220 milhões de entregas. Isso só no mês de maio. Então, a empresa faturou 220 milhões de reais só na taxa de serviço. Além disso, achando pouco, ela consome 27,5% do dono do estabelecimento e ainda consome 50% da taxa de entrega do entregador, que é para ele ganhar integralmente. E ela não repassa isso. Sem falar da Uber, que come 50%, 60% das entregas. Então, assim, fica muito fácil você dizer que é uma empresa intermediadora onde você consome a maior fatia do bolo. E os ingredientes para aquele bolo ficar pronto, você não contribui nem sequer com o fermento.
0: É tão delicado, né, doutor João Galamba? Porque ao mesmo momento em que a gente consegue entender o drama do trabalhador e mais uma vez reforçar quando o doutor abre o programa dizendo hoje não há direito estabelecido, isso é muito sério, porque todo trabalhador que está nos ouvindo agora tem que se colocar no local, ter essa empatia, esse exercício de empatia com o trabalhador de aplicativo. São circunstâncias da vida que muitas vezes levam a pessoa a desempenhar essa função. Então, vamos por um segundo ter um exercício de empatia. Vencido isso, ok, não tem. Mas aí, por outro lado, doutor, a gente tem que aqui também fazer as perguntas que são necessárias, porque como o Estado vai bancar isso? Quando eu digo Estado, gente, é o seguinte, é estrutura para garantir a sua aposentadoria, o seu benefício social, se o cidadão, de alguma forma, ter algum dano, a licença maternidade, doutor, isso também está em jogo.
1: Natália, isso é uma roda sem fim, porque esse trabalhador que não recolhe qualquer tipo faz qualquer tipo de aporte na Previdência Social, ele, acidentado, ele vai ser atendido pelo SUS, que é pago pelos trabalhadores que são formalizados e contribuem, certo? Então, de certa forma, a sociedade como um todo vai ser penalizada por conta dessa ausência legislativa do Estado com esses trabalhadores.
0: 80% e poucos não contribuem.
3: Não contribuem.
0: Mas se precisar de serviços, vão utilizar.
1: Vão utilizar, porque o Estado ele não vai abrir mão de atender, porque ele é obrigado a atender esse pessoal. Então, é importante que se abra os olhos para que veja a urgência de se formalizar esses trabalhadores, seja de uma forma, seja de outra, mas que possa dar a eles o mínimo de dignidade para que se possa trabalhar. E aí eu me refiro a um acesso a uma previdência, a um acidente, por exemplo, que eles sofrem e poderem ter acesso à previdência social, receber um auxílio à doença, um auxílio acidente, ter tempo de contribuição para que um dia possam vir a se aposentar, né? Então, são N direitos que são básicos, ao meu ver, que podem atender esses trabalhadores e não precisa de muito esforço argumentativo, muito esforço intelectual para que se chegar a essa conclusão. E aí, o que eu vejo que atrapalha muito esses trabalhadores nessas plataformas é justamente essa obscuridade de dados. Muitos deles são punidos.
0: Informação.
1: Exatamente, Natália. São punidos e não sabem muitas vezes o porquê são punidos. Não tem como contestar essas punições, porque são decisões do algoritmo, né? Não são decisões humanas. Então, se houvesse uma revisão de pessoas para discutir com esses trabalhadores o motivo daquelas punições, já seria um avanço gigante. E a gente está falando aqui, a gente está em 2026. obviamente, que é o período das tecnologias, mas a gente também não pode abrir mão da, como você disse, da empatia humana, da sensibilidade do humano, para poder revisar situações que fazem parte do dia a dia e influenciam diretamente na renda desses trabalhadores.
0: São 10 anos de atuação, pelo menos no Brasil. Esse trabalhador...
3: Aqui em Pernambuco, certo?
0: Esse trabalhador não vai ser tirado da polícia pernambucana. Não. Ele não vai parar de existir.
1: Não, não vai.
0: Se Rodrigo sair, se Anderson deixar, se tiverem outra forma de ter renda, não vai deixar de existir. São 10 anos, pelo menos, com o usuário acostumado com o serviço, né? Uhum. Com o trabalhador recebendo sua renda. Só que ninguém avança, doutor Galamba.
1: Exato.
0: Deveria partir, porque a gente tem que entender, os municípios muitas vezes são cobrados. Recife é um. Ah, não consegue discutir, não consegue avançar, vai para a justiça.
1: Não tem competência.
0: Mas aí que tá. Quem é que deve discutir isso? É competência federal?
1: Federal.
0: É o governo federal?
1: Então somente. Porque a matéria que, uhum, de trabalho, e aí eu me refiro à matéria do trabalhador, né? Direitos,
0: sim,
1: do trabalho, são de competência da União. Não tem como o prefeito do Recife, ou o prefeito de Paulista, ou a governadora de Pernambuco, ou o governador do Espírito Santo, dar uma canetada e fazer uma lei protegendo os trabalhadores, porque essa lei, ela é inconstitucional.
0: Aí vem a plataforma dizer, ó, que é inconstitucional e derruba.
1: Exatamente.
0: Já deve ter acontecido.
1: Né? Mas veja, não tem como hoje um vereador, por mais boa intenção que ele tenha, eu só vou olhar para ele e ver com maus olhos o que ele está fazendo, porque eu sei que aquilo ali é um pretexto para poder conseguir votos. Uhum. Né? Porque ele sabe da competência do vereador, que não tem competência para poder tratar sobre matéria de direito de trabalho. Isso é uma matéria única e exclusivamente do Congresso Nacional.
0: Isso. E o nosso ouvinte lembra que lá no início a gente disse, ó, o acordo foi assinado, mas ele tem que ser
2: ratificado.
0: Ou seja, colocado, validado pelas autoridades. Nenhum país fez isso até agora.
2: E agora não.
1: Porque não é nem convenção ainda, é uma recomendação, isso, da OIT.
0: Que aí vem a discussão para o próprio país, para entender, exato, como seria aplicado, né, doutor? Bom, e aí a gente vai fazer o seguinte, nós vamos para mais um intervalo para entender depois na volta qual é essa expectativa. Porque o trabalhador que nos acompanhou até agora e a sociedade em geral quer saber, tá bem, eu posso então sonhar que isso um dia pode se tornar realidade? A gente vai para o intervalo e depois volta falando dessas expectativas e esperar o quê a partir dessa discussão?
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1: Gente, voltamos com o nosso debate falando sobre aplicativos, né? Sobre os trabalhadores por aplicativo, por moto, carro, por bicicleta, a situação aqui em Pernambuco e essas discussões para levar mais tranquilidade, mais dignidade para esse trabalhador, que é um trabalhador tão digno quanto os demais, né? E aí nós aqui temos já o programa com certo tempo, avançamos em algumas questões, eu quero abrir aqui já logo para a gente fazer as despedidas. Mas antes de ouvir Anderson Câmara, que é presidente do Sindicato dos Motoristas por Aplicativo no Estado, porque, Anderson, eu perguntei antes do intervalo qual a expectativa com essa discussão lá na OIT, na Organização Internacional do Trabalho. Qual é a sua expectativa? O senhor acredita que algo possa sair do papel?
2: Sim, sim. Não podemos perder as esperanças. Não é à toa que eu estou há 10 anos no aplicativo, né? Então, a esperança é a última que morre. E a gente está lá, o sindicato, o papel da gente é esse. A gente está cobrando, está em cima, está participando, né? Porque o sindicato é isso. A gente veio em defesa do motorista de aplicativo. E sempre eu preguei, desde o início, união, gente, união. Todos nós viemos aqui nesse mundo para ajudar as pessoas, para ajudar o próximo. Se todo mundo pensasse assim, o mundo seria diferente.
1: É. Olha o Cleiton Tavares aqui no YouTube. Roda em uma plataforma, minha moto quebrou na terça-feira passada, só vai sair da oficina na quarta-feira. Meu score cai. Como vou ganhar o recurso de pagar os cartões que usei no conserto? E aí vem o endividamento. Rodrigo Lopes, a mesma questão vale para você. Inclusive, o senhor esteve lá durante a discussão em Genebra, na Suíça. O que esperar? Quais são os próximos passos?
3: Eu trago da Suíça, lá de Genebra, uma experiência surreal. Foi a luta da classe trabalhadora, que a gente persistiu por várias vezes, com a ameaça do patronal de esvaziar a comissão, e a gente não arredou o pé. E é isso que a gente vai ter que fazer, não somente no Brasil, mas no mundo todo. Persistir, acreditar, porque só assim a gente vai conseguir entregar. Quanto tempo vai levar? Não lembro. Não tenho nenhuma expectativa disso. Mas as pessoas que estão aqui com interesse, com boa intenção, essas pessoas elas vão entregar o mínimo sequer para esses trabalhadores: dignidade, saúde, segurança e remuneração justa. Porque é isso que esses trabalhadores precisam, de remuneração para que possam sobreviver de forma digna e justa. Não ficar aí se arrastando, se arrastando, se arrastando, se arrastando. Trabalham hoje para comer amanhã, como esse companheiro acabou de falar. Sim. Que teve o seu score reduzido porque a sua moto está na oficina. Nem essa consideração a empresa está tendo por ele. De entender que a moto dele quebrou e por isso ele vai ter o score congelado. Não, ela reduz. Isso é uma forma de manipular, que é a gamificação, de controlar e obrigar que ele pegue a moto de todo jeito, que alugue moto, mas ele não deixe de trabalhar.
1: Rodrigo, tendo esse documento agora, de que formas o sindicato, e Anderson também pode complementar, consegue fazer certa pressão em as autoridades? Tem várias categorias aí. O que vocês pretendem fazer para mobilizar com esse documento que agora está finalizado? O que fazer?
3: O ministro do STF já fez. Tirou de pauta o julgamento que seria feito no último dia 24 sobre vínculo. Isso já é uma pressão, já é um avanço. Por quê? Ele tirou de pauta para que possa ouvir novamente os amigos da corte, que é os amigos Cury, que o sindicato também faz parte do amigo da corte, para que ele possa, no julgamento do STF, dizer que o que tem que ser prevalecido é a realidade da primazia. Como já disse, tem aplicativos que obriga esses trabalhadores, tem aplicativos que manipula, como a redução do score. Isso precisa ser debatido e o STF precisa ouvir a classe trabalhadora. Não fazer o que o Congresso fez. Criou o projeto de lei, mas o lobby das empresas muito grande, foi lá e mudou todo o contexto, favorecendo tudo para elas.
1: Doutor João Galamba, a gente, claro, que vai ficar acompanhando tudo isso, com a expectativa de que possa existir uma melhora para esse trabalhador, né?
4: Natália, eu acho, eu como advogado, eu acho que a esperança não é o STF aí, porque o STF está julgando um caso que veio da Justiça do Trabalho e trata sobre outras questões. Eu não vejo como unanimidade na Justiça do Trabalho. Sim. A questão dos vínculos com as plataformas. Mas eu acho que tanto o Anderson quanto o Rodrigo como representante das classes, que são milhões de trabalhadores, eu acho que como a gente está num ano de eleições, né, eu acho que eles têm como força, que é o que há de mais importante para um político, que é justamente os votos desses milhões de trabalhadores. Então é trabalhar com essas pessoas, com toda a boa intenção que vocês têm, para que a gente possa, de fato, fortalecer a classe e ter pessoas representantes do movimento, não só o sindical, que é muito importante, mas do movimento dos trabalhadores de aplicativo, para que aí sim, com a força de pessoas bem intencionadas no Congresso, que entendam de fato a realidade de vocês, possam propor leis e brigar junto ao Congresso Nacional para que isso possa, de fato, sair do papel e dar um mínimo de direitos para os trabalhadores, que é muito merecido, que, inclusive, tiraram da pandemia milhões de pessoas que estavam encasteladas aí nas suas casas, pedindo comida, né, tendo que ir para os hospitais, vocês se arriscando aí para que a gente pudesse, de fato, atravessar a pandemia. Então, eu acho que nada mais justo que vocês agora. E aí é um oportunismo bom, né? Vocês que são líderes de classe possam angariar esses trabalhadores e votar em pessoas de fato, não esses políticos que estão aí interessados em surfar nessa onda, mas em novos políticos que possam, porque político não é uma profissão demonizada. Político é uma profissão séria de pessoas que estão de fato com o propósito de mudar o Brasil da gente. Então, que vocês possam confiar em pessoas e elegê-los para que possam representar vocês no Congresso Nacional.
2: Pegando o gancho aí de político, de 2016 para cá, nenhum político aqui fez nada pelo motorista de aplicativo. Não trouxe nenhum ganho, nada. Né? E eu estou aqui para usar esse programa para chamar não só os motoristas de aplicativo, mas a população em geral, os usuários. Porque melhorando para o motorista, vai melhorar o atendimento para os usuários também.
4: Como eu disse, é uma catraca, para todo mundo.
1: O exemplo da segurança, né?
2: Isso. Então, peço que a população também se una a gente, os motoristas de aplicativo. Vá na rede social dos seus políticos, cobrem também. Os motoristas se unem aos sindicatos, né? Porque é importante a gente ter uma representatividade aqui no Estado, né? Vendo em vista que a gente não tem político, mas a gente tem um sindicato. Então, eu peço que os motoristas se unam, traga seus familiares, chame a população também, que é muito importante, né, nessa luta, porque só assim a gente vai chegar no objetivo.
1: E acreditar sempre que o cenário pode mudar, né, minha gente?
2: Pois é.
1: Anderson, Rodrigo, doutor João Galamba, obrigada, viu, por estarem
2: obrigado,
1: com a gente.
2: Eu que agradeço.
1: Nessa oportunidade, e lembrar a todos que se quiserem ouvir o programa novamente, ele vai ficar lá no YouTube, os motoristas de aplicativo que não conseguiram acompanhar tudo, vão lá pro YouTube depois da Rádio Jornal, o programa vai estar lá à disposição para todos vocês. Um excelente jogo do Brasil para todos nós hoje, não é? Vitória.
2: 2-0.
1: Também. Só a vitória interessa. Só a vitória. Não é mesmo? 2-0. É isso. E amanhã a gente se encontra por aqui. Até lá.
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5: 2:54.
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6: Começa agora o Passando a Limpo. Muito bom dia para você que nos acompanha pelo rádio, pelo aplicativo, pelo portal jc.com.br e ainda pelo YouTube. No YouTube, nos canais Rádio Jornal, TV Jornal SBT e também JC Play. Tô ligado já aqui na Rádio Jornal, tá? No YouTube, já ligado aqui no canal Rádio Jornal, muita gente já nos acompanhando, sejam muito bem-vindos aqui, todos vocês. A gente vai falar, o pessoal está dizendo, você vai falar de 6x1, vamos falar de 6x1 sim, que a situação não está resolvida e a gente precisa falar sobre isso, falar sobre o impacto que isso tem, para além das conversinhas de hype, de onda, que é ah, como é bonitinho defender isso ou defender aquilo, e quem não defende tá errado, quem não defende junto é isso. Democracia, gente, democracia é desse jeito. E assim, em democracias é muito importante, sabe o que também? Fazer conta. É isso que a gente faz aqui. A gente faz conta. E a gente vai fazer conta também, sempre, tá bom? Outra coisa, vamos falar também aqui, daqui a pouquinho, com a Eliane Cantanhede. Bastante aqui com a Eliane Cantanhede. E vamos falar sobre Pernambuco. Pedro Beja, eu queria começar já lhe perguntando, a reunião da Federação União Progressista é hoje, está marcada para hoje.
5: Exatamente.
6: Eu soube que Miguel Coelho nem vai participar, estava a história que Miguel Coelho nem vai participar. Essa reunião é para quê? Explica aí para
5: a
6: gente.
5: Vamos lá, é a reunião da Comissão Executiva Estadual da Federação União Progressista, ou seja, a reunião do PP, do Progressistas, com o União Brasil.
6: Sim.
5: E essa reunião vai definir as alianças da federação para a eleição deste ano. Ou seja, deve oficializar o apoio à governadora Raquel Lira, a reeleição da governadora Raquel Lira, e também escolher o nome que vai estar na chapa da governadora disputando uma vaga no Senado. Por quê? Você tem hoje dois membros da federação postulantes ao Senado, os dois dentro do raio de apoio ali da governadora Raquel Lira, que é Eduardo da Fonte, deputado federal Eduardo da Fonte, presidente estadual da Federação União Progressista, e Miguel Coelho, ex-prefeito de Petrolina, do União Brasil. Ele é o presidente estadual do União Brasil.
6: Sim.
5: Mas quem comanda a federação em Pernambuco é Eduardo da Fonte, e foi ele que convocou essa reunião da executiva estadual, e Miguel, presidente do União Brasil, não vai participar. O presidente estadual do União Brasil não vai participar. As informações que a gente tem aqui é que ele está viajando, né? Mas o União Brasil estará representado no encontro, terá representante de Miguel nesse encontro. Ele está em pré-campanha para o Senado, assim como o Eduardo da Fonte, mas sem nenhuma confirmação de que vai ser candidato ou não vai ser candidato. Mesma coisa para o Eduardo. E essa reunião deve definir isso. Ou seja, para esse grupo que está reunido hoje, talvez o jogo do Brasil não seja o fato mais importante do dia.
6: Vão ter que resolver... na verdade, que pode ser uma resolução, pode ser uma solução, um fim da novela, ou pode ser o início de um novo capítulo dessa novela. Por quê? Porque o União Brasil, o Miguel Coelho, pode simplesmente não aceitar o resultado. E aí dá uma confusão. Agora,
5: ele pode levar isso para a Nacional. Né?
6: Pode levar para a Nacional. E aí a gente já tem informação que a Nacional vai mandar devolver para o Estado, porque aos Estados, que não quer confusão para lá. Agora, o que é que acontece na relação com a governadora? O que a gente sabe é que a governadora chegou para os dois e disse: uma vaga é do União Brasil, vocês resolvam o que vocês resolverem. Uma vaga é da Federação, União Progressista. O que vocês resolverem, está resolvido. E aí, o que vocês resolverem, como? Tem que ser um acordo ou simplesmente faz a votação lá na reunião? Sabe, essa reunião vai... O resultado dessa reunião vai ser aceito pela governadora? Isso é uma dúvida. Sabe? Ou ela, quando ela diz resolvam, ela queria que fosse em comum acordo. Os dois apertam as mãos e dizem ok, vai ser você, ou então ok, vai ser você. Sabe que isso é um negócio mais complicado.
5: E
6: em política
5: agora
6: não é
5: fácil.
6: É
5: de que não vai ser fácil desse jeito.
6: Pois é. Então vamos ver qual é o próximo capítulo, se vai ser o fim da novela ou se vai ser um próximo capítulo. Romualdo de Souza, estamos cheios de novos capítulos, de novelas. Na política brasileira, inclusive em Brasília. Tô sem o áudio do Romualdo. Oi, Romualdo, tô sem o seu áudio. Tá bom, tá desligado. Daqui a pouco a gente chama Romualdo de novo. Fernando Castilho, deixa eu lhe perguntar outra coisa. O governo tá para lançar hoje o novo desenrola. Que agora é um desenrola para quem não está enrolado. Porque o desenrola, a ideia
7: conceito,
6: é...
7: Conceito, né?
6: É, o conceito é, vamos pegar... Não é o... É o desenrola para não enrolados. É. Porque é o desenrola para... É o desenrola para adimplentes. Ou seja, adimplentes é quem não tem dívida. Então, se o desenrola é para ajudar quem tem dívida, para ajudar quem tem dívida a pagar essa dívida, a gente fica na dúvida aí, porque agora vai ser lançado um desenrola para desenrolados. Como é isso?
7: Olha, a gente tem que observar o seguinte: o governo está pautando suas ações a partir de pesquisas, e aí pesquisas qualitativas, pesquisas quantitativas, mas para capturar o sentimento dos eleitores. E aí nós pudemos observar nos últimos 3 meses a quantidade e a profusão de programas que de alguma forma pode ajudar a performance do candidato Lula da Silva na eleição de outubro. Uma dessas pesquisas identificou o seguinte, que uma grande parte de pessoas, cerca de 4 a 5 milhões, estavam insatisfeitas pelo fato de serem bons pagadores. As pessoas, que é o normal do cidadão, pagar, comprar, pagar no prazo, tudo, negociar os juros ou não, mas pagar em dia. E aí o governo entendeu que o seguinte, o que é que a gente pode fazer para agradar essas pessoas? E aí surge o desenrola para adimplentes. Em tese seria o seguinte, o governo está lançando um programa com subsídio do governo, que a gente não sabe quanto vai custar ainda, para dizer o seguinte, olha, a gente está lançando um programa aqui que se você paga em dia e vem pagando em dia, a gente está oferecendo aí um programa que você pode antecipar o pagamento dessa sua dívida e a gente dá um desconto. Ou seja, você se livra de uma dívida que você está pagando regularmente, embora apertado, mas você ganha isso aí. Isso é interpretado pelo governo como uma ação em favor dessas pessoas. Existe, de fato, uma insatisfação das pessoas que pagam em dia, Igor. Por exemplo, um profissional que pagou o FIES regularmente.
6: Sim.
7: Quando chega que ele paga a última prestação, ele é informado de quem? Quem não pagou nenhuma prestação vai receber um benefício do governo com dinheiro do contribuinte para quitar essa dívida junto aos bancos.
6: Aí o sujeito pensa, vale a pena ser...
7: Se sente um perfeito idiota.
6: Vale a pena pagar em dia?
7: Vale a pena pagar em dia?
6: Porque então, quem não paga em dia tem desconto de 90%, então é melhor ficar devendo.
7: É isso aí. Os bancos, pelo que a gente apurou ao longo da semana, olham atravessado com esse negócio. Diz, olha, eu tenho um contrato perfeito, um cliente que paga em dia, que eu estou dando crédito a ele. De repente, o governo entra nessa relação e faz o seguinte, olha... Dê um desconto a ele que eu ajudo nesses juros aí para reduzir.
6: Uhum.
7: Tudo bem, o banco não vai perder dinheiro, mas é uma relação que não foi pedida pelos bancos. É diferente de, por exemplo, a articulação do banco no desenrola normal.
6: Sim.
7: Diz, olha, se você me ajudar aqui, eu vou lá, perdoo isso. Lembrando, gente, que é o seguinte, se você deve no banco e sua dívida é carregada por 2 anos, depois de 2 anos, o banco é obrigado a classificar isso como prejuízo. Seu nome fica lá, ele pega essa dívida e vende para uma empresa para lhe cobrar. Então, é possível que as pessoas recebam normalmente uma terceira empresa lhe cobrando. Mas você não pagou. Você vai ter um desconto enorme, né? De uma conta de 100, você vai pagar 5% dessa conta e você acaba sendo beneficiado. É isso que tem irritado as pessoas que pagam em dia.
6: Uhum.
7: Vamos ver. Eu não sei se é uma coisa que vai agradar muito, mas veja bem, para um governo que já lançou um programa para procurar telefone que foi roubado, um governo que já procurou uma série de programas que tem aí do MEI, né, que você vai lançar o MEI. Então, parece que tem uma pasta de vários programas que o governo todo dia saca um. A segunda-feira, 29, vai ficar marcada como programa de ajuda aos adimplentes. É inusitado, eu nunca vi isso no Brasil, mas como a gente tem campanha, vamos ver o que é certo. Mas é inusitado.
6: Está todo mundo pagando em dia, vamos ajudar eles a pagar
7: em dia.
6: A continuar pagando em dia.

0: Acho que o programa devia ter um outro nome. Acho que o Desenrola não é o melhor nome para um programa de
1: delinquentes. Ninguém tem enrolado.
0: Apesar de que, no Brasil de hoje, quem está pagando em dia tá isso aqui de se enrolar. Né? É uma coisa muito...
2: É apertadinho. É uma linha muito, muito tênue. A grande questão é que o problema maior do Brasil hoje não é, é renda. Certo?
1: É renda.
2: O grande problema do Brasil hoje é renda. A renda está apertada. E aí a pessoa diz, ó, a pessoa não ganha muito porque está pagando muita dívida. Beleza, então como é que a gente faz para aumentar a renda das pessoas? Vamos ajudar elas a pagar as dívidas para ver se...
1: Diminui a prestação
2: para poder aumentar a renda das pessoas. O problema é se isso acabar enrolando ainda mais as pessoas. Você tem uma dívida que... Está dividido, faltam 10 parcelas, você agora vai ter 60 parcelas.
1: É, né? Isso aí.
2: Sei lá, estou exagerando, claro. Mas o Romualdo de Souza, e as novelas de Brasília, Romualdo?
3: As novelas de Brasília, algumas delas vão passar pela mesa da senadora pernambucana Tereza Leitão, que deve estrear já como líder do governo numa reunião amanhã. O presidente Davi Alcolumbre do Senado vai reunir líderes e mostrar, segundo ele, a boa vontade de colocar em votação a PEC do fim da escala 6x1 e já indicar o seu relator, então Tereza Leitão vai estrear. Se bem que as lembranças, as memórias do Senado Federal com a senadora pernambucana não são das melhores. Tereza Leitão era líder do PT quando fez aquela movimentação na CPI que trata da investigação do esquema de roubalheira do aposentado e pensionista, trocou alguns nomes para evitar a aprovação do relatório. Deu no que deu, o relatório foi enterrado, as investigações foram trancadas dentro de uma gaveta e não vão mandar nem tão cedo. Blindou o governo, mas em compensação ficou como aquela líder de um partido que usou o poder que tem para modificar a estrutura da CPI, o que muita gente faz. Tereza Leitão, então, chega agora ao cenário como líder do governo. Vamos ver se ela vai conseguir destravar. Lula disse que tem dois projetos importantes que quer que ela destrave nesse primeiro semestre. Lula sabe que nem ela tem esse poder todo, nem a boa vontade do Senado vai chegar nesse nível. O primeiro é a PEC do fim da escala 6x1. O outro é outra PEC, outra proposta de emenda constitucional e que está dormitando na mesa de Alcolumbre há mais tempo, que é aquela que trata da segurança pública. Davi Alcolumbre, conforme o Jornal do Comércio noticiou no fim de semana, é um perreché, é um perrachado. Saiu do Amapá, pegou um avião e foi até Parintins, no Amazonas, participar do desfile, da apresentação do Garantido, o de cor vermelha, cujo tema este ano era Parintins, Portal do Encantamento. O homem estava tão encantado, que parecia os filhos do mestre Salustiano em Pernambuco dançando frevo.
2: É, tá certo. Tá vendo?
1: Ele fechou com Garantido, foi?
2: Fechou com... Não sei.
0: Garantido.
2: Sei não, se tá fechado. Tá fechado.
3: Não, fechou com Caprichoso.
1: Com Caprichoso.
2: Tá certo.
1: Fechou com Caprichoso, tá certo.
2: Olha, daqui a pouquinho a gente vai falar um pouco sobre a chuva também, que a chuva que tá realmente... causando muito transtorno na Mata Norte aqui do estado. Você tem Goiânia, principalmente uma das cidades mais atingidas por essa chuva. Daqui a pouquinho o Rodrigo de Luna vai entrar aqui com a gente para trazer algumas informações para a gente, o que tem de mais atualizado sobre isso. O que a gente tem até o momento é que os maiores acumulados de chuva nas últimas 24 horas foram ali. Você tem Triunfo, Condado, lá no Sertão também, né? Com Triunfo, Condado, Solidão, Itaquitinga, Ingazeiras, tudo lá no Sertão. Isso lá no Sertão. E em Goiânia, você tem chuva que alagou tudo. Está tudo alagado. Tudo alagado.
0: Timbaúba, Vicência também.
2: Timbaúba, Vicência também. Toda essa região aqui da Mata Norte. Não choveu muito no Recife, aí a gente fica com a impressão, mas essa chuva veio de onde? Mas lá na Mata Norte choveu muito, muito. E tem pessoas que precisaram ser resgatadas. Duas pessoas foram resgatadas no domingo agora por causa das chuvas. Estavam isoladas, ficaram isoladas por conta da chuva. Equipes também realizaram, não só em Goiânia, mas em Timbaúba também, realizaram resgate de moradores que ficaram ilhados devido aos alagamentos tem área que alaga e as pessoas não têm, elas ficam isoladas, muitas, dependendo da situação do relevo do local, você sobe no telhado, você escapa ali subindo no telhado e rezando para a água não subir mais do que aquilo.
0: Tem umas imagens impressionantes que foram publicadas antes no Instagram do Jornal do Comércio, né? Do, lá de Goiânia, da região ali da BR-101, né? Que tem umas áreas mais baixas, né? BR-101 é um pouco mais alta. Uhum. Ali a água está na altura do telhado das casas. Tem imagem também do pasto, do rebanho, né? De ilhado, né? Bem forte aquela imagem.
2: Eu fiquei recebendo imagens da BR-101 também, para norte, né? Para João Pessoa, dizendo, ó, ninguém estava pensando, não vá para João Pessoa, porque virou um rio.
0: É, exatamente, a água desceu ali na região de Caporana, Paraíba, litoral sul da Paraíba também, foi muita água.
1: Foi aquela região dali que pegou, Goiânia, Caporana, chegando até Sirigi e essa região da Mata Nova.
2: Você vê, teve gente que...
0: Até teve que ser interditada.
2: Isso foi, para algumas pessoas, foi um super feriado, né, semana passada, porque juntou ali São João, tudo. E aí muita gente viajou, quem viajou ali para aquela área e deixou para voltar no fim de semana, conseguiu imprensar e deixou para voltar no fim de semana, ficou isolado.
0: Ficou impraticável.
2: Realmente ficou isolado, ficou sem condições de vir para cá. Eu vou chamar o intervalo agora, daqui a pouquinho a gente vai voltar falando mais dessas chuvas e daqui a pouquinho tem Eliane Cantanhede também, a gente vai voltar falando de Eliane Cantanhede. Romualdo tem novidades da Bahia, o Lula está indo para lá. Mas não quer saber de Jax Wagner, não, viu? Tá lá, o Jax Wagner é candidato, mas não quer saber do Jax Wagner, não. Em público, né, pelo menos. Em público. Claro. Não quer aparecer em público com o Jax Wagner. Vamos, daqui a pouquinho, falar sobre isso. E, entre outros assuntos aqui também, daqui a pouco a gente vai falar do PL, tá, Pedro? Do PL aqui também, se vai ter candidato, se não vai ter candidato, aquela história toda que não resolveu ainda e parece que só vai se resolver com o Flávio Bolsonaro quando ele vier. Dia tem data já, né?
0: 9 de julho.
2: 9 de julho. Vamos pro intervalo, a gente já volta.
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2: De volta com o Passando a Limpo, a gente vai daqui a pouquinho com o Rodrigo Luna. Daqui a pouquinho a gente vai entrar com o Rodrigo de Luna para trazer.

0: passearam por algumas das avenidas de Salvador, subiram desse, mas não vai participar dessa caminhada. Vai participar de um ato solene lá dentro do Palácio e depois pega o aerolula e retorna a Brasília. A informação oficial do Palácio do Planalto é de que o presidente ainda está se convalescendo daquele câncer de pele no couro cabeludo da cabeça. E aí, é por isso que ele está com aquele chapéu estiloso. Estiloso é um jeito de dizer. Com aquele chapéu estiloso, por isso que é melhor não tomar sol. Lula tem tomado sol em outros cantos, mas o sol da Bahia é mais intenso e ele não vai tomar sol. Razão pela qual não vai aparecer em público com o Galego. O Galego é o amigo de Lula, chamado Jacques Wagner, senador da República pelo PT baiano, e foi líder do governo até a semana passada, enrolado até a medula óssea no esquema da operação do Banco Master. Nesse esquema, ele aparece fazendo negócios, pedindo favores a Daniel Vorcaro, o dono do banco, e em casa tinha uma certa montanha de dinheiro vivo que ele está protestando junto à Polícia Federal, que a Polícia Federal não deveria ter divulgado as fotos. Tudo isso é para dizer, Lula vai à Bahia. Agora, não vai se encontrar em público com o seu ex-líder, o galego Jacques Wagner.
1: até porque depois dessa crise, depois que o Jacques Wagner apareceu nas investigações ali com o Vorcaro, virou tóxico, né? Ninguém quer se aproximar.
2: A imagem do dinheiro dele, do relógio, é muito forte.
1: É, verdade.
2: As imagens do dinheiro é muito forte.
1: Exato, exatamente. Tá entendendo? Exatamente.
3: E é justamente o que ele reclamou, né?
2: É.
3: E o próprio Jacques Wagner reclamou justamente das imagens.
1: Reclamou das imagens que foram feitas, do dinheiro em cima da cama e tudo. É, beleza. Desde que, eu acho que, então, se ele reclamou, ele deve ter como comprovar a origem de todo aquele dinheiro, né? Então...
3: Ele disse que a divulgação das imagens violou a orientação do André Mendonça. Uhum. E que a busca e a apreensão ocorresse de forma discreta.
1: É, tá. Tudo bem. Beleza. E ele vai ter que resolver com o André Mendonça. Agora, eu acho que não tem problema nenhum, e aí eu digo o que a polícia também deve dizer, a Polícia Federal deve dizer também. Não tem problema nenhum, ok? Eles podem reconhecer que erraram, desde que o Jacques Wagner comprove cada nota daquela de euro, de dólar que tinha lá. Se ele comprovar de onde foi que saiu, qual foi a origem, quando foi que ele trocou... O salário que ele recebe, claro, porque aquilo ali deve ser do salário dele, lógico. Certeza. Ele comprovar que ele pegou aquilo ali, que ele tem a notinha de quando ele trocou o salário dele em euro e dólar daquele jeito.
3: O recibo, né?
1: O recibo, ele mostra o recibo, não tem problema nenhum. Aí tem certeza que ele vai poder reclamar da Polícia Federal. Assim que ele provar que aquilo ali tem origem ilícita, aí ele pode reclamar do jeito que ele quiser. Assim que ele provar de onde foi que veio o dinheiro para ele comprar um apartamento ou dois, sei lá, são dois apartamentos, né, Castilho?
2: Tem um
1: apartamento
2: foi que ele pediu a gentileza de um amigo né, de comprar um apartamento para ele, porque depois que o apartamento estivesse pronto, aí esse apartamento vendia a preço de contrato para ele. Uhum. Né? Porque ele precisava dar um apartamento para um parente dele.
1: Assim que ele comprovar que com um salário de 40 mil reais ele comprou dois apartamentos de 4 milhões e meio cada um, beleza, não tem problema. Ele pode reclamar da polícia como ele quiser. Eu acho justo que ele reclame da polícia, desde que ele comprove.
3: E aí ele mudou as prioridades agora, tá? Porque aí no evento agora no sábado lá na Bahia, ele disse que as prioridades... Que antes era a prioridade eleitoral, né?
1: Ele é candidato ao Senado, né? A reeleição no Senado.
3: E as prioridades eram eleitorais. Agora a prioridade é provar a própria inocência, aí vem ajudar a reeleger Lula e o governador da Bahia, Jerônimo Rodrigues, beleza, e se reeleger para o Senado.
1: Agora é bom ele provar a própria inocência de verdade, assim. É bom ele provar de verdade. Não é simplesmente dizendo, teve algumas... Está vendo que eu sempre fui inocente? Que às vezes tem anulação de processo e tudo. Aí o sujeito sai gritando por aí que é inocente. Quando o processo nem terminou, né? Hein, Romualdo?
0: O Lula mesmo conta a lorota de que foi inocentado na Operação Lava Jato. E qualquer estudante de primeiro semestre de Direito, mesmo aqueles que já chegam na sala de aula querendo que o professor chame ele de doutor, eles sabem que, na prática, não foi inocentado. O processo foi anulado, o que é diferente. Se houvesse até uma ação mais, digamos, mais intensa, teria de recomeçar absolutamente tudo do zero.
1: Exatamente. Por falar em Vorcaro, Castilho, você tinha uma informação sobre o Daniel Vorcaro, né?
2: Também. Olha, é o seguinte, está começando...
1: Tem dinheiro, né? Onde é que está o dinheiro do Vorcaro?
2: É o seguinte...
1: Se o Vorcaro está prometendo devolver milhões, milhões e milhões nas delações, tem que saber onde é que está esse dinheiro.
2: Pois é, a partir dessa informação que surgiu de que ele estaria disposto numa negociação devolver o dinheiro, surgiu uma pergunta curiosa. É estimado em 40 bilhões o desvio do Banco Master, certo? As pessoas que tinham contrato com o Banco Master já foram ressarcidas através do fundo garantidor. Portanto, não foi o dinheiro de Vorcaro. Então, era um outro dinheiro que pagaram. Certo, mas e aí ficou uma pergunta. E o que o Vorcaro fez com aquele dinheiro que está no balanço, que está recebido, que está declarado nas informações bancárias dele? São 40 bilhões em ativos. E aí você pode perguntar, o Vorcaro torrou uma parte desse dinheiro, literalmente, da compra de avião a apartamento, da compra de serviços e viagens, da compra de festas, tudinho. Mas por mais mirabolante que a gente chega, Igor, não chega a 1 bilhão. Né? E aí eu fiz uma brincadeira, eu perguntei aí a Igor, nesse final de semana, o que seria fisicamente 1 bilhão de reais em notas de 100. A IA me disse que corresponde a 12 metros cúbicos de dinheiro. Eu não sei se vocês conseguem imaginar, como se fosse um grande pallet de nota de 100, né? Só que faria 1 bilhão. Pois bem, a pergunta é, onde é que
1: vai fazer 1 bilhão?
2: Se você fosse o caso
1: não,
2: de
1: eu
2: Patinhas pegasse...
1: Eu só tô imaginando aqui, 1 bilhão em notas de 100, 100 mil... empilhadas, assim, né?
0: Olha, isso pesa exatamente... 2,5 toneladas, 2.500 quilos, segundo a Casa da Moeda.
1: 2.500 quilos. E seria mais ou menos como você pegar um flat, quarto sala, pequenininho, desses que tem na praia, tudo, flat pequenininho, você pega metade desse flat.
3: Isso aqui é uma caçamba de 12 metros cúbicos, tá?
2: É uma caçamba, pô.
1: Uma caçamba de dinheiro.
2: É uma caçamba, imagina.
1: Uma caçamba, um caminhão de dinheiro.
2: Esse dinheiro deve estar em algum lugar. A pergunta é, quando é que o Vorcaro botou esse dinheiro? É muita coisa, porque mesmo que você pegue os títulos... O banco Master, Igor, tem pouquíssimos títulos públicos federais.
1: Uhum.
2: Entendeu? Então, as propriedades, os fundos, vamos ver. Então, tem um dinheiro que a gente não sabe onde é que está, que em algum momento vai ter que aparecer. Porque, certamente, o Vorcaro não gastou sequer, na minha cabeça, eu acho que ele não gastou 2 bilhões torrando do que ele fez.
1: Tem
2: porque
1: uma...
2: é muito difícil gastar 2 bilhões
1: tem
2: em
1: uma...
2: qualquer coisa.
1: Tem uma Mercedes 1313 por aí, um caminhão Mercedes 1313 daqueles...
2: Carregado de dinheiro.
1: Carregado de dinheiro em algum lugar então, escondido.
2: Essa pergunta vai ser feita.
1: Deixa eu chamar agora um assunto aqui importantíssimo e que a gente está acompanhando já durante todo o fim de semana com o Sistema Jornal do Comércio e continua acompanhando agora, direto de Goiânia. Agora está o Rodrigo de Luna para conversar com a gente. Rodrigo de Luna, muito bom dia para você.
4: Olá, muito bom dia para você, bom dia para todos. A gente está diante de um cenário de destruição, viu? Só que bem perto do centro da cidade de Goiânia, numa comunidade ribeirinha, está completamente destruída por conta das fortes chuvas que caíram no final de semana, viu? E por aqui, gente, na cidade de Goiânia, que é a mais castigada, digamos assim, pela cheia, né? Por essas chuvas, são 481 pessoas que estão desabrigadas. Ou seja, não tem nem casa de parente, não tem nem casa de vizinho, não tem nem casa de amigo para receber essas pessoas, porque está todo mundo na mesma situação. Então, é a situação de desabrigo realmente, né? Muita gente em escola pública, e hoje que a água começou a baixar, pelo menos nesses pontos aqui mais críticos, é que o pessoal está voltando para começar aquele trabalho de limpeza, né? De também contagem, para ver o que é que foi perdido, para ver o que dá para salvar. Só que em alguns pontos ainda dá para ver que as pessoas estão chegando de barco, porque não dá para tocar o chão. Aqui, gente, a água atingiu quase que o teto de algumas das residências, água passando realmente da janela. Então, muita gente surpreendida com essa cheia. Porque o pessoal falou foi que na sexta-feira à noite, a Defesa Civil do município veio para cá. Só que conversou com as famílias e disse, olha, não vai chover tanto a ponto que vocês precisem sair de casa. Então, podem ficar tranquilos. Uhum. Aí, de repente, vem a chuva forte, a enxurrada, e esse estrago tudo acontece. Eu falei que Goiânia é a cidade mais prejudicada, né, pela chuva, são 481 pessoas acolhidas em abrigos municipais, mas tem cidades próximas também que estão com outras pessoas desabrigadas. Por exemplo, Timbaúba, Você tem 13 desabrigados e 1.578 desalojados. Desalojado é aquele, né? Que sai momentaneamente, mas que vai conseguir voltar para casa assim que a água baixar, né? Em Macaparana, sim, são 29 desabrigados, em Vicência, 60 desalojados, e São Vicente Ferrer, outros 5 desalojados. Pernambuco como um todo, de acordo com a Defesa Civil Estadual, tem 523 pessoas desabrigadas e outras 1.643 que estão desalojadas. Eu estou vendo aqui que muita gente está fazendo esse trabalho de limpeza, e um trabalho de limpeza que conta com a solidariedade até de outros vizinhos, de outras pessoas que chegaram para ajudar. Minha amiga, como é seu nome? Muito bom dia, a gente está ao vivo para a Rádio Jornal.
5: Mas nem faça isso, não tem
4: problema. Está com vergonha de falar, não tem problema não, viu? O pessoal é envergonhado, o pessoal está nesse sentimento de desespero. Eu estava conversando aqui com o morador da área, Vaqueiro, como ele gosta de ser chamado. Ô, Vaqueiro, foi rápido demais, a água subiu ligeira demais.
6: Meu chefe, foi muito rápido demais, meu chefe, porque não vieram avisar nada a gente. Quando foi ver, a água já estava já cobrindo a casa da gente já.
4: Aí vocês não tiveram nem o que fazer, nem o que retirar de casa. Ou pelo menos tentaram começar a retirar, mas muita coisa foi perdida, né?
6: Muita coisa, é armário, comida. O que deu para salvar necessário só foi a roupa e o documento.
4: Fiquei na expectativa agora da chegada da ajuda, né? Porque o município estendeu aquele período de emergência, de calamidade, porque já teve chuva forte dia 1 de janeiro, mas até agora essa ajuda mesmo não chegou, né?
6: Chegou nada, não chegou nada. A gente soube que chegou no cofre da prefeitura, mas para a comunidade aqui, para os moradores, não chegou nada ainda não, de auxílio, não. Nenhuma ajuda, nada.
4: Torna tudo mais difícil. Eu vim aqui em residência, obrigado, viu, Vaqueiro, que são casa e também comércio. Aí você imagina, porque além de perder móveis, eletrodomésticos, ainda perdeu os mantimentos que vende para se sustentar. Então é um cenário realmente isolador. Motos que ficaram aqui perdidas, veículos também atingidos, enfim, é um cenário de muita destruição. E vou dizer a vocês, viu, vai custar, aí esse pessoal vai começar. Estou vendo aqui mais um morador que está lavando a cadeira. Tem coisa que dá para lavar, dá para salvar, né? Mas não é tudo não, meu amigo.
6: Mas as cadeiras de plástico, somente.
4: É o que dá para lavar.
6: É, porque o restante vai perder, foi tudo.
4: Como é seu nome?
6: Lula.
4: Seu Lula, você me dizia que da primeira enchente agora desse último mês, né? Já foi muita coisa perdida. Não tinha tempo nem de salvar tudo, né?
6: Não tinha nada e eu já ganhei outras doações e agora já perdi de novo.
4: É luta.
6: É luta, demais.
4: Eu espero que a ajuda do poder público chegue, né?
6: Chegue, é porque da primeira vez não chegou. E até agora a governadora falou que vai... Dia 15 agora vai
4: liberar,
6: né? Ela já tinha dito antes da cheia. Agora já veio o recurso do governo federal para a prefeitura e até agora não veio. Não chegou para a gente.
4: E é quem está mais precisando. Como é teu nome, meu amigo?
7: Meu nome é Paulo Alexandre.
4: Muita destruição, Paulo.
7: Ah, tá. Eu não cheguei a ver a outra cheia não, quando eu estava aqui não, tá entendendo? Eu estava fora. Quando eu cheguei, já soube da novidade aí. A bagaceira aí, todo mundo perdeu as coisas que tinha e agora foi que veio com tudo. A Defesa Civil disse que não ia encher, aí pegou todo mundo de surpresa, não teve como a pessoa socorrer o resto das coisas que tinha, né? O resto que tinha, né? Aí o rapaz ali, a moto dele perdeu praticamente, não perdeu porque bota pro conserto, né? Ela ajeita, né? E perdi tudo, até meu documento eu perdi.
4: É, gente, esse cenário de recomeço que a partir de agora é o que vai precisar ser feito aqui na sua cidade, viu? Eu estou entrando numa casa agora que ela está com cama pendurada na parede, perto do telhado. Existe uma lacuna, um espaço entre a parede, a pilastra e o telhado. Pronto, foi onde foi parar essa cama, assim como algumas cadeiras, sofá. O que deu para levantar, o povo levantou. Mas para tirar, realmente não deu. Sabe a imagem que me chamou mais atenção aqui? Assim que eu cheguei, um barco mesmo, no meio da rua. Mas a rua já seca, porque a água ela subiu tanto que o pessoal veio de barco, retirou quem precisava, retirou móveis, deixou o barco aqui. E aí, como a água baixou, o barco teve que ser suspenso pelo povo, para o povo levar de volta para o curso do rio. Mas o cenário ainda de muita destruição, ainda vai custar a água baixar totalmente, mesmo com um dia bonito de sol, como está hoje por aqui, viu?
1: Rodrigo, quero agradecer sua participação aqui e as informações que você está trazendo. Você vai continuar por aí trabalhando junto com a equipe da Rádio Jornal e da TV Jornal, do Sistema Jornal do Comércio, Jornal do Comércio também. Presente para acompanhar tudo que está acontecendo na Mata Norte e tudo em Goiânia. E também a gente vai cobrar aqui. A gente precisa cobrar. Esse é o nosso papel aqui. A gente vai cobrar para que o poder público resolva, neste momento, a situação agora de urgência dessas pessoas, de emergência dessas pessoas, resolva para elas poderem voltar a ter a vida delas, o dia a dia, a rotina delas, Hoje tem muita gente que está agora esperando, porque daqui a pouco tem um jogo do Brasil na Copa e está todo mundo por aí, a maioria das pessoas por aí esperando. Mas aí, em Goiânia, em outras cidades da Mata Sul, as pessoas estão...
4: Já que tem tocado no assunto do jogo, né? A rua, gente, estava linda, no sentido de enfeite, sabe? Fitas verde e amarelo, muitas bandeiras do Brasil. É. Hoje, infelizmente, o cenário aqui é de lama, né? O verde e amarelo deu lugar, deu espaço para o marrom da lama que o povo agora está tentando limpar. Muito triste esse cenário aqui, viu?
1: Pois é, e precisa retornar agora, precisa... A vida dessas pessoas precisa, neste momento imediato, voltar o mais rápido possível ao normal, para que elas tenham realmente uma rotina neste momento restabelecida, essa rotina restabelecida, para voltarem a trabalhar, para voltarem a estudar, tudo. Porque você imagina o que é, de repente a sua casa está alagada. Meu amigo, não é brincadeira. Não é brincadeira. A casa é o lugar onde você se sente seguro. A casa é o lugar onde você descansa, onde você tem seu convívio com a família, sabe? E você perder a casa assim de repente porque está cheia de água, você vê a sua casa cheia de água dessa forma, perder tudo que você tem, não é brincadeira. Então imediatamente isso tem que ser resolvido, a rotina dessas pessoas precisa voltar ao normal. Depois, gente, precisa evitar que isso aconteça novamente. É um absurdo, é vergonhoso que a gente tenha a tecnologia que a gente tem hoje para fazer pesquisa, para ver para onde é que vai o rio na hora que enche, para que você tem como fazer pesquisa para tudo isso, para você prever esse tipo de coisa. Olha, se chover muito lá em, sei lá, em Jupi, o que é que acontece? Se chover muito lá em Barreiros, o que é que acontece? Você precisa ter um plano para todos esses locais. E quando isso acontece, gente, quando isso acontece dessa forma, da maneira que aconteceu, sem que houvesse uma previsão para isso, que se soubesse que isso ia acontecer, se retirasse essas pessoas, a gente tem tecnologia suficiente, a gente tem pesquisa suficiente para isso. Pelo amor de Deus. E vamos ficar cobrando aqui para que isso não aconteça mais.
3: Só acrescentando, Igor, não é como se a gente não soubesse, porque na sexta-feira existia alerta laranja.
1: Para
3: toda
1: que a
3: faixa.
1: E aí
3: a Defesa Civil, lógico, agora é tarde de falar isso, mas dos três relatos que a gente ouviu, dois falaram que não tinham informação sobre sair das casas. A Defesa Civil, um deles falou que a Defesa Civil tinha ido lá e dito que não ia chover tanto.
1: Então,
3: e aí o resultado acaba acontecendo desse jeito.
1: Não pode ser pego de surpresa dessa forma. Gente, obrigado. Obrigado, Rodrigo. E bom trabalho aí. Vamos continuar nesse trabalho. Muito obrigado. E até a volta, que eu sei que você vai continuar trabalhando aqui para o Sistema Jornal do Comércio.
4: É isso.
1: Valeu. Vamos para a Eliane Cantanhede agora? Vamos embora.
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1: Eliane Cantanhede, bom dia para você. A grande pergunta, Eliane... Michele Bolsonaro, vai ter um evento, né, com Flávio Bolsonaro. Michele Bolsonaro vai para o evento ou não? Vai ter uma foto da Michele Bolsonaro com o Flávio?
9: Pois é, essa é a grande pergunta em Brasília. Por quê? Porque o Flávio Bolsonaro, todo mundo lembra do vídeo da Michele Bolsonaro dizendo que foi apunhalada, que foi maltratada, desrespeitada, humilhada pelo Flávio Bolsonaro, que é enteado dela. E aí o Flávio Bolsonaro primeiro fez um pedido de desculpas muito em cima do muro, depois ele fez um outro pedido de desculpas, mas a Michele não está atendendo o telefone dele. E ele, nesse segundo pedido de desculpas, disse que convidou a Michele para um evento na quarta-feira, depois de amanhã, um evento de mulheres do PL para o apoio dele, enfim, para reforçar a campanha dele no eleitorado feminino. E essa reunião está marcada para quarta-feira, daqui a pouquinho, e a Michelle ainda não respondeu. Então está um clima assim, principalmente entre os bolsonaristas.

0: Michele vai ou não vai? Porque o estrago foi muito grande na campanha do Flávio Bolsonaro. Afinal das contas, o slogan deles, né? O slogan do Bolsonaro, candidato de 2018 e depois presidente, era Deus, Pátria, Família, né? E pátria já foi pro Beleléu depois todo o esforço do Eduardo Bolsonaro para impor tarifas americanas no Brasil, para impor a lei Magnitsky, para censurar vistos, etc. Agora, família, né? A família, porque que família? Todo mundo briga com todo mundo. E, aliás, a disputa da Michelle não é só contra o Flávio, porque quando ela critica o Flávio, né, e conta bastidores da relação com Flávio, o Eduardo Bolsonaro vem a público apoiá-la. Então, como é que fica isso? O Eduardo Bolsonaro, o Flávio e os irmãos contra a madrasta, e o próprio Jair Bolsonaro, que liberou a Michelle para fazer tudo aquilo. Então, essa ida ou não ida da Michelle na quarta-feira para essa reunião de mulheres para o Flávio, olha, isso tem um significado enorme. Uma foto dela com o Flávio agora, né, é uma coisa. A ausência dela é outra, muito, muito diferente. Tem uma simbologia forte, só lembrando que a Michelle tem uma presença muito ativa no eleitorado feminino e principalmente no eleitorado feminino evangélico, que são dois poderosos eleitorados. Então, é uma das tensões de Brasília nessa semana.
1: Romualdo de Souza.
2: Falando em Brasília, bom dia, Eliane, como vai? Tudo bem? Eliane, falando em Brasília, os bolsonaristas raiz estão chamando agora a Michelle Bolsonaro de Michelle Firmo, que é o nome original dela antes de conhecer o capitão. Mas falando em Brasília, o Flávio Bolsonaro não quer a segurança da Polícia Federal, ele disse que está ameaçado. Anda com a segurança da Polícia Legislativa do Senado e tem uma viagem ao exterior. O que o Flávio, o Bolsonaro, o 01, vai fazer no exterior, Eliane?
0: Pois é, um outro pequeno escândalo promovido pela. Pequeno não, porque nunca são pequenos, mas um outro escândalo promovido pela família Bolsonaro foi a divulgação de uma carta do secretário de Estado norte-americano, Marco Rubio, uma carta endereçada diretamente ao Flávio. E até uma carta grande em que o secretário de Estado, olha só, Marco Rubio, né, um dos braços direitos ali do Donald Trump, agradece a, aspas, generosa oferta, fecha aspas, do Flávio para os Estados Unidos. Qual seja, qual é essa generosa oferta? É simplesmente o seguinte: o Flávio Bolsonaro ofereceu aos Estados Unidos, ao governo Trump, uma equipe de transição. Se ele ganhar a eleição, vai ter uma equipe de transição exclusivamente para ouvir os interesses dos Estados Unidos. Ou seja, o Flávio Bolsonaro vai na segunda-feira que vem aos Estados Unidos. Ele diz que vai ter um encontro com o Trump, né? O Eduardo Bolsonaro botou nas redes que ele vai ter um encontro com as autoridades americanas, com o Trump, mas na verdade não é nada disso. O Flávio Bolsonaro se inscreveu para uma audiência pública do USTR. O que é o USTR? É o escritório, né? O escritório de comércio dos Estados Unidos. E ele disse, e o Eduardo Bolsonaro diz, que ele vai lá simplesmente para tentar evitar as novas tarifas contra o Brasil. Lembrando que são duas: um novo tarifaço por causa da seção 301 de comércio, ou seja, impondo sanções a países que eles consideram que não estão corretos nas relações comerciais com os Estados Unidos, e um outro por ter emprego. Enfim, emprego que não é emprego, relações esdrúxulas com os empregados, com os trabalhadores. E aí o Flávio disse que vai lá para isso. Gente, cá para nós, a sensação que a gente tem é de que o Flávio vai lá para tirar novas fotos, dizer que está ótimo com o governo americano, portanto, com Donald Trump, e que está fazendo um esforço para evitar as tarifas contra o Brasil, quando todo mundo nesse país sabe ou tem a obrigação de saber que quem começou tudo isso de impor tarifaço ao Brasil foram os Bolsonaros, e particularmente o Eduardo Bolsonaro. Né? Então, como é que o Flávio agora vai dizer que ele é o bonzinho, ele que evita o tarifaço que eles próprios é que trouxeram para o Brasil? E essa história de generosa oferta e de criar ali imagina, uma equipe de transição com os Estados Unidos, está todo mundo de cabelo em pé, ou seja, eles estão fazendo um troca-troca. A sensação geral em Brasília, principalmente, claro, do Palácio do Planalto, do Itamaraty, dos governistas, a sensação é de que o Flávio Bolsonaro diz: olha, você faz o seguinte, apoia a minha candidatura, né? Diz para o Trump, para o Rubio, apoia a minha candidatura, ponham aí esse negócio de PCC e CV como terroristas, façam o que quiser, ameacem o Brasil. E depois eu pago isso. Se eu ganhar, eu pago vocês. E aí ele oferece o quê? Ele paga com os interesses brasileiros. Ou seja, ele é beneficiado, ele acha que pode ser beneficiado pela ajuda do Trump. E como é que ele paga? Ele paga com o Brasil. O Brasil é que paga essa ajuda. Então é incrível isso. E ele vai para lá. Na segunda-feira que vem, a gente vai estar atento em como vai ser tudo isso, né?
1: Eliane Cantanhede na Rádio Jornal. Pedro, beijo.
3: Eliane, bom dia. O nosso Supremo tem discutido nos últimos dias sobre os penduricalhos do judiciário, né? E aparentemente avançaram aí para continuar com alguns deles. Como é que está essa situação e o que é que dá para esperar do restante da discussão no Supremo?
0: Olha, Pedro, eles estão quebrando pau no Supremo, né? Não tem outra expressão. São grupos que se opõem. O Gilmar Mendes causou aquele estrondo todo com a ida ao Roda Viva, né? Atacando, inclusive, o presidente do Supremo, o Luiz Edson Fachin. E a coisa lá está muito feia. E uma questão que envolve diretamente a sociedade é a questão dos penduricalhos no judiciário. Por quê? Porque a sociedade é que paga e a sociedade está cansada, exausta, né? Exausta com esse nível de corrupção em toda parte, está exausta ao saber que o Alexandre de Moraes e a família dele, o escritório de advocacia da família dele, tinham um contrato de 134 milhões de reais com o Banco Master. Tão cansadas de ver a história do resort do Dias Toffoli, a sociedade está cansada de ver todas essas coisas, né? A viagem de jatinho, bife de ouro para governador. E a imagem do Supremo está muito machucada. E agora que eles tinham, né, uma boa chance de melhorar essa imagem, cortando os penduricalhos, porque tem juiz que ganha 300 mil por mês, tem juiz que ganha 500 mil por mês, quando tem o penduricalho, e é penduricalho à beça, né? É penduricalho de transporte, de moradia, de férias, é uma coisa assim, diárias, né? E eles tinham essa chance. Mas a turma do Gilmar Mendes, que é Gilmar Mendes, Alexandre de Moraes, o Zanin, Cristiano Zanin e o Flávio Dino, essa turma se fechou num voto único. Quatro deles fizeram um voto único para fazer o seguinte: um meio termo. Mexe nos penduricalhos, mas mantendo boa parte dos penduricalhos. E já teve o outro voto, cinco, que o Supremo já está caminhando para manter isso, né? Porque o próprio Fachin apoiou o voto desse grupo para manter. E lá no Supremo tem um líder, hoje a Daniela Lima está dando no UOL, né? Minha colega querida e super competente Daniela Lima está dando no UOL o quê? Que o Fachin apoia, que o Luiz Fux lidera a turma do Supremo, que defende manter todos os penduricalhos. Todos. Dane-se se vão ganhar 1.000, 1 milhão por mês, 500, 300, não importa, que o Fux está liderando o grupo contrário. Ou seja, é de lascar, porque ninguém está liderando, até agora não se viu, liderando simplesmente acabar com todos os penduricalhos. E todo mundo ganha o que nós ganhamos, ou seja, o salário. E o salário no setor público tem o teto, é o salário dos ministros do próprio Supremo. Ou seja, o Supremo está dizendo, não precisa seguir a Constituição, não precisa seguir o teto. Pode ter um penduricalhinho dali, outro penduricalhinho dali. Ou seja, é mais um tiro, não no pé, mas um tiro no Supremo, que o Supremo está dando.
1: Eliane Cantanhede, na Rádio Jornal, Fernando Castilho.
4: Eliane, interessante essa sua observação aí do Fux. Essa semana eu estava conversando com uma pessoa que trabalha no processamento desses benefícios, sabe? E ele disse o seguinte, que nenhum penduricalho é pago sem que o interessado formule uma petição. Então, isso não é assim, por exemplo, faz uma lei e o tribunal paga. O interessado normalmente formula. E então ele diz assim: olha, em todo o Brasil, a quantidade de petição de magistrados e promotores cobrando esses seus benefícios é impressionante, porque eles não abrem mão de nada, tá entendendo? Então é como se diz assim: cada coisa que aparece, o interessado faz uma petição e aí o departamento que cuida financeiro atende a isso. Então, veja a quantidade de como é que essas pessoas não abrem mão de um centavo desde que esteja registrado. Mas eu queria perguntar a você sobre essa Datafolha que saiu essa semana e que tem um dado que é muito preocupante para qualquer pessoa que está interessado razoavelmente informada sobre política no Brasil. É que a maioria dos brasileiros já não lembra mais do deputado e grande parte não lembra sequer do senador. Ou seja, é um completo amnésia do eleitor em relação ao que aconteceu há menos de 4 anos na hora de votar.
0: Pois é, Fernando, você sabe que é mais grave ainda do que isso, porque é comum, 4 anos depois, as pesquisas mostrarem que os cidadãos e as cidadãs não lembram do deputado em que votaram, do senador em que votaram. Eles não lembram os próprios votos. Mas agora é mais grave, sabe por quê? 38%, ou seja, quase 40%, olha só, gente, 40% não lembra de quem votou para governador. As pessoas não sabem, não lembram para quem votaram para governar o seu próprio estado. Isso é inacreditável. Se eles não lembram quem votou, né, em quem votaram, como é que eles vão acompanhar o trabalho do governador com um olhar crítico, com cobrança, com seriedade, com responsabilidade? E o pior é o seguinte: é que Na verdade, não é que as pessoas não lembram os deputados e senadores em quem votaram, porque isso é comum. O pior agora é que 75% dos pesquisados não conseguem citar nenhum senador. E 68%, ou seja, quase 70%, não conseguem lembrar nem citar nenhum deputado. Ou seja, nem o Alcolumbre, nem o Hugo Mota, presidente da Câmara, o presidente do Senado, né, os líderes, eles não lembram quem são os deputados e senadores. E são essas pessoas, esses eleitores, que vão escolher o futuro presidente da República, o futuro governador do seu estado, seus deputados e senadores que estão no Congresso para legislar, pelo menos em tese, em favor da população, em favor da nação brasileira. Ou seja, é a política em desabada carreira, na contramão da população brasileira.
1: Eliane Cantanhede, na Rádio Jornal. Eliane, seu palpite para o jogo daqui a pouco, né? Tá
0: Como?
1: Confiante? Tá confiante para o jogo do Brasil com o Japão?
0: Eu sou sempre confiante. Ah. Eu sou sempre otimista. E eu acho que o Brasil vai ganhar de 3-1 do Japão. Eita. O time do Japão é o melhor da história. Mas a história do futebol favorece o Brasil. Portanto, camisa verde e amarela hoje.
1: Muito bem. E o SBT, a TV Jornal, vai transmitir o jogo do Brasil com o Japão. A classificação, com certeza a classificação do Brasil para as oitavas de final. Eliane Cantanhede, obrigado. Valeu. E até sexta-feira.
0: Bom jogo. Beijão.
1: Beijão. Vamos para mais um intervalo, a gente já volta.
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1: De volta com o Passando a Limpo, o Romualdo de Souza. Planalto tirou um segurança, afastou um segurança de Janja por uma suposta agressão a um deputado petista. Que história é essa?
2: A primeira-dama pegou um avião, saiu de Brasília e foi participar de um debate sobre violência contra mulheres, como enfrentar essas ações todas. E, em Natal, um dos seus seguranças bateu a porta com rispidez e fechou a porta na cara da deputada estadual Divaneide Basílio, do PT do Rio Grande do Norte. Ela foi lá, reclamou a primeira-dama pediu desculpas. Quando chegou em Brasília, esse segurança, segundo informações da assessoria de Rosângela Lula da Silva, esse segurança estava afastado da equipe que dá suporte à primeira-dama. Ou seja, a primeira-dama saiu de Brasília, foi fazer um evento sobre segurança pública. Chegando lá, as instruções não estavam muito claras. O agente de segurança não deixou a deputada Divaneide Basílio entrar e ela disse que foi recebida na porta com rispidez. Aí o segurança fechou a porta, bateu a porta na cara dela. Ela e uma criancinha ficaram do lado de fora. Então, criou todo essa celeuma. A segurança da primeira-dama em função de uma ação supostamente violenta contra uma mulher que estava debatendo segurança pública. E a isso me vem uma lembrança importante. Em maio de 2023, veja, você que é jovem, o presidente da Islândia, Guðni Johansson, pegou um avião comercial, ele e uma assessora. Saíram da Islândia e foram a Londres participar da coroação do rei Charles. Portanto, duas pessoas, um avião comercial. Não era nem naquela classe executiva, não, era normal. Foi e voltou. Quando voltou, o parlamento, que tem lá uma, digamos, comissão de ética, chamou o presidente e pediu explicações por que ele fez essa viagem acompanhada de uma assessora e qual era a importância de levar uma assessora da Islândia a Londres. Ou seja, o dinheiro do contribuinte em alguns países é respeitado, ao contrário do Brasil, que a primeira-dama pega, leva uma comitiva para a cidade do Rio Grande do Norte e ainda leva gente violenta.
1: Tem ministro que não tem a estrutura que a primeira-dama tem, né? Não tem?
2: Eu acho que... A maioria não tem.
1: Oi?
2: Não, a maioria não pega. A maioria dos 39 não consegue nem chegar no Palácio do Planalto, imagina pedir um avião da Força Aérea Brasileira para fazer viagens. Não, a maioria não tem.
1: Não tem nem acesso ao Palácio do Planalto, né? Ministro não tem acesso ao Palácio do Planalto.
4: Essa é uma boa pauta, né? Quantos ministros de Lula tiveram a oportunidade de despachar com ele sozinho?
1: O Lula teve em abril, no início de abril, aconteceram as desincompatibilizações, né? Os ministros que eram candidatos tiveram que sair, ali no início de abril. Veio ter uma reunião dos novos ministros com o presidente da República, eu acho que não faz nem um mês, faz, Romualdo? Faz uns 15, 20 dias, mais ou menos.
2: É, por aí. Hoje, por exemplo, o presidente Lula vai receber o ministro da micro e pequena empresa e tal. Pode botar na agenda. É a primeira e última, porque a gente sabe como é que são essas coisas. E aí, o que é que, na verdade, prevalece? Prevalece que alguns ministros, como José Múcio Monteiro, até por ser o chefe das Forças Armadas, têm prioridade sobre qualquer outro ministro. Depois vem o ministro da Casa Civil da Presidência da República, que é um dos poucos que anda com batedor, como José Múcio Monteiro. Aí depois tem o ministro da Fazenda. Então, tem uma hierarquia intensa, forte, marcante. Mas tem outros que realmente... Aliás, eu me lembro que quando deixou o Ministério das Mulheres, a ministra Aparecida Gonçalves me disse: querido, você não imagina como é que funciona. Eu falei assim: eu imagino, não, eu acompanho. Ela falou assim: eu nunca consegui um avião, você acredita? Eu falei assim: eu sei.
1: O ministro da Justiça tem acesso?
2: Tem, o ministro da Justiça está aí em terceiro, quarto lugar, dependendo da pauta, até que vai na frente. Mas, em geral, tem algumas aeronaves que ficam paradas em Brasília ou em São Paulo, dependendo do ministro está fazendo. Quando era Fernando Haddad, ficava um avião em São Paulo, à disposição de Fernando Haddad. E aí, é bom lembrar também que houve o seguinte: no governo do presidente Michel Temer, Temer fez duas coisas importantes. Uma delas foi criar um departamento aéreo dentro do grupo de trabalho da aeronáutica, o GTA, de transporte da aeronáutica, que é para transportar órgãos que vão ser implantados em outras pessoas. Então, essa aí é a prioridade máxima mesmo, ou pelo menos sempre foi, desde Temer para cá. Mas o resto, prioridade é Zé Múcio Monteiro, até porque o cara comanda as Forças Armadas, né?
1: Rapaz, eu tenho uma história. Quem me contou foi o próprio. Mas o Zé Eduardo Cardoso, quando era ministro da Justiça de Dilma, na época Dilma era presidente, estava no meio daquela confusão, do impeachment, de processo, de não sei o quê. E aí o Zé Eduardo Cardoso foi entrar no gabinete para conversar com ela, e a chefe de gabinete na época disse: não, não pode entrar não. O senhor fica aí, não entra não, porque só entra se tiver na agenda. E aí ele disse com a mão na maçaneta da porta já, e dizendo: olha, eu vou entrar. Você vai fazer o seguinte: ela está com alguém lá dentro? Não, ela está sozinha. Então eu vou fazer o seguinte, eu vou entrar. Porque é o seguinte, eu sou o ministro da Justiça. Eu não estou aqui para fazer fofoca, nem para conversar bobagem. Se eu estou aqui é porque o assunto é sério. Então, quando eu vier, eu vou entrar, você se acostume. E quando ela reclamar, diga que fui eu que entrei, que descumpri a ordem e entrei. Pode dizer que eu resolvo com ela. Porque, só, pelo amor de Deus, ele está com um monte de bronca para resolver e ainda ter que colocar o nome na agenda para ir lá, ver qual é o horário que ele pode ser recebido. Não é assim.
3: Aguarde na salinha do lado.
1: É, pois é. Aí ele disse que com a mão na maçaneta mesmo, ele disse: olha, eu sou o ministro da Justiça, eu não estou aqui para conversar bobagem. Então, assim, se eu estou aqui entrar, é porque o assunto é sério. Eu vou entrar. Quando ela reclamar, você diz que eu forcei a entrada e não obedeci você. Pronto.
4: Essa determinação do avião para transporte de órgãos, a gente tem que registrar para a história. Chama-se Raul Jungmann. Foi uma decisão dele enquanto ministro no caso, era ministro da Defesa.
1: Da Defesa.
4: E foi uma iniciativa dele. Houve um pequeno problema numa cidade dessas aí, e ele determinou, e a partir daí foi criada essa determinação de prioridade máxima de transporte de órgão da frota de aviões da FAB. Então, qualquer lugar que aconteça isso, é uma, onde tiver, vai buscar.
1: Aí.
4: Isso é a história registra, é uma decisão do então ministro da Defesa, Raul Jungmann.
1: Registrado. Aliás, uma ótima iniciativa. E como outras boas iniciativas que aconteceram no governo Temer, que infelizmente é extremamente injustiçado. Muita coisa que aconteceu lá. Olha, vamos agora, a gente já está na linha com o Tony Souza, que é presidente da Abrazel em Pernambuco. Presidente, muito bom dia para o senhor, tudo bem?
6: Bom dia, Igor. Tudo bem? Bom dia aos ouvintes da Rádio Jornal. Bom dia a todos os demais aí presentes.
1: Ô, presidente, nós conversamos recentemente aqui com o presidente nacional da Abrazel e ele demonstrou muita preocupação com a definição que está para ainda acontecer, está parado no Congresso, no Senado, mas está para acontecer sobre o fim da jornada 6x1. E ele colocava e chamou muito a minha atenção e a nossa atenção aqui, que é a situação dos restaurantes, porque as decisões lá em Brasília, elas são feitas de forma geral e aí você não vê o setor, setores que funcionam de maneira diferente e que são afetados, atingidos de maneira diferente. E ele reclamava, ele dizia, por exemplo, olha, a situação dos garçons. Os garçons vão perder renda. Eles vão perder renda.
6: Isso.
1: Se eles trabalharem um dia a menos, eles vão perder renda, porque eles dependem das gorjetas também que recebem, da comissão ali de 10% que eles recebem quando estão trabalhando. Se não trabalham, não vão receber aquilo ali. Vão ficar só no salário realmente, que não vai ser reduzido, por lei não vai poder ser reduzido, mas eles vão perder renda. E ele também colocou um ponto que aí por isso que nós estamos conversando aqui também sobre o caso específico de Pernambuco, porque ele disse, olha, um restaurante em São Paulo é diferente de um restaurante no interior de Sergipe, no interior de Pernambuco. Então, precisa ter atenção com esses casos também. Qual é a situação de Pernambuco? Acabando a jornada 6x1, o que é que muda para os bares e restaurantes em Pernambuco, presidente?
6: Olha, muda de forma geral, né? Não só em Pernambuco. Pernambuco se agrava em alguns lugares, como o interior do Nordeste, porque quão menor e mais difícil vai ser implantar um fim de escala, um escala 5-2, né? Encarar esse fim da escala 6-1. Mas o que é que pega exatamente, não só em restaurante, mas em todo negócio que o colaborador seja comissionado, né? Quem trabalha com vendas em lojas de comércio, quem trabalha com vendas em restaurante, no caso dos garçons, a partir do momento que ele tem 2 dias de folga, ele vai ter 4 dias a menos no mês, né? Ele tem aí em torno de 50 dias a menos no ano. E isso, com certeza, vai pesar na remuneração dele. Um outro ponto que está ligado a esse também é que as gorjetas, elas são rateadas entre os colaboradores. E a partir do momento que o restaurante vai precisar contratar mais gente para poder dar conta da escala 5-2, esse rateio, ao invés de ser feito pela equipe que está agora, vai ser feito por uma equipe ainda maior. Ou seja, ele perde tanto porque vai ficar um dia menos de trabalho, como ele perde por ter um rateio por uma equipe que vai ser maior do que a atual. Então, assim, o que a gente teme é que isso que está sendo feito inicialmente pensando na qualidade de vida do trabalhador venha forçá-lo a buscar uma extra naquele dia que ele está de folga adicional, porque ele não vai curtir a folga dele em família tranquilo tendo um rendimento menor, né? A gente fez um estudo em alguns restaurantes de associados mais próximos e um garçom que hoje tem uma remuneração aí na faixa de R$4.500, ele ia perder em torno de R$400 a R$500. E isso fatalmente vai fazer com que ele busque fazer uma extra, que nessa extra ele vai tirar ali 150, 200 reais e vai completar a renda dele. Sim. Um medo que a gente tem é que essa extra acontecendo de forma satisfatória, ele tende até a fazer extra no outro dia de folga dele também. Porque hoje é uma coisa que está quieta, está pacificada. Ele está ali, na semana ele tem um dia de folga e está tudo bem. Se ele passa a trabalhar no segundo dia e tem um resultado muito bom, ele fica tentado a fazer, de repente, dois dias de extra. Né? E a gente teme aí que o tiro saia pela culata. Ao invés de facilitar a vida, ao invés de gerar um benefício, vai gerar um transtorno para o trabalhador. Né? Um outro ponto que a gente observa, a maioria das pessoas moram em condomínios. E vários garçons hoje em dia, gerentes de restaurante, né, caixa, ou seja, diversas funções, moram também em condomínios. E a gente vai ter um aumento expressivo aí nos custos de condomínio. E outros custos mais que a sociedade está começando a perceber que não é uma coisa tão simples, né? Lamentavelmente, a gente teve uma votação lá conduzida pelo presidente Hugo Mota que não deu tempo da sociedade refletir, né? Não deu tempo de se analisar, né? A gente acha positivo a condução que o Davi Alcolumbre está dando agora, porque está gerando a oportunidade da sociedade refletir a respeito das reverberações dessa mudança.
1: Muito bem, acho que perdemos o contato. Perdemos o contato? Acho que travou, caiu a ligação, a gente perdeu o contato.
6: É substancial, né?
1: Voltou agora. A gente perdeu o contato um pouco, presidente, mas deu para entender bem o que o senhor estava explicando. Fernando Castilho tem uma pergunta para o senhor também.
4: Presidente, no Senado, parece que o setor conseguiu ouvidos. É, na Câmara não conseguiu. Mas qual é a expectativa no setor de restaurantes, não só no setor de restaurantes, mas no setor empresarial, principalmente na área de comércio e serviço, de que alguma coisa seja modificada? Porque, aproveitando-se desse desentendimento Senado-Executivo, né, temos agora a notícia de que essa semana o processo possa andar. Mas qual é a expectativa do setor de avanço no Senado, porque na Câmara foi zero ouvido. Qual é o seu sentimento hoje?
6: O nosso sentimento é que a sociedade está tomando consciência, e a partir do momento que a sociedade toma consciência e que o apoio a essa mudança cai, os políticos vão se interessar de fazer uma análise mais minuciosa. Né? Ou seja, está comprovado para uma grande parte da população que o que foi feito na Câmara foi feito de forma precipitada, né? E os olhares estão para o Senado, né? Então nós temos a expectativa que vão ter um cuidado diferenciado, e temos um sentimento que algo deve ser mudado. Né? Nós defendemos sempre que a flexibilização deve estar dentro de uma seara de negociação. Ou seja, você tem categorias que se adequam perfeitamente a um 5-2, que já praticam um 5-2 há anos, e tem outras que dificilmente vão conseguir um 5-2. Então, essas negociações, elas precisavam ser feitas por categoria. Né? E cada uma, dentro das suas convenções, dentro dos acordos com os sindicatos, entendeu o que é melhor. Porque, por exemplo, agora, se a gente for fazer uma pesquisa em cada um dos estabelecimentos com os colaboradores, né, que são remunerados por venda, eles fatalmente não vão querer essa escala 5-2 para perder remuneração de comissão de vendas. Então, se você chega numa loja de eletrodoméstico, por exemplo, eu fui conversar com dois amigos meus que têm eletrodoméstico, e a equipe deles, que vive de vendas, de comissão de vendas, muito maior a parte da remuneração maior é da comissão e não do salário, eles ficam também preocupados com a redução de renda que eles vão ter. Ou seja, eles já veem que vão ter uma redução de renda, vão ter um aumento de custo, porque vários serviços vão aumentar de preço. Serviço médico aumenta de preço, condomínio aumenta de preço, transporte aumenta de preço. Ou seja, ele vai ter um aumento nos custos dele, vai ter uma redução no salário, porque a parte de comissão dele, ele não está naquele dia trabalhando, não vendeu, não recebe. Né? Então, precisa que isso seja visto e que a situação seja flexibilizada para que se ajuste de acordo com as categorias. E aí a gente vê que no final vai ficar algo semelhante ao que a gente tem hoje. Né? E aí essa medida passa a ter um caráter, mais uma vez, né, eleitoreiro, que é o que a gente entende. Tá? Então, assim, deve ser analisado com mais calma. Né? A gente entende que o Davi Alcolumbre está prestando um serviço à sociedade, né, para que seja analisado, né, todas as consequências dessa mudança e não ser feito de forma abrupta como foi feito.
1: Vamos aguardar e acompanhar, então. Tony Souza, presidente da Abrazel em Pernambuco. Presidente, muito obrigado. Volte sempre aqui ao Passando a Limpo.
6: Um abraço, Igor. Muito obrigado pelo espaço. Até mais.
1: O Pedro Beja, tem uma discussão sobre os palanques de Flávio Bolsonaro, uma discussão na mídia nacional sobre os palanques de Flávio Bolsonaro no Nordeste. Ele está tendo dificuldade para formar palanques no Nordeste, né?
3: Pois é, a gente tem falado aqui sobre Pernambuco, né? Sobre como o palanque de Flávio em Pernambuco está um pouco complicado, ainda discutindo até governo, se vai ter candidatura ou não, mas isso se estende para outros estados, né? E a dificuldade Pernambuco é um desses estados com mais dificuldade, mas tem situações piores. Né? Você tem situação no Maranhão, Alagoas, Ceará, que não tem candidatos a governo e ainda com dificuldade de articulação. A matéria saiu na noite de ontem, na Folha de São Paulo, destacando essa situação do palanque de Flávio Nordeste, que é a região onde o principal adversário de Flávio, que é o presidente Lula, sim, tem uma votação alta. Então, já se falava antes de que Flávio iria investir no Nordeste, de que o PL teria uma presença mais forte no Nordeste, isso estava no plano. E aí, há 2 meses do início da campanha, você tem indefinição em pelo menos 4 estados. Né? E do restante dos estados, você não tem uma coisa muito bem estabelecida. Só Paraíba e Rio Grande do Norte, que o PL tem palanques fortes. Na Paraíba, com Efraim Filho, que saiu do União Brasil pro PL, é candidato ao governo, isso, e tá com uma possibilidade de votação alta por lá. Uhum. E o Álvaro Dias, no Rio Grande do Norte, que era o prefeito de Natal, também é o nome do PL. Agora, você tem situações que, Alagoas, por exemplo, esperava-se que o JHC, que tinha uma relação boa, tem uma relação boa com o bolsonarismo, ele foi pro PSDB e não está disposto a conversar muito com o PL. Tá ali, né, focando no embate com o Renan Filho. Enfim, algumas lideranças do próprio PL não estão fechadas com o PL nos estados, como o caso do Maranhão, né, que apoiam senadores até ligados a Lula.
1: Sabe, né, qual é o problema?
3: É difícil a situação.
1: Não é fácil. E não é fácil, não é só para ele, não. No caso de Lula, é menos difícil porque ele é o presidente. Então ele tem uma influência maior por conta disso. Qual é o grande problema de uma eleição presidencial nos estados? É que as eleições estaduais, elas são desconectadas da nacional. É. Em sua maioria, elas são desconectadas da nacional. Quando você tenta nacionalizar uma eleição estadual, você corre o risco de dizer o seguinte para o eleitor: eu não estou interessado no estado para o qual eu estou concorrendo. Eu não estou interessado nos seus problemas locais. Eu estou interessado.
4: Eu sou candidato a governador, mas estou preocupado com o presidente.
1: Exatamente. E aí, quando chega, por exemplo, o JHC, lá em Alagoas, como é que você vai chegar para o JHC? O JHC está no PL, PSDB. No PSDB, mas assim, é considerado. Veio do bolsonarismo ali e tudo. Aí você, como é que você chega para o JHC e diz: JHC, é o seguinte, tu tem que fazer campanha, tu é candidato a governador, mas tu tem que fazer campanha para Flávio Bolsonaro. E ainda mais em Alagoas, que você tem ali
3: do outro lado, esquerda tem o adversário, forte. Inclusive, entregando coisa como governo.
1: Exatamente. Do outro lado tem o seu adversário entregando coisa ali como governo. E aí você tem que estar fazendo entrega local, nas cidades e tudo. Foi e ao invés de você estar ali discutindo os problemas do Estado, você vai tentar nacionalizar a eleição e dizer, não, vote em Flávio, não vote em Lula, faça... Aí você se compromete. Então é muito difícil, não é uma missão fácil. Não é uma missão fácil, não. É uma missão realmente muito complicada. Não é só para Flávio Bolsonaro, não. Para qualquer um ali. Porque existe, claro, uma vontade, uma necessidade do candidato a presidente

0: vez com influência menor dos Bolsonaro, né? E sempre é bom lembrar, na medida em que os Bolsonaro se enfraquecem, o PL de Valdemar Costa Neto, sobre o comando de Costa Neto, se fortalece como partido de direita.
1: Sim.
0: Né? Como o partido de Kassab se fortalece como partido de Kassab. Esses dois blocos serão determinantes no relacionamento do próximo presidente.
1: É.
0: Então, é aquela história. Tudo bem, vamos ajudar o Flávio Bolsonaro, o PL. Mas, primeiro, eu quero saber quais são os deputados que chegaram em Brasília, porque eu, sem eles, eu não ganho voz.
2: Isso, e uma coisa interessante também é porque o PSD, né, Castilho citou o PSD nessa equação, e ele é uma parte importante nessas articulações do Nordeste, porque alguns dos candidatos têm articulação diretamente com o PSD, e o que impede de chegar perto do PL, que é o caso de ACM Neto na Bahia, porque tem essa dificuldade, ele já declarou até voto em Ronaldo Caiado, Sergipe com o governador Fábio Mitidieri, que é do PSD, enfim, tudo isso vai dificultando, vão criando barreiras para Flávio em vários estados, né? Porque aí você pensa, pô, sua liderança está à direita, só que a direita já pegou um caminho com o PSD e já abraçou o candidato ali de oposição.
1: Exatamente.
2: Ou o candidato que representaria a direita naquele lugar.
1: Exato.
2: É uma situação muito difícil, muito difícil.
1: O Romualdo de Souza, vai ter esse evento aí do Flávio Bolsonaro. Já se fala em vice para o Flávio Bolsonaro, Romualdo? Tem alguma discussão sobre isso? Falaram em Tereza Cristina, falaram na Clarissa Teste aqui de Pernambuco, mas nada se definiu ainda.
3: Quando ele soube que a madrasta estava gravando um vídeo, ele tirou fotos com a deputada Bia Kicis, que é do PL aqui do Distrito Federal. Ou seja, o nome de mulheres, mulheres do PL tem rondado muito a mesa de Flávio Bolsonaro. O problema de tudo isso é que o PL mulher é comandado por Michele Bolsonaro. Ou seja, primeiro ele vai ter de resolver as querelas familiares, políticas com Michele Bolsonaro. Depois é que tem de pensar numa vice que seja mulher. Agora, convenhamos, com todo respeito ao Flávio Bolsonaro, ele pode botar a quem ele quiser na chapa dele. Se for do PL, não vai agregar absolutamente nada. Não basta querer fazer uma propaganda, tá vendo? A minha chapa tem uma mulher. Isso pesa de menos numa eleição. O que pesa mais importante, o que é mais importante é essa vice. Que peso agregador ela tem? Portanto, se ele quer realmente ampliar o espectro de penetração na sociedade brasileira, nos eleitores e até nas eleitoras, ele tem que bater a porta de outras legendas também.
1: Uhum, exatamente.
2: E aí onde entra a possibilidade da Clarissa Tércio, porque ele tem a questão do eleitorado evangélico.
1: Sim.
0: Nordeste.
2: Aí ele resolveria um problema no Nordeste, e resolverem o problema com uma vice-mulher e garantindo um eleitorado evangélico com ele. Mas aí tem que combinar com o PP.
1: Ai, ai. Tá bom. Ó, vamos fazer o seguinte. Hoje tem transmissão do Jogo do Brasil na TV Jornal, SBT. Para encerrar aqui, eu quero um palpite de vocês. Ih, vamos lá, palpite. Brasil e Japão.
0: Eu tô satisfeito, Castilho, com 2-0.
1: 2-0. Pedro Beijo.
2: Acho que vai ser difícil, é 2-1.
1: 2-1. Tá mais complicado. Romualdo de Souza.
3: No tempo regulamentar e nas prorrogações, 1-1. Nos pênaltis, o Brasil leva.
2: É com emoção.
1: Por que você quer fazer isso com a gente, Romualdo de Souza? Por que você quer fazer isso com a gente? Avanildo. 3-0 Brasil? 3-0 Brasil. Tá bom. Tá certo. Tiago. 1-0 Brasil. Pronto. O meu palpite, eu tô com o Avanildo. 3-0 pro Brasil, vamos ser otimista, vamos lá que vai dar certo. Não quero sofrer, não. Não quero sofrer. Valeu, Romualdo de Souza, Pedro Beja e Fernando Castilho. Valeu, um grande abraço para vocês, um grande abraço a todos vocês que nos acompanharam. E os trabalhos técnicos no Passando a Limpo, de Evandro Chaves e Avanildo Cerqueira. A produção é de Max Augusto. Um grande abraço para você. Tchau, tchau.
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1: 4:19.
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2: Gente, recentemente o cantor Natan não conseguiu continuar um show no Ceará porque ele estava alcoolizado. E ele assumiu isso. A gente sabe que o álcool é muito aceito pela sociedade, né? E a gente está numa época de festa, mesmo quando a gente não está, chega o fim de semana, né? As pessoas querem curtir. E o álcool, ele é muito presente. Mas o que ele faz com o corpo, né? No caso de Natan, ele passou do limite. É momento dele se preocupar com isso? As pessoas ficaram preocupadas. Essa notícia chamou muita atenção. Então, falar sobre o consumo de álcool é o tema do consultório do Rádio Livre hoje. Nós estamos com o Dr. Pedro Alves. Ele é clínico geral, preceptor das residências de clínica médica do Hospital das Clínicas e do Hospital Universitário Oswaldo Cruz. Dr. Pedro, muito boa tarde. Seja bem-vindo.
3: Boa tarde, Anne. Boa tarde ao público. Espero tirar algumas dúvidas hoje sobre consumo de álcool.
2: Ah, certamente a gente vai poder conversar muito e eu agradeço demais sua disponibilidade também, Dr. Pedro Alves, aqui conosco. E quem está conosco também é a Sara Santos. Ela é psicóloga, psicóloga clínica do Hospital Português, tem especialização em terapia cognitiva comportamental e é preceptora dos estudantes de psicologia no Porto Digital. Boa tarde também, doutora Sara Santos, seja bem-vinda.
4: Olá, boa tarde. Vamos começar, né, esse processo aqui de construção, né?
2: Vamos sim. Eu quero também convidar os nossos ouvintes, já tem ouvinte participando, contando um pouco da história. E eu quero também convidar os nossos ouvintes a participarem conosco, contando como é a sua relação com o álcool, se você consegue controlar ou se você acaba passando do limite, o que é que você faz para não passar do limite. Tem gente, tem estratégias. Quando chega assim num ponto, já se conhece, conhece o corpo, né? E aí não passa. Mas contem pra gente, participem. Se tiver dúvidas, podem mandar. O número do nosso WhatsApp é o 99147-8520. Esse consultório é feito pra vocês, tá bom? Gente, vou começar com a história de Natan, do cantor, por quê? O que aconteceu? Ele tava num show lá em Maracanaú, no Ceará, e não conseguiu continuar o show, a ponto de repetir ao menos uma das músicas diversas vezes durante o show. E ele fez uma autocrítica, né? Ele disse que realmente o entusiasmo e a bebida consumida ainda no camarim comprometeram ali a sua performance. Claro, ele não é o único, não é o primeiro, não é o único artista que já aconteceu algo do tipo e, infelizmente, a gente sabe que pode não ser o último, né? Mas aí o álcool, ele não vai só atingir o artista, a pessoa que está lá nos holofotes, ele pode atingir qualquer um de nós. Qual o impacto desse consumo de álcool na nossa rotina? Na rotina da apresentação dele, a gente já entendeu que foi bastante sério. Então, eu sei que o álcool é muito aceito pela sociedade. E é algo assim que faz, inclusive, muitas amizades continuarem ou se fortalecerem e tudo mais. Mas, doutor Pedro, eu vou começar com o senhor. Do ponto de vista médico, o álcool é considerado uma droga?
3: Sim, sim, é uma droga, tem efeito psicoativo, então de deixar a pessoa no estado confusional, fora de si, e não só desse aspecto psiquiátrico, psicológico, de tirar a pessoa da sua orientação, mas também o consumo de álcool também traz risco à saúde por diversas doenças, das mais diversas mesmo, né? Desde as doenças hepáticas, né? A cirrose alcoólica, que é é muito conhecida de todos, mas até mesmo como aumento do risco de câncer. Uhum. Então, o álcool pode fazer o mal ali de forma aguda, num consumo exagerado, onde a pessoa fica alterada, leva risco de acidente, né? Acidente automobilístico, etc. e tal, né? Ficar mais corajoso e aí não ter o senso crítico e aí estar em risco, inclusive, de morte ali iminente, mas também o consumo, né, ao longo do tempo, também aumenta o risco de uma série de doenças.
2: Bem, a gente vai falar muito sobre essa questão, né, da saúde, dessa questão das doenças, mas eu quero também ouvir a nossa psicóloga, a Sara Santos, que está com a gente. Doutor Pedro tocou num ponto, assim, né? O álcool, ele tem esses efeitos psicoativos que deixam a pessoa um pouco fora de si. E eu vou colocar aqui um pouco, pensando em quem está ali consumindo de forma ainda controlada. Porque tem gente que diz, doutora Sara, que vai consumir o álcool justamente para ficar alegre. Uhum. Mas é assim, para ficar no brilho, porque senão não vou me divertir. Isso é um perigo?
4: Então, foi importante esse ponto agora, porque a gente constrói muito essa perspectiva do alcoolismo em três fases, né? Uhum. E aí eu vou citar para vocês, até por base de conhecimento também algumas questões, a primeira fase é o seguinte, é a fase do relaxamento. Vou tomar duas tacinhas de vinho, ou tomar duas cervejas, não importa o tipo da bebida, mas aquela bebida que traz aquela sensação de relaxamento. Então, até aí, estaria, digamos, tranquilo. Sim. O problema é que dificilmente as pessoas ficam no, nas duas taças. Segue para o nível 2, que aí chamamos do filtro social. É aquela pessoa que quando começa a beber, ela começa a ficar mais alegre, começa a querer abraçar todo mundo, começa a sensualizar no corpo com algumas danças. Uhum. E aí fica aquela pessoa mais voltada a esse contexto sem um filtro. O filtro dela cai. Então, o filtro social foi embora. E a terceira fase é o que a gente costuma falar do coma, que é quando aquela pessoa já está numa fase mais melancólica, naquela fase onde ela traz muitos processos de, poxa, eu passei por uma traição, e começa a reviver vários processos. Essa pessoa, ela já está numa fase mais voltada ao coma mesmo, assim. Ela começa a desassociar em vários processos. Então, isso dificulta bastante, porque o controle dessas doses é que vai fazer com que essa pessoa perca o sentido de muitas outras coisas à sua volta.
2: E tudo isso tem uma justificativa. Por exemplo, a senhora falou assim, ah, a gente começa tomando duas tacinhas de vinho para relaxar. E aí, numa vida como a gente leva, né, de muita coisa, de muito estresse, quantas vezes a gente não se escutou falando isso ou escutou alguém dizendo assim, não, já estou precisando de um vinho. Sim. E a gente está colocando vinho, mas podia ser cerveja, uísque, vodka ou qualquer outra bebida. Não é verdade? Então, sim, tudo começa... Aliás, quando a gente está falando de álcool, o doutor Pedro até disse, ó, sim, é uma droga aceitada, é uma droga lícita, aceitada pela sociedade e tudo mais, não é ilícita. Mas tudo como a gente tem justificativa para tudo quando a gente fala de álcool, assim, eu vou beber porque eu preciso relaxar, eu vou beber porque eu fui traída, eu fui traído, e aí eu vou afogar minhas mágoas. Tem tantas músicas que falam sobre isso, né? Então, a gente também usa essas justificativas para poder estar junto do álcool, ou estar presente, ou até mesmo se fazer presente numa sociedade em que o álcool, ele está ali em todos os cantos?
4: Sim. Qual a perspectiva que a gente vê bastante o álcool? Momentos festivos. Uhum. Normalmente é em momentos mais festivos, por exemplo, em jogos, esportes. Então, sempre está atrelado ali a pessoa querer inserir alguma bebida alcoólica. Então, hoje existe uma publicidade muito grande sobre a questão da bebida. Um pouco se fala sobre o fator da ciência mesmo, sobre essa construção, o que pode afetar a vida das pessoas, se houverem fatores genéticos que... aquela pessoa já tem um pai ou uma mãe que tem um fator genético bem difícil ali. Uhum. E aí aquele filho quer reproduzir aquele mesmo comportamento. Consequentemente, ele já tem um fator ali muito gritante para acontecer. E ele se torna essa mesma pessoa. Então, precisa ter muito cuidado. Acho que a linha de cuidado nesse sentido é dentro de uma análise. Existe um fator genético ali? Se existe, as vias de tratamento que a gente for colocar vão ser um pouco nulas. Uhum. Então, é de fato evitar bastante se houver o fator genético.
2: Certo. Que aí, se a professora falou aí, alguém que já na família já tem um problema com álcool, seria isso?
4: Isso.
2: Né? Doutor Pedro Alves, Qual o efeito do álcool no nosso corpo? Assim, eu estou consumindo pouco, mas eu consumo sempre. Qual o efeito do álcool no organismo?
3: É, o álcool vai ter seus efeitos no uso agudo, né? Principalmente no que já foi tocado sobre alterar a senso-percepção e essas alterações que a gente já está acostumado a ver em festas, etc. e tal. Mas também o consumo crônico também aumenta o risco de várias doenças. Então, o que a gente sabe hoje é que, assim, apesar de ser uma droga muito bem aceita na sociedade, infelizmente a gente não tem nenhum nível de ingesta alcoólica que seja segura para a saúde.
2: Uhum.
3: Então, o que se dizia há tempos atrás, ah, não, uma dose de bebida alcoólica por dia não faz mal, etc. e tal. Hoje, a gente sabe que não temos esse mínimo que seja seguro, principalmente por conta de risco de doenças crônicas, né? Então, já está muito bem estabelecido em estudos epidemiológicos que o consumo de álcool está associado a câncer. E não é só o câncer de fígado, é câncer de esôfago, uhum, câncer de cavidade oral, câncer de mama nas mulheres. Então, por isso que a gente diz hoje, a gente não tem nenhuma quantidade que seja segura para a saúde, principalmente por conta desse uso. Mesmo que seja não, mas é um uso leve. Se você pensar, uma pessoa que bebe uma taça de vinho, uma long neck de cerveja, isso dificilmente deixará a pessoa embriagada naquele estado alterado que a gente comentou no começo, sim, da conversa, que pode levar aquelas consequências todas. Então, eu não estou sentindo nada demais. Só está me fazendo bem, está me deixando mais relaxada e eu estou achando que está tudo legal. Só que a gente sabe que mesmo esse consumo pequeno, que a gente classifica isso como um consumo leve da bebida, não é isenta de risco.
2: Bem, tem ouvinte já falando aqui o quanto está consumindo de álcool, né? Por que consome e querendo, inclusive, conselhos de vocês. Mas eu vou precisar fazer uma pausa rapidinha aqui no consultório. Então, na volta, já volto com os ouvintes. Quem quiser participar, o número 99147-8520. Pode mandar sua pergunta, pode mandar o seu áudio também pelo nosso WhatsApp. 99147-8520, tá? Fazer um intervalo rapidinho e volto já.
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2: O consultório hoje está falando sobre os efeitos do consumo do álcool, quando a gente deve se preocupar. E temos ouvintes participando também com a gente. Hoje, aqui no consultório, a gente está com o Dr. Pedro Alves. Ele é médico clínico geral. E também estamos com a doutora Sara Santos, psicóloga clínica. Nosso ouvinte, que preferiu não se identificar, ele disse que tem 63 anos e que a única bebida que consome quase que diariamente é o uísque. Aí ele diz, olha, nos meus 63 anos de vida só passei do limite 2 vezes e lembro que foi horrível, mas isso já tem mais de 40 anos. Aí ele, pode ser a melhor festa. Para eu tomar 5 doses de uísque, a conversa precisa estar muito boa. Eu tenho uma vida ativa, sou corretor de imóveis, trabalho todos os dias. Aí ele dá uma descrição do que faz. Atendo o celular, pago contas, tomo bastante água, me alimento bem, atendo clientes, dirijo, caminho, corro 6 quilômetros por dia. E no final do meu dia, aí ele diz, tomo 4 doses de uísque. E aí ele manda as mensagens aqui, dizendo que faz exames regularmente, que até agora está tudo certo, doutor Pedro. E eles assim, finalizando, o que eu tenho para dizer aqui, eu me relaciono bem com o álcool, não tenho problema nenhum com ele. Só bebo à noite, inclusive nos fins de semana, para garantir que se eu precisar atender algum cliente, não vou estar com odor de álcool na pele. Eu achei isso bem interessante desse nosso ouvinte. Obrigada pela sua participação. Eu sei que o senhor não se identificou, porque ele teve a preocupação, né? Realmente, quando você está junto de alguém que tomou bebida alcoólica, e principalmente o uísque, que já tem um cheiro muito forte, a gente sente.
3: Uhum.
2: Mesmo que a pessoa não esteja alcoolizada, a gente sente, então ele teve essa preocupação. Mas aí, sobre a quantidade, sim, de doses por dia, doutor Pedro, o senhor como médico, 4 doses de uísque, é muito?
3: É muito. Então, assim, para a gente entender a quantidade de álcool ingerido, então, o que é dito que é uma dose de bebida alcoólica é 10 a 14 gramas de álcool.
2: Uhum.
3: Isso equivale a uma latinha de cerveja, uma taça de vinho, uma dose de uísque ou de cachaça, que teria ali uns 40 a 50 ml, uns 150 ml de vinho, que seria uma taça, e uns 300 e tanto ml de cerveja, porque cada bebida alcoólica tem um teor de álcool, né? E aí a gente calcula quantos gramas de álcool tem em cada bebida. Então, uma dose é entre 10 e 14 gramas. Então, beber até uma dose, normalmente, para a maioria das pessoas, não causa nenhum mal-estar, nenhuma alteração assim, mais relevante da senso-percepção, de desorientação, nada disso não. Então, até uma dose é considerado um consumo leve.
2: Uhum.
3: É considerado moderado, porque essa uma dose seria de 10 a 14 gramas, como a gente falou. Até 30 gramas de álcool, que é entre 2 e 3 doses, é moderado, e acima de 30 gramas já é um consumo elevado. Então, se ele bebe 4 doses de uísque por dia, ele já está ingerindo mais que 30 gramas de álcool por dia, o que é considerado um consumo elevado. E quando isso é mais de 60 gramas, aí é um consumo muito elevado. Então, ele bebendo 4 doses de uísque por dia, ele está fazendo um consumo exagerado.
2: Se fosse cerveja, se fosse assim... acho que o teor de... Não sei, tá? Porque eu não entendo essa coisa do teor de álcool, não. Mas o teor alcoólico do uísque deve ser maior do que a cerveja.
3: É maior.
2: É maior, né?
3: Por isso que o volume de bebida, para chegar a essas 10 gramas, 10 a 14 gramas de álcool, é menor. Então, é mais ou menos 40 a 50 ml de uísque equivale a 350 ml de cerveja.
2: Entendi.
3: Porque o teor alcoólico do uísque é muito maior.
2: Então, seria uma latinha, uma long neck, não sei.
3: Isso, uma lata, né, de cerveja equivale mais ou menos a uns 40 a 50 ml de uísque, que normalmente é uma dose de uísque, que é considerada uma dose de uísque. Até uma dose, do ponto de vista ali de efeito agudo, de mal-estar, a maioria das pessoas não leva nada. Uhum. Como eu falei, 2 a 3 já é um consumo moderado, e mais que 3 doses já é um consumo elevado, que é o caso do nosso ouvinte. Então, ele está fazendo um consumo elevado. Ele faz esse consumo à noite, né? Então, provavelmente, ele deve ficar um pouco embriagado, e talvez isso talvez esteja ajudando ele a dormir.
2: Uhum.
3: Então, às vezes, é muito comum isso, porque o álcool tem um efeito, quando em doses mais elevadas, um efeito sedativo.
2: Uhum.
3: Então, talvez ele esteja abusando desse álcool sem perceber, para usar o seu efeito sedativo, para ir lá dormir, relaxar e dormir.

0: engano, foi isso que ele falou, né? Só que daqui a um pouco tempo, isso é muito comum na nossa população, né? Se aposenta e aí começa a beber com mais frequência, por mais tempo, fica alcoolizado por mais tempo, mas ele já tem um alcoolismo. Se ele está dizendo que ele está bebendo todo dia, e infelizmente o alcoólatra, ele não tem a percepção de que aquele álcool está fazendo mal. Porque como ele mesmo comentou, mas eu faço meus exames e estão normais. Porque o alcoolismo não é só uma questão de mal que aquela bebida faz para o organismo da gente, para o fígado da gente, para o coração da gente. Tem essa questão da dependência química, da dependência psicológica, e aí ele se encontra numa situação que às vezes ele não vai conseguir passar uma semana sem beber, duas semanas sem beber. Então o vício vem aí, ele não conseguir se desvencilhar disso. E aí, para ir para uma festa, só consigo curtir a festa se eu beber. Isso. Só consigo dormir se eu beber. Veja, dá a impressão, pela palavra dele, que ele só consegue dormir se beber. Então ele está mostrando uma dependência do álcool. Eu dependo do álcool para continuar aqui a viver.
1: E aí, nesse ponto, doutora Sara, é muito difícil para as pessoas largarem. É difícil identificar, como disse o doutor Pedro, poxa, se meus exames estão bem, se eu não fico embriagado para tomar ressaca, né? Então, eu tô ótimo. Mas, se vocês estão dizendo aqui, poxa, ó, 4 doses já é muito, porque é todo dia, não é assim, pegou uma sexta-feira, tomou 4 doses, né?
0: Isso.
1: Porque é todo dia, então isso já demonstra uma dependência. Como as pessoas que também precisam ali tomar, nem que seja um pouquinho de álcool por dia, podem começar a tentar mudar essa rotina?
2: Perfeito. É, através do autoconhecimento, né? Por que que eu tenho essa necessidade de toda noite tomar essas 4 doses, né? Especificamente 4 doses, como ele trouxe, né? O caso do nosso ouvinte. E aí trazer uma perspectiva de, como o doutor trouxe, é muito dentro dessa realidade. Ele talvez está buscando um caminho de fuga da realidade. E aí existem formas, se for o caso, para ajudá-lo a dormir, existem formas de ter uma higiene do sono mais saudável. Então, como é que eu faço esse ambiente? Eu preciso olhar como é que está o meu quarto, se ele está um ambiente mais escurinho, se for o caso dele, né? Essa necessidade do dormir, já que ele é uma pessoa bem ativa, né? Nas atividades físicas. Uhum. Então, se for a dificuldade do sono, como é que está esse meu ambiente do quarto? Eu estou usando meus 5 sentidos? Quais são eles? Eu estou colocando um ambiente mais harmonioso, mais cheiroso, estou tomando um banho quente. Isso são dicas para ter uma higiene do sono mais tranquila. Meu quarto está escurinho também. Então, isso são ferramentas que a gente vai construindo no dia a dia e vai trazendo essa sensação de bem-estar. E aí, a gente vai mudando, condicionando esse comportamento. Porque cada vez que eu reforço um comportamento que não é saudável, ele vai se intensificar. Porque essa frequência vai se tornando uma vulnerabilidade maior. E aí eu quero tomar mais para sentir mais. Então, não é um processo tão saudável, por mais que os exames mostrem que esteja tudo ok ali. É preciso um olhar mais cauteloso, buscar ajuda de psicoterapia, de repente para identificar, porque às vezes no dia a dia, no corre-corre, a gente pensa que está tudo bem.
1: Isso.
2: Mas que precisaria, não, preciso olhar para mim um pouquinho, porque tem algo que não está tão funcional.
1: E pode chegar um momento em que a pessoa diga assim, mas rapaz, eu sempre fiz isso e hoje foi que eu passei mal, estranho, né?
2: Exatamente.
1: Não pode acontecer, não pode?
2: Com certeza.
1: Tem um outro ouvinte, doutor Pedro, que ele também não se identificou, né? Não, se identificou sim. Marcos Barros, de João Pessoa, na Paraíba, que está com a gente aqui. Obrigada, viu, Marcos? Deve estar acompanhando a gente também pelo YouTube, né? Que falou até da minha camisa aqui xadrez. Obrigada, Marcos. Ele pergunta, posso, doutor Pedro, para o senhor essa pergunta, posso ter um AVC ou um infarto durante uma bebedeira? Foi exatamente assim a pergunta dele.
0: Sim, o consumo de álcool de forma aguda, né, é um fator de risco clássico para evento cardiovascular, AVC, infarto. Então, a gente sabe que a bebida alcoólica aumenta a pressão, pode levar a taquicardia, pode levar até a arritmia para acelerar o batimento cardíaco. E sim, pode ter um evento cardiovascular agudo, tanto um infarto quanto um AVC, numa bebedeira pesada. Então, isso não é um evento assim, tão raro de que acontecer, tanto por isso, tanto por aumentar a pressão arterial, como também pode levar a taquicardia, aumentar a frequência cardíaca, levar

0: algum tipo de arritmia pelo excesso de álcool. Isso a gente vê com uma certa frequência, né? É como a gente falou no começo, é uma droga.
1: Bem, ele e o Marcos, diferente do nosso outro ouvinte que não se identificou, mas o Marcos, ele disse assim: eu só bebo aos fins finais de semana, né? Não bebo todo dia. Ele diz assim: às vezes eu passo do limite. Durante a semana não consumo nada de álcool. Mas final de semana, às vezes é bem mais do que o meu limite. Quero um conselho. O que é que a senhora diria então, doutora Sara, nossa psicóloga de hoje?
2: Então, Marcos, se você já traz esse olhar de que eu preciso diminuir essa frequência, já é entrando num processo terapêutico. Você já está se autoanalisando de que isso não está sendo tão saudável para você. Então, o que a gente deve fazer nesse momento? Às vezes, buscar essa perspectiva sozinho pode ser mais difícil. Então, não sei, digamos assim, as suas condições, se podem marcar um psicólogo, um psiquiatra, mas caso não consiga, temos redes, né, do serviço público que pode ajudar, como CAPS, para poder direcionar melhores linhas de cuidado. Então, isso é perfeito o que você trouxe, porque nem sempre eu preciso ir no estágio final de um processo nesse sentido. Então, se você identifica, peça ajuda, busque essa linha do autoconhecimento, para avaliar esse condicionamento que você está recorrendo. E muitas vezes esse contexto é algo cultural. A gente vê muito isso nas nossas construções familiares, muitas vezes, nos meios sociais. Então, não traga como um olhar de julgamento para você mesmo, sabe? Traga um olhar de acolhimento, que você precisa desse lugar e tem pessoas extremamente qualificadas para ajudar nessa construção. Você não está sozinho, identificar esse passo é primordial e estamos aqui para isso, para te ajudar.
1: É isso
0: E
1: mesmo.
0: tem uma falsa percepção de muitas pessoas que acham: ah, não, de segunda a sexta eu não bebo nada. E realmente fica abstêmio de segunda a sexta. Mas na sexta noite, sábado à noite, enfim, vai para uma bebedeira e tem um consumo excessivo de álcool, achando que aquilo ali não vai fazer mal. E isso não é verdade. Então, se a pessoa está passando do ponto, mesmo que seja um ou só 2 dias na semana, quando você for ver isso, a carga de álcool que ele está bebendo, aquilo que a gente conversou, né? Até uma dose de bebida por dia realmente não faz tanto mal assim, apesar daquele risco de câncer que eu falei, que não tem nenhum limite de segurança para o risco aumentado de câncer. Mas se eu pensar, ah, eu beber uma dose todo dia, seriam 7 dias na semana, 7 doses. Se eu chego na sexta, no sábado, e bebo demais, eu bebi com certeza mais de 4 doses.
1: É como se
0: Então,
1: tivesse diluído aí na
0: exato,
1: semana.
0: ou seja, o consumo de álcool de uma pessoa que é farrista e bebe exageradamente nos finais de semana é um consumo excessivo de álcool. Mesmo que segunda a sexta esteja sóbrio, ainda assim é considerado um consumo abusivo do álcool.
1: Bem, eu vou fazer mais um intervalo, daqui a pouco eu volto com outros ouvintes.
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1: Consultório do Rádio Livre hoje está falando sobre os efeitos do álcool no nosso corpo. A gente está conversando com o Dr. Pedro Alves, ele é médico clínico geral, também Sara Santos, psicóloga. Tem um ouvinte conosco. Ele se identificou, o nome é fictício, mas ele se identificou como Roberto. Vamos ouvir.
5: Boa tarde, Anne Barreto. Boa tarde, doutor e a doutora que se encontra hoje no consultório do Rádio Livre. Eu vou dizer um nome fictício. Meu nome é Roberto. Eu sou membro da Irmandade de Alcoólicos Anônimos. E nós temos uma visão muito diferenciada a respeito do problema com o álcool, né? Nós dividimos aqueles que podem e aqueles que não podem beber. Aqueles que, quando bebem, se envolvem em problemas, tanto de forma aguda quanto crônica, né? Eu gostaria que os entrevistados falassem se conhece essa irmandade e, segundo a Organização Mundial de Saúde, é a que mais recupera alcoólicos no mundo. Então, é bom falar que o alcoolismo é uma doença, ela é progressiva e incurável, né? E que pode levar a várias terminações fatais. Obrigado e boa tarde.
1: Obrigada, seu Roberto, também por ter trazido, né, esse olhar. Ele fala, alcoolismo é uma doença, isso, incurável, e é isso mesmo, né,
0: isso,
1: doutor?
0: Mesmo, isso. E o Alcoólicos Anônimos é um grupo, né? Então, faz parte, né? É uma forma de combater o vício, o alcoolismo, é a terapia em grupo, e os Alcoólicos Anônimos têm um trabalho realmente já de décadas, né, de compartilhamento, uhum, e de conversas em coletivo, que para muitos dos pacientes funciona muito bem para se manter afastado do álcool. É um tipo de terapia, né? Uma terapia em grupo que para muitas pessoas realmente funciona muito bem.
1: Talvez porque a pessoa não se sinta sozinho nessa, né? Nessa luta, uhum, né? Porque eu acho que, veja, se o álcool é tão aceito na sociedade, e aí você que gosta, mas sabe que tem ali, não consegue manter esse limite, você parece que está só, né? E não vai poder fazer mais nada. Tem que lidar com isso também psicologicamente, né, doutora Sara? Porque é difícil. Para quem gosta de beber, isso é muito complicado.
2: Uhum, isso. E essa irmandade, né, justamente são pessoas que viveram aquelas experiências e estão conseguindo ressignificar suas vidas. Então, quando outras pessoas chegam achando que não tem sentido, que não tem como fazer algo diferente, que a sua vida parou ali, calma, peraí, tem alguém que está palestrando ali que viveu algo muito parecido comigo. Uhum. Então, traz um olhar de que é possível, sim, começar a ajustar muitas questões que estão dificultando a minha vida socialmente, né?
1: Doutor Pedro, Marcelino está dizendo que já bebeu muito, já teve muitas ressacas, e hoje, para ele, a bebida não faz diferença. Quase nunca bebo, é o que ele diz. Até por ser motorista de aplicativo, né? Não tenho mais essa necessidade de bebida. Acho que também, né, isso facilitou para ele o trabalho. Uhum. Agora, ele falou de ressaca. Quando a pessoa chega no estágio em que passa do limite, que passa mal, no outro dia está aquela ressaca triste. O que é bom para ressaca?
0: Ah, para ressaca, cada um tem sua
1: receita.
0: A sua receita, né? Mas o mais importante é prevenir, mesmo que a pessoa beba muito. Então, se hidratar é uma das coisas mais importantes. Seria importante durante a bebedeira. Então, está, uhum, tomando ali uma, duas doses da bebida, dois copos d'água. Ficar alternando isso com a água. Isso já reduz bastante a chance da ressaca. E manter a hidratação, porque a maioria das bebidas tem um efeito diurético, leva a desidratação, leva a distúrbios eletrolíticos. E o álcool ali pode passar ali várias horas para ser metabolizado pelo fígado. Então, realmente, são sintomas que podem durar ali 24 horas. A maioria das vezes é umas 12 horas, 12 a 24 horas após. Mas quando passa disso, passa de 12 a 24 horas, é porque a bebedeira foi muito pesada.
1: Foi demais, né? Foi mais ainda.
0: Mas, assim, infelizmente tem muita receita, né, do pessoal. Ah, coco amarelo.
1: Café também. Café sem açúcar, bota.
0: Chá de não sei o quê, etc e tal. Mas, no final das contas, é manter uma boa hidratação. Mas a dica mais importante, e aí é bom quando você tem aquele grupo de amigos farreiros, e tem o anjo da guarda, que é a pessoa que vai lá e fica dando um copo d'água para todo mundo. Isso é uma ideia. Arruma um amigo ou uma amiga, anjo da guarda, que lembre você ali entre uma cervejinha ou entre uma latinha ou um uísque e outro, tá ali bebendo água. Isso realmente ajuda bastante.
1: Boa! Tem um ouvinte aqui que mandou um áudio para a gente, mas também não se identificou. Vamos escutar.
6: Ariane Barreto. Eu só bebo final de semana, mas final de semana eu tomo um litro de vodka sozinho. Na segunda-feira, amanheço sem dor de cabeça, sem nada. Antigamente, eu bebia misturado. Começava com uma cachaça, depois misturava com cerveja. Só me acordava de ressaca e dor de cabeça. Hoje, se eu tomar um litro de vodka só, não amanheço com problema nenhum na segunda-feira. Tenho 62 anos.
1: Tá certo, doutor Pedro. Um litro de... Você estava achando ruim 4 doses de uísque? Um litro de vodka.
0: É um bocado, né? Deve ser mais de 10 doses. Mas, enfim, é muito comum e cultural da gente. Então, a gente não vou ser hipócrita de dizer que ah, não é para beber nada. É uma questão de gosto, é uma questão de, uhum, de vários valores para a pessoa ser 100% abstêmio, né? Então, é comum uma pessoa que tem uma vida social regular, né, um evento, uma festividade, fazer um abuso ali, porque é um evento ali à parte, o São João está chegando, uma farra muito grande com os amigos, etc. Entrar ali numa confraternização, e o álcool está ali naquela confraternização, e todo mundo, ah, vira uma dose, vamos beber isso, vamos beber aquilo. E, do ponto de vista social, isso tem sua relevância também. Então, aqui, quando a gente está falando aqui dos males que o álcool faz, mas também, do ponto de vista social, traz coisas positivas. Então, é saber moderar isso. O ruim é quando ele bebe esse litro de foi o uísque ou foi aguardente?
1: Vodka.
0: De vodka. Independente de qualquer situação, bebe sozinho, não bebe para confraternizar. Então, esse é onde a gente tem que pensar, onde a gente tem que ter um consumo mais consciente sobre nossa bebida alcoólica. Porque quanto menos, melhor. Ah, não, eu gosto de beber porque eu me sinto bem, eu confraternizo, tenho um grupo de amigos, a gente bate a pele.
1: Tô cansada, passo o tempo, né, todo trabalhando, poxa, eu não mereço.
0: Isso, não mereço uma bebidinha ali, bato a pelada, a gente sai ali para comemorar depois. Então, isso é muito natural na nossa sociedade e a gente tem que só se perceber. Não, tudo bem, eu tenho esses meus momentos que eu faço isso aqui, acolá, mas tem necessidade de eu estar bebendo sozinho em casa, tem necessidade de eu beber todo dia, de noite, antes, uhum, de dormir. Tá entendendo? E isso é que a gente tem que pensar, porque a bebida pode ter seu lado positivo, não vamos só demonizar ela, se ela socialmente lhe ajuda a ter interações sociais. Lógico que a gente tá falando, a gente sabe que não é necessário, eu só consigo ter interação social se eu beber. A gente sabe que isso não é uma verdade, mas pode me ajudar a interações, uhum, sociais. E eu usar, fazer o uso saudável, que a gente pode chamar assim, da bebida, um uso consciente da bebida. Então, quando a gente fala de mudança de estilo de vida, a gente fala não necessariamente de ser abstêmio ao álcool. Uhum. Quanto menos álcool, melhor, do ponto de vista de saúde física.
1: Para a gente finalizar, o senhor já falou essa questão de todo dia, e todos os ouvintes que participaram disseram assim, ah, eu tive ressaca assim, uma vez, né? Uhum. Outra, hoje eu não tenho mais. Então, eu bebo e não sinto nada no outro dia. Então, para quem está bebendo tá tudo certo. Mas aí você já trazendo o ponto de tá bebendo todo dia, já é algo a se pensar, já é um sinal, isso, de alerta. Tem outro sinal de alerta, doutor, que o senhor gostaria de trazer, não é a ressaca, mas tô bebendo, sinto alguma coisa que já é um sinal de alerta de que foi demais, que já passei do meu limite. Para quem está nos ouvindo e poder identificar e dizer assim, ih, rapaz, eu acho que eu estou passando do limite e nem percebo.
0: Porque a maioria das pessoas, quando passa do limite, é quando já está indo para aquele efeito mais sedativo do álcool. Quando tem aquele efeito mais euforizante, que a gente chama, que é deixar a desinibição, ficar feliz, etc. e tal, a pessoa normalmente não tem autopercepção que está fazendo mal. Mas aí pode ser as pessoas ao seu redor que digam, tu exagerou, tu tá sendo inconveniente. Porque o bebo inconveniente, ele não está percebendo que ele está inconveniente. Ele está feliz, percebe, ele tá mais excessivo, ele está ali, mas ele não percebe. Mas aí é escutar quem gosta dessa pessoa e que faz considerar os comentários. Tu fosse inconveniente naquela noite, tu fizesse aquilo. Porque às vezes a pessoa não tem essa autopercepção.
1: Ou seja, tem amigos que vale da água quando você estiver bebendo.
0: Perfeito.
1: Né? Pense bem aqui em tudo que o doutor Pedro e a doutora Sara falaram, nos pontos. E também tem amigo que filme você e depois diga, tá vendo que tudo foi inconveniente? Olha aí, pare com isso.
0: Exato.
1: Brincadeira. Doutor Pedro, está encerrando o consultório. Eu quero agradecer muito a sua presença aqui conosco. Mais uma vez, doutor Pedro Alves, médico clínico geral. E tem alguma rede social, um contato, se eu queria deixar aqui para os nossos ouvintes?
0: Sim, sim. O meu arroba é Pedro Alves Gouveia e o telefone do consultório é o 3221-3100 ou no WhatsApp 99896-8010.
1: Também vou agradecer muito a Sara Santos, ela aqui, psicóloga clínica, também trouxe muita orientação. Quero que você deixe um contato, uma rede social, mas deixa também uma mensagem, Sara, para quem está nos ouvindo, quem já tem problema com álcool e quem acha que não tem, mas que está exagerando ali um pouquinho.
2: Joia. Meu Instagram é psisarasantos, tá? Trabalho em atendimento clínico e lá você já consegue falar na bio comigo para alguma dúvida, algum questionamento. Sobre a mensagem, eu acredito que a gente deveria começar esse trabalho sobre a questão do alcoolismo a partir do momento das escolas. Porque entra muitos pontos na linha de conhecimento para entender quem pode, quem não pode, o que é saudável para mim, o que não é, o que eu vejo no meu ambiente familiar que não é tão estrutural e ter uma visão diferente sobre essa perspectiva. Existe sim um teor muito grande publicitário sobre o alcoolismo, sobre o álcool em si, mas a gente precisa também ter um teor científico sobre esse processo. Eu bato muito na tecla porque a ciência está aí hoje em evidência extrema. Então, vamos usar isso também a favor das pessoas, para que elas possam se sentir bem. Existem formas de se sentir bem sem precisar buscar outros caminhos de sedações, né, que tragam essa outra perspectiva. Mas, gente, por mais que nós estejamos falando nesse momento sobre não usar, hoje é algo que todo mundo, praticamente acho que 90% da população faz.
1: Isso.
2: Então seja consciente, se avalie, faça essa autocrítica, né, do autoconhecimento sobre você mesmo e buscar ajuda nunca é demais.
1: Obrigada, doutora Sara Santos.
2: Obrigada,
1: por esse consultório. Agradeço. Obrigada, doutor Pedro Alves. Obrigada. Também bom São João para vocês, né?
0: Valeu.
1: E para quem está nos ouvindo, bebam com moderação e se beber, não dirija, pelo amor de Deus. Rádio Livre de hoje fica por aqui. A produção foi de Gabriela Bento, trabalhos técnicos de Edilson Lima, Big Alves e João Alves. Na coordenação de jornalismo, Vitor Tavares.
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7: E hora certa, agora são 5 horas no Recife.
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7: Fala, gente boa brasileira. Último dia do mês. E antes de reclamar por ainda não ter conseguido o que deseja, respire. Antes de desistir, agradeça. A vida nem sempre acontece do jeito que desejamos. Existem dias difíceis, desafios inesperados e momentos que colocam nossa paciência à prova. Mas antes de reclamar, faça uma pausa, respire fundo e lembre-se das bênçãos que já recebeu. A gratidão tem o poder de transformar a forma como enxergamos a vida. Ela não elimina os problemas, mas fortalece o coração para enfrentá-los com esperança, serenidade e fé. Quando agradecemos pelo que temos, abrimos espaço para novas conquistas e percebemos que sempre existe um motivo para seguir em frente. Que hoje você escolha agradecer mais, reclamar menos e acreditar que Deus continua cuidando de cada detalhe do nosso coração, do nosso caminho. A vida é breve demais para gastarmos energia com o que nos tira a paz. Que a gratidão seja sempre sua primeira resposta, nunca a última. E um excelente bom dia para todos.
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7: E que linda família brasileira, bom dia, boa tarde, boa noite, onde você estiver. Terça-feira de vitória, terça-feira para você comemorar a vitória ainda do Brasil sobre o Japão. Classificados, estamos aí para as oitavas. Dia 30 de junho de 2026, já se passaram 181 dias do ano, faltando 184 para o ano acabar. Hoje é o Dia Internacional do Asteroide. Eita, os santos do dia.

0: são os protomártires da Igreja de Roma, com trabalhos técnicos de Avanildo Cerqueira. Bom dia, Cerqueira, e produção de João Lubambo, em rede pela Rádio Jornal Recife, Limoeiro, Caruaru, Garanhuns, Pesqueira e Petrolina. Estamos começando mais um programa, A Voz do Povo.
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0: Você canta Tempos Modernos com Lulu Santos.

0: Recife, acorda Pernambuco, acorda Brasil.
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0: A alegria dessa gente boa brasileira. Acorda para arrasar. Bom dia, boa tarde, boa noite. Onde você estiver, Rádio Jornal Recife, 90.3 FM. Vem fazer parte desse cordão maravilhoso, você de Caruaru, Caruaru. Vibrando ainda com o melhor São João do mundo. E você ouvinte, você que mora em Caruaru, você faz parte desse sucesso.
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0: Acorda com você de Limoeiro, aqui pertinho da gente. Praça da Bandeira, todo mundo já na atividade física. Para a saúde, se cuida. Um xingado para você do Agreste Meridional. Garanhuns, Garanhuns. 107.5 FM, está chegando o Festival de Inverno. Tudo se ajeitando, né? Tudo, tudo.
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0: Vem pra cá você de Pesqueira. Gente boa de Pesqueira ouvindo a Rádio Jornal 90.9 FM.
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0: Entra nessa folia, você de Petrolina, 90.5 FM. Essa gente boa, as margens do Rio São Francisco, cuida, cuida, cuida.
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0: Eita, ninguém pode resistir, nosso ritmo, nossa gente. Nossos cantores, nossos compositores, nossos instrumentistas, porque isso vale.

0: Abençoa, Senhor, abençoa, Senhor, essa gente boa no mundo, que tudo teste. Vale um abraço, sim, para cuidar cada vez mais. Olha que responsabilidade, que moral, hein? Nos teste, Senhor, para cuidar deste mundo.
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0: Um aperto de mão, a solidariedade para os amigos da Venezuela. Para esse povo que sofreu, está sofrendo muito ainda. Daqui a pouco a gente passa outras informações para você. Aumentando cada vez mais o número de mortos. Vale um abraço, vale um abraço. E a nossa solidariedade.
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0: Cuida, cuida da terra. Muita emoção. O amor à pátria. Brasil, Brasil, Brasil.
1: Vale
0: um abraço, sim. Para você cuidar da família. Para você cuidar do que pode fazer melhor para o seu trabalho. A amizade. O amor. Ô menina, você na calçada. Ô menino, rapaziada, família. Vale um abraço, você se preparando para o trabalho. Sucesso para você, que você possa conseguir os seus intentos.
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0: Será, hein, João Lobambo? Será?
3: Olá, Paulo Roberto. Oi. Um ótimo dia para você e para os nossos ouvintes. Vamos agora à previsão do tempo para esta terça-feira, conforme as informações da Agência Pernambucana de Águas e Clima, a APAC. Na região metropolitana do Recife, parcialmente nublado, com chuva rápida de forma isolada ao longo do dia com intensidade fraca. Temperatura máxima de 29 graus e temperatura mínima de 21 graus. Na zona da Mata Norte, parcialmente nublado, com chuva rápida de forma isolada no período da noite com intensidade fraca. Temperatura máxima de 28 graus e mínima de 19. Na zona da Mata Sul, parcialmente nublado, com chuva rápida de forma isolada ao longo do dia com intensidade fraca. Temperatura máxima de 29 graus e mínima de 18. No agreste pernambucano, parcialmente nublado, com chuva rápida de forma isolada ao longo do dia com intensidade fraca. Temperatura máxima de 28 e mínima de 15 graus. No sertão de Pernambuco, parcialmente nublado sem chuva em toda a região ao longo do dia. Temperatura máxima de 33 graus e temperatura mínima de 13. No sertão de São Francisco, parcialmente nublado sem chuva em toda a região ao longo do dia. Temperatura máxima de 33 graus e mínima de 18. E na ilha de Fernando de Noronha, nublado a parcialmente nublado, com chuva rápida em toda a região ao longo do dia, com intensidade fraca a moderada. A temperatura máxima é de 29 graus e a temperatura mínima de 24 graus. João Lobambo, Rádio Jornal, Rádio Notícia.
0: Obrigado, João Lobambo. E por falar em João Lobambo, tem Manuel Lobambo, né? Uma rua lá no bairro do Salgado, aí no bairro do Salgado, em Caruaru, muito famosa, né? Agora, são 5 horas e 13 minutos, 5 e 13.
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0: Jornal do Comércio, a diferença é enorme. Eduardo da Fonte e Miguel Coelho aprofundam disputa em torno do Senado. Chuvas deixam mais de 2 mil pessoas fora de casa em Pernambuco. O nosso sentimento, a nossa solidariedade. Bebê de 35 dias desafia cardiopatia congênita e renova esperança. Esporte demite Márcio Goiano após derrota para o Fortaleza na Série B. E mais, de virada, Brasil! Brasil mantém vivo o sonho do Hexa. Destaque de capa da edição de hoje do seu Jornal do Comércio. Para saber, tem que ler o JC.
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0: Parabéns para você que está aniversariando hoje. Que beleza, hein? Você completando mais um ano de vida que Deus nos dá. Então aproveite, aproveite, que é importante você cuidar também da saúde. E hoje, meu amigo, hoje, dia 30, é o aniversário do amigo e irmão, produtor musical Leonardo Pimentel, e a mãe dele, Dona Maria Linete.

0: Um abraço, os parabéns do Dr. Paulo Vanderlan, Josiane Teixeira e Álvaro Gabriel. Um abraço, felicidade. E também para o Dr. Eita, professor Ariosto, em Caruaru, de parabéns aqui, olha, desde o dia 27 de junho, que ainda está festejando, feliz por mais uma data natalícia. E tem aqui uma nota muito bonita também que ele recebeu do querido amigo Arnaldo Mota. Ele que aniversariou, né? Professor Ariosto aniversariou no dia 27. Foi sábado, né? Sábado. Mas ainda está festejando mais um ano, porque é assim que se faz. A gente festeja mais um ano e se cuida, mais um ano que Deus nos dá. E essa moral é muito importante, né, professor Ariosto Afonso da Silva, muito conhecido em Caruaru. E a hora certa para você, são 5:15, 5:15. E ainda de parabéns aí, ora, com você, você que é importante, a atriz Marina Rui Barbosa, também celebrando a vida hoje, o ex-lutador Mike Tyson, fazendo 60 anos. Eita, que esquerda, né? Não sei se esquerda ou direita, mas era pra arrombar, era, né? Quando ele batia, meu amigo, era lona. E a atriz Dira Paz, fazendo 57 anos de idade no dia de hoje. Então, pra vocês, parabéns, parabéns.
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0: Estou aqui para dizer para você, entra em vigor no próximo sábado série de restrições na comunicação institucional dos órgãos públicos durante o período eleitoral. Não é isso, João Lubambo?
2: A Federação Nacional das Agências de Propaganda, a FENAPRO, e o Sistema Nacional das Agências de Propaganda, o SINAPRO, lançaram um manual com orientações sobre as regras da publicidade institucional durante as eleições de 2026. O documento reúne as principais restrições previstas na legislação eleitoral e tem como objetivo orientar as agências, principalmente as de pequeno e médio porte, sobre como atuar sem infringir as normas. Entre os principais prazos está o dia 30 de junho e 4 de julho. Quem detalha é Ana Celina Bueno, presidente da FENAPRO.
3: O prazo de 30 de junho, que é o prazo máximo para empenhar valores de publicidade. Então, a partir dessa data, nada pode ser empenhado, nada pode ser contratado. E a partir de 4 de julho, que é exatamente 3 meses antes do primeiro turno da eleição, a proibição é de qualquer veiculação de publicidade institucional governamental. Não pode ser veiculado, todas as campanhas têm que ser retiradas e quem vai programar a campanha para esse período tem que cuidar de que ela não esteja em veiculação a partir do dia 4 de julho.
2: O manual também alerta para os cuidados no ambiente digital. Sites e portais oficiais podem permanecer no ar, mas devem retirar nomes, slogans, símbolos e imagens que identifiquem a gestão atual, mantendo apenas conteúdo de caráter informativo. Outro destaque é o uso da inteligência artificial. A criação de conteúdos manipulados como deepfakes para induzir o eleitor ao erro é proibida. Além disso, todo material produzido com inteligência artificial deve informar de forma clara que utilizou essa tecnologia. E é o que aponta a Ana Celina Bueno.
3: É o aspecto mais sensível deste processo. Nas eleições passadas, nós já vimos que a IA contribuiu de forma negativa, né, com desinformação, com fake news. E então, a legislação, felizmente, vem focando muito em aprimorar a regulamentação em relação ao uso de IA nesse processo. E aqui a gente tem algumas coisas já bem definidas, que é a proibição em relação à deepfake. A gente tem uma obrigação de aviso de rotulagem, de comunicar quando o conteúdo é feito com IA. A gente tem que ter responsabilidade por checar a informação que está levando para aquele conteúdo.
2: Ainda segundo a presidente da FENAPRO, o objetivo é garantir que as agências cumpram a legislação, preservem a igualdade entre os candidatos e evitem responsabilizações durante o processo eleitoral. João Lubambo, Rádio Jornal, Rádio Notícia.
0: Muito bem, João Lubambo, um abraço para você, obrigado pela informação. Agora são 5:19. Minha gente, se você tem algum tipo de reclamação, tem o WhatsApp da Rádio Jornal. O que está faltando aí, hein? Tem buraqueira por aí, falta água, né? iluminação precárias,

0: Segurança? Então, tem o WhatsApp da Rádio Jornal assim.
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0: E tem sim uma reclamação aqui dos moradores da buraqueira que existe na Avenida Benjamin, no Fragoso Paulista, na divisa de Paulista e Olinda, que liga Rio Doce a Paulista, terminando em frente ao cemitério Morada da Paz. Os moradores relatam que nenhuma das prefeituras resolve o problema e o povo é quem sofre com isso. Inclusive, a única linha de ônibus. A empresa retirou os coletivos porque não aguentava mais tanto buraco, quebrando os coletivos, né? Então, além de dar prejuízo, as pessoas sofrem com esse problema da buraqueira, exatamente aí na Avenida Benjamin, no Fragoso Paulista. Então, que as prefeituras ou de Olinda ou Paulista resolvam o problema. O problema é o seguinte: não importa se é prefeito daqui, prefeito acolá, cidade tal, Olinda ou Paulista, tem que resolver esse problema, porque o povo não aguenta mais. Não aguenta mais essa buraqueira. Inclusive, não tem nem ônibus mais, porque as empresas tiraram seus coletivos, porque não aguentaram mais quebrando os coletivos. Quem é que aguenta isso? Agora, são 5 horas e 21 minutos. 5 e 21. Eita, quanta gente boa ouvindo a Regional, né? Aqui no WhatsApp tem também minha amiga Maria dos Correios, em Jupi. Obrigado pela colaboração, viu? Você que escuta a Rádio Jornal o tempo todo. E quem diria, você mandou um folder muito bonito. Quem diria, hein? A seleção jogando no meio dos centros juninos. As datas, né? Pode conferir, né? Desde o primeiro jogo, aí as datas das festas juninas, dos centros juninos. Então, venceu no talento e na fé. E a hora certa são 5 horas e 22 minutos. 5 e 22 é a voz do povo para você, onde você estiver. E tem mais aqui um ouvinte conosco. Edmilson de Palma Manelo, vem comigo, vem.
2: Bom dia, aqui é Edmilson. Eu sou instrutor do curso de formação da Guarda Civil de Jaboatão de Guararapes. E a minha denúncia, irmão, é que até agora não foi pago as aulas que os instrutores ministraram. Desde fevereiro que está tendo um atraso junto à empresa Consulpan. A gente não sabe se é a empresa que não recebeu da prefeitura ou a prefeitura já pagou e a empresa Consulpan não está repassando o ordenado que é para os instrutores. Então eu queria uma força de vocês aí junto à prefeitura de Jaboatão, intervisse aí junto à empresa Consulpan, que é a responsável de pagar os instrutores, que fosse feito esse repasse. Tá bom, amigo? Um abraço, boa semana para nós.
0: Pronto, meu amigo, estamos juntos aqui. Agora são 5 horas e 23 minutos, 5 e 23, e a Justiça do Trabalho decide que, com base no princípio da dignidade da pessoa humana, empregador pode ser responsabilizado por assédio sexual, mesmo sem relação hierárquica. Não é isso, Elis Martins?
3: Uma decisão inédita do Tribunal Superior do Trabalho acendeu um alerta para empresas de todo o país. A justiça decidiu que o empregador pode ser responsabilizado por casos de assédio sexual entre colegas de trabalho, mesmo quando o agressor não ocupa cargo de chefia. A partir de agora, a omissão da empresa diante de uma denúncia pode resultar em indenização à vítima. A advogada especialista em direito do trabalho, Ana Luísa Sobral, fala ainda dos impactos da decisão.
4: Qual o impacto jurídico dessa decisão? A decisão tomada pela primeira turma do TST reafirma a lei de entendimento que vem sendo adotada naquele tribunal, no sentido de que o assédio sexual no ambiente de trabalho não é apenas vertical, ou seja, não é apenas aquele praticado entre gestor e subordinado. O assédio sexual ele pode ser horizontal, que é aquele praticado entre colegas. Nos dois casos, a empresa tem a obrigação de coibir as condutas e tomar as providências necessárias. Então, a decisão impacta como um alerta para que os empregadores investiguem, prestem atenção no ambiente de trabalho, ouçam as denúncias e coíbam, para que não sejam condenados a indenizar um trabalhador por danos morais.
3: Ana Luísa conta qual deve ser a postura da empresa nesse tipo de situação.
4: Quanto tempo a empresa tem para agir? A empresa deve agir de imediato, assim que receber a denúncia, fazer as investigações cabíveis, apurar os fatos e punir os responsáveis. Não pode haver demora na atuação da empresa nesse sentido.
3: O caso analisado pelo Tribunal Superior do Trabalho envolveu uma porteira que sofreu assédio sexual de um vigilante, ambos no mesmo nível hierárquico. A empresa chegou a demitir o agressor por justa causa, mas a justiça entendeu que a medida foi tardia e condenou o empregador ao pagamento de R$30 mil à vítima. Com informações de Ingrid Santos, Elis Martins, Rádio Jornal, Rádio Notícia.
0: Obrigado pela informação, Elis Martins. E tem ainda no WhatsApp da Rádio Jornal o Alessandro Dopina. Vem comigo, vem.
5: Bom dia, é o ouvinte Alessandro. Vem aqui através da Rádio Jornal externar minha indignação. A rua Nicolau Pereira, em Afogados, novamente interditada. Com isso, a rua Imperial totalmente travada, prejudicando quem tiver no seu carro, quem tiver no ônibus, quem tiver na ambulância precisando de uma emergência. É um absurdo isso. Rua Nicolau Pereira interditada e prejudicando boa parte da população. Quem sai do centro do Recife para ir para Afogados, Ibiribeira, aeroporto, não consegue transitar porque está um super engarrafamento na rua Imperial. Absurdo, um absurdo. Bom dia a todos.
0: Bom dia, meu amigo. E o Marrocos arranca empate no fim. Vence a Holanda nos pênaltis e vai às oitavas. Olha aí que beleza, né? Um pequeno derrubando um gigante, né? Mais um aí que acontece, as surpresas da Copa do Mundo. E Neymar, corneta matemático que previu derrota do Brasil. Favor tentar na próxima. Eita! E até teve jogador do Japão, né, que também soltou gracinha e tal, que o Brasil não era mais o mesmo, essa coisa toda. Mas acontece o seguinte, que a gente tem que respeitar a cor, as cores do Brasil, verde e amarelo, né? Sempre respeitada. Não é obrigado todo o campeonato mundial ter que vencer. Aqui a gente deseja assim, né? Tem que vencer sempre. Claro que a gente quer sempre vencer. Mas nem sempre pode ser assim a vida, né? E Endrick revela surpresa ao substituir Paquetá na seleção. Ele disse que não esperava. E a hora certa são 5 horas e 27 minutos. É a voz do povo para você saber o seguinte. Apesar de ser aceito socialmente, especialistas unificam o discurso. Consumo de bebida alcoólica traz prejuízos à saúde física, mental e social. Você ouviu aí no consultório, não viu? Inclusive, 2 ouvintes ou 3 perguntando a quantidade que deveria beber, dizendo, eu tomo 1 litro de uísque por dia, eu tomo isso, tomo aquilo, e não sinto nada. E o médico avisando que não é bem assim não, viu? Não é bem assim. Não é isso, Gabriela Bento?
6: O álcool está presente em muitos momentos de lazer e comemorações, mas o consumo excessivo pode trazer consequências para a saúde e para a rotina. O alerta voltou a chamar a atenção após o cantor Natan assumir que não conseguiu terminar um show no Ceará por conta do consumo de bebida alcoólica. Segundo o médico clínico geral, Pedro Alves, o álcool é uma droga com efeitos no cérebro e no organismo, mesmo sendo uma substância aceita socialmente.
7: É uma droga, tem efeito psicoativo, então de deixar a pessoa no estado confusional, fora de si, e não só desse aspecto psiquiátrico, psicológico, de tirar a pessoa da sua orientação, mas também o consumo de álcool também traz risco à saúde por diversas doenças, né? Desde as doenças hepáticas, né? A cirrose alcoólica, que é muito conhecida de todos, mas até mesmo como aumento do risco de câncer. Então, o álcool pode fazer o mal ali de forma aguda, num consumo exagerado, onde a pessoa fica alterada, leva risco de acidente, né? Acidente automobilístico, fica mais mais corajoso e aí não ter o senso crítico e aí estar em risco, inclusive, de morte ali iminente, mas também o consumo, né, ao longo do tempo também aumenta o risco de uma série de doenças.
6: De acordo com o Dr. Pedro Alves, não existe uma quantidade de álcool considerada totalmente segura para a saúde.
7: O que a gente sabe hoje é que, assim, apesar de ser uma droga muito bem aceita na sociedade, infelizmente a gente não tem nenhum nível de ingesta alcoólica que seja segura para a saúde.
3: Uhum.
7: Então, o que se dizia há tempos atrás, uma dose de bebida alcoólica por dia não faz mal, etc e tal. Hoje, a gente sabe que não temos esse mínimo que seja seguro, principalmente por conta de risco de doenças crônicas, né? Então, já está muito bem estabelecido em estudos epidemiológicos que o consumo de álcool está associado a câncer. E não é só o câncer de fígado, é câncer de esôfago, uhum, câncer de cavidade oral, câncer de mama nas mulheres. Então, por isso que a gente diz hoje, a gente não tem nenhuma quantidade que seja segura para a saúde.
6: A psicóloga Sara Santos destaca que muitas pessoas associam a bebida a momentos de relaxamento ou diversão, mas o problema está quando o limite é perdido.
8: A primeira fase é a fase do relaxamento. Vou tomar duas tacinhas de vinho, ou tomar duas cervejas, não importa o tipo da bebida, mas aquela bebida que traz aquela sensação de relaxamento. Sim. O problema é que dificilmente as pessoas ficam nas duas taças. Segue para o nível 2, que aí chamamos do filtro social. É aquela pessoa que quando começa a beber, ela começa a ficar mais alegre, começa a querer abraçar todo mundo, começa a sensualizar no corpo com algumas danças. Então, o filtro social foi embora. E a terceira fase é o que a gente costuma falar do coma, que é quando aquela pessoa já está numa fase mais melancólica. Aquela fase onde ela traz muitos processos de, poxa, eu passei por uma traição, e começa a reviver vários processos. Assim, ela começa a desassociar em vários processos. Então, isso dificulta bastante, porque o controle dessas doses é que vai fazer com que essa pessoa perca o sentido de muitas outras coisas à sua volta.
6: A orientação é observar a relação com a bebida. Se o consumo passa a interferir no trabalho, nos relacionamentos ou na rotina, é um sinal de alerta para buscar ajuda. Gabriela Bento, Rádio Jornal, Rádio Notícia.
0: Olha, minha gente, aqui as informações não param para você. Sou contra a intervenção dos Estados Unidos na nossa soberania, diz governadora de Pernambuco, Raquel Lira. E mais aqui, minha gente, você fez a sua fezinha? Fez a sua fezinha na quina? Você sabe que o sorteio é diário, né? Então, tá aí, olha. 9-55-63-65-80. 9-55-63-65-80. Então, depois daquele dinheirama, que saiu, né? Na quina do São João, então sorteando um monte de pessoas aí, né? Não saiu para Pernambuco, infelizmente, então tá juntando dinheiro aí, quina para você aí, acumulando dinheiro, 1 milhão agora, 1 milhão, tá 1 milhão, voltando a juntar 1 milhão de reais, com as dezenas 09-55-63-65-80. É a voz do povo para você, onde você estiver, sabendo que o Márcio do Jordão está comigo, vem.
9: Bom dia, Rádio Jornal. Quem fala aqui é Márcio do Jordão. Quer fazer um apelo aí à CTTU, à presidente da CTTU, Tassiana Ferreira, certo? E a toda a equipe de fiscalização. Precisamos que o Jordão seja visto com outros olhos, certo? O Jordão hoje está todo sinalizado. Parabéns. Nota 10, mas fica a fiscalização é nota 0, certo? Nós estamos aí com o terminal do Jordão Alto ainda com problemas no horário de pico, no horário pela manhã, por volta de acho 8 horas em diante, as pessoas estacionam o carro irregularmente, prejudicando o contorno do ônibus da linha Jordão Alto Aeroporto, certo? E estamos com problema na Boné de Pereira, um problema sério, um problema que tem que fiscalizar. Todo momento que tiver viatura ou moto, mandar ir para lá para verificar aquele gargalo que começa ali na entrada da farmácia e vai até um armazém, que é o primeiro trecho que dá acesso à BR-101, uma rua Boné de Pereira, que se trata de uma avenida pela movimentação, que ela é muito importante, que ela é uma que dá acesso à BR-101.
0: Pois é, minha gente, o Brasil se juntando a outros países no envio de ajuda humanitária à Venezuela. Aí, preparando o quinto voo humanitário. O Brasil está se preparando para o quinto voo humanitário. Eita, que frio, hein? Que frio intenso. Aí, você que nos escuta em São Paulo, volta a São Paulo, frio, e ao sul, de uma forma geral, né? Eita, que frio. Mas aí é o tempo dele, né? É o tempo dele que está cada vez mais se intensificando. Agora, são 5 horas e 34 minutos. É a voz do povo para você, onde você estiver, sabendo o seguinte. Entra em vigor, em 1º de outubro, a nova regra que permite ao dono da conta bancária estabelecer o teto limite para o Pix por aproximação, hein? Não é isso, Kevin Paes?
10: O Banco Central publicou uma instrução normativa para permitir que usuários do Pix, por aproximação, solicitem aumento ou diminuição de limites diários para essa modalidade. A nova regra retira o teto fixado em R$ 500 para essas operações e os valores transacionados vão entrar no limite geral do Pix. Com a mudança, as operações feitas com Pix por aproximação passam a ser equiparadas a transações via QR Code ou por meio de chave. O advogado especialista em direito público e ex-procurador-geral do Banco Central do Brasil, Marcel Mascarenhas, explica as mudanças.
11: O Pix por aproximação vem sendo adotado de maneira gradual, tanto pelo regulador Banco Central, quanto pelos agentes de mercado, justamente para que se permitisse o monitoramento, avaliação contínua quanto à segurança, eficiência, o atendimento à necessidade dos usuários. Então, justamente por isso, num primeiro momento, o Banco Central, além de colocar como um meio facultativo de oferta aos clientes, colocou também um limite máximo de valor para a transação, R$ 500. Lembrando que esse Pix por aproximação é aquele em que a pessoa cadastra a sua conta Pix na carteira digital do celular e faz o pagamento simplesmente encostando o celular na maquininha do estabelecimento comercial. Se utiliza aí a chamada tecnologia NFC, né, que é essa que permite pagamentos por aproximação.
10: As instituições financeiras têm até o dia 1º de outubro deste ano para fazer as adequações operacionais. A nova regra revoga dispositivos anteriores que tratavam de limites para PIX por aproximação e jornada sem redirecionamento, unificando as diretrizes. Marcel Mascarenhas relata pontos que os consumidores devem estar atentos.
11: Isso vai aproximar o PIX por aproximação das demais formas de pagamento com PIX, tornando mais fácil, né, para que ele saiba ali que não tem diferença entre usar uma modalidade ou outra, se vai ser QR Code, se vai ser chave PIX. Então agora ele tem essa escolha de tratar todo mundo igual. Mas duas coisas são importantes aí. A primeira é que essa norma do Banco Central, editada no último dia 17 de junho, só entra em vigor em 1º de outubro. Então até lá, as instituições ainda vão adaptar os seus sistemas à alteração dessa regra sobre o limite. E o segundo ponto importante é que hoje essa ferramenta de pagamento só está disponível nos celulares Android. Tá? Porque no caso da tecnologia iOS, utilizada pela Apple nos iPhones, ainda há uma disputa sobre o pagamento da taxa pela tecnologia NFC.
10: O Pix por aproximação foi implementado em fevereiro do ano passado. Com o sistema, os consumidores podem realizar pagamentos com o celular usando o sistema de pagamentos instantâneos do Banco Central. Kevin Paes, Rádio Jornal, Rádio Notícia.
0: E nos Estados Unidos, Trump pede que postos de combustíveis reduzam preços e ameaça. Se não, grandes problemas virão. Eita! Minha gente, e a greve dos rodoviários entra no segundo dia no Rio de Janeiro, hein? Você que nos escuta através da internet e aí no Rio de Janeiro, os pernambucanos que nos escutam, um abraço para todos vocês aí. E a Receita paga segundo lote de restituição do imposto de renda hoje. Olha o dinheiro aí. Minha gente, ainda com relação ao frio no sul, né? No centro-sul, nova massa de ar polar vai derrubar termômetros no centro-sul. E mais, minha gente, Noruega e Costa do Marfim definem o adversário do Brasil. Você vai acompanhando tudo aqui na Rádio Jornal. E nos pênaltis, Marrocos elimina a Holanda e avança para as oitavas. Eita, eliminação da Alemanha rende memes na web. Eita, e inclusive os brasileiros se lembrando do 7-1, né? Do fatídico 7-1. E a hora certa, agora são 5 horas e 39 minutos, é a voz do povo para você. Valdomiro de Garaçu, vem comigo, vem.
12: Bom dia, eu sou policial militar e a governadora da Hospital Militar da Polícia. Que eu sou deficiente físico e ainda pago R$800 e não tenho direito médico. Porque 10 de janeiro que eu estou com uma endoscopia pronta, exame da próstata para levar para o médico. O urologista só é um, só tem um para toda a polícia. Governadora, olha o Hospital da Polícia, a senhora faz tanta papagana, o Hospital da Polícia está acabando. Eu vou pedir para sair, viu? Se não tiver condições, eu vou entrar na justiça. Mas desse jeito não dá.
0: E para vocês, meus amigos dos bares e restaurantes, aí outra informação, hein? Setor de bares e restaurantes defende que mudança da escala 6x1 seja negociada a partir da realidade econômica de cada categoria. Aí voltando com a informação, João Lubambo.
13: O debate sobre o fim da jornada de trabalho 6x1 ganha novos contornos em Pernambuco. O setor de bares e restaurantes demonstra forte preocupação com a perda de renda dos trabalhadores comissionados, como garçons e caixas. Segundo a Abrazel, a mudança para a escala 5x2 pode reduzir o ganho mensal desses profissionais, já que eles deixariam de arrecadar gorjetas e comissões nos dias de folga adicional. Além disso, a necessidade de contratar mais funcionários para cobrir os turnos pode diluir o rateio das gorjetas entre uma equipe maior. É o que diz Tony Souza, presidente da Abrazel Pernambuco.
14: A partir do momento que ele tem 2 dias de folga, ele vai ter 4 dias a menos no mês. Né? Ele tem aí em torno de 50 dias a menos no ano. E isso com certeza vai pesar na remuneração dele. Um outro ponto que está ligado a esse também é que as gorjetas, elas são rateadas entre os colaboradores. E a partir do momento que o restaurante vai precisar contratar mais gente para poder dar conta da escala 5-2, esse rateio, ao invés de ser feito pela equipe que está agora, vai ser feito por uma equipe ainda maior. Ou seja, ele perde tanto porque vai ficar um dia menos de trabalho, como ele perde por ter um rateio por uma equipe que vai ser maior do que a atual.
13: Outro ponto de alerta levantado pela entidade é o risco de reações adversas. Com a redução nos rendimentos, que pode chegar a R$500 para quem ganha em média R$ 4.500 mensais, a tendência é que o trabalhador use o novo tempo livre para fazer extras em outros locais, para completar a renda, anulando o ganho em qualidade de vida que a medida propõe. A Abrazel também aponta que a mudança deve gerar um aumento nos custos de serviços como condomínios e transporte, afetando o custo de vida da população. Tony Souza defende que a mudança não seja imposta de forma geral, mas negociada por categoria.
14: Nós defendemos sempre que a flexibilização deve estar dentro de uma seara de negociação. Ou seja, você tem categorias que se adequam perfeitamente a um 5-2, que já praticam um 5-2 há anos, e tem outras que dificilmente vão conseguir um 5-2. Então, essas negociações, elas precisavam ser feitas por categoria.
13: No momento, o setor empresarial aguarda com expectativa as discussões no Senado. A crítica central é de que a votação na Câmara foi precipitada. Para os representantes dos bares e restaurantes, é fundamental que a sociedade reflita sobre as consequências econômicas antes que a medida seja implementada de forma abrupta. João Lubambo, Rádio Jornal, Rádio Notícia.
0: E hora certa, são 5 horas e 43 minutos.
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0: Jornal do Comércio, a diferença é enorme. Eduardo da Fonte e Miguel Coelho aprofundam disputa em torno do Senado. Chuvas deixam mais de 2 mil pessoas fora de casa em Pernambuco. Bebê de 35 dias desafia cardiopatia congênita e renova esperança. Esporte demite Márcio Goiano após derrota para o Fortaleza na Série B. E mais, de virada, Brasil mantém vivo o sonho do Hexa. Estes São os destaques de capa da edição de hoje do seu Jornal do Comércio. Para saber, tem que ler o JC.
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0: Em destaque, entra em vigor amanhã nova norma que estabelece medidas obrigatórias de prevenção e combate a incêndios e edificações com sistemas de recarga para veículos elétricos em Pernambuco. Campanha eleitoral nem começou para valer, viu gente? Mas programação de algumas emissoras de rádio e TV será alterada com a saída dos comunicadores pré-candidatos. Restaurados com dinheiro público, Mosteiro de São Bento e Igreja de São Pedro voltam a fazer parte da memória urbana e religiosa de Olinda. Feira Nacional de Negócios do Artesanato Fenearte também será espaço para oficinas gratuitas de técnicas e saberes tradicionais, criativos e sustentáveis. E a seleção brasileira se garante nas oitavas de final da Copa, no finalzinho da partida, enquanto favoritas Alemanha e Holanda são eliminadas nos pênaltis. Tem mais para você, redator de plantão, 6 horas.
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0: Estou aqui acordando você, motivando para mais um belo dia de vitória e da seleção brasileira. E tem mais domingo. E hoje sai o adversário. Agora são 5h47 e terminou a Voz do Povo, mas você continua na Rádio Jornal, agora com Bola de Primeira.
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0: Décimo segundo lugar no Brasileiro Série B e tem uma peleja no domingo. Domingo, o Náutico enfrenta o Juventude e outras informações com Raudinei Alves.
18: Muito bom dia para você e para todo mundo que está nos acompanhando aqui na Rádio Jornal. Hoje à tarde, o elenco do Náutico se reapresenta no CT Wilson Campos e começa a se preparar para o próximo compromisso na Série B do Brasileiro, o duelo diante do Juventude. O Náutico vai para essa partida pressionado, já que passa por uma sequência difícil na competição. Já são 5 jogos consecutivos sem saber o que é uma vitória. A última vitória do Náutico foi no dia 22 de maio contra o Cuiabá por 1-0, ainda na 10ª rodada da Série B. De lá para cá, O Náutico perdeu para o Sport, o clássico na Ilha do Retiro, perdeu para o Fortaleza nos Aflitos, empatou em 2-2, um duelo contra o Novo Horizontino, e as derrotas mais recentes são a contra o Vila Nova pelo placar de 4-3 e contra a equipe do Goiás pelo placar de 1-0. A preparação começa hoje, vai até o fim de semana, e o Juventude é um adversário que está brigando na parte de cima da tabela. Enquanto o Náutico caiu para a 12ª posição, o Juventude agora é o 5º colocado, tem 5 pontos a mais do que os alvirrubros. O próprio técnico Hélio dos Anjos, na entrevista coletiva que deu depois do jogo passado, falou que a tendência é que o duelo do Náutico contra o Juventude seja ainda mais difícil do que o duelo do Náutico diante do Goiás, em que o Timbu acabou derrotado pelo placar de 1-0.
19: A única coisa que nós sabemos fazer é futebol. E jogador, para mim, a única coisa que ele sabe fazer bem feito é jogar futebol. 99% desses jogadores que estão aqui dentro do clube estão no futebol a vida toda. Né? É normal hoje, 7 anos, 8 anos, está dentro do futebol. É o que eles sabem fazer. Eu não posso achar que está tudo normal. O meu envolvimento de cobrança após os descuidos nossos defensivos fora de casa, na minha visão, teve retorno hoje. Eu não tive problema defensivo hoje. Então, foi dada a resposta. Eu achei que nós não jogamos bem ofensivamente. Nós não tivemos lucidez. Não saiu as jogadas lúcidas. Você entende? Praticamente, não passou uma bola na frente de um jogador meu dentro da pequena área. E quando isso não acontece, a gente fala que é a falta de lucidez. Nós colocamos 3 bolas viajadas na hora que o adversário estava com 3 zagueiros. Você não vai conseguir nada, sabe? Então, nós tivemos um problema mesmo, foi ofensivo. E o alerta está dado para mim, porque eu achei que o time sentiu muito os 4 resultados não conquistados e entrar para dentro do campo com esse peso. Mas tem outra alternativa? Eu perguntei para eles depois do jogo, me dá uma luz. Se tem outra alternativa que não seja nós entrar para dentro do campo e resolver. Se tiver outra alternativa, eu vou atender vocês. Eles sabem que não tem. Que a alternativa é trabalho, é buscar, é equilibrar emocionalmente, né? E saber que nós vamos ter um jogo, na minha visão, para dentro de casa, mais difícil do que esse jogo. É aquela história. Estava mal na competição, estava se arrastando na competição. Olha a subida que o Juventude deu. Mas eu vejo o Juventude com jogo para dentro de casa, do jeito que eles jogam, mais difícil do que esse jogo. E nós temos que aprimorar e jogar.
18: Muito bem, palavras de Hélio dos Anjos, técnico do Náutico, são os destaques do Timbu aqui no Bola de Primeira.
0: É o 7º colocado no Brasileirão Série C e vai enfrentar o Ituano. Outras informações com Igor Moura.
20: Fala, amigo. Forte abraço para você e para todo mundo ligado aqui na Rádio Jornal. E o tricolor do Arruda volta a trabalhar na manhã desta terça-feira, depois de uma segunda de folga, né? Segunda de folga para os jogadores, que conquistaram uma vitória impressionante sábado em Belém do Pará. 3-1 para cima do Paysandu. Santa Cruz conseguiu recuperar a derrota em casa amarga para o Ipiranga de Erechim na Arena, vencendo o Papão da Curuzu em plena Curuzu em Belém. Portanto, Santa Cruz agora é G8, na 7ª colocação com 18 pontos e vai ficar ligado em 2 jogos nessa terça-feira. O Santa só deixa o G8 com o final da rodada se o Caxias vencer o Anápolis em Caxias do Sul. Essa possibilidade ela é grande, né? Caxias favorito. Só que o Amazonas teria que vencer o Volta Redonda no Rio de Janeiro. Esses 2 resultados acontecendo, aí sim, o Santa terminaria a rodada na 9ª posição. Mas o Santa já tem 18 pontos na classificação e sábado que vem, às 9 da noite, recebe na arena a equipe do Ituano. A diretoria do Santa vai buscar alteração desse horário, antecipação do horário de sábado, 9 da noite, pelo fato também do jogo acontecer na Arena de Pernambuco. A diretoria também vai atrás nessa semana para realizar pagamento de algum atrasado para o elenco, né? Principalmente depois da grande vitória sobre a equipe do Papão da Curuzu. Eurico vai cumprir suspensão do 3º cartão amarelo nesse duelo diante do Galo de Itu na Arena. Entretanto, Renato, Alex Juan e William Alves voltam a ser opções para o técnico Christian de Souza. Zé Mário, Marquinhos, Heron e Thiago Coelho, que ficaram na capital pernambucana com problemas físicos, né, se queixando de desconforto muscular, os 4 serão reavaliados pelo DM Coral e, a depender, voltam a treinar normalmente essa semana. A gente escuta aqui agora o técnico Cristiane Souza falando sobre essa bola parada fortíssima do Santa Cruz, né? Como vem complicando os seus adversários, 5 gols marcados de bola parada desde que Cristiane Souza assumiu o comando tricolor, e o Cristian fala sobre essa bola difícil para sistemas defensivos adversários.
2: Ela é batida no primeiro pau, a gente ataca o pau com 3 ou 4 jogadores, e é para isso mesmo, pode raspar no defensor, é uma bola muito difícil de defender ela. Importante que terminou em gol, a gente vem trabalhando muito essa bola parada. Hoje, se o pessoal que estava aqui olhando, observando, a gente treinou isso no aquecimento. Nosso aquecimento foi batidas de escanteio. Então, é mérito do trabalho da nossa comissão. Volto a falar do trabalho do Roberto, que está dando a sua contribuição, não só na bola parada, mas em todo o contexto. Mas a gente não conquistou nada. Nós temos aí um desafio tremendo, que é, né, primeiro classificar. Entrar entre os 8, que depois o campeonato ele muda e é vida nova para todo mundo.
20: Tá, e portanto, palavras do técnico Cristiane Souza, aqui, conversando conosco, nesse Bola de Primeira. Bom dia.
0: E depois dos comerciais, a gente volta para você do esporte.
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2: Técnico demitido, mas tem o Criciúma pela frente, hein? Outras informações com Leonardo Boris.
3: Bom dia para você, amigo, bom dia para você que está ligado aqui no Bola de Primeira. Em uma segunda-feira de muitas reuniões entre direção e executivo do clube, tentando encontrar um nome para substituir o técnico Márcio Goiano, que foi demitido no início da tarde de ontem, juntamente com seu auxiliar técnico Edson Miolo. Técnico Márcio Goiano, que no esporte fez 21 jogos, 12 vitórias, 6 empates e 4 derrotas. A última para o Fortaleza no último domingo. Até então, o esporte não tinha perdido fora de casa. O Sport, que está 4 jogos sem vencer e saiu do G6, está na 8ª posição com 25 pontos ganhos. Próximo jogo do Sport será no sábado, 4 da tarde, no Heriberto Rilse, contra o Criciúma. Lucas Ventura, diretor de futebol do Sport e diretor financeiro, fala do que motivou a demissão do técnico Márcio Goiano.
4: Perfeito. A nossa leitura, Boris, é uma necessidade de uma oxigenada, né? A gente teve colheu bons frutos com o Márcio, né? Então performamos bem, mas a gente entende que o momento requer uma reoxigenada, né? Assim como a janela que se aproxima, a gente também pensa em estar trabalhando, né, um certo tempo para reforçar o elenco, né? Não é uma janela de reformulação e sim de reforço. E esse foi o nosso entendimento. A gente agradece bastante ao professor, né? Mas agora a gente precisa seguir na competição e estamos aí, permanecemos, na verdade, porque desde cedo a gente está trabalhando alguns nomes, mas nada definido até o momento.
3: Aí a palavra do diretor de futebol e financeiro do Sport, Lucas Ventura, falando aqui no Bola de Primeira. Bom dia!
2: Pronto, minha gente, obrigado pelo carinho da audiência. 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
2: Olá, muito bom dia a todos. Bom dia, Natália Ribeiro.
0: Bom dia, Paulo Roberto.
2: Hoje é terça-feira, dia 30 de junho de 2026.
0: Destaques do redator de plantão, edição número 11.118.
2: Entra em vigor amanhã nova norma que estabelece medidas obrigatórias de prevenção e combate a incêndios e edificações com sistemas de recarga para veículos elétricos em Pernambuco.
0: Campanha eleitoral nem começou para valer, mas programação de algumas emissoras de rádio e TV será alterada com a saída dos comunicadores pré-candidatos.
2: Restaurados com dinheiro público, Mosteiro de São Bento e Igreja de São Pedro voltam a fazer parte da memória urbana e religiosa de Olinda.
0: Feira Nacional de Negócios do Artesanato, a Fenearte, também será espaço para oficinas gratuitas de técnicas e saberes tradicionais, criativos e sustentáveis.
2: Seleção brasileira se garante nas oitavas de final da Copa, no finalzinho da partida, enquanto favoritas Alemanha e Holanda são eliminadas nos pênaltis. Agora são 6:02.
0: 6:02.
2: Passado o ciclo junino, as atenções dos católicos se voltam para Nossa Senhora do Carmo, padroeira da cidade do Recife e conhecida como Mãe do Escapulário.
0: Logo mais, às 11 da manhã, o reitor da Basílica do Carmo, Frei Cid Mário Bezerra, vai detalhar a programação da 330ª Festa da Virgem do Carmelo.
2: A entrevista coletiva será realizada no templo que, no período entre 6 e 16 de julho, se transforma em ponto de encontro dos devotos.
0: O tema da festa já foi escolhido. Revestidos de Cristo, a exemplo da Virgem do Carmo, Nossa Mãe, trazemos sobre nós o escapulário, sinal da consagração.
2: O evento religioso também tem como lema o texto bíblico do livro de Isaías, capítulo 61, versículo 10. Exulto de alegria no Senhor, pois ele me revestiu com vestes de salvação.
0: Uma das novidades desse ano é que todas as missas realizadas às 3 da tarde serão dedicadas ao jubileu de 350 anos da Arquidiocese de Olinda e Recife. 6:04.
2: 6:04.
0: Os 37 vereadores do Recife voltam ao plenário logo mais, às 10 da manhã, na reunião ordinária para a segunda votação da proposta do Executivo para a Lei de Diretrizes Orçamentárias.
2: Na primeira votação ontem pela manhã, o placar foi de 27 votos favoráveis e 7 contrários, e muita discussão entre os parlamentares.
0: A matéria chegou ao Legislativo no final de abril e durante a tramitação recebeu 290 emendas, entre aditivas e modificativas.
2: De acordo com a lei municipal em vigor, a receita total do Recife para esse ano é de 10 bilhões 555 milhões de reais. Agora são 6:05.
0: 6:05.
2: Senadora pernambucana Tereza Leitão, do PT, começa a negociar a votação do fim da escala 6x1 na Casa Alta, enquanto esquenta a briga por uma vaga na chapa da governadora Raquel Lira.
1: Brasília.
0: Romualdo de Souza.
5: O presidente do Senado, Davi Alcolumbre, do União Brasil do Amapá, disse ontem ao líder do MDB, o senador Eduardo Braga, do Amazonas, que vai deixar para o mês de agosto a análise na Comissão de Constituição e Justiça da PEC, proposta de emenda constitucional, e que acaba com a jornada 6x1. Outro projeto também parado na mesa de Alcolumbre é a PEC da Segurança Pública, que também tem pouca chance de ser analisada antes do recesso do meio do mês de julho. Nesta terça-feira, a senadora Tereza Leitão, do PT de Pernambuco, ela vai apresentar ao Colégio de Líderes do Senado as suas credenciais. Ela vai substituir, a partir de agora, o senador Jacques Wagner, do PT da Bahia, que foi abatido em pleno voo quando estava ainda em ascendência política pelo esquema de corrupção do Banco Master. A líder Tereza Leitão, o presidente Lula tinha dito ontem que essas duas propostas, a segurança pública e o fim da escala 6x1, serão as prioridades do Palácio do Planalto, de preferência, agora, no primeiro semestre. E sobre a política pernambucana com repercussão nacional, o presidente nacional do Partido Progressista, o senador Ciro Nogueira do Piauí, referendou a decisão tomada em Pernambuco, que indicou o nome do deputado Eduardo da Fonte como integrante da chapa da governadora Raquel Lira. Em uma nota, Ciro Nogueira escreveu: como co-presidente nacional da Federação União Progressista, referendamos integralmente as deliberações aprovadas pela Executiva Estadual da Federação em Pernambuco na chapa da governadora Raquel Lira para o Senado. Nas redes sociais, o ex-prefeito de Petrolina, Miguel Coelho, do União Brasil, aconselhou prudência. Ele lembra que, como não houve unanimidade na decisão tomada ontem no Recife, a palavra final tem de ser da Federação Nacional. Agora tem um detalhe. Nessa Federação Nacional, que tem o PP e União Brasil, o PP é majoritário. De Brasília, Romualdo de Souza para a Rádio Jornal, Rádio Notícia.
0: 6:07.
2: 6:07.
0: Campanha eleitoral nem começou para valer, mas programação de algumas emissoras de rádio e TV será alterada com a saída dos comunicadores pré-candidatos.
2: Gabriela Bento.
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6: Comunicadores que são pré-candidatos às eleições de 2026 precisam deixar programas de rádio e TV a partir desta terça-feira. A medida segue uma determinação do calendário eleitoral aprovado pelo Tribunal Superior Eleitoral. A partir de agora, emissoras não podem manter no ar programas apresentados ou comentados por pessoas que vão disputar cargos eletivos neste ano. O advogado eleitoral Antônio Ribeiro Júnior explica quais são as consequências para quem descumprir a determinação.
7: Quanto às penalidades aplicadas, a multa prevista no artigo 45 recai sobre a emissora, não diretamente sobre o comunicador. A lei fixa o valor entre 20 mil e 100 mil o FIR, o que na conversão que a Justiça Eleitoral vem aplicando corresponde a uma faixa que parte de cerca de R$ 21 mil e vai até algo em torno de R$ 106 mil, podendo dobrar em caso de reincidência. Quanto ao comunicador, que se tornar candidato, a consequência mais grave não é financeira, é o cancelamento do registro de candidatura.
6: O objetivo é evitar possível vantagem na exposição pública durante o período que antecede a campanha. Gabriela Bento, Rádio Jornal, Rádio Notícia.
2: Agora são 6:09.
0: 6:09.
2: Restaurados com dinheiro público, Mosteiro de São Bento e Igreja de São Pedro voltam a fazer parte da memória urbana e religiosa de Olinda.
0: Ernesto Pereira.
8: As obras de restauração do Mosteiro de São Bento e da Igreja de São Pedro, em Olinda, devem ser entregues hoje. A intervenção foi realizada por meio do novo programa do governo federal em parceria com o governo do estado de Pernambuco. Foram investidos, respectivamente, nestas ações, R$ 16.400.000 e R$ 1.400.000. O diretor de Ações Estratégicas e Intersetoriais do IFAM, Daniel Sombra, ressalta o trabalho realizado pelo IFAM em Pernambuco e destaca o processo de restauração do Mosteiro de São Bento.
9: Essa é uma das ações mais emblemáticas que o IFAM vem fazendo em Pernambuco, no qual o IFAM já está investindo quase R$ 90 milhões entre uma série de obras e projetos. Só para se ter uma ideia da dimensão, em Olinda mesmo são 5 ações. Em todo o estado, a gente tem ações em Fernando de Noronha, em Recife e outros projetos sendo financiados. Isso tudo só foi possível graças à retomada da participação do patrimônio no novo PAC. O Mosteiro de São Bento passou por uma complexa restauração de elevado grau técnico. Foram recuperados principalmente seus elementos integrados, as pinturas, a talha, a policromia, as obras de arte, tudo isso que compõe esse importante monumento do século XVI.
8: A cerimônia de entrega começa às 10 da manhã na Igreja de São Pedro e segue a partir das 11 horas no mosteiro. O evento é aberto ao público e a programação inclui ainda o lançamento do livro Mosteiro de São Bento de Olinda, que apresenta em detalhes o processo de restauração e os resultados alcançados. Ernesto Pereira, Rádio Jornal, Rádio Notícia.
0: 6:11.
2: 6:11.
0: Entra em vigor amanhã nova norma que estabelece medidas obrigatórias de prevenção e combate a incêndios em edificações com sistemas de recarga para veículos elétricos em Pernambuco.
2: Germano Rodrigues.
10: A partir da próxima quarta-feira, 1º de julho, entra em vigor a nova norma que estabelece medidas obrigatórias de prevenção e combate a incêndios em edificações com sistemas de recarga para veículos elétricos aqui em Pernambuco. Construtoras, condomínios e empreendimentos que possuem ou pretendem instalar estações de recarga vão precisar estar adequados às exigências da norma técnica número 17/2025, publicada pelo Corpo de Bombeiros Militar aqui do Estado. A regulamentação surge em um momento de crescimento da frota de veículos elétricos no Brasil. Aqui em Pernambuco, a nova norma determina a adoção de uma série de medidas de segurança, entre elas sistemas de detecção e alarme de incêndio, sprinklers, pontos de desligamento manual da energia, sinalização específica e mecanismo de controle de fumaça em garagens com estações de recarga. Entre os pontos de atenção estão a instalação de disjuntores específicos, pontos de desligamento rápido da energia, distanciamento adequado das vagas de recarga e sistemas de combate a incêndio compatíveis com áreas de garagem. E segundo a diretora executiva do Sindicato das Seguradoras Norte e Nordeste, Emérita Lira, essa nova norma chega em uma boa hora para exigir mais segurança.
11: O mercado de seguros está sempre em movimento. Ele vai acompanhando a evolução do mundo e também as mudanças de necessidade de proteção das pessoas e de seus patrimônios. Por isso, nós entendemos de forma muito positiva essa nova norma do Corpo de Bombeiros de Pernambuco, que está entrando em vigor a partir do dia 1º de julho. Entendemos que ela está vindo para aumentar os níveis de segurança e os níveis de proteção desses equipamentos e dos lugares onde eles estão sendo instalados.
10: Ainda de acordo com a Emérita Lira, o prazo para adequação também acende um alerta para o mercado de seguros, além de impactar construtoras e condomínios, o cumprimento das novas exigências tende a influenciar diretamente a contratação e renovação de seguros residenciais e condominiais, evitando assim problemas no futuro.
11: Da forma como estava, não se tinha noção, por exemplo, de que se a instalação que estava sendo feita era realmente segura ou não. Então, fazendo a instalação de acordo com as orientações do Corpo de Bombeiros, nós entendemos que minimiza o risco de uma explosão ou até de um dano maior à própria pessoa.
10: Germano Rodrigues, Rádio Jornal, Rádio Notícia.
2: Agora são 6:13.
0: 6:13.
2: Chegada das férias de julho não significa mudanças radicais na preparação das provas mais complexas como o Enem e o sistema seriado de avaliação.
0: Ingrid Santos.
12: As férias escolares representam uma pausa importante na rotina, mas para os estudantes que vão fazer o sistema seriado de avaliação da Universidade de Pernambuco, o período também pode ser uma oportunidade para reforçar a preparação. Segundo o coordenador do ensino médio do Colégio Fazer Crescer, Bruno Rinkoski, o principal erro neste momento é aumentar demais o ritmo de estudos e acabar comprometendo o desempenho.
13: Um aumento excessivo agora na carga de estudo pode gerar uma estafa, né, que vai prejudicar ele nos dias mais importantes, que serão das provas, né? Ele não vai performar como ele poderia performar porque vai estar mentalmente cansado, né? As férias escolares permitem uma flexibilização aí nos horários de estudo, por exemplo, estudando para acordar um pouquinho mais tarde, ele pode ajustar os seus horários, né? Contudo, ele precisa lembrar que isso é um momento de férias diferente, né? Diferente

0: Os exercícios, a quantidade de exercício e os acertos é que será a métrica que vai guiar ele, né? Muito mais do que uma quantidade X de exercício, ele poder ver ali dos exercícios que está fazendo, o quanto está acertando, e ali, quando ele estiver errando, que tipo de erro é aquele, se é um erro, né, porque caiu um distrator, ou ele precisa realmente se aprofundar naquele assunto. Isso vai ajudar ele também a gerir o seu tempo de resolução por questão, que vai ser importante quando a gente vai enfrentar uma prova que tem tantas questões a serem feitas, né? E aí também é nesse momento que ele vai dizer, né, qual é aquele assunto, quando ele notar, realmente é que eu preciso me dedicar mais. Então ele vai gastar mais tempo ali estudando para isso. Isso, os exercícios vão ajudar ele bastante.
1: Outro cuidado importante é com o celular. Isso porque, mesmo sem ser utilizado, o aparelho pode prejudicar a concentração.
0: Durante o momento de estudo, a gente precisa estar afastado do celular, né? O estudante precisa estar ali concentrado e o celular é um grande distrator, né? Pesquisa já mostra que menos ele virado ali, de cabeça para baixo, né, virado a tela, ele ainda ativa o cérebro para tentar procurar, deu uma notificação, né? Então a gente salienta que é importante que ele bote até em outro cômodo o celular enquanto ele está estudando. Agora, no momento que ele realiza os exercícios, né, que ele fez um simulado, ele pode usar o celular posteriormente para conferir os resultados, entrar em diversas plataformas, né, de exercícios que trazem resoluções, videoaulas, ele pode conferir as métricas dele, né, ver o que é que ele está evoluindo, pontos de melhoria. Isso a tecnologia ajuda bastante, né? Mas é um momento pós.
1: Mais importante do que passar horas estudando é saber equilibrar preparação e descanso para chegar às provas com a mente descansada e o conteúdo bem assimilado. Ingrid Santos, Rádio Jornal, Rádio Notícia.
2: Agora são 6 horas e 18 minutos.
3: 6:18.
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3: Eduardo da Fonte e Miguel Coelho aprofundam disputa em torno do Senado.
2: Chuvas deixam mais de 2 mil pessoas fora de casa em Pernambuco.
3: Bebê de 35 dias desafia cardiopatia congênita e renova esperança.
2: Esporte demite Márcio Goiano após derrota para o Fortaleza na Série B.
3: E mais de virada, Brasil mantém vivo o sonho do Hexa.
2: Estes são os destaques de capa da edição de hoje do seu Jornal do Comércio.
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7: 6:22.
8: 6:22.
7: Feira Nacional de Negócios do Artesanato Fenearte. Também será espaço para oficinas gratuitas de técnicas e saberes tradicionais, criativos e sustentáveis.
8: Ernesto Pereira.
9: Dos dias 8 a 19 de julho, no Pernambuco Centro de Convenções, em Olinda, o público vai poder participar gratuitamente de 13 oficinas. A ação ocorre dentro da 26ª edição da Fenearte. A programação de atividades contempla técnicas, matérias e expressões, como bordado, gravura, trabalhos desenvolvidos a partir de materiais recicláveis, entre outros. As oficinas serão realizadas em 7 salas, localizadas no mezanino do Centro de Convenções. A diretora executiva da Fenearte, Camila Bandeira, destaca a importância da iniciativa para a continuidade da cultura e ressalta como as pessoas podem se inscrever.
10: A Fenearte, por ser uma feira que fomenta o artesanato, essencialmente, a arte popular, o saber artesanal, o saber fazer, é muito precioso, é muito valioso. As oficinas dentro da feira são esse espaço de transmissão de saber, de atividades formativas, que não só garantem ali, preservam, valorizam, mas de certa forma perpetuam esse saber fazer artesanal. As oficinas são abertas a todas as pessoas que quiserem participar. Para participar é só se inscrever, se inscreve lá no local mesmo. Elas ficam no mezanino do Centro de Convenções. É por ordem de chegada até a capacidade da sala.
9: Camila Bandeira relata alguns dos temas das oficinas e aponta que nesta edição a Fenearte está voltada para a sustentabilidade.
10: As oficinas acontecem todos os dias durante a Fenearte, de 8 a 19 de julho. São 2 oficinas por dia. Desde a tradicional cerâmica, técnicas de cerâmica, até biojoias a partir de cascas de sururu, passando por renda, por gravura em metal, por construção de instrumento musical, enfim, a maioria delas nessa pegada, né, que é uma coisa que a gente esse ano reforçou em todas as oficinas, ou em quase todas elas, essa questão da sustentabilidade.
9: A Fenearte, que neste ano tem o tema Celeiros de Pernambuco, Ofício que Transforma, vai contar com mais de 5 mil artesãos, expositores e empreendedores de todo o estado de Pernambuco, de outras partes do Brasil e do exterior, em cerca de 700 espaços de comercialização. Os ingressos podem ser adquiridos pelo site da Fenearte, fenearte.pe.gov.br. Mais uma vez, fenearte.pe.gov.br. Ernesto Pereira, Rádio Jornal, Rádio Notícia.
8: Agora são 6:24.
7: 6:24.
8: Teste de aptidão vai selecionar os futuros 150 alunos dos cursos de formação básica em instrumento e canto da Escola Técnica Estadual de Criatividade Musical da Rua da Aurora.
7: Roberta Coutinho.
11: A Escola Técnica Estadual de Criatividade Musical está com 150 vagas abertas para cursos gratuitos de instrumento musical e canto. As inscrições seguem até o dia 3 de julho e é feita pela internet. A seleção será no dia 6 de julho com o teste prático de ritmo e melodia. O gestor da Escola Técnica Murilo Apolinário detalha os critérios para participar dessa seleção.
12: Com relação à questão do processo seletivo, os candidatos não precisam trazer instrumento musical. É apenas feito um teste de aptidão, né? Nesse teste de aptidão temos uma banca de professores que vai executar um exercício rítmico e um exercício melódico, e o candidato ele vai reproduzir esses exercícios, né? A avaliação é feita através da reprodução do candidato desses exercícios, tanto do exercício rítmico quanto melódico.
11: Em resumo, o teste é simples. O candidato só precisa repetir os exercícios de ritmo, com palmas, e o de melodia, cantando. Murilo afirma que não é preciso ter conhecimento musical. A dica, segundo ele, é manter a calma e prestar bastante atenção no que os professores fizerem.
12: Os candidatos eles não precisam ter um conhecimento de música, né? Isso é tanto que na reprodução dos exercícios, tanto rítmico como melódico, ele não precisa citar nome de notas, figuras de notas, nada relacionado à música. Ele apenas vai reproduzir o exercício rítmico utilizando palmas, e o melódico ele pode reproduzir cantando com a sílaba em lá, ou enfim. Ele não precisa reproduzir nada relacionado à questão musical, né? De nomes de notas, e nem ter um conhecimento musical.
11: O resultado da seleção para os cursos de instrumento musical e canto sai no dia 10 de julho. As aulas começam no dia 27. Roberta Coutinho, Rádio Jornal, Rádio Notícia.
7: 6:27.
8: 6:27.
7: Seleção brasileira se garante nas oitavas de final da Copa, no finalzinho da partida, enquanto favoritas Alemanha e Holanda são eliminadas nos pênaltis.
8: Marcelo Araújo, exclusivo do Screte de Ouro.
13: E a seleção brasileira está classificada para as oitavas de final da Copa do Mundo 2026. Num jogo bem complicado, em que o Japão abriu o placar ainda no primeiro tempo com Kaisho Sano. O Brasil empatou logo no início da segunda etapa com Casemiro, e Martinelli, aos 50 minutos da segunda etapa, fez o gol da vitória brasileira. Brasil 2, Japão 1. A seleção agora enfrenta o vencedor do confronto Costa do Marfim e Noruega. Esse jogo será realizado logo mais às 14 horas. A partida do Brasil contra Costa do Marfim ou Noruega está marcada para o próximo domingo, às 5 da tarde. A Alemanha deu adeus à Copa do Mundo ao empatar com o Paraguai por 1-1, gol de Havertz para os alemães, enquanto que Enciso fez o gol dos paraguaios. Na prorrogação, 0-0. Os sul-americanos venceram os europeus por 4-3 nos pênaltis. O Paraguai aguarda agora o seu adversário, que sai do confronto França e Suécia. Esse jogo será realizado ainda hoje, a partir das 18 horas. E no outro confronto da segunda-feira, finalizado já na madrugada desta terça, a Holanda também se despediu da competição. Holanda 1, Marrocos também 1. Gakpo para os holandeses, Diop para a equipe do Marrocos. Na prorrogação, 0-0. Nos pênaltis, 3-2 para a seleção africana. O Marrocos está na próxima fase, quando enfrentará a seleção canadense. Hoje teremos 3 partidas, além de Costa do Marfim e Noruega, França e Suécia. Às 22 horas, México e Equador se enfrentam ainda pela segunda fase da Copa do Mundo. 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
7: Bom dia.
8: Muito bom dia, se cuide.
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14: Homens que estavam desaparecidos são achados mortos em Paulista.

0: essas manchetes serão destaques do Bandeira 2 desta terça-feira, 30 de junho de 2026, aqui na Rádio Jornal, FM 90.3, no Recife, 6h31.
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0: De ontem para hoje, 5 homicídios foram registrados no Grande Recife, sendo um no Ibura, outro no bairro de Santo Antônio, 2 em Maranguape, 2 Paulista e 1 entre os municípios de Igaraçu e Araçoiaba. Daqui a pouco os detalhes desses crimes registrados no plantão do DHPP. E a gente começa esta edição do Bandeira 2 falando que deve recomeçar hoje as buscas pelo adolescente de 15 anos que desapareceu no mar da Praia do Paiva. Hoje é o terceiro dia de buscas. Juliana Oliveira.
2: A família acompanhou as buscas na faixa de areia da Praia do Paiva, bem em frente ao trecho onde Daniel Nascimento Mariano, de 15 anos, desapareceu. Abraçados, os pais aguardavam notícias do filho, que, segundo eles, sabia nadar. Daniel saiu de casa em Jaboatão dos Guararapes com um grupo de amigos para andar de bicicleta no domingo pela manhã. Ele parou o trecho para lavar a bike e tomar um banho de mar, quando de repente foi levado pela água.
3: A gente está esperando só o apoio dos bombeiros civis agora para dar continuidade ao resgate, né?
4: Você é o quê?
3: Sou padrinho da mãe da vítima.
2: Juliana Oliveira para a Rádio Jornal, Rádio Notícia.
0: Por meio de nota, o Corpo de Bombeiros Militar de Pernambuco informou que as buscas pelo adolescente, possível vítima de afogamento na Praia do Paiva, no Cabo de Santo Agostinho, entraram ontem no segundo dia. As operações foram realizadas ao longo da segunda-feira, com emprego de equipes do Grupamento de Bombeiros Marítimo, da Unidade Tática Marítima, de mergulhadores da Corporação e do Grupo Tático Aéreo. A operação contou ainda com o apoio dos guarda-vidas do município. As buscas aconteceram por terra, mar e ar, mas até o momento a vítima não foi localizada. Em razão da baixa visibilidade, a operação foi suspensa ao final da tarde de ontem e deve ser retomada ainda hoje, após a reavaliação das condições meteorológicas. Até o momento, o adolescente não foi encontrado. Josinildo Alves da Silva, de 54 anos de idade, foi assassinado a facadas nas imediações do cemitério na cidade de Tabira, no sertão de Pernambuco. De acordo com as informações, a vítima teria se envolvido em uma confusão com um homem, identificado como Fernando Souza Silva, de idade não revelada, que foi ferido por uma facada desferida por Josinildo. Foi até a residência

0: Se armou também com a faca e em seguida retornou. Desferiu um golpe no peito da vítima, que morreu na hora. Após cometer o crime, o suspeito Fernando Souza Silva foi detido por policiais militares e levado até a delegacia, onde foi autuado em flagrante por homicídio. Já o corpo de Josinildo Alves da Silva, de 54 anos de idade, após ser periciado, foi encaminhado para o Instituto de Medicina Legal. José Edivan Campos da Silva, de 35 anos de idade, morador da cidade de Teixeira, no sertão da Paraíba, foi assassinado a bala na rua Luiz Palmeira Feliciano, no bairro de São João, em São José do Egito, no sertão do estado. Segundo informações, ele foi atingido por um único disparo de arma de fogo na cabeça. Uma equipe do Corpo de Bombeiros foi acionado, realizou o socorro da vítima até um hospital da região. Mas apesar dos esforços da equipe médica, a vítima não resistiu aos ferimentos e teve o óbito confirmado. Durante as diligências, a polícia chegou a deter um homem de 34 anos, suspeito de envolvimento no crime. No entanto, após ser apresentado na delegacia, por falta de provas, ele foi liberado. Até o momento, a autoria e a motivação do crime são desconhecidas da polícia. Após os trabalhos periciais dos profissionais do Instituto de Criminalística, UIC, o corpo de José Edivan Campos da Silva, de 35 anos de idade, foi encaminhado para o IML. Rosimário Conceição Lima, de 28 anos de idade, foi executado a tiros no residencial Monsenhor Bernardino, em Petrolina, no sertão do estado. De acordo com a polícia, um homem armado invadiu o apartamento onde a vítima estava e efetuou diversos disparos de arma de fogo. O homem não resistiu aos ferimentos e morreu ainda no local. Ainda de acordo com a polícia, a motivação do crime pode estar relacionada ao tráfico de drogas. O caso segue sendo investigado pela Divisão de Homicídios daquela cidade. Após o levantamento cadavérico realizado pelos profissionais do Instituto de Criminalística UIC, o corpo de Rosimário Conceição Lima, de 28 anos de idade, foi encaminhado para o IML de Petrolina. Dailon Jackson da Soledade, de 36 anos de idade, foi assassinado a facadas na rua dos Estados Unidos, no bairro do Salgado, em Caruaru, no Agreste. Ele foi atingido por dois golpes de arma branca, sendo um no peito e outro no abdômen. A vítima chegou a ser socorrida por populares e levado para o Hospital Regional do Agreste, mas devido à gravidade dos ferimentos, ele deu entrada na unidade já sem vida. Segundo relatos da companheira da vítima à polícia, o homem era usuário de drogas e possuía antecedentes criminais, incluindo passagens por porte ilegal de arma de fogo, tráfico de entorpecentes e homicídio. Até o momento, a autoria e a motivação do crime são desconhecidas da polícia. Após o levantamento cadavérico, o corpo de Dailon Jackson da Soledade, de 36 anos de idade, foi encaminhado para o Instituto de Medicina Legal. E olha, minha gente, nós falamos ontem aqui sobre o homem que foi assassinado lá no bairro do Jardim Jordão, no Jaboatão. Hoje a gente traz mais informações detalhadas sobre este homicídio com o Emerson Pereira.
1: O crime foi na rua Ana Barreto, bairro do Jardim Jordão, em Jaboatão dos Guararapes. É uma rua que, indo direto, vai acessar a Estrada da Batalha. Nesse trecho, é um ponto cercado por empresas, principalmente distribuidoras, galpões, empresas de logística. Era pouco antes das 10 da noite do domingo, imagens de uma câmera de segurança, elas mostram o momento em que esse homem vem correndo de camisa vermelha, quando aparentemente já vinha sendo perseguido por seus algozes, pelos assassinos, que estavam numa moto. O garupa desce e já vai em direção a essa vítima, atirando várias vezes. A polícia disse que foram muitos disparos. Mas no vídeo dá para perceber que a vítima cai no chão e o assassino ainda se aproxima e desfere alguns golpes, como se estivesse batendo nele várias vezes. Depois o criminoso retorna para a moto, mas antes de fugirem, é como se ele percebesse que o homem ainda estava vivo. Então o garupa desce, vai em direção a essa vítima novamente e desfere outros tipos ali de agressões. Esse homem acabou morrendo no local. O SAMU foi acionado, mas ele nem teve chance de socorro. Ele tinha 30 anos, foi identificado como Clebson Eloy Gomes da Silva. Os policiais que estiveram no local, na cena do crime, eles levantaram a ficha, os antecedentes criminais desse homem que foi vítima, e perceberam que ele já teve passagens pelo crime de roubo, mas que não havia mandado de prisão em aberto contra ele. As apurações continuam, a polícia ainda não divulgou detalhes sobre a investigação, até mesmo para não atrapalhar os trabalhos do serviço de inteligência, mas todo o levantamento está sendo feito para identificar a motivação e a autoria desse crime. Eu volto com você no estúdio.
0: Obrigado, Emerson. No Recife, 6h40.
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0: Eita, Vanildo, agora chegou a hora do nosso bom dia.
3: Bom dia.
0: Bom dia.
3: Bom dia.
0: Bom dia.
3: Bom dia.
0: Um bom dia especial para você que está ligado no Bandeira 2, ao jornalista Alberes Xavier. Está ouvindo o nosso programa, ele e toda a família, um abraço. Também ao nosso querido Bruno Araújo, daqui a pouco vai estar nas ruas da cidade aí trazendo as informações. Um abraço especial à galera lá em Afogados, Passarinho TX e o filho Lalo, o advogado doutor Manuel Assis e Sinho do Alumínio também na escuta do programa. No BPTran está o cabo Emerson Cabral, o sargento André, o sargento Índio e o subtenente Paiva. Também o sargento Eduardinho lá de Arco Verde na escuta do programa. Um abraço para Pedro Bicada da Vila Popular, o sogro de Dó. Também para Fernandes, motorista da transportadora Bora em Jardim São Paulo. Um alô para o tenente coronel Ricardo Barbosa. Alô Marcelino, do Banco do Brasil do Cais do Apolo, mora lá em Boa Viagem. Um abraço para o sargento Josemi do BPRV, Marcela Marques da Mangueira. Um alô para o grupo de Macaparana, José Antônio, Edinaldo Gonçalves, Ezequiel, Dona Rita do Rio de Janeiro, o senhor José Carlos lá de São Vicente Ferre. Um abraço para Belita, Bruna, José Domingos, Dona Cícera, Fia da Cruzeta, Bill Ramos e Aloísio. E a todos de Macaparana ligados aí pelas redes sociais do Bandeira 2. Ontem foi o aniversário do cantor Pedrão, da banda Paixão Brasileira do Brega. Aniversariante, agora vamos falar dos aniversariantes associados da MERP PMBM, cujo presidente é o tenente William Vieira. Hoje é o aniversário dos sargentos Cláudio José da Silva, Clodoaldo Luiz da Silva e José Nilo de Oliveira, além também de Manuel Gomes dos Santos. Também é aniversário das pensionistas Josefa Nunes da Silva e Maria José Oliveira do Nascimento. Todos os aniversariantes do dia, parabéns, muitas felicidades, muitos anos de vida. 11 que estavam desaparecidos são achados mortos no Paulista.

0: Essas manchetes serão notícias dentro de instantes com o repórter do Bandeira 2. 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
0: E olha, minha gente, uma mulher denuncia violência doméstica por parte do ex-marido. Segundo a denúncia à polícia, ela foi submetida a uma sessão de tortura e só não morreu por conta da mãe. Emerson Pereira.
2: As marcas ainda estão no rosto e no corpo. A vítima, de 26 anos, estava em casa quando o ex-companheiro chegou, dizendo que iria visitar a filha deles, uma menina de 3 meses. Ela conta que, em seguida, o homem, que tem 27 anos, iniciou uma verdadeira sessão de tortura.
3: Ele puxou meu cabelo para trás e eu, em defesa, caí no chão e ele começou a me socar muito na cabeça, socou muito. Eu me urinei toda de muita dor. Ainda cheguei a desmaiar, ele me levantou, estourou minha cabeça no espelho, meu espelho ainda está cheio de sangue, e continuou a me bater. Quanto mais eu pedia socorro aos meus vizinhos, mais ele me batia com raiva. E quando eu realmente fiquei desacordada, que eu fui perdendo os sentidos, fui perdendo a visão, ele se esvaiu, foi embora, levou minha chave e me deixou trancada, e quem me deu socorro foi a minha mãe.
2: Em depoimento na delegacia, a vítima contou que, ao todo, o relacionamento do casal durou cerca de 6 anos e que ela tinha se separado recentemente após descobrir uma série de traições por parte do então companheiro, além de não aguentar mais as muitas violências que vinha sofrendo. A mulher recebeu, inclusive, uma medida protetiva contra ele, que acabou sendo descumprida no dia do espancamento. A advogada da vítima pede que o caso seja tratado na justiça como tentativa de feminicídio.
4: A gente identifica, pelo relato da vítima, a intenção, de fato, do agressor em tirar a sua vida. Uma tentativa de feminicídio que não foi consumada, inclusive porque a mãe passou a ligar diversas vezes. Mas pelo cenário, ela ficou desacordada, ela teve todo o seu rosto desconfigurado, ela teve derrames nos dois olhos. Então a gente identifica que ele não tinha a intenção unicamente de agredi-la.
2: Emerson Pereira, para o Bandeira 2.
0: A pergunta que fica é: para que serve medida protetiva, né? Porque é sempre a mesma história. As mulheres continuam morrendo, os homens recebem a medida protetiva, mas que não protege. A grande verdade é essa. É uma pena. Damião Gomes de Santana, um idoso de 62 anos de idade, foi encontrado morto no bairro Mutirão, no município de Lagedo, no Agreste de Pernambuco. A vítima foi localizada por familiares caída no chão da residência onde morava. E de acordo com as informações, ele havia passado parte do dia ingerindo bebida alcoólica. O corpo não apresentava sinais aparentes de violência. Os policiais ou as polícias civil e militar estiveram no local para realizar os procedimentos necessários. Não foi possível identificar no local a causa da morte do idoso. O caso está sendo investigado pela Polícia Civil. Após a perícia realizada pelos profissionais do Instituto de Criminalística OIC, o corpo de Damião Gomes Santana, um idoso de 62 anos de idade, foi encaminhado para o IML de Caruaru. Antônio Alex Gonçalves Chaves, de 38 anos de idade, foi morto por esganadura após um desentendimento com outro homem na rua Rio Novo do Sul, no bairro do Ibura, na zona sul do Recife. Segundo os levantamentos iniciais, Antônio Alex estava ingerindo bebida alcoólica na companhia do suspeito quando os dois passaram a discutir. Ainda de acordo com a polícia, durante a confusão, o autor teria tentado conter a vítima, que estaria alterada, mas acabou provocando a sua morte por esganadura. O caso está sendo investigado pela Força-Tarefa de Homicídios do DHPP. Após os trabalhos periciais, o corpo de Antônio Alex Gonçalves Chaves, de 38 anos de idade, foi encaminhado para o Instituto de Medicina Legal. E agora vamos até o DHPP, porque tem destaque da polícia chegando no plantão, a nossa Cíntia Ferreira.
5: Bom dia, Bassan. Bom dia aos ouvintes do Bandeira 2. Bassan, essa história aconteceu por volta das 2 horas da madrugada no bairro do Vasco da Gama e está sendo registrada neste momento aqui no Departamento de Homicídios e Proteção à Pessoa, o DHPP. As informações iniciais dão conta de que a vítima é um mototaxista de 27 anos de idade. Ele estava junto com a companheira dele, uma atendente de 24 anos de idade. Os dois tinham saído da casa de parentes, lá no Vasco da Gama mesmo, e foram até um estabelecimento comercial, né, um depósito de bebidas. Quando eles chegaram lá, a informação é de que o autor já estava Nem o homem, nem a mulher conheciam esse autor. E aí, em determinado momento, ele começou a se levantar e foi para cima da mulher, chegando junto. A informação é de que ele estava lá desde a hora do Jogo do Brasil, consumindo bebidas alcoólicas. E o mototaxista pediu para que ele se afastasse da mulher dele. Logo em seguida, o casal vai ao banheiro e é nessa hora, de acordo com a esposa da vítima, que esse homem saca uma arma e desfere disparos de arma de fogo contra o companheiro dela. O mototaxista, de 27 anos, foi atingido na região do abdômen. E aí tinham policiais do 11º Batalhão nas proximidades. Os policiais correm para lá e aí a informação, ainda de acordo com a esposa da vítima, esse homem ele ainda tenta atirar contra o efetivo, que reage. Ele acabou também sendo baleado. Eles foram socorridos pelos policiais militares. A vítima está nesse momento no Hospital da Restauração. O motociclista, né, no mototaxista de 27 anos de idade, foi alvejado na região do abdômen. A gente, por enquanto, não tem informação sobre o autor dos disparos. A esposa da vítima está nesse momento aqui no DHPP, junto com os policiais militares do 11º Batalhão, prestando depoimento. Inclusive, a arma do autor, ela foi apreendida. Cíntia Ferreira para o Bandeira 2.
0: Obrigado, Cíntia. Morreu na unidade de pronto atendimento à UPA de Timbaúba o homem suspeito de assassinar a ex-companheira facada na cidade do Ferreiros, na Mata Norte de Pernambuco. De acordo com as informações da polícia, Igor Bezerra da Silva, de 30 anos, matou a esposa facadas por não aceitar o fim do relacionamento. No momento em que a vítima estava a caminho da delegacia para denunciá-lo por agressão e ameaça, quando foi abordada pelo homem enfurecido que acabou tirando a vida da jovem. Depois de cometer o crime, o suspeito foi para uma área de mata em Timbaúba, onde teria ingerido uma substância análoga a veneno. Ele chegou a ser socorrido, mas não resistiu. O corpo de Igor Bezerra da Silva, de 30 anos de idade, foi encaminhado para o Instituto de Medicina Legal. Policiais militares do 6º Batalhão da PM prenderam uma mulher e mais de 200 poções de cocaína que seriam vendidas em Jaboatão dos Guararapes. Durante patrulhamento em Barra de Jangada, as equipes receberam denúncias de que um traficante estaria distribuindo entorpecentes em uma residência. Após montar o cerco, os PMs flagraram um suspeito entregando uma bolsa a uma mulher. Ao perceber a presença do efetivo, ele conseguiu fugir. No entanto, a mulher foi detida e confessou que havia recebido 219 poções de cocaína para comercializar na área a mando do suspeito. Ela foi levada à delegacia de polícia da cidade de Prazeres, onde ficou à disposição da autoridade policial. E olha, minha gente, o integrante do Comando Vermelho foi preso em Macaparana, na zona da Mata Norte de Pernambuco. O homem tem uma extensa lista de homicídios. Valtos Balbino.
1: Foram meses de investigação até que os policiais descobriram onde o suspeito estava. Luan Xavier de Araújo Cruz, mais conhecido como Lunga, foi localizado no bairro de Pau Amarelo, em Paulista, durante uma operação integrada entre as polícias civil e militar. De acordo com a Polícia Civil de Pernambuco, o suspeito, contra ele, havia 4 mandados de prisão. Mandados de prisão preventiva, prisão temporária e também regressão cautelar. As investigações também apontaram que esse Luan, ele tem envolvimento em homicídios praticados na Mata Norte do estado de Pernambuco. E a motivação desses homicídios, ainda de acordo com as investigações, seria disputas entre organizações criminosas rivais. Ele foi capturado, levado para a delegacia, agora ele está à disposição da justiça. A gente volta com você no estúdio.
0: Obrigado, Balbino. E vamos agora até Caruaru, destaque do Agreste, com o nosso companheiro Givanildo Silveira. Bom dia.
6: Um abraço para você, muito bom dia, Cristiano Bassan. Bom dia, os amigos do Bandeira 2. Um homem que estava em um carro roubado foi detido pela Polícia Rodoviária Federal da BR-232 em Gravatá, no Agreste. O motorista disse que havia adquirido o veículo por 18 mil em uma feira em Afogados, no Recife. Equipe do Grupo de Motociclismo realizava uma fiscalização da rodovia quando abordaram um carro ocupado apenas pelo motorista. Em consulta ao veículo, foram descobertos sinais de adulteração e um registro de roubo desde o dia 12 de maio, no Recife. O homem alegou que havia adquirido vendido o carro há 3 dias, mas não sabia o nome nem contato do vendedor. Ele foi conduzido à delegacia para as providências cabíveis. E olha, Cristiano, teve outra ocorrência que chamou muita atenção. Dessa vez foi aqui na cidade de Caruaru. Foi uma caminhonete, viu? A Polícia Rodoviária Federal recolheu a caminhonete que possuía 95 restrições judiciais durante uma fiscalização realizada na unidade operacional da Juriti, localizada na BR-104 aqui em Caruaru. E aí, durante a consulta, os policiais realizaram essas consultas e ao sistema constataram que o automóvel apresentava 95 restrições judiciais, incluindo impedimentos relacionados à circulação. Ela foi apreendida. De Caruaru, Givanildo Silveira, para o Bandeira 2.
0: Obrigado, Givanildo. Policiais militares do 21º Batalhão realizaram diligências em uma residência de um suspeito já preso por porte ilegal de arma de fogo no sítio na zona rural de Glória do Goitá. Com a autorização do morador, foram apreendidas 4 espingardas, 2 bacamartes e diversas munições de vários calibres, além de carcaças e peças de motocicletas, além de uma esmerilhadeira possivelmente utilizada para desmanche de veículos. No local, um idoso de 84 anos em situação de vulnerabilidade foi socorrido após acionamento da assistência social e do serviço de saúde. Todo o material apreendido foi encaminhado à delegacia da Polícia Civil em Glória do Goitá para a adoção das medidas legais cabíveis. Policiais militares do 19º Batalhão da PM, após informações do Serviço de Inteligência, tomaram conhecimento de que um imóvel localizado no bairro da Coab estaria sendo utilizado como depósito de entorpecentes e local destinado a preparo de embalagens de drogas no R5, no Recife. Diante das informações, as equipes realizaram um cerco na localidade, sendo identificada uma residência aparentemente abandonada, da qual exalava forte odor característico de substância entorpecente. Ao adentrarem o imóvel, os PMs localizaram uma grande quantidade de drogas e acondicionadas no interior da residência. Foram apreendidos aproximadamente 4.500 Big Bigs de maconha, totalizando 22 quilos, bem como 1.475 pedras de crack, com um peso aproximado de 600 gramas. Segundo a estimativa preliminar, o material apreendido possui um valor aproximado de R$120 mil, sendo destinado supostamente a ao abastecimento de pontos de venda de drogas existentes nas comunidades circunvizinhas. Todo o material apreendido foi apresentado na delegacia da Polícia Civil de Boa Viagem para a adoção das medidas legais cabíveis. E um homem foi detido pela Polícia Rodoviária Federal em Paulista após apresentar uma CNH falsa. Roberta Coutinho.
7: Durante uma fiscalização da Polícia Rodoviária Federal na BR-101 em Paulista, um homem foi detido após apresentar uma carteira nacional de habilitação falsa. O documento foi exibido por meio de um aplicativo também falso, semelhante ao app oficial da CNH Digital. De acordo com a Polícia Rodoviária Federal, a abordagem aconteceu no quilômetro 51 da rodovia, quando policiais flagraram o condutor de uma motocicleta trafegando pela faixa exclusiva de ônibus. O motorista contou à polícia que comprou o aplicativo pela internet por R$ 250. Depois do pagamento, ele recebeu o link para baixar a ferramenta, que imitava o aplicativo oficial do governo. Como detalha o assessor de comunicação da PRF, Cristiano Mendonça.
8: Policiais realizavam a fiscalização na BR-101 em Paulista quando avistaram o condutor da motocicleta trafegando na faixa exclusiva de ônibus. Durante a abordagem a esse veículo, o condutor apresentou um documento em PDF da sua habilitação. Em seguida, ele apresentou o celular com o aplicativo da CNH do Brasil e também mostrava ali a habilitação desse homem. A equipe realizou uma consulta e verificou que, na verdade, esse condutor era inabilitado e esse aplicativo seria falso. Ele disse que havia adquirido esse aplicativo pelo valor de R$ 250 através da internet e havia recebido um link para baixar o aplicativo para o celular dele. Esse homem foi conduzido até a Delegacia de Polícia Civil de Paulista e poderá responder pelo crime de uso de documento falso.
7: Roberta Coutinho para o Bandeira 2.
0: Obrigado, Roberta. Homens que estavam desaparecidos são achados mortos no Paulista. Ayrton Manuel do Nascimento Júnior, de 38 anos de idade, e Everton Matheus Mendes da Silva, de 19 anos, que estavam desaparecidos desde o dia 20 de junho, foram encontrados mortos em uma área de mata nas proximidades do condomínio Eduardo Campos, no bairro de Maranguape 2, em Paulista, região metropolitana do Recife. As vítimas eram amigos e costumavam consumir entorpecentes juntos. Um dos corpos foi localizado parcialmente enterrado, enquanto o outro estava sob um sofá, e os dois apresentavam ferimentos provocados por golpes de faca. A Polícia Civil informou que registrou o duplo homicídio por meio de uma equipe da Força Tarefa de Homicídios da região metropolitana norte. Um inquérito policial foi instaurado para apurar os fatos e identificar a autoria e a motivação do crime. Após os primeiros levantamentos periciais, os cadáveres de Ayrton Manuel do Nascimento Júnior, de 38 anos de idade, e Everton Matheus Mendes da Silva, de 19 anos, foram recolhidos para o Instituto de Medicina Legal. E atenção! Filho mata o próprio pai com golpes de facão em Igaraçu. Edson Fernando Cândido Filho, irmão Tom, de 53 anos de idade, foi assassinado com golpes de facão pelo próprio filho, o Washington Edson Soares Cândido, de 22 anos, dentro da residência em que moravam.

0: no bairro Três Ladeiras, em Igaraçu, região metropolitana do Recife, na divisa com Araçoiaba. De acordo com as informações colhidas no local, o jovem seria usuário de drogas e tem problemas psiquiátricos. O caso está sendo investigado pela Força-Tarefa de Homicídios do DHPP e após os procedimentos de perícia realizado pelo Instituto de Criminalística UIC, o corpo de Edson Fernando Cândido Filho, irmão Tom, de 53 anos de idade, foi levado para o IML do Recife. O repórter do Bandeira 2, o Fato Policial Verdade, estará de volta a qualquer momento, aqui na sua Rádio Jornal, Rádio Forte FM 90.3. Fique agora com Natália Ribeiro e Paulo Roberto aqui na Supermanhã, você sabendo de tudo.
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2: Cheguei e juntos chegamos à terça-feira, 30 de junho de 2026. Junho tá indo embora, julho tá chegando e a gente sempre aqui com você. Hoje é dia do caminhoneiro. Parabéns para esse motor importante do Brasil, da nossa economia, que traz o alimento à mesa de todos nós. Paulo Roberto, bom dia.
3: Muito bom dia, Natália Ribeiro, e bom dia a todos os caminhoneiros que nos acompanham nas estradas.
2: É verdade, já se passaram 181 dias do ano, faltam 184 para o ano terminar. Lua na fase cheia e o santo do dia, protomártires da Igreja de Roma. No Recife, 7h03.
3: 7h03.
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2: Vamos circular a cidade, o trânsito, a vida acontecendo, vida voltando ao normal, não é mesmo? Depois do jogo do Brasil pela Copa do Mundo, o Brasil tá lá, tá continuando, tá vivo, tem que melhorar, mas tá lá, vivo. E é isso que importa. Então hoje é dia de trabalho. Vamos circular, vamos saber como tá a movimentação. Bruno Araújo, bom dia.
4: Oi, Natália, bom dia a você, bom dia aos ouvintes aqui da Rádio Jornal. O Estúdio Volante está circulando pelo centro do Recife. Nós já passamos pela Avenida Cruz Cabugá, no bairro de Santo Amaro, e os dois sentidos estão com fluxo bastante intenso. A situação fica mais complicada para quem vem da cidade vizinha de Olinda em direção ao bairro da Boa Vista. Há lentidão e alguns pontos com congestionamento. Vamos agora para a Avenida Doutor Jaime da Fonte, via importante que liga a Cruz Cabugá à Avenida Agamenon Magalhães, e o trânsito está tranquilo neste momento, nos dois sentidos dessa avenida. Vamos agora para a Rua dos Palmares e a situação é a mesma. Nos dois sentidos, os motoristas não enfrentam dificuldades. Já na Avenida João de Barros, nas proximidades do Mercado da Encruzilhada, na zona norte do Recife, e também ao lado do Conservatório Pernambucano de Música, no bairro da Boa Vista, na área central, o trânsito está bastante complicado para quem segue no sentido subúrbio-cidade. 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
2: Obrigada, Bruno, pelas informações. Ótimo dia de trabalho para você. Simone Oliveira, bom dia.
5: Olá, Natália. Bom dia para você e para todos. Fluxo intenso de veículos na Avenida Abigias de Carvalho, na saída da BR-232, sentido centro do Recife. Fluxo intenso de carros na Avenida Norte, em toda a extensão da via, em direção à área central da cidade. E trânsito moderado de veículos na Avenida Conde da Boa Vista, nos dois sentidos e em toda a extensão da via. Rádio Jornal no Trânsito.
2: Obrigada, Simone. O sol brilha na capital dos pernambucanos. Pelo site da Rádio Jornal, você consegue ver o estúdio, imagens aqui da gente na Rádio Jornal e também imagens das ruas. Avenida Recife para você, movimento pegando. Tem carro, tem ônibus, tem moto e tem sol brilhando. Excelente dia para você. O que me conta, Emerson Messinho?
6: Bom dia, bom Natália dia. Ribeiro, pela Avenida Bom Pastor, do Engenho do Meio, Trânsito Livre. Gomes Taborda, trânsito livre, já na Caxangá, na altura do Mix Mateus, viaduto sentido centro, intenso, mas sem retenções. Bom dia, Natália.
2: Ótimo dia, amigo. Obrigada pelas informações. Mande você também pelo WhatsApp da Rádio Jornal, 991478520. Deixa eu repetir, 991478520. Vamos agora à Petrolina, Edjane Almeida. Bom dia.
7: Oi, Natália. Bom dia para você, para Paulo Roberto. Bom dia para todos. Trânsito com fluxo já bastante intenso na Avenida José Teodomiro de Araújo, atrás da banca. Avenida de Pedrinhas também com fluxo intenso e Estrada da Banana. Centro da cidade com fluxo tranquilo na Guararapes, Cardoso de Sá e Souza Filho. Ponte Presidente Dutra também com fluxo tranquilo. O trajeto do centro da cidade até o centro de Juazeiro fica em torno de 12 minutos aproximadamente. Então, fluxo super tranquilo nos dois sentidos e por toda a extensão da ponte. 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
3: Recife, 7 horas e 8 minutos.
2: 7 e 8.
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2: Virada brasileira.
3: Emoção até o fim.
2: O Brasil venceu o Japão de virada e garantiu vaga nas oitavas de final da Copa do Mundo.
3: Agora a seleção canarinha aguarda a definição do adversário do próximo domingo.
9: Depois de sair atrás no placar no primeiro tempo com o gol de Caixu Sano, a seleção brasileira conseguiu um empate com Casemiro aos 56 minutos do segundo tempo e completou a reação com o gol da virada já nos acréscimos de Gabriel Martinelli. A equipe de Carlo Ancelotti dominou as ações da partida com 61% de posse de bola e 18 finalizações ao longo do jogo e foi recompensada pela insistência. O goleiro japonês Zion Suzuki, um dos destaques da partida, não conseguiu evitar a virada brasileira. Com o resultado, o Brasil confirma a classificação para as oitavas de final e segue vivo na briga pelo título da Copa do Mundo de 2026. A seleção brasileira volta a campo no próximo domingo, dia 5 de julho, às 5 da tarde, no horário de Brasília, em Nova Jersey, nos Estados Unidos. O adversário será conhecido nesta terça-feira após o duelo entre Noruega e Costa do Marfim.
2: Na pauta internacional.
3: Tragédia atualizada.
2: Sobe para 1.719 o número de mortos pelos terremotos que atingiram a Venezuela na última semana.
3: A atualização foi divulgada pelo presidente da Assembleia Nacional Venezuelana, Roger Rodrigues.
10: Ao menos 5 mil pessoas ficaram feridas e 12 mil precisaram de assistência médica, informou Rodrigues em uma publicação pelas redes sociais. Segundo a agência de notícias Reuters, embora diversos grupos internacionais de ajuda e resgate tenham se mobilizado, a maior parte do auxílio concentrou-se em La Guaira, o estado mais atingido do país. Em El Junquito, uma pequena região montanhosa a cerca de 30 quilômetros a oeste de Caracas, moradores afirmam que aguardam remoção dos escombros, inspeções e ajuda para as pessoas mais afetadas. São os próprios agricultores e outros habitantes da região que têm fornecido suprimentos básicos à comunidade. Até o momento, a Venezuela recebeu apoio de 24 nações, entre elas o Brasil, que enviaram mais de 500 toneladas de suprimentos, mais de 2.700 profissionais de resgate e apoio de cerca de 86 equipes com cães farejadores, segundo autoridades venezuelanas. De acordo com o Serviço Geológico dos Estados Unidos, um novo tremor secundário de magnitude 4.6 atingiu o norte de Caracas na madrugada desta segunda-feira a uma profundidade de 10 quilômetros. Pelas redes sociais, Jorge Rodrigues, presidente da Assembleia Nacional, afirmou que não há relatos de danos imediatos decorrentes desse tremor.
2: Brasil amplia socorro.
3: Missão em Caracas.
2: O ministro da Defesa, o pernambucano José Múcio, se reúne nesta terça-feira com autoridades venezuelanas em Caracas.
3: A viagem atende a uma determinação do presidente Lula para ampliar a assistência brasileira às vítimas dos terremotos.
11: Pela manhã, José Múcio vai se reunir com Gustavo González López, chefe da pasta da Defesa da Venezuela, a vice-presidente de Habitação da Caixa Econômica Federal, Inês da Silva Magalhães, e o secretário nacional de Habitação do Ministério das Cidades, Augusto Henrique Alves Rabelo, integram a comitiva. De acordo com o Planalto, o Brasil deverá apoiar a Venezuela nos esforços de atendimento aos desabrigados pela tragédia e depois na reconstrução das áreas afetadas pelos terremotos. Também na terça-feira será enviado o quinto voo da base aérea do Galeão do Rio de Janeiro para La Guaira, onde foi instalado um hospital de campanha. Neste voo, o Brasil enviará mais equipamentos para viabilizar a expansão da unidade de internação de 900 metros quadrados para o atendimento de 20 pacientes simultâneos. Cerca de 5,5 toneladas de insumos doados pelo Ministério da Saúde, como medicamentos e testes rápidos, também serão enviados. O primeiro voo foi realizado no dia 26 de junho.
2: Prisão domiciliar em análise.
3: Decisão no Supremo.
2: O ministro Alexandre de Moraes ouve hoje, terça-feira, a defesa de Jair Bolsonaro antes de decidir se mantém o ex-presidente em prisão domiciliar humanitária.
3: A prisão domiciliar foi autorizada em março por razões médicas, mas o prazo inicial de 90 dias terminou na última quinta-feira.
11: A reunião está prevista para ocorrer no gabinete do ministro, em Brasília. Após o encontro, Moraes poderá manter Bolsonaro em casa, impor novas restrições ou determinar o retorno ao regime fechado. O ex-presidente cumpre pena de 27 anos e 3 meses por tentativa de golpe de Estado. Desde março, está em prisão domiciliar por razões médicas, após decisão baseada em parecer da Procuradoria-Geral da República. A autorização veio acompanhada de medidas cautelares. Bolsonaro não pode usar celular, telefone, redes sociais, nem qualquer meio de comunicação externo. Também está proibido de gravar vídeos ou áudios, inclusive por terceiros, e só pode receber visitas autorizadas. O prazo inicial da domiciliar terminou na última quinta-feira. A prorrogação depende do estado de saúde do ex-presidente e da investigação sobre uma pistola registrada em nome dele, apreendida com um militar que atua em sua segurança durante uma blitz no Distrito Federal. Bolsonaro confirmou à Polícia Civil que a arma era dele. A defesa nega a irregularidade e afirma que a pistola tinha registro regular, sem decisão judicial, determinando a apreensão ou cancelamento. Moraes avalia se o caso pode ser tratado como falta grave na execução da pena. A PGR, no entanto, recomendou cautela e defendeu que a decisão só seja tomada após a conclusão da investigação. Se Moraes reconhecer falta grave, Bolsonaro pode voltar ao regime fechado na Papudinha, em Brasília. Caso mantenha domiciliar, o ministro pode endurecer as regras de segurança e fiscalização.
2: Disputa apertada.
3: Eleições no Peru.
2: Com 100% das urnas apuradas, Keiko Fujimori aparece à frente na eleição presidencial do Peru.
3: A candidata de direita recebeu mais de 50% dos votos válidos e é tratada como virtual presidente eleita.
12: Segundo o resultado divulgado pelo órgão eleitoral, Keiko recebeu 9.223.396 votos, o equivalente a 50,13% dos votos válidos. Sanches ficou com 9.173.755 votos, ou 49,86%. A diferença entre os dois foi de apenas 49.641 votos. A vitória, no entanto, ainda depende da confirmação oficial do Jurado Nacional Eleitoral, autoridade máxima das eleições peruanas. A proclamação do resultado deve ocorrer até a próxima sexta-feira, depois da conclusão de etapas formais em algumas regiões do país. A votação foi realizada no dia 7 de junho e expôs mais uma vez a forte divisão política no Peru. Na semana passada, Sánchez afirmou que não reconheceria o resultado, alegou fraude e convocou apoiadores para protestos. O candidato também pediu anulação de votos de peruanos que vivem no exterior, segmento que ajudou Keiko a virar a disputa na fase final da apuração. Especialistas ouvidos pela imprensa peruana avaliam que o recurso tem pouca base jurídica e pode servir apenas para atrasar a oficialização do resultado. Filha do ex-presidente Alberto Fujimori, Keiko deve assumir um país marcado por sucessivas crises políticas. Nos últimos 8 anos, o Peru teve 8 presidentes, em meio a renúncias, destituições, escândalos de corrupção e disputas.

0: Soldado Gisele Alves Santana e por fraude processual.
1: A audiência de instrução é a fase em que são reunidas as provas a partir do depoimento de testemunhas de defesa e de acusação. Neste primeiro dia de oitivas, por conta do jogo do Brasil na Copa do Mundo, a sessão foi realizada em formato virtual. Nos demais dias desta fase do processo, que deve durar até sexta-feira, as sessões ocorrerão de forma presencial no Fórum Criminal da Barra Funda, na Zona Oeste da capital paulista. É na audiência de instrução que são produzidas as provas orais, isto é, quando as testemunhas são ouvidas para esclarecer os fatos. Nas redes sociais, advogado de defesa da família da vítima, Miguel José da Silva Júnior, afirmou que os depoimentos prestados por duas testemunhas de acusação, entre elas o delegado de polícia que presidiu o inquérito, reforçam o caso como feminicídio.
2: E no nosso entendimento, só veio a corroborar com o que consta na denúncia e com as provas dos autos. Entendemos perfeitamente que, embora faltam muitas testemunhas a serem ouvidas, está em juízo, né, a fase do contraditório, se comprovando que realmente estamos diante de um feminicídio e não de um suicídio, tese essa desde o início aventado pela família.
1: A soldado Gisele Alves Santana foi encontrada morta com um tiro na cabeça no apartamento onde morava com o marido, o tenente-coronel Geraldo Leite Rosa Neto, em 18 de fevereiro. Inicialmente, o caso foi registrado como suicídio e depois como morte suspeita. No total, 40 testemunhas devem prestar depoimentos ao longo desta semana. O interrogatório de Geraldo Leite Rosa Neto, que está preso por suspeita de feminicídio e fraude processual, deve acontecer na sexta-feira.
3: Último dia.
0: Alistamento obrigatório.
3: Termina nesta terça-feira o prazo para o alistamento militar dos jovens brasileiros que completam 18 anos em 2026.
0: O procedimento é obrigatório para homens e opcional para mulheres que desejam ingressar nas Forças Armadas.
4: A inscrição é gratuita e pode ser feita pela internet no portal de alistamento do Exército ou presencialmente na junta de serviço militar mais próxima. Os selecionados vão iniciar o serviço militar em 2027, com duração de um ano. Para realizar o cadastro, é necessário ter uma conta na plataforma gov.br. Quem optar pelo atendimento presencial deve apresentar certidão de nascimento ou casamento, documento de identidade ou carteira de trabalho e comprovante de residência atualizado. Os homens que perderem o prazo terão de pagar multa para regularizar a situação militar. A situação irregular pode impedir a emissão de passaporte, a posse em cargos públicos, a participação em concursos, a matrícula em instituições de ensino e até o recebimento de benefícios sociais. Já para as mulheres, o alistamento é voluntário e só pode ser realizado dentro do período estabelecido. As interessadas em participar do Serviço Militar Inicial Feminino também precisam completar 18 anos em 2026. Durante o período de serviço, os jovens ainda podem participar do projeto Soldado Cidadão, iniciativa que oferece cursos de qualificação profissional e amplia as oportunidades de inserção no mercado de trabalho. Após o alistamento, os candidatos recebem o certificado de alistamento militar e devem acompanhar as próximas etapas pelo site oficial. Quem não for dispensado de imediato será convocado para exames médicos e odontológicos, testes físicos e entrevistas. Os dispensados por excesso de contingente precisam participar da cerimônia de juramento à bandeira para receber o certificado de dispensa de incorporação. Já os demais seguirão para outras fases da seleção.
3: O resumo da violência nas últimas horas em Pernambuco.
0: Cristiano Bassan, o repórter do Bandeira 2.
5: Homens que estavam desaparecidos são achados mortos no Paulista. Ayrton Manuel do Nascimento Júnior, de 38 anos de idade, e Everton Matheus Mendes da Silva, de 19 anos, que estavam desaparecidos desde o dia 20 de junho, foram encontrados mortos em uma área de mata nas proximidades do condomínio Eduardo Campos, no bairro de Maranguape 2, em Paulista, região metropolitana do Recife. E de acordo com as informações costumavam consumir entorpecentes juntos. Um dos corpos foi localizado para

0: parcialmente enterrado, enquanto o outro estava sob um sofá, e os dois apresentavam ferimentos provocados por golpes de faca peixeira. A Polícia Civil informou que registrou um duplo homicídio por meio da equipe da Força Tarefa de Homicídios da Região Metropolitana Norte. Um inquérito policial foi instaurado para apurar os fatos, identificar a autoria e a motivação do crime. Após os primeiros levantamentos periciais, os cadáveres de Ayrton Manuel do Nascimento Júnior, de 38 anos de idade, e Everton Matheus Mendes da Silva, de 19 anos, foram recolhidos para o Instituto de Medicina Legal. E o filho matou o próprio pai com golpes de facão em Igaraçu. Edson Fernando Cândido Filho, o irmão Tom, de 53 anos de idade, foi assassinado com golpes de facão pelo próprio filho, Washington Edson Soares Cândido, de 22 anos, dentro da residência em que morava, no bairro de Três Ladeiras, em Igaraçu, região metropolitana do Recife. De acordo com as informações colhidas no local, o jovem seria usuário de drogas e teria problemas psiquiátricos. O caso está sendo investigado pela Força Tarefa do DHPP e, após os procedimentos de perícia realizado pelo Instituto de Crime Criminalística, o IC, o corpo de Edson Fernando Cândido Filho, o irmão Tom, de 53 anos de idade, foi levado para o IML do Recife.
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3: Vamos agora à previsão do tempo para esta terça-feira, conforme as informações da Agência Pernambucana de Águas e Clima, a APAC. Na região metropolitana do Recife, parcialmente nublado, com chuva rápida de forma isolada, ao longo do dia com intensidade fraca. Temperatura máxima de 29 graus e temperatura mínima de 21 graus. Na zona da Mata Norte, parcialmente nublado, com chuva rápida de forma isolada no período da noite, com intensidade fraca. Temperatura máxima de 28 graus e mínima de 19. Na zona da Mata Sul, parcialmente nublado, com chuva rápida de forma isolada ao longo do dia com intensidade fraca. Temperatura máxima de 29 graus e mínima de 18. No Agreste Pernambucano, parcialmente nublado, com chuva rápida de forma isolada ao longo do dia com intensidade fraca. Temperatura máxima de 28 e mínima de 15 graus. No sertão de Pernambuco, parcialmente nublado sem chuva em toda a região ao longo do dia. Temperatura máxima de 33 graus e temperatura mínima de 13. No sertão de São Francisco, parcialmente nublado sem chuva em toda a região ao longo do dia. Temperatura máxima de 33 graus e mínima de 18. E na ilha de Fernando de Noronha, nublado a parcialmente nublado, com chuva rápida em toda a região ao longo do dia, com intensidade fraca a moderada. A temperatura máxima é de 29 graus e a temperatura mínima de 24 graus.
1: Dinheiro na conta.
2: Restituição liberada.
1: A Receita Federal paga hoje, terça-feira, o segundo lote de restituição do Imposto de Renda 2026.
2: Ao todo, 9 milhões e 580 mil contribuintes serão contemplados. O repasse total será de 16 bilhões de reais.
4: Ao todo, 9 milhões e 580 mil contribuintes serão contemplados neste lote, com repasse de 16 bilhões de reais. O dinheiro será depositado ao longo do dia nas contas informadas na declaração. Este é o maior lote da história em número de beneficiários. Somados, os dois primeiros pagamentos de 2026 chegam a 32 bilhões de reais. E alcançam 18 milhões e 300 mil pessoas, cerca de 80% das restituições previstas para este ano. Neste segundo lote, não haverá pagamento para contribuintes sem prioridade. A maior parte dos beneficiários entrou na lista por ter usado a declaração pré-preenchida ou escolhido receber via Pix. Também recebem grupos com prioridade legal, como idosos, pessoas com deficiência ou doença grave e professores. A consulta pode ser feita no site da Receita Federal, na opção Meu Imposto de Renda ou pelo aplicativo da Receita. Se houver erro nos dados bancários ou problema na conta, o contribuinte pode reagendar o crédito pelo Banco do Brasil. A Receita lembra que o pagamento só é feito em conta de titularidade do próprio contribuinte. Na consulta, também é possível verificar se a declaração caiu na malha fina. Nesse caso, o sistema informa a pendência e orienta a correção, geralmente por meio de uma declaração retificadora. Depois deste pagamento, ainda restam dois lotes, 31 de julho e 28 de agosto.
1: Crédito para quem paga em dia.
2: Novo Desenrola.
1: O governo federal lançou o Desenrola Adimplentes, um programa voltado especialmente a trabalhadores informais que mantêm as contas em dia.
2: A proposta é facilitar o acesso ao crédito para quem não tem renda fixa e costuma enfrentar juros mais altos.
5: Em cerimônia no Palácio do Planalto, o ministro da Fazenda, Dario Durigan, disse que os informais reais hoje em dia pagam juros entre 6% e 12% em empréstimos. Ele explica que agora a taxa cai para 1,99% para os adimplentes que podem, inclusive, ter contas com pouco atraso.
6: Nós vamos fazer uma nova operação para o trabalhador informal que está pagando em dia, é quem pagou pelo menos 4 parcelas em dia e que não está atrasado em mais de 90 dias no seu pagamento da sua prestação no CDC bancário. Ao tomar a nova operação, a 1,99% ao mês, nós estamos exigindo que ele não passe nas prestações de 90% do que ele pagava na operação anterior, que vai ser finalizada.
5: Segundo o ministro, o trabalhador informal também vai poder tomar empréstimo num valor maior, desde que a prestação final não seja superior a 90% do valor que ele já pagava. As dívidas que cabem no programa são aquelas de saldo devedor, de até R$15 mil por banco. Segundo o ministro, o Desenrola Adimplentes é para prevenir a inadimplência no Brasil entre os trabalhadores informais, o que não vale para pessoas com carteira assinada, aposentados, pensionistas e nem servidores. Dario Durigan também anunciou o chamado Fies Empreendedor, uma linha de crédito para estimular os já formados com a ajuda do Fies e que pagam em dia o financiamento.
6: O estudante do Fies, que pagou em dia e vem pagando em dia, ele vai ter um benefício nessa linha para montar o seu próprio negócio maior do que o desconto que nós demos para quem não estava em dia. Nós vamos atingir um número maior de adimplente do Fies, que está pagando em dia, com benefício ainda maior. Seja o adimplente na pessoa física, seja o adimplente na pessoa jurídica. Então, adimplente que tem um MEI, que quer montar uma sociedade limitada para fazer o seu negócio, vai ter a linha de empreendedorismo mais barata que nós temos no Brasil hoje.
5: Lembrando que, neste caso, o programa não perdoa a dívida, não dá desconto, nem renegocia. A ideia é oferecer crédito para apoiar a próxima etapa da trajetória profissional dessas pessoas.
1: 7 horas 28 minutos.
2: 7h28.
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1: Germano Rodrigues.
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10: Agora chegou um benefício bom, né? Maravilhoso, né? Agradecer a vocês, né? 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E daqui pra frente as coisas vão mudar, né?
9: Ok. Seu Ismael, eu fico muito feliz que essa cadeira agora, de fato, vai mudar um pouco a sua vida, vai dar mais agilidade. E para você que está nos ouvindo, essa foi mais uma atitude cidadã que só foi possível graças aos amigos e ouvintes da Rádio Jornal.
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13: Eita, vai ser um estresse lavar toda...

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3: 7h34.
4: 7h34.
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3: Vamos circular e você vai mandando aí do outro lado a sua informação de trânsito pelo nosso WhatsApp 991478520. E a gente começa essa rodada com Bruno Araújo.
5: Oi, Natália, estamos de volta. Na Avenida dos Rios, no Ibura de Baixo, o trânsito está intenso nos dois sentidos da via. Para quem segue no sentido subúrbio-cidade, encontra um engarrafamento nas proximidades do SESI do Ibura. Trânsito complicado também na Avenida Dom Helder Câmara, no Ibura, para quem segue em direção à Avenida Recife. Agora o Estúdio Volante segue para a Avenida Jean Emile Favre, no bairro do Ipicep. Os dois sentidos estão com fluxo moderado e sem congestionamento. E na Avenida Arquiteto Luiz Nunes, na Ibiribeira, o trânsito está intenso nas proximidades do cruzamento com a Avenida Engenheiro Alves de Souza. 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
3: Obrigada, Bruno, pelas informações. A gente chamou e o ouvinte mandou a sua informação. É com você, Cássio.
6: Bom dia, Natália Ribeiro. Vindo aqui de Paulista, passando pela Tabajara, o trânsito começa a complicar, principalmente aqui próximo à UPA e no cruzamento que vai para a perimetral, próximo à integração da PE15. No mais, o trânsito foi com complicações e retenções próximo ao fórum da cidade e complicando mais ainda, próximo ao centro de convenções, Cruz Cabugá e sentido Agamenon Magalhães, sentido Boa Viagem. Complicando mais ainda no Hospital da Restauração e no Derby.
3: Tá bem, obrigada, amigo, pelas informações. Esse entorno da Agamenon Magalhães, complicado, complicado sempre, não é mesmo? Obrigada, Cássio. Vamos agora à Petrolina, de Jane Almeida.
7: Oi, Natália, já de volta. O cenário mudou na Avenida Cardoso de Sá, que apresenta um fluxo intenso. Tráfego bastante movimentado também na Honorato Viana. Na ponte Presidente Dutra, continua tranquilo. Tranquilo também na Clementino Coelho, Luiz de Souza, do Distrito Industrial, e na Avenida das Nações. 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
3: Obrigada, Ediane. Um abraço para os amigos que nos acompanham no sertão do estado. Um abraço para os amigos de Petrolina. Agora é hora de Zona da Mata. Ramos Silva, bom dia.
8: Alô, Natália, muito bom dia. A BR-408, a mais importante rodovia da Zona da Mata Norte de Pernambuco, apresenta nesta manhã de terça-feira um trânsito super tranquilo, segundo informações da Polícia Rodoviária Federal, sem registros de acidentes graves, pelo menos nas últimas 24 horas. Já a PE-90 em Carpina, a movimentação de veículos é intensa, mas está fluindo. Direto de Carpina, Ramos Silva, Rádio Jornal no Trânsito.
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3: 7h37.
4: 7h37.
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0: meu amigo e minha amiga. Agora é hora da gente parar tudo por aqui para saber aquilo que agita a internet, aquilo que bomba. Marcos Augusto, me conte o que tá bombando.
1: Pois é, Natália, não poderia ser diferente senão futebol. Todos os jogos de ontem estão sendo bastante repercutidos. O do Brasil, né, claro, a vitória de virada do Brasil em cima do Japão por 2-1. Mas também o que está sendo comentado, discutido nas redes sociais é a eliminação de duas seleções europeias, duas favoritas aí, Alemanha e Holanda. A Alemanha que não chega às oitavas de final da Copa do Mundo desde 2014, desde aquele fatídico 7-1. E o Marrocos que eliminou a Holanda e avançou aí na Copa nos pênaltis, né? As duas, Paraguai e Marrocos, avançaram nos pênaltis. Não sei se você viu o jogo da Alemanha, né? Começou com o primeiro tempo muito parecido com o jogo do Brasil, né? O Paraguai começou vencendo, a Alemanha foi pro vestiário perdendo
0: de
1: 1 a 0.
0: Sim, demorou a fazer a empatar,
1: pois
0: né?
1: Pois é, somente no segundo tempo, igual o Brasil, e eu assistindo, né, acompanhando, será que vai ser igual o jogo do Brasil?
0: Não.
1: Será que vai vir a virada? Não veio a virada. Foi para
0: prorrogação,
1: os pênaltis. E aí o Paraguai sofrendo aquela pressão de ter que enfrentar o goleiro Neuer, né, o goleiro da Alemanha.
0: Muita gente dizendo, Neuer não vai, pois vai pegar, é. Não vai, mas é não é mais assim não, meus amigos.
1: Um goleiro experiente, tem bastante tempo aí de Copa do Mundo, mas não conseguiu. E aí a Alemanha foi eliminada nos pênaltis 4-3 para o Paraguai. Feito inédito aí para
0: o
1: Paraguai.
0: Paraguai que há muitos anos não estava na Copa. E o presidente, inclusive, decretou hoje feriado nacional, dia de feriado, para celebrar essa conquista do Paraguai ontem, que mandou a Alemanha, ó, pra casa.
1: Pra
0: Adeus,
1: casa.
0: Brasil, pra você. E aí, onde eu assisti o jogo em casa e lá onde eu moro, Max, olha, parecia final de Copa do Mundo com o Brasil na final. Ninguém esquece o 7-1.
1: É muito marcante.
0: Ninguém esquece o que eles fizeram com o Brasil. Então, meus amigos, vão pra casa, repensar. E tem até gente falando que é a maldição do 7-1.
1: Pode ser.
0: Porque desde a Copa de 14, sim, que eles são eliminados precocemente, e a gente não tem nada a ver com isso.
1: Pois
0: eles
1: é.
0: Que cuidem da vida deles, que a gente vai feliz da vida agora. E hoje saiu o adversário do Brasil.
1: Exato.
0: Então vamos
1: torcer, né? Quem será?
0: Torcer,
1: Costa do Marfim,
0: né?
1: Ou Noruega? Vamos ver. E o próximo jogo, domingo, 5 da tarde, a gente vai acompanhar tudo aqui na tela da TV Jornal SBT.
0: Brasil vai parar.
1: Brasil vai parar.
0: E a Holanda também foi pra casa.
1: Pois é, a Holanda foi pra casa. O Marrocos eliminou a Holanda. E aí a gente... Você falou do 7-1, a gente lembra que, lógico, a gente... Né, tem essa memória muito triste do Brasil sendo eliminado pela Alemanha por 7-1, mas às vezes as pessoas esquecem que o Brasil, depois desse jogo fatídico, ele teve que enfrentar a Holanda pela disputa do terceiro lugar e perdeu por 3-0. Então, dois algozes de 2014 do Brasil foram para casa ontem.
0: Foi o dia perfeito, então. O Brasil classificado ali no finalzinho e a Alemanha e a Holanda indo para casa. Eita, que os brasileiros celebram isso. Tomara que o nosso caminho seja ainda de muito sucesso na Copa do Mundo. É o que todo mundo quer. E o JC, Max?
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0: 7:42.
5: 7:42.
0: MEI em mudança.
5: Novo teto em discussão.
0: O presidente Lula enviou à Câmara dos Deputados o projeto que aumenta o limite de faturamento do microempreendedor individual.
5: Pela proposta, o teto passaria dos atuais R$81 mil por ano para R$110 mil em 2027. Em 2028, o limite subiria para R$140 mil.
6: A medida também propõe elevar o limite de contratados para 2 funcionários, o dobro do que é permitido hoje. Segundo o presidente da Câmara dos Deputados, Hugo Mota, a proposta será encaminhada para a comissão especial que discute o tema. Pelas redes sociais, Mota afirmou que essa matéria faz parte de uma negociação direta que liderou junto à aprovação da PEC do fim da escala 6x1. O aumento do teto para o enquadramento como MEI já está em discussão em uma comissão especial criada na Câmara há 2 meses para analisar outro projeto de lei complementar de 2021 de teor semelhante. Segundo o Ministério do Empreendedorismo, a atualização proposta pelo governo atende a uma demanda histórica do setor e corrige uma defasagem acumulada desde 2018, quando o teto atual entrou em vigor. Além disso, a pasta destacou que a inflação e o crescimento natural das receitas tornaram a manutenção dos empreendedores no modelo simplificado cada vez mais difícil e completou que a ideia do executivo é oferecer suporte a essa evolução do setor e oferecer bases sólidas para o desenvolvimento sustentável dos pequenos negócios.
0: Contas no vermelho.
5: Deste maior em maio.
0: As contas do governo registraram déficit de 53 bilhões e 300 milhões de reais em maio.
5: O resultado é pior do que o registrado no mesmo mês do ano passado, quando o saldo negativo foi de 40 bilhões.
7: Segundo o relatório, as receitas foram impulsionadas pela arrecadação de tributos sobre vendas e serviços, incluindo o setor financeiro. Já as despesas foram influenciadas pelo aumento do número de beneficiários da Previdência e pela elevação do salário mínimo. Além disso, o documento cita o seguro defeso e um aporte de 2 bilhões de reais realizado em maio para um fundo voltado a mitigar os impactos econômicos dos conflitos no Oriente Médio. No acumulado de janeiro a maio, o déficit soma 44 bilhões e 400 milhões de reais, ante um superávit de quase 33 bilhões de reais registrado no mesmo período do ano passado. O resultado foi impactado pelo pagamento antecipado de precatórios realizado em março. No ano passado, esses pagamentos ficaram concentrados em julho. O secretário do Tesouro Nacional, Daniel Leal, destacou ainda a antecipação do pagamento de emendas impositivas em razão da legislação eleitoral, que restringe esses repasses a partir de julho.
8: A gente não tem nenhuma previsão de aumento para o ano, tá? Foi só uma execução maior. Foi aproximadamente já 65% do que estava previsto para a execução do ano.
7: Vale lembrar que a meta de resultado primário para este ano é um superávit de 0,25% do PIB, o equivalente a cerca de 34 bilhões de reais.
0: Inflação estabilizada.
5: Focus sem nova alta.
0: Depois de quase 3 meses, as expectativas de inflação do mercado financeiro pararam de subir.
5: A projeção para 2026 ficou estável em 5,33%, segundo o Boletim Focus divulgado pelo Banco Central.
7: Os números do Boletim Focus foram divulgados nesta segunda-feira pelo Banco Central. De acordo com o documento, o PIB, Produto Interno Bruto, que é a soma de tudo que é produzido no país, deve crescer 1,99% em 2026, um leve aumento em relação à semana passada. Desde que Estados Unidos e Israel iniciaram a guerra contra o Irã, as previsões de inflação vinham escalando, impulsionadas pelo aumento dos preços do petróleo. No último dia 14, norte-americanos e iranianos anunciaram um memorando para tentar encerrar o conflito e as negociações seguem em andamento. Nesse cenário, após 15 semanas de alta, a projeção para a inflação ficou estável em 5,33%. O dólar e a taxa de juros também não tiveram alteração. A moeda norte-americana deve encerrar 2026, cotada a R$ 5,20. Já a taxa Selic, referência para os juros no país, tanto para empresas quanto para consumidores, deve permanecer em 14% ao ano.
0: Diesel subsidiado.
5: Petróleo em pressão.
0: Governo abriu um crédito extraordinário de cerca de 550 milhões de reais para o Ministério de Minas e Energia.
9: Isso para subvenção de importação de diesel rodoviário dentro do programa para conter os efeitos da alta do petróleo provocada pela guerra no Oriente Médio. A medida provisória já está em vigor. Foi publicada na edição desta segunda-feira do Diário Oficial. No início do mês, o governo já tinha concedido subvenção econômica de R$ 1,12 por litro comercializado de óleo diesel rodoviário. Pelas regras, só recebem os valores as empresas que comprovarem o repasse integral desse desconto no preço da venda do diesel. E na sexta-feira, a Petrobras recebeu R$ 170 milhões de reais da segunda parcela do programa. É a parcela referente à primeira semana de abril.
0: Aluguel em queda.
5: E IGPM recua.
0: O IGPM, conhecido como inflação do aluguel, recuou 0,50% em junho.
5: Em maio, o índice tinha registrado alta de 0,84%.
9: Conforme dados divulgados nesta segunda-feira pelo Instituto Brasileiro de Economia da Fundação Getúlio Vargas. Com o resultado, o índice acumula alta de 3,27% no ano e de 3,16% em 12 meses. De acordo com a FGV, o recuo do preço do petróleo aos níveis anteriores ao conflito no Oriente Médio e as boas safras do primeiro semestre, que se refletiram na queda dos preços de produtos como cana-de-açúcar e café, ajudam a explicar o resultado final do índice. Entre os três grupos que formam o IGPM, o IPA, Índice de Preços ao Produtor Amplo, que tem peso de 60% no indicador final, recuou 0,97% frente à alta de 0,91% observada no mês anterior. Já o IPC, Índice de Preços ao Consumidor, com peso de 30% no IGPM, subiu 0,47%, porém, com menor intensidade em relação a maio, quando o índice subiu 0,61%. O INCC, Índice Nacional do Custo da Construção, que responde por 10% do IGPM, registrou alta de 0,85% no mês, além de ser utilizado como referência para reajustes de contratos de aluguel, o IGPM também serve para reajustar algumas tarifas públicas e serviços essenciais.
0: Agora 7:50.
5: 7:50.
0: Vamos saber o que é notícia no mundo dos negócios com o economista Écio Costa. Bom dia, Écio.
10: Bom dia, Natália. Bom dia aos ouvintes da Rádio Jornal e do programa Supermanhã. Hoje eu vou falar sobre o governo que no mesmo dia que divulgou um déficit de 53,3 bilhões de reais no mês de maio, também anuncia mais um programa de crédito para adimplentes e também para ex-estudantes que têm o FIES. Pois é, no mês de maio, déficit de 53,3 bilhões de reais foi 26,3% pior que o resultado do mesmo mês do ano passado. Então, essa preocupação com a arrecadação não se repercute, né, pelo lado, né, das despesas, com mais um programa que foi lançado nessa segunda-feira, o Desenrola Adimplentes e o FIES Empreendedor, programas aí voltados à ampliação do acesso ao crédito para trabalhadores informais e estudantes que mantêm o financiamento estudantil em dia. A iniciativa vai contar com 4 bilhões em recursos do Tesouro Nacional, sendo 3 bilhões para o Desenrola Adimplentes e 1 bilhão de reais para o FIES Empreendedor. Segundo o Ministério da Fazenda, os recursos vão ser usados em operações financeiras reembolsáveis, o que teoricamente não traz impacto no resultado primário das contas públicas. Mas como a inadimplência é muito alta aqui no Brasil, muito provavelmente isso vai repercutir sim sobre as contas do governo. O crédito, ele vem para os egressos do FIES, pelo FIES Empreendedor, uma linha destinada a estudantes que quitaram, que mantém em dia o financiamento estudantil, e vai oferecer R$ 80 mil para pessoas físicas e R$ 180 mil para pessoas jurídicas. Já um outro programa do Desenrola Adimplentes vai permitir que trabalhadores informais renegociem empréstimos pessoais de até R$ 15 mil. Esses programas se somam a outros que foram lançados esse ano, um ano de eleição presidencial, e tem toda uma cara de ser mais um programa eleitoreiro, né, para ajudar na eleição do atual presidente. Então é isso, um abraço a todos e até a próxima.
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3: 7h55.
4: 7h55.
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3: Eduardo Scoff, bom dia.
5: Bom dia, gente. Bom dia, Natália. Bom dia a todo mundo que está ouvindo aqui na Rádio Jornal. Os destaques da capa do JC desta terça-feira começam com o esporte. De virada, o Brasil mantém vivo o sonho do Hexa. Seleção saiu atrás do placar, empatou com Casemiro e buscou a vitória por 2-1 sobre o Japão nos acréscimos. Já no esporte pernambucano, o esporte demite Márcio Goiano após derrota para o Fortaleza na Série B. Em saúde, bebê de 35 dias desafia cardiopatia congênita e renova as esperanças. Na política, Eduardo da Fonte e Miguel Coelho aprofundam disputa em torno do Senado. E por fim, chuvas deixam mais de 2 mil pessoas fora de casa em Pernambuco. Esses são os destaques do JC desta terça-feira. 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Tenham todos um ótimo dia.
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4: 7h56.
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3: 7h58, já tem Passando a Limpo, chegando aqui na Rádio Jornal. Igor Maciel, bom dia.
7: Muito bom dia, Natália, bom dia aos ouvintes da Rádio Jornal. A gente está agora respirando?
3: Em êxtase.
7: Já pode respirar?
3: Pode.
7: Sim, estou...
3: Principalmente porque o dia foi perfeito.
7: Rapaz, Brasil ganha daquele
3: Sim.
7: jeito, mas ganha. E aí depois a Alemanha é desclassificada.
3: E a Holanda também.
7: E a Holanda
3: Nós
7: também.
3: Nós disputamos em 14 lá com ela.
7: Exatamente. Então, vamos lá. Holanda, a Holanda já foi, a Alemanha já
3: também.
7: Foi.
3: E a gente não. E nós vamos não. continuar.
7: Vamos embora. Vamos embora. Agora eu vou dizer uma coisa. Não sei como é que os cardiologistas vão fazer feira o resto do ano. Vão fazer compra e fazer feira, comprar comida o resto do ano. Porque teste cardíaco todo mundo já fez.
3: Ontem foi.
7: Teste cardíaco.
3: Foi demais.
7: Check-up cardíaco todo mundo já
3: fez.
7: Quem
3: não foi emocionado,
7: ontem.
3: Quem não chorou ontem no final do jogo com o gol.
7: Eita,
3: meu amigo, você tá
7: rapaz.
3: Torcendo errado, tá sendo brasileiro errado.
7: Eita.
3: Que não tem como.
7: Pense. Agora podia não ser com tanto sofrimento, né? Podia ser mais tranquilo.
3: Mas é Copa do Mundo, como diria Galvão. É Copa do Mundo, amigos.
7: Vamos embora. Passando a Limpo chegando com Terezinha Nunes, Edgar Mori, Romualdo de Souza, que não falta é assunto hoje.
3: É verdade.
7: Teve reunião da Federação União Progressista ontem. Vamos conversar um bocado com Terezinha Nunes aqui sobre isso. Vamos falar sobre prazos eleitorais. Quem é que pode, quem é que não pode fazer o quê? Também, que é importante, a gente vai conversar sobre isso daqui a pouquinho. Vamos conversar sobre essa briga todinha, inclusive, essa confusão toda, Miguel Coelho com o Duda da Fonte, Eduardo da Fonte, é para ser candidato ao Senado. E aí fica a coisa, mas o que é melhor para Raquel? E o que é melhor para cada partido? Senado é importante para fazer governador, para ajudar? É o governador que arranja voto para o senador ou é o senador que arranja voto para o governador? Vamos falar sobre isso também daqui a pouquinho com Adriano Oliveira, entre outros muitos assuntos aqui. Romualdo de Souza vai trazer muita informação, inclusive sobre Ancelotti.
3: Ah, é?
7: É, que tem a ver com política. Vamos falar sobre isso daqui a pouquinho.
3: A política está envolvida em tudo nas nossas vidas.
7: É, rapaz, tem deputado já aí querendo se meter com o Ancelotti.
3: Mas ele já sabe até cantar o hino?
7: Ele já sabe até cantar. É? Ele fez um treinamento intensivo para cantar o hino, foi? Fez aulas intensivas para cantar o hino. E uma coisa que eu percebi foi o seguinte, o exemplo empurra. Que é o seguinte, no primeiro jogo se falou muito que o Ancelotti é italiano e tal, cantou o hino brasileiro inteiro e tinha muito jogador que não estava cantando. Ontem eu fiquei observando, todos os jogadores começaram a cantar o hino e cantaram o hino inteiro. E o Ancelotti junto. Então, assim, o exemplo empurra,
3: né? Isso se arrasta para tantas áreas, né?
7: É, exatamente. Bom,
3: seguimos. Obrigada, Igor. Um ótimo programa para você, para todos. Está chegando Max Augusto Dinheiro.
8: Nos Estados Unidos, as bolsas fecharam em alta. Dow Jones avançou 0,59%. SP500 subiu 1,18%. E Nasdaq registrou forte alta de 2,07%. Na Europa, as principais bolsas operam no campo positivo. A bolsa de Frankfurt, na Alemanha, avança 1,01%. E a bolsa de Paris sobe 0,35%. Na Ásia, o índice Nikkei fechou em alta de 0,86% e Xangai também avançou com ganho de 0,50%. No mercado de câmbio, o dólar comercial caiu 0,08%, cotado a R$ 5,17. O euro subiu 0,08% e está valendo R$ 5,89. O Bitcoin está cotado em R$ 306.609,51. A poupança rende hoje 0,67% ao mês e o grama do ouro é vendido a R$ 669,48. A B3, a Bolsa de Valores de São Paulo, inicia as negociações às 10 da manhã.
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7: Começa agora o Passando a Limpo. Muito bom dia para você que nos acompanha pelo rádio, pelo aplicativo JCPE, também pelo jc.com.br, nosso portal do Sistema Jornal do Comércio de Comunicação, e pelo YouTube. Já estou conectado aqui no YouTube da Rádio Jornal. Eu estava brincando aqui, dizendo que os cardiologistas vão precisar arranjar dinheiro, não sei o que é que vão fazer esse ano. Porque, tô brincando, claro, mas é porque, assim, quem tinha que fazer check-up cardíaco fez ontem. Fez ontem. Quem tinha que fazer check-up, quem tosse pelo Brasil, pela seleção, e precisava fazer check-up, fez ontem, assim, não tem mais o que. Se sobreviveu a ontem, meu amigo. Rapaz, é uma coisa impressionante. E ontem foi um dia de muitas emoções, né? Assim, além do Brasil vencer, o Japão, daquele jeito, ainda teve a Alemanha desclassificada, depois a Holanda desclassificada, a Alemanha perdeu para o Paraguai. O Paraguai é impressionante o que o Paraguai jogou ontem. 115 minutos, finalzinho da prorrogação, 118 minutos, finalzinho da prorrogação, você olhava o Paraguai. O Paraguai não tinha a mínima condição de fazer um gol, ele não passava do meio campo. Agora também, a linha de marcação, as duas linhas de marcação atrás, era dos quatro ali, principalmente. Você tinha duas linhas, virou cinco, tinha hora que virava cinco, seis. As linhas, elas não se desfaziam. Impressionante. 118 minutos de jogo, 120 minutos de jogo, finalzinho da prorrogação, e eles não desfaziam a linha de marcação. Parecia que estava um abraçado com o outro ali, eles não saíam do... E a Alemanha tentava entrar e não conseguia. É realmente... Para se defender é um time impressionante. Não conseguia fazer gol, Só fez aquele primeiro e depois não aguentava passar do meio campo. Mal aguentava passar do meio campo. Agora, para se defender é impressionante. E aí venceu a Alemanha, vingou o Brasil.
11: E a disputa de pênaltis foi impressionante, né? Porque tiveram várias idas e vindas. O goleiro do Paraguai pegou dois pênaltis. É. Aí depois o da Alemanha
7: não é brincadeira,
11: pegou novamente.
7: O Neuer é considerado um dos melhores goleiros do mundo, né?
11: A Alemanha, quando teve chance de passar, o sujeito chutou na arquibancada a bola. Pois e por fim o Paraguai foi lá e ganhou.
7: Exatamente. Mas vamos embora, porque ontem as emoções não foram só no futebol, não. Foi só no futebol, vai vir muita coisa ainda por aí. Agora, teve ontem reunião, antes do jogo, teve uma reunião da Federação União Progressista aqui em Pernambuco. A gente vai conversar sobre isso, Terezinha, mas eu só queria contar uma história que é a seguinte. Imagine que você, o seu sonho, qual é o carro dos seus sonhos? É uma Ferrari? Tá, beleza. Agora, meu amigo, é o seguinte, você tem condição de pagar o IPVA de uma Ferrari? Sabe? Porque a Ferrari, ok, beleza, é o carro dos sonhos. Agora, tem Ferrari que só o IPVA aqui no Brasil dá R$700 mil. Só o IPVA. Você tem condição de bancar? Outro exemplo. Ah, porque eu quero ter uma casa grande, uma mansão. Eu quero morar numa mansão. Tudo bem, você não tem dinheiro para comprar a mansão sozinho, aí você junta um grupo de um monte de gente, um grupo de amigos, e vão morar 100 pessoas nessa mansão para dividir o preço dela, para poder dividir. Beleza, você consegue sustentar. Financeiramente você consegue. Muita gente trabalhando para sustentar, né? Você consegue. Agora, dá para conviver lá dentro? Dá para você viver dentro dessa mansão com outros 99 amigos ali?
12: Entre aspas.
7: Entre aspas. Dá para você viver bem? Você vai viver tranquilo ali? Eu estou dizendo isso porque, assim, a Federação União Progressista, e aí não é só Pernambuco o problema, no Brasil inteiro, a Federação União Progressista é uma coisa meio que, olha aí que oportunidade, vamos ter mais de 100 deputados, a gente vai fazer um monte de deputados, vai ganhar tanto dinheiro agora, vai ter o maior tempo de TV, vai ter a maior verba para fazer campanha, maravilhoso. O problema, meu amigo, é você dormir e acordar com outras 99 pessoas dentro da sua casinha que você sonhava em ter. E aí, Terezinha? Dá confusão.
12: Dá confusão e todo mundo sabia que ia dar, não é? Porque primeiro a gente faz uma brincadeira com a União Brasil, que se juntou com o PP para formar a Federação União Progressista, porque já como União Brasil era Desunião Brasil, né? De tanta dificuldade que tinha de unir dentro da União Brasil, aí se junta com o PP, né? O PP, no caso de Pernambuco, é bom que as pessoas saibam disso, o caso de Pernambuco, o PP é muito maior do que a União Brasil. Né? Então, estava claro que a União Brasil, daria, a União Progressista, daria prioridade ao PP em Pernambuco. Uhum. É tanto que o Eduardo da Fonte assumiu a presidência. Ele tem 10 deputados estaduais, 3 federais... E ele próprio é uma pessoa que faz partido, ele faz partido. Então, o Miguel Coelho, ele entrou no União Brasil há muito pouco tempo. Não deu tempo a fazer um grupo dele, né? Hoje, praticamente, tem um irmão que é federal e o outro irmão que é estadual. Esse é a força política de Miguel dentro do União Progressista. Sim. Então, estava claro que quem ganharia a briga para o Senado seria Eduardo da Fonte. Desde o início, a gente, aqui no Passando a Limpo, dissemos várias vezes isso, alertamos isso. Miguel sabe disso, sabe mais do que todo mundo, mas ele ainda sonha em ser candidato a senador. Então, ontem, mesmo ele perdendo de 5-2 na reunião, ele anunciou que continua pré-candidato. Por quê? Porque na hora da confusão, a desunião não é só aqui, né? É nacional. Então, o que aconteceu? O Rueda, o Antônio Rueda, que é o presidente nacional da federação, é do União Brasil. E o Ciro Nogueira, que é o vice-presidente, é do PP. Então, o que é que aconteceu? O Rueda manda uma nota oficial, né? Alertando que a decisão de Pernambuco só teria sentido se fosse para a nacional. Quer dizer, remetendo para a nacional
7: a decisão. A nacional é que vai resolver.
12: É a nacional que vai resolver. E depois, quando sai o resultado, vem o Ciro Nogueira, que é o presidente nacional do PP e vice-presidente da federação, e diz o seguinte: eu reconheço a vitória de Eduardo da Fonte. Será ele o candidato ao Senado.
7: Aí virou.
12: Então, virou uma confusão, que vai para Brasília. Vai para Brasília, né? Agora, veja como está difícil. O Ciro Nogueira e o Rueda, pelo Estatuto da Federação, eles têm o mesmo peso de voto na Federação. E são eles dois que resolvem. Ou seja, um tem 50%, o outro tem 50%.
7: É porque na Nacional ficou acertado que o Rueda era o presidente, era quem mandava administrativamente nesse momento, mas que todas as decisões este ano, porque é um ano eleitoral, todas as decisões este ano tinham que ser assinadas pelos dois.
12: Pelos dois, exatamente.
7: Precisa ser assinado pelos dois, senão não vale. Então não basta um só resolver, tem que ser assinado pelos dois. Agora, não sei como é que... Eu queria entender como é que foi no bastidor ontem, Terezinha. Porque Miguel não ia para a reunião, de repente resolveu ir. E ele não vota contra, ele se abstém. Ele e o irmão, né? O Fernando Filho.
12: Fernando Filho.
7: Ele se abstém, ele se abstém. E aí, o que foi que aconteceu? Por que é que a abstenção? É, a primeira coisa que eu fiquei pensando, por que a abstenção? E como é que fica daqui para frente? Qual é o próximo passo? Vai judicializar se não tiver acordo?
12: Olha, ele ontem disse que pode judicializar, né? Acontece o seguinte, eu estava lá, né, mesmo no Jogo do Brasil, imagine, no dia do Jogo do Brasil, eu estava lá, né, na sede, e quando Miguel chegou, Eduardo Afonso já estava lá, Miguel chegou com os irmãos, né, com Fernando Filho e com Antônio Coelho, e foi muito bem recebido, né, foi muito bem recebido, até brincaram, pousaram para foto, etc. Mas Miguel não estava previsto que iria para a reunião. Ele próprio mandou a assessoria dele informar no dia anterior que ele não iria, né? Mas que mandaria as pessoas com direito a voto, que eram os dois irmãos dele, tá? Então, ele, na verdade, foi, mas os irmãos já iriam, né? Ele resolveu ir, porque a impressão que deu, que ele resolveu ir depois que Rueda deu aquela nota,
7: sim,
12: não é, corroborando a posição dele. Então, era até inconveniente para ele não ir, né? Porque Rueda podia dizer, olha, eu mandei uma nota oficial e você nem foi para a reunião, né? Agora, a posição de se abster do voto, eu acho que foi errada, porque se ele tivesse votado contra, ele ia colocar o seguinte, olha, houve voto a favor e voto contra.
7: Uhum.
12: Então, não houve unanimidade. Não houve unanimidade.
7: Abstenção chamou atenção. Abstenção foi, não sei se... Não.
12: Não houve unanimidade, porque quando o Rueda disse que precisava ser unânime,
7: o
12: Eduardo
7: ele foi fazer...
12: pode dizer que é unânime. Por quê? Porque os cinco que votaram a favor.
7: Abstenção é como se fosse um voto nulo.
12: Exatamente.
7: Funcionaria como se fosse um voto nulo. Então.
11: É um voto inexistente. Não teve voto, né? É inexistente.
7: É um voto inexistente. É. Você não votou.
11: Não manifestou a vontade.
7: Realmente ficou isso no ar. Eu fiquei com isso desde ontem. Eu fiquei pensando nisso porque, assim, você se abster é você não votar. É. Então, se não houve voto, só houve cinco votos. Uhum. Certo? Houve cinco votos. E os cinco votos foram favoráveis.
12: Foram
7: favoráveis. Então, houve unanimidade.
11: E para ir para o judiciário, ele precisa apontar um vício de forma. O judiciário não vai entrar no mérito da decisão tomada pela federação.
7: Agora, e tem outra coisa também.
12: Ele alegou que não, no, na convocação da reunião não estava escrito que ia escolher o candidato ao Senado. Né? Ele alegou isso.
11: Isso é uma possível
12: que
11: contestação.
12: Que é uma coisa que pode ser contestado. Pode ser contestado. Aí o que Eduardo da Fonte disse, não, mas eu coloquei, toda reunião você coloca,
7: uhum,
12: o que vai ser discutido e assuntos gerais. E nos assuntos gerais, pode-se colocar o que quiser. Outra coisa.
11: Mais ou menos.
12: Foi publicamente dito que a reunião escolheria o candidato ao Senado, né? Então, mas
7: talvez esse seja o problema.
12: Também. Mas eu acho que aí deixou uma brecha para Miguel ir para a justiça.
7: Eu acho que esse é o problema, porque como todo mundo falou que seria para isso, e não estava especificado no... Eu estava lá como assuntos gerais, aí ele pode dizer, olha, todo mundo sabia que era para isso, mas ele não especificou. Então, pode...
11: Em tese, deveria ser apontado isso como uma pauta objetiva, né? Que assuntos gerais é, vamos pintar a parede de branco, vamos trocar o piso, né?
7: Exatamente. Ô, Romualdo...
11: Vamos mudar o vigia da casa, é diferente de você tomar a decisão. É. Né?
7: Ô, Romualdo, a gente vai voltar para esse assunto ainda, inclusive se você quiser falar alguma coisa sobre isso, mas o professor Adriano Oliveira já está na linha também, a gente vai falar sobre isso, mas eu queria que você trouxesse uma informação que está agora circulando por aqui já, chegou para mim, de que o Gilberto Kassab vai ser escolhido, vai ser anunciado hoje como vice de Ronaldo Caiado, é isso?
13: Pois é, ontem à noite, na hora do jogo de Marrocos com a Holanda, eu falei por telefone com o ex-governador de Goiás. E Ronaldo Caiado achou a coisa mais natural do mundo, aliás, ele já havia antecipado isso, que para o partido, para o PSB, o nome de Gilberto Kassab como vice é o melhor caminho que o partido pode tomar. Uhum. Primeiro, e o próprio Caiado reconhece isso, há uma certa desconfiança de alguns líderes do PSD, de que Caiado entrou recentemente no partido. É bom lembrar que Ronaldo Caiado era do União Brasil, então ele entrou no partido agora. Então, Gilberto Kassab, que tem muito mais trânsito do que Caiado dentro da

0: e anunciando o nome de Gilberto Kassab para, como candidato a vice. Hoje, Kassab vai ligar para todos os governadores do partido, inclusive para Raquel Lira, para dizer que uma coisa é a chamada independência que ela insiste em manter, outra coisa é o vínculo partidário. Então, que é importante que os governadores, que os líderes, que os deputados e senadores estejam em Brasília amanhã para uma conversa e aí já antecipar. Gilberto Kassab será o vice de Ronaldo Caiado.
1: Que coisa, hein? Adriano Oliveira, professor, muito bom dia para o senhor, tudo bem?
2: Bom dia, Igor, como vai? Tudo bom?
1: Tudo bom. Primeiro, vamos aproveitar esse assunto agora que Romualdo traz para a gente. Isso muda alguma coisa, de alguma forma, para Raquel Lira, por exemplo, que vem dizendo que não tem obrigação de apoiar o Caiado, o Ronaldo Caiado?
2: Olha, Igor, eu vejo que não. A prova disto é que Ronaldo Caiado esteve na última semana aqui em Recife, e as declarações dele, assim como também de Gilberto Kassab, foi de respeito à autonomia da governadora Raquel Lira. Autonomia em qual sentido? De que ela é uma candidata que vai disputar a eleição com a estratégia da independência, e isso deve ocorrer. Até porque o Kassab, você sabe, é um dos políticos mais sábios do Brasil, né? Então, ele deve ser vice de Ronaldo Caiado, mas não seria surpresa, por exemplo, se ele tivesse sido escolhido para ser vice do presidente Lula. Então, o Gilberto Kassab, ele sabe circular muito bem na política brasileira, ele é o típico centrão. Na minha opinião, o centrão faz bem à democracia brasileira, uhum. É aquilo que nós chamamos na política os freios e os contrapesos, porque uhum. consegue dar uma harmonia e facilitar todo o processo de instrumentalização da política. E, consequentemente, eu vejo que essa escolha de Ronaldo Caiado por Kassab, de modo algum, vai ter interferência em Pernambuco, pela simples razão, né? Kassab sabe que pode ganhar a eleição em Pernambuco, ele certamente não vai abrir mão disso, por conta de uma questão nacional, sabendo ele que Ronaldo Caiado terá dificuldades enormes de estar no segundo turno e, inclusive, de vencer a eleição.
1: Professor, a gente está vendo aqui em Pernambuco uma briga danada para ver quem é candidato ao Senado, e aí tem gente que diz que Miguel Coelho quer ser candidato ao Senado, o Eduardo da Fonte quer ser candidato ao Senado, a Raquel Lira teria dito aos dois que uma vaga é da federação, mas eles têm que decidir, eles têm que entrar em acordo sobre quem vai ser o candidato. Tem gente que diz que Raquel Lira torce pela briga, porque aí ela pode depois dizer, eu já ouvi isso de muita gente, inclusive. Só para Raquel Lira é melhor ela torcer pela briga, porque aí depois ela pode escolher quem ela quiser e dizer, vocês não entrarem em acordo e pronto, eu vou escolher quem eu quiser. Mas a pergunta que eu tenho para o senhor, professor, é a seguinte: Senado, qual é a importância da vaga para o Senado, do candidato ao Senado na chapa? Governador dá voto a senador ou senador dá voto a governador?
2: Veja, Igor, a resposta está muito clara no comportamento de Miguel Coelho e de Eduardo da Fonte, né? Você sabe que eles foram para Raquel Lira na reta final. Então, eles apostaram na candidatura de João Campos até março deste ano. E a governadora Raquel Lira não era disputada por eles. E por que não era disputada por eles? Porque político gosta apenas de pesquisa de intenção de voto. Então, naquele instante, João tinha 15, 20% de votos acima da governadora Raquel Lira. Então, com isso, fez com que Silvinho, Marília Reis, Miguel Coelho, Dudu da Fonte, todos corressem para procurar o pré-candidato a governo João Campos e, consequentemente, buscar uma vaga no Senado. Por sorte, ocorreu um racha, né, no campo de João Campos e, consequentemente, Miguel Coelho e Dudu da Fonte rumaram para Raquel Lira. Mas é importante frisar que eles aguardaram até o instante final. Por quê? Porque tinha uma crença falsa, uma crença equivocada. Eles foram extremamente míopes. E está aí a prova, né, de que aquilo que eu afirmo sempre: quem puxa senador é governador bem avaliado. Não é senador que puxa governador, não é presidente da República que puxa senador, e muito menos governador. Se o governador está bem avaliado, ele tende a eleger os dois senadores, assim como ele tende a ser reeleito. E é importante destacar, Igor, um artigo que eu escrevi recentemente para o

0: Jornal do Comércio. Eu mostrei que 80% das eleições em Pernambuco para o Senado, de 1994 até a última eleição, os candidatos ao Senado eleitos foram eleitos em razão do posicionamento, do desempenho do candidato a governador. Isto é, o governador, bem avaliado, com uma forte competitividade, elegeu os dois senadores. Aí você pode me dizer, qual foi o caso de Tereza Leitão? Como você explicar? Simples. Ali nós não tínhamos candidatos competitivos na disputa ao governo do Estado, e o que predominou foi uma nacionalização. Ou seja, Tereza Leitão herdou a força do lulismo e do petismo, e Gilson Machado herdou a força do bolsonarismo. E daí vem uma outra questão, quando alguém lhe diz assim: olha, mas veja que Gilson Machado, senador da direita, teve não sei quantos por cento de voto para senador. Essa mesma tese foi levada para a eleição municipal. Todavia, João Campos, com mais de 80% de aprovação, fez com que Gilson Machado tivesse uma votação pífia. Ou seja, a conclusão é óbvia. Qual é a conclusão óbvia? Governos bem avaliados, prefeito, governador, presidente da República, ele tende a ser reeleitos. E governadores bem avaliados, eles tendem a ser reeleitos e tendem a eleger os dois senadores. E, na verdade, hoje em Pernambuco, a eleição para o Senado, ela está sendo disputada por três candidatos, por três candidatos. O candidato da governadora, Túlio Gadelha, ele está numa disputa, é um candidato competitivo. Tem-se Miguel Coelho e Dudu da Fonte. Ambos são extremamente competitivos em virtude de todo o seu perfil político, de apoio do prefeito, de estrutura e também do apoio da governadora, e o senador Humberto Costa, em razão da força do PT e da força do lulismo. E é importante destacar também, Igor, que eu vejo três cenários para essa disputa que entre Dudu da Fonte e Miguel. Quais são esses três cenários? Primeiro cenário, o mais provável, a candidatura de Dudu da Fonte. Segundo cenário, por fraca força, com fraca força, a candidatura de Miguel Coelho. Mas qual seria a razão de Dudu ceder agora, já que ele está tendo a grande oportunidade da vida dele de realizar um sonho, qual seja de ser senador? E o último cenário é um conflito entre Dudu e Miguel, e esse conflito permitia a candidatura de Fernando Duarte.
1: Entendi. Por isso que tem gente que diz que Raquel torce pela briga. Edgar Mouri.
2: Bom dia, Adriano. Qual vai ser o critério para a escolha desses dois candidatos do mesmo campo que estão em disputa? Quem vai decidir a final? Entre eles, possivelmente, né, nada indica que vá haver um acordo e que ambos, assim, o escolhido será apoiado pelo preterido.
0: Bom dia, Edgar. Como vai você? Tudo bom?
2: Prazer.
0: Edgar, veja, o caminho é o caminho legal, né? Então, Dudu da Fonte, ele está com a razão. O que diz o Estatuto da Federação é que quem deve determinar a escolha de candidatos é o Estado, e se tiver algum tipo de divergência, quem deve determinar é Ciro Nogueira ou Antônio Rueda. Ontem saíram duas notas, bem assim como bem explicou Terezinha Nunes. De um lado está a nota de Ciro Nogueira e a nota de Antônio Rueda. A nota de Antônio Rueda apoiando Miguel e a nota de Ciro Nogueira apoiando Dudu da Fonte. Daí, quem é que vai arbitrar esse processo? A direção nacional. E o que é que a direção nacional vai chegar, no meu modo de entender? O que ela vai dizer, o que deve predominar, é a decisão da estadual. E qual é a decisão da estadual? Pró Dudu da Fonte. Então, ele tende a ser o escolhido. Aí você pode me dizer, e a governadora Raquel Lira, ela deve se meter nisso? Obviamente que não. Isso é uma decisão do partido. No momento em que ela se intromete disso, ela perde até critérios. Qual é a razão de escolher Miguel e não escolher Dudu? Qual é a razão de escolher Dudu e não escolher Miguel? Não existe critérios objetivos políticos. E se for pelo critério tradicional e equivocado, que é fazer uma pesquisa para ver quem pontua mais, é um erro clássico. Então, certamente, a governadora não irá fazer isso. Até porque, tanto Dudu como Miguel Coelho, estando na chapa da governadora Raquel Lira, eles têm chance de serem, eles têm chance, ou um ou outro, de ser eleito. É possível cada um disputar, Miguel Peide e Dudu da Fonte, seres escolhidos para a governadora Raquel, pela governadora Raquel Lira? Eu vejo que não. Isso é algo impossível, por dois motivos. Primeiro, é importante para a governadora a candidatura de Túlio Gadelha, porque você não fica uma chapa excessivamente de centro ou até que pode ser identificada como uma chapa de direita. Em segundo lugar, há o fato de que qual é a razão de escolher Miguel e Eduardo da Fonte e deixar de escolher um candidato natural, qual seja Fernando Duerre, que já é senador. Portanto, o cenário mais propício hoje são esses três cenários, né? O mais propício do da Fonte ser o candidato, um remoto cenário, Miguel Coelho ser o candidato, e um cenário que eu não considero remoto é a possibilidade de ter um conflito entre Miguel e Eduardo da Fonte e Fernando Duerre ser o candidato. Há um outro cenário que seria a negociação da vice para a governadora Raquel Lira, ou seja, a Priscila Krause deixaria de ser vice-governadora e daria lugar ao irmão de Miguel, Antônio Coelho. Mas esse cenário, ao meu ver, não é um cenário sábio. Por quê? Porque se a governadora Raquel Lira for reeleita no primeiro turno, e esta é uma possibilidade forte, ela já tem um candidato natural a prefeito do Recife com chance de vitória. E quem é essa candidata natural? Priscila Krause. Então, portanto, no intervalo de 4 anos, a governadora ela pode conquistar, ser reeleita governadora de Pernambuco, assim como fazer a prefeita do Recife em 2028. Portanto, ela não irá, certamente, se ela tiver essa sabedoria, abrir mão disso.
1: Vamos rapidinho aqui, Romualdo de Souza, depois Terezinha. Romualdo.
3: Ô, professor, como vai? Tudo bem? Saindo das pesquisas importantíssimas que o senhor desenvolve, professor, e indo para o conceito de DCE, do Diretório Acadêmico, onde se faz uma política sem toda essa análise científica de que o senhor tanto prestigia. A política do DCE é mulher vota em mulher, o que é uma balela, porque mulher vota em mulher se a mulher for do mesmo partido da outra mulher, porque senão não tem essa história de mulher vota em mulher. Mas, considerando essa importante interpretação, o candidato do PL, Flávio Bolsonaro, agora está de chamego político com Daniela Marques, a ex-presidente da Caixa Econômica Federal. E tanto ela serviria para ser sua ministra da Economia, como Flávio preferiria que Daniela fosse sua candidata a vice. O danado é que Daniela tem uma ficha filiada ao Republicanos, professor, e não quer dizer necessariamente que o Republicanos vai fazer uma aliança com o PL. A minha pergunta é, Flávio Bolsonaro deve bater nessa tecla, tem de ser uma candidatura mulher e para isso ele vai ter de chegar para o pastor comandante do Republicanos e dizer, enquadre inclusive o Silvio Costa Filho, porque eu quero Republicanos comigo?
0: Bom dia, Romualdo, como vai? Romualdo, há uma dificuldade de Flávio escolher um vice-presidente da República, principalmente mulher. Ele precisa de uma mulher porque ele tem uma votação baixa entre as mulheres. Então, daí, ele pode, ao escolher, criar uma estratégia de identificação com o gênero feminino. Mas faltam quadros. Além da ausência de quadros, há uma dificuldade política. Que dificuldade política muito clara é essa? Primeiramente, o Flávio não é favorito para ganhar a eleição. Então, não existe razão de Marcos Pereira, o presidente do Republicanos, abrir mão de uma neutralidade para apoiar Flávio Bolsonaro. Por quê? Porque essa neutralidade do republicano poderá conduzir Marcos Pereira à presidência da Câmara dos Deputados no próximo ano, assim também como pode permitir a volta dos republicanos numa reeleição de Lula para o governo, inclusive através do Silvio Costa Filho. Então eu vejo como muito remota essa possibilidade dos republicanos concederem, aceitarem a vaga de vice na chapa de Flávio Bolsonaro. Em segundo lugar, há a opção de um quadro fantástico da política brasileira, que é a Tereza Cristina. É uma grande senadora, muito competente, todavia ela é do PP, então da federação. Então ela também teria dificuldades de Ciro Nogueira e o Rueda chancelar o apoio a Flávio Bolsonaro e abrir mão da neutralidade. Principalmente por quê? Porque Flávio não é favorito para vencer a eleição. Conta-se também o fato de que Ciro Nogueira está com uma enorme dificuldade de vencer a eleição no Piauí. E a construção da vitória no Piauí, ela passa obrigatoriamente não só por votos, mas por uma construção política com o presidente Lula. Ou seja, o presidente Lula pedir voto só para um senador no Piauí e deixar a segunda vaga em aberto e, diante desse contexto, isso favorecer o Ciro Nogueira. Portanto, eu vejo que tanto a federação, como também os republicanos, eles caminham para declarar neutralidade com vistas ao próximo presidente da República. E como Flávio Bolsonaro não é favorito, eles vão optar pela neutralidade e pela simples razão de quê? Se Lula ganhar, ótimo. Continuaremos no governo, faremos aliança, continuaremos tendo esse desempenho no Centrão. Se Flávio Bolsonaro ganhar, a mesma coisa. Portanto, nesse instante, a dificuldade de Flávio não é só de conquistar votos, mas também de escolher uma boa vice. E é importante eu salientar para você, Romualdo, diante dessa dificuldade de Flávio em conquistar os eleitores femininos e diante de toda essa confusão, né? E essa confusão aumentou ontem, né? Quando Michele Bolsonaro, segundo a imprensa, não mais segue nas redes sociais os filhos do ex-presidente da República, Jair Bolsonaro, a melhor candidatura, mas isso eu vejo como improvável, é a candidatura de Michele Bolsonaro. Michele Bolsonaro, não só por ser mulher, mas por ser esposa, por ser mãe, por ter uma cara de família, e ela tem todas as condições de ser uma candidata muito mais competitiva do que Flávio Bolsonaro na disputa da presidência da República.
1: Adriano Oliveira, cientista político, conversando com a gente. Para encerrar, Terezinha Nunes.
4: Bom dia, Adriano. Você mesmo lembrou aí a questão de o governador bem avaliado eleger os dois senadores. No quadro atual de Pernambuco, você acha que Raquel pode eleger os dois senadores, ela se reelegendo bem? Ou você, acha que o Beto já está com o passaporte pronto?
0: Terezinha, bom dia. Como vai? Tudo Terezinha, bem. Se não fosse o senador Humberto Costa concorrendo à reeleição, eu trabalharia com o cenário mais factível, que era a reeleição por parte da governadora Raquel Lira, dos dois senadores, Túlio Gadelha e Miguel Coelho ou Dudu da Fonte, Túlio Gadelha e Fernando Duelo. Então, eu trabalharia com essas duas possibilidades. Todavia, como Humberto Costa, ele tem um petismo, ele tem o lulismo, ele é um candidato que é a cara do PT, então nós não podemos desprezar de modo algum o senador Humberto Costa. Ele está no jogo, tem chances de vencer a eleição e, consequentemente, como eu frisei no início da minha fala, a eleição para o Senado hoje ela é disputada por três candidatos. Humberto Costa, ele tem favoritismo de vencer a eleição por conta do petismo e do lulismo. Túlio Gadelha, por ter uma imagem muito bem aceita no eleitorado, principalmente no eleitorado de centro-esquerda. Miguel Coelho e Dudu da Fonte, por conta da sua história política. E, consequentemente, Túlio Gadelha, Dudu da Fonte, ou Miguel Coelho, ou Fernando Duelo, por conta da força da governadora. Portanto, a governadora vencendo no primeiro turno, ela tende a eleger os dois senadores, mas, de modo algum, deve-se desprezar o candidato Humberto Costa, que ele também tem muita força eleitoral em virtude do lulismo, do petismo e da sua história política.
1: Ô professor, só para a gente encerrar aqui, alguns segundos aqui para a gente encerrar.
0: Por favor.
1: Mas, eu sei que o senhor tem compromisso agora, mas eu notei que essa entrevista inteira o senhor falou de senadores e não citou entre favoritos Marília Reis. E quando mostram pesquisas por aí, ela aparece liderando as pesquisas. Por que é que o senhor não coloca Marília como favorita?
0: Veja, Igor, primeiro, pesquisa de intenção de voto, como eu já frisei por várias vezes, principalmente para o Senado, não diz nada. As minhas pesquisas qualitativas, elas mostram muito claramente dois pontos fundamentais. O primeiro ponto, de que o eleitor não sabe o que é a eleição para senador. Portanto, essas pesquisas de intenção de voto, elas estão trazendo o mais conhecido, e não aqueles que podem vencer a eleição. Em segundo lugar, há o fator do desempenho do governador. Em pesquisas que eu faço em diversos estados da federação, o que as pesquisas deixam muito claro é de que governador bem avaliado, ele tende a puxar os dois senadores. No caso específico de Marília, se o ex-prefeito do Recife, João Campos, ele liderasse o processo, ele estivesse também na iminência de ganhar a eleição no primeiro turno e, consequentemente, a governadora Raquel Lira tivesse uma alta reprovação, o meu raciocínio seria o contrário do que eu expus aqui. Ou seja, Marília Reis e Humberto Costa seriam franco favoritos a vencer a eleição e, consequentemente, os dois senadores da governadora Raquel Lira teriam pequenas chances. Mas o quadro é inverso. O quadro inverso é muito claro, a governadora é bem avaliada e trabalha na perspectiva, e eu trabalho nessa perspectiva, de vitória da governadora no primeiro turno. Diante disto, as chances de Marília, elas são reduzidas. E aí, outro dado importante, Marília está disputando a eleição no mesmo campo de Humberto Costa, no mesmo campo de Túlio Gadelha. Túlio Gadelha tem a boa avaliação da governadora como seu principal instrumento para conquistar a vaga no Senado, e Humberto Costa tem como principal força para ser reeleito novamente o petismo e o lulismo. Portanto, falta uma âncora, falta um instrumento que alavanque Marília. Ela não tem nenhum candidato a governador fortemente competitivo e não tem a força do lulismo e nem do petismo.
1: Professor Adriano Oliveira, obrigado pela conversa e volto sempre aqui ao Passando a Limpo. Professor Adriano Oliveira é cientista político, conversa sempre com a gente aqui no Passando a Limpo.
0: Grande abraço, Igor. Até mais.
1: Até mais. Vamos para o intervalo. A gente já volta.
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5: De volta com o Passando a Limpo, estávamos aqui lembrando eleições anteriores aqui de Jarbas e de Miguel Arraes, a gente falando sobre quem é que elege, quem é que leva voto para quem, se é o senador que ajuda o governador que ajuda o senador, e a gente estava lembrando aqui, Gamori e Terezinha estavam lembrando aqui de Arraes, não foi? Com Mansueto
6: e Farias, Antônio Farias.
5: E Antônio Farias. É. Era o voto nos dois, né? É. Voto nos dois e... E Jarbas
7: com Sérgio Guerra e Marco Maciel.
5: E aí era pelo bem da nossa terra, lembra? Sérgio Guerra, Marco Maciel e Sérgio Guerra, pelo bem da nossa terra, elegeu os dois também. Quando o governador está bem avaliado e quando o candidato a governador ele é bem avaliado, está com boa intenção de voto e ele vai ter uma boa votação, a tendência é puxar realmente, ajudar a eleger os dois senadores. Puxa os senadores. Agora, fácil não é, porque essas eleições, inclusive, de Arraes e de até um certo momento ali, dizia, só vai dar para eleger um, e aí na reta final...
7: No dia da eleição foi praticamente nos últimos dias.
5: Exatamente.
7: Nos últimos dias.
5: E aí na reta final, no caso de Jarbas, acho que na última semana foi que conseguiu fazer Sérgio Guerra chegar.
6: Mais ou menos foi Martinelli ontem, né?
5: Exatamente. Já nos 91.
6: No apagar das luzes.
5: Aos 91, aos 46 do jogo. O Romualdo de Souza. Que história é essa de um deputado que está querendo... Já que falamos em futebol aqui, tem um deputado que já quer dar um título de cidadão brasileiro na Celote. Ele já sabe cantar o hino, então já meio caminho andado.
8: Eu até perguntei ao deputado Eduardo Bismarck, do PV do Ceará, se era porque Ancelotti cantava o hino e mascava chiclete ao mesmo tempo. Não é por isso. É pelo jeito, segundo o deputado, com que o técnico da seleção brasileira trata a cidadania brasileira, embora ele não seja cidadão. Ou seja, o deputado escreveu lá no seu relatório que Carlo Ancelotti é aquele técnico que agrega valores. É aquele técnico que, além da sua trajetória vitoriosa, tem mostrado respeito pela cultura brasileira e compromisso com o fortalecimento do futebol nacional. E aí, eu, para concluir, perguntei para ele se ele aceitaria levar o Ancelotti para ser técnico ou do Fortaleza ou do Santa Cruz. Se é para fortalecer o futebol nacional, poderia começar por um time da terceira divisão. E aí o requerimento foi apresentado, está à mesa, agora só depende do presidente da casa. Não é assim um título que vai demandar muita votação, quem tiver presente levanta o braço, ninguém vai se manifestar contra, um dia levam o Ancelotti aqui na Câmara dos Deputados, trazem ele a Brasília, fazem uma paparicagem, como aconteceu 2 anos atrás, com o campeão de Fórmula 1, que é Hamilton. Como é que é?
5: Hamilton.
8: Lewis Hamilton.
5: Isso.
8: Então, se o Hamilton pôde ser cidadão brasileiro, o Ancelotti também poderá ser. Proposta do deputado Eduardo Bismarck, do PV do Ceará.
5: E aí, título de cidadão brasileiro para o Ancelotti, está valendo? Ele precisa primeiro ganhar o Hexa.
7: Exatamente, que eu ia falar isso. E se ele não ganhar o Hexa, vai manter o título?
6: O Brasil está sem problema, né? Pelo jeito, né? A Câmara está sem pauta, né? Pelo amor de Deus. Odorico Paraguaçu vive.
5: Mas o pior é que, assim, se você chegar lá em Brasília, está todo mundo preocupado com a Copa do Mundo mesmo. Nesse momento, está todo mundo preocupado com a Copa do Mundo. As coisas estão acontecendo, os problemas continuam, mas está todo mundo preocupado com a Copa do Mundo. E aí o deputado vai lá arranjar um título de cidadão. Eu não sabia nem que tinha título de cidadão brasileiro.
7: Eu também. Eu soube com o Hamilton.
5: Com o Hamilton, foi? Quando teve o de Hamilton, exatamente.
7: Porque não é comum dar título de cidadão brasileiro, não é comum.
5: Exatamente. Rapaz, estou vendo aqui que Javier Milei cancela a participação em cúpula no Paraguai. Por quê? Porque ele está evitando Lula. Isso é a informação. A mídia argentina, o Romualdo de Souza, está dizendo que o Javier Milei não quer encontrar Lula, está evitando encontrar Lula e desistiu de ir para a cúpula. Estava tudo certo para ele ir. Inclusive fez umas declarações dizendo que apoiava Flávio Bolsonaro antes de ir para a cúpula lá do Paraguai. Aí, de repente, disse que não ia mais. O Lula disse que ia para a cúpula, ele disse que não ia mais.
8: Ele fez uma declaração no fim de semana dizendo que, felizmente, Flávio Bolsonaro está provocando, fortalecendo essa onda azul. O que ele chama de onda azul é limpar da política latino-americana esses governos de esquerda ou próximos da esquerda. O Flávio Bolsonaro gostou muito do apoio do Javier Milei. Agora, convenhamos, ainda que tenha dado uma sacudida importante na Argentina, Milei não tem voto no Brasil, assim como Flávio Bolsonaro ainda está dando com a cara em algumas portas fechadas. Então, o apoio de Milei é apenas um apoio para sair na mídia, dar uma manchete lá no jornal La Nación. Diz La Nación. Milei diz que onda azul é mais importante do que onda vermelha. Todo mundo sabe que é importante fazer um limpa na América Latina. Agora, justamente, Flávio Bolsonaro, aí o Milei está... ontem ele também falou o seguinte: para eu ir à Assunção no Paraguai, participar dessa cúpula do Mercosul, eu preferiria que a reunião fosse feita pelo YouTube, porque eu não gastaria meu tempo, não precisaria mobilizar toda a estrutura do Estado para eu ir ao Paraguai e voltar, então eu vou propor que as próximas reuniões sejam pela internet. Hoje ele anunciou que não vai mais a Assunção no Paraguai.
5: Tá bom, tá certo. Eu me lembrei agora de uma vez que alguém estava dizendo, um candidato no Brasil aqui, faz uma eleição ou duas, disse: não, mas fulano de tal tem o apoio de... Era Biden, eu acho, na época. Tem o apoio de Biden. E Biden não sei o que, não sei o que lá, e tem o apoio de Biden. Aí outra pessoa que estava na hora fez: pergunta o título de eleitor dele, o número do título de eleitor dele. Isso adianta de nada, rapaz.
6: Pois é.
5: Isso adianta de nada. Pergunta qual é o título de eleitor dele no Brasil, o número dele. Milei não tem nenhum voto aqui. Agora, é claro que existe ali um movimento e uma tentativa de transformar as vitórias de Fujimori no Peru, na Colômbia também, venceu um candidato da direita, e aí tem a tentativa de transformar isso numa onda. Só é uma onda que está tomando conta do... Mas as realidades de cada país, elas são diferentes. E o Brasil principalmente, tá, gente? O Brasil, a integração política do Brasil com a América do Sul não é aquilo que a própria esquerda, inclusive, gosta de dizer: latinidade, América do Sul, que é forte e tal, essa identidade da América do Sul. Tem da Argentina, tem do Paraguai, tem da Colômbia, tem até da Venezuela, mas isso não dialoga com o Brasil. Se a gente for pensar, for parar para pensar direitinho, é como se o Brasil não fala espanhol, o Brasil fala português, sabe? É, não é a ser desconsiderado, porque senão, sabe, o problema, a questão é falar uma língua diferente. Na Guiana se fala francês aqui, só que a Guiana é bem pequenininha, não tem... Então. É isso mesmo. E o Brasil é o maior país da América do Sul.
6: Perfeito.
5: Então você tem o maior país da América do Sul que fala português, que tem uma cultura completa, não é uma cultura ali latina realmente, você tem uma cultura completamente
6: muito
5: diferente.
6: Muito diversificado, né?
5: É... Muito diversificado, porque cada região também tem, tem culturas, suas próprias culturas, culturas próprias. E aí você tem o resto da América do Sul, que aí sim eles têm uma identidade com a colonização espanhola e tudo. Tem todas, mas é como se fosse diferente. Então, quando você diz, tem uma onda que vai varrer a América do Sul, isso não funciona nem para a esquerda, nem para a direita, quando se trata de Brasil.
6: E as eleições divididas, né, ao redor da América Latina,
5: exato,
6: né?
5: Exatamente.
6: Quase pela metade.
7: É metade,
5: né? Às vezes o Brasil está com um governo de direita e o resto da América do Sul está com um governo de esquerda.
6: Pois é.
5: Isso já aconteceu. Você agora está tendo América do Sul com governos de direita e o Brasil com governo de esquerda. E aí, hoje, quem é o favorito? Ainda é Lula.
7: É.
5: Ainda é Lula. Então, assim, fica difícil realmente você dizer, vai ter uma onda. Não é fácil. E aí tem o que Edgar falou, é um argumento também matador. Na Argentina, você tem, essas ondas pegam mais.
6: Sim.
5: No Brasil, essas ondas não funcionam tanto porque você tem o Nordeste, que é completamente diferente do Sul, que é diferente do Sudeste, que é diferente do Centro-Oeste.
6: Exatamente.
5: São vários países em um só, em Romualdo.
8: E é importante destacar também que aqui no Brasil, nós temos 513 deputados e 81 senadores, mas se você for botar na hora da votação mesmo, os interesses ideológicos pegam, valem muito menos.
6: Exato.
8: Ou eles pesam menos.
5: Sim.
8: Do que os interesses político-partidários. Sim. E os interesses pessoais. Vamos pegar como exemplo, nós temos hoje aqui, hoje à tarde aqui em Brasília, teremos uma reunião do chamado Colégio de Líderes. Finalmente, o presidente do Senado, Davi Alcolumbre, vai fazer uma reunião do Colégio de Líderes. Ele disse que é para receber, entre aspas, as credenciais de Tereza Leitão. Mas ele já vai chegar dizendo que dois importantes projetos para Lula não vão ser votados nesse primeiro semestre. E aí não tem quem espernei, não tem uma instância político dentro... uma instância política dentro do Congresso Nacional que você diga, não é assim não. Nós precisamos colocar assuntos importantes para a votação, mesmo sabendo que é preciso debater o tema. Então, eu considero que é importante destacar que há uma diferença profunda na Argentina do Norte para a Argentina do Sul e, claro, a Argentina do Centro, onde está Buenos Aires, mas aqui no Brasil essa divisão é muito mais forte, muito mais destacada.
5: Tem razão. A Argentina tem uma divisão também ali entre Norte e Sul, mas você tem basta desequilibrar um pouquinho isso e você tem uma... Aqui no Brasil...
7: O Grande Buenos Aires, na Argentina, é praticamente quem manda lá, né?
5: Exatamente. Então, realmente tem isso. Mas você vai pegar ali, o Peru. Vamos comparar... o Peru, agora o governo é de direita. Então, o Brasil também vai... Vocês já viram o tamanho do... Vocês já viram o que é a população do Peru e tudo? Até a Colômbia, que é um país maior também, que tem uma população maior.
6: É o Salvador, né? Que é citado hoje, cantado em verso e prosa por aí. É o Salvador, você vai de um canto, de um lado a outro do país, em um dia de carro.
5: Pois é, aí assim, não dá para comparar realmente com o Brasil. É diferente. A estrutura cultural e política brasileira é diferente, território, tudo é diferente. E até a cultura, porque aí você tem a colonização que foi... A colonização aqui foi portuguesa. E o resto do continente foi espanhola. Então, assim, espanhola, francesa, holandesa, você tem no resto do continente, mas principalmente espanhola, na América do Sul, né? Quando você vai para a América Central é que você tem algumas variações. Então, beleza. Eu quero também aqui... Deixa eu só voltar para um assunto aqui, Terezinha. Rapidinho, que a gente falou aqui dos senadores, dessa reunião da Federação União Progressista ontem. E uma coisa que eu ontem recebi também, que foi o seguinte. Recebi uma informação de que ontem foi deliberado também um outro assunto nessa reunião. Pouca gente falou nisso, tá? Vou trazer aqui, mas pouca gente falou nisso. que é o seguinte: ficou deliberado, inclusive com votação lá, com a participação de Miguel, de todo mundo, mas ficou deliberado que o presidente estadual da federação promoverá a escolha da coligação ao cargo de governador, a qual integrará a federação, até a data limite estabelecida e por aí vai. E isso é interessante porque foi aprovado por unanimidade, inclusive com voto de Miguel Coelho, tá? E que Eduardo da Fonte é que vai escolher qual é a coligação do cargo de governador. Significa que ele pode pegar a federação e dizer: tá, não vamos ficar então no palanque da governadora Raquel Lira, não. Vamos ficar com o João Campos, ou vamos ficar independente. Pode acontecer isso?
7: Pode, então. Como ele tem maioria, mas isso já estava previsto, inclusive, né?
5: É, mas foi reforçado, referendado lá, não, com o voto de Miguel Coelho.
7: É, mas não deve ter sido exatamente assim, né? Deve ter sido o seguinte: ontem estava na pauta também a questão do governador, né? Mas deve ter sido ressaltado isso. Mas hoje existe uma unanimidade, hoje, né? Da governadora. Agora, me diga, se por acaso houver uma movimentação da governadora do Palácio das Princesas contrária a Eduardo da Fonte, não aceitando a decisão da federação, né? Ele pode ou botar em votação, e ele tem 5 votos contra 2 de Miguel, né? Ele pode botar em votação que a federação ou apoia outro candidato, no caso de João Campos, o que é menos provável, ou então a federação se retire do processo no sentido de não ter um candidato a governador, ficar neutra. O que é isso pode acarretar? Raquel não poderia usar o tempo da federação na sua propaganda eleitoral, o que seria extremamente danoso para a governadora, né? Então, essa ameaça realmente existe.
5: Uhum.
7: Existe. Se não foi aceito o resultado, que ainda está pendente por conta da questão nacional, né? Então, se Miguel vai atrás da questão nacional, vai levar a decisão para Brasília, não está certo ainda o que vai acontecer. Agora, não sendo uma posição da governadora contrária a Eduardo da Fonte, ele sendo reconhecido como candidato mesmo, aí pode dar uma rebordosa e ele ficar independente. E já se fala nisso no meio político, né? Ele não pode, veja só, o dano que ele causaria era tirar o tempo de televisão da governadora, que é muito grande o tempo da federação. Ficar diminuta.
5: Tem uma... Pronto, está aqui, ó, um resumo aqui do que seria. Eu recebi aqui da mesma fonte uma reunião executiva e a federação teria aprovado que Eduardo da Fonte conduzirá a definição da aliança para o governo. Então, ele vai definir a aliança para o governo. Essa é a... Quem é que vai... Quem ele vai apoiar e tudo. Muita gente disse que
7: ele
5: pode ficar independente.
7: Mas ele, para poder mudar, ele para poder tomar uma decisão dessa, ele vai ter que voltar a ouvir a executiva.
5: Entendeu? Tem que voltar para...
7: Volta.
5: E aí é um problema
7: porque... Não vai ser ele que vai decidir. Ele não pode decidir sozinho.
5: E aí é uma questão porque os deputados podem achar que... Não, se a gente for ficar fora, a gente vai ser prejudicado. E aí? E aí é outra conversa.
7: Essa é a dificuldade, porque os deputados todos estão com Raquel.
5: Entendi.
7: Todos.
5: Todos os deputados do PP.
7: Do PP.
5: Do PP, que é exatamente onde ele tem os votos ali, né? Na executiva. Muito bem. Ô, Romualdo de Souza, antes, você tem aqui, eu vi que vai ter essa reunião, tá? Uma reunião de líderes, você falou na reunião de líderes do Alcolumbre. Mas o Hugo Mota está reunindo os líderes também para as pautas prioritárias agora essa semana. Entre essas conversas de Alcolumbre e de Hugo Mota, tem 6-1 nessa história? Vai ser votado nesse semestre ainda, 6-1, não?
9: Olha, ontem à tarde, o presidente do Senado ligou para o líder do MDB e disse a Eduardo Braga: essa votação da 6-1 vai ficar para o segundo semestre, depois do recesso. Ponto. É isso que eu vou dizer na reunião de líderes amanhã, que será hoje. Portanto, Lula tinha pedido a Tereza Leitão, a nova líder do governo, que queria duas prioridades. A PEC, a proposta de emenda constitucional da escala, do fim da escala 6x1, já aprovada na Câmara, e a PEC da Segurança Pública, também aprovada na Câmara, e que estão com Davi Alcolumbre. Alcolumbre disse que esses assuntos são importantes, mas não dá para votá-los agora, até porque nós já estamos... Hoje é quanto? Hoje é 30? Agora já vem o mês de julho, só são 14, 15 dias úteis, e aí só em agosto. Não dá para fazer votação importante agora em julho. Uhum. Já o presidente da Câmara dos Deputados quer que o assunto relacionado à regulamentação da PEC do fim da escala 6x1, que é um projeto de lei, seja aprovado nesta semana na Câmara, e é possível. Agora, da mesma forma, a Câmara aprova tudo sobre a 6x1 e manda tudo para o Senado, que só deve analisar no segundo semestre.
5: Vamos ver. Informações agora, o maior lote de restituição de imposto de renda da história vai ser pago hoje. Então, se você está esperando restituição do imposto de renda, está esperando uma graninha extra aí, aproveita que hoje pode estar seu nome lá, viu? Hoje pode estar seu nome lá na... Tem gente que fica ali esperando, porque isso já é um dinheiro extra bom danado, rapaz, para pagar...
6: Ajuda.
5: Tem mais informação aqui também, que é o seguinte. Tereza Leitão está aí... A senadora Tereza Leitão está trazendo também aqui, a líder, né? Rapaz, eu estou vendo aqui um negócio. A gente conversou ontem com a Abrazel aqui, né? Com a Abrazel. E a Abrazel está fazendo uma campanha aqui mostrando que pode prejudicar o turismo de Pernambuco, a escala 6x1. Está aqui. E aí coloca uma coisa lá da Tereza Leitão, que ela é a líder agora do governo no Senado, e o fim da escala 6x1 vai ser definido com orientação dela, inclusive, porque ela é a líder, né? Ela dá a orientação. Vamos ver. Vamos conversar com o doutor Emílio Duarte, advogado eleitoral, vai conversar com a gente agora. E primeiro eu queria dar as boas-vindas aqui ao doutor Emílio. Muito bom dia para o senhor, tudo bem?
10: Bom dia, Igor, todos que fazem aí o Passando a Limpo, mais uma vez uma satisfação poder falar aqui com todos do Sistema Jornal do Comércio.
5: Sabe o que eu fico pensando, doutor Emílio? Quando chega nesse período pré-eleitoral, fica todo mundo dizendo só o que é que pode e o que é que não pode fazer. A governadora pode inaugurar obra? Até quando é que ela pode fazer isso? Até quando ela vai poder fazer... até quando pode fazer publicidade... O que é que nesse momento agora, tem alguma coisa proibida para quem é gestor público, no caso da governadora Raquel Lira, ou alguma coisa que o prefeito, o ex-prefeito João Campos tenha feito quando ainda não tinha se desincompatibilizado? Tem alguma coisa que o gestor público ele não pode fazer nesse período pré-eleitoral agora?
10: Bom, boa pergunta. Eu, primeiramente aqui para os teus ouvintes, existem coisas que nós chamamos na eleição no ano de eleição presidencial e eleição estadual, os quais vão concorrer o Executivo Federal e o Executivo Nacional. Muito embora, a sua pergunta é bastante inteligente, como sempre, os seus ouvintes, a gente esclarece para a tua audiência, que existem proibições também para os gestores municipais, prefeitos, ainda que a eleição seja estadual e nacional. Hoje, dia 30 de junho, é um marco importante e relevante do nosso calendário eleitoral. Né? Não é à toa que vocês estão justamente me demandando no dia de hoje atento a essas mudanças. Por exemplo, vamos supor que você, Igor, seja pré-candidato a senador.
5: Sim.
10: Certo?
5: Não sou.
10: Está todo mundo querendo. Vai estar todo mundo querendo ser candidato a senador. Hoje, a partir de hoje, por exemplo, você não podia estar fazendo essa entrevista comigo. A partir de hoje, as emissoras de rádio e televisão ficam proibidas de transmitir programa apresentado ou mesmo comentados. A gente tem uma série de comentaristas que acabamos de ouvir um outro. Antes de eu entrar no ar, tinha um comentarista. Então, ele não é apresentador, mas ele entra todo dia fazendo comentário. A partir de hoje, ele não poderia mais participar. É justamente para evitar essa exposição cotidiana seja uma vantagem comparativa em relação aos outros candidatos. Então, mas eu gravei o programa 29, passei. Não pode mais hoje. Tá? Sob pena das multas, inclusive, questão da concessão lá no Ministério das Comunicações. Mas estamos em período de pré-campanha. Vamos dizer agora o que continua permitido. O candidato pode conceder entrevistas, tá certo? Participar de debate, encontro, divulgar suas ideias, propostas, rede social, normalmente, pedir apoio político, arrecadar recursos, inclusive, já para a campanha, aquele coletivo que a gente chama de crowdfunding, observado as regras, né, da prestação de contas. Impulsionar conteúdo na internet, desde que as regras sejam respeitadas, para falar da sua característica, olha, fui gestor, eu fiz isso, eu fiz aquilo. Sim. Ou mesmo aquele que nunca, que a gente chama de outsider, não é, Igor? Aquele que nunca foi da política, mas tem uma empresa, é bem sucedido no seu ramo de atividade, um bom médico, um bom advogado, por exemplo, um bom empresário, ele pode falar das suas características de experiência de gestão, né? Então, está lá no artigo 36A que a gente chama, dizendo que a pré-campanha continua, tá certo? Prestigia o debate de ideias, não tem problema nenhum. Continua proibido o pedido explícito de voto. Uhum. Você pode fazer essas coisas, mas não pode pedir voto, só a partir de 16 de agosto, né? 20 de julho a 5 de agosto, qualquer dia neste interregno, ou seja, neste intervalo, os partidos vão marcar suas convenções. A experiência que vocês acompanham nos mostram que os partidos deixam lá para os 45 minutos do segundo tempo fazer as convenções, porque tem os arranjos políticos, eleitorais, negociações, né, e formação de palanques. Então, de 5 até 15 de agosto, período de processamento dos registros de candidatura, aquelas certidões, muita gente não sabe, tá aí, mas é exigido uma série de documentos, tá certo? E não são poucos, para que o indivíduo seja candidato e resista a candidatura na Justiça Eleitoral. Então, até o dia 15. Dia 16, sim, agosto, começa a campanha. Os impedimentos, sim. Tem uma coisa bastante importante, chama-se publicidade institucional. Nos 3 meses que antecedem um pleito, não é? Salvo exceções legais, por exemplo, tivemos uma pandemia, sabe, tem que ter uma campanha de vacinação, né? Deus nos livre, mas sei lá, uma endemia agora de algum surto, de alguma coisa. Então, usar os canais institucionais para informação, né, de serviços necessários para a população, sim, obviamente entra nas exceções, mas tem que usar com cautela exatamente nesse período da publicidade. Então, a Justiça Eleitoral, por exemplo, vai dizer o seguinte: você foi prefeito de uma cidade, qualquer semelhança é mera coincidência, saiu para disputar um outro cargo. Sim. Não vamos dizer governador, vamos dizer para deputado, sei lá, certo, qualquer outra coisa. E no seu governo, na sua gestão, a média de gastos foi R$100 mil por mês. Quando chegar agora na eleição, pula para R$500 mil por mês, sem justificativa nenhuma, sem campanha de vacinação, sem alguma coisa, sei lá, alguma coisa que venha justificar este incremento, ou seja, este aumento, também é vedado, porque a Justiça Eleitoral vem sendo formada por cidadãos e pessoas que entendem o jogo da política. Se você está gastando mais agora, no período da eleição, justamente que você saiu para ser candidato, do que você gastou a vida toda, leia-se que isso é para tentar uma vantagem comparativa, uma super, max, hiper exposição sua para a mídia, com o fito de ter voto.
5: Então, isso pode ser questionado depois.
10: É verdade.
5: Pode ser questionado. Eu estou dizendo, se digamos que você seja candidato, eu estou dizendo logo, não sou, porque de vez em quando eu recebo mensagens no Instagram, coisa assim, dizendo, mas você não quer ser candidato, não? E aí, primeiro, eu sempre respondo, não tem interesse, não vou, não tem nenhum tipo de interesse com isso. E segundo, agora o doutor Emílio acabou de dizer, tá vendo? A partir de hoje, só de estar dando bom dia aqui, eu já não posso mais. Pronto, acabou essa conversa. Ô, doutor Edgar Mori, estamos conversando com o doutor Emílio Duarte aqui sobre a eleição.
6: Bom dia, Emílio, prazer falar contigo. Veja,
10: amigo, tudo bom?
6: Tudo jóia.
10: Coisa boa falar com você.
6: Prazer meu. Essa história de pré-candidato, né, e não poder haver pedido explícito de votos, isso não é um subterfúgio que beira a hipocrisia? Porque o sujeito diz, ah, eu sou pré-candidato, não estou pedindo voto a você, né? É mais ou menos como dizer que tem rabo, tem couro, tem chifre, mas não é boi, não.
10: Exatamente, Adica. Boa pergunta, e a gente já tem demandas, temos diversos processos que a gente chega na Brasília já, por propaganda antecipada. A Justiça Eleitoral usa um termo que chama palavras mágicas. Por exemplo, estamos juntos em 2026. né? E tá, vamos juntos fazer a mudança. Então, bota os outdoor, fulano, os amigos de Edgar Morim 2026. O que é que tem em 2026? A justiça massada, a justiça tem eleição. Então, ou seja, palavras mágicas, né? Conto com você para juntos mudarmos Nárnia, né? Para não dizer o estado aqui qualquer. Então, ou seja, essas palavras mágicas, sim, existem excessos e a justiça eleitoral, tá? Muito embora a gente às vezes desacredite nas instituições do Brasil, que estão, apesar de tão açoitada a nossa democracia, Edgar, Igor e todos que nos dizem, nossas instituições estão em pleno funcionamento. E sim, tem muita gente já recebendo multa e sentindo no bolso, tá certo? Às vezes usa-se como subterfúgio, eu concordo com você, mas às vezes no calor, quanto maior, o público gosta de gente, quanto maior o público, às vezes se empolga, os nossos clientes mesmo, que a gente faz um compliance, né? A gente trabalha com um compliance preventivo, a gente explica, eles sabem de tudo, mas às vezes se empolga no microfone, e quando a gente vai pedir para que ele tenha cuidado, a palavra já saiu. E aí, aqui e ali, a gente recebe uma notificação para uma defesa, mas está cada vez mais sendo patrulhado e policiado isso. Mas, infelizmente, realmente, tem gente que já está praticando aí. Você usou o exemplo do boi e a gente olha, do gato, né? Tem pelo, mia, bebe leite e o cara diz que não é gato. Então, realmente, existe isso sim.
5: Terezinha Nunes.
7: Bom dia, Emílio. Você bom dia, falou Terezinha. Aí, eu acho que eu entendi errado, ou você falou que a partir de hoje não pode mais as emissoras entrevistarem pessoas sobre a eleição? Não. Outra coisa, não é o dia 4, não? Dia 4?
10: Não. A entrevista nunca foi proibida, tá, Terezinha?
7: Sim.
10: No Brasil, não. O que pode é o seguinte.
7: Sim, comentarista.
10: Por exemplo, Igor, deu exemplo de Igor.
5: Comentarista, apresentador.
10: Por exemplo, você é comentarista. Sim. Você foi deputada, tem uma formação jornalista. Todo dia você está na rádio. Se você fosse pré-candidata hoje, eu dizia que você não podia mais apresentar. Eu tenho vários evangélicos, pastores que têm programas. A partir de ontem, eles serão despedidos e entregaram seus programas a sucessores. Sim. Tá? Porque ter um programa e participar diariamente é uma exposição que deixa você com uma vantagem comparativa em relação aos seus concorrentes. E isso, o nosso microsistema do direito eleitoral tenta cada vez mais, alguns dizem que é utopia, mas a gente acredita, para diminuir essa vantagem comparativa, para que a gente vá ao pleito com a paridade mínima das armas. Agora, entrevistar qualquer pré-candidato, o que é que eu digo? Eu sou consultor de órgão também de comunicação, por exemplo, digo, pode entrevistar? Pode. Agora, se você entrevistar só a candidata da situação e não der nenhum momento para que a oposição falar, aí você isso também pode ser penalizado pela Justiça Eleitoral.
5: Exatamente. Romualdo de Souza.
11: Emílio Duarte, como vai, senhor? Tudo bem? Bom dia.
10: Bom dia, tudo bem, Romualdo?
11: Com relação à liberação de emendas, vamos pegar aqui o distrito de Cachipó da Ponte, que fica lá no interior de Mato Grosso, para não parecer nada coisa de Pernambuco. Cachipó da Ponte vai fazer um festival agora, que é o Festival das Águas, lá na Chapada Diamantina. E aí, desculpe, Chapada dos Guimarães. Aí o prefeito da região pediu uma emenda a um deputado, e a emenda demorou. O deputado agora vai liberar a emenda. É possível ainda falar em liberação de emenda por esses dias?
10: Sim, ainda não está vedado a liberação de emenda. Né? A gente tem que olhar. Existe, na verdade, um equívoco achar que toda emenda parlamentar fica proibida no ano eleitoral. O que o Tribunal Superior Eleitoral admite a execução de emenda parlamentar, especialmente na regra da impositiva, né? O problema não é o si só, mas o uso com a finalidade eleitoral ou promocional. Por exemplo, as transferências voluntárias, né, em regra, são vedadas lá a partir de 4 de julho. O que é a transferência voluntária? Independente da emenda, digamos que um Brasil, tá? Como você citou aí, vamos supor que em Nárnia, um presidente que seja candidato à reeleição identifique que um dos seus candidatos numa região, num estado de uma região onde ele foi majoritariamente votado numa eleição anterior, esteja em dificuldade e ele começa a enviar recursos a mais, voluntária, ou seja, partiu da discricionalidade dele como gestor. Isso está vedado. Agora, emendas impositivas que já foram alocadas no orçamento anterior do ano passado para programas que estejam em andamento, isso sim não pode parar. Até porque a eleição existe, mas a política pública, a gestão, o governo precisa existir e os programas precisam continuar independente da eleição. O que há de se falar é a proibição de transferências voluntárias. Eu acredito que esse exemplo seu, Romualdo, parta da emenda parlamentar impositiva. Aí, se for nesse caso, não. Nesse caso, pode sim receber.
5: Emílio Duarte, advogado eleitoral. Doutor Emílio, muito obrigado. E volte sempre aqui ao Passando a Limpo.
10: Eu agradeço, Igor, a todos que participaram. Satisfação poder falar de novo com Terezinha, Romualdo, meu colega, um brilhante jurista de Gá. Estarei sempre à disposição tanto de vocês quanto do Sistema Jornal do Comércio.
5: Obrigado. Vamos para o intervalo. A gente já volta.
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2: De volta com o Passando a Limpo. E eu queria já trazer aqui, estou vendo aqui que já tem ali PGR com 15 dias para decidir sobre denúncia de calúnia, numa postagem de Flávio Bolsonaro com críticas a Lula. Tem muita gente dizendo que, já até fazendo pressão já, dizendo, olha, isso aí já é o Alexandre de Moraes querendo criar um problema para atrapalhar a candidatura de Flávio Bolsonaro. Tem essa cisma o tempo todo, né? Que qualquer coisa o STF pode tentar ali prejudicar o Flávio Bolsonaro.
3: A Polícia Federal disse que foi crime o que ele cometeu.
2: É uma postagem que ele faz uma crítica a Lula. Isso aí, veja, são pré-candidatos, mas também estamos falando de um senador e de um presidente da República. Né? Então, um senador, desde que não atinja a honra. Atinge a honra? Se atinge a honra, aí já é outra história. O código é outro.
4: Que ser a iniciativa do próprio Lula, né? O judiciário, comparando com o futebol, o judiciário deve ficar, desaparecer, não deve ser protagonista de absolutamente nada, né?
2: É igual o juiz de futebol,
4: igual,
2: né? Se o juiz de futebol chama atenção demais, é porque ele tá trabalhando errado.
4: É sinal que ele está fazendo tudo errado.
2: Está trabalhando errado.
4: E o Supremo Tribunal Federal Brasileiro, hoje em dia,

0: errada.
1: Imagine o ministro do Supremo.
0: Imagine o ministro do Supremo.
1: O Gilmar deu, eu vi uma notícia que Gilmar teria encontrado com o presidente Lula e teria dito a ele: olhe, pare de criticar o Supremo, porque o Supremo é quem vai fiscalizar o TSE.
2: Foi.
1: Meu amigo, se isso daí não é interferência de toda sorte, eu não sei o que é.
0: Veja, o que é que acontece? Eu acho que até equivocado, assim, esse entendimento de que o STF fiscaliza o TSE.
1: Claro que é.
0: Porque se você tem o Tribunal Superior Eleitoral, e ele é o responsável maior para fiscalizar a eleição, para gerenciar a eleição tudinho. Você diz que tem um STF para fiscalizar o TSE, então você não precisa do TSE.
1: Não precisa
0: então,
1: o Supremo...
0: desfaz, demite todo mundo que trabalha no TSE, dispensa todo mundo
2: e pronto. Não é pouca
0: gente. Não é pouca gente, dispensa todo mundo do TSE e pronto, se for desse jeito. Se é o STF que vai fiscalizar... não precisa, vai fiscalizar o TSE, não precisa do TSE, bota o STF para fazer a campanha, se for desse jeito. E a gente sabe que não vai. Então, assim, às vezes o pessoal fala umas besteiras, gente inteligente falando bobagem, né?
1: E nunca é sem querer, né? Porque experiência, inteligência e preparo técnico, o ministro tem de sobra. Então, se ele tem a coragem de dizer algo dessa natureza, é um sinal muito claro de que ele está interferindo no jogo de futebol, entre aspas, como não deveria interferir, né?
0: A informação, olha a informação aqui, rapaz. Jax Wagner procurou, isso é informação da Malu Gaspar, tá? No Globo. Jax Wagner procurou André Mendonça para se explicar uma semana antes de operação da Polícia Federal. Oh, meu Deus do céu. Aí você vê... como são as coisas? O sujeito quando está com culpa no cartório, ele fica esquisito, ele fica estranho. Porque a informação é que essa iniciativa foi exatamente o que gerou estranhamento e suspeita entre os investigadores. Diz que, ó, beleza, vamos ver aqui como é essa participação lá na Bahia, quem é que está envolvido com isso e tudo, com o Vorcaro lá. Só que quando o Jax Wagner foi procurar o STF, o André Mendonça, para se explicar... uma semana antes da operação da PF, aí os policiais que ficaram sabendo que André Mendonça chamou eles para... Com certeza isso aqui não está dizendo isso, mas o André Mendonça é que deve ter desconfiado. Uhum. Peraí, que história é essa? Aí chamou os policiais e disse, ó, vão atrás que tem alguma coisa errada.
1: Pois é.
0: Tem alguma coisa errada. Que ele veio aqui se explicar antes da gente falar qualquer coisa. Aí foram atrás e aí foi quando teve a operação no quarto do hotel, que encontraram dólares e euros, que encontraram uma coleção de relógios que ele jura de pé junto que são falsos. Aí você fica pensando o que mais é falso na vida do Jax Wagner, porque se você tem uma coleção de relógios e é tudo falso, o que mais, o que é verdadeiro no Jax Wagner? Mas... Oi, Romualdo.
3: A razão pela qual, quando determinou a operação da Polícia Federal, o ministro André Mendonça disse que o delegado que chefiou a operação não poderia informar ao seu chefe. Por quê? Porque o Andrei, o diretor-geral da Polícia Federal, estava no exterior viajando com Lula. Ou seja, se é para fazer uma operação da Polícia Federal, não precisa contar ao diretor-geral da Polícia Federal. E não contou, e Andrei Rodrigues ficou... em outras palavras, emputecido da vida por não ter sido informado.
0: segundo a colunista, o objetivo de Jax Wagner era apresentar argumentos para dizer que não havia nada de errado nem na relação pessoal com os donos do Banco Master e nem nos contratos de sua nora, a Boni de Bonilha, com o ecossistema de Vorcaro. O senador também explica... Esse é o nome dela, essa Boni de Bonilha?
3: Isso.
0: O senador também explicou a implantação do Credi Sexta na Bahia, produto de crédito consignado no Master, na mesma forma que já vinha fazendo em entrevistas. Até aí, ok. Mas quando ele foi lá, aí o Romualdo está certíssimo, quando ele foi lá, o André Mendonça chamou os policiais e disse, olha, seguinte,
2: faz uma busca,
0: vão lá porque isso. Tem alguma coisa errada e não conte a ninguém não, porque... Para o Jax Wagner ter vindo aqui se explicar é porque ele sabe que vai ter uma operação contra ele. Alguém contou a ele. Então, não conte nem ao seu chefe. porque alguém está contando as coisas para o Jacques Wagner.
1: E possivelmente o senador sabia que estava sendo investigado.

0: Isso já é um sintoma de eventual vazamento, porque o ministro André Mendonça não pode participar diretamente da investigação. Essa é uma atribuição da polícia, que quando tem uma medida invasiva, a exemplo de buscas e apreensões, consulta, quebra de sigilo,
1: pede autorização.
0: Pede que ele intervenha como controlador da legalidade dos atos investigatórios. Então, exatamente, é até uma impropriedade que o investigado se dirija a um juiz para tratar desse tipo de questão, que é da competência da polícia. De novo, o juiz apenas autoriza ou não, conforme as regras, determinadas medidas invasivas. Então, o Brasil é uma panela de feijoada misturada com cozido e galinha de capoeira, que não há quem entenda do mundo.
1: Agora imagine, você está lá no seu canto e chega alguém de repente lá para dizer, olha... Eu vim aqui, tudo bom. Eu vim aqui dizer que eu sou inocente. Eu disse, mas eu nem falei com você, nem disse nada. Por que é que você está vindo aqui dizer que é inocente?
0: Isso é igual a qualquer um da gente, Igor. E agora no Joana Bezerra, no fórum do Joana Bezerra. Falar com um juiz que controla legalidade de determinado inquérito, dizer, eu não fiz nada não, viu, doutor juiz. O juiz vai olhar para você e vai dizer, meu amigo, procure o Hospital da Tamarineira, que seu caso é de internamento.
1: Porque realmente fica complicado. Ô, Terezinha, você acha que tem condição de Flávio Bolsonaro fazer as pazes com Michele Bolsonaro? Não é assim. Tem gente que fica aí dizendo assim, não, fazer as pazes, vamos... Mas sabe aquela história que quando você colocava assim, antigamente você fazia isso, quando a gente era menino fazia isso, colocava assim um risco no chão, e aí dizia só...
2: Se passar pra lá,
1: se você passar pra cá, é briga.
0: É isso mesmo.
1: Michele fez mais ou menos isso, né? Passou um risco no chão e disse, eu não passo pra lá, agora se você passar pra cá, é briga. Tem como eles fazerem as pazes?
2: Eu acho muito difícil. Ontem mesmo ela já deixou de seguir os filhos de Bolsonaro na internet, né? Então, para mim, essa questão, já a gente sabe que questão familiar é pior do que a questão política. Né? Porque questão política, você sempre acha que pode dar um jeito, pode se entender, mas familiar é muito difícil. É muito difícil. Eu acho que, até agora, pelo menos pelo que eu escutei até ontem à noite, as pesquisas não mostraram nenhum desgaste de Flávio nessa discussão com ela, com a Michele. Quer dizer, até alguns comentários dizendo, olha, não teve repercussão. É diferente do caso Master. O caso Master realmente derrubou o Flávio, né?
0: Sim.
2: Mas esse não. Não chegou na população a preocupação com isso. Mas imagine, o Flávio Bolsonaro, presidente, com a madrasta contra ele, expondo como ela expôs questões familiares na internet, coisa inclusive que todo mundo sabe que foi planejada, porque foi muito bem feito, uhum. E muita gente devia saber. Então deixou que ela provocasse aquele problema. Então é muito difícil de contornar essa situação.
0: Eu fico imaginando como é o bastidor, né, dessas notas e as discussões e os problemas que eles enfrentam no almoço do domingo, hein?
1: Imagina a conversa, não sei se tem
2: nem
1: grupo.
2: Nem tem almoço de domingo.
1: Deve ter grupo, né? O grupo da... Será que tem grupo da família? Você imagina como é a conversa no grupo da família.
0: Deve estar assim, fulano saiu do grupo, né?
1: Fulano cicrano saiu do grupo. Ô Romualdo, diz que a casa do Flávio Bolsonaro fica a uns 2, 3 quilômetros mais ou menos de distância da casa da Michele e do Jair Bolsonaro. Se ele for dar uma caminhada mais longa, ele passa por lá, não?
3: Fica a 3.600 metros, ou seja, menos de 4 quilômetros, porque ele mora no setor Dom Bosco e Bolsonaro mora no condomínio solar de Brasília. Agora, o aspecto todo é, independentemente do conteúdo da gravação, e é bom lembrar, não custa nada destacar, onde fica a sede do Partido Liberal. O PL fica num edifício importantíssimo, ali perto da torre de televisão, para quem conhece Brasília, chama-se Brasil 21, um dos mais importantes conglomerados de salas, e tem um elevador, eu não diria privativo, não é isso, mas tem um elevador em que Michele Bolsonaro chega pela garagem, sobe direto Ao abrir a porta do elevador, ela já dá direto na sala da presidente, da presidente do PL Mulher. Então, ela não precisa passar na portaria, não precisa dar satisfação a quem está no partido. Então, essa independência toda, ela tem mantido. Mas o detalhe mais importante do que sair ou entrar no grupo, curtir ou não curtir, é o seguinte: os grupos bolsonaristas raiz, que estão contra Michele Bolsonaro, não tratam mais a ex-primeira-dama como Michele Bolsonaro. Ela voltou a ser Michele Firmo. Isso é para dizer o seguinte, que se tirar o sobrenome dela, ela não pega nenhuma carona no ônibus aqui em Brasília.
1: É porque a ideia deles, então, é fazer com que ela não use o sobrenome. Mas só que, como é que ela vai... seria uma forçação ali para ela ser candidata sem poder usar o nome, alguma coisa do
2: não,
1: tipo.
2: Não, mas acho que eles fazem isso para gozar mesmo na internet. É. Não tem sentido, não.
0: Tripudiar, né?
2: Tripudiar.
1: Enquanto houver ali o Jair Bolsonaro, ela for casada, ela vai pois usar o nome. Ela vai poder usar o nome depois também, até porque não tem... Mas, ai meu Deus do céu, eu estava vendo o condomínio solar de Brasília aqui. Tem umas casas para vender lá, viu? Quem quiser ser vizinho lá, tem umas casas para vender por lá. 3 milhões, 4 milhões, 5 milhões, tem de todo preço aqui. Viu, Romualdo? Se você quiser...
3: O danado de tudo isso é que aquele condomínio não está totalmente legalizado. Então, você corre o risco de comprar uma casa, pagar um lote em torno de R$800 mil, e dependendo da construção, vale até 3 milhões, mas R$800 mil no lote, e você ainda vai ter de pagar mais uma boa grana para o governo do Distrito Federal, porque um terço do condomínio onde mora Jair Bolsonaro está em litígio, e a Terracap, que é a companhia administradora dos terrenos do GDF, está lutando para conseguir reaver, inclusive, a quadra onde mora Jair Messias Bolsonaro. Que aí é bom dizer, a quadra onde mora Jair Bolsonaro é uma casa de 2 pavimentos, grande, bonita e tal, e é custeada por Dona Maria do Ibura, por mim e por você, porque é pago com dinheiro do fundo partidário que o PL recebe.
1: Rapaz, e o Jair Bolsonaro paga menos condomínio do que eu, viu? Meu condomínio é mais caro que o dele. Meu Deus do céu. Ai, ai, ai.
0: É para lascar.
1: Porque R$800 quando os condomínios aqui das casas. Eu estou olhando aqui.
0: Subsidiado, será subsidiado?
1: R$800, R$900. Que eu estou dizendo. Eu acho que vocês pagam mais caro.
0: Quantas
1: também,
0: casas tem nesse condomínio?
2: Eu pago.
1: Não sei, não. O Romualdo aqui deve saber. Tem aqui umas 100 casas?
3: Não, algo em torno de 300, 400. São coladinhas as casas.
1: São coladinhas, né? Aí divide bem por isso. Tá bom, tá certo. Lá no prédio tem 15 apartamentos, aí é por isso que não... é mais caro.
0: E com a escala 6x1 vai melhorar seu condomínio.
1: Rapaz, pois é, porque vai ter que contratar mais gente. Vai ter que contratar mais gente, é uma complicação isso, vamos ver como é que vai ficar. Gente, eu quero agradecer aqui a participação de vocês, Romualdo de Souza, Terezinha Nunes e também Edgar Mouri. Romualdo, hoje eu estou por aí, viu, já, mais tarde a gente se encontra. E... a gente volta amanhã aqui no Passando a Limpo, às 8 da manhã. 8 da manhã, amanhã, aqui no Passando a Limpo, todos nós.
0: Rapaz, que show de Galvão Bueno, meu
1: que
0: amigo.
1: Que show. Olha, é outra coisa quando você assiste.
0: Impressionante como ele é bom.
1: Quando você assiste com o Galvão é outra coisa, porque ele torce junto, né?
0: Torce junto e dizem que o torcedor está pensando. É impressionante verdade. Como ele consegue traduzir isso.
1: Na hora, exatamente.
0: Showman. Tá de parabéns, SBT e JC.
1: Valeu, vamos embora. Tiago Raposo está chegando com tudo a notícia. A produção do Passando a Limpo é de Max Augusto e os trabalhos técnicos de Evandro Chaves e Avanildo Cerqueira. Tchau, tchau.
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1: 9h32.
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7: A gente segue com a Super Manhã. A partir de agora, tudo é notícia. Começar pelo trânsito, claro. Primeiro giro, região metropolitana do Recife. 9 horas 33 minutos, João Carneiro. E o trânsito, João, bom dia.
8: Muito bom dia para você, Thiago. Bom dia também para quem nos acompanha nesta manhã. Vamos à zona sul do Recife, porque lá no Pina tem trânsito intenso na Avenida Antônio de Góes. Na pista sul, na rua Nogueira de Souza, também com fluxo lento neste momento. Já na Avenida Herculano Bandeira, a situação melhora um pouco. Por lá, movimentação moderada de veículos ao longo da via. Em Boa Viagem, movimentação moderada também na Avenida Conselheiro Aguiar e na própria Avenida Boa Viagem. E por fim, o fluxo de veículos é livre na rua Antônio Falcão. Rádio Jornal no Trânsito.
7: Obrigado, João Carneiro. 9 horas 34 minutos. Mais alguns pontos aqui da região metropolitana do Recife. Agora é a vez de Ernesto Pereira. Bom dia, Ernesto.
9: Muito bom dia para você, Thiago Raposo. Bom dia também aos ouvintes da Rádio Jornal. E, Thiago, na zona norte do Recife, trânsito intenso na Avenida Rui Barbosa, desde o Parque da Jaqueira até o fim da via nas proximidades do Tribunal Regional Eleitoral de Pernambuco. Mesmo cenário no começo da Rua 48, para quem vem da Avenida Norte. Trânsito parado, Thiago, na rua Padre Roma e na rua Doutor José Maria. Trânsito de veículos intenso na Avenida Conselheiro Rosa e Silva, nas proximidades do Hospital dos Servidores do Estado de Pernambuco, e moderado na rua Amélia, Rua do Futuro e rua Teles Júnior. Fluxo de carros livre na rua Alberto Paiva, Rua do Espinheiro e rua Castro Alves. Rádio Jornal no Trânsito.
7: Muito obrigado, Ernesto. 9 horas 35 minutos, 9h35. O ouvinte participa, 991478520, 991478520, salve esse número, manda um zap pra mim, diz aí como é que tá o trânsito, por onde você passa. Olha ele, já chegou, alô, alô, passarinho, TX, bom dia.
10: Bom dia, Raposão. Você, Miguel, já no finalzinho pra chegar ali na Santa Araújo, o trânsito tá muito intenso, já ali na Avenida Sul, tranquilo. Agora, quando passa a ponte, aí o trânsito começa a ficar bastante lento. Lento mesmo, Raposão. Aí quando chega até ali, atravessa do Raposo. Depois que passa, quem vai pro IMIP, aí fica tranquilo. Eu entrei pro IMIP ali, ponto Joaquim Cardoso, tranquilo. Quando desce ali, passando na frente do IMIP, tranquilo. Agora, quando chega na Rua dos Coelhos, a movimentação é mais intensa. Aqui é carro estacionado de um lado e outro, caminhão. Aí o trânsito fica mais intenso. Chega na Rua da Aurora, tranquilo, viu? Estou de frente aqui agora ao Cine Teatro São Luís, próximo à ponte do Arthur Coelho, e o trânsito está moderado.
7: Nosso querido Cinema São Luís, está moderado na rua da Aurora. Muito obrigado, passarinho, aquele abraço. E agora quem vem? Emerson Mercinho, nosso motorista por aplicativo. É taxista de um lado, é motorista por aplicativo de outro. Todo mundo girando para informar como está o trânsito. Fala, Mercinho, bom dia.
11: Bom dia, Thiago Raposo. Estou aqui pela Estrada do Remédio. Trânsito bastante intenso, mas livre, fluindo. Aqui na Elísio Ramos, ao lado do Esporte do Recife, trânsito livre. Mas já na frente, na Avenida de Carvalho, sentido Hospital Português, trânsito bastante intenso, mas fluindo. Já na Agamenon Magalhães, Hospital Português, sentido Olinda, trânsito livre.
7: Pronto.
11: Bom dia, Raposão.
7: Bom dia, Messinho. Na Gaminô Magalhães, sentido Olinda, tá tranquilo. Normalmente ali na via local em frente ao Hospital Português fica mais intenso no sentido Bairro dos Coelhos. Você pode participar também, viu? 991478520 e manda um zap pra mim. Ajuda a cidade a andar. E vamos até Petrolina. Alô, alô, Rádio Jornal Petrolina. FM 90.5. E o trânsito às margens do Rio São Francisco. Quem sabe é ela, Edijane Almeida. Bom dia.
12: Oi, Tiago. Bom dia pra você. Bom dia para todos. Trânsito fluindo intensamente no centro da cidade, nas ruas Antônio Santana Filho, Dom Vital, na Avenida Guararapes, Avenida Souza Filho, trânsito bastante intenso neste momento. Já nas imediações de acesso à ponte Presidente Dutra, fluxo super tranquilo, sem nenhuma retenção nos dois sentidos e por toda a extensão da ponte. 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
7: 9h38.
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7: E a hora 9h40.
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7: Agora em Pernambuco, destaque local com Simone Oliveira. Bom dia.
22: Olá, Tiago. Bom dia para você e para todos do Tudo é Notícia. O Instituto do Patrimônio Histórico e Artístico Nacional, IFAM, realiza agora pela manhã a entrega do Mosteiro de São Bento e da Igreja de São Pedro, localizados em Olinda, no Grande Recife, após o restauro. As obras foram feitas por meio do Novo PAC, Programa do Governo Federal em parceria com o governo de Pernambuco, e investimentos de R$ 17.800.000. Na ocasião, haverá o anúncio de obras de restauração do casarão Hermann Ludringen, que abrigará o futuro centro de interpretação do patrimônio mundial da cidade. A iniciativa, conduzida pelo IFAM e pela Organização das Cidades Brasileiras Patrimônio Mundial, também está no novo PAC, com investimentos de R$ 7.780.000. 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
7: Muito obrigado, Simone. 9 horas 41 minutos. O Brasil em destaque, João Carneiro.
23: Termina nesta terça-feira, dia 30, o prazo para o alistamento militar dos jovens que completam 18 anos em 2026. O procedimento é obrigatório para homens e opcional para mulheres que desejam ingressar nas Forças Armadas. A inscrição é gratuita e pode ser feita pelo portal de alistamento militar ou presencialmente na junta de serviço militar mais próxima. Quem perder o prazo terá que pagar multa e pode enfrentar restrições, como impedimento para tirar passaporte, assumir cargo público, participar de concursos ou se matricular em instituições de ensino. Os selecionados vão iniciar o serviço militar em 2027. 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
7: Obrigado, João. 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O destaque internacional agora com Ernesto Pereira.
0: Um casal foi preso na França após duas bebês gêmeas de 15 meses de idade morrerem em casa por possível desidratação durante uma onda de calor. As informações são da polícia local e foram divulgadas hoje. Os pais, na faixa dos 30 anos, ligaram para os serviços de emergência depois que encontraram as filhas inconscientes nas camas, informou o Ministério Público em um comunicado. Os outros quatro filhos do casal, todos crianças, precisaram ser hospitalizados, mas, segundo uma fonte próxima à investigação, estão fora de perigo. A Europa está passando por uma onda de calor histórica no início do verão no Hemisfério Norte, iniciado no dia 21 de junho, que elevou as temperaturas a níveis extremos e causou recordes históricos nas temperaturas em diversos países. 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
7: 9h43.
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6: E a hora 9h46.
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8: Moradores do Jordão cobram implantação e recuperação de faixa de pedestres. É o básico. Bruno Araújo e o projeto Rádio do Povo.
9: Fala, Raposão. O Rádio do Povo parou aqui no bairro do Jordão, na zona sul do Recife, porque muitos moradores estão cobrando faixas de pedestres em vários trechos aqui do bairro. Por exemplo, na rua Boanerges Pereira, na Avenida Maria Irene e também na Avenida Dona Carentina, que é o principal acesso à área do Jordão Alto. Esse ponto onde nós estamos é próximo à Feira Livre aqui do bairro, uma área bastante movimentada e quem trafega por aqui, principalmente os pedestres, ficam com receio. Nós vamos conversar agora com Jefferson Silva, que é personal dance, dançarino profissional, e vai explicar para a gente quais são os transtornos, quais são os problemas que a ausência das faixas de pedestres tem provocado. Bom dia.
10: Bom dia, rapaz. É uma causa que vem, é chamado muito a nossa atenção, né? A questão das faixas de pedestre, né? Que a gente não tem sinalização, né? É os meios fio que não é pintado, né? E a gente precisa de uma resposta do poder público, né? Para essas questões, para ver se resolve alguma coisa para a gente que é morador aqui há muitos anos, né? Do bairro do Jordão.
9: Jefferson, acidentes já aconteceram?
10: Ah, vários acidentes aqui por conta de sinalização, né? De faixa de pedestre, né? Que não tem no nosso bairro.
9: Por exemplo, aqui a gente está bem pertinho da principal praça aqui do bairro, não é? Que fica já na Avenida Dona Carentina. E a faixa de pedestre que tem aqui, onde tem o semáforo, está apagada. Faz tempo assim?
10: Rapaz, já faz um tempo que está apagada, né? E a gente gostaria de pedir ao poder público uma câmera, né? Porque muitas das vezes quando está funcionando, né, os próprios moradores não funcionam, né? Em questão só da sinalização, né? Eu acho que a gente assim com uma câmera de monitoramento fica bem melhor para a gente que é morador aqui do bairro do Jordão.
9: E aqui na rua Boanerges Pereira, tem faixa de pedestre na extensão dela? Porque eu estou vendo que o comércio aqui está bastante agitado.
10: Aqui não tem em lugar nenhum, né? A gente tem aqui na Avenida Maria Irene, né, que é próximo aqui, mas na Boanerges a gente não tem.
9: Muito obrigado, viu, Jefferson, pela participação aqui na Rádio Jornal. Fica a cobrança das pessoas que circulam por essa área, perto da Feira Livre do bairro do Jordão, no Recife. O povo aqui, Raposão, pede a instalação, a implantação de faixas de pedestres para evitar acidentes, para controlar também o fluxo de veículos, para melhorar a mobilidade de forma geral. Bruno Araújo, o rádio tem de ir aonde o povo está.
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6: 9h49.
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0: TV Jornal Meio Dia, que começa às 10h45 da manhã, vai até 1h20 da tarde. É na TV Jornal SBT. E os destaques de hoje, hein? Ciro Bezerra tá por aqui. Fala, Ciro!
1: Fala, Tiago Raposo. Bom dia pra você, bom dia à nossa audiência aqui na Rádio Jornal. E olha, um bom dia com felicidade. Meio assim, não tá meio preguiçoso, não tá? Na terça-feira, preguiçosa, aliás. Porque ontem foi segunda, mas a segunda típica, diferente. E celebramos a vitória do Brasil. Passou para as oitavas, né? Isso agora, oitavas, em cima do Japão, 2-1. E será destaque também do nosso TV Jornal Meio Dia, que começa já já, 10h45. Nós temos vozes e imagens, João Vitor Amorim, Igor Moura, direto lá dos Estados Unidos, onde o Brasil está, portanto, disputando a Copa Mundial de Futebol. Mas deixa eu dizer para vocês também que hoje teremos informações com relação às dores do mundo. Tem um homicídio, rapaz, que nós registramos, acho que você já trazia logo cedo também essa parada, de um cidadão, aliás, o pessoal da polícia, DHPP, delegado José Luzia, uma equipe foi acionada, né, por conta de um chamado de homicídio. E aí chegou no local, rapaz, que coisa desordenada, que coisa fora do comum, né? Um homem de 53 anos, 53, jovem ainda, assassinado, rapaz. Estava lá o corpo do cidadão de 53 anos. Agora a história começa a engrossar. Por quê? A informação constatada é que esse homem de 53 anos, lá no sítio Tambor, ali em Três Ladeiras, em Araçoiaba, ele foi assassinado pelo próprio filho. O homem foi assassinado pelo próprio filho. Aí, inicialmente, a gente já pode fazer aquele pré-julgamento histórico, bíblico, não é verdade? E dizer, olha, o mundo está de cabeça para baixo. Sinais do fim do mundo. Filho matando mãe, filho matando pai, irmão matando irmão. Mas atenção, há uma informação agora, a gente está constatando, que este rapaz, esse filho, sofria ou sofre de esquizofrenia. E aí teve um acesso, né? Um surto. E teria sido, a vítima teria sido seu próprio pai. Ele, inclusive, esteve internado no CAPS, de onde fugiu, né? Nesse momento de surto. Tudo isso está sendo levantado, checado, e a gente vai trazer com detalhes para você. Daqui a pouco, filho mata pai em Araçoiaba, destaque de hoje do TV Jornal Meio Dia, que vai trazer também uma informação relevante, especialmente para as mulheres. O mutirão que está acontecendo na cidade de Paulista, região metropolitana, para distribuição, né, e recomendações médicas para uso de contraceptivo. Então fica ligada, porque daqui a pouco nós temos aqui detalhes dessa história para você. E para sábado já temos o nosso Conversa Boa. Sabe aquele momento que você vai com a sua namorada, seu namorado, seu parceiro, sua parceira, companheiro, companheira, a um barzinho? Sabe disso, Avanildo? Sabe disso, Guto? Sabe disso, meu caro Tiago Raposo? Você vai no barzinho e aí tem sempre um cantor na noite, não tem? Pois bem, Vozes da Noite no Conversa Boa deste sábado, 11 da manhã, direto do Caldinho do Nenê, lá no Pina, aqui no Sonzão da Rádio Jornal. Vamos receber a cantora Marta Santana, o cantor e violonista Roberto Vitor, também o guitarrista, rapaz, olha, um coroa, cabeça branca, mas canta. E ele tem um popurri de Beatles que, pelo amor de Deus, é Jackson Guitarrista. E ainda, o nosso querido, Avanildo, olha ele aqui, Avanildo, nosso querido irmãozinho Jura Figueiredo, esse canta. Vozes da Noite, sábado, 11 da manhã, direto do Caldinho do Nenê no Pina. Você não pode perder. Tiago, daqui a pouco, 10h45, TV Jornal Meio Dia. Tchau.
0: Tá marcado, então, TV Jornal Meio Dia e tá marcado também Vozes da Noite. Me agrada o tema, é aquele barzinho com voz de violão. Aquela boate dos anos 90, o mundo vive à noite. Ê, beleza. Valeu, Ciro. 9h53.
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0: Buscas por adolescente desaparecido no mar da Praia do Paiva entram no terceiro dia. Família cobra mais apoio nas operações. Os detalhes com Priscila Cavalcante, que está no local.
3: Olá a todos da Rádio Jornal, eu falo da Praia do Paiva, do município do Cabo de Santo Agostinho. Hoje já entra no terceiro dia de buscas do adolescente de 15 anos que está desaparecido desde o último domingo. Segundo os familiares, ele saiu com os amigos para pedalar e tomar um banho de mar aqui no Paiva, quando teria sido arrastado pela correnteza. Desde domingo à tarde, o Corpo de Bombeiros, o salva-vidas do município do Cabo de Santo Agostinho e também os familiares estão empenhados procurando esse adolescente de 15 anos. Hoje, até agora, o Corpo de Bombeiros não apareceu, por enquanto só o guarda-vidas do Cabo de Santo Agostinho, que eles, logo cedo, eles já estão aqui, eles já estavam realizando essas buscas, os familiares já estão presentes para acompanhar todo esse trabalho para tentar encontrar ainda, né, a possibilidade é reduzida, segundo os familiares, encontrar com vida, mas eles ainda têm a esperança. A gente vai seguindo acompanhando. Essa área aqui do Cabo de Santo Agostinho, a gente percebe que é uma área bastante, um mar bastante agitado. Nesse momento, o mar está descendo, mas por volta das 4 horas da tarde, a maré vai estar subindo. A gente vê também uma placa de sinalização com alerta, né, de tubarões e também de mar agitado. E a gente conversou também com o tio da vítima, que está bastante abalado.
4: A gente espera mais apoio dos bombeiros para dar mais um apoio extra a mais, né? Porque ontem as buscas ficaram sendo iniciadas às 8 horas, quando chegaram era 10 horas. Ok, veio mais de 10 bombeiros, porém ficou batendo outro. A moto demorou para entrar, o helicóptero fez uma ronda de 10 minutos, mais ou menos. Foram para a base abastecer e só voltaram no final da tarde, por volta das 4h20.
3: E agora a maré está baixando, né? Uma ótima oportunidade para poder seguir com as buscas, né, na área marítima.
4: Sim, sim, porque como é que tem muitas pedras, pode ter essa possibilidade que o corpo esteja enganchado debaixo das pedras. E hoje a água está com uma boa visibilidade e era para esse efetivo ter um pessoal aqui com um grupo de mergulho para mergulhar, fazer essas buscas também, já que o pessoal está vindo e estão sempre descartando essa possibilidade de o corpo estar enganchado. Porém, aqui tem muita pedra, com essa área há mais de 15 anos, e pode ser que ele esteja enganchado debaixo das pedras. Uma boa hora para eles chegarem agora cedo para tentar, né, dessa situação.
3: Terceiro dia de busca, a gente vai seguindo, acompanhando aqui todo esse trabalho. Voltamos ao estúdio.
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0: 9h56.
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0: Festival de Inverno de Garanhuns abre inscrições para oficinas de formação. Esse ano vamos ter a edição de número 34 do Festival de Inverno, o famoso FIG. Direto da Suíça Pernambucana, Ed Carlos chega com os detalhes.
5: Estão abertas as inscrições para as oficinas de formação do 34º Festival de Inverno de Garanhuns FIG. As formações são gratuitas e contemplam diversas linguagens artísticas, como artes visuais, fotografia, audiovisual e produção cultural. As inscrições podem ser realizadas até este 30 de junho, através do site conecta.bio/FIG Garanhuns Oficial. As oficinas acontecem na Casa dos Saberes, na Autarquia de Ensino Superior de Garanhuns, a ESGA, de 6 a 9 de julho, nos turnos da manhã e tarde em Garanhuns. 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
0: 9h58.
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0: E a hora 10:03.
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0: Falamos agora um pouco sobre a denúncia dos moradores do bairro do Jordão sobre recuperação e implantação de faixa de pedestres. Recebemos aqui a resposta. A CTTU informa que os locais citados já passaram por vistoria técnica e constam na programação de melhorias da sinalização viária. As intervenções, que incluem a revitalização da sinalização horizontal com implantação e reforço de faixas de pedestres, têm previsão de conclusão até o mês de setembro deste ano. Agora temos outras denúncias, vamos até o R5. Moradores reclamam de esgoto estourado, mau cheiro, buraco que atrapalha o trânsito. É fogo na roupa, hein? Bruno Araújo.
19: Raposão, Rádio do Povo parou aqui na UR5, no Ibura, na zona sul do Recife, porque os moradores estão reclamando de uma fossa que está estourada e a água suja fica escorrendo pela rua Marechal Taumaturgo. É o tempo todo a água suja escorrendo e provocando muitos transtornos. Aqui nós vamos conversar com Givaldo Júnior, que é comerciante e mora bem em frente a esse problema. Como é que tem sido, seu Givaldo, conviver com essa situação? Bom dia.
20: Bom dia. É que está vazando, vai fazer mais de um mês, a Compesa vem, tira foto e não resolve nada. Aí vem, tira as fotos, uma caatinga, muriçoca, minha mãe já tem 80 anos, cheio de muriçoca aqui dentro e não resolve nada.
19: Eles já vieram aqui para tentar resolver e a situação é essa água suja escorrendo 24 horas por dia.
20: 24 horas por dia. E quando chove, elas têm borda tudinho, está tudo entupido.
19: Quando chove, piora a situação, porque essa água suja se mistura com a água da chuva. E aqui, Raposão, o que nós estamos vendo é que tem cones que foram colocados aqui no local. Tem uma placa também indicando um desvio, porque ao lado da fossa que está estourada, tem também um buraco. Seu Givaldo, esse buraco foi aberto pela Compesa ou foi aberto pela água que está escorrendo o tempo todo?
20: Foi escorrendo. A água que fez correndo, a Compesa veio, só olhou, botou esse negócio e foi-se embora.
19: Ou seja, que tem esse problema da fossa que está estourada e agora tem um problema do buraco, que atrapalha também a passagem dos veículos aqui na rua Marechal Taumaturgo, na UR5, no Ibura, Recife. Bruno Araújo, o rádio tem de ir aonde o povo está.
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0: Olha, temos a resposta. A Autarquia de Manutenção e Limpeza Urbana do Recife informa que a ocorrência está relacionada à rede de esgotamento sanitário, cuja operação e manutenção são de responsabilidade da BRK Ambiental, concessionária responsável pelos serviços de esgotamento sanitário da Compesa. A Inlurb esclarece que notificou a concessionária no último dia 18 de junho, solicitando a adoção das providências necessárias. A autarquia ressalta ainda que, conforme previsto na legislação municipal, cabe às concessionárias responsáveis por intervenções em vias públicas promover os reparos e a recomposição do pavimento após a conclusão dos serviços. Aguardamos ainda a resposta da Compesa, a principal resposta, então, já que a Inlurb informa que toda essa responsabilidade é de uma concessionária ligada à Compesa. Aguardamos a resposta da Compesa, então. 10h07.
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0: Mais um giro pela região metropolitana do Recife, 10h07, Ernesto Pereira. E o trânsito, Ernesto?
21: Tiago, o trânsito na área central do Recife segue intenso na Avenida Gamenon Magalhães, para quem vai no sentido Boa Viagem. O trânsito é intenso desde a Escola Estadual Governador Barbosa Lima até as proximidades do Real Hospital Português. Trânsito intenso também na Avenida Manuel Borba e na Rua Gervásio Pires. Trânsito parado, Tiago, na Rua Oswaldo Cruz. E moderado na Rua da Saudade, Avenida Conde da Boa Vista e Rua da Aurora. Agora o fluxo de carros é livre, Tiago, e sem retenções aparentes, na Avenida Mário Melo, Rua do Príncipe e na Rua Barão de São Borja. 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
0: Tem mais um ponto onde o fluxo está tranquilo. Olha aqui no YouTube, você internauta amigo, na Janela da Notícia, Avenida Recife, trânsito tranquilo, tranquilo. Obrigado, Ernesto Pereira, para você da internet. Se inscreve no canal da Rádio Jornal, dá o like pra gente e ativa o sininho. 10 horas 8 minutos, mais alguns pontos da região metropolitana. João Lubambo e o trânsito. João, bom dia.
1: Bom dia, Tiago. Vamos lá, vamos para Olinda, Avenida Pan-Nordestina, com fluxo moderado de veículos neste momento. Cenário que se repete na Avenida Presidente Kennedy, em Peixinhos. Na Avenida Ministro Marcos Freire, a Orla de Olinda, o trânsito é livre. Agora vamos a Jaboatão dos Guararapes. Avenida Arão Lins de Andrade tem fluxo moderado em ambos os sentidos, enquanto na Estrada da Batalha o fluxo é intenso, também nos dois sentidos. Avenida Barreto de Menezes em Prazeres tem trânsito moderado, assim como na Avenida Ayrton Senna. Na Avenida Bernardo Vieira de Melo, o trânsito é livre ao longo da via. 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
0: Um abraço, João. 10 horas 9 minutos. O ouvinte participa. 991-47-8520. Quem é que está com a gente, hein? Bom dia.
4: Bom dia, Raposão. Estamos passando nesse momento do Zé Osório, Caxangá, com destino aqui ao bairro de Cidade Universitária. O trânsito fluindo bem, com toda tranquilidade, Raposo.
0: Pronto, eu só não soube quem era, mas mando um abraço e agradeço a participação. Assis, um abraço, Assis, obrigado. 991-47-8520. Manda um zap pra mim, diz aí como é que tá o trânsito, por onde você passa. E em Petrolina, em Edjane Almeida.
22: Oi, Tiago, já de volta por aqui. O fluxo continua tranquilo na ponte Presidente Dutra e intenso no centro da cidade. Rotatória da Sementeira, Avenida da Integração com a Avenida das Nações, sentido viaduto da 7 de setembro, também com fluxo intenso. Na 7 de setembro, trânsito moderado. Moderado também na Monsenhor Ângelo Sampaio, Centro e Areia Branca. 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
0: 10 horas 10 minutos, 10 e 10. Vamos falar de economia e negócios com quem entende do assunto, Écio Costa.
24: Hoje eu vou falar sobre o governo que no mesmo dia que divulgou um déficit de 53,3 bilhões de reais no mês de maio, também anuncia mais um programa de crédito para adimplentes e também para ex-estudantes que têm o FIES. Pois é, no mês de maio, déficit de 53,3 bilhões de reais foi 26,3% pior que o resultado do mesmo mês do ano passado. Então, essa preocupação com a arrecadação não se repercute, né, pelo lado, né, das despesas, com mais um programa que foi lançado nessa segunda-feira, o Desenrola Adimplentes e o FIES Empreendedor, programas aí voltados à ampliação do acesso ao crédito para trabalhadores informais e estudantes que mantêm o financiamento estudantil em dia. A iniciativa vai contar com 4 bilhões em recursos do Tesouro Nacional, sendo 3 bilhões para o Desenrola Adimplentes e 1 bilhão de reais para o FIES Empreendedor. Segundo o Ministério da Fazenda, os recursos vão ser usados em operações financeiras reembolsáveis, o que teoricamente não traz impacto no resultado primário das contas públicas. Mas como a inadimplência é muito alta aqui no Brasil, muito provavelmente isso vai repercutir, sim, sobre as contas do governo. O crédito, ele vem para os egressos do FIES, pelo FIES Empreendedor, uma linha destinada a estudantes que quitaram, que mantém em dia o financiamento estudantil, e vai oferecer R$ 80 mil reais para pessoas físicas,

0: 180 mil reais para pessoas jurídicas. Já um outro programa do Desenrola Adimplentes vai permitir que trabalhadores informais renegociem empréstimos pessoais de até 15 mil reais. Esses programas se somam a outros que foram lançados esse ano, um ano de eleição presidencial, e tem toda uma cara de ser mais um programa eleitoreiro, né, para ajudar na eleição do atual presidente. Então é isso, um abraço a todos e até a próxima.
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9: E a hora 10h15.
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9: jc.com.br, para saber tem que ler o JC, Jornal do Comércio, a diferença é enorme. Aqui comigo Pedro Beija, jornalista do seu Jornal do Comércio. E aí, Pedão, tudo certo?
11: Tudo na paz.
9: Melhor ainda para quem vai ganhar dinheiro hoje, né?
11: Exatamente.
9: Quem é que vai?
11: A Receita vai pagar nessa terça-feira o maior lote de restituição do imposto de renda da história.
9: Uau!
11: Cerca de 9,5 milhões de contribuintes vão receber o maior lote de restituição do imposto de renda. Ao longo do dia, a Receita Federal vai pagar aí 16 bilhões de reais a 9.585.797 pessoas. Quem sabe você não é um deles aí que está ouvindo. O pagamento vai contemplar aí o segundo lote da declaração do Imposto de Renda de Pessoa Física de 2026 e restituições residuais de anos anteriores. O lote aí vai igualar os 16 bilhões liberados em maio.
9: Uau! 16 bilhões de reais em restituição do Imposto de Renda. Dinheiro que, claro, vai ajudar a fomentar a nossa economia. Eu tenho duas certezas na vida, viu, Pedro? Uma, a de que eu vou morrer, né? A outra é de que eu não estou neste lote, porque eu fiquei com imposto a pagar.
11: Aí,
9: tá? É, o
11: aí
9: leão,
11: fica complicado, o leão...
9: O rabo do leão enforcou. O rabo do leão...
11: Não foi nem o leão que pegou,
9: me
11: né?
9: Enforcou. Vamos lá, tem mais aqui. Paraguai declara... O que o Paraguai declara, Pedro?
11: Declarou feriado nacional.
9: Eita, já sei até por quê.
11: A seleção paraguaia venceu a Alemanha na Copa do Mundo ontem.
9: E
11: né?
9: Despachou a única tetracampeã que estava na parada, porque a outra é a Itália. Ou seja, seguimos como a seleção
11: penta. A gente
9: penta
11: vai continuar
9: campeã.
11: Penta. Não é. Tem, independente do que
9: tenta,
11: acontecer.
9: Todo mundo tenta, só o Brasil é penta.
11: Exatamente. E aí o presidente do Paraguai, o Santiago Penha, declarou Essa terça-feira, feriado nacional por lá, para comemorar a vitória surpreendente do país.

0: Eu torço muito pela América Latina, sabe? Tirando a Argentina, claro, que me respeite, que me perdoem os amigos e irmãos. Tirando a Argentina, eu torço primeiro pelo México. Ninguém tá falando do México. O México fez uma primeira fase impecável. E o mexicano, ele é louco por futebol.
1: Apaixonado.
0: E apaixonado pelo futebol do Brasil. Agora, o México cruza o Brasil caso eles vençam, né? Os mata-matas, se Brasil vencer e México vencer, eles devem se cruzar nas quartas de final.
1: O México teria que passar da Inglaterra.
0: Isso. Agora, então eu gosto do México, eu gosto do Paraguai, eu gosto do Equador, eu gosto da Colômbia, eu gosto do Chile, amo o Chile, ficou fora da Copa, né? E gosto também da Argentina. O que pega é essa questão da rivalidade. Já pensou? Argentina tetra.
1: A gente tem muito respeito, eu acho que isso é importante.
0: Sem dúvida.
1: Respeito
0: sem dúvida.
1: Pela futebol argentino.
0: Não, né? Sem dúvida.
1: A gente não tem medo, mas a gente tem respeito.
0: Lógico. E a gente sabe que os caras jogam com muita alma, né? É uma raça poucas vezes vista, o futebol argentino. Exatamente. Não só na seleção. Você pega jogo do Boca Júnior, você pega jogo do River Plate, do Argentino Júnior, né, desses times da Argentina.
1: É sangue, é alma.
0: É alma, velho. E quando não tem sangue, mas nem alma, eles abrem a caixa de ferramenta.
1: E aí acabou o jogo.
0: Pra saber mais sobre o feriado no Paraguai e de dinheiro da Receita Federal, jc.com.br, pra saber.
1: Tem que ler o JC.
0: Pedro, abraço, querido.
1: Abraço.
0: Apareça mais vezes. E um beijo no vovô Jota.
1: Com certeza.
0: 10h20.
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0: Opa, bombou! Natália Ribeiro chegou. Na terça-feira, dia 30 de junho, dia que o Brasil respira aliviado porque passou na marra pelo Japão.
1: E porque a Alemanha e a Holanda foram embora.
0: Alemanha e Holanda, né? A laranja mecânica também foi dispassada pelo Marrocos, né?
1: Isso.
0: É, Marrocos que empatou com o Brasil. Marrocos jogou bola. Jogou bola.
1: Ameaçou.
0: É, mais uma seleção que desde o início todo mundo sabia que chegou para incomodar e para tentar ir o mais longe possível. Nas últimas Copas já teve entre as quatro. E aí, o que é que tá bombando? É sobre Mundial?
1: Claro,
0: ei, Natália, bom dia.
1: Claro, Raposo. Bom dia pra você. Bomba de Copa do Mundo. E que bom, né? Porque a gente fica esperando tanto tempo pra ter Copa. E quando esses momentos maravilhosos acontecem, a gente tem que falar. O Brasil ontem foi algo de outro mundo, né? No final do jogo, aquele gol do Martinelli que nos leva a avançar. A tristeza dos japoneses, mas é o que eu digo, Raposo, para que a gente sorria, outro time tem de chorar.
0: Ah, é
1: eu
0: jogo.
1: Lamento, amigos japoneses, mas sente o peso dessa camisa?
0: Pois é, é jogo, eita, né? Jogo ou você ganha ou você perde.
1: É, e sabe o que tá bombando?
0: Quê?
1: Raposo, um dos temas mais pesquisados, a gente fica fazendo monitoramento para trazer aqui no Bomba dos temas que estão sendo mais pesquisados pelos brasileiros e no mundo. E
0: são um as dos trends,
1: temas,
0: né? Trends.
1: As trends. E um dos temas mais procurados na internet hoje pelos brasileiros é o seguinte. Eu vou, inclusive, escrever a pergunta que o brasileiro... Vou relatar a pergunta que o brasileiro está fazendo. Sabe qual é? Quem será o rival do Brasil nas oitavas?
0: É Noruega ou Costa do Marfim?
1: E aí que entra a nossa bomba. Porque, gente, já para esclarecer para todo mundo qual é esse, como é esse caminho do Brasil... Hoje, Costa do Marfim e Noruega se enfrentam às 14h no horário de Brasília. Desta partida sai o adversário do Brasil. E o jogo é já, é logo mais, é domingo. Domingo agora, às 17h, isso, o Brasil enfrenta quem sair vitorioso desse confronto. Costa do Marfim e Noruega. Você tem alguma preferência?
0: Costa do Marfim e Noruega se enfrentam hoje às 14h.
1: Isso, e aí...
0: Preferência?
1: É. Rapaz, olha, vitorioso... O Brasil pega o vitorioso.
0: O futebol africano, ele cresceu muito, é pegado. Noruega, Brasil nunca venceu, jogou 4 vezes, perdeu 2, empatou 2.
1: Não sabia não.
0: 4 jogos oficiais Brasil e Noruega. 2 vitórias da Noruega, 2 empates. Tá na hora do Brasil vencer a Noruega. Eu vou torcer pela Noruega por 2 coisas. A primeira, eu quero quebrar esse tabu. E a segunda,
1: entendo,
0: é que eu sou um admirador da Noruega. Você sabe que a Noruega é um dos principais países da democracia mundial, com muita paz, com muita

0: com um IDH elevado, né, uma população muito, muito educada, com muito acesso, é um exemplo de país. E é de lá que nós temos a banda que eu mais amo.
1: Qual?
0: A-ha.
1: Sério que é de lá? Bom, mas eu vou divergir de você, Raposo. Tá. Se eu pudesse escolher hoje, o adversário seria a Costa do Marfim, mesmo sabendo que não é jogo fácil.
0: Não,
1: Copa
0: vai
1: do Mundo
0: fácil,
1: não vai. É. Sabe por quê? Ah. Porque Haaland...
0: Rapaz...
1: Eu tenho medo
0: não,
1: dele.
0: Ele é a bobônica serena. E eles remam, né? O negócio aí... Dá uma pressão.
1: Se a gente pudesse evitar, seria maravilhoso. Tudo respeitando bem. A Costa do Marfim, é claro. Eu gostaria desse confronto.
0: É porque,
1: Brasil
0: assim,
1: e Costa do Marfim.
0: Tirando o Brasil, que eu tava falando com o Pedro Beijo agora, eu torceria para que uma seleção latino-americana fosse campeã. Menos a Argentina, tá?
1: Coloca
0: com todo
1: o
0: respeito.
1: Coloca Colômbia aí na sua lista. Colômbia. Você viu Colômbia e o jogo contra a Espanha? Colômbia jogou demais.
0: Não, é qualquer uma. Assim,
1: apesar de não ter saído 0-0.
0: Se for a Argentina, tudo bem. Mas é porque, assim, a Argentina já foi a última campeã. Então vamos dar chance para outra.
1: Sim. Né? E por que não
0: então,
1: o Brasil?
0: Temos aí a Colômbia, temos o Equador, temos México, né, América Latina. Eu tô falando América Latina, tá? Não América do Sul.
1: Eu já penso assim, ó. Temos Brasil.
0: Não, lógico. Mas eu digo cá. Se
1: claro,
0: vai,
1: claro,
0: vai
1: claro,
0: aqui,
1: claro,
0: né?
1: Claro, vai qui.
0: Agora, se não for da América Latina, aí quais são as seleções que eu prefiro?
1: Quais?
0: A primeira já é a Noruega. Aí era a Holanda, mas voou.
1: Foi pra casa.
0: Né? Tem o Paraguai, né? Também esqueci do Paraguai. Então vamos lá, vamos seguir.
1: Vamos embora.
0: Mas
1: bom,
0: por enquanto é Brasil, então, Brasil, Brasil.
1: Ó, claro. Respondendo então a quem tá querendo saber e quem tá procurando na internet. O rival vai sair dessa partida hoje. A gente então vai saber hoje quem o Brasil vai enfrentar no próximo domingo às 5 da tarde. Outras partidas importantes também vão ser realizadas nessa tarde. O pessoal também tá procurando o Raposo, então eu vou aqui dizer quais são. Primeiro, Costa do Marfim, Noruega. 14h saiu o adversário do Brasil para o próximo domingo. Depois, jogaço de bola. França e Suécia. Aí, no horário das 18h, 18h. E, por fim, fechando o dia, México. México e Equador, 10h. Promete também ser
0: também
1: um ótimo jogo.
0: Equador.
1: Equador se classificou num jogo em que venceu.
0: Ai, meu Deus.
1: Venceu a Alemanha, rapaz.
0: Foi a Alemanha, exatamente.
1: Venceu a Alemanha. Então, assim,
0: a Alemanha chegou
1: vai
0: meio...
1: ser jogo bom também.
0: A Alemanha chegou meio ruim das pernas, né?
1: É a maldição do 7-1.
0: Verdade, é a maldição do 7-1. Depois de 14, nunca mais a Alemanha passou da primeira fase.
1: Meu amigo, respeita o Brasil.
0: Então, mas tá na enciclopédia.
1: Tá. Os 7-1. Tá nos altos, não
0: aliás,
1: tem como tirar.
0: Eu sou coroa na enciclopédia, não. Tá no Wikipédia.
1: É,
0: Wikipedia.
1: Verdade. E eles fizeram 7-1 nessa Copa e de nada adiantou.
0: É maldição. Fazer
1: isso,
0: o quê?
1: Isso, meu amigo.
0: Me fez lembrar de um tempo tenebroso.
1: Tudo
0: vamos
1: bem.
0: Nessa, e o JC?
1: 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Raposo, vários destaques no JC hoje. E é claro que um deles é o acompanhamento das chuvas na zona da Mata Norte do estado. Aumentou o número de pessoas fora de casa. São cerca de 2 mil pessoas fora de casa por conta das chuvas do último fim de semana, especialmente em Goiânia, Timbaúba. Então, para ter todos os detalhes, você vai no JC, acompanha. A gente está aqui na Rádio Jornal, a TV Jornal também trazendo essas informações. É um momento que pede também solidariedade. 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
0: Natália Ribeiro. Ela volta às 11 com o debate sobre dinheiro. Dinheiro?
1: Sim.
0: Opa!
1: Já pensou nisso, eu Raposo? Quero. Qual a melhor forma de pagar suas contas? É Pix, é boleto, é cartão de crédito? As pessoas podem perder dinheiro porque escolhem a forma errada de pagar.
0: E é.
1: Pois
0: então,
1: você consegue
0: eu vou acompanhar.
1: Desconto daqui, acolá. Qual é a melhor forma de pagar as suas contas?
0: Qualquer trocado hoje faz a diferença.
1: Eita,
0: então se liga no debate às 11 que eu estarei ligado.
1: E eu espero você.
0: 10h27.
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0: 10 horas 30 minutos, 10 e 30, 10 e meia, vamos até Brasília.
10: A opinião de Romualdo de Souza.
11: Minha gente, vamos imaginar o que está acontecendo em Brasília por esses dias, que é o seguinte. Amanhã já é 1º de julho. Amanhã já é 1º de julho. Nossa, como o tempo correu rápido este ano, não foi? Amanhã já é 1º de julho. E aí, daqui a pouco, daqui a 15 dias, o Congresso Nacional vai sair de recesso. Você acredita? O Congresso Nacional vai sair de recesso. Sim, porque até aqui era recesso branco, agora é recesso de verdade. Eles vão passar 15 dias de férias. E aí, esses 15 dias de férias, são os últimos 15 dias do mês, só retornam a Brasília para suas atividades políticas em agosto. Aí já tem agosto, setembro, outubro. Um mês, dois meses para as eleições. Você acha que um deputado, uma deputada, ou um senador que está concorrendo à reeleição virá a Brasília? Como é difícil a gente imaginar a política no Brasil. Sobretudo com essa história de que o presidente da República, o governador ou a governadora do estado e o prefeito podem concorrer à reeleição, pelo menos uma vez. E aí tem mais. Não há limite para alguém que é deputado estadual ou federal se candidatar ad infinitum, para o resto da vida. Ou seja, renovação política no Brasil, meu amigo, não existe. Pense nisso.
0: É, já pensei, Romualdo. Mas talvez algumas pessoas também precisem pensar um pouco mais. 10h32.
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0: Homens desaparecidos são encontrados mortos em Paulista. Cristiano Bassan.
13: Ayrton Manuel do Nascimento Júnior, de 38 anos de idade, e Everton Matheus Mendes da Silva, de 19 anos, que estavam desaparecidos desde o dia 20 de junho, foram encontrados mortos em uma área de mata, nas proximidades do condomínio Eduardo Campos, no bairro de Maranguape 2, em Paulista, região metropolitana do Recife. As vítimas eram amigos e, de acordo com as informações, costumavam consumir entorpecentes juntos. Um dos corpos foi localizado parcialmente enterrado, enquanto a outra vítima estava sob um sofá. Os dois apresentavam ferimentos provocados por golpes de faca. A polícia informou que registrou o duplo homicídio por meio da equipe da Força-Tarefa de Homicídios da Região Metropolitana Norte. Um inquérito policial foi instaurado para apurar todos os fatos, identificar a autoria e a motivação do crime. Após os primeiros levantamentos periciais, os cadáveres de Ayrton Manuel do Nascimento Júnior, de 38 anos de idade, e Everton Matheus Mendes da Silva, de 19, foram recolhidos para o Instituto de Medicina Legal.
0: Tem mais. Filho mata o próprio pai com golpes de facão. Foi em Igaraçu. Os detalhes com Cristiano Bassan.
13: Edson Fernando Cândido Filho, irmão Tom, de 53 anos de idade, foi assassinado com golpes de facão pelo próprio filho, Washington Edson Soares Cândido, de 22 anos, dentro da residência em que morava, no bairro de Três Ladeiras, em Igaraçu, região metropolitana do Recife. De acordo com as informações colhidas no local, o jovem seria usuário de drogas e teria problemas psiquiátricos. O caso está sendo investigado pela Força-Tarefa de Homicídios do DHPP e, após os procedimentos de perícia realizados pelo Instituto de Criminalística UIC, o corpo de Edson Fernando Cândido Filho, irmão Tom, de 53 anos de idade, foi removido para o IML do Recife.
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0: E a hora 10h34.
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0: E a hora 10h36.
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0: Olha o Timbu aí, as notícias do Náutico com Raldinei Alves.
22: Hoje à tarde, o elenco do Náutico se reapresenta no CT Wilson Campos e começa a se preparar para o próximo compromisso na Série B do Brasileiro, o duelo diante do Juventude. O Náutico vai para essa partida pressionado, já que passa por uma sequência difícil na competição. Já são 5 jogos consecutivos sem saber o que é uma vitória. A última vitória do Náutico foi no dia 22 de maio contra o Cuiabá por 1-0, ainda na 10ª rodada da Série B. De lá para cá, o Náutico perdeu para o Sport, o clássico na Ilha do Retiro, perdeu para o Fortaleza nos Aflitos, empatou em 2-2, um duelo contra o Novo Horizontino, e as derrotas mais recentes são a contra o Vila Nova pelo placar de 4-3 e contra a equipe do Goiás pelo placar de 1-0. A preparação começa hoje, vai até o fim de semana, e o Juventude é um adversário que está brigando na parte de cima da tabela. enquanto o Náutico caiu para a 12ª posição. O Juventude agora é o 5º colocado, tem 5 pontos a mais do que os alvirrubros. O próprio técnico Hélio dos Anjos, na entrevista coletiva que deu depois do jogo passado, falou que a tendência é que o duelo do Náutico contra o Juventude seja ainda mais difícil do que o duelo do Náutico diante do Goiás, em que o Timbu acabou derrotado pelo placar de 1-0. São os destaques do Timbu, aqui na Supermanhã, você sabendo de tudo.
0: E Repúblicas Independentes do Arruda, as notícias do Santa Cruz com Igor Moura.
1: E o elenco tricolor se reapresentou agora pela manhã, depois de uma segunda-feira de descanso para a rapaziada. Jogadores puderam assistir a classificação da seleção brasileira na vitória dramática sobre o Japão de virada 2-1 em casa, nas suas respectivas casas, né? Jogadores ganharam folga, principalmente depois da impressionante vitória de sábado sobre o Paysandu em Belém do Pará pelo placar de 3-1. Com o resultado, o Santa agora é componente do G8, só que vai esperar o final da rodada, né? Os jogos que acontecem hoje, isso porque o Caxias recebe o Anápolis. Se o Caxias vencer, o Santa termina a rodada na 8ª colocação, e se o Amazonas vencer o Volta Redonda no Raulino de Oliveira, no Rio, aí o Santa sai do G8. Agora, esses dois resultados teriam que acontecer para o tricolor deixar a zona de classificação. Eurico vai cumprir suspensão automática no terceiro amarelo. Renato, Alex Juan e William Alves voltam a ser opções depois de cumprirem suspensão. São as últimas corais aqui na Supermanhã, você sabendo de tudo.
0: Ilha do Retiro, as notícias do esporte com Leonardo Boris.
4: Em uma segunda-feira de muitas reuniões entre direção e executivo do clube, tentando encontrar um nome para substituir o técnico Márcio Goiano, que foi demitido no início da tarde de ontem, juntamente com seu auxiliar técnico Edson Miolo. Técnico Márcio Goiano, que no esporte fez 21 jogos, 12 vitórias, 6 empates e 4 derrotas. A última para o Fortaleza, no último domingo. Até então, o Sport não tinha perdido fora de casa. O Sport, que está 4 jogos sem vencer e saiu do G6, está na 8ª posição com 25 pontos ganhos. Próximo jogo do Sport será no sábado, 16h, no Heriberto Rilse, contra o Criciúma. 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
0: Coração bateu forte e depois ficou aliviado. Foi de virada, foi com muita emoção. Brasil 2, Japão 1. Estamos nas 8ª de final. Pois é, os detalhes do Mundial com Júlio Gomes.
23: Haaland contra Diomandé. Quem? Pois é, no duelo entre Noruega e Costa do Marfim, muito se fala sobre o cometa Haaland. O craque da Noruega já tem 4 gols na Copa do Mundo, é um dos artilheiros do torneio, está só 2 atrás de Messi. Mas do outro lado estará Diomandé, menino de 19 anos, que já fez uma grande temporada pelo Leipzig da Alemanha e agora está com malas prontas para jogar no Paris Saint-Germain. Diomandé não quer falar do tema, até apagou as contas nas redes sociais, diz que o foco é total na Copa do Mundo. Costa do Marfim e Noruega vão se enfrentar em Dallas nesta terça-feira. Jogo ao meio-dia, horário local, 14h, horário de Brasília. Aqui no Texas, a segunda-feira, véspera do jogo, foi um dia em que a temperatura bateu em 38 graus. A sorte dos times é que a partida desta terça, apesar de ser disputada ao meio-dia, não será com sol na cabeça de ninguém, porque o estádio de Dallas é fechado, climatizado, com a temperatura a apenas 22 graus. A seleção brasileira já enfrentou tanto a Costa do Marfim quanto a Noruega em Copas do Mundo. Contra a Costa do Marfim, o jogo foi em 2010, fase de grupos, vitória por 3-1. Contra a Noruega, a memória não é tão boa. Jogo em 98, também na fase de grupos, a última Copa disputada pela Noruega antes dessa. Naquela ocasião, o Brasil perdeu de virada por 2-1. Um momento lembrado pelos noruegueses como dos maiores da história do esporte do país. O meia Berg fala sobre isso. Alguns de nós não eram nem nascidos. Eu era um bebê, tinha 4 meses de idade. Sinto como se tivesse vivido aquilo de tanto que eu ouvi sobre o jogo. Os brasileiros são ídolos de vários dos nossos jogadores. Se nos enfrentarmos, vai ser um sonho virando realidade. Quem vencer entre Noruega e Costa do Marfim jogará contra a seleção brasileira em Nova Jersey, Nova York. Júlio Gomes, de Dallas, para a Rádio Jornal.
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0: 10h43.
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0: Vem aí o Bola de Ouro que diz todas as verdades. Ralph de Carvalho, muito bom dia.
9: Bom dia, Thiago. Minha gente, como todos sabem, os resultados da Série B no final de semana não foram bons para o Sport e para o Náutico. E no Sport resultou na demissão do técnico Márcio Goiano. Ficou no cargo quase 3 meses, mas o time estagnou. Ele foi demitido ontem. E hoje o Sport ainda não tem o seu substituto, mas já tem uma lista de nomes e Gilmar Dalpozo aparece como prioridade, como novo treinador para o Sport. E o outro nome é o de Mariano Sosso. Aliás, são nomes que sempre aparecem quando o Sport precisa de um treinador. O diretor de futebol, Lucas Vieira, foi a voz do esporte que detalhou o objetivo do Leão. Vai dar uma oxigenada no elenco, vai contratar o treinador, mas tem o objetivo de contratar jogadores nesta janela que vai abrir agora no mês de julho. E disse ele que não é para reformular o elenco, mas para reforçar o time. Ouçam o diretor do esporte.
24: É uma necessidade de uma oxigenada. A gente colheu bons frutos com o Márcio, performamos bem, mas a gente entende que o momento requer uma reoxigenada, né? Assim como a janela que se aproxima, a gente também pensa em estar trabalhando, né, um certo tempo para reforçar o elenco. Não é uma janela de reformulação e sim de reforço. E esse foi o nosso entendimento. A gente agradece bastante ao professor, mas agora a gente precisa seguir na competição e estamos aí, permanecemos na verdade, porque desde cedo a gente está trabalhando alguns nomes, mas nada definido até o momento.
9: Já o Náutico vai concentrar as energias em contratações para tirar o time da crise técnica. Além de Jean Carlos, nome já bastante discutido, está acertando mais 2 contratações por enquanto. O volante Léo Índio, ex-Juventude, e o atacante Benjamin Borazzi, do San Martín de Tucumã, da Argentina. Após a derrota para o Goiás, o técnico Hélio dos Anjos falou naquela coletiva que o Timbu já tinha contratado 1 zagueiro e 1 atacante. São esses agora. O Léo Índio é volante, mas joga também como zagueiro. O Alvirrubro se prepara para enfrentar o Juventude domingo nos Aflitos, com problemas para montar o time. Sem os volantes Luiz Felipe, suspenso, e Leonai com a lesão grau 1 na coxa, e ainda sem Vinícius, Júnior Todinho, Paulo Sérgio, os atacantes, e mais o zagueiro Betão e o lateral Arnaldo, que estão sendo tratados como dúvidas para domingo. Mas, minha gente, a alegria mesmo, quem vive é a seleção brasileira, que avançou para as oitavas de final após vencer o Japão por 2-1. O adversário da seleção brasileira nas oitavas vai ser conhecido hoje. Vai sair desse jogo de logo mais às 14h entre Costa do Marfim e Noruega. A vitória sobre o Japão foi no sufoco.

0: pouco, com o primeiro tempo ruim, com Casimiro, Paquetá, Danilo errando passes, muitos passes, mas o Brasil levou o primeiro gol, mas melhorou no segundo tempo. E aí trabalhou para virar. E virou com gols de Casimiro e Gabriel Martinelli, que atuou no lugar de Matheus Cunha. Outro que também contribuiu para a intensidade do futebol do Brasil no segundo tempo foi o Endrick, que entrou na vaga de Rayan. O técnico Carlo Ancelotti, feliz da vida, se declara forte e contente ao final do jogo.
1: Estamos fortes, sim. Estamos fortes, contentes. Sabemos que seguimos o caminho, temos que seguir melhorando, trabalhando, descansar também é muito, muito importante. E a ver quem vai ser o próximo rival. Se pode marcar ao último minuto. Se pode. Também na prórroga se pode marcar. Estávamos já pensando que podia passar a prórroga. Mas a equipe também estava preparada para a prórroga, para jogar a prórroga. Nunca temos que estar contentes de lo que estamos fazendo. Estamos fazendo bem, mas quando tu estás fazendo bem, para melhorar, não podes estar contente. Então, não estamos contentes porque queremos melhorar, porque queremos jogar a um nível mais alto. Também, o jogo de hoje me gostou muito. É ponto, mas temos que pensar ao próximo.
0: O próximo jogo do Brasil nas oitavas será domingo, ou contra a Noruega ou contra a Costa do Marfim. Quem ganhar o jogo entre os dois hoje? Bom dia, gente. Bom dia, Thiago.
2: Excelente dia, Ralf, 10h50.
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2: 10h53.
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2: Dona Maria Rita do IPSEP pergunta: manchas ou sinais pelo corpo podem ser sintomas de câncer de pele? Doutor Márcio Lobo, dermatologista, responde.
13: Normalmente, câncer de pele não dá sintomas. É muito raro dar sintomas, né? Então, geralmente, ele aparece ou com uma lesão que parece uma bolinha, que parece uma espinha, que vai progressivamente, com o passar dos meses, aumentando de tamanho, mudando a forma, eventualmente até sangrando, formando ferida. Então, não esperar que doa, que inflame, que fique, que coce. Muitas vezes o paciente diz, mas não está sentindo, não estou sentindo nada, por que isso é um câncer, né? Mas geralmente não dá sintomas. É aquela lesão indolente que vai evoluindo com o passar do tempo. Isso é que é o grande problema, na verdade.
2: Na dúvida, procura o dermatologista, tá certo, dona Maria Rita? Vamos para a dúvida do nosso amigo Jonathan de Olinda. Os pets também podem ter problemas nos olhos? Quais são os principais sintomas? Dr. Fábio Brito, veterinário, responde.
14: A gente sempre fala que os pets, eles podem ter os mesmos problemas que os seres humanos têm, né? Então, eles podem ter problema de olho seco, eles podem ter problema de glaucoma, que é o aumento da pressão do olho, eles podem ter catarata, né, igual o ser humano, assim como outras doenças, como úlcera de córnea, conjuntivite, enfim. Então, sempre que pensar em um problema no ser humano, a gente pode imaginar que os nossos amiguinhos também podem ter esse mesmo problema. É importante estar observando sempre os olhos, né? Eu sempre falo, a gente quando acorda, a gente lava os nossos olhos, né? Então, é importante o tutor, na hora que estiver limpando os olhos do paciente, né, do animal, observar se o olho está vermelho, se ele está remelando mais do que o normal, né, se a bolinha preta do olho, né, que é a pupila, né, ou a menina dos olhos, está mais esbranquiçada, porque isso pode ser um sinal de catarata, né? Então, o olho vermelho, né, essa parte branca de cima do olho estando mais vermelha, isso é um sinal que existe algo que está irritando o olho do animal, né? Secreção, né, a tal da remela, se está presente, né, a única coisa que é comum nessa remela é um pouquinho de manhã cedo, assim como na gente, mas durante o dia o animal ele não tem que estar com secreção no olho, né? E essas manchas brancas do olho, ela é sempre um indício de que pode ter uma catarata.
2: Pois é, amigo, para ter um pet é preciso ter toda a responsabilidade, condições de cuidá-lo, tratá-lo e oferecer qualidade de vida para ele e assistência à saúde. Vamos aqui para a dúvida do seu Antônio da Várzea, o que é a síndrome vasovagal? Dr. Carlos Jafé, cardiologista, responde.
15: Perfeito. Primeiro a gente classificar o que é síncope, né? Que é o desmaio, né? Na verdade, a síncope ocorre quando, num determinado momento, por um determinado fator, você tem um desmaio. Então, isso aí que você perde subitamente a sua consciência. Na hora que você perde sua consciência, você desmaia. E isso pode ter sido desencadeado por uma forte tensão emocional. Isso pode ser uma causa, um fator casual. Você pode desmaiar por uma hipoglicemia, uma queda da glicose, porque você passa um longo tempo em jejum dormindo e na hora que você acorda, você não faz uma alimentação saudável, você automaticamente você pode ter uma hipoglicemia e levar você a ter um desmaio. Você ficar suando frio, ficar pálido e desmaiar propriamente, né? Perder a sua consciência. Então, isso, a gente tem que fazer uma investigação desse processo de síncope, de desmaio. E, normalmente, essa investigação deve ser feita pelo cardiologista e, algumas vezes, com apoio do neurologista. Porque nós podemos ter síncope vasovagal.
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2: 10h57.
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23: Do dinheiro em espécie ao Pix e ao cartão, as formas de pagamento evoluíram e transformaram a maneira como os brasileiros consomem, compram, como gastam o seu dinheiro. Cada modalidade oferece vantagens e desafios que impactam diretamente o controle financeiro, o acesso ao crédito e o comportamento de compra. É por isso que no programa de hoje nós vamos falar com os nossos convidados sobre as vantagens e as armadilhas de cada meio de pagamento. Quando vale a pena utilizar cada modalidade? Quando vale a pena fazer no crédito, no débito, pagar Pix? E qual é o modelo mais indicado para você? Gente, eu tenho aqui a alegria de estar com pessoas que sabem muito sobre o assunto e eu já vou saudando. Edgar Leonardo, economista e mestre em administração. Obrigada por estar com a gente mais uma vez. Bem-vindo, bom dia.
24: Obrigado. Sempre um prazer a gente estar aqui, né? Principalmente quando a gente pode trazer informações para quem está em casa escutando a gente.
23: Muito serviço, não é? Utilidade para a vida das pessoas. É isso que a gente precisa. O dinheiro já é tão escasso para todo mundo, então tem que saber utilizar bem o dinheiro. É isso aí. Wesson Caval, economista, especialista em gestão pública. Obrigada por estar de novo com a gente também. Bem-vindo.
25: Bom dia, Natália. É sempre uma grande satisfação. Bom dia aos colegas de bancada, meu grande amigo Edgar Leonardo, doutora Antônia. Então vamos em frente aí para mais um debate que vai ser muito interessante.
23: Vamos lá. E claro que saudar, agradecer também a doutora Antônia Lessa, economista, presidente da Associação de Projetos de Extensão e Cursos, a APEC. Seja bem-vinda ao nosso programa, é a Rádio Jornal. Bom dia.
26: Bom dia, muito obrigada. É um prazer estar aqui com vocês para compartilhar sobre um tema tão importante, né? Que é sobre educação financeira. É um tema que está presente na nossa vida todos os dias, desde que a gente nasceu, a gente já tem uma experiência ali com o dinheiro. Então, vamos falar, aprender coisas positivas e aplicar na nossa vida.
0: Muito bem. Deixa eu lembrar aqui ao povo que a gente tem meios dele participar, interagir com a gente, ele e ela, claro. E aí tem o nosso WhatsApp aqui, 991478520. 991478520 é o nosso WhatsApp. E também estamos no YouTube. Você pode ir lá no YouTube nos assistir, pode participar, deixar sua mensagem e, claro, a sua pergunta, que nos interessa, claro, porque queremos lhe ajudar. Vai lá no YouTube, deixa a tua provocação, deixa a tua mensagem e a gente vai lhe ajudar. Bota lá a sua mensagem no YouTube, Rádio Jornal ao vivo e o WhatsApp 991478520. Wesson Caval, ainda é motivo de muita dúvida para as pessoas como fazer o pagamento, porque a gente tem tantas opções, né? Eu lembro da época do cheque, aí depois você fazia TED, fazia as transferências, meu Deus, né? Já passamos por tantos momentos e agora temos que olhar para o que está à disposição do brasileiro e da brasileira. Mas o povo ainda tem dúvida, Wesson Caval?
25: Então, Natália, é bom a gente afirmar que apesar de nós termos um dos sistemas financeiros mais modernos do mundo, né, que basicamente realmente atende a todos os requisitos necessários quando se fala de finanças, nós temos uma parte da população que ainda tem dúvida. Principalmente quando a gente remete àquelas pessoas que ainda não tiveram a inclusão digital. Hoje, basicamente, né, tudo se resolve através de uma tela, através da internet, mas tem aquelas pessoas, principalmente as pessoas que não nasceram como nativo digital, e a gente tem uma grande proporção em relação a isso. Então, essas dúvidas permanecem. Cabe, de certa forma, a todos, né, instituições, sociedade civil, todo mundo, né, e contribuindo cada vez mais para que a gente possa trazer esse esclarecimento a essa população que está à parte, até porque os benefícios desse grande sistema financeiro que nós temos no Brasil é justamente um dos grandes pontos, que é a inclusão.
0: O Edgar Leonardo, primeira vez que eu tive, eu nunca vou esquecer, a primeira vez que eu fui sozinha ao supermercado para fazer uma compra. Fiz a compra, lembro o valor, R$75. Eu tô querendo dizer, gente, que eu lembro da primeira vez que eu fui fazer uma compra e pagar com cartão, tá? Um cartão. Eu já era, já tava na fase um pouco mais adulta. Sim. E faz um tempinho, né? Que a gente já tá aí há um tempo na parada. Mas aí eu chego lá, fiz a minha compra, a moça passando no caixa, R$75. Quando chegou a hora de pagar, eu nunca esqueço disso. Chegou a hora de pagar, a moça disse, você quer no crédito ou no débito? E na hora eu não sabia, gente, o que era. Não sabia, crédito ou débito.
25: Você travou, não foi, Natália?
0: Aí eu falei, se não me engano, falei débito. Tempo depois eu pensei, meu Deus, que bom que eu tinha o dinheiro na conta. Porque eu não sabia do que se tratava. Fiquei um pouco nervosa, que era a primeira vez que eu estava ali com um cartão fazendo um pagamento. Então, como é importante você saber o que você está fazendo. Claro que a gente não domina tudo na vida, pelo contrário. Mas entender, será que naquele momento era melhor que eu pagasse no crédito, pagasse no débito? Naquela época não existia Pix, existiam ainda outros modelos de transferência. Mas demorei muito para entender que operação financeira eu estava fazendo. O brasileiro ainda demora a entender?
24: Olha, eu diria até que a gente já tem uma grande parcela da população que já entende. Talvez ele não tenha muita noção e que ele pode gerir melhor as finanças dele, escolhendo aquela opção que melhor se adequa para aquele momento da vida dele, para aquele tipo de transação e para o que ele projeta para as finanças dele, porque falta o planejamento. Então, por exemplo, eu posso pagar no Pix ou, né, posso pagar no cartão de débito ou posso pagar no cartão de crédito? Claro que eu posso. Como você bem colocou, aí eu tinha o recurso e o cartão passou no débito. Mas as pessoas criticam muito, inclusive, o uso do cartão de crédito, mas o cartão de crédito por si só, tá certo? Ele não pode ser demonizado. Ele é uma excelente ferramenta para você controlar suas finanças, para você agrupar em um único local, né? E você poder gerir e saber com que você gastou exatamente, porque senão não vai cair no esquecimento. Quanto foi que eu gastei esses R$75?
0: A fatura então, vai estar lá, vai aparecer.
24: A fatura
0: aparecer.
24: Vai estar lá, vai estar claro, você pode fazer a gestão disso, pode acompanhar, para dizer, esse mês eu estou apertado. Né? E isso, você se prevenir de endividamento no restante do mês, porque você sabe que você já gastou mais do que deveria, você tem esse controle. Então, você pode acumular milhas. Então, hoje tem pessoas que são experts nisso. Né? Eu diria que muito cuidado, atenção, para não entrar nessa jogada sem muito conhecimento, mas você pode acumular milhas e ao final do ano você, pontuação, inclusive, pontuar e fazer uma viagem, né? coisa desse tipo, mas você entender o que é que você vai fazer para você. Porque você, quando paga no Pix,
0: isso é um estímulo também, né? Eu nunca fiz, nunca de fato dei atenção a cuidar dessa questão de milhas, até porque uso pouco o cartão. E aí vai

0: É algo muito particular. Eu sou do Pix. Eu chego no Pix, mas eu também não sei se vale a pena eu pagar uma conta lá que é mil e tantos reais ou uma outra que seja...
1: É sua forma de administrar o dinheiro,
0: eu
1: né?
0: Eu vou no Pix. Eu faço o que eu posso fazer dentro daquilo que eu tenho na conta, que é com o Pix. Mas tudo bem, poderia daqui a pouco, assim como outros ouvintes, ampliar um pouco mais esse conhecimento. Só que aí, Edgar, por exemplo, as pessoas falam assim, vai no cartão de crédito, você vai acumular milhas, você pode viajar lá, ver seus parentes no Rio Grande do Sul só com as milhas do cartão.
2: Eu ia falar isso agora.
0: Mas assim, como a gente aprende a administrar isso?
2: E você pode, inclusive, fazer o seguinte, você pode deixar...
0: Tem que usar muito para ter as milhas?
2: Isso, depende do teu contrato, tá? Mas alguns cartões vão te dar mais ou menos milhas em proporção ao volume gasto.
3: Exato.
2: Né? Atenção é não se empolgar de para conquistar milhas e se entregar ao consumismo desnecessário. Mas, por exemplo, você com um bom planejamento, você poderia, ao invés de você pagar tudo no Pix, como você é aí a garota do Pix, você poderia, por exemplo, deixar o recurso aplicado. Esse recurso vai te render ao longo do mês. E você, ao final do mês, você pagar de uma vez só no cartão tudo que foi pago. E você ganharia um pouco mais, tá certo? Porque aquele recurso está aplicado. E você ainda concentrando em um cartão que tenha um para você, aí depende de cada pessoa no contrato, esse cartão que para você te remunere com uma milhagem de, tá certo? Boa, você pode acumular ao longo do ano milhas. E você pode, por exemplo, concentrar num único cartão, você e seu marido, tá certo? Então vocês vão acumular as milhas dos gastos dos dois. E o recurso dos dois pode ficar aplicado.
0: No caso, concentrar
2: os gastos.
0: Isso.
2: Tá, em um cartão para aumentar a possibilidade de acumular milhas e você deixar esse recurso financeiro que você já teria, tá certo, para o teu giro mensal aplicado numa remuneração, tá certo?
0: Pois é.
2: Que tenha liquidez para que você possa fazer uso desse valor a qualquer momento. Uma aplicação que não vai ser uma aplicação de grande remuneração, vai ser uma aplicação segura, uma aplicação de liquidez. E aí você pode, por exemplo, fazer seu dinheiro começar a trabalhar para você. Mas volto àquele ponto que eu falei. O que é melhor? Depende da gestão. Depende das minhas finanças, do conhecimento que eu tenho das minhas próprias finanças, como eu vou usar esses recursos lá no meu dia a dia. Tudo passa por uma mudança de comportamento. Eu sempre falo isso aqui, para que a gente possa lembrar de toda semana sentar e fazer as contas da gente, ver como é que foi a semana, com o que eu gastei, com o que eu não gastei.
1: Botar no papel, né,
2: colocar no papel, Wesson. É. Exatamente. Para que eu possa, aí sim, ter noção do que eu estou fazendo. E começar a, talvez, trocar aquele prazer momentâneo da compra pelo prazer de ver a rentabilidade dos meus recursos, o crescimento do meu patrimônio.
0: Parece que a gente só quer resolver problemas, sabe, Antônia? Chegou lá, a conta tem dinheiro para pagar...
4: Muito interessante, né? O conhecimento, ele é poder.
0: Isso.
4: Principalmente quando a gente fala de dinheiro, né? Que para a maioria da população é um grande problema a ausência de dinheiro, a escassez de dinheiro. E é importante usar estratégias. Como, por exemplo, o nosso amigo acabou de falar, né? O nosso doutor aqui, economista, sobre a estratégia do cartão de crédito ou Pix. Aí eu vou trazer aqui uma história breve, né? Só para trazer aqui uma reflexão sobre como é que eu posso usar o cartão de crédito, qual é a melhor maneira, o melhor momento, ou lá é pagar em Pix. Aí muitas vezes a gente sai com os amigos, né? E aí alguns falam, deixa que eu pago no Pix. Outro fala, não, eu pago no cartão. Que tal a gente pensar, por que pagar no cartão? Porque eu posso ter benefícios. Então, muitas vezes, aquele que tem um conhecimento fala o seguinte, gente, eu pago a conta toda no cartão e vocês fazem o Pix para mim. Aí os colegas podem até pensar, nossa, tu tá sem dinheiro, é? Não, tô sem dinheiro, não. É porque se eu aumentar a minha margem de consumo no cartão, eu posso aumentar os meus benefícios do cartão.
0: Por exemplo, a gente vai almoçar aqui depois do programa. Aí a doutora Antônia vai dizer, gente, deixa que eu pago tudo no cartão e depois vocês fazem o Pix aí do almoço.
4: Exatamente.
0: Isso, vai aumentar o seu consumo, a sua utilização. Mas tem que ter muito cuidado, assim como disse Edgar, para não impulsionar o consumismo, não é, doutora?
4: Porém, esse consumo no cartão, ele é estratégico. Por quê? Porque se eu sei se eu consumir mais no meu cartão e eu tenho benefícios por isso, a tendência é eu fazer com o meu cartão trabalhe para mim. e não eu para ele. Então, tem os momentos certos de você usar o Pix e tem os momentos certos de você usar o cartão de crédito.
0: Pix é para algo mais emergencial, na hora ali resolver?
4: Não necessariamente. Ah. É interessante porque a gente precisa entender o comportamento do consumidor. Como você bem falou, eu sou a garota do Pix, eu gosto de resolver tudo, porque você quer agilidade.
0: Paga um cafezinho aqui todos os dias.
4: Passa aí o QR Code, vai no QR Code. Pois é, errado.

0: Estúpido quer ganhar tempo, não é isso? E não vai ter nenhum prejuízo em relação a
1: Sim.
0: isso. Mas se a tua internet falhar,
1: É,
0: e
1: pode
0: aí?
1: acontecer.
0: Se você está sem o seu cartão de crédito, e aí? Será que vão deixar você pagar no outro dia?
1: É, e a
0: Por isso
1: gente.
0: que é importante a gente saber usar os recursos que a gente tem de moeda. Cartão de crédito é importante, sim, ele não é o vilão da história. Se a gente sabe usar de maneira consciente, de olho na taxa de juros, porque
1: Sim.
0: o problema do cartão de crédito é eu pensar que o limite que está disponível é o valor que eu tenho na minha conta.
2: Ele não é aumento de renda, que é o outro
0: Não é o
2: mérito.
0: aumento de
2: É,
0: renda.
2: isso é importante destacar.
0: E a
1: Porque seu limite
0: população
1: pode ser de
0: confunde
1: 2 mil
0: muito.
1: reais. Vamos imaginar que uma pessoa que recebe um salário mínimo, R$ 1.600, e tem o limite lá, esses bancos digitais muitas vezes liberam, né? O
2: Sim.
1: limite aí, estou estimando 2 mil, incorpora a renda da pessoa. Não é a sua renda.
0: Atenção, muita atenção. Eu posso usar o cartão de crédito ao meu favor. De que forma? Quando a conta ela é muito alta, por exemplo, eu preciso trocar a minha geladeira. Eu não tenho R$ 3.000, R$ 4.000 agora. Então,
1: Sim.
0: eu uso cartão de crédito com parcelas fixas. Por quê? De acordo com o período do ano, essa geladeira ela pode sofrer um aumento de preço. Ou seja, eu já garanti aquele preço mais baixo no meu cartão, parcelei. Já garanti um preço menor e eu não tinha condições de pagar à vista. Então, é uma vantagem usar o cartão? É quando a gente tem consciência sobre
1: Sim.
0: isso. Então, a educação financeira é extremamente importante. Conhecimento, ele é poder. Então, é bom a gente ter dinheiro também no bolso, na carteira,
1: Ah.
0: porque, como já falamos aqui, muita gente não sabe ainda o que é Pix. Muitos empreendedores não sabem o que é Pix, não recebem Pix. E aí, se a gente
1: Como
0: ter,
1: fica?
0: como fica?
1: Olha, e tá importante a doutora falar nisso. Eu já jogo a bola aqui para o Weston Cavalo. Não sou a seleção, mas estou jogando forte,
2: Tá
1: viu?
2: administrando
1: E
2: bem,
1: a gente
2: Natália.
1: quer fazer gol. É assim como a seleção, mais gols, minha gente.
2: É.
1: Olha, ó que interessante o que o Serasa, é a Serasa, na verdade, né?
2: Sim.
1: Divulgou recentemente. Pix fez 61% dos brasileiros, vou arredondar, 60%, reduzirem ou abandonarem o uso de dinheiro em espécie. E aí essa pesquisa aponta o seguinte, que entre os pesquisados, 28%, quase 30%, deixaram de usar boletos bancários com a mesma frequência, 17% diminuíram o uso do cartão de débito físico, quando você pega o cartão na mão, e 24% optaram pela tecnologia do Pix para fazer pagamentos em lojas também. Chega lá, celular, reconhecendo o QR Code, pagando a sua conta. Mas o que eu quero destacar é isso aqui, Wesson. Pix fez 61% dos brasileiros reduzirem ou abandonarem o uso do dinheiro. A gente já está falando há um tempinho, e a gente ainda não tinha falado do dinheiro.
2: Pois
1: Qual a
2: é.
1: importância do dinheiro, do papel? No momento em que não tem papel circulando, eu também quero falar sobre isso. As pessoas já esqueceram do dinheiro em papel e moeda?
2: Interessante, né? Porque com o protagonismo da tecnologia, né, Natália, hoje o que importa, eu chamo até a questão do sistema financeiro, eu costumo chamar Edgar e Antônio, meus colegas de bancada, de ordem imaginada. Porque o que o Pix faz é isso, né? Uma transferência de uma ordem imaginada. E é interessante, Natália, o desuso do dinheiro, que ele vai permanecer. Isso a gente sabe. Nós temos aí nações como Alemanha, Japão, algumas europeias, que são muito preocupados com mais privacidade do que agilidade com pagamento. Mas no Brasil, para você ter uma ideia, dos 48% de uso de papel mesmo, do dinheiro em si, do papel moeda, mais ou menos por volta de 2021, atualmente está em 22%. E a gente tem que pensar que
1: 22 só.
2: 22% só usa como meio de pagamento. Então, o que é que a gente vê? O Pix, na verdade, se transformou muito mais do que um meio de pagamento. Ele é uma infraestrutura pública de pagamento que tem sido melhorada, tem evoluído cada vez mais, atendendo a necessidade da população. E de uma forma muito interessante, além de trazer essa inclusão, é gratuito para as pessoas físicas, né? Teve uma obrigatoriedade para os bancos, que eu acredito que foi um dos grandes fatores de sucesso do Pix no Brasil, porque nós temos, por exemplo, lá o UPI, né, que é o da Índia, que está em primeiro lugar. O UPI lá com aquela montanha de gente foi lançado em 2016, e mesmo com um montante de transações muito maior do que o Brasil, ele
1: Sim.
2: não emplaca como no Brasil, de ser tão completo como o Pix. Justamente porque não tem obrigatoriedade de participação, vamos dizer, pelo sistema financeiro como um todo. Então eu acredito que o Brasil está fazendo uma lição correta de casa, vai lançar, já está aí para sair o Brex, né, a moeda digital, cada vez menos uso do papel moeda, porque ele também tem custo, né, ele tem custo para se produzir dinheiro.
1: Claro.
2: Então, basicamente, pelo menos no Brasil, eu acredito que até pela falta de inclusão daquela população que tem a dificuldade com dinheiro, as antigas gerações, de ficar o mínimo, mas basicamente o Pix cresce numa taxa aí de 30% a 33% por ano, é que ele cada vez mais entra em desuso.
1: E a falta de moeda?

0: dizer, os montantes do PIX utilizado na economia, ele traz até uma redução nesse papel moeda, o que traz também, vamos dizer, até um deságio para o Banco Central de estar trabalhando esse dinheiro na economia. Então, basicamente, Natália, prejuízo não tem, não. É. O dinheiro, ele continua no volume, até mais.
1: É a transação, né? O que conta para a economia são a quantidade de transações financeiras.
2: Quantos negócios estão sendo feitos.
1: Exatamente. E complementando a fala aqui do doutor economista, 95% da população aceitou muito bem o PIX. Ou seja, é uma das políticas públicas mais bem aceitas.
0: Já
1: estão
0: com mais de 180 milhões de usuários no PIX, né?
1: Muito. Então, assim, no ano passado teve um uso por segundo, 2.500 transações por segundo.
2: É muito, né, gente?
0: E tivemos um PIX em 2024, agora que até o recorde era de 2 bilhões, de 3 bilhões para um pagamento via PIX.
1: Exatamente.
0: 3 bi.
2: Pagou por PIX?
0: Pagou com PIX.
1: Agora sim,
2: eu me pergunto quem tem esse dinheiro na conta. Faz o PIX, claro, 3 bilhões, tá saindo já.
1: Gostaria de informar, né, a todos que estão nos ouvindo sobre os cuidados com o PIX também, né?
2: Vamos chegar lá.
0: Tem um lado ruim também, né?
2: Deixa eu anotar aqui, cuidados com o PIX, porque tem muita gente mandando mensagem. Ficamos felizes porque conseguimos ajudar as pessoas. Juliana Nazário, nossa querida ouvinte, fala assim: se Natália é a moça do PIX, eu sou a moça do crédito. Se não tiver desconto, eu vou no crédito. Se não tiver desconto, vou no crédito. E ganho milhas. E aí ela pergunta, Edgar Leonardo, se o desconto for só de 5%, mesmo assim é válido pagar no PIX ou no débito? Que percentual é importante de
3: Vamos
2: desconto?
3: Vamos lá. Essa colocação dela foi muito boa. Agora, Natália, eu vou fazer só um comentário, vou voltar um pouco da tua pergunta anterior para o Erson, que você falou, e a economia perde pelo problema da emissão? Eu diria que até ganha por não emitir.
0: Sim.
3: Porque a gente tem que lembrar que para as moedinhas de metal, o custo de produção das moedas ela é muito superior ao valor de face da moeda, exatamente, Erson. Então, a gente tem um custo para emitir aquela moedinha, tá certo? E aquela moedinha vale menos do que ela custa.
1: Exatamente.
3: E se você pensar também nas cédulas de baixo valor, tá certo? Essas cédulas, elas são proporcionalmente, tá certo? Muito mais caras de produzir do que as cédulas de alto valor. Então, quando você falou que paga o cafezinho de R$1,50 no PIX, isso é muito bom, porque a gente acaba precisando produzir muita moeda para gerar troco. A gente tem um problema cultural que o brasileiro, ele não é muito de gostar de moeda. O brasileiro não tem um hábito. Você chega fora do Brasil, você vê o cara chegar no metrô, botar a mão no bolso de terno, gravata, botar a mão no bolso, tirar uma moedinha e pagar a passagem do metrô dele de moedinha. Mas o brasileiro, a moedinha, ele joga numa gaveta.
0: É só para guardar.
3: Ele bota no cofrinho, ele bota no carro, no cantinho lá. E quando ele vai lavar o carro, ele tem um monte de moedinha ali. Então, a gente não usa muito moeda. Então, acaba que a gente precisa e a gente acaba tendo um custo alto para o Tesouro Nacional de produzir moeda para que a gente possa continuar fazendo a economia ter suas transações girar. Tá? Então, mas voltando à pergunta da ouvinte, olha, ponto um que tem que ser observado é: você tem o recurso disponível, isso não vai impactar o seu fluxo de caixa ao você se descapitalizar pagando à vista algo que você poderia parcelar. Esse é o primeiro ponto. Porque, veja, se eu para fazer o pagamento, é um pagamento de um valor pequeno, que ele não vai prejudicar o meu fluxo de caixa. Para quem está em casa, o que é o fluxo de caixa? Vai prejudicar o meu pagar e receber ao longo de todo mês até entrar a minha nova remuneração.
2: A conta é R$100, vai fazer falta?
3: Não. Mas eu estou ganhando ali 5%, estou ganhando R$5. Então eu vou pagar à vista e vou ganhar R$5. É R$5 que eu já vou ter ali 3 cafezinhos para tomar, que vão ser de graça.
2: Verdade.
3: Então vale a pena. Sempre vale a pena. Agora, eu vou pagar R$20 mil. Eu não tenho os R$20 mil completos, eu até tenho os R$20 mil e ele está proporcionalmente, os 5% já cresceram. Já são mais relevantes. Mas aí eu também posso ver o seguinte: mas espera aí, eu, se precisar amanhã comprar um remédio, eu não vou ter. Então, depende do volume do recurso, depende do quanto eu tenho de capacidade de pagamento, quanto isso vai impactar o meu fluxo de caixa. Tá certo? E aí eu vou decidir, tá certo? Pode ser que eu escolha em determinados momentos que vou efetivamente pagar à vista, porque os 5, 6, 4% tem um volume em valores absolutos que é relevante, tá certo? Ou pode ser que seja relevante, mas no meu fluxo de caixa vai impactar, né? Então, por exemplo, você vai fazer uma reforma da casa e aí você tem coisas que você pode pagar no cartão, e para

0: parcelar, porque vão ser materiais no armazém, materiais que você vai comprar, tá certo? Mas você talvez precise pagar o pedreiro ao final da semana em dinheiro. Se você fizer o processo contrário, você for no armazém, o cara disser, te dou um desconto. Paga aqui o tijolo e o cimento à vista, que eu te dou um bom desconto. Aí você diz, opa, o economista falou que é bom ganhar o desconto. Aí você paga. Quando for pagar o pedreiro, você complicou seu fluxo de caixa. Então, mesmo que aquele desconto seja muito bom lá no pedreiro, não é só olhar o desconto. É você ver quando esse desconto se aplica dentro da
1: Tudo
0: tua
1: bem.
0: realidade, do teu planejamento financeiro. Porque aí você tem que pagar o pedreiro no final de semana e ele não vai poder ser pago no cartão.
1: E a importância de você saber qual é a sua vida financeira. Se você tem conhecimento, você consegue planejar. Então, vai observando aí sua conta bancária, como é que está a sua vida. Doutora Antônia, tem uma pergunta aqui do Marcelino, fazendo um comentário sobre uma informação que a senhora trouxe, sobre uma informação. Ele diz assim, no caso de pagar a conta em cartão e receber o Pix das pessoas que estão próximas de você, talvez não seja uma vantagem, porque dependendo do volume das entradas na conta, a pessoa pode ter de pagar imposto de renda e a vantagem vai virar um problema. O leão morde. Claro que a gente trouxe exemplo aqui de um almoço, conta pequena, não é valor baixo. O que falar sobre isso, doutora Antônia?
2: Perfeito, que pergunta maravilhosa. E também pegando aqui, né, andamento do que o nosso amigo falou, tudo é hábito, é rotina,
3: Disciplina.
2: disciplina e estratégia. Quando eu trouxe esse exemplo, é
1: Sim.
2: uma estratégia dentro do meu objetivo. Quando a gente fala do nosso dinheiro, a gente precisa determinar quais são os objetivos financeiros que eu quero, que eu tenho, que eu posso realizar. Então, como a Natália falou, poxa, eu não sei como é que funciona essa questão de milhas, a gente pode viajar, não é? Ter vários benefícios, mas aí é a rotina dela. Eu posso usar uma estratégia específica para lá na frente eu fazer uma viagem sem pagar nada. Por quê? Porque o meu cartão de crédito me trouxe um benefício e eu usei ele ao meu favor. Então, isso se aplica a todo mundo? Não. Educação financeira é algo particular, de acordo com a tua renda, de acordo com a tua rotina. Quando as pessoas falam para mim, perguntam, professora Antônia, me fale aí, qual é o melhor investimento? Qual é a melhor ação,
1: Qual
2: bolsa
1: rende
2: de
1: mais? É
2: valores,
1: mais
2: que eu quero,
1: seguro,
2: me diga aí,
1: né?
2: eu vou dizer, calma, vamos analisar a tua rotina, os teus hábitos de
3: Primeiro,
2: consumo,
3: seu perfil.
2: o seu
3: Você é mais moderado,
2: perfil,
3: conservador, mais arrojado, né?
1: exatamente,
3: O que
1: isso,
3: funciona para o
1: coleguinha pode não
3: é.
1: funcionar para você?
2: Exatamente, e aí quando o nosso colega, ele, o nosso
1: Ouvinte,
2: ouvinte,
1: Marcelino.
2: né, Marcelino, muito obrigada pela sua pergunta, ele questiona, ele já está preocupado com o leão lá na frente.
1: Sim.
2: Então, eu preciso entender, esse custo a mais no meu cartão de crédito vai me trazer um prejuízo ou um retorno financeiro? Tudo a gente precisa analisar, até o momento de pagar o pedreiro à vista, de comprar os materiais de construção no cartão ou parcelado, eu preciso entender. Eu vou pagar juros ou eu vou receber juros? Ou seja, o Pix na minha conta paradinho, será que é interessante ou é melhor aplicar em algum ativo financeiro para ele ficar
1: Rendendo.
2: rendendo? Então, tudo depende dos teus hábitos. A gente precisa entender qual é o teu objetivo, o que você quer. Você quer fazer uma viagem no final do ano para Disney? Então, vamos traçar um planejamento específico para isso.
1: Claro.
2: Não, meu planejamento é comprar um apartamento. Então vamos traçar um planejamento específico para isso. Então, o conhecimento, ele é poder. Educação financeira transforma as nossas
3: E
2: vidas.
3: existe uma distância muito grande entre comprar e pagar.
2: Exatamente.
1: Comprar e pagar, um universo de distância, né? Um oceano Atlântico. Olha, Edivaldo de Afogados, ele é taxista, circula muito pelo bairro de Afogados, nos mandou aqui um áudio, obrigada, seu Edivaldo, dizendo que por lá ainda se usa muita nota, viu? O povo paga o táxi com dinheiro físico,
3: Sim.
1: moeda, faz a feira com moeda, vai no camelô com moeda. Ele diz: eu também trabalho com Pix, mas o dinheiro aqui é muito presente. Obrigada, seu Edivaldo de Afogados. Intervalo, a gente volta já.
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3: Voltamos com o debate aqui na Supermanhã da Rádio Jornal. Hoje falando para você sobre dinheiro, Pix ou cartão. Qual meio de pagamento faz mais sentido para o seu bolso? Como é pergunta, a gente está aqui de forma propositiva respondendo, ajudando, as pessoas participando. Já já vou para mais uma rodada. Eu quero registrar aqui no YouTube, YouTube da Rádio Jornal. Vá para lá você nos assistir com imagens. Uma mensagem do Edilson Alves. Ele fala assim: seria bom se todas as pessoas tivessem um salário digno e uma única forma de pagamento para realizar suas compras ou cédula ou débito, que os juros do cartão de crédito não fossem tão altos. Claro, né, Edilson, a gente está aqui falando de possibilidades, de dinheiro, na torcida sempre que a renda possa melhorar, porque essa deve ser a missão, aumentar a renda das pessoas. E, claro, sempre nessa torcida pela melhora de vida do brasileiro. E que aí, com uma renda maior, ele possa, de fato, pensar nos benefícios. Eu sei que, para muita gente, às vezes é difícil pensar em fazer uma viagem, é um papo distante. Mas o sonho é que você chegue lá também, que a gente possa aqui sempre trazer as informações para lhe ajudar. Como eu falei, tem várias perguntas. E aí eu já vou começar com o Fábio Silva, que está nos ouvindo, e diz: para alguém disciplinado, ó, tem que ter disciplina.
4: Olha, já começou bem.
3: Não é? Para alguém disciplinado e interessado nos benefícios do consumo cotidiano, o aprendizado sobre milhas aéreas justifica o investimento em cursos especializados? Ou é possível conseguir resultados semelhantes por meio de material educativo, oferecido por bancos? YouTube, posso estudar de forma própria ou eu preciso procurar um especialista? Como eu acho informação sobre a questão das milhas? Já que Edgar Leonardo falou sobre isso antes, tem como, Fábio, conseguir mais informações? Pessoas como eu também, né, que não tem tanto conhecimento,
4: pronto,
3: faz
4: vamos
3: como?
4: Lá. Vamos por partes, tá? Ponto 1. Hoje a gente tem disponível muita informação gratuita. Então eu diria que para uma primeira etapa, para uma primeira fase, tá certo? Você tem muita informação disponível. O que ele precisa fazer é uma curadoria muito legal do que ele vai buscar de informação, porque também tem muita informação que não é de muita relevância. Claro. Mas existe a possibilidade, ele pode usar de forma inteligente uma inteligência artificial, ele pode fazer uma curadoria no YouTube, ele pode fazer cursos que são gratuitos.
5: Isso, tem cursos específicos, né? Em plataformas que também tem um certo custo, que a gente não vai divulgar, mas...
4: Isso, agora, ponto. Lembrando que muitas vezes as pessoas hoje, inclusive eu tive uma conversa recentemente exatamente sobre isso, alguém dizendo assim: ah, eu não preciso hoje mais fazer cursos pagos porque eu tenho tudo na internet. Eu digo: olha, você vai ter que fazer a curadoria, você vai ter que fazer toda a trajetória e você não vai ter suporte e acompanhamento. Quando você está falando de um curso, tá certo? Você vai ter alguém que já tem experiência, tem resultado comprovado, que já fez uma curadoria, que vai dar um suporte. Então, a curva de aprendizagem, ela é outra.
5: Sim.
4: Então, a velocidade, enquanto você ia sozinho, talvez, passar um ano por tentativa e erro para aprender alguma coisa, talvez você consiga aprender isso em 2-3 semanas. Tá certo? Isso. Então, inclusive porque você vai ter que ter muita dedicação sozinho para ir em busca. Enquanto com o curso que você pagou, você tem uma obrigatoriedade. Agora, também precisa ver o seguinte: qual é o nível de aprofundamento que você deseja nesse aprendizado? Ah, eu preciso conhecer apenas o que é, eu não sei como funciona, eu vou começar. Então, dedique um tempo, diga: ah, eu vou estudar 1 hora por semana sobre isso. E aí, 1 hora por semana, você vai em busca, aprende, pega para começar o teu contrato do teu cartão.
3: A própria operadora do cartão. Exato. Isso. Ou uma, pega, por exemplo, no contrato, caso da aviação, liga, pode ter informações.
4: Liga para a tua operadora e diz, olha, esse meu cartão, ele me dá que benefícios? Mande para mim por escrito os benefícios.
3: Imagina você ficar assistindo um vídeo que fala sobre benefícios. Isso. E o teu cartão funcionar sim, atender ao requisito, mas de uma forma diferente.
4: Isso. Então,
3: com menos benefícios.
4: Se dedique e busque. No momento que você precisar, de fato, de um aprofundamento, tá certo? Agora, eu vou chamar também a atenção, muito cuidado com certas, certos gurus de internet, tá? Porque o Edson, no começo, ele falou uma frase aqui, né? Sobre cartão de crédito, ele disse, não é ampliação de limite de renda.
5: Sim.
4: Porque eu já vi gente dizendo, tá? Em rede social, dizendo, olha, se você ganha 3 mil e você tem dois cartões de 5 mil, sua renda é 13 mil. Não, não é. Sua renda continua sendo 3 mil. Tá? Então, muita atenção, muito cuidado. Não vá cair, tá certo? Em pessoas que simplesmente falam o que não é fato, não é verdade.
3: Porque às vezes falam que tá você certo. Quer ouvir. Que você
5: não
3: quer.
5: É interessante, exatamente. Viu, Natália? Eu costumo até diferenciar com a frase minha batida do mercado, que é o seguinte: na internet é muito claro isso, a diferença entre informação e conhecimento. E usando essa frase batida é que informação é você saber que o tomate é um fruto. Conhecimento é saber que não se coloca um tomate numa salada de fruta. Então, o que é que acontece? Existem várias formas. Agora, voltando aí para a questão do nosso debate sobre forma de pagamentos, que é vantajoso, não, a questão do cartão de crédito. O Edgar, ele falou logo no início, né, sobre essa questão de você não ter esse consumismo. Porque, gente, não existe almoço grátis. Friedman já dizia isso há anos, né? Então, o que é que acontece? Cartão de crédito, ele geralmente costuma te abater anuidade, ele costuma te dar todos esses benefícios em cima do teu consumo. Então, se esse teu consumo já é natural, beleza. Eu costumo dizer, quando eu estou trabalhando com um empresário, que eu gosto de trabalhar com um empresário que faz conta. Isso sai para todo mundo. Faça conta, pessoal. É só fazer conta. Deixa eu ver o que é que o cartão está me beneficiando em cima do consumo que eu tenho rotineiro. Não é que eu tenho que aumentar meu consumo para ganhar benefício. Porque se você não faz conta, você vai entrar num buraco negro. Agora, assim, para quem quer viajar, uma dica para vocês, além dos cursos e tudo mais que você pode fazer, como o Edgar ilustrou bem, gente, pesquisa sobre skip lag. Skip lag é uma forma de você viajar, onde tem site e tudo, agora tem que estudar, porque você não pode levar bagagem, embarcar, é só coisa de mão. Onde você compra um trecho que é mais barato e você desce no meio do caminho. Então tem gente especialista em skip lag que viaja para o exterior. Eu tenho amigos que fazem isso, pagam baratíssimo, sem custo nenhum, aprendendo o serviço de skip lag.
3: E esteja disposto a enfrentar também os desafios dessa modalidade.
5: Exatamente, né? Tudo tem, exatamente. É malinha de mão, tem que estar ligado para não se perder essa coisa toda.
3: São alternativas, né? Já a gente está querendo aplicar o dinheiro da melhor forma, tem que saber skip lag.
5: Skip lag. Muito bem.
3: Ó, José Carlos, de Jaboatão Centro, Weston, perguntando, a portabilidade dos cartões de crédito pode ser benéfica para quem quer poder controlar melhor as suas compras?
5: Com certeza. E é interessante, Natália, que a gente já debateu certa vez falando um pouquinho sobre isso. Galera, turma que está assistindo aí, a gente está ouvindo, né, a nossa audiência, vai no site do Banco Central, nós já falamos em alguns debates que ele é completo, você tem calculadora do cidadão que você faz cálculo de qualquer tipo de investimento, de financiamento, de crédito, mas principalmente para você ver ranking das taxas de juros de cada banco. Então lá ranqueia de colocando do maior pro ou do menor para o maior. Você consegue ver essa taxa de juros. Então verifica a taxa que seu cartão de crédito está cobrando. E essa portabilidade é bem-vinda quando você consegue uma taxa de juros. Isso funciona até para dívidas. De você, de certo modo, levar a tua dívida para outro banco para poder, de certa forma, se tornar pagável. Outro ponto interessante que a gente terminou não falando aqui, que apesar dos benefícios, a gente já comentou que tudo isso que a gente está falando é para quem tem planejamento financeiro, para quem tem gestão financeira e que tem ação diária com suas finanças, ou seja, quem realmente sabe o que está entrando e o que está saindo. O cartão de crédito ele é muito bem-vindo como forma de pagamento, já que a gente está falando, mas para quem tem isso, porque o que acontece? Ele é o principal vilão no sentido de quem não tem finanças. Eu não gosto nem falar de vilão, porque assim, o brasileiro, na média geral, né, meus amigos de bancada, a gente não é treinado para finanças. Vamos dizer, da base acadêmica, a gente vê a matemática, as exatas como assim, um monstro, né? Não entra muito como feeling do brasileiro. Mas assim, o cartão de crédito, se saber usar, é como qualquer tipo de financiamento. Se você tem uma gestão financeira, um planejamento de saber como usar, vale vale a pena.
3: É, muita gente tem medo mesmo, por conta dos juros, fica com medo de não dar conta de pagar.
5: Exatamente nessa linha. Aí não podemos deixar de considerar que a gente tem 60 milhões de pessoas que ganham salário mínimo, né, Natália? Então isso vive numa linha praticamente de sobrevivência. Hoje, os empregos que são gerados, basicamente, eu diria que 90% dos empregos pagam até 2 salários mínimos, está muito complicado. Mas isso é outra situação. É justamente, quanto menos você ganha, mais gestão financeira você precisa.
3: Precisa fazer.
6: É interessante. Sim, Antônia Lessa. É interessante falar que, como Natália bem falou no comecinho da nossa volta, do nosso retorno, sobre a questão da renda, né? Quanto maior a renda, mais a gente tem possibilidades, né, de ter um consumo mais adequado de acordo com as nossas expectativas. Mas sabe o que é interessante? Que tem tanta gente que tem uma renda altíssima e não consegue controlar suas finanças.
5: É, o nível de consumo está na mesma
6: linha. O consumo vai para além. É. Então, assim, independente da tua renda, se você tiver uma organização financeira, se você viver abaixo do teu padrão de vida, ou seja, o ideal é que a gente sempre gaste bem menos do que a gente ganha, independente da tua renda. Se você ganhar 1 milhão por ano, ou 30 mil por ano. Tem muita gente que tem até 3 salários mínimos que consegue financiar a casa, que consegue financiar um carro. Mas muitas pessoas perguntam, como é que essa pessoa faz isso ganhando tão pouco? Uhum. Organização. Porque muitas vezes o número final da renda não condiz com o teu padrão de vida. Então, são hábitos. Se a gente quer melhorar as nossas finanças, a gente precisa mudar os nossos hábitos. É dizer, olha, hoje não dá não, porque o dinheiro já acabou.
3: Não dá para almoçar fora todo dia.
6: Aí o que a pessoa faz? Eu te empresto, né?
5: Principalmente em grandes cidades como Recife, tá ficando cada vez mais difícil.
6: Pois é. Então, assim, é ter consciência do nosso consumo, até que ponto eu posso usar o cartão de crédito, até que ponto eu posso comprar o iFood todos os dias, final de semana, eita, tá na Copa, alegria aqui, vamos lá. E no final, dói no bolso.
5: É a decisão de compra emocional.
6: É a decisão, exatamente. Chegar, né? Então é dar uma paradinha assim, dizer, opa, qual é o meu objetivo? O que é que eu quero pra mim? Então, educação financeira é base, é tudo. E a gente não é estimulado isso quando crianças. É. Pelo contrário, as pessoas, os adultos nos dão dinheiro quando a gente é criança para comprar. Estimula o consumo e não o cofrinho. Cadê aquele velho cofrinho? Vamos estimular, não é? A dizer, olha, guarda um pouco. Se eu te dou 10 reais, guarda 5. Guarda 4, guarda pelo menos um, mas agora a gente quer gastar até 11,
3: se
6: né?
3: Se um adulto não guarda, como ele vai ser exemplo para a criança guardar? A criança um dia vai ouvir o pai, a mãe, a avó, o avô falando, não podemos fazer isso porque não tem grana, não tem dinheiro. Como assim? Você está dizendo... E tem gente que pega do cofrinho do filho, viu?
5: Sim.
3: Isso acontece, meu Deus. Cada um com a sua realidade, mas né, gente? Mas realidade. Vamos fazer um exercício de tentar, dentro da nossa realidade, guardar um pouco. Porque o dia daquele desafio que você não estava esperando... Ele vai aparecer.
6: É a reserva de emergência.
3: Justamente.
5: Você falou, Antônia, das duas regras para que não se divide nessa relação, que é justamente não gastar mais do que se ganha e ter algum tipo de reserva.
3: Ó, tem uma pergunta que a gente recebeu já tem um tempo. Ela foge um pouco do assunto, mas a gente vai tentar ajudar. Seu Nildo Sapateiro de Carpina. Por quê? No dia 16 de junho, a gente fez um programa sobre o olhar americano sobre o Pix brasileiro. E aí, naquele momento, quando a gente falava dos Estados Unidos, questionando alguns pontos do Pix, aquele relatório que foi publicado, e falando de taxação de novo, os ouvintes começaram a perguntar também sobre formas de pagamento. E daí partiu esse momento que nós estamos tendo agora, falando sobre formas de pagamento. E o seu Nildo, naquela oportunidade, fez uma pergunta. E agora ele cobrou, que disse, não esqueçam de mim. Lá no dia 16 de junho, ele já estava perguntando. Então, vamos lá, seu Nildo. Ele diz assim, Edgar... Fiz umas compras numa rede de supermercados aqui de Carpina. Na hora de pagar, estava dando erro no sistema. E ele queria pagar com Pix. Só tinha Pix na hora. E não pôde pagar. E aí ele teve que deixar as compras no caixa e ir embora sem as compras. Claro que precisava, né, seu Nildo? Foi até o supermercado, mas saiu com as mãos vazias. Ele pergunta o que fazer. Claro que nesse caso envolve também um pouco de direito do consumidor, tem várias questões. Mas aí eu vou perguntar aqui para Edgar o seguinte, o estabelecimento, ele pode dizer o seguinte, só aceito Pix, só aceito cartão, só aceito dinheiro, senão você vai deixar suas compras aí, o sistema não está funcionando. Como fica essa relação com o consumidor?
4: Vamos lá, ponto 1. Ele pode não aceitar cartão, cheque, por exemplo, mas ele não pode, por exemplo, deixar de aceitar dinheiro.
3: Dinheiro não.
4: Dinheiro ele não pode, tá? É, partindo desse, porque a moeda brasileira, o real, tá? Não é dólar, não é libra, tá? Alguém quer pagar com dólares, mas vale mais, não importa, né? Porque o que quita dívida no Brasil é real.
5: É o sistema financeiro.
4: Isso. Então ele é obrigado a aceitar dinheiro. Também não pode chegar no estabelecimento e dizer não aceito dinheiro. Né? Ele é obrigado a aceitar dinheiro, né? Moeda real, que é a moeda de uso corrente no Brasil. Partindo desse pressuposto, né, eu também sigo na lógica, embora eu não tenha lido isso em lugar nenhum, que por princípio ele é obrigado a aceitar o Pix, porque o Pix é uma transferência em real.
3: Digital, instantânea, mas é do
4: instantânea,
3: real.
4: É. Em real. Tá certo? Ele não é obrigado a aceitar cartão. Ele não é obrigado a aceitar cheque, ele não é obrigado a aceitar dólar. Agora, tem uma questão aí que é importante, né? O Pix é uma plataforma muito segura, muito bem estabelecida, tá certo? E que eu não tenho visto ela ficar fora do ar. Mas é uma transação que ela precisa de uma... E aí eu vou fazer uma comparação. Ele, para sair de casa, para ir no supermercado, ele usou uma estrada. Essa via que ele usou.
3: Seja caminhando de carro, de ônibus.
4: Isso.
3: Enfim.
4: Então, essa estrada, essa via que ele usou, tá? É a banda larga. E aí, você pode ter pego o celular e eu vou fazer um pagamento com Pix. E aí, minha banda larga, eventualmente, ou minha operadora como um todo, ela me... Porque se eu pegar o meu celular e eu chegar numa região ou no meio do mar, numa situação onde eu não tenho acesso à internet, eu não vou conseguir fazer Pix. Então, o que acontece é que algumas vezes você pode ter uma falha de conexão, né? Não necessariamente é uma falha na operação do Pix, tá? E aí, simplesmente, o meu banco, ele pode dizer, olha, não tô ele nem vai acessar o banco. Sim. Esse é o primeiro ponto, porque é como se a estrada tivesse bloqueada, tá? A outra coisa, você colocou muito bem, essa estrada, que é a banda larga, ele pode estar indo no carro. É o banco dele. Então, o banco dele podia estar com alguma instabilidade no sistema por N motivos. Um problema também de conexão do banco, problemas de segurança do banco, uma manutenção momentânea no sistema do banco, uma falha, tá certo? No banco. É o carro que ele está indo naquela estrada. Esse banco pode ter tido uma instabilidade qualquer, embora a estrada estivesse boa, mas esse carro que ele estava indo, né? Então, são duas coisas. O terceiro ponto é uma efetiva falha no sistema do Pix. Esse eu acho mais difícil.
5: Sim.
4: Tá? Então, essa eu acho...
3: Muito difícil o Pix ficar fora do ar.
4: O Pix fica fora do ar. Eu vou ser sincero, não sei se os colegas aqui, Antônia, o Wesson, eles têm essa informação, mas eu não vi assim, uma falha que a gente diga assim, o Pix hoje saiu do ar.
5: Acontece na estrada mesmo, que eu tenho um caso real e eu vou aqui aproveitar para matar a cobra e mostrar o instrumento que eu matei o réptil, né? Que foi eu estava em agosto de 2023 em Santa Luzia do Itanhi, em Sergipe, a 80 quilômetros lá de Aracaju, acompanhando a instalação de um projeto do governo, que era o Aprender Conectado, de escolas públicas. E teve um apagão nesse período aqui, a nível Brasil, que mesmo quando a energia retornou, o sistema do banco não voltou. Eu estava no restaurante, ela não aceitava nada, nem eu dizer que voltava depois. E eu não ando com dinheiro, então eu fiquei sem almoçar nesse dia. Refém da tecnologia uma vez, de 2020 para cá.
4: Por isso que eu sou matuto e ainda ando com a cédulazinha no bolso.
3: Olha o que já aconteceu, um caso, uma pessoa que eu conheço. Foi ao supermercado, não conseguia, no seu aparelho, com a sua internet, sua operadora, conectar. E aí a pessoa disse para o caixa, para a menina do caixa, vocês não têm Wi-Fi, não? E aí o supermercado forneceu o Wi-Fi, que é a internet do ambiente, do espaço, do imóvel. E a conta foi paga.
6: Funciona.
3: Então
6: funciona
3: esse
6: bem.
3: Diálogo também pode existir, mas depende
4: que a gente
3: da empresa também.
4: A
3: gente
4: precisa entender que para que o Pix funcione, você precisa dessa estrada.
3: Isso.
4: Essa
5: a
4: estrada
5: infraestrutura básica, né?
4: É a infraestrutura de banda larga, que precisa estar disponível. Tá?
3: E se você for com o cartão e a máquina de cartão está
6: descarregada,
3: também,
6: né?
3: A
6: acontece.
5: Também. É importante a gente ver que, de certa forma, o próprio mercado, vamos dizer, consumidor, tudo regula esse tipo de situação. Porque, a princípio, a maioria está indo num local que não recebe pagamento na modalidade que eu tenho, começa a abandonar e procura outro.
3: O mercado regula. O consumidor é protagonista.
5: O comportamento.
3: Olha, doutora Antônia falou antes assim, temos que ficar atentos aos cuidados com o Pix. Eu não esqueci. Então, a gente vai para o intervalo e, na volta, quais são os cuidados que devemos ter com o Pix. Falamos já.
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10: Gente, voltamos aqui com o debate, o tempo correndo demais. Eu deixei uma pergunta para a nossa economista Antônia Lessa, que é a seguinte: quais são os cuidados com o Pix? A gente vai responder rapidinho, mas antes eu preciso registrar o que nos manda o Giovanni Gonçalves, que é de Candeias, Jaboatão. Ele diz que atualmente prefere comprar com cartão de crédito, que oferecem cashback, que é o retorno, e não cobrem a anuidade. Não cobram anuidade, taxa de manutenção. Tá pesquisando, tá sabendo como fazer. Diz ele que tem vezes que a pessoa compra no cartão de crédito, a loja concede um desconto bem maior do que o comprado se for no dinheiro, no Pix, então tem que ter esse controle. Muito bem, Giovanni, obrigada pela contribuição. Então, doutora, rapidamente, cuidados com o Pix para a nossa audiência.
11: Vamos lá. É, e vou trazer a Natália novamente como exemplo, né? Como ela disse que era a garota do Pix.
10: Somos ligadinhos.
11: Imagina, Natália. Você sabe que tem recurso lá, tem dinheiro na tua conta. O saldo tá positivo. E aí você vai passar lá, pagar o Pix e bloqueado. Já pensou nisso?
10: Aí eu tô ferrada.
11: Porque... Não, tá bloqueado não. Tem dinheiro, não é?
10: Porque eu não ando com cartão, imagina.
11: E o que acontece comigo? Teu Pix foi bloqueado. Por quê? Recentemente saiu uma atualização, né? É, justamente para melhorar a nossa segurança, que todas as pessoas que têm dinheiro em Pix, que têm uma conta e usa como Pix, atualize os seus dados. Mantenham. Isso é recente, tá? Uhum. Agora, de 2026, do Banco Central. Atualize. Deixe os seus dados atualizados. Como é que eu vou fazer isso, Antônia? Entra no teu aplicativo. Uhum. Lá na aba tem aqueles 3 pontinhos lá em cima, no cantinho superior. clica e tem configuração, atualizar dados.
10: Tá no teu perfil, número de telefone,
11: analisa. Dados. Porque se tiver alguma inconsistência, o banco vai bloquear. Outra coisa, movimentação aleatória fora dos teus hábitos de consumo. Sim. Por exemplo, o banco sabe que todo mês você paga a escola, você toma um cafezinho toda segunda-feira, aquele horário, de repente você quer comprar algo que o Pix seja um valor aleatório que não está presente na tua rotina.
10: Um local diferente.
11: Um local diferente. E aí, o que é que eu faço? O banco pode bloquear por medida de segurança. Então, atualiza, mantém atualizado. Entra lá no teu aplicativo. Ah, eu não tenho aplicativo. Então, vai ao teu banco e pede para atualizar os teus dados. Se faltar um CEP do teu endereço. Muitas vezes a gente não se muda, né?
10: Sim.
11: Mudou de residência e aí o aplicativo é... ó,
10: antigo,
11: não é? Os dados de cadastro estão desatualizados, então preste atenção, olha agora para não sofrer esse susto na hora de pagar o teu café, tá certo, Natália?
10: Esse, inclusive, a gente poderia até fazer um novo programa só sobre os golpes, né? Para cuidar, e tem que ter muito cuidado, né, doutora?
11: Isso, agora o interessante é que o Banco Central, ele está mais presente para evitar esses golpes, né?
0: Nosso mecanismo especial de devolução, né?
11: Exatamente, muita coisa melhorou, muita coisa, os golpes realmente caíram demais. O golpe é em relação ao mercado, por exemplo, você... que eu já vi vários casos, né? Meus alunos me relataram vários de pagar lá o QR Code e outra pessoa cola um QR Code diferente na conta, digamos lá na conta de energia. O QR Code foi fraudado.
10: Pense.
11: Boleto bancário fraudado. Então, prestar atenção e conferir para onde...
0: confirmar para onde está indo.
10: O nome da pessoa que está recebendo. Não faça rapidamente, precisa resolver. Não.
11: Não.
10: Cuidado, porque a gente está falando do seu dinheiro.
0: É interessante como um brasileiro, pela criatividade, ele consegue melhorar um serviço, como também trazer esse tipo de artimanha que a gente vê, né?
10: É o ser humano, né?
0: Você tem uma ideia, que interessante quando lançaram o Pix em 2020, né? Primeira coisa que se descobriu, que também era um aplicativo de mensagem. Um marido foi bloqueado pela ex-esposa, estava numa briga, não conseguia falar, ele ficou mandando centavos e passando mensagem para ela. E a partir daí vai derivando novos serviços.
10: Se o povo utilizasse toda essa inteligência para...
0: para o bem.
12: Eu queria dar uma dica final, que é o seguinte. Na verdade, a pessoa diz, olha, mas eu tenho muito medo, por que essas fraudes digitais? Veja, da mesma maneira que a gente evolui para o bem, o mal vai acompanhar.
10: Claro.
12: Ponto um. Mas aí, eu diria que o grande problema hoje... maior do que essas fraudes eventualmente na plataforma é a gente ter isso aqui, ó.
10: Celular.
12: Os celulares. Porque você anda com o celular, você tem toda a sua vida aqui.
0: Tá tudo aí.
12: Então eu gosto de fazer duas coisas. Ponto um, você tem aplicação financeira? Tenho. Então faz o seguinte, compra um celular baratinho, deixa ele em casa e cadastra o aplicativo do teu banco, que tu tem tuas aplicações financeiras, tuas reservas de emergência, tuas economias em casa nesse celular.
10: Você não precisa sair com essa
12: informação. Pra que você tem que andar com um celular que tem toda a tua vida? Tá? Então compra um celular baratinho, deixa lá. É mais barato você pagar, tá certo? Por isso, do que você ter um problema. Ponto 2, que eu acho que é uma dica relevante, né? Eu gosto de andar com um pouco de dinheiro e um cartão. Faz uma conta num banco, sei lá, uma conta salário, que você não é a tua conta mais volumosa. Ou se não, vai num banco digital, tá? Faz uma conta com limite baixo. E quando tu for andar, tu anda com o teu cartão dessa tua conta de um banco que tem poucos valores. Porque, veja, se você eventualmente... Hoje, com um banco com aproximação, você pode deixar teu cartão cair e alguém pode se aproveitar disso. Mas se o teu cartão... ele foi um cartão de débito só.
10: Para o dia a dia.
12: Tá certo? Ou de crédito com um valor bem baixinho, tá certo? De um banco com limite baixo. Você vai andar com ele, se você eventualmente perder, se você for assaltado, se você for furtado, se você for roubado, seja lá o que acontecer na tua vida, o impacto vai ser um impacto que não vai ser tão pesado na burocracia para você resolver e na tua vida ao longo dos meses. Mas as pessoas andam com todos os cartões.
10: A vida toda.
12: Com todos
10: título
12: os cartões de
10: eleitor,
12: alta da vida. Exato. Andam
10: do exército.
12: No celular, todos os bancos. Cara, aquele celular que você usa no dia a dia para trabalhar e etc., você põe uma conta que você precisa sobreviver. De resto, deixa um em casa.
10: Muito bom. Dicas ótimas para todo mundo. Wesson, Edgar, Antônia, Obrigada por estarem com a gente. Até a próxima.
0: Obrigada. Até a próxima, Natália.
10: Obrigada. Bom, olha, tem tanta dica aí que a minha dica agora para você é, quando terminar o nosso papo, vá lá pro YouTube da Rádio Jornal ou no nosso site. O programa vai ficar disponível para você ouvir quantas vezes quiser. Não perde as dicas e melhora aí a sua vida financeira. Até amanhã.
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3: Agora meio-dia, 6 minutos. Muito boa tarde para você que está com a gente nesta terça-feira, dia 30 de junho. Já estamos ao vivo também na internet. Vamos aos destaques de hoje do Edição do Meio-Dia. Receita paga hoje segundo lote de restituição do Imposto de Renda 2026. Inflação do aluguel recua, mas contratos vencidos em julho devem subir. Anunciada a programação da tradicional festa de Nossa Senhora do Carmo, padroeira do Recife. E ainda, Pernambuco decreta situação de emergência em mais de 70 cidades por causa da estiagem. Tudo isso e muito mais a partir de agora no Edição do Meio-Dia, que está no ar.
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3: 12:07 em Pernambuco, vamos à movimentação do trânsito no Recife, região metropolitana. Estúdio Volante da Rádio Jornal circulando com o repórter Bruno Araújo. Boa tarde, Bruno.
4: Oi, Vitor. Boa tarde a você. Boa tarde também aos ouvintes da Rádio Jornal. A Avenida Doutor José Rufino, nos bairros de Areias e Estância, na zona oeste do Recife, está com trânsito intenso nos dois sentidos. Para quem segue em direção ao bairro de Afogados, logo após o viaduto da Avenida Recife, encontra uma obra. No sentido contrário, tem um desvio e os agentes da CTTU orientam os motoristas. Na continuação dessa via, que é a Rua São Miguel, no bairro de Afogados, o trânsito está moderado e com lentidão nas proximidades do Banco do Brasil. Na Avenida Sul, no bairro de São José, embaixo do viaduto Capitão Temudo, há um longo congestionamento. A Rua Imperial.

0: Ainda no bairro de São José, na subida da ponte de Afogados, os motoristas e motociclistas ficam parados no congestionamento. 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
1: Obrigado, Bruno. Meio-dia, 8 minutos. Agora a gente segue para a cidade de Goiânia, porque as chuvas deixaram rastro de destruição por lá. Juliana Oliveira está no local e conta a situação atual para a gente. Boa tarde, Juliana. Por onde é que você está?
2: Parece que passou não sei o que aqui e destruiu tudo. Tem buraco, tem areia, tem pedra para um lado, pedra para o outro. A gente sabe que isso aqui, a prefeitura está fazendo um trabalho para recapear, para deixar a rua mais organizada. Mas os moradores me contaram que a água levou tudo. Abriu os buracos que já estavam fechados, a água entrou nas residências, como a gente acompanhou durante esse fim de semana. Dona Aureni está aqui sentada, a gente fala direto da Vila do Operário, cidade de Goiânia, Mata Norte, de Pernambuco, onde durante o fim de semana, sábado e domingo, Dona Aureni, mais de 100 milímetros, de acordo com a PAC, de água caiu aqui na região. Sua casa ficou como, meu amor? E você está aqui sentada porque hoje está sol, né?
3: Fazer nada, né? Tem que esperar a boa vontade dos povos, né? A outra vez caiu, bateu na minha cintura e agora só entrou na cozinha. E nos quartos, tem dois quartos e tem o banheiro, entrou no banheiro e na cozinha.
2: Aí o solzinho de hoje está dando para se organizar um pouquinho?
3: Organizar um pouquinho, né? Estou aqui recuperando.
2: Dilma Maria aqui do meu lado, o que é que a prefeitura está fazendo? Porque assim que eu cheguei aqui, eu vi uma máquina e eu vi um caminhão que estava tirando pedra, tirando areia. Além disso, vocês estão recebendo cesta básica, auxílio?
4: Não estamos recebendo nada, nada, nem água. Nem água. Estão tirando hoje, mas o muturo do resto dos móveis que o povo perderam.
2: Prefeitura de Goiânia disse que tem 521 pessoas desabrigadas, mas que o município está dando abrigo em escolas, em igrejas. Inclusive, a gente chegou aqui pertinho, a gente conseguiu ver que tem eletrodomésticos, tem sofá em uma igreja e um depósito que tem aqui, que as pessoas também particulares estão cedendo para ajudar a esses moradores aqui da Mata Norte de Pernambuco. Juliana Oliveira para a Rádio Jornal, Rádio Notícia.
1: Agora meio-dia, 10 minutos em Pernambuco, na outra ponta, seca. O governo de Pernambuco decreta situação de emergência para municípios do estado afetados pela estiagem. Elis Martins tem os detalhes. Boa tarde, Elis.
5: Pois é, Vitor. Boa tarde para você. Boa tarde também ao nosso ouvinte. O decreto publicado hoje no Diário Oficial vale por 180 dias, ou seja, 6 meses. O texto destaca que a população local não tem condições de superar os prejuízos sozinha, o que exige uma ação imediata do governo de Pernambuco para restabelecer a normalidade. O motivo da situação de emergência é a seca severa, que afeta diretamente os reservatórios de abastecimento da Compesa. A medida é válida para áreas de 75 municípios. No Agreste, a lista inclui cidades como Santa Cruz do Capibaribe, Pesqueira e Bom Conselho. Já no Sertão, estão em emergência municípios como Araripina, Salgueiro, Petrolândia, Arco Verde, Afogados da Ingazeira e Afrânio. A partir de agora, secretarias e órgãos estaduais devem trabalhar em parceria com as prefeituras e o governo federal para combater os efeitos da estiagem. É isso, Vitor. Eu volto com você.
1: Tá certo, Elis. Agora 12h12 em Pernambuco. A gente muda de assunto para falar que começa na próxima semana a tradicional festa de Nossa Senhora do Carmo, padroeira do Recife. A programação religiosa e cultural está sendo divulgada neste momento e a repórter Cíntia Ferreira tem todas as informações. Oi, Cíntia.
6: A gente fala ao vivo aqui da Basílica do Carmo. A partir do dia 6, essa basílica vai ver muita gente, viu? Porque costuma lotar. A festa começa no dia 6 com o novenário, vai até o dia 16, que é o dia, de fato, de Nossa Senhora do Carmo, né? Padroeira do Recife. E aqui ao meu lado já está o Frei Cidmário Bezerra, que é o reitor aqui da Basílica, que vai dar as informações para a gente. Ano passado, Frei, nesses 11 dias de festa, mais de 1 milhão de pessoas passaram por aqui, então provavelmente essa mesma quantidade ou até mais é esperada para esse ano.
7: É uma alegria partilhar com vocês essa grande festividade que nós vamos iniciar no dia 6, que é a festa da padroeira do Recife, a rainha dos nossos corações e de Pernambuco. Então nós vamos preparando, já estamos preparando há 4 meses essa festa, com muita expectativa, com muitas dificuldades também, mas com certeza, como mãe, ela cuida de cada um de nós e de tudo aquilo que a gente quer preparar com amor. Então, de 6 a 16, nós teremos uma programação vasta aqui na Basílica, com missas diárias, serão 5 missas sendo celebradas durante o dia, adoração ao Santíssimo Sacramento, Santo Terço, e no final do dia, de cada dia, o grande cume que termina esse dia de agradecimento a Deus, que é o novenário do Nosso Senhor do Carmo, que começa sempre às 18 horas, com um bispo de fora, que vem trazer sua mensagem de esperança e de amor, para todos aqueles que vierem de coração sincero também louvar a Nossa Senhora do Carmo.
6: No caso do novenário, começa no dia 6, vai até o quê? Dia 14, são 9 dias, por isso novenário, e aí tem as vésperas solenes também e o dia da santa.
7: As vésperas solenes é justamente a gente já prepara assim, os últimos momentos do coração para viver o grande dia 16. Então, as vésperas solenes, a programação, na verdade, são missas que estarão acontecendo dia 15 aqui, de hora em hora, tanto aqui na Basílica como no claustro do convento. E no dia 16 também, as mesmas missas acontecendo de hora em hora, aqui na Basílica e no claustro. Porém, a primeira missa de 16 será às 4 horas da manhã. E de 4 horas da manhã até às 4:30 da tarde, teremos missas diárias na Basílica e também no claustro do nosso convento. Como os devotos já conhecem os 2 espaços, eles procuram o melhor lugar para poder, de fato, chegar, se aproximar de Nossa Senhora, fazer sua oração e o seu pedido e sua prece.
6: Frei, muito obrigada, viu, pelas suas informações. Eu volto com vocês aí no estúdio.
1: Obrigado, Cíntia. 12:14 agora. Atenção, jovens que completam 18 anos neste ano. O prazo para o alistamento militar de jovens termina hoje. Ernesto Pereira tem as informações. Boa tarde, Ernesto.
8: Boa tarde, Vitor. E boa tarde também aos ouvintes ligados na Rádio Jornal. O procedimento, Vitor, é obrigatório para homens e opcional para mulheres que desejam ingressar nas Forças Armadas. E, Vitor, muito importante destacar que os homens que perderem o prazo terão que pagar multa para regularizar a situação militar. E ter uma situação irregular pode impedir a emissão de passaporte, a posse de cargos públicos, a participação em concursos, a matrícula em instituições de ensino e até o recebimento de benefícios sociais. Então, vale a atenção. Para as mulheres, o alistamento é voluntário e só pode ser realizado dentro do período estabelecido. As interessadas em participar do Serviço Militar Inicial Feminino também precisam completar 18 anos em 2026. Sobre a inscrição, ela é gratuita e pode ser feita pela internet, no portal de alistamento do Exército ou presencialmente na junta de serviço militar mais próxima. Os selecionados vão iniciar o serviço militar em 2027, com duração de 1 ano. E para realizar o cadastro, Vitor, é necessário ter uma conta na plataforma gov.br. Quem optar pelo atendimento presencial deve apresentar certidão de nascimento ou casamento, documento de identidade ou carteira de trabalho e comprovante de residência atualizado. É isso, volto com você, Vitor.
1: Valeu, Ernesto. 12:16. A gente segue falando de economia. A inflação do aluguel recua, mas os contratos vencidos em julho devem subir. Os detalhes agora com Max Augusto. Boa tarde, Max.
9: Pois é, muito boa tarde para você e para quem nos acompanha na edição do meio-dia. O Índice Geral de Preços Mercado, o famoso IGPM, que é o principal termômetro para o reajuste da maior parte dos aluguéis no Brasil, trouxe resultados mistos para os consumidores. O indicador fechou o mês de junho com uma queda de 0,5%, revertendo uma sequência de 3 meses de altas. No entanto, para quem tem contrato de locação fazendo aniversário agora, no mês de julho, terá reajuste. Isso porque, apesar da deflação de junho, o índice acumulado nos últimos 12 meses continua positivo e alcançou a marca de 3,16%. Na prática, um inquilino que paga, por exemplo, R$ 2.000 de aluguel por mês terá um acréscimo de R$ 63,20 no boleto, passando a pagar R$ 2.063,20. Economistas explicam que a queda isolada do índice neste mês de junho foi puxada por uma redução de quase 1% nos preços ao produtor. Esse cenário positivo foi influenciado pela estabilização dos preços de commodities energéticas e minerais, além dos bons resultados nas safras de cana-de-açúcar e café, que ajudaram a segurar os preços apesar dos desafios climáticos. Vale lembrar que o impacto do IGPM não se restringe à moradia. O índice também é utilizado pelo mercado para corrigir tarifas de energia elétrica, telefonia, mensalidades de escolas, planos de saúde e outras prestações essenciais. É isso, volto com você.
1: 12:17, vamos a um rápido intervalo, edição do meio-dia, volta já.
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9: Meio-dia, 22 minutos.
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9: Vamos saber como está a movimentação do trânsito no Recife, região metropolitana, com João Lubambo. Boa tarde, João.
10: Oi, Vitor. Boa tarde para você e para os ouvintes da Rádio Jornal. Eu começo falando da área central do Recife. Avenida Dantas Barreto tem trânsito moderado neste início de tarde. Cenário que se repete na Avenida Conde da Boa Vista, enquanto na Rua João Lira o fluxo é intenso. Da área central, vamos à Zona Norte, Avenida Conselheiro Rosa e Silva, com congestionamento até chegar na Estrada do Arraial, quando o trânsito fica moderado. Na Avenida 17 de Agosto, fluindo no sentido BR-101 sem retenções e travado no sentido centro. Por fim, Zona Sul do Recife, Via Mangue com fluxo livre nos dois sentidos, assim como a Avenida Conselheiro Aguiar, no bairro de Boa Viagem. As ruas Ribeiro de Brito e Ernesto de Paula Santos, o trânsito é intenso. 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
9: Valeu, João. Obrigado por suas informações. 12h23. A gente segue falando de economia, porque a Receita paga hoje o segundo lote de restituição do Imposto de Renda 2026. João Carneiro chega agora com os detalhes. Boa tarde, João.
11: Oi, Vitor. Muito boa tarde para você. Boa tarde também para quem nos acompanha aqui no Edição do Meio-Dia. Pois é, ao todo, 9 milhões e 580 mil contribuintes vão ser contemplados, com 16 bilhões de reais liberados ao longo do dia. Este é o maior lote da história em número de beneficiados. Somado ao primeiro pagamento, feito em maio, o volume chega a 32 bilhões de reais, atendendo 18 milhões e 300 mil pessoas.

0: pessoas. Neste segundo lote, não haverá pagamento para contribuintes sem prioridade. A maior parte das restituições vai ser destinada a quem usou a declaração pré-preenchida ou escolheu receber via Pix. Também entram na lista idosos, pessoas com deficiência ou doença grave e contribuintes cuja principal renda é o magistério. A consulta pode ser feita no site da Receita Federal, na opção Meu Imposto de Renda, ou pelo aplicativo oficial do órgão. Caso o dinheiro não caia na conta por erro nos dados bancários, o contribuinte vai poder reagendar o pagamento pelo Banco do Brasil em até um ano. A Receita reforça que a restituição só é depositada em conta de titularidade do próprio contribuinte. Quem não aparecer na lista deve verificar se a declaração foi retida em malha fina. A checagem é feita pelo portal ECAC, com conta gov.br nível prata ou ouro. Se houver pendência, o sistema informa o problema e orienta como corrigir. Eu volto com você no estúdio, Vitor.
1: Tá certo, João. Obrigado por suas informações. Agora 12 horas 25 minutos em Pernambuco. Brasil classificado, a Alemanha desclassificada, a Holanda desclassificada. O que a Copa do Mundo nos reserva nesta terça-feira? Quem chega agora com a agenda do Mundial é Júlio Gomes. Fala, Júlio.
2: Haaland contra Diomandé. Quem? Pois é. No duelo entre Noruega e Costa do Marfim, muito se fala sobre o cometa Haaland. O craque da Noruega já tem 4 gols na Copa do Mundo, é um dos artilheiros do torneio, está só 2 atrás de Messi. Mas do outro lado estará Diomandé, menino de 19 anos, que já fez uma grande temporada pelo Leipzig da Alemanha e agora está com malas prontas para jogar no Paris Saint-Germain. Diomandé não quer falar do tema, até apagou as contas nas redes sociais, diz que o foco é total na Copa do Mundo. Costa do Marfim e Noruega vão se enfrentar em Dallas nesta terça-feira. Jogo ao meio-dia, horário local, 2 da tarde, horário de Brasília. Aqui no Texas, a segunda-feira, véspera do jogo, foi um dia em que a temperatura bateu em 38 graus. A sorte dos times é que a partida desta terça, apesar de ser disputada ao meio-dia, não será com sol na cabeça de ninguém, porque o estádio de Dallas é fechado, climatizado, com a temperatura a apenas 22 graus. A seleção brasileira já enfrentou tanto a Costa do Marfim quanto a Noruega em Copas do Mundo. Contra a Costa do Marfim, o jogo foi em 2010, fase de grupos, vitória por 3-1. Contra a Noruega, a memória não é tão boa. Jogo em 98, também na fase de grupos, a última Copa disputada pela Noruega antes dessa. Naquela ocasião, o Brasil perdeu de virada por 2-1. Um momento lembrado pelos noruegueses como dos maiores da história do esporte do país. O meia Berg fala sobre isso. Alguns de nós não eram nem nascidos. Eu era um bebê, tinha 4 meses de idade. Sinto como se tivesse vivido aquilo de tanto que eu ouvi sobre o jogo. Os brasileiros são ídolos de vários dos nossos jogadores. Se nos enfrentarmos, vai ser um sonho virando realidade. Quem vencer entre Noruega e Costa do Marfim jogará contra a seleção brasileira em Nova Jersey, Nova York. Júlio Gomes, de Dallas, para a Rádio Jornal.
1: Tá certo, Júlio. Valeu. Agora 12h28.
3: Brasília.
1: PL faz reunião às pressas para analisar informação sobre a desistência de candidatura de Michele Bolsonaro. Assunto para Romualdo de Souza. Boa tarde para você, Romualdo.
4: Boa tarde, Vitor. Muito boa tarde a você e ao nosso ouvinte. Olha, na direção do PL, do Partido Liberal, há uma inquietação muito grande para as notícias enviesadas, às vezes atrapalhadas e quase sempre subliminar, cheia de 9 horas, sem ser direta, quando a ex-primeira-dama uma hora diz que está rompendo com um lado, outra hora elogia um vídeo que teria sido filmado lá numa dessas festas clandestinas que o banqueiro Daniel Porcaro realizou lá em Trancoso, na Bahia. E agora há uma outra informação. de que Michele Bolsonaro não estaria mais interessada em disputar o Senado pelo Distrito Federal. Todas as pesquisas de intenção de voto apontam que Michele Bolsonaro é o nome mais forte para uma das duas vagas no Senado. E se ela desistir agora, o PL precisa correr atrás, como a gente costuma dizer, não é, Vitor, do prejuízo e ter um nome de peso. O presidente da legenda, Valdemar Costa Neto, que estava viajando, retornou a Brasília agora e ontem conversou com a reportagem da Rádio Jornal, disse, olha, aqui está tudo tranquilo, a candidatura de Flávio Bolsonaro também está bem, as pesquisas apontam que ele não está perdendo voto. Agora, hoje, com essa notícia de que Michele Bolsonaro pode desistir da candidatura, o PL se alvoroça e convoca uma reunião extraordinária da cúpula do partido. O Partido Liberal quer convencer Michele Bolsonaro de que ela pode ser o nome importante da legenda para vencer uma das disputas aqui em Brasília. Vitor.
1: Tá certo, Romualdo. Obrigado por suas informações. A edição do meio-dia fica por aqui. O programa teve produção de Elise Martins, trabalhos técnicos de Evandro Chaves, Big Alves e Edilson Lima. Você fica agora com o comentário de Edinaldo Santos e em seguida o assunto é futebol primeiro tempo com Alexandre Costa. Uma ótima tarde para você, uma excelente terça-feira e até amanhã. Tchau.
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8: Boa tarde, amigos e amantes do futebol. E a seleção brasileira, que não havia virado qualquer jogo desde que Carlo Ancelotti assumiu o comando da seleção brasileira, conseguiu exatamente num momento mais importante para o Brasil na Copa do Mundo, que foi nessa partida de ontem, quando ganhou de 2-1 para a equipe do Japão. O começo do jogo, como vocês acompanharam, foi de domínio absoluto brasileiro e ocupação no campo de ataque. Os japoneses se fechavam, tinham ali uma linha defensiva de 5 jogadores. O time de Carlos Ancelotti trocava passes, mas criava muito pouco. O setor de criação do Brasil deixou muito a desejar. Na verdade, o Brasil teve ali uns 20 minutos, no máximo, de bom futebol. Depois se perdeu em campo com muita lentidão e falta de criatividade. E esse cenário começou a partir desses 20 minutos, quando o time do Japão aumentou a posse de bola e o Brasil, a essa altura, já esperava espaço para jogar, como gosta de fazer, né? Trabalhar na transição, é isso que o Ancelotti gosta de fazer. Mas o Brasil teve uma sequência de erros que resultou na abertura do placar. Foi, sim, uma verdadeira sequência de erros. Vale ressaltar que o técnico italiano não foi capaz de introduzir na equipe uma característica importante, a boa saída de bola. O Brasil ainda peca muito com essa saída de bola, tem que corrigir isso urgentemente. No lance que aconteceu, que antecedeu, melhor dizendo, o gol do Japão, o Sano, aos 29 minutos, Marquinhos saiu jogando em chute longo. O Japão perdeu e recuperou a bola na intermediária defensiva. Aí, na sequência, minha gente, foi um dilúvio de erros da seleção brasileira. Primeiro porque tem que se observar a inexistência de alternativa para o passe, né? Não se observou isso. Então Danilo comete um erro gravíssimo, um erro crasso, atravessando a bola no meio-campo, enquanto Bruno Guimarães corria sem dar nenhuma opção. Foi uma série de grandes erros na saída de bola da seleção brasileira. O Casemiro já tinha cartão amarelo por falta e sequer tentou fazer a falta de novo, né? Enquanto o Sano avançava até finalizar e abrir o placar. Casemiro ficou temeroso de fazer a falta e recebeu o vermelho, já que ele tinha o amarelo. E a partir daí, minha gente, o Japão, depois que fez 1-0, recuou demais, respeitou o Brasil demais. E o Brasil esperava exatamente espaço para contragolpe. Espaço que não conseguiu fazer, produzir. Porque o time estava muito lento e sem criatividade, como já falamos. O Brasil terminou o primeiro tempo sem Paquetá, que se lesionou. A seleção brasileira, então, voltou para o segundo tempo com Endrick em seu lugar. E aí pintou uma nova postura, né, minha gente? O Brasil melhorou consideravelmente e fez uma pressão absurda. Aí o Japão sentiu. O Japão sentiu porque o Brasil começou a ganhar espaço e o Japão permaneceu muito tempo na área, tentando evitar de todas as maneiras o gol da seleção brasileira. Até que o gol, muito maduro àquelas alturas, saiu num ótimo cruzamento de Gabriel Magalhães. Gabriel Magalhães atuou ali como se fosse um lateral esquerdo e lançou uma bola belíssima. A pressão prosseguiu, Vinícius Júnior, em belíssima jogada individual, acertou a trave. Era um jogo bem diferente depois do intervalo, né? Com a mudança tática e de postura do time de Ancelotti. Antes da pausa para hidratação, Gabriel Martinelli substituiu Matheus Cunha no time da seleção brasileira. O Brasil começou, já atuava ali com 4-2-4 na etapa final. Essa mudança de postura também foi de fundamental importância para a seleção brasileira. E o time brasileiro arrefeceu um pouco a pressão, até porque não havia como manter aquele ritmo todo intenso por todo o tempo. E os japoneses saíam um pouco mais, contudo, sem ameaçar de fato ali no segundo tempo. E um erro do Japão ao tentar sair jogando no lado esquerdo da área, no último minuto dos acréscimos, deu então a Gabriel Martinelli, que acabara de entrar, a grande chance do jogo. Diante do goleiro do Japão, ele tocou num cantinho para decretar a primeira virada sob o comando de Ancelotti. Como se imaginava, né? Foi difícil, mas sem dúvida nenhuma, um merecido triunfo por parte da seleção brasileira. E eu queria dizer o seguinte, como resultado, foi fantástico, foi memorável, foi sensacional. Agora, como futebol, ainda falta muito para essa seleção passar uma confiança para o torcedor de todo o país, para o torcedor do mundo inteiro. Vamos esperar que a seleção brasileira evolua no jogo das oitavas, que pode ser contra a Noruega ou contra a Costa do Marfim, e não cometa esses erros crassos que cometeu no primeiro tempo. Muito erro de passe, falta de criatividade e muita lentidão. Precisa corrigir isso para evoluir e ganhar o jogo e passar para a próxima fase. É isso aí, minha gente. Muito obrigado a todos. Sigam aqui na programação da Rádio Jornal. Vai começar agora o primeiro tempo do Assunto é Futebol. Comando Alexandre Costa. Boa tarde, Recife. Boa tarde, Brasil.
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11: Em Pernambuco, 12:39.
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11: Boa tarde, amigos e amigas do Brasil. Tá no ar, O Assunto é Futebol, Primeiro Tempo, aqui pela sua Rádio Jornal. Recife, Caruaru, Garanhuns, Limoeiro, Pesqueira, Petrolina. Com você, a gente vai se comunicando aqui na sua Rádio Jornal, também no canal do YouTube. 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É uma tarde de terça-feira, dia 30 de junho de 2026. Com você nas emissoras de rádio do Sistema Jornal do Comércio e de Comunicação. Destaques do nosso futebol.
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11: Santa Cruz Futebol Clube, Igor Moura.
12: E tricolor do Arruda conseguiu antecipar em 1h30 a partida de sábado na Arena diante do Ituano. Técnico Christian de Souza comemora bola parada ofensiva e deve ganhar pelo menos 4 reforços para duelo diante do Galo de Itu. Santa, de olho em partidas de hoje que podem tirar Cobra Coral do G8. Tem promoção de ingressos para torcida coral.
11: Leonardo Boris.
13: À procura de um técnico. Diretoria faz constantes reuniões tentando encontrar o melhor comandante para a equipe que caiu de posição na Série B. Próximo jogo do Sport será em Criciúma no sábado contra o Criciúma.
11: Raldinei Alves.
14: Náutico se reapresenta hoje após derrota nos aflitos. Técnico Hélio dos Anjos projeta jogo ainda mais difícil contra o Juventude. CBF pode mudar data da partida. Jogo está marcado originalmente para o domingo às 7 horas da noite, momentos depois da partida do Brasil nas oitavas de final da Copa do Mundo.
11: E além da vitória da seleção brasileira ontem, classificando para as oitavas de final para a Copa do Mundo FIFA 2026, Estados Unidos, México e Canadá. A Alemanha empatou com o Paraguai, placar de 1-1 nos pênaltis. A Alemanha foi despachada pelo Paraguai, foi 4-3 Paraguai classificado. O Paraguai está nas oitavas do Mundial. A Holanda também teve empate, placar de 1-1 com o Marrocos. E nos pênaltis, Marrocos 3-2 para cima da Holanda. O Marrocos vai para as oitavas de final da Copa do Mundo. Daqui a pouquinho a agenda desta terça-feira, jogos, o adversário do Brasil saindo às 14 horas, começa o jogo. A Jornal vai acompanhar tudo para você e trazer detalhes durante a nossa programação aqui no Rádio Livre. Com trabalhos técnicos de Big Alves, Evandro Chaves e Edilson Lima.
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2: Faltando 13 minutos para uma da tarde em Pernambuco.
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2: Vamos nessa, abraçando a você, se ligando aqui na maior audiência do rádio esportivo do Brasil. Você está se ligando aqui na Jornal no Recife 90.3, da faixa estendida 76.1. Alô, amigos e amigas que estão conosco em Caruaru, sintonizando 91.3. Em Garanhuns, a sintonia pelos 107.5. Limoeiro, sintonizando 99.5. Alô, Pesqueira, pelos 90.9. E você em Petrolina, 90.5. 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Notícias do nosso futebol. Tricolor é destaque para você aqui no Assunto é Futebol, primeiro tempo desta terça-feira. Alô, alô, Igor Moura, boa tarde, Igor.
3: Valeu, boa tarde, abraço pra você, um abraço pra todo mundo ligado aqui no Assunto é Futebol, primeiro tempo, uma terça-feira de reapresentação que aconteceu pela manhã para o elenco tricolor depois de uma segunda-feira de descanso. Jogadores do Santa puderam relaxar, descansar na segunda-feira, assistiram muito provavelmente a vitória dramática da seleção brasileira sobre o Japão de virada por 2-1, depois da chegada com 3 pontos na bagagem, né? Vitória impressionante do Santa Cruz sábado em Belém do Pará, vencendo o Paysandu por 3-1, o jogo chegou a estar 3-0 para o tricolor do Arruda, e com essa vitória o Santa chegou aos 18 pontos na classificação, hoje sétimo lugar dentro do G8 da Série C do Campeonato Brasileiro. A chegada aconteceu no domingo, no início da tarde a delegação desembarcou no Aeroporto Internacional dos Guararapes, e hoje já teve a reapresentação, início da preparação para esse duelo diante do Ituano, que acontece sábado. Aconteceria às 21h esse jogo na Arena. O Santa Cruz conseguiu antecipar o horário para 19h30. Ou seja, Santa e Ituano, 19h30, sábado, com promoção para a torcida do Santa. Tem uma casadinha aí para os próximos 4 jogos do Santa como mandante nessa Série C até o fim da primeira fase. O Santa buscando classificar entre os 8 para jogar o quadrangular de acesso. Para sócio do Santa, chega a ter pacote de R$60 para os 4 jogos, ou seja, R$15 cada jogo. Para o não sócio, tem pacote até de R$80 para os 4 jogos, ficando aí R$20 cada jogo, a depender do setor. Portanto, torcedor do Santa indo na rede social do clube vai encontrar aí uma série de promoções para esses 4 jogos do Santa em casa nessa reta final de primeira fase da Série C do Campeonato Brasileiro. Secador ligado desde já na torcida coral, né? Por quê? Hoje, o Anápolis, comandado pelo Roberto Fernandes, visita o Caxias, de Marcelo Cabo. E se o Anápolis tirar pontos do Caxias, não perder o jogo no Centenário em Caxias do Sul, o Santa já termina a rodada dentro do G8, independentemente do que aconteça, no duelo entre Volta Redonda e Amazonas. Ou seja, o Santa só sai do G8 ao final desta rodada se o Caxias vencer o Anápolis e se o Amazonas vencer o Volta Redonda no Rio de Janeiro. Então, Santa aí com boas probabilidades de terminar, depois de muito tempo, uma rodada dentro do G8 da Série C do Campeonato Brasileiro. Técnico Christian de Souza, que só perdeu uma até aqui nessa Série C, contabilizando jogos do Santa e também do Amazonas, vai ganhar reforços, mas perde um dos jogadores mais importantes, talvez o mais importante da temporada, né? O Eurico vai cumprir a automática nesse jogo de sábado, porque tomou o terceiro amarelo. William Alves, Alex Juan e Renato voltam a ser opções depois de cumprirem suspensão. Vão ser reavaliados diariamente essa semana. Marquinhos, Zé Mário, Heron e o goleiro Thiago Coelho, que não viajaram para Belém por conta de desconforto muscular. Agora, a gente escuta aqui o Christian de Souza comemorando a bola parada ofensiva do Santa, né? Uma grande arma que o Santa vem mostrando ter nessa Série C do Campeonato Brasileiro. Já são 5 gols marcados através de faltas laterais ou cobranças de escanteio na era Christian de Souza. E o Christian fala dessa bola perigosa e muito treinada por ele pelos jogadores e por toda a comissão técnica.
4: Ela é batida no primeiro pau, a gente ataca o pau com 3 ou 4 jogadores. E é para isso mesmo, pode raspar no defensor, é uma bola muito difícil de defender ela. Importante que terminou em gol. A gente vem trabalhando muito essa bola parada. Hoje, se o pessoal que estava aqui olhando, observando, a gente treinou isso no aquecimento. Nosso aquecimento foi batidas de escanteio. Então, é mérito do trabalho da nossa comissão. Volto a falar do trabalho do Roberto, que está dando a sua contribuição, não só na bola parada, mas em todo o contexto. Mas a gente não conquistou nada. Nós temos aí um desafio tremendo, que é, né, primeiro classificar. Entrar entre os 8, que depois o campeonato ele muda e é vida nova para todo mundo.
3: Tá, e portanto, palavras de Christian de Souza, o comandante tricolor, aqui no Assunto é Futebol, Primeiro Tempo.
2: Valeu, Igor Moura, trazendo para você o destaque do tricolor na sua Rádio Jornal. E deixa eu falar para você aqui, as oitavas de final da Copa do Mundo já se desenhando, né? A gente já tem aqui algumas seleções classificadas, o Brasil ontem, o Paraguai, também com os outros jogos que ainda vão acontecer hoje, vamos lá. Já tem aqui no sábado, dia 4 de julho, esses confrontos dos classificados nas oitavas do Mundial. 14 horas a bola rola para Canadá e Marrocos, isso aqui no sábado, dia 4. 18 horas tem Paraguai e o vencedor de França ou Suécia. Aí vai sair o confronto aí contra o Paraguai. Ou da França, ou a França, ou a Suécia. No domingo, dia 5, o Brasil, 5 da tarde, entra em campo contra ou a Costa do Marfim ou a Noruega. Duas boas seleções, né? A gente vai debater sobre isso aqui durante a semana. E aí vem também às 9 horas o vencedor de México ou Equador ou de Inglaterra e República Democrática do Congo, esses jogos do domingo. Bem, já tem aqui o da segunda-feira, tem o da terça, mas isso aí a gente vai falando, né? Conforme as seleções forem se classificando, a gente vai informando aqui na sua Rádio Jornal. E por falar em Copa do Mundo, 14 horas vai sair o adversário do Brasil. Não às 14, né? A partir das 14 horas, quando a bola vai rolar. A bola vai ser movimentada aqui para Costa do Marfim e Noruega. Quem que você está torcendo aí, hein? Para pegar a Costa do Marfim ou a Noruega? Como eu disse aqui, são duas boas seleções. A gente vai estar comentando aqui no segundo tempo do Assunto é Futebol também esse detalhe. 18 horas tem a França contra a Suécia. A França sendo apontada como favorita. Embora favoritos de ontem, Holanda, né? Holanda que era favorita, ficou no meio do caminho. A Alemanha nem tão favorita assim, mas uma seleção forte, também ficando no meio do caminho. As zebras vão aparecendo aos poucos aí nessa Copa do Mundo. O Paraguai, quem diria, né? O Paraguai era pouco apontado para chegar em uma fase de oitavas de final do Mundial. Mas vamos lá, sequenciando aqui. Costa do Marfim e Noruega, jogo das 14 horas. 18 horas, França e Suécia. E às 10 da noite tem México e Equador. É a agenda da Copa do Mundo para esta terça-feira. Aproveitando aqui que estamos falando do futebol da Copa do Mundo, vamos dar uma passadinha no futebol brasileiro, né? Afinal de contas, a bola tá rolando também. Às 20 horas tem Botafogo de Ribeirão Preto e CRB, aqui pela Série B do Campeonato Brasileiro. Na Série C, vai ter bola rolando também nesta terça-feira. 7:30, Caxias e Anápolis. 8:30, Volta Redonda e Amazonas. E também às 8:30, Botafogo da Paraíba e Brusque. Vamos falar aqui também, é isso. Só os jogos de hoje. A Copa do Mundo e o Brasileiro em suas séries B e C. Muito futebol aí numa terça-feira. Principalmente quem vai enfrentar o Brasil nas oitavas do Mundial 2026. Todo mundo se ligando aqui porque a gente vai estar informando. Vai estar rolando aqui o Rádio Livre, mas a Rádio Jornal acompanha tudo na tarde desta terça-feira e traz detalhes para vocês. Faltando 4 minutos para 1 da tarde em Pernambuco. O Leão é destaque para você aqui no Assunto é Futebol. Tá sem treinador ainda. Quem é que vai comandar o Leão, hein? Vamos saber as novidades. Alô, Leonardo Boris. Boa tarde, Boris.
5: Boa tarde para você, amigo. Boa tarde para você que está ligado aqui no Assunto é Futebol Primeiro Tempo. E ontem, segunda-feira, e hoje também, pela manhã, muitas reuniões com a direção do esporte, tentando encontrar um nome para substituir o técnico Márcio Goiano, que foi demitido no início da tarde de ontem, juntamente com seu auxiliar técnico Edson Miolo. técnico Márcio Goiano, que no esporte fez 21 jogos, 12 vitórias, 6 empates e 4 derrotas. A última para o Fortaleza no último domingo. Até então, o esporte não tinha perdido fora de casa. O esporte que está 4 jogos sem vencer e saiu do G6, está na 8ª posição com 25 pontos ganhos. Próximo jogo do esporte será no sábado, 4 da tarde, no Heriberto Rilse, contra o Criciúma. Para esta partida, Zé Lucas preocupa porque saiu machucado no jogo do domingo. Depena volta depois de cumprir suspensão pelo terceiro cartão amarelo. O diretor financeiro e de futebol do esporte, Lucas Ventura, fala sobre o novo perfil traçado pela direção para o comandante do esporte.
6: O perfil desejado para que venha compor com a gente, né, é um perfil de um treinador que conheça a Série B, né, conheça o tamanho e, se necessário, se possível, na verdade, com identidade com o clube, né, mas dentro da nossa realidade financeira, né, Boris? É, a gente sempre tem se apegado bastante a esse ponto, porque, embora a gente tenha ganho o pernambucano, né, chegamos a avançar nas fases das demais competições, né, estivemos no topo ali da Série B, a gente permanece com o problema que a gente tinha quando assumiu o clube, que é o problema de fluxo de caixa, o problema financeiro. Então a gente não pode se desprender dessa realidade e tentarmos algo novo no impulso ou tomar qualquer atitude que possa trazer consequência ao clube.
5: O senhor tem aí mais dias pela frente antes da partida contra o Criciúma. Claro que o futebol é muito dinâmico. O senhor acredita que esse técnico já vai poder, pelo menos, dar uma preleção ou pelo menos estar em Santa Catarina, esse novo técnico do esporte?
6: Bom, Boris, nós, como eu falei anteriormente, trabalhamos o dia inteiro hoje com alguns nomes, né? Então nós ainda não conseguimos avançar para um único nome, né? Então, assim, eu não consigo lhe dizer se a gente vai ter alguém na beira do gramado ali no próximo confronto, mas óbvio que a gente tem trabalhado e o tempo corre e a gente não pode se distanciar disso. Então, nosso trabalho é para a reposição acontecer o mais rápido possível.
5: Aí a palavra do diretor de futebol e financeiro do esporte, Lucas Ventura, falando aqui no Assunto é Futebol, primeiro tempo.
2: Olha, a vitória do Paraguai sobre a Alemanha nas penalidades máximas segue rendendo. A perda da invencibilidade alemã nas disputas por pênaltis em mundiais ganhou um novo elemento. De acordo com o tabloide Bild, o Leon Goretzka, que em maio se despediu do Bayern de Munique após 8 temporadas, e outras estrelas da seleção se esquivaram de ser o sexto batedor. A publicação alemã traz a informação com a seguinte manchete: estrelas da seleção alemã fugiram da responsabilidade nos pênaltis. Depois de chamar a derrota de fiasco e vexame, o jornal relata que houve dificuldades internas para encontrar um sexto batedor. Que coisa, hein? Até então, é bom lembrar que naquele momento lá, né, ainda estavam em campo o Goretzka, o Valdemar Anton, o Nathaniel Brown, o goleiro Neuer também, né? Também muitos falam que ele se habilitou para pênaltis, para cobrança de pênaltis em outras oportunidades. O jornal alemão até culpa o Neuer também por não ter se colocado à disposição. O Kai Havertz também estava lá, mas não se apresentou. E o Kimmich. Enfim, alguns nomes bem melhores, né, que estariam lá aptos para cobrança dos pênaltis. Só um detalhe, né? Foi muito desleixada a Alemanha para cobrança de pênaltis, viu, gente? Mas foi, quem viu o jogo, né? Quem acompanhou sabe disso. Foi um... Foram cobranças horríveis, né? Perdeu 3. Evidentemente que não merecia aí se classificar para essa fase de oitavas de final. Bem, fica o vexame, o técnico da Holanda está pressionado, né? E pode ter, inclusive, demissão, essa é a expectativa. O Ronald Koeman, ele tem contrato até o final do Mundial, mas ou tinha, né? Porque agora já foi acontecer essa despedida. E aí, na Alemanha, já se fala na possibilidade de contratar outro treinador e começar a estudar 2030. Porque os alemães estão eliminados da Copa do Mundo de 2026. Só foi o placar de 7-1 mesmo, né? Mais um aí construiu e tá fora. E uma situação, há uma crise também, né? Porque a imprensa alemã tá cobrando muito, tá questionando os batedores, os cobradores de pênaltis. E óbvio que o torcedor alemão também não tá aceitando essa eliminação que para eles é vexatória diante do Paraguai. Vamos seguir? 1:00 PM, 3 minutos em Pernambuco. Clube Náutico Capibaribe é destaque para você aqui no Assunto é Futebol. Alô, Raldinei Alves, boa tarde.
7: Muito boa tarde para você, amigo, e para todo mundo que está nos acompanhando aqui na Rádio Jornal, no Assunto é Futebol Primeiro Tempo. Hoje o elenco do Náutico começa a se preparar para o próximo compromisso na Série B do Campeonato Brasileiro, o duelo que o Timbu vai ter contra o Juventude. Esse jogo está marcado originalmente para o domingo às 19h, mas existe a possibilidade de mudança na data dessa partida. É que no domingo o Brasil joga pelas oitavas de final da Copa do Mundo. O Brasil ainda vai descobrir hoje o seu adversário, mas já sabe a data e o horário do seu jogo. Vai ser no domingo às 17h. O jogo do Brasil, caso não tenha prorrogação, terminaria minutos antes do horário marcado para Náutico e Juventude. Isso, claro, é ruim para o Náutico, é ruim para a competição, porque diminuiria o apelo do jogo entre Náutico e Juventude, diminuiria certamente a quantidade de torcedores no Estádio dos Aflitos. Então, é um interesse do Náutico e acredita-se que também da CBF que a partida mude de data. As duas alternativas seriam uma mudança para o sábado ou um adiamento para segunda-feira à noite. Essa é até mais provável, já que no sábado tem o jogo do Santa Cruz dentro da região metropolitana do Recife, partida marcada para as 19h30 da noite. Independente de quando seja esse jogo do Náutico, o Timbu vai entrar pressionado. Já são 5 jogos consecutivos sem saber o que é uma vitória. E o técnico Hélio dos Anjos, na entrevista que deu depois do jogo passado, falou que o Juventude tende a ser um adversário ainda mais difícil do que foi o Goiás no fim de semana. Hélio avaliou com muita preocupação o momento que o Náutico está vivendo. Fez uma reflexão sobre o trabalho que ele está executando como treinador e também que os jogadores estão fazendo dentro de campo nas últimas partidas.
8: A única coisa que nós sabemos fazer é futebol. E jogador, para mim, a única coisa que ele sabe fazer bem feito é jogar futebol. 99% desses jogadores que estão aqui dentro do clube estão no futebol a vida toda, né? É normal hoje, 7 anos, 8 anos, está dentro do futebol. É o que eles sabem fazer. Eu não posso achar que está tudo normal. O meu envolvimento de cobrança após os descuidos nosso defensivo fora de casa, na minha visão, teve retorno hoje. Eu não tive problema defensivo hoje. Então, foi dada a resposta. Eu achei que nós não jogamos bem ofensivamente. Nós não tivemos lucidez. Não saiu as jogadas lúcidas. Você entende? Praticamente, não passou uma bola na frente de um jogador meu dentro da pequena área. E quando isso não acontece, a gente fala que é a falta de lucidez. Nós colocamos 3 bolas viajadas na hora que o adversário estava com 3 zagueiros, você não vai conseguir nada, sabe? Então, nós tivemos um problema mesmo, foi ofensivo. E o alerta está dado para mim, porque eu achei que o time sentiu muito os 4 resultados não conquistados e entrar para dentro do campo com esse peso. Mas tem outra alternativa? Eu perguntei para eles depois do jogo, me dá uma luz. se tem outra alternativa que não seja nós entrar para dentro do campo e resolver isso. Se tiver outra alternativa, eu vou atender vocês. Ele sabe que não tem, que a alternativa é trabalho, é buscar, é equilibrar emocionalmente, né? E saber que nós vamos ter um jogo, na minha visão, para dentro de casa, mais difícil do que esse jogo. Mais difícil que esse jogo. É aquela história. Estava mal na competição, estava se arrastando na competição. Olha a subida que o Juventude deu. Mas eu vejo o Juventude com o jogo para dentro de casa, do jeito que eles jogam, mais difícil do que esse jogo. E nós temos que aprimorar e jogar.
7: Muito bem. Palavras de Hélio dos Anjos, técnico do Náutico, são os destaques do Timbu aqui no Assunto é Futebol Primeiro Tempo.
2: Valeu, Haldinei. Deixa eu fazer uma correção aqui. Eu estava falando das eliminações, né, de Holanda e da Alemanha. E o técnico alemão é o Julian Nagelsmann. Ele é o técnico alemão. Está pressionado também. E o Koeman, que é o técnico lá da Holanda, também pressionado. No caso do técnico da Alemanha, que eu falava aqui, o Nagelsmann, ele disse que não vai pedir demissão, né? Não vai entregar o cargo. Vai esperar aí uma definição, portanto, da Federação Alemã. O Nagelsmann, viu? E no caso do treinador da seleção holandesa, que também está pressionado, que é o Ronald Koeman, ele tem contrato até o final do Mundial e esse daí já deve resolver a situação dele. Essa eliminação, evidentemente, que pesa para uma renovação. Então agora só fazendo aqui, explicando direitinho, né? Os treinadores das duas seleções que, na visão da mídia, eu acho que é uma visão até de todos, né, da torcida, da imprensa, foram eliminações, sem dúvida, vexatórias. A Holanda contra o Marrocos, não, porque o Marrocos tá jogando bola, né, se credenciando aí para uma fase de oitavas de final, chega com força, depois de eliminar a seleção da Holanda, que tinha lá seus altos e baixos, suas dificuldades. Agora, no caso da Alemanha para o Paraguai, aí o negócio foi bem mais complicado. E a gente comenta sobre isso daqui a pouquinho no segundo tempo do Assunto é Futebol. Essas eliminações e pressões também para cima dos dois treinadores. Tanto o Nagelsmann, da Alemanha, como também o Koeman, da seleção holandesa. Quem está bem é o Ancelotti, né? Ele está feliz. 1:09. Daqui a pouquinho, outros destaques do nosso futebol.
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2: Alexandre Costa. Vindo com os repórteres do escrete. Igor Moura.
3: Isso, voltando para dizer que a diretoria do Santa conta com a boa bilheteria sábado para tentar atualizar ao máximo a situação salarial com funcionários e também com os atletas do elenco profissional, principalmente depois que disse o Everaldo, né, após a vitória em Belém do Pará. Lembrando que o Santa Cruz ainda pode vir a pagar parte do que deve ao elenco no decorrer dessa semana.
2: Leonardo Boris.
5: Jogadores do esporte treinaram hoje pela manhã e foram recebidos pelo auxiliar técnico da casa, Suede Lima.
2: Raldinei Alves.
7: Só confirmando que a reapresentação do Náutico hoje à tarde no CT Wilson Campos vai ser fechada sem presença da imprensa e sem entrevista coletiva.
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3: Ralph de Carvalho.
4: Minha gente, vou falar de um clube que está num cenário adverso, disputando uma competição nacional. E está vencendo, está caminhando em direção ao objetivo, que é a classificação. Porque com uma batalha dentro e fora de campo, o Santa Cruz superou tudo e entrou no G8 da Série C. Fora de campo, a compreensão do grupo em jogar sem receber, dando tempo à diretoria. E dentro de campo conseguindo separar as coisas. A responsabilidade para o pisar no gramado, manter o foco no jogo, só no jogo. E com isso, o time tricolor foi superando os adversários. Mas isso só aconteceu pela virada que o time deu, que o time teve, após ser derrotado naquele jogo pelo Guarani, lá atrás, no mês de maio, e, ao mesmo tempo, com a chegada do técnico Christian de Souza, que pegou o time a partir dali. E o cenário mudou. Começou a arrancada, vencendo a Inter de Limeira por 2-1, derrotou Volta Redonda por 2-0, empatou com o Maringá em 1-1, empatou também com a Ferroviária de Araraquara em 1-1, neste jogo com um a menos, porque teve o goleiro Thiago Coelho expulso. O jogo foi na Arena. Depois venceu o Brusque em Santa Catarina por 1-0, mas aí tropeçou no Ipiranga do Rio Grande do Sul, quando perdeu aquele jogo por 1-0. Mas reagiu, derrotando em seguida o Paysandu no terreno mais adverso possível, na Curuzu, em Belém do Pará. O Santa derrotou o Paysandu por 3-1 e aí entrou no G8. Isto foi comando técnico e superação. Primeiro, uma sequência de 5 jogos invictos desse treinador. E depois de perder uma para o Ipiranga, a reação e a recuperação. Em 7 jogos, o Santa ganhou 4, empatou 2 e só perdeu 1. A partir de agora, o Clube Coral traça o roteiro para chegar ao final desta primeira fase, a fase de classificação da Série C. Sem sair do G8, porque ralou muito para entrar. Agora a questão é se conservar dentro do G8. Faltam 7 jogos para acabar essa fase classificatória. 7 jogos apenas. Então, a gente sabe que o histórico da Série C, com esse modelo atual, que está aí desde 2022, todo time que fizer entre 28 e 30 pontos tem probabilidade de classificação direto para a segunda fase. Então, a gente sabe que 30 pontos, vamos marcar um ponto, porque entre 28 e 30, o histórico mostra que várias equipes se classificaram. Mas vamos colocar o número mais alto, 30 pontos. Tomando esse número de 30 pontos, e como o Santa Cruz tem atualmente 18 pontos,

e a classificação estará garantida. As quatro partidas do Santa Cruz em casa são contra o Ituano, que atualmente é o quarto colocado, contra o Figueirense, que está abaixo do meio da tabela, na 12ª colocação, contra o Maranhão, que está na 15ª colocação, e contra o Caxias, que está no meio da tabela, é o 10º colocado. Ou seja, os quatro jogos em casa são contra Ituano, Figueirense, Maranhão e Caxias. Os jogos fora, contra o Barra de Santa Catarina, o Botafogo da Paraíba e o Anápolis de Goiás. O Santa Cruz tem esse roteiro. A Cobra Coral precisa se concentrar nele. Mas, enquanto isso, o presidente do clube, Bruno Rodrigues, precisa honrar esse grupo, procurando regularizar os salários urgentemente. O time de Santa Cruz ele tem que chegar vendo que não é só o esforço dele, o time, em campo. É também um esforço paralelo da diretoria para buscar resgatar, tirar o time desse atraso salarial. Então, acho que essa tarefa ela tem que existir, tem que ser agora um verdadeiro mutirão. O time do Santa Cruz não tem jogado bonito, mas tem tido empenho, competitividade, entrega. E o Santa Cruz tem uma coisa que, quando o jogador olha para a arquibancada, ele se sente devedor e aí ele se supera para dar mais do que se espera dele. Tem a torcida coral. O Santa tem conseguido vencer jogos mesmo sem gol de centroavante. Você vê que isso é mais uma dificuldade. Um elenco que tem alguns setores que precisariam trocar jogadores ou melhorar. Mas não é possível, não há verba para pagar salário. Como se justificaria fazer investimento para contratar? Tanto é que está se falando em contratações de Náutico e Sport nessa próxima janela, mas se está dando um tempo para o Santa Cruz, que embora também precise, não faz lógica que a direção fale em contratar, o que seria praticamente desprezar o esforço que esse grupo está fazendo. Então, creio que o Santa Cruz vai permanecer com esse elenco que está se superando. O que quer dizer que, quando tiver oportunidade, tem que reforçar, porque o time que para no tempo, ele cai. O time tem que ficar evoluindo, tem que ter sempre uma peça nova. A cada semestre é possível acrescentar alguma coisa de positivo para a equipe evoluir. Em qualquer equipe, em qualquer competição, Série A, Série B ou Série C, tem que agir dessa forma. E, minha gente, para terminar, vamos falar um pouco de Copa do Mundo, porque estamos na fase dos 16 avos. O Brasil avançou para as oitavas de final, mas já estamos aí vendo uma grande seleção e uma média já deixando a Copa do Mundo, as que começaram a cair. Alemanha, Holanda, essas já foram embora. E outras, ou outra de menor porte, a África do Sul também foi desclassificada. Foram três: Alemanha, Holanda e África do Sul. Eu senti muito a maneira com que os alemães estão cobrando do seu goleiro Neuer. Esse jogador, ele estava se despedindo e se despediu agora na sua 5ª Copa do Mundo. Mas isso aqui é uma lenda do futebol, uma legenda na Alemanha, porque esse cara, ele transcendeu épocas. Ele foi passando, mudava o time, colocava uma outra geração dentro da seleção da Alemanha e ele permanecia. Ele atravessou gerações, merecia se despedir de forma melhor. Ele está sendo muito criticado. O Manuel Neuer tem despedida melancólica em sua 5ª e última Copa, é o que dizem as manchetes. Goleiro sofreu gols nas 4 partidas da Alemanha nessa Copa. Ele pegou só uma cobrança de pênalti na eliminação para o Paraguai e virou alvo de cobranças pesadas de torcedores, imprensa e ex-colegas. Eu acho que isso aí é desconhecer
o que ele, a participação

0: preocupação dele para que a Alemanha conquistasse os títulos que conquistou. Quer dizer, o Neuer tem um passado. Nessa hora, o cara não pega o pênalti, a bola passa, o time é desclassificado, se desconhece tudo. Isso é a forma com que age o futebol no mundo inteiro. Daí uma legenda como essa desprezada totalmente e vai sofrer pressão a partir da hora que botar os pés dentro da Alemanha. Então ele vai ser cobrado o tempo todo, assim como o Barbosa foi, ele que era goleiro do Brasil na seleção de 50. Hoje sai a seleção adversária do Brasil, Noruega ou Costa Rica? Eu acredito que, aliás, o Costa do Marfim, falou no Costa, vem a Costa Rica que a gente está mais habituado a ver. A Costa do Marfim e Noruega decidem, e aí sai o adversário do Brasil. Mas eu acredito que vai dar Noruega. Brasil e Noruega deve acontecer no próximo domingo. Para terminar, o Sport, na verdade, está atrás de um treinador. Mas as notícias que correm é que a preferência rubro-negra é pelo catarinense que dirigiu o Sport, Gilmar Dal Pozzo, e foi demitido sem uma razão, simplesmente por questão de empatia. A direção da época não ia com a cara dele e tirou, porque ele estava conduzindo o Sport bem na época, não era um treinador grife, como a direção anterior queria, por isso jogou muito dinheiro fora do Sport, então ele acabou saindo. Mas ele tem uma certa mágoa, a gente percebe, porque já foram feitos dois convites para que ele viesse dirigir outra vez o Sport e ele declinou, sempre apresentando uma razão que eu não sei se é uma mera desculpa. Mas eu concordo que este seja um bom treinador para o Sport Clube do Recife. Não sei se ele vai aceitar ou se o Sport vai insistir. Uma boa tarde, minha gente. E volta Alexandre Costa para comandar o segundo tempo do Assunto é Futebol.
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2: Alexandre Costa. Muito boa tarde, você continua sintonizando aqui a sua Rádio Jornal, Recife, Caruaru, Garanhuns, Limoeiro, Pesqueira, Petrolina. Segundo Tempo do Assunto é Futebol está no ar para a internet, para todo mundo e para toda a rede. Você acompanha aqui na sua Rádio Jornal. 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
2: Alexandre Costa. Vamos nessa, aqui ao lado do Haroldo Costa, do Ralf de Carvalho, para a gente comentar os assuntos do nosso futebol. A gente vai falar do futebol pernambucano, lógico, mas inevitável, não podemos deixar passar em branco, né? Os jogos de ontem da Copa do Mundo. Pós-Brasil, após a classificação do Brasil contra o Japão, a Alemanha no empate com o Paraguai, placar de 1-1, o Paraguai hoje é feriado, deram feriado no Paraguai. Festa paraguaia, quem imaginava, né, o Paraguai nas oitavas de final de uma Copa do Mundo. E diante de uma Alemanha que havia aplicado aquele 7-1 de novo numa Copa. E a Holanda, que empatou com o Marrocos já no finalzinho da segunda-feira, e nos pênaltis perdeu por 3-2. Haroldo, você viu aqui os jogos, com certeza. Começar pela Alemanha aqui, os pênaltis da Alemanha, e tem muita gente revoltada lá na Alemanha, a imprensa alemã está revoltada, que está qualificando como uma forma displicente a cobrança de pênaltis. Perdeu 3 pênaltis. Foram pênaltis realmente horríveis, né? A eliminação pesou muito, porque a Alemanha não se impôs e até estão acusando aí os principais batedores, principais cobradores, de não se apresentarem no momento decisivo. Isso vai repercutir por muitos anos, essa eliminação contra o Paraguai, né, Haroldo? Boa tarde.
4: Boa tarde para você, Alexandre, Ralf, quem nos acompanha aqui na Rádio Jornal. O pênalti derruba o craque, né? O pênalti derruba os grandes jogadores, o pênalti, ele às vezes estraga uma carreira. Roberto Baggio, quando cobrou aquele pênalti lá em 1994, era considerado, e ainda hoje é considerado, um dos melhores jogadores da história do futebol italiano, né? O Baggio era realmente um jogador diferenciado. Jogou fora aquele pênalti e o Brasil foi campeão do mundo. Ficou marcado, de certa forma estigmatizado por muitos, mas os italianos ainda reverenciam o que o Baggio escreveu na história dele. O pênalti derrubou Michel Platini, né? Na cobrança de pênaltis contra no Brasil e França, lá de 86... O Platini perde. E o nosso melhor jogador da época, o Zico, também perdeu. O Platini perde nas cobranças de pênaltis, né? Já na decisão por pênaltis, o Zico perde no jogo, quando ele entrou no segundo tempo, e depois faz nas cobranças. Mas o Platini perde. Então, é isso que o pênalti faz. O pênalti acaba destruindo a carreira dos craques. O Messi perdeu um pênalti, né? Já nessa Copa.
2: Foi.
4: Então,
2: a compensação depois vai lá e faz 3 gols.
4: Esse é o problema.
2: Mas mesmo no jogo, né? Mesmo no jogo que ele perdeu o pênalti.
4: Imagina, faz... poderia ter sido 4.
2: Já pensou.
4: Mas eu acho que não dá pra ficar, né, nos pênaltis, não, achando culpados, né? Colocando culpados. O pênalti é aquele momento. Às vezes o goleiro tá num momento brilhante, acerta o canto, faz uma grande defesa. Não é, eu acho que não é só a explicação, Alexandre, não seria só displicência, né? O pênalti é um momento. É claro que tem gente que cobra de forma displicente, né? Quer fazer uma cavadinha, né, colocar a bola na mão do goleiro, o Alexandre Pato, que hoje é comentarista do SBT, aí vocês estão acompanhando, cobrou um pênalti assim com o Rogério Ceni, e todo mundo sabe o que aconteceu, né? Entregou a bola pro goleiro. Então, aí sim é uma displicência, mas se você escolhe um canto, chuta, e o goleiro acerta aquele canto, faz uma defesa, méritos pro goleiro também. É que na cobrança dos pênaltis, o mérito é maior do batedor, né? Se o batedor faz, tudo certo. Se o batedor perde, ele bateu mal. E o goleiro não tem nenhum mérito, às vezes o goleiro consegue ser fazendo uma boa leitura, espera até o último momento e faz ali uma boa defesa. Ontem eu vi o goleiro paraguaio fazendo boas defesas. Então, eu não vou estigmatizar o time alemão, nem dizer que foram tão displicentes. Ninguém quer chegar numa Copa do Mundo e passar vexame, né? Mas eu acho que a seleção paraguaia realmente ela tem muito mérito, porque ela segurou o time alemão no jogo. Enquanto teve jogo lá nos mais de 120 minutos de futebol, com a prorrogação, o time paraguaio correu cada espaço do campo, cada metro do campo, né? Lutou muito pelo resultado. E aí se classificou nos pênaltis. É assim que acontece no futebol. Mesma coisa no caso de Holanda e Marrocos, né? Muita luta também do time marroquino. O time holandês também fez um jogo diferente, né? Num dado momento chegou a recuar as linhas, quis jogar no contra-ataque, o Koeman, e deu no que deu. Também dançou nos pênaltis. O Bono, né? Mais uma vez se destacou. Então é assim, eu acho que foi uma segunda-feira marcada por resultados surpreendentes, né? Essa desclassificação alemã, mas é a Copa. A Copa faz isso, a Copa permite isso. A Copa permite que um time de inferior qualidade técnica, se você comparar alemães e paraguaios, que o Paraguai possa avançar. O problema do Paraguai agora é que ele pode pegar a França, né, que vai jogar hoje. Mas o caminho do Paraguai é dificílimo. Mas está de parabéns aí o time paraguaio, viu, Alexandre, pelo que eles construíram até aqui.
2: É verdade. Vou ouvir o Ralf também, só fazendo uma correção, né? O Messi ele perdeu aquele pênalti contra a Áustria e depois ele faz um gol no jogo, na vitória da Argentina por 2-0 sobre a Áustria. No jogo que ele fez o hat-trick, é o hat-trick que a gente costuma dizer no futebol, foi contra a Argélia. Ele fez 3-0 a Argentina com os 3 gols do Lionel Messi. O jogo anterior é que ele perde o pênalti, mas ainda faz gol pela seleção da Argentina.
4: Essa primeira fase da Argentina também, eu vou te contar, hein?
2: Eu tava falando, eu tava comentando sobre isso ontem, viu, Haroldo? Aí muita gente falando, né? Ficam os números na história de uma Copa do Mundo. A gente sabe que a memória é o que se traz, né? O Messi arrebentando. Agora, a trajetória até aqui da Argentina, ela é muito legal.
4: Ninguém exigiu muito da Argentina.
2: Não, não.
4: Esse grupo...
2: Não teve, não. O negócio vai começar a ficar pesado agora, né? Vai ficar mais difícil, mas a trajetória dela não é ruim, não. Enfim, se a gente comparar com a do Brasil também, né?
4: Eu nem sei se vai ficar tão difícil, né?
2: É.
4: Cabo Verde? Vamos ver, né?
2: Surpreendente
4: Cabo Verde. Mas Cabo Verde fez uma boa campanha na eliminatória.
2: Fez.
4: E se classificou em segundo com 3 empates. Aí, meu amigo.
2: Esse é o problema. Mas deixa eu ver o Ralf também. Essa eliminação alemã ainda pesa muito, Ralf, para os alemães. Eles estão culpando aqui os cobradores de pênaltis. Tem que se buscar também, né, ali um bode expiatório numa situação como essa. O Nagelsmann, que é o treinador, ele está sendo muito cobrado também. Até apostaram que ele pudesse pedir demissão. Ele disse que não vai entregar o cargo. E o que você achou aqui dessa eliminação?
4: Alexandre, antes de você perguntar aí ao Ralf, o exame de imagem do Paquetá, né? Saiu agora o resultado. Lesão muscular na região posterior da coxa esquerda.
2: Tá fora, né?
4: Então ele vai seguir um protocolo de tratamento, não foi dado prazo. Mas a ideia é que ele retorne às atividades no menor tempo possível. Mas está confirmado uma lesão muscular na posterior da coxa esquerda.
2: É a situação do Paquetá. Lucas Paquetá, que até tá jogando, né? Muita gente contestou, e eu vou acusar aqui também, foi um deles que falei que não convocaria o Paquetá, mas ele, na Copa do Mundo, tá dando resultado. E é o papel dele, né? Ele tinha que se encontrar mesmo aí nessa seleção. Enfim. Ralf de Carvalho, o que você achou aqui da eliminação da Alemanha? Já eu falo da Holanda também com o Haroldo aqui. Diga aí, Ralf.
0: Olha, uma boa tarde para você, para Haroldo, para o ouvinte. Há quem diga que isso aí é o castigo, como é que tem uma expressão que quando o cara está condenado, é uma visão espiritual, digamos, depois do 7-1. Porque você nota que a Alemanha, ela saiu há duas Copas que a Alemanha não consegue se classificar, não passa pela fase de grupos. E essa agora foi criado um espaço entre a primeira fase e as oitavas de final, que é essa disputa agora chamada de 16-avos, que eu englobo como ainda a primeira fase. Porque a segunda fase mesmo vai acontecer quando a equipe se classificar agora para pegar as oitavas, aí vai para as quartas de final, a semifinal e a final. Então, eu acho que a Alemanha saiu tão cedo como nas Copas anteriores. Então, aquilo, maldição, a palavra que eu estava procurando era essa. O Carioca diz que é a maldição do 7-1 que está acontecendo com a Alemanha. O fato é que a Alemanha ficou fora. A cobrança vai ser grande, como houve com a Itália também, em 94. A Alemanha nem a Itália ainda foi até o fim. Mas a questão aí da Alemanha, a cobrança vai ser severa. Você vê o Neuer, que a gente estava falando há pouco. O Neuer, na Copa de despedida, era a quinta Copa dele. O Neuer, ele não defendeu o pênalti, aí acham que ele não ajudou e considera que ele fez... levou gol em todos os jogos, ele fez uma Copa fraca, essa agora. Espero que não julguem o Neuer, porque eu admiro, como admiro todo grande jogador, independente da nação que ele defenda, mas o Neuer, ele tem um passado que precisava ser nesse momento considerado, respeitado e até aplaudido, porque de vez em quando todos têm tropeço, e obviamente ele como goleiro, numa quinta Copa do Mundo, ele está num plano descendente. Ele não pode ser considerado um Neuer da primeira, da segunda Copa, naquele nível que ele estava antes. Mas o futebol é assim. Quanto mais ídolo o jogador se torna, mais cobrado ele será.
2: Sem dúvida. Eu acho que até a revolta, né, Aroldo? Acho não, né? É muito mais isso mesmo. A revolta do torcedor alemão, antes de falarmos da Holanda, é muito mais por ter visto um Paraguai que se classificou lá nas últimas das eliminatórias sul-americanas, né? O Paraguai fez uma das piores campanhas, quase fica de fora, e de repente você vai lá e perde para o Paraguai, né? O torcedor alemão ficou meio revoltado aí, achava uma Alemanha mais disposta. Uma eliminação dessa realmente pesa. Mas vamos falar aqui da Holanda também. A Holanda já não tinha, né? Não havia aquele grande grupo. Vinha com contestações, algumas contestações nessa seleção holandesa. Tem o Gakpo, que é um bom jogador, né? O Dinho lá era opção, mas não foi relacionado. Aliás, o Ronald Koeman, né? Ele deu declarações interessantes, que ele falou, quando ele foi perguntado antes da Copa do Mundo se ele chamaria o Memphis Depay, ele disse que não estava acompanhando muito o futebol brasileiro, você lembra disso? Ele falou que não estava acompanhando muito, pro lado de cá ele não acompanhava muito futebol sul-americano. Não se referiu nem ao Brasil, mas o futebol sul-americano. De repente o Depay foi, mas não era um titular, não era o cara da seleção dele. O que é que você achou, Haroldo, dessa eliminação da Holanda também?
4: Também a Holanda pegou um dos piores adversários que poderia ter nessa 16-avos de final da Copa, aí nessa segunda fase da Copa. Assim como os brasileiros enfrentaram os japoneses, um time muito disciplinado taticamente, né? De muita velocidade, que ontem não conseguiu imprimir essa velocidade, respeitou muito o time brasileiro, e a gente até esperava isso. Mas o time holandês enfrentou o Marrocos. O Marrocos é um time que está no seu melhor momento, né? Um trabalho que vem consistente, semifinalista da Copa de 22, com um bom trabalho aqui em 26. Então, ficou difícil para os holandeses. A gente sabia que ia ser um jogo difícil e equilibrado. No final, pênaltis. E aí, no pênalti, como eu comentei agora há pouco, né? Acontece, o pênalti derruba lá o melhor jogador, o pênalti, acontece isso. Então, ficou aqui a Holanda, não avançou dessa vez, não foi tão longe. Mas achei que o time também teve altos e baixos, Alexandre. Não embalou, não empolgou, não. Enfrentou uma adversária consistente, um time que já nos enfrentou nessa Copa, que foi a seleção marroquina. Ficou difícil para a Holanda.
2: É aquela Holanda, não é aquela Holanda de outras datas, né, Ralf? Essa Holanda, essa geração agora tem dificuldades e deixa a Copa de uma forma prematura também para eles, né, Ralf?
0: A Holanda, inclusive, fez uma primeira fase muito boa, né? Empatou o primeiro jogo com o Japão em 2-2,

0: E deixou o Japão, inclusive, numa segunda colocação, e o Japão ficou achando que já tinha futebol para vencer o Brasil. Então a Holanda empatou essa primeira, mas fez 8 gols em 2 jogos. Ao todo, na primeira fase, foram 10 gols. Só que no segundo jogo foi 5-1 na Suécia e no terceiro jogo 3-1 na Tunísia. Quer dizer, ganhou 2 de goleada e teve um empate com o Japão. A gente esperava, inclusive, que fosse provavelmente ela a classificada. Mas o futebol tem disso aí. Agora, nessa questão especificamente da Holanda, eu acho que faz com que a gente conte 2 grandes seleções que já caíram, Alemanha e Holanda, porque a terceira foi da África do Sul, ela não está catalogada nem como uma seleção média, está sendo considerada seleção pequena, mas surpreendeu também ao chegar a essa fase de 16 avos. 2 grandes já caíram, a Alemanha e a Holanda. Então, a gente está vendo aí que Copa do Mundo é isso. O mata-mata é uma coisa impressionante. E eu venho sustentando isso, porque a gente vai vendo e vai criando um conceito que pênalti é uma questão de sorte. A sorte tem que ser uma componente. O goleiro defender, cair do lado certo, o cara errar o chute. E, muitas vezes, quem erra é jogador que é talentoso, reconhecidamente de grande valor técnico, mas erra. O Haroldo citou aí a Copa de 96, a Copa de 86, lá no México, quando no mesmo jogo, Platini errou pênalti e Zico também. Aí ficou aquela conversa de que o Zico, porque entrou frio, ele entrou e já foi bater o pênalti. Então, não deveria ser um jogador que tinha entrado naquela hora, era para ser um jogador já aquecido em campo. Mas tudo isso vem depois. Com Zico num time, alguém iria bater um pênalti? Zico era o maior jogador de bola parada que o futebol brasileiro conheceu. Quer dizer, ele teria que acontecer. Isso é fatalidade e o pênalti faz isso. Derruba craque também. Os maiores exemplos são Zico e Platini.
1: É isso, vamos fazer um intervalo e a gente volta daqui a pouquinho avaliando um pouquinho também o jogo de daqui a pouco, quem o Brasil vai enfrentar nas oitavas de final. Vai sair o adversário num jogo que começa às 2 da tarde entre Costa do Marfim e Noruega. A gente volta já já.
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3: Haaland contra Diomandé, quem? Pois é, no duelo entre Noruega e Costa do Marfim, muito se fala sobre o cometa Haaland. O craque da Noruega já tem 4 gols na Copa do Mundo, é um dos artilheiros do torneio, está só 2 atrás de Messi. Mas do outro lado estará Diomandé, menino de 19 anos, que já fez uma grande temporada pelo Leipzig da Alemanha e agora está com malas prontas para jogar no Paris Saint-Germain. Diomandé não quer falar do tema, até apagou as contas nas redes sociais. Diz que o foco é total na Copa do Mundo. Costa do Marfim e Noruega vão se enfrentar em Dallas nesta terça-feira. Jogo ao meio-dia, horário local, 2 da tarde, horário de Brasília. Aqui no Texas, a segunda-feira, véspera do jogo, foi um dia em que a temperatura bateu em 38 graus. A sorte dos times é que a partida desta terça, apesar de ser disputada ao meio-dia, não será com sol na cabeça de ninguém, porque o estádio de Dallas é fechado, climatizado, com a temperatura a apenas 22 graus. A seleção brasileira já enfrentou tanto a Costa do Marfim quanto a Noruega em Copas do Mundo. Contra a Costa do Marfim, o jogo foi em 2010, fase de grupos, vitória por 3-1. Contra a Noruega, a memória não é tão boa. Jogo em 98, também na fase de grupos, a última Copa disputada pela Noruega antes dessa. Naquela ocasião, o Brasil perdeu de virada por 2-1. Um momento lembrado pelos noruegueses como dos maiores da história do esporte do país. O meia Berg fala sobre isso.
4: A Alguns de nós não eram nem nascidos. Eu era um bebê. Tinha 4 meses de idade. Sinto como se tivesse vivido aquilo de tanto que eu ouvi sobre o jogo. Os brasileiros são ídolos de vários dos nossos jogadores. Se nos enfrentarmos, vai ser um sonho virando realidade. Quem vencer entre Noruega e Costa do Marfim jogará contra a seleção brasileira no próximo sábado em Nova Jersey, Nova York. Júlio Gomes, de Dallas, para a Rádio Jornal.
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1: Faltando 7 minutos para as 2 da tarde em Pernambuco.
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1: A Copa do Mundo rende, né? Mais tarde a gente vai falar mais aqui do futebol pernambucano, tem nosso movimento esportivo debate.
0: O Alexandre.
1: Diga, Ralf.
0: O Sport contratou mesmo Gilmar, não foi?
1: Já fechou?
0: Já. Ah. Treinador... É, Sport acerta o retorno do técnico Gilmar da Pouso. Quer dizer, está aqui dado como certo. Falta a direção do Sport confirmar. Quer dizer, dessa vez, a direção atual deve ter dito para o Dalpozo: olha, eu não tenho nada a ver com aquela. Nós não temos agora nada a ver com aquela diretoria anterior que lhe escorraçou. Aí o Gilmar deve ter pensado: uma grande equipe, e ele não vai, ele está parado, desempregado. Deve ter pego por isso também.
1: É, vamos... O Rolf já está trazendo essa informação. A gente vai, inclusive, estar acompanhando aqui, né? Passo a passo. E para a oficialização desse nome do Gilmar Dalpozo. Bem, eu queria falar um pouquinho mais sobre o adversário do Brasil. Daqui a pouquinho tem Costa do Marfim e Noruega. Hoje também tem França e Suécia. Tem o México contra o Equador. Mas, Haroldo, qual é a tua análise aqui para Costa do Marfim e Noruega? Existe um mais fácil nessa história ou está tudo aqui no mesmo nível? Qual é a tua avaliação desses dois adversários que definem quem vai pegar o Brasil nas oitavas?
10: Não, são dois times de bom nível técnico, sendo que um tem um atleta diferenciado, né? Que é o Erling Haaland, que é um jogador realmente que a gente vê brilhar aí o tempo todo jogando na Premier League. Então, com esse tipo de jogador, que é um artilheiro nato, né? Que é um jogador realmente diferenciado, difícil de ser marcado, qualquer marcador que for enfrentá-lo vai ter muita dificuldade, aí a seleção norueguesa teria uma certa vantagem técnica, mas em princípio os dois são adversários com o mesmo nível técnico. Alexandre, a Costa do Marfim vai ser aquele futebol africano que melhorou muito, né? Avançou muito aí em Copas, os últimos resultados africanos são muito bons. A seleção que aposta muito no vigor físico, né? Tem muita correria, dá trabalho enfrentá-los. E a Noruega você vai enfrentar uma escola europeia, mas com um jogador diferenciado. Imagina, é o Messi deles, né? É o Cristiano Ronaldo deles, sendo que bem mais jovem e numa fase esplendorosa da carreira, o Cometa Haaland. Então, vamos ver. Eu diria que entre um e outro, eu acho que não dá para ficar escolhendo muito, não. O que vier vai apresentar dificuldade para o Brasil. Eu não gostaria da gente enfrentar um jogador tão bom assim como o Haaland, né? Mas... pode ser que ele apareça aí no nosso caminho, Alexandre. E vamos ver o jogo que começa daqui a pouco.
1: É verdade. E você, Ralf, quem que você acha que fica melhor aqui pro Brasil? Avaliando aí o que a gente já disputou até agora, já enfrentou. Encontrar a Costa do Marfim ou a Noruega, hein, Ralf?
0: Rapaz, eu preferia a Costa do Marfim, mas eu creio que vai dar a Noruega. Acho a Noruega mais seleção e tem. A gente tem que ver que todo time tem um jogador que é destaque, que é emblemático, nem todos estão, digamos, no mesmo nível, na mesma condição. E o Haaland é o nome que puxa o time automaticamente, e pelos resultados, pela consistência dos jogos, a gente acha que deve dar a Noruega aí diante da equipe brasileira. Agora, melhor seria, para mim, a Costa do Marfim. Mas no futebol tudo pode acontecer. Até uma equipe teoricamente mais fraca ganhar de uma mais forte.
1: E a França que se cuide, né, Rodo? Porque já teve aí dois favoritos eliminados ontem, a França contra a Suécia. Mas eu acho que é da França aqui.
10: A França é muito melhor, né, do que a Holanda e do que a própria Alemanha, né? Tá no outro estágio. Mas é Copa. Tem que se ligar. Eu acho que vai passar a França também.
1: Valeu, Haroldo. Encerrando aqui.
10: Vamos embora, né?
1: Valeu. Valeu, Ralf.
0: Ripa na chulipa.
1: Vamos para o intervalo, a gente volta aqui para fechar o segundo tempo do Assunto é Futebol.
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7: Duas e três.
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7: Alexandre Costa. Vamos fechar o segundo tempo do assunto é futebol. Vai começar o Rádio Livre. Tony Araújo. Tudo bem, Tony? Boa tarde.
8: Alexandre Costa, tudo tranquilo, meu amigo. Você, como é que tá?
7: Tudo bem, graças a Deus. E os destaques do programa de hoje, Tony?
8: Bom, a gente vai começar falando da classificação que botou todo mundo com o coração na mão do Brasil, né? E hoje, daqui a pouquinho, a gente vai trazer essas informações. Aliás, o futuro, né, é adversário do Brasil, daqui a pouquinho tá em campo, né?
7: É agora, né?
8: Agora, né?
7: É, acho que já começou, já que eu tô...
8: Noruega e Costa do Marfim. Desse jogo sai o adversário da seleção brasileira para o próximo jogo, próxima fase, que acontece domingo, né?
7: Exatamente. Bem, vamos aguardar, né? E a gente vai estar informando aqui na Rádio Jornal a tarde toda, o Tony aqui no comando do Rádio Livre. E a nossa redação trabalhando, o João Lubambo vai estar ligado aqui no resultado, vai estar trazendo aqui com o nosso Tony Araújo. E tem o consultório também, né, Tony?
8: Tem. A gente antes vai falar da festa de Nossa Senhora do Carmo, né, a padroeira do Recife.
7: Sim.
8: O início da festa é dia 6, mas o ponto alto da festa é dia 16, que é o dia da padroeira, o dia que se celebra Nossa Senhora do Carmo, padroeira do Recife. A gente vai falar disso também. E no caso do consultório, hoje a gente vai falar sobre... cirurgia de hérnia. Quando é que é necessário? Às vezes as pessoas vão protelando por não sentirem grande incômodo, mas será que isso está certo? Como é que é? Então a gente vai ter especialistas aqui para orientar, né? Qual é o momento e quando a gente deve se preocupar? Será que dá para conviver com uma hérnia sempre, sem nenhum problema?
7: Sim.
8: Pode dar algum problema? Isso a gente vai saber. E aí a gente vai ter a participação do amigo ouvinte através do nosso WhatsApp, o 991478520, para tirar as dúvidas também.
7: Muito bem, Tony. Então, bom trabalho para você, para toda a equipe aqui na produção do Rádio Livre. E vamos ficar atualizados e vamos informar aqui a população.
8: É, e aí a gente vai informando ao longo do programa quem vai ser o adversário da seleção brasileira.
7: É verdade,
8: né?
7: Expectativa enorme.
8: Exatamente. Valeu, Alexandre. Um abraço.
7: Hein? Valeu, Tony. Bom trabalho para você. Bem, lembrando que 18h, 5h30, né, tem nosso Na Cola da Seleção. 18 horas tem o Bola Rolando, depois tem o Movimento Esportivo Debate, falando muito mais aqui do futebol pernambucano e os jogos da Copa do Mundo. Com trabalhos técnicos do Big Alves e do Edilson Lima. 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
12: A ministra do Supremo Tribunal Federal, STF, Carmen Lúcia, voltou nesta terça-feira e consolidou a maioria de votos a favor da liberação mais restrita dos chamados penduricalhos, verbas indenizatórias pagas a magistrados, procuradores e promotores. Os penduricalhos são aqueles pagamentos que não estão sujeitos ao teto do funcionalismo, que é de R$ 46.300. Carmen Lúcia acompanhou os relatores Flávio Dino, Alexandre de Moraes, Gilmar Mendes, Cristiano Zanin, que se posicionaram em conjunto, assim como o presidente da corte, Luiz Edson Fachin, a favor da liberação dos pagamentos com uma abrangência menor. Por outro lado, os ministros Nunes Marques, Luiz Fux, André Mendonça e Dias Toffoli propuseram a liberação mais ampla, que acabou vencida. Com isso, o placar do julgamento ficou em 6-4. E na cúpula de chefes do Estado do Mercosul, realizada nesta terça-feira em Assunção, no Paraguai, o presidente Luiz Inácio Lula da Silva defendeu que o Bloco Sul-Americano inicie negociações com a China para um acordo de comércio com o gigante asiático. O presidente brasileiro aproveitou a fala durante a cúpula do Mercosul para criticar o que chamou de alinhamento automático e escolhas excludentes. A cúpula do Mercosul desta semana reuniu chefes de estados do Chile, Paraguai, Uruguai, Equador e Bolívia e marca o fim da presidência do Paraguai no bloco e o início da presidência do Uruguai pelos próximos 6 meses. Kevin Paes, Rádio Jornal, Rádio Notícia.
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8: 2h10. Muito boa tarde para você que está acompanhando a nossa programação. Começando o Rádio Livre desta terça-feira, dia 30 de junho. Com informações para todo o estado, vamos aos destaques do programa de hoje. Depois de uma classificação emocionante, o Brasil conhece hoje o rival das oitavas de final. Costa do Marfim e Noruega estão em campo brigando pela vaga. Festa de Nossa Senhora do Carmo começa no dia 6 de julho, com mais de 100 missas, procissões e shows gratuitos no Recife. No sertão, travessia das barquinhas entre Petrolina e Juazeiro passa a custar R$ 3,50 nesta quarta-feira. Caruaru recebe debate sobre os impactos do fim da taxa das blusinhas para o comércio e o polo de confecções do Agreste. E no nosso consultório de hoje a gente fala sobre cirurgia de hérnia. Quando é necessária? Se você tem alguma dúvida e quer participar do consultório, você pode mandar a sua pergunta para o nosso WhatsApp 991478520. E toda terça-feira, você sabe, é dia de vaga de emprego aqui no Rádio Livre. Fique com a gente para não perder nenhuma oportunidade. Vamos juntos até às 16h. O Rádio Livre está no ar.
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8: 2:11. O Brasil aguarda a definição do adversário nas oitavas de final, que sai desse duelo que está acontecendo agora entre Costa do Marfim e Noruega. O jogo já começou, tá rolando e a gente tá por aqui só na expectativa. E João Lubambo traz os detalhes pra gente agora. Oi, João, tudo bem? Bom, o jogo tá rolando, né? Ainda tá 0-0. Passamos aí dos 10 minutos de jogo e a gente fica na expectativa porque é desse jogo, né, que sai o adversário para a seleção brasileira nas oitavas de final, jogo que acontece no próximo domingo. Então ficamos aí na expectativa, vamos acompanhando o jogo e trazendo para você todas as informações ao longo da nossa programação, ao longo da tarde aqui no Rádio Livre e também dentro do consultório. A gente vai sempre trazer essas informações porque é algo que interessa para a gente. Você tem alguma expectativa, você tem alguma preferência de adversário para jogar contra o Brasil no próximo domingo pelas oitavas de final? Então você pode aí até dar o seu palpite também, né, na nossa programação. Bom, João, o jogo já está acontecendo. Por enquanto, 0-0. Passamos aí dos 10 minutos, né? Eu acho que daqui não está dando para enxergar direito, mas acho que já passamos dos 10 minutos de jogo. E aí, 0-0 ainda, a gente fica na expectativa, porque não tem jeito, né? Se não for no tempo normal, é na prorrogação. Se não for na prorrogação, é nos pênaltis. Mas daí sai o adversário do Brasil do jogo de domingo.
13: Perfeitamente, Tony. Boa tarde para você e para quem está nos ouvindo na Rádio Jornal. Em Dallas, o jogo de Costa do Marfim, Noruega, 12 minutos no relógio cravados. Sai daí o adversário do Brasil nas oitavas de finais da Copa do Mundo de 2026. O jogo é no próximo domingo, dia 5 de julho. A gente vê que o Brasil já vai ter um dia mais de descanso, né? O Brasil já está descansando desde ontem. E aí o nosso adversário, né, a Noruega ou Costa do Marfim, tá jogando hoje. O jogo vai ser às 17h do próximo domingo. A Noruega e a equipe da Costa do Marfim, que fizeram a primeira fase bem parecida. Ambos passaram em segundo lugar nos seus grupos. Ambos perderam para as principais equipes de cada grupo, né? A Noruega estava no grupo I dessa Copa do Mundo, no grupo com França, Senegal e Iraque. Venceu ao Iraque e venceu também a equipe do Senegal, só perdeu para a França, que era a grande favorita do grupo e também uma das grandes favoritas dessa Copa. Já a Costa do Marfim estava no grupo E, passou em segundo lugar, teve no seu grupo a Alemanha, o Equador e o Curaçao. Venceu o Equador, venceu o Curaçao e perdeu para a Alemanha. A Alemanha é essa que já está eliminada da Copa do Mundo deste ano. O grande destaque da equipe da Costa do Marfim é o Diamandé, joia de 19 anos, que atua no Leipzig da Alemanha, mas já é alvo do PSG para a próxima temporada. Mas não tem jeito. A equipe, né, a gente até falou aqui no Assunto é Futebol, que a equipe que a gente tem, assim, com muita aspas, mais medo, é a equipe da Noruega. Lógico, por causa do Haaland, um dos grandes goleadores hoje do futebol mundial, é um dos artilheiros também da Copa, tá brigando pela artilharia junto com o Messi, com o próprio Mbappé, com o Vinícius Júnior, e é o que coloca medo nos brasileiros, o Haaland. A Noruega aí passou em segundo lugar no seu grupo, venceu o Irã e Senegal, só perdeu para a França. Na verdade, venceu o Iraque e Senegal, só perdeu para a França, a Noruega. Então, é um jogo que nesse momento, Tony, nesses mais de 14 minutos decorridos, está bem equilibrado. Chances para cada lado, principal mesmo, só teve uma. E vamos aí aguardando até as 4 da tarde, se o jogo terminar no tempo regulamentar, saber quem vai pegar a gente na próxima fase aí nas oitavas. O Brasil tá de olho, todo mundo ligadinho na Costa do Marfim, na Noruega.
8: Você tem preferência, não?
13: Com certeza eu prefiro a Costa do Marfim para escapar do Haaland, né?
8: Mas que é isso? Por causa de um cara só, rapaz?
13: Rapaz, o homem é forte. Mas o time da
8: Noruega... do outro lado, quem é que tá do outro lado?
13: Tem o Diamandé.
8: Na seleção brasileira.
13: Ah, da seleção brasileira tem o Vinícius Júnior. Então. Vinícius Júnior e Haaland, né? Eu acho que tá no mesmo nível. É. O Vinícius Júnior tem mais gols que o Haaland, por enquanto, na Copa. Então...
8: É isso.
13: É isso. Mas confiar. A gente fica ligadinho, com certeza. Já fica ligadinho e trazendo atualizações ao longo aí do Rádio Livre, do consultório também.
8: Tranquilo, então. Valeu, João.
13: Valeu, Tony.
8: 2:16, intervalo agora, a gente volta já já.
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8: Daqui a pouco no consultório. Cirurgia de hérnia, quando é necessário. Sobre o assunto, vamos entrevistar o cirurgião do aparelho digestivo, Tiago Silva, e o presidente da Sociedade Brasileira de

0: Caruaru recebe encontros sobre os impactos do fim do comércio do Agreste. Gabriela Bento com a gente por aqui para trazer os detalhes dessa informação. Gabi, boa tarde, tudo bem?
1: Oi, Tony, boa tarde para você e para os ouvintes da Rádio Jornal. Bem, acompanhando o jogo, porque eu quero saber como é que vai ser domingo.
0: Eu perguntei a João, vou perguntar a você também. Tem alguma preferência de adversário ou o que vier você...
1: Olha,
0: detona.
1: Estamos com medo desse Haaland aí, né? Mas...
0: O cara sozinho tá metendo medo em todo mundo aí.
1: Ele é grandão, mas é porque ele é bem habilidoso também.
0: É, não, isso é verdade.
1: Eu acho que em questão técnica, as duas seleções são bem...
0: Se equivalem.
1: Olha, equivalentes.
0: Quase que saiu o gol agora, também, hein?
1: São equivalentes e são bem técnicas. Eu acho que o Brasil tem esse molho, essa habilidade. É diferente, assim. Então, eu acho que vai ser um jogo... Eu não vou dizer fácil. Mas eu acho que a que sair, a que vier, acho que vai ser...
0: Acho que daqui pra frente não tem jogo fácil mais não, né?
1: Não tem. Mas ontem foi demais.
0: Não precisava ser daquele jeito,
1: Eu
0: né?
1: acho que ontem a gente pulou uma grande fogueira, viu?
0: É verdade.
1: No dia de São José... Ontem foi dia de São José?
0: São Pedro. No dia de São Pedro, pulamos, né? Pulamos a fogueira de São Pedro.
1: Foi, pulamos essa fogueira. Pois é, Tony, mas agora informações do Agreste. O encontro acontece nesta quarta-feira, dia 1º de julho, no Sesc Caruaru, com participação de empresários, lideranças e representantes do setor produtivo. A discussão vai abordar os impactos do fim da chamada taxa das blusinhas para o comércio de Pernambuco, principalmente para o polo de confecções do Agreste. A iniciativa é promovida pela FEComércio Pernambuco, em parceria com a Confederação Nacional do Comércio. Entre os temas em debate estão a competitividade de empresas brasileiras, a geração de empregos e a concorrência com produtos importados vendidos por plataformas internacionais como Shein, Shopee e etc. A programação conta com especialistas e representantes do setor público e privado. Ao final, a expectativa é reunir as principais demandas dos empresariados em um documento que deve orientar a atuação das entidades junto aos poderes públicos. As inscrições são de graça e estão disponíveis no site do encontro. É no site Simpla, você procura lá impactos do fim da taxa das blusinhas e consegue fazer as inscrições.
0: É isso, não podia ter lugar melhor para ter essa discussão, né? Afinal de contas, o impacto é muito grande para a região.
1: Com certeza, essa concorrência, né? Às vezes, um pouco desleal, é importante que eles discutam e que eles tenham um direcionamento único, né?
0: É verdade.
1: Eles querem se alinhar nessa questão.
0: Tá certo então, Gabi. Obrigado pelas informações.
1: Imagina, Tony, vamos continuar acompanhando aqui, né?
0: É, exatamente. Daqui a pouquinho a gente vai trazer mais informações a respeito do jogo, porque, lembrando, né, desse jogo, sai o adversário do Brasil para as oitavas, jogo que acontece no próximo domingo. E eu quero lembrar você também que você pode participar da nossa programação dizendo o que é que tá acontecendo aí, hein? O que é que aborrece? O que é que atrapalha? O que é que incomoda o povo? Aí onde você está, por onde você circula, o que é que está incomodando? Então você vai mandar mensagem para a gente para o Boca no Trombone. Logo mais tem, é o espaço para você fazer a sua reclamação ou quem sabe até o agradecimento. Vai que o problema foi resolvido, né? A gente espera o dia em que 100% das participações do Boca no Trombone sejam para agradecer ou até para dizer, não deu tempo nem de pedir, o problema já foi resolvido. Mas enquanto esse dia não chega, você que não é de ficar calado nem ficar calada, não vai deixar o negócio passar em branco, né? Então, você vai mandar a sua mensagem, 991478520, para dizer o que incomoda, o que aborrece, o que atrapalha o povo aí onde você mora, por onde você circula. O que está acontecendo aí, hein? Participe do Boca no Trombone. 2:24 agora.
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0: 2:28.
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0: Bom, por enquanto o jogo continua 0-0, né? Mas a gente tá por aqui na expectativa e contando o tempo, porque, lembrando, desse jogo, Costa do Marfim, Noruega, sai o adversário da seleção brasileira para as oitavas de final. Jogo que acontece no próximo domingo. Quase que sai um gol agora, não foi, João?
7: Isso mesmo, Tony. Aos 27 minutos teve uma finalização no meio da área, Costa do Marfim. Não resultou em gol, segue 0-0. Há pouco também tivemos a pausa para hidratação. E até então, 43% de posse de bola para a Costa do Marfim e 57% de posse de bola para a Noruega. São dois chutes para a Costa do Marfim no jogo e um para a Noruega. Segue 0-0 e a indefinição de quem o Brasil enfrenta na próxima fase, Tony.
0: Bom, tá saindo um escanteio agora. Quem sabe a gente narra o gol, né? Bom, tá aí o tempo dado, a expectativa e a gente acompanhando para trazer para você mais informações daqui a pouquinho. Valeu, João.
7: Valeu,
0: Tony. Desse jogo, Costa do Marfim e Noruega. Estamos aí, na expectativa. 2:29 agora. Roberta Coutinho, amada, você também traz informações pra gente. Não do jogo, né? Mas a gente segue trazendo informações aqui. Outras informações também dentro do Rádio Livre.
8: Boa tarde, Tony. Boa tarde aos nossos ouvintes. Começa na próxima segunda-feira, dia 6 de julho, a festa de Nossa Senhora do Carmo. As celebrações em homenagem à padroeira do Recife incluem uma programação de mais de 100 missas, procissão e shows de artistas como Padre João Carlos, Frei Damião Silva, Petrúcio Amorim e Dudu do Acordeon. A programação segue até o dia 16 de julho e traz como tema este ano Revestidos de Cristo, a exemplo da Virgem do Carmo, Nossa Mãe, trazemos sobre nós o escapulário, sinal de consagração. As apresentações culturais ocorrem diariamente a partir das 19h30 no Pátio do Carmo, em frente à Basílica. A festa deste ano também celebra um duplo jubileu. Um deles, o de 350 anos da Arquidiocese de Olinda e Recife e 330 anos da Festa do Carmo no Recife. A abertura acontece às 9h, na segunda-feira, com missa solene e hasteamento da bandeira de Nossa Senhora do Carmo. Também haverá recitação do Terço Mariano, Hora Santa Eucarística, Missa Votiva, com imposição do escapulário, Missa Festiva, em ação de graças pelos 350 anos aí da Arquidiocese, e a primeira novena solene da festa. Ou seja, a partir das 7 horas da manhã já vai ter missa a partir de segunda-feira.
0: Tá certo então, amado. Obrigado pelas informações.
8: Até amanhã.
0: Até amanhã. 2:31, intervalo, a gente volta daqui a pouquinho.
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0: Daqui a pouco no consultório. Cirurgia de hérnia, quando é necessário. Sobre o assunto, vamos entrevistar o cirurgião do aparelho digestivo, Tiago Silva, e o presidente da Sociedade Brasileira de Hérnia, Heitor Santos.
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0: E já já.
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0: 2:34.
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0: Vamos lá, trazendo para você atualizações do jogo Costa do Marfim Noruega, jogo que, do qual vai sair o adversário do Brasil para a partida de domingo das oitavas de final. João, como é que está a situação do jogo agora?
7: 34 minutos decorridos em Dallas, Tony, segue 0-0. Costa do Marfim cobrou mais 2 escanteios e agora no total são 4 para a equipe africana e 1 apenas para a Noruega. O cometa Haaland, como é conhecido, por enquanto apagado no jogo, viu, Tony?
0: Pois é, vamos embora. Daqui a pouquinho você volta então com mais informações. São 2:35. Passagem das barquinhas entre Petrolina e Juazeiro sobe para R$ 3,50. A partir de amanhã, dia 1º de julho. Ingrid Santos, boa tarde para você.
14: Oi, Tony, muito boa tarde para você e para todo mundo que acompanha a gente aqui na Rádio Jornal. Pois é, fica mais cara a partir de amanhã a passagem das barcas que fazem a travessia entre Petrolina, no sertão de Pernambuco, e Juazeiro, no norte da Bahia. A tarifa passará de R$ 3,00 para R$ 3,50. O último aumento havia ocorrido no início do ano passado. Segundo a Associação de Travessia das Barquinhas, a alta no valor dos combustíveis foi a principal responsável pelo reajuste. Além de ser uma alternativa para evitar o trânsito na ponte Presidente Dutra, o serviço atrai visitantes que aproveitam para fazer a travessia pelo Rio São Francisco. A viagem é feita todos os dias da semana e o serviço é oferecido a cada 15 minutos. Tony.
0: Ok, Ingrid, obrigado então pelas informações. 2h36.
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0: João Lubambo, saiu gol agora, hein?
7: Perfeitamente, Tony. Gol da equipe da Noruega. Por enquanto, agora 1-0 no placar. Gol do Mussa dentro da área. Bateu de perna direita. Um golaço, viu, Tony? No canto alto do goleiro Fofaná da equipe da Costa do Marfim. Por enquanto, Brasil e Noruega nas oitavas de final da Copa do Mundo.
0: Estamos aí a quantos minutos do primeiro tempo?
7: Agora são 39 da primeira etapa, faltando 6 para o fim do tempo regulamentar.
0: Bom, então tá aí. Primeiro tempo vai se aproximando do final. Noruega fez um gol, 1-0 Noruega, mas tem muito jogo pela frente ainda.
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0: 2h40.
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0: Bom, São João, Copa do Mundo, você enfrentou algum baque financeiro com tanta da festa? Julho pode ser um momento ideal para reorganizar o orçamento e colocar as contas em dia e, claro, reconstruir uma reserva financeira que você possa, porventura, ter utilizado. Assunto que é da sua conta e por isso a gente conversa agora com o personal financeiro Leandro Trajano. Trajano, boa tarde para você, tudo bem?
2: Boa tarde, Tony. Boa tarde para você e para todos aqui que acompanham a gente também no estúdio. Pois é, né? Junho aí nas últimas, julho batendo na porta, um mês intenso terminado e o outro que promete também, né? Para começar já amanhã.
0: Exatamente. E aí a gente tem o seguinte, tem gente que durante esse mês de junho, que é um mês de muita festa e a gente ainda teve Copa do Mundo, tem gente que não abre mão da festa, viveu como se não houvesse amanhã. Mas aí vem o mês de julho, que para muita gente é mês de férias também. Como é que fica essa situação? Como é que a gente se organiza nesse cenário, Trajano?
2: Pois é, Tony, se não botou pé no freio aí no período junino e Copa, o Brasil segue na Copa, né? E como você bem falou, para muita gente é o mês de férias da própria pessoa, dos filhos, enfim. Termina que é um mês que muita gente vai tentar fazer uma programação ou outra extra, tem quem queira passear, fazer alguma viagem. Mas se o mês de junho foi pesado, julho vai ser bem desafiador, sim. Vai precisar de muito mais criatividade, planejar, pé no chão, entender melhor quanto está entrando para quem tem a renda ali um pouco variável, a receita um pouco variável, né? E entender também as despesas, se comprometer no cartão de crédito, tem compra parcelada, ou seja, papel, caneta e o tal do orçamento. Entender quanto entra, entender quanto tem aí que vai sair, o que é que tem de comprometimento, para ver qual é o fôlego financeiro que tem para o mês de julho, a fim de não pendurar e se comprometer aí com o resto do ano.
0: Bom, nós temos um desafio grande, né? O que aconteceu no mês de junho, né? Aquela reserva que, porventura, as pessoas podem ter utilizado para recuperar o gasto do mês de junho e, de algum jeito, dar um passeiozinho no mês de julho, que é mês de férias, especialmente da criançada. Tem muita gente que casa. A gente vai ter que dar um jeito, Trajano. Não dá para simplesmente abrir mão de tudo. Como é que faz? Né? O que é que a gente pode escolher para o mês de julho?
2: É, criatividade no mês de julho, criatividade, Tony, para poder ver, entre tantas programações que tem, que são gratuitas, ou bem acessíveis, e que aí já tomam, né? É uma tarde, é uma manhã, é um dia, é um fim de semana. Então, desde jogos da Copa que você pode assistir, envolver a criançada, seja os adolescentes, a família, entender um pouco de quem são aqueles países que estão jogando, qual é o continente que está, como é a cultura, vamos pesquisar um pouco sobre aqueles países, principalmente agora que a gente tem muitos jogos rodando, ou seja, muito o que aprender culturalmente, geograficamente, história desses países e, claro, se divertir com os jogos de futebol e da Copa, que essa história acontece a cada 4 anos e celebrar que a gente segue vivo e que vai até a final para ser campeão, né? Uhum. Então, isso é uma das coisas que pode ser feita. A gente vai ter aí mês da Fenearte, o custo não é tão alto, é um dia que se toma, muita coisa bacana para ver. A gente tem aí um espaço ciência, a gente tem tantos parques, praças e programações que podem ser feitos. Colegas da escola, familiares, passeios, que de certa forma consegue sim se gastar muito menos do que algumas programações que se faz quando a pessoa está com maior disponibilidade financeira. Então, mais do que nunca, planejamento, organização e criatividade para que o período de férias não passe trancado em casa e se lamentando porque está sem dinheiro. Né? Claro, é desafiador, não é fácil, mas com pintadinha de criatividade é possível se divertir e ter movimentos bem marcantes e bacanas assim, em família, entre amigos e mais.
0: Agora, de outro lado, Trajano, qual pode ser a consequência de a pessoa não considerar nada disso e continuar sem o pé no freio?
2: Pois é, aí uma hora o dinheiro acaba, né? E aí vai faltar dinheiro para pagar contas. Com isso vem endividamento. Quem já está endividado pode aumentar esse endividamento, aumentar o comprometimento e, pouco a pouco, faltar dinheiro para contas que são fundamentais do dia a dia. Então, por isso, muita gente se compromete com água, com energia, pendura o cartão de crédito, tem gente que vai deixar de pagar outras coisas essenciais.

0: essenciais, como a moto que lutou para ter, vai pendurar uma parcela, ou do carro, para quem está pagando escola do filho, algum remédio, medicamento, e tem gente que termina chegando também aí até a penalizar um pouco os alimentos também. Então, ter equilíbrio para evitar que isso se prolongue ainda mais para os outros meses do ano, e claro, vem abalar também, preocupa muito, que é o psicológico. É a autoestima da pessoa, é o bem-estar, é a tranquilidade, isso termina também atingindo a produtividade, o trabalho, o dia a dia na família. Então, problemas financeiros podem ir muito além do que a gente imagina. Então, saber a hora de pisar um pouco ali o pé no freio, dosar a velocidade, usar a criatividade para poder tentar, através disso, equilibrar um pouco as contas é essencial. E esse período, como tantos outros do ano, perde muito, né? A gente tem um ano aí ainda com muitos feriadões, um ano com eleição, com tanta coisa para acontecer. Então, de repente, puxa o freio de arrumação, como se diz aí, o freio de mão, para poder seguir o segundo semestre de uma forma mais tranquila.
1: É isso. Trajano, obrigado então pelas orientações.
0: Nada, um grande abraço para você, Tony, a todos, e vamos falando. Ótimo mês de julho, desde já.
1: Tá certo então, um abraço. 2:46.
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1: 2:50.
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1: De De volta, João Lubambo, com informações do jogo Costa do Marfim, Noruega. Oi, João.
11: Oi, Tony. Finalizado o primeiro tempo, os últimos lances de perigo do jogo. Aos 41 minutos, cabeceio do Sorloff dentro da pequena área virou um passe para Haaland, que finalizou, mas desviou na defesa, virando escanteio, que originou mais um lance de perigo contra o time africano. Sorloff, de novo, cabeceou para fora. Aos 45 minutos, saiu também o primeiro cartão amarelo do jogo. O autor do único gol da partida, Nussa, fez uma falta na intermediária, que foi bem cobrada pelo PP, que achou o Akbadu, que cabeceou para fora, gerando a finalização para a Costa do Marfim. Mas depois disso, o árbitro encerrou a primeira etapa. Segue Noruega 1, Costa do Marfim 0 por enquanto. No próximo domingo, 5 da tarde, Nova Jersey, Brasil e Noruega pelas oitavas da Copa do Mundo. Tony.
1: Tá certo, então. Daqui a pouquinho vai ter o segundo tempo e a gente vai estar aqui acompanhando e trazendo para você a informação. São 2 horas e 51 minutos agora. Você deve ter acompanhado ontem, após o jogo do Brasil, que sempre dá aquela circulada, né, das manifestações pelo Brasil, mas teve manifestação a favor do Brasil quando o Brasil fez o gol, especialmente o da virada, em outros países também. Você percebeu, né? Índia, Líbano, Paquistão, Bangladesh. Você que está acompanhando viu esse fascínio global pela seleção brasileira em Copas do Mundo. E isso aí é real, né? Mas por que é que o Brasil conquista torcedores ao redor do mundo?
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13: A seleção brasileira na Copa do Mundo é sinônimo de futebol de qualidade e craques em campo. Não à toa, somos a seleção com mais títulos mundiais, com o nosso pentacampeonato, e a única que foi para todas as Copas do Mundo da história. Mas, você sabe por que países do outro lado do planeta torcem pelo Brasil? Como que o nosso futebol conquistou a torcida de uma cultura completamente diferente da nossa? A gente explica. Um dos países que chamam a atenção por torcer pelo Brasil na Copa do Mundo é Bangladesh. E o motivo é simples. Como a seleção nacional não figura em competições internacionais, pois ocupa apenas a posição 180 no ranking da FIFA, a paixão pelo futebol foi direcionada às duas principais equipes da América do Sul, Brasil e Argentina. A seleção canarinha tem maioria da preferência da população de mais de 173 milhões de pessoas. A estimativa é que 100 milhões de bengalis torçam para o Brasil, mesmo com a seleção nunca indo a Bangladesh ou enfrentando a seleção nacional, que só fez 2 pontos nas eliminatórias asiáticas para a edição 2026 do Mundial. Por lá, é como se uma parte de alguma cidade brasileira estivesse colocada na Ásia. Antes da Copa, crianças foram às ruas para pintar calçadas e, em dias de jogos, pessoas são liberadas mais cedo do trabalho quando o Brasil joga e os lugares são infestados de fumaças nas cores verde e amarela. Outros países que torcem pela seleção brasileira são Índia, Paquistão e Líbano. Uma teoria que pode dar força à teoria da paixão de Índia e Paquistão à nossa seleção é o fato de que entre os anos 1990 e 2000, em meio ao tetra e o pentacampeonato brasileiro, houve condições das populações mais pobres terem acesso à primeira televisão, com a possibilidade de ver um país sul-americano derrotar potências europeias e conquistar o mundo. Vale ressaltar que, além do futebol, o Brasil também é reconhecido internacionalmente pelas novelas e pelo carnaval, o que traz maior simpatia ao nosso país. No Líbano, a torcida pelo Brasil tem outra origem, que é o forte vínculo entre os dois países, construído ao longo de décadas de imigração e pela presença da comunidade libanesa em território brasileiro. Nos dias de jogos da seleção, é certo que vai ter nesses países asiáticos telões, gente com a camisa amarelinha e muita comemoração com o gol do Brasil. Quem sabe essa vibração positiva para a nossa seleção também nos dá ainda mais força para o hexacampeonato mundial. 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Kevin Paes para o Rádio Livre.
1: E não esqueça, se você tiver alguma dúvida sobre qualquer assunto, você pode mandar para o nosso WhatsApp, o 991478520, vai que vira um Agente Explica. É interessante, né? Então mande pra gente. 991478520. São 2:55.
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1: Vamos lá então com boca no trombone para você que mandou aí a sua mensagem pelo nosso WhatsApp fazendo a sua reclamação. A gente começa com Fábio Júnior de Candeias. Oi, Fábio.
14: Boa tarde, Rádio Jornal. Boa tarde, os ouvintes. Aqui Fábio Júnior de Candeias. Fazendo um apelo à Compesa, que faz quase uma semana que a gente está sem água aqui na Rua Maria José do Amaral, no bairro de Candeias. E a gente quer saber porque a mesma eficiência com que eles fazem a cobrança, a mesma eficiência com que eles mandam a conta todo mês, não é a mesma para mandar água para consertar. Às vezes para consertar um vazamento simples, passa às vezes 3 dias, 4 dias. E para entregar a conta, para cobrar, para vir cortar, é ligeiro. Então fica esse apelo aí à Compesa, ao governo do estado de Pernambuco, para mandar água aqui para o bairro de Candeias, mais especificamente Rua Maria José do Amaral e adjacências, sem água há 3 dias. Quase 5 dias já sem água a semana passada e a semana agora estamos com 3 dias. Quero saber se na casa do presidente da Compesa também é assim.
1: E aí, como é que a pessoa se programa para ter água em casa, né? Se a própria Compesa, que é quem cria o calendário, não respeita o calendário, a pessoa fica sem saber. Porque a gente se prepara para o calendário, né? Ah, são 5 dias sem água e 1 dia com. Estou colocando aí na melhor das hipóteses, né? 5 dias sem água. Aliás, 5 dias é 1 dia com, 5 sem. E aí a gente compra 5 baldes. 1 para cada dia, por exemplo. Mas aí quando chega o 6º dia, já acabou a água. E aí como é que a gente faz? Né? Aí chega o 7º, 8º, e não tem como a pessoa se programar. E aí acontece muitas vezes isso que o Fábio Júnior disse. Você está andando pela rua, aí vê a água se desperdiçando, indo embora ali pelo meio fio. Na torneira de casa não tem. A água se desperdiçando de um lado e você queria essa água na torneira da sua casa e não tem. Aí dá uma revolta, né? Da pessoa ver a água se desperdiçando, o cano estourado 1, 2, 3 dias, né? O líquido precioso, como se chama, indo embora pelo meio fio e a gente em casa sem água e sem ver o calendário funcionando muito bem. Né? Na hora de não ter água, que o calendário ele funciona assim, né? O dia sem água tem mais de 24 horas, né? Faz até hora extra. Agora o dia com água não consegue ter 24 horas. E lamentavelmente tem vezes que a pessoa tem que acordar de madrugada para esperar a água. Porque, e se não fizer isso, perde. Não consegue encher tonel, encher balde, não consegue encher nada. Se tiver uma cisterna, beleza. Se não, não consegue encher. E aí a pessoa que vai trabalhar no dia seguinte tem que acordar de madrugada para esperar água. Veja só. Então a gente pede a Compesa respeito, né? Respeito para com o cliente. Vamos agora à participação de Jairo de Jaboatão.
15: Meu amigo, boa tarde. Sou Jairo de Jaboatão Velho, Vila Rica. O que tem incomodado aqui é a falta de médico clínico geral, principalmente nos postos de saúde para atender as comunidades. Inclusive agora tem um posto de saúde aqui que atende Vila Rica, Coab 1, Coab 2, Belo Horizonte 1, Belo Horizonte 2 e Santo Antônio. A médica saiu de férias, só vai voltar no próximo mês de agosto, julho, agosto, é que ela volta. E não tem outra médica para atender as pessoas durante esse período de férias dela. Infelizmente, a nossa situação é essa.
1: Sabe como é o nome disso? Descaso. Descaso. Ninguém, eu já falei e vou repetir, ninguém vai a posto de saúde a passeio. Vai porque precisa. Isso é uma questão. Outra, veja, a profissional sai de férias,
16: é um direito dela, né? Gozar das férias. Mas veja, não existe nem em empresa privada e nem no serviço público férias que não sejam programadas. Férias. Uma licença, tudo bem, pode ser uma coisa repentina, por conta de uma necessidade. Mas, mesmo assim, o que é o normal? Que um outro profissional vá substituir aquele profissional em férias ou licenciado. Isso é básico. Eu estou conversando isso aqui com você, você sabe muito bem disso. O serviço público não sabe, não? O setor de gestão de pessoas da prefeitura não sabe, não, que tem que mandar outra pessoa lá? Como é que um profissional entra de férias e ele avisa bem antes para quando quer as férias? São férias programadas. O nome é esse. Férias programadas. Como é que o profissional sai de férias e não tem ninguém para substituir esse profissional? Pode ser médico, enfermeiro, alguém da parte administrativa, porque se faltar um servidor da parte administrativa, atrapalha também, que é aquela pessoa que faz a marcação, por exemplo, das consultas. Tudo é atrapalho e as férias são programadas. Agora me diga você, que está me ouvindo agora, que outro nome a gente daria para isso que não descaso? Porque o profissional, insisto, profissional sair de férias, normal. Direito do profissional sair de férias. Como é direito meu, direito seu, a gente tem direito a sair de férias. Agora, não ter ninguém para substituir, como é que se justifica isso? E aí as pessoas precisam do atendimento e simplesmente não tem médico. Vão ter que esperar os 30 dias, muitas vezes, né, que o profissional tira de férias para voltar, para marcar e esperar chegar a vez. Você já pensou? Sem contar aquelas situações que mesmo, mesmo as férias sendo programadas, naquele mês tem consulta marcada. E aí foi desmarcada. Por quê? Não, porque o médico entrou de férias. Oi, e não já sabia que ele ia entrar de férias? Por que marcou para esse período? Entende que não tem outro nome para a gente dar para esse negócio que não seja descaso com a população. E aí a gente pede à prefeitura isso, é respeito. Respeito com a população. Ninguém vai a um posto de saúde a passeio. Ninguém vai por brincadeira. Vai por necessidade. E é esse lugar, com esses profissionais, que tem o dever de atender a essa necessidade. Parar de descaso com a população. A população que paga imposto. A população merece todo o respeito. Acabou o Boca no Trombone. São 3:03 agora. 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Bom, o túnel Felipe Camarão vai ser parcialmente liberado após interdição para obras. A requalificação segue até o final do ano no Recife. Germano Rodrigues traz as informações para a gente agora. Germano, boa tarde.
17: Olá, Antônio. Boa tarde para você, boa tarde para todo mundo. Isso mesmo, falar ao vivo aqui do túnel Felipe Camarão, que fica no bairro do Jordão, e que quem precisou passar por ele ontem e hoje encontrou ele interditado, porque está passando por reformas, requalificação. Mas quem vai falar melhor por que dessas obras, como ele vai voltar a funcionar, eu vou conversar agora com o superintendente de conservação do DR Pernambuco, Sanderson Damascena. Sanderson, boa tarde, seja bem-vindo à Rádio Jornal. Ou seja, como falei, o motorista que precisou passar por aqui deu de cara com essa interdição, mas amanhã o túnel já volta a funcionar parcialmente, porque as obras ainda vão continuar, né?
18: É isso, Germano. A gente fez essa interdição de 2 dias dentro do nosso planejamento para fazer a transferência do canteiro de obras para o lado oposto, para dar continuidade ao serviço de requalificação do túnel, Dentro do nosso planejamento, hoje até o final do dia, a gente está liberando a pista do lado direito, sentido Jordão, Boa Viagem, para permitir a trafegabilidade do pessoal que utiliza essa via, principalmente para dar acesso ao Jordão e ao aeroporto também.
19: Senhor, se me diz uma coisa, para quem está nos ouvindo, quais foram as reformas efetuadas aqui no túnel?
18: Bom, Germano, a gente atuou principalmente na requalificação estrutural das paredes diafragma do túnel. Além disso, a gente também fez um serviço de requalificação das bombas de escoamento. São peças importantíssimas do túnel para permitir que em momentos de chuva não ocorra alagamentos, são muito corriqueiros. Em outros pontos da cidade, a nossa ideia aqui foi, houve uma requalificação das bombas e um aumento de capacidade para garantir que mesmo em situações atípicas de chuva, a gente garanta a trafegabilidade do túnel.
19: Santos, lembrando aos nossos ouvintes, você que está com a gente na Rádio Jornal, o túnel vai ser liberado amanhã, uma parte do túnel, como o Santos falou, a outra do outro lado, sentido Boa Viagem, Jordão, vai passar por reforma também, né?
18: Exatamente, ele vai passar por uma reforma completa, a gente está concluindo metade nesse momento, estamos liberando o lado que foi concluído. Essa interdição, como eu disse anteriormente, serviu para fazer a transferência do canteiro para o lado oposto, e a gente vai dar continuidade ao serviço para entregar o viaduto, o equipamento completamente requalificado.
19: Ô Sanderson, o ir e vir das duas faixas, tanto no sentido Jordão Boa Viagem e Boa Viagem Jordão, vai ficar liberado de fato 100%, tem uma previsão de quando vai ser entregue?
18: Veja, a ideia é até o fim do ano, a gente está com isso liberado. Vamos trabalhar para tentar antecipar o máximo possível, mas a ideia é final do ano.
19: Sanderson, muitíssimo obrigado pelas informações. Então você que está nos ouvindo, precisa passar por aqui, trafega por essa região, pelo túnel Felipe Camarão. É bom você ter essa atenção. Vai ser liberado amanhã o lado sentido Jordão Boa Viagem, mas o outro lado oposto ainda vai continuar na reforma e a previsão de entrega 100% do túnel é no final do ano. Volto com você aos estúdios.
1: Ok, Germano, obrigado então pelas informações. 3:07 agora. Começou o segundo tempo. Noruega e Costa do Marfim, João Lubambo.
11: Oi, Tony. Pois é, tá valendo o segundo tempo. 2 minutos decorridos, 1-0 para a Noruega. Equipe da Costa do Marfim vai ter que vir para cima agora a todo custo, porque são os últimos 45 minutos. E vai ter que pelo menos empatar para levar esse jogo para a prorrogação. Por enquanto, Brasil e Noruega no próximo domingo, Tony.
1: Tá certo então, João. Fique atento aí. Qualquer coisa é só chamar. São 3:08. E agora tem vaga de emprego aqui no Rádio Livre.
20: Tem vaga para você.
1: João.
21: Muito boa tarde para você. Boa tarde também para quem nos acompanha aqui no Rádio Livre. No Recife, estão disponíveis 10 vagas para auxiliar administrativo, com remuneração de R$ 1.700. Em Petrolina, no Sertão, há 13 vagas para auxiliar de serviços de alimentação, com um salário de R$ 2.107. Já em Caruaru, na região do Agreste, são oferecidas 10 vagas para atendente de telemarketing, com um salário de R$ 1.621. É possível obter mais informações sobre estas e outras oportunidades no site cdep.pe.gov.br. Termina amanhã, dia 1º de julho, o prazo de inscrição para o processo seletivo do IBGE, que disponibiliza 8.238 vagas de nível médio em cargos censitários. As oportunidades são para agente censitário administrativo, agente censitário de informática, agente operacional regional, agente censitário regional e agente censitário supervisor. A remuneração varia de R$ 2.128 a R$ 4.008, além de benefícios. A taxa de inscrição custa R$ 53,00. Os interessados devem se inscrever pelo site ibfc.seleção.net.br. A Câmara de Pombos, no Agreste Pernambucano, está com inscrições abertas para o concurso público na área administrativa. Ao todo, são oferecidas 8 vagas de nível médio para os cargos de auxiliar administrativo e recepcionista. A remuneração é de R$ 1.621. A taxa de inscrição custa R$ 100 e os interessados têm até o dia 15 de julho para participar da seleção. As inscrições devem ser feitas pelo site embraeden.seleção.net.br. Mais uma vez, embraeden.seleção.net.br. João Carneiro, Rádio Jornal, Rádio Notícia.
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1: Vamos então ao nosso giro de notícias, informações da redação da Rádio Jornal. Kevin Paes. Kevin, muito boa tarde.
3: Olá, Tony. Boa tarde para você. Boa tarde também aos ouvintes. A economia brasileira gerou 73 mil empregos formais em maio deste ano, informou nesta terça-feira o Ministério do Trabalho e do Emprego. Ao todo, segundo o governo federal, foram registrados em maio 2 milhões e 200 mil contratações e 2 milhões e 130 mil demissões. O resultado representa um recuo de 52,3% em relação a janeiro de 2025, quando foram criados cerca de 153.100 empregos com carteira assinada. O ministro do Trabalho, Luiz Marinho, avaliou que a queda do emprego formal em maio deste ano está relacionada com os efeitos da política de juros altos e também ao tarifaço imposto pelo presidente dos Estados Unidos, Donald Trump. Kevin Paes, Rádio Jornal, Rádio Notícia.
1: Kevin, antes de você ir, tá aí, rolando o jogo, Costa do Marfim, Noruega, 1-0 para a Noruega, Costa do Marfim segue pressionando, aliás, agora teve uma matada de bola espetacular do jogador da Costa do Marfim. Tem preferência de adversário, não?
3: Tony, eu prefiro a Costa do Marfim porque quando tá jogando Europa e África, eu sempre torço pra África, mas acho que o que vi vai ser mais fácil do que o Japão. Mas acho que eu prefiro a Costa do Marfim porque eu também gosto de alguns jogadores e acho que, como por exemplo, Diallo, ele joga muito bem, Diamondé também joga bastante bem. Eu tô torcendo pela Costa do Marfim, mas o que vier, eu acho que o Brasil consegue vencer.
1: Tá certo, então. Bom, vamos ficar aqui acompanhando, aguardando e trazendo para você informações a respeito dessa partida. São 3 horas e mais 12 minutos.
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1: 3:16.
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1: Estamos começando o consultório do Rádio Livre, mas antes de entrar no consultório propriamente dito, vamos com informações do jogo Costa do Marfim e Noruega. João Lubambo.
11: Nesse momento, 11 minutos. Teve uma chance claríssima agora a Costa do Marfim de empatar o jogo. PP finalizou para a defesa queima-roupa de Nyland, garantindo 1-0 ainda no placar para a equipe da Noruega. Por enquanto, Noruega e Brasil no próximo domingo, Tony.
1: Tá certo então, João. Obrigado pelas informações. Bom, e a gente fala hoje no consultório sobre cirurgia de hérnia. Em Pernambuco, mais de 2 mil pacientes aguardam o procedimento. Mas quando é que a cirurgia de hérnia é necessária? Bom, para essa conversa, recebemos o cirurgião do aparelho digestivo, Tiago Silva, membro da Sociedade Brasileira de Hérnias e tutor em cirurgia robótica. Doutor Tiago, muito boa tarde, obrigado pela sua participação aqui no consultório do Rádio Livre. Doutor Tiago? Bom, vamos ver se a gente já tem contato com o outro convidado com quem a gente vai conversar também nesse consultório. Ele é cirurgião geral e do aparelho digestivo, presidente da Sociedade Brasileira de Hérnia e coordenador do Serviço de Cirurgia Robótica do Hospital da Fundação Oswaldo Aranha, em Volta Redonda, Rio de Janeiro. É o doutor Heitor Santos. Doutor Heitor, está me ouvindo? Bom, tá sem, talvez o seu microfone esteja desligado aí, doutor.
7: Não, está bem ligado aqui. Aqui está tudo ok.
1: Está ok, né?
7: A gente está com áudio.
1: Pronto.
7: Tá
1: okay. Então, doutor Heitor, né?
7: Isso, doutor Heitor.
1: Pronto, doutor. Então, a gente daqui a pouquinho vai conseguir o contato com o doutor Tiago para entrar nessa conversa, que é algo importante, né? Temos aqui esse número, mais de 2 mil pessoas, mais de 2 mil pacientes aguardando esse procedimento. A gente vai falar sobre hérnia. Eu queria que o senhor começasse justamente explicando para a gente o que é uma hérnia. Quando a pessoa tem, o que é que ela tem?
7: A hérnia, normalmente, a gente está falando de hérnia da parede abdominal, normalmente ela se manifesta como um caroço, seja na região da cicatriz do umbigo, na parede abdominal ou até mesmo na virilha. Tá? Esses são os tipos de hérnias que a gente trata. Essas hérnias podem ser em consequências primárias, né, naturais. O paciente pode desenvolver ao longo do tempo ou nascer com esse problema, ou hérnias decorrentes de cirurgias prévias, que a gente chama de incisionais, das cicatrizes prévias das cirurgias. Tá? Então, uma manifestação é um abaulamento, um caroço, seja na região da virilha ou próximo à parede abdominal, na parte da barriga.
1: Bom, temos agora sim o doutor Tiago com a gente. Doutor Tiago, obrigado pela sua participação aqui no consultório.
8: Obrigado, prazer é meu estar aqui participando e poder falar de um tema que
2: é tão relevante para a nossa população, né? E para a gente, nós médicos também, estarmos sempre cientes dessa doença.
1: Bom, o doutor Heitor falou agora, doutor Tiago, sobre, vamos dizer assim, possíveis causas. Entre essas causas, existem aquelas que a gente é que pode dar causa,

0: Então, pacientes com obesidade, que seria uma doença aí de uma patologia, né, muito comum, é uma das principais causas. Pacientes tabagistas, que têm muita tosse, que têm uma fragilidade, pacientes mais idosos, pacientes que já fizeram cirurgias. Então, algumas dessas causas contribuem para a formação dessa musculatura mais frágil e aí formar uma hérnia, que seria onde a gente tem que atuar.
1: Bom, quero lembrar que você também pode participar através do nosso WhatsApp, mandando a sua mensagem, fazendo a sua pergunta. Você tem algum incômodo? Você tem algum diagnóstico de hérnia e quer fazer alguma pergunta? Você pode mandar mensagem para a gente. 991-47-8520 para participar desse consultório. Hoje estamos aqui falando sobre hérnia. Recebendo o doutor Tiago Silva, recebendo também o doutor Heitor Santos, que estão para nos orientar a respeito desse assunto. E você pode participar com a gente mandando mensagem 991-47-8520. A gente vai fazer um intervalo e daqui a pouquinho a gente volta e volta também com a sua participação, se você mandou a sua mensagem. São 3h22.
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1: 3 horas e mais 25 minutos.
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1: De volta com o consultório do Rádio Livre, hoje falando sobre hérnia, sobre cirurgia de hérnia, sobre o momento de fazer essas cirurgias. Estamos

0: Recebendo o cirurgião do aparelho digestivo, Tiago Silva, membro da Sociedade Brasileira de Hérnias e tutor em cirurgia robótica, e também o cirurgião geral e do aparelho digestivo, Heitor Santos, presidente da Sociedade Brasileira de Hérnia e coordenador do Serviço de Cirurgia Robótica do Hospital da Fundação Oswaldo Aranha, em Volta Redonda, no Rio de Janeiro. Doutor Heitor, o senhor trouxe para a gente aí possíveis causas, os tipos de hérnia. Agora, isso se apresentando na pessoa, eu falo de sintomas especificamente. Como é que a pessoa ela descobre? É preciso que haja uma modificação no corpo dela ou ela já passa a sentir alguma coisa antes que ela perceba qualquer modificação?
1: Boa pergunta. As dois principais achados que o paciente pode ter na hérnia, o primeiro seria esse abaulamento, né, essa deformidade, né, essa bolinha, começando pequena e aumentando progressivamente, ou às vezes, em alguns casos, dor. E aí o paciente não percebe, paciente um pouco mais obeso, não consegue perceber que tem alguma bolinha, alguma alteração, mas ele sente uma dor na virilha, próximo ao umbigo, próximo a alguma cicatriz que ele já tenha no corpo, na parede abdominal, e com isso ele procura um médico e o médico pode encontrar alguma herniação nesse local da dor.
0: Bom, o senhor falou a respeito de dor, e dor é sempre um sintoma muito importante, mas às vezes o que a gente encontra é uma dor que se confunde com outra dor. Essa dor que a pessoa sente na hérnia, antes que consiga perceber qualquer alteração de tamanho, ela se assemelha a alguma outra que possa gerar confusão em termos de buscar ajuda, buscar o cuidado?
1: Sim, os órgãos da parede abdominal, os órgãos no geral do corpo humano, eles estão muito próximos, então várias dores são um diagnóstico diferencial. O problema é que, por isso, quando a gente tem uma dor, o paciente tem uma dor, significa que o organismo está sinalizando que tem algo de errado. Alguma coisa pode estar inflamada, alguma coisa pode estar fora da posição, então tem alguma coisa errada. Por isso que é importante orientar o paciente que ele tem que procurar um profissional, procurar um médico para poder fazer o diagnóstico diferencial. O paciente em si fazer um diagnóstico diferencial de qual dor ele tem, não tem treinamento para isso, porque às vezes, dependendo da dor, nós mesmos temos dificuldade. Então, claro que o paciente não é orientado a fazer o diagnóstico sozinho. Ele procura o médico vai examiná-lo, se necessário, solicitar alguns exames para poder avaliar e chegar à conclusão diagnóstica da causa da dor.
0: Não resta dúvida, sentir dor é, obviamente, buscar a orientação do profissional médico. Agora, insistindo ainda por considerar um sintoma importante essa questão da dor. Como é que ela se desenvolve? É uma dor constante? É uma dor que dá e passa? Como é que acontece quando o paciente está com a hérnia, doutor?
1: Isso vai depender muito de qual tipo de hérnia a gente está se falando. As hérnias normais, elas vão piorar com o esforço físico. Quanto mais esforço físico, ou como o Tiago deu exemplo de tosse, que acaba sendo um esforço, tosses repetitivas ou carregar peso, etc., aquela bolinha vai piorar naquele momento e a dor vai se tornar maior naquele momento. Quando o paciente deita e repousa, a dor tende a diminuir. Se a dor não passar, é porque é mais preocupante. A hérnia pode estar encarcerada, ou seja, numa fase mais complicada. E aí a necessidade de procurar um profissional tem que ser em horas. Não pode demorar muito, porque isso pode vir a ter problemas.
0: Doutor Tiago, o quão incapacitante pode ser uma hérnia numa pessoa?
2: Sim, pode sim, claro.
0: Doutor Tiago?
2: Oi, estou ouvindo. Está me ouvindo?
0: Sim, eu estou perguntando o seguinte: o quão incapacitante a hérnia pode ser? A presença da hérnia pode trazer o quanto de incapacidade para a pessoa, para suas atividades normais do dia a dia?
2: As hérnias, elas não, originalmente, não se iniciam com grandes sintomas. Então, esses quadros dolorosos, às vezes, começam discretos e tendem a progredir. Com envelhecimento, com o aumento do tamanho da hérnia, chegando a ponto de incapacitar a vida. Tem pacientes que não conseguem se levantar da cama, fazer suas atividades, às vezes precisam de estar usando cinta o tempo inteiro para poder conseguir, pelo menos, fazer algum cuidado, sair de casa. Então, essas hérnias, elas podem ser realmente incapacitantes, dependendo do tamanho, do sintoma, do tempo que isso tem de evolução para esse paciente.
0: A respeito dessa questão do tempo de evolução que o senhor falou aí, normalmente demora muito para se desenvolver. O que é que vai determinar esse tempo de desenvolvimento de uma hérnia na pessoa?
2: As hérnias, elas podem passar alguns anos assintomáticas, né, sem dar nenhum sintoma. Mas quando elas começam a dar sintomas, a tendência é que a gente vai ficando mais velho, nossa musculatura ficando mais frágil, elas vão aumentando de tamanho. A maioria dos pacientes também tendem a ganhar peso, né? Com o envelhecimento, a gente tende a ter mais um aumento dessa pressão na barriga, a gente começa a ficar mais engordar, ganhar peso, então isso aí pode causar sintomas. E eventualmente, com o passar dos anos, sem tratamento, esses quadros vão realmente ficando pior.
0: O que é que vai determinar a necessidade de cirurgia, de se chegar ao ponto da pessoa precisar de fazer uma cirurgia por conta de uma hérnia?
2: As hérnias, originalmente, são de tratamento cirúrgico. Então, os pacientes que não têm sintomas, as hérnias muito pequenas, podem sim ser acompanhados em alguns casos. O que a gente orienta é que procure o cirurgião, se você diagnosticou uma hérnia, porque mesmo com poucos sintomas, ela pode trazer algum risco de complicação. Então, tem alguns sinais que o cirurgião especialista avalia e leva isso em consideração. As hérnias, hoje, o tratamento mudou bastante. Então, o que a gente tinha de cirurgia há 20 anos atrás é completamente diferente do que a gente tem hoje. E a gente tem um papel do cirurgião de também estar se renovando nesse número de técnicas, nesse número de formas de tratar a hérnia e conhecer melhor essa doença que a gente tem estudado muito nos últimos anos e tem mudado bastante. E aí tem um papel da sociedade de hérnias que está também trazendo essa educação. Está aqui com o nosso presidente, Heitor, para poder também falar um pouco sobre como isso vem mudando para os cirurgiões, esse treinamento e como isso se traduz em benefício para a população em geral.
0: Bom, e aí, doutor Heitor, a respeito disso que o doutor Tiago está falando, sobre essa questão de novas tecnologias e do quanto isso tem colaborado para uma eficiência maior nesse tratamento, no que diz respeito especialmente ao tratamento cirúrgico. O que é que a gente tem visto hoje?
1: Bom, a cirurgia de hérnia, como o Tiago falou, ela evoluiu, né? Elas não tinham técnicas que antes eram só fecharam o defeito da parede abdominal, colocaram uma tela como reforço. E a gente foi estudando ao longo do tempo que isso não bastava, tinha que restaurar a fisiologia da parede abdominal, o músculo tinha que voltar a ter o funcionamento dele adequado e que somente tapar um buraco não era o suficiente. As técnicas que vieram para melhorar foram as técnicas que a gente chama de minimamente invasivas. As cirurgias convencionais, que são as de corte, ainda são as mais realizadas. Porém, as minimamente invasivas, que são com furinhos, elas evoluíram muito o tratamento e o resultado da cirurgia do paciente, quanto à relação à dor, infecções, recuperação mais rápida, ou seja, o paciente ele não fica muito tempo afastado das atividades dele laborativas, do trabalho, de estudo e de outras atividades físicas diárias. E mais recentemente, nos últimos anos, a cirurgia robótica ganhou um papel muito importante na cirurgia de hérnia. A cirurgia robótica, ela é um cirurgião sentado num console e ele, através de furinhos, consegue fazer movimentos que o robô replica, os braços robóticos replicam a mão do cirurgião lá dentro, só que são instrumentais muito pequenos e delicados, e de uma maneira muito precisa. Essa cirurgia realizada. O que que isso impacta em relação à laparoscopia? Menos dor no pós-operatório, melhor recuperação e até em alguns casos mais complexos, de menor recorrência, ou seja, você opera a hérnia e ela não volta, que em alguns casos é possível de acontecer. Então, a cirurgia robótica ela veio para a cirurgia da hérnia como um grande aliado. Hoje, se a gente falar de dados, a cirurgia robótica para hérnia é a segunda cirurgia robótica mais realizada em todo o mundo, tá? Porque a hérnia realmente tem muito a ver com esse tipo de tecnologia.
0: Perfeito. Vamos fazer uma pausa aqui para trazer informações para você agora sobre o jogo Costa do Marfim e Noruega. Empatou! Vamos lá, João Lubambo.
3: Oi, Tony. Pois é, agora 30 minutos da segunda etapa, tudo igual em Dallas. Costa do Marfim 1, Noruega também 1. Gol foi do Diallo. Em baita jogada junto com o PP dentro da área, finalizou sem chance para o goleiro da equipe da Noruega. Por enquanto, novamente, indefinido adversário do Brasil para as oitavas de finais. 1-1, tem muito jogo ainda, Tony.
0: Tá certo, então. Vamos acompanhando e você a qualquer momento volta com novas informações. João Lubambo. 3:36. Vai fazer um intervalo agora, daqui a pouquinho a gente volta com mais consultório do Rádio Livre e a sua participação também. 991-47-8520 para fazer a sua pergunta. Hoje estamos falando sobre hérnia, aqui no consultório do Rádio Livre.
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0: 3:40.
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0: Seguindo aqui no consultório do Rádio Livre, hoje recebendo o doutor Tiago Silva e também o doutor Heitor Santos para falar sobre hérnia. Mais de 2.000 pessoas, mais de 2.000 pacientes aguardam o procedimento. Daqui a pouquinho a gente vai falar disso, que é sobre o mutirão, que está acontecendo essa semana e segue até a sexta-feira. Mas temos participações ao vivo dos amigos ouvintes que mandaram mensagem pelo WhatsApp da Rádio Jornal. Vamos às participações.
14: Tony, por favor, pergunta aos especialistas aí, se uma hérnia estrangular existe o perigo de morte, por favor.
0: Do que a gente tem hoje. Doutor Heitor.
1: Com certeza, o estrangulamento é o processo mais grave da cirurgia da doença herniária, né, da hérnia. Significa que o conteúdo ele saiu de dentro do abdômen, o intestino, na maioria das vezes, e ele está preso e começa a sofrer até o ponto dele estourar, né, no popular, supurar, mas ele estoura e aí começa a ter complicações, como necrose intestinal e infecções e até sepsemia. Então, necessita de uma intervenção em poucas horas para evitar que o paciente possa sucumbir.
0: E aí, doutor Heitor, existe uma idade limite para que a pessoa faça uma cirurgia?
1: Não, hoje não tem idade limite. A gente sabe que quanto mais idade, provavelmente mais doenças, mais comorbidades a pessoa pode desenvolver. Hipertensão arterial, pode ter tido já um infarto, um AVC, etc. Mas o importante é que todo paciente que vá submeter uma cirurgia, como a gente fez aqui no mutirão, na triagem, todos os pacientes passaram por uma avaliação médica, avaliação com exames pré-operatórios, e esses exames que vão dizer se tem condições de cirurgia ou não. Ou seja, traduzindo, tem paciente jovem que não tem condições de cirurgia e tem pacientes idosos que têm condições de cirurgia. Depende do seu status, né? Como que a gente vai avaliar e encontrar os exames pré-operatórios.
0: Ou seja, o senhor falou aí, tem paciente jovem que não tem condição de cirurgia. Tem necessidade, mas não tem condição, seria isso?
1: Seria isso. Se tiver alguma comorbidade muito grave, existem alguns pacientes que podem ter, por exemplo, um infarto recente. Pacientes de 40, 35 anos ainda, dependendo de alguns casos mais graves, podem ter infarto e está fazendo uso de medicações, e a recomendação é que esses pacientes protelem pelo menos 6 meses para poder fazer a cirurgia definitiva de hérnia. E claro, como ele já infartou, a gente vai cuidar ele adequadamente. Eu dei um exemplo mais fácil de compreensão, mas existem outras doenças que possam também contraindicar um procedimento naquele momento.
0: Perfeito. Vamos a mais participações.
15: Boa tarde, Rádio Jornal. Aqui quem fala é José Severino da Silva da Vara, tenho 59 anos. Rádio Jornal. Rádio Jornal, primeiro lugar, nota 10. Rádio Jornal, 77 anos, a serviço do povo. Um abraço aí para todo mundo aí da Rádio Jornal. Quero fazer uma pergunta aí pro doutor aí. Eu tenho um testículo maior do que o outro. De vez em quando dá uma dorzinha nos meus testículos. Quando eu carrego muito peso, meu testículo de vez em quando fica doendo um pouquinho. Agora eu não sinto dor nem nada. Agora de vez em quando sinto umas dores no quarto, aí eu tomo um comprimido e passa. Isso aí pode ser problema de hérnia, doutor?
0: Doutor Tiago, a repercussão pode ser essa da presença de uma hérnia?
2: Sim, a gente tem algumas doenças nessa região da virilha que podem ser confundidas sintomas. Como o Heitor tinha comentado já antes, né, o corpo humano ele tem órgãos próximos. Então, nessa região da virilha, a gente pode ter algumas doenças. Desde uma doença do próprio testículo, então, como varizes de testículos, que a gente chama de varicocele, como doenças dos próprios gânglios dessa virilha, com alguma inflamação, doenças de vasos que passam nessa região da virilha, e sim, uma hérnia, né, que é uma doença que piora com esforço, como o ouvinte comentou, pode ser um dos sintomas. Então, para diferenciar todos esses doenças, essas estruturas que a gente tem na região da virilha, a gente precisa, sim, de um cirurgião avaliando, de algum exame físico de uma pessoa treinada e de exames, se tiver alguma dúvida para a gente.
0: Uhum. E aí, doutor Tiago, naqueles casos em que não há a necessidade, pelo menos não imediata, de uma

0: uma cirurgia, o que é comum se fazer para o tratamento? Como é que funciona o tratamento de uma hérnia naqueles casos que não há previsão de cirurgia?
1: Hoje, as cirurgias para hérnias, né, é o tratamento que a gente considera padrão. Agora, óbvio, se um paciente tem uma hérnia pequena, que descobriu por algum outro exame ou por alguma outra coisa, que não traz nenhum sintoma, normalmente a gente tem alguns estudos que a gente pode acompanhar esse paciente. Então, a gente pode ficar indo no médico de rotina. Normalmente, esses pacientes, eles podem ficar aí de 5 a 10 anos sem sentir nada. Caso evolua ou comece a sentir sintomas, aí precisa, sim, de cirurgia. Lembrando que para paciente que tem sintoma, que tem dor, que tem abaulamento, que tem alguma dessas queixas que tu já trouxe, não existe um tratamento com remédio, não existe um tratamento com cinta, com funda. Todos esses outros tratamentos são paliativos para aliviar um sintoma, mas não são tratamentos para hérnia. Não vai curar a hérnia com nenhum desses outros tipos de terapias que não seja a cirurgia, certo?
0: Doutor Heitor, está acontecendo aqui no Recife esse mutirão, começou ontem, segue até a sexta-feira. A expectativa é de mais de 200 cirurgias de hérnias, que sejam realizadas mais de 200 cirurgias. Como é que funciona? Qual é o objetivo? Como é que se idealizou essa iniciativa?
2: Bom, nós, a Sociedade Brasileira de Hérnia, executamos isso ao longo do país e ao longo da nossa história, mais de 10 anos, já mutirões em todas as regiões do país. O ano passado nós fizemos 5 mutirões, sendo 2 exclusivamente de cirurgia robótica e 3 mutirões num contexto geral de todas as técnicas. O objetivo principal, como você mesmo disse no início da chamada, 2 mil pacientes estão na fila da demanda reprimida, aguardando cirurgia. E nós pegamos 10% dessa população que está aguardando a cirurgia de hérnia e vamos executar em pouco mais de 5 dias. Em 6 dias, nós vamos realizar 200 cirurgias, um pouco mais, talvez, de 200 cirurgias dos pacientes do sistema público de saúde. Essa medida só é possível porque a gente tem os cirurgiões da Sociedade Brasileira de Hérnia, que são voluntários, ou seja, uma ação humanitária, eles custeiam, são com o próprio bolso deles, eles vêm, se hospedam, pagam as suas passagens, pagam suas despesas e executam essa ação humanitária nesse período. São 37 cirurgiões aqui em Recife este ano. Eu estou em um hospital nesse momento, o Tiago está em outro hospital realizando também as cirurgias. O time está dividido. São 2 hospitais ao menos por dia que a gente está executando essas cirurgias, fazendo um rodízio entre o IMIP, a Santa Casa e o Hospital Real Português. E desses hospitais estamos tratando todos esses pacientes. Mais importante dizer é que até os materiais utilizados nas cirurgias são doações também da indústria, que patrocinam o evento. E isso permite a gente entregar o melhor resultado para esses pacientes, né, com cirurgiões da sociedade, ou seja, cirurgiões que são experimentados nas técnicas para resolução de hérnia, e com o melhor material também disponível no mercado doado.
0: Bom, vamos fazer aqui uma pausa rapidinha no consultório para trazer informações a respeito do jogo Costa do Marfim Noruega. João Lubambo.
3: Olá, Tony. 2-1 para a Noruega, agora 44 minutos, reta final de jogo. Ele, Haaland, o grande nome dessa seleção norueguesa, marcou o gol que vai dando a classificação momentânea para a Noruega. Ele recebeu dentro da área um passe do Berg pelo lado direito e sem goleiro deu um toque sutil suficiente para colocar a Noruega à frente do placar. Por enquanto, 2-1 para a Noruega, Brasil e Noruega no próximo domingo. Lá em Nova Jersey, pelas oitavas da Copa do Mundo, mas tem 7 minutos de acréscimo ainda para Costa do Marfim correr atrás do empate, Tony.
0: Ok, João, obrigado pelas informações. São 3 horas e 50 minutos. Temos aqui mais uma participação de um ouvinte no consultório. Vamos a essa participação.
4: Tony, boa tarde. Aqui é a Ana Nery de Boa Viagem. Meu amigo, o debate hoje está maravilhoso. O filho do meu patrão vai se operar hoje às 7 da noite no Hospital Unimed de hérnia também, coincidentemente. Aí, como eu fui babá dele, ele tá com 40, fez 40 a semana passada, agora de 22, fez 42 anos. Aí, queria saber assim, como é que é a recuperação dessa hérnia, dessa cirurgia de hérnia. Queria perguntar para os doutores se é muito difícil, quanto tempo passa por assim. O que é que come, o que é que não come.
0: Doutor Heitor.
2: Bom, uma pergunta muito vaga e impossível da gente responder sem ter conhecido o paciente, né? A gente tem que entender, primeiro, qual é a hérnia que ele tem, que tipo de cirurgia vai ser realizada, se vai ser uma cirurgia aberta, se vai ser uma cirurgia minimamente invasiva. Me parece, pela pergunta, que é uma cirurgia programada, não uma de urgência, mas se for de urgência, muda-se completamente até o período de dieta e do que vai fazer. Então, na verdade, quem vai poder responder isso melhor é o cirurgião do paciente, porque ele que fez a programação, a entrevista, o exame clínico do paciente e sabe do diagnóstico da hérnia. Existem vários tipos de hérnia e dentre os vários tipos de hérnia existem variantes. Então, não é uma resposta única para todos. O fato é que a medicina hoje evoluiu muito ao ponto da cirurgia minimamente invasiva permitir, em média geral, que o paciente se recupere rapidamente e que receba alta no dia seguinte. Porém, eu não tenho como afirmar se é o caso do paciente em questão.
0: Doutor Tiago, a pessoa pode voltar, depois de feita a cirurgia ou feito um tratamento, a pessoa pode voltar a desenvolver hérnia?
1: A gente espera que não, mas infelizmente pode acontecer sim, certo? Mesmo com melhores técnicas, melhores materiais, ainda assim, a hérnia, ela pode sim recidivar. O que a gente vê na prática é que essas hérnias, elas normalmente recidivam ou de técnicas que foram mais antigas e ainda acontecem sendo repetidas. Então, se você fez uma técnica, uma cirurgia aberta, e você repete a cirurgia aberta no mesmo formato, a chance dessa hérnia voltar é maior do que se você tenta fazer novas técnicas com novos lugares de colocar essa tela. Mas existem alguns fatores da técnica, existem alguns fatores também relacionados ao material que vai estar sendo usado, tem que ser um material de uma boa escolha, de um tamanho adequado, e existem fatores relacionados ao próprio paciente, né? De fatores de cicatrização, paciente idoso, paciente tabagista, paciente obeso, eles têm mais chance desse processo de cicatrização da hérnia, de não cicatrizar adequadamente e desenvolver uma nova hérnia. Mesmo uma técnica adequada, um material adequado, pode sim acontecer. Mas a gente, por isso que a gente mudou tanto essa especialidade, que é justamente para a gente entender todas as causas que podem favorecer para isso, para a gente tentar minimizar, tentar fazer o paciente perder peso, tentar fazer o paciente parar de fumar, tentar fazer o paciente controlar a diabetes, com melhores técnicas para esse paciente não ter esse passar por esse procedimento novamente.
0: Doutor Heitor, esse mutirão já está no segundo dia, segue até a sexta-feira, certamente já tem as pessoas que vão passar pelo procedimento. Como é que essas pessoas foram escolhidas? E caso as pessoas que estão nos acompanhando agora tenham interesse em começar um tratamento, para quem sabe num futuro mutirão, fazer parte desse mutirão, como é que faz? Como é que as pessoas que estão fazendo cirurgia nesse mutirão, nessa edição agora, foram escolhidas?
2: Então, aqui nos hospitais, nos três hospitais, o doutor Tiago é um coordenador local junto com o doutor Pedro Gonzaga. Os dois foram responsáveis com o time de cirurgiões que eles têm de fazer a avaliação prévia desses pacientes da fila originária de demanda reprimida. Não foram escolhidos pacientes especificamente, mas foram pacientes que estavam na fila. E a gente foi avaliando, depois da avaliação que nós tínhamos, a gente identificou que necessitava de X número de telas específicas para cada tipo desse paciente, e aí foi se juntando e distribuindo o mapa cirúrgico, ou seja, depois do paciente pronto, com o pré-operatório todo adequado, foi distribuído durante os dias da cirurgia. Uma só correção, a gente, na verdade, começou no domingo as cirurgias do mutirão, então hoje nós estamos no terceiro dia e vamos até a sexta-feira, se Deus quiser, e conseguiremos operar todos esses um pouco mais de 200 pacientes que nós temos nessa fila.
0: Bom, doutor Heitor, aproveitando que o senhor está com a palavra, agradeço a sua participação no consultório do Rádio Livre de hoje.
2: Obrigado. Agradeço também a oportunidade de a gente estar podendo falar aqui, representar a SBH e divulgar esse trabalho nosso do mutirão, que é muito importante. E dizer que se o paciente tem alguma dúvida, tem alguma suspeita de hérnia, nós no site da SBH temos os nomes dos cirurgiões que são da sociedade, ou seja, que estão atualizados nessas técnicas todas e que praticam fazem as melhores técnicas para os pacientes.
0: Doutor Tiago Silva, obrigado pela participação, obrigado pelas orientações aqui no consultório.
1: Obrigado a você pela oportunidade, né? É um prazer estar aqui, um prazer estar com o meu amigo aí, o presidente do Heitor. Essa oportunidade, a gente está desenvolvendo essa ação aqui nessa cidade de Recife, né? Na nossa cidade, então a gente está muito grato por estar conseguindo que a sociedade tenha ajudado a gente a aliviar um pouquinho essa fila nossa do Xingu, esses pacientes que estavam aguardando tanto. A gente está muito feliz, realizado, muito trabalho, mas o trabalho é gratificante e com certeza a gente vai beneficiar muita gente. Muito obrigado.
0: Bom, Rádio Livre de hoje fica por aqui. A produção foi de Gabriela Bento, trabalhos técnicos de Edilson Lima, Elivelto Henrique, João Alves, coordenação de jornalismo de Victor Tavares. Você fica agora com o Balanço de Notícias e Edinaldo Santos. Para quem está no interior, vem aí o Forró na Jornal. Uma ótima tarde e até amanhã.
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0: Se o Gavião cantou, é porque tem resultado na Copa do Mundo. Saiu o adversário da seleção brasileira, minha gente. Quem é essa seleção, hein, Lubambo?
3: Fala, Edinaldo. Noruega, classificada, venceu por 2-1 a Costa do Marfim com gol do Haaland no segundo tempo, na reta final do jogo. E o próximo adversário do Brasil é ela, Noruega. Jogo no próximo domingo, 5 da tarde, lá em Nova Jersey. O Brasil, que jamais venceu a Noruega, já se enfrentaram 4 vezes durante toda a história em jogos oficiais. E é bem verdade que apenas um desses 4 jogos foi em Copa do Mundo. É o jogo de 1998, quando o Brasil perdeu por 2-1 para o time norueguês na fase de grupos da Copa daquele ano. Os outros 3 jogos foram amistosos, onde 2 terminaram empatados e o outro a Noruega venceu. A seleção brasileira também tem outro tabu para quebrar. Não vence um duelo em fase eliminatória de Copa do Mundo contra um time europeu desde a final de 2002, quando foi campeão vencendo a Alemanha. Desde então foram 5 jogos com derrotas ou empates.
0: São 4 da tarde, obrigado, João, um abraço!

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1: O Instituto Nacional do Seguro Social, INSS, informou nesta terça-feira que a fila de espera por benefícios recuou para 1 milhão e 831 mil requerimentos em junho. Esse é o menor patamar desde setembro de 2024, quando a fila era de 1 milhão e 771 mil pedidos. Em fevereiro, a fila atingiu um recorde de 3 milhões e 128 mil pedidos. Os dados foram apresentados na reunião do Conselho Nacional de Previdência Social. Há cerca de 2 semanas, o presidente Luiz Inácio Lula da Silva disse que o INSS tem a meta de zerar a fila de espera para concessão de benefícios até setembro deste ano. Essa foi uma promessa de Lula ao tomar posse em 2023. O Ministério da Previdência considera que a meta de zerar a fila do INSS significa acabar com o estoque de requerimentos com mais de 45 dias. E o número de mortos na Venezuela causados pelo terremoto duplo subiu nesta terça-feira para 1.943, segundo o governo venezuelano. A quantidade de feridos quase dobrou em relação ao último balanço e agora está em 10.571. Segundo as autoridades, 6.461 pessoas foram resgatadas dos escombros com vida. O balanço foi divulgado por Jorge Rodrigues, chefe do parlamento do país e irmão da presidente Delcy Rodrigues. Uma estimativa da Organização das Nações Unidas, ONU, aponta que cerca de 50 mil pessoas ainda estão desaparecidas.
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1: Pois é, vamos saber como é que está o trânsito agora no Recife, região metropolitana, na Zona Norte, trânsito intenso na Avenida Conselheiro Rosa e Silva. A Avenida Governador Agamenon Magalhães tem fluxo intenso de veículos para quem segue sentido Boa Viagem nas imediações do Hospital Português do Recife. Em Olinda, retenções moderadas na Avenida Pan-Nordestina para quem segue sentido Paulista. Em Jaboatão dos Guararapes, movimentação moderada de veículos na Avenida Ayrton Senna. Kevin Paes, Rádio Jornal, Rádio Notícia.
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2: 4:06.
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2: Boa tarde, Recife. Boa tarde, Brasil. Um abraço a todo mundo. Estamos chegando para comandar mais um programa Balanço de Notícias. Hoje, minha gente, hoje é dia 16 de maio. Perdão, 30 de junho. 30 de junho. Quando é que eu fui buscar 30 de maio, hein? É dia 30 de junho, né? Acabou o mês de junho. Vai começar julho. E é isso aí. Chegou a hora. O Balanço de Notícias começa agora.
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2: Muito obrigado pela sua companhia, audiência e participação neste programa. Saiba que vamos colocar aí no seu rádio ou em qualquer outra plataforma onde você se encontrar ouvindo a gente, vamos colocar prontinho, preparado, do jeito que você gosta, tudo de Pernambuco, do Brasil e do mundo.
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2: Pois é, estamos aqui chegando com o programa. E hoje eu queria ouvir vocês sobre essa situação do atacante Ryan Mendes, capitão da seleção de Cabo Verde na Copa do Mundo. Ele está sendo investigado, minha gente, pela polícia da Nova Zelândia em denúncia de estupro feita por uma brasileira. Isso aconteceu na Nova Zelândia. O caso ocorreu em março, no hotel onde a equipe cabo-verdiana estava hospedada para a disputa de amistosos na Oceania. E está sob investigação desde o dia 10 de abril. Vejam vocês, a imprensa inclusive teve acesso às fotos, às fotos de hematomas que foram entregues à polícia ao registro da denúncia e ao relatório médico da clínica que deu assistência à brasileira, com exames e atendimento psicológico após o ocorrido. A brasileira, ela estava trabalhando com todos os exames a que ela se submeteu, e ela estava naquele local porque foi contratada pela Federação Neozelandesa de Futebol como intérprete para a delegação de Cabo Verde. Segundo a denúncia, o caso ocorreu em 27 de março deste ano, no hotel onde a delegação do Cabo Verde estava hospedada na Nova Zelândia. A brasileira, que vive na Nova Zelândia, com visto de residência e trabalho, fez parte do evento contratada pela federação. Ficou, por isso, hospedada no hotel da delegação, de plantão 24 horas à disposição da equipe. Ela relatou à polícia que, após o primeiro jogo contra o Chile, foi convidada para uma reunião em uma das salas reservadas à seleção no hotel e compareceu imaginando que seria necessária atuar naquele momento como intérprete. Observou, porém, que se tratava de uma confraternização, nada mais do que isso, e se recolheu ao seu quarto. Relata que pouco depois ouviu batidas na porta do quarto e abriu pensando em se tratar de uma solicitação de apoio do trabalho. Foi nesse momento, segundo a denúncia, que Ryan Mendes entrou no quarto dela. Já entrou agredindo a brasileira, agrediu fisicamente, com esganaduras, socos e mordidas. À medida que ela tentou se defender, mas ela não conseguiu resistir ao atacado, de tanto soco, de tanta paulada que ela levou, tanto que os hematomas mostram isso, ela tentou se defender, não conseguiu, ele aproveitou e a estuprou. A brasileira, ainda no hotel, fotografou lesões visíveis, como cortes na boca, hematomas no pescoço, na perna e na lateral do corpo, que foram vistas pelos repórteres. As imagens que a identificavam foram preservadas até agora. Atendida em uma clínica que auxilia sobreviventes de violência sexual, a brasileira foi submetida a exame forense.

0: O relatório médico identificou múltiplas esquimoses ou manchas roxas nas mamas, no pescoço e nos lábios, além de áreas de sensibilidade no couro cabeludo e nas nádegas. No exame genital, há o registro de duas lesões circulares dolorosas à palpação na base dos pequenos lábios. Então ela foi atacada de todas as maneiras. Após a assistência da clínica, que ainda presta atendimento psicológico a ela, a brasileira fez o registro de ocorrência policial e passou por uma perícia na delegacia. Ela relata que procurou a Federação Cabo-Verdiana de Futebol, mas não obteve nenhum apoio. Na opinião de especialistas que trabalham na defesa de vítimas de violência sexual, eles afirmam que o jogador deveria ser banido da Copa do Mundo. Não era para ter nem iniciado a Copa. Até o encerramento da competição, eles acham que ele não deveria continuar jogando, porque a suspeita mancha a campanha e a própria imagem da seleção, que vinha ganhando muita simpatia no torneio, né? E agora cobram uma posição mais dura das entidades e do próprio time. Então foi uma agressão sexual violenta, um estupro que aconteceu em cima dessa brasileira, e ela agora está recorrendo às autoridades mais uma vez. Se bem que tinha feito, naquele mesmo dia, um boletim de ocorrência na delegacia de Nova Zelândia, onde ela está recebendo atendimento, já foi transferida para um hospital, principalmente atendimento psicológico. Pois é, esse é o assunto que terminou envolvendo essa brasileira lá na Nova Zelândia e esse jogador, que inclusive é o capitão, cara, é o capitão da seleção do Cabo Verde, o Ryan Mendes. E ela conta as agressões que sofreu e nem precisava, né? Porque o corpo dela estava todo marcado pela violência e pelo estupro. Coisa verdadeiramente dolorosa e lamentável. Pois não, vamos ouvir a população sobre esse assunto? Você acha que esse jogador da seleção de Cabo Verde deveria ter sido banido da Copa do Mundo? Você acha que esse jogador da seleção de Cabo Verde que cometeu esse estupro deveria ser banido da Copa do Mundo? É a sua vez de dar opinião no WhatsApp da Rádio Jornal.
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0: E além da sua participação, mandando sua opinião no WhatsApp da Rádio Jornal, nós vamos abordar o tema daqui a pouquinho com a advogada criminalista Maju Leonel. Vai falar com a gente já. Agora são 4h14.
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0: Chegou a hora de chamarmos nossos repórteres, redatores e produtores com as notícias da tarde. Olha, minha gente, servidores públicos são investigados por fraude e corrupção em contratos de São João aqui na capital pernambucana. Os detalhes com você, Gabriela Bento, boa tarde.
2: Oi, Ed, boa tarde para você e para os ouvintes da Rádio Jornal. Exatamente, e a Justiça determinou o afastamento dos dois servidores da Fundação de Cultura do Recife durante a operação da Polícia Civil, que investiga a suspeita de irregularidades em contratos de festas juninas. A ação cumpriu 8 mandados de busca e apreensão no Recife, Paulista, Altinho e Caruaru. Segundo a investigação, os contratos analisados firmados entre 2023 e 2024 teriam envolvido suspeitas de fraude em licitação, corrupção e lavagem de dinheiro. A polícia estima que o possível prejuízo aos cofres públicos chegue a cerca de R$2.300.000. Além do afastamento dos servidores, a justiça determinou o bloqueio de ativos e o sequestro de bens dos investigados. De acordo com o delegado Júlio César Pinheiro, a suspeita é de que os servidores tenham recebido valores para favorecer uma empresa em contratos de serviços de som para eventos juninos. Em nota, a Fundação de Cultura do Recife afirmou que mantém compromisso com a transparência e disse que não há irregularidades na prestação dos serviços contratados. O órgão também informou que está à disposição das autoridades para eventuais esclarecimentos, Ed.
0: Ok. Tudo tranquilo?
2: Tudo certo. Famosa propina, né, Ed? Tá em investigação os servidores foram afastados.
0: Sempre tem essa história, quase todos os anos, né? De um envolvimento de alguém do poder público com esses contratos milionários que são feitos para o São João.
2: A gente ainda não sabe se é o caso, porque ainda está em investigação, mas é aquele famoso jeitinho brasileiro, né?
0: Onde de privilegiar. Fogo, onde há fumaça, há fogo, né?
2: Pois é. Especialmente no funcionalismo público, né?
0: Exatamente. Ok?
2: Até amanhã.
0: Até amanhã, querida. Muito obrigado, Gabriela Bento. Agora são 4 da tarde, mais 16 minutos. Governo de Pernambuco decreta situação de emergência para municípios afetados pela estiagem. Alô, Elis Martins, boa tarde.
3: Boa tarde para você, boa tarde também ao nosso ouvinte. O decreto publicado hoje no Diário Oficial vale por 180 dias, ou seja, 6 meses. O texto destaca que a população local não tem condições de superar os prejuízos sozinha, o que exige uma ação imediata do governo de Pernambuco para restabelecer a normalidade. O motivo da situação de emergência é a seca severa, que afeta diretamente os reservatórios de abastecimento da Compesa. A medida é válida para áreas de 75 municípios. No Agreste, a lista inclui cidades como Santa Cruz do Capibaribe, Pesqueira e Bom Conselho. Já no Sertão, estão em emergência municípios como Araripina, Salgueiro, Petrolândia, Arco Verde, Afogados da Ingazeira e Afrânio. A partir de agora, secretarias e órgãos estaduais devem trabalhar em parceria com as prefeituras e o governo federal para combater os efeitos da estiagem. Eu volto com você.
0: 4 horas, 18 minutos na capital pernambucana. 581 pessoas continuam desabrigadas após inundações na Mata Norte do estado. Os detalhes é com você, Ingrid Santos. Boa tarde.
4: Oi, Ed, muito boa tarde para você e para todo mundo que acompanha a gente aqui no Balanço de Notícias. Pois é, as cidades atingidas pelas fortes chuvas na zona da Mata Norte de Pernambuco ainda contabilizam os impactos das enchentes. De acordo com o balanço mais recente da Defesa Civil, 581 pessoas continuam desabrigadas e 3.016 estão desalojadas em 8 municípios. Goiânia segue como a cidade mais afetada, com 497 pessoas desabrigadas e 900 desalojadas. Em Timbaúba, são 52 desabrigados e 1.844 desalojados, enquanto Macaparana registra 29 desabrigados. Também há famílias fora de casa em Vicência, Itambé, São Vicente Ferrer, São Benedito do Sul e Camutanga. As equipes da Defesa Civil permanecem nos municípios para prestar assistência às famílias e realizar o levantamento dos prejuízos, distribuindo também ajuda humanitária. Até agora, cerca de 4 mil itens, entre colchões, lençóis, kits de higiene, kits de limpeza, cesta básica e água mineral, já foram entregues às cidades afetadas. Ed.
0: Agora 4 da tarde, 19 minutos na capital pernambucana. E o coração de um torcedor não aguentou as emoções do jogo Brasil e Japão, passou mal durante o jogo e terminou morrendo. É isso mesmo, Roberta Coutinho?
5: Boa tarde, Ed. Boa tarde aos nossos ouvintes. É isso mesmo. Um homem de 60 anos morreu após passar mal enquanto assistia a partida entre Brasil e Japão ontem pela Copa do Mundo. O torcedor acompanhava o jogo em uma padaria em Goiânia, capital do estado de Goiás, quando sofreu um mal-estar logo após o gol marcado pela seleção japonesa ainda no primeiro tempo. De acordo com o SAMU, testemunhas relataram que o homem perdeu a consciência, caiu e bateu com a cabeça no chão. A vítima apresentava coloração arroxeada e não respirava. Ao receber o chamado, a médica do SAMU identificou sinais de uma parada cardiorrespiratória e orientou por telefone que as pessoas imediatamente iniciassem as manobras de reanimação até a chegada da ambulância. As tentativas de animação se estenderam por cerca de uma hora. Segundo o SAMU, o homem chegou a recuperar os sinais vitais em 4 momentos, tanto antes quanto após a chegada dos socorristas, mas infelizmente, apesar dos esforços, ele não resistiu e morreu, Edinaldo.
0: Que coisa, né? Pena. Aliás, essas pessoas que se emocionam muito não deveriam ver esses jogos, não, né?
5: Verdade.
0: Não é aconselhável, não.
5: Eu fiquei curiosa, porque eu não sei se...

0: Romualdo de Souza, direto de Brasília. Boa tarde, Romualdo.
1: Ronaldo, e essa história toda de Gilberto Kassab ser o candidato a vice-presidente na chapa de Ronaldo Caiado? A pergunta é, e Raquel Lira virá ao encontro do partido em Brasília? Eu digo já que dificilmente ela vem a Brasília amanhã, pelo menos não para esse assunto. Agora, quem sabe se vier tomar um café, ela vai ser recepcionada por um café que está fazendo um sucesso danado e vem lá do interior da Bahia. Edinaldo, eu volto daqui a pouco.
0: Agora são 4h22. 4h22. Daqui a pouco a gente vai ter os ouvintes opinando sobre o tema de hoje. Agora são 4h22.
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0: São 4h25.
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0: Nós vamos conversar agora com Ana Laudemira, que é gerente-geral de políticas educacionais do ensino médio do estado de Pernambuco. Professora Ana, boa tarde.
9: Boa tarde, Edinaldo. Tudo bem? Boa tarde a todos os ouvintes.
0: Muito obrigado. Prazer tê-la aqui no nosso programa. Queria que você pudesse fazer uma análise aqui para a gente sobre os dados do recém-censo escolar, mostrando que a taxa de abandono no ensino médio caiu para 2,2% em 2025, ou seja, o menor índice da série histórica.

0: Essa redução tem a ver com o programa implantado pelo governo Pé de Meia, que oferece incentivo financeiro a estudantes de baixa renda para estimular a permanência na escola, professora?
1: Boa tarde. Sim, com certeza. Se nós formos pegar esse recorte, né, aqui em Pernambuco, nós também estamos com o menor índice de taxa, né, de abandono que o Estado já atingiu, que é justamente de 0,6%. Né? Então, de 2023 a 2025, nós reduzimos 0,3 pontos percentuais e isso tem, sim, né, na nossa perspectiva, tem sim relação com a questão do programa do governo federal, né, do Pé de Meia, e isso tem sim uma relação direta com essa redução dessa taxa. Né? Então, nós temos percebido que os estudantes, né, que deixam de frequentar a escola, eles têm sim retornado então, esse processo de trajetória escolar do estudante tem sido bem sucedido.
0: Uhum. Agora, me parece que o estado de Pernambuco não só acompanhou essa tendência, mas tem números mais expressivos ainda, é isso?
1: Sim. Então, nós, como eu disse, nós estávamos em 2023, né, no início do governo Raquel Lira, nós estávamos com 0,9% de taxa de abandono. E hoje nós comemoramos, então, a taxa de 0,6%, porque agregado, inclusive, ao programa Pé de Meia, né, a Secretaria de Educação do Estado de Pernambuco tem outros programas que fomentam a permanência escolar do estudante, a exemplo do programa Busca Ativo Escolar, né, que é uma ação direta do governo Raquel Lira, que traz e faz com que os estudantes, eles sejam resgatados, né, através da busca ativa, e então tenham, para além desse resgate, tenham, então, em sua escolarização, em sua trajetória, um incentivo à permanência escolar.
0: Professora, é correto ou é exagero dizer que o Pé de Meia é um programa educacional considerado o mais importante da última década? É possível que seja isso?
1: Não é exagero, não. O programa Pé de Meia, ele tem sido um grande programa que tem nos trazido grandes resultados em termos desse olhar, né, para a permanência do estudante, para a trajetória com sucesso, né, desse estudante. Porque o programa Pé de Meia nos traz, então, ele é um programa completo. Ele assegura benefício de matrícula, de frequência escolar, de conclusão e também desse pós-médio, como a gente pode chamar, que são os exames de Enem, não é? Então, esse estudante que é beneficiário do programa Pé de Meia, ele é completamente acobertado por vários incentivos, quatro tipos de incentivos que fazem com que o estudante seja acompanhado desde o início até o final de sua trajetória.
0: Muito bem. Agora, professora Ana, eu ainda perguntaria o seguinte. Mais do que perguntar, se a senhora concorda que o jovem mais vulnerável está mais do que nunca precisando ter as mesmas chances de concluir os estudos que qualquer outro estudante, né? Como qualquer outro estudante. Ou seja, isso não significa apenas uma transferência de renda, mas uma política educacional. É por aí que a gente pode falar isso?
1: Exatamente. Então, o programa Pé de Meia, para além desse incentivo financeiro, ele tem esse olhar pedagógico para os estudantes, sim, com maior vulnerabilidade, inclusive porque o que credencia o estudante, né, para ser beneficiário do programa Pé de Meia é estar inscrito no Cade Único, né, ter uma renda familiar e até meio salário mínimo por cabeça, né, por família. Então, são, sim, estudantes com uma maior vulnerabilidade social e que estão tendo essa oportunidade a partir desse incentivo financeiro que faz com que esses estudantes possam estar em melhores condições de estudo e de permanência.
0: Agora, esse dinheiro que é disponibilizado pelo governo, ele pode ser sacado a qualquer momento?
1: Veja, ele tem um calendário, né? Nós temos um calendário mensal, E o estudante, ele saca, né? Quando, como é que eu posso dizer? Tem um calendário, então a gente
0: Tem que seguir
1: sempre
0: as datas do calendário, não é
1: divulga
0: isso?
1: isso, segue a regra do calendário.
0: Muito bem. Mas ainda temos, né, professora, uma distorção muito grande com referência à questão idade séria, o indicador que mede a quantidade de alunos que estão, às vezes, 2 anos atrasados na escola. A gente ainda tem distorção nessa área?
1: Sim, nós ainda estamos, né, com esse percentual de distorção que merece atenção, muita atenção nossa, embora nós aqui em Pernambuco chegamos, né, a uma diminuição dessa taxa de distorção, porque em 23 nós estávamos com 20, né, por cento de distorção em idade séria, hoje nós já estamos com 18%, então esse percentual também tem sido reduzido. A gente, enquanto educação de Pernambuco, pode, lógico, aprimorar cada vez mais a nossa prática, mas se alegrar no sentido de que nós caímos, então, 3 pontos, né, de percentual nessa taxa também de distorção idade certa.
0: Muito bem, eu agradeço muito a presença da professora Ana Laudemira, que é gerente geral de políticas educacionais do ensino médio aqui no estado de Pernambuco. Professora, um abraço, até a próxima.
1: Obrigada, Edinaldo. Um abraço.
0: Muito obrigado. Agora são 4 da tarde, mais 33 minutos na capital pernambucana. E é isso que todos os educadores estão dizendo, né? Esse programa do governo federal, Pé de Meia, ele está sendo considerado o programa educacional mais importante da última década no país e um dos mais relevantes das últimas 2 décadas por enfrentar a desigualdade de oportunidades. O jovem mais vulnerável, como a gente falou ainda há pouco, precisa ter, sem dúvida, as mesmas chances de concluir os estudos que qualquer outro estudante. Não é apenas uma transferência de renda que o governo está fazendo, é uma política educacional para melhorar a permanência e para melhorar o desempenho dos alunos que estão participando do Pé de Meia. Isso é muito bom e o resultado já está dando aí, né? Com essa queda que aconteceu na taxa de abandono no ensino médio, caindo para 2,2% em 2025, é o menor índice da série histórica. E isso é muito importante. Agora são 4, e sim, só reforçando, né? A gente falou isso na entrevista, mas só reforçando que o cenário dessa queda de estudantes que abandonavam a escola com a maior facilidade, não só caiu, como caiu mais do que nos outros estados. Pernambuco tem um desempenho muito bom nessa área também. Agora 4:35.
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0: Pois é, minha gente, a gente estava revelando aqui para vocês como essa brasileira foi agredida sexualmente de forma contundente, violenta, né? Ela foi agredida fisicamente, sofreu esganaduras, socos, mordidas, à medida que ela tentou se defender, mas o cara a estuprou de todo jeito. Portanto, a brasileira estava trabalhando, ela foi convocada pela Federação da Nova Zelândia e foi ser professora de intérprete, né? Foi trabalhar como intérprete para a delegação do Cabo Verde, que também fala português. Mas quando eles precisavam falar em outra língua, ela estava lá para fazer a tradução. E terminou sofrendo isso, gente. Na atuação que os médicos tiveram ao acompanhar a brasileira, eles observaram esquimoses, que são aquelas manchas roxas, nas mamas, no pescoço e nos lábios, além de áreas de sensibilidade no couro cabeludo, nas nádegas. No exame genital também foi verificado que aconteceram 2 lesões circulares, muito dolorosas à palpação, na base dos pequenos lábios. Então foi uma agressão terrível e o jogador que está sendo investigado nesse caso, o Ryan Mendes, que joga pela seleção de Cabo Verde, continua como se nada tivesse acontecido, jogando as partidas da seleção dele, né, de Cabo Verde, na Copa do Mundo de 2026, a Copa que está rolando aí. Muitos especialistas que trabalham nessa área dizem que o ideal seria fazer com que ele fosse banido da Copa do Mundo. E você, concorda com isso? Você acha que o jogador da seleção de Cabo Verde deveria ser banido da Copa do Mundo até que as investigações terminem? Manda para cá o seu áudio na Rádio Jornal e a gente já tem gente falando. Alô, boa tarde.
3: Boa tarde, Edinaldo. Rosivaldo.
0: Fala, Rosivaldo.
3: Com certeza, Edinaldo. Esse rapaz deveria ser banido do futebol e de um tempo pouco participar, né, da Copa do Mundo.
0: Ok, deixa eu pegar mais uma participação. É o primeiro giro de ouvintes opinando sobre o tema. Alô, boa tarde.
4: Boa tarde, Nelson Santos. Fala aqui, é Nilson Tricolor de Varadouro. Com certeza, a minha opinião era para ser bandido, com certeza. É uma tapa na cara da gente, ele está na Copa do Mundo. Como você diz com os jogadores, ainda ele está lá na Copa?
0: É verdade, ele ainda está lá. É isso aí, amigo, muito obrigado. Mais gente participando. Alô, boa tarde.
5: Boa tarde, Edinaldo. Escutando aqui a Rádio Jornal, como sempre, escuto.
0: Maravilha.
5: Escutei aqui o seu relato sobre essa acusação aí de uma brasileira. Isso é um absurdo. E um absurdo maior é a FIFA autorizar um canalha, um cafajeste desse, a participar de uma Copa do Mundo. Ele não era só para ser banido do futebol, mas sim... preso e, na minha visão, castrado e mofar na cadeia pelo aprender a ser homem. Eu falo isso porque eu tenho uma filha e eu não sei do que eu seria capaz de fazer com um camarada desse que se fizesse algo desse com a minha filha, algo dessa forma com minha filha. Infelizmente, ainda existe muito canalha no mundo ainda que se aproveita da fragilidade de uma mulher para fazer esse tipo de aberração. Isso é um bandido, um marginal, um bicho, um monstro. Aqui quem fala é Elton Bruno, sou de Carpina, Pernambuco, sempre ouvindo a Rádio Jornal.
0: Obrigado, um querido. Um abraço para vocês aí de Carpina, cidade querida. Agora são 4h38, mais duas participações para a gente encerrar o primeiro giro. Alô, boa tarde.
6: Bom dia, Edivaldo. Tudo bom? Eu acho que esse cara não devia ser só banido da Copa, não. Ele tinha que ser banido do futebol e ser preso. Como um animal, você tá entendendo? A seleção não tem culpa, não. Mas ele devia ser banido da Copa e do Mundial. Meu nome é Romero de Cajueiro.
0: Ok, muito obrigado. São 4h39, encerrando o primeiro giro. Alô, boa tarde.
7: Saudações a todos. José Maria Filho, da cidade de Carpina, um abraço, Pernambuco, né? Brasil. Deve sim ser banido. Quem tem comportamento dessa forma, dessa natureza, não deve ter representatividade em espaço algum. Abraço, forte a todos.
0: Muito obrigado, amigo. Obrigado a todos. Daqui a pouco tem outro giro de ouvintes. São 4h40.
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6: 4h44.
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6: Olha, minha gente, vamos falar aqui com o nosso Sandro Prado, nosso economista de todas as terças-feiras, no nosso Momento Econômico. Ele hoje fala sobre o lançamento do Desenrola Adimplentes. Como vocês sabem, o governo federal lançou o Desenrola Adimplentes, que é uma nova etapa do programa voltado aí para trabalhadores informais e autônomos, que mantém as contas em dia, mas pagam juros altos e empréstimos. A iniciativa permite que a troca de dívidas de até R$15 mil por um ano, por um novo crédito, com a taxa máxima de 1,99%. Então imagina como essa taxa está baixa que o governo está oferecendo. É uma oportunidade, então, para esses que estão com dívidas, mesmo sendo adimplentes. Ou seja, mesmo que eles estejam pagando, mas estão sofrendo muito com os juros que são colocados para cima deles. E o juro é tão alto que, às vezes, ele fica desencontrado, sem condição de fazer os pagamentos em dia. Então, o governo tenta, como tentou com pessoas de baixa renda, tenta agora com aqueles que estão adimplentes para melhorar os seus pagamentos, dando aí um juro muito, mas muito distante do juro que os bancos oferecem. O juro que o governo está dando é de 1,99%. Vamos ouvir então o professor Sandro Prado para fazer uma geral, fazer um resumo desse novo lançamento do governo federal. O Desenrola Adimplentes. Professor, boa tarde.
7: Boa tarde, Edinaldo. Boa tarde a todos os ouvintes da Rádio Jornal. É isso, o governo federal lançou uma nova linha de crédito agora para adimplentes. É o Desenrola 2.0, agora não para aquelas pessoas que têm dívidas e não conseguiram pagar, mas é justamente para aquelas pessoas que pagam direitinho, ou seja, trabalhadores informais, pessoas aí que têm um FIES, que pagam em dia as suas contas, porém com taxa de juros elevadas. Então, isso daí dá um fôlego para aquele trabalhador informal que tem dívida, que paga direitinho, só que, obviamente, agora vai ter a taxa de juros reduzida. Como assim? É porque para você ter hoje no Brasil uma taxa de juros de até 1,99% ao mês, só com crédito consignado. E esse crédito consignado, ele normalmente é para aposentado, para pensionista, para outro perfil. E nós temos muitos trabalhadores informais que possuem dívidas, que honram com seus pagamentos e que não têm acesso a esse padrão, a esse perfil de juros. E aí, essas pessoas vão poder aí transferir essas contas de até R$15 mil para os bancos oficiais, para o Banco do Brasil, para a Caixa, com essa nova taxa de juros aí, de até 1,99% ao mês. Estima-se ser cerca aí de 500 mil trabalhadores informais e que tem até 100 mil ex-alunos aí, integrantes do FIES, que já formaram, que pagam aí direitinho e que terão agora acesso a esse crédito mais baixo. Então, essa nova etapa do Desenrola 2.0 é bastante interessante para você, ouvinte, que está nos ouvindo, que é um trabalhador informal, que tem uma renda aí de até 5 salários mínimos, cerca de R$ 8.100, que são justamente os integrantes desse programa. Então, agora é mais um braço, né, do Desenrola 2.0, que tende aí a reduzir a dívida de muitos trabalhadores brasileiros que não tiveram acesso aí a um crédito mais baixo e que agora poderão ter. Então, é uma ótima oportunidade para essa renegociação de dívida, Edinaldo. Tenham todos aí uma excelente tarde e até a próxima terça-feira.
6: Valeu, um abraço forte aí para o nosso economista Sandro Prado, colaborando sempre aqui com o nosso programa na sua coluna Momento Econômico. Agora 4h49. Vamos acompanhar aqui as manchetes do Brasil e do mundo. Noruega bate Costa do Marfim e encara o Brasil nas oitavas. O atacante Haaland resolveu e ganhou o jogo, né? Foi com o gol dele. Ele conseguiu fazer o placar em 2-1. É um jogador muito bom, muito rápido, com um potencial físico extraordinário e preocupa o Brasil, sem dúvida nenhuma. No limite, é o que mais se falou na imprensa mundial, se referindo à vitória do Brasil contra o Japão. Aliás, seria até bom a gente ver aqui o que é que essas capas estamparam. As capas dos jornais esportivos de hoje, ao redor do mundo, dedicaram espaço para fazer da virada do Brasil contra o Japão, que classificou a seleção para as oitavas de final. Aí temos aqui, ó. No limite, e Brasil sofre. Na Espanha, o jornal Marca destacou a vitória aos 50 minutos do segundo tempo e descreveu como no limite. O periódico disse que a seleção sofreu e citou a defesa do goleiro japonês Suzuki, que, na visão do jornal, negou a Vini o gol do Mundial. Realmente, se Vinícius faz aquele gol, ele estaria hoje com o gol mais bonito da Copa do Mundo. Quem sabe ele não faça um gol desse contra a Noruega, né? O L'Equipe da França destacou o seguinte: o jornal francês usou uma parte de sua capa para falar da seleção e colocou no título que o Brasil passou sufoco, ilustrando com Bruno Guimarães, que deu assistência para o gol de Gabriel Martinelli. Já o jornal Agônico, aliás, o jornal Olé da Argentina, Agônico foi a mensagem, né? Colocou assim: Agônico. Foi assim que o jornal Olé da Argentina descreveu a partida entre Brasil e Japão. Além disso, o jornal destacou que o alívio do sofrimento só veio aos 50 do segundo tempo. A publicação deu mais destaque para a vitória do Paraguai nos pênaltis contra a Alemanha. E o que disseram os jornais da terra de Ancelotti, os italianos? O que os jornais da terra falaram? O Corriere dello Sport disse o seguinte: chamou ele de mágico, destacou a entrada de Martinelli na partida e diz: festa aos 95, referindo-se ao gol marcado aos 95 minutos de jogo. Na Gazeta, o destaque também foi para a classificação nos acréscimos. Eles colocaram: o Brasil disputa as oitavas de final no próximo domingo às 17 horas em Brasília. O adversário será definido hoje, já foi, né? Essa manchete foi divulgada ontem. Então hoje já temos a escolha. A escolha não, a Noruega ganhou da Costa do Marfim e está confirmada como adversária do Brasil no próximo domingo. Poderia ser a Costa do Marfim? Poderia. Mas a Noruega ganhou e vai encarar o Brasil num jogo que vai acontecer em Dallas, nos Estados Unidos. 4h52.
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6: E a gente continua ouvindo aqui os amigos e as amigas no assunto do dia de hoje. A gente está dando detalhes aqui do que aconteceu com uma brasileira lá em Nova Zelândia, que foi estuprada, que foi altamente agredida. E o cara que cometeu o crime é um jogador de futebol, é um jogador que é inclusive capitão da seleção de Cabo Verde. E eu estava ouvindo os especialistas que trabalham nessa área dizendo que ele deveria ter sido banido da Copa do Mundo. E a FIFA não fez absolutamente nada. O cara é o Ryan Mendes, capitão da seleção de Cabo Verde. Logo Cabo Verde, né, que estava sendo uma seleção que caiu na simpatia do povo, e acontece um negócio desse. Mas esse cara, mas a seleção, acho que não tem culpa. Ou tem um pouquinho também, né? Porque não deveria admitir isso na sua seleção. Eu também, se fosse da seleção, o tiraria, deixaria ele de fora, porque a presença dele, na minha opinião, mancha a campanha, mancha também a seleção do Cabo Verde. 4h53, vamos saber o que disse essa nova legião de ouvintes. Alô, boa tarde.
4: Boa tarde, Edinaldo Santos. Aqui é Edivaldo, falando de Afogados.
6: Fala, Edivaldo. Edinaldo
4: Santos, um crime desse, o homem não era para ser só banido, não, da Copa do Mundo, não. Era para ser banido da Federação Cabo-Verdense, se é que a gente tem algum respeito às instituições. E um caba desse era para estar preso, meu querido. Isso é um crime bárbaro, um crime contra a mulher, uma covardia. Isso é um monstro. Isso aí não é ser humano, não, meu querido. Um homem desse tem que estar preso para servir de exemplo para outros que pensem em fazer a mesma atitude. Pensem em fazer a mesma coisa. Então, para dar exemplo, na minha opinião, esse cara tinha que estar preso, viu? Um abraço para todos.
6: Estamos ouvindo a população, estamos dando mais um giro de participações dos ouvintes aqui no WhatsApp da Rádio Jornal. E você que chegou agora, alô, boa tarde.
8: Boa tarde, Edinaldo. Aqui quem fala é o ouvinte Ivan Lima. Olha, Edinaldo, oi, Ivan. Esse cara deveria ser banido do futebol. Ele deveria ser banido do futebol e deveria estar preso, porque isso não é um homem, isso é um monstro. Se ele realmente fez isso com ela, ele é um monstro. Então deveria ser banido do futebol e deveria estar atrás das grades. É isso que deveria acontecer com ele. Ok? Um abraço.
6: Até um abraço, Ivan. Muito obrigado. Outra participação. Alô, boa tarde.
9: Boa tarde, Edinaldo Santos. Com tantas provas da agressão física e sexual que esse jogador conseguiu, cabo-verdiano, não era nem para ele estar solto, era para ele estar preso. E eu não sei se no país dele, onde ele cometeu esse crime, se há pena de morte. Porque se houvesse pena de morte, daí ele seria executado. Porque os defensores dos direitos das mulheres eram para estar já de armas em mãos, com as armas que tem, que são as provas, para condenar, julgar e condenar esse jogador. Porque ele não é mais suspeito, ele era para ser considerado réu. Porque são cabais as provas adquiridas contra ele. Concordo plenamente que ele seja condenado e preso. Era para ser banido. Banido de, não só da Copa, mas do futebol. E do convívio com a sociedade. Cássio Índio, taxista.
6: Obrigado, meu amigo. Um abraço. Tem mais duas participações para a gente fazer o fechamento. Alô, boa tarde.
10: Boa tarde, Edinaldo Santos. Aqui é Kleber, falando de Marabá, no Pará. Primeiro, esse jogador não deveria ter sido nem convocado pela seleção da qual ele joga. Ele deveria ser banido da Copa do Mundo assim que chegasse o registro dele. E com tanta comprovação que está aí sendo apresentada. E outra coisa, ele deveria ser preso e banido da sociedade também. E se aplicasse a ele uma multa que viesse pesar também no bolso dele. Lamentavelmente, nós estamos vivendo em uma sociedade muito corporativa. E as pessoas que têm um nível econômico mais um pouco, mais alto que os outros, não têm sido penalizadas.
6: Muito bem, muito obrigado, Kleber. Um abraço para você. Para encerrar, mais uma participação. Alô, boa tarde.
11: Edinaldo Santos, boa tarde. José Barbosa, representante da Rádio Jornal em Cartum. ele tem que ser banido, preso. Isso é um bandido, é um estrupador, é um monstro. No século XXI, onde tem tantas mulheres, eu não concordo nenhum assédio sexual. E tão mais um estrupo, uma violação que ele fez com essa moça. Ele tem que ser preso, banido.
6: Ok, muito obrigado a todos que participaram. Amanhã tem mais. Agora 4h57.
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6: Agora são 5:01.
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6: Chegando Kevin Paz.
19: Olá, Edinaldo. O corpo do adolescente de 15 anos, Daniel Nascimento Mariano, vítima de afogamento na praia do Paiva, em Cabo de Santo Agostinho, foi encontrado pelo Corpo de Bombeiros na tarde desta terça-feira. Ele desapareceu no final da manhã do último domingo. O adolescente disse à família que ia andar de bicicleta e acabou indo ao mar e desaparecendo. Ainda segundo os bombeiros, o corpo foi encontrado a aproximadamente 2 quilômetros de distância do local do desaparecimento. Ao longo do dia de hoje, em continuidade às buscas, a corporação empregou viaturas e embarcações com equipes de mergulho e de salvamento. Além desses recursos, houve a utilização de drone para monitoramento e ampliação da área de alcance e o emprego da aeronave do Grupamento Tático Aéreo. E o ministro da Fazenda, Dário Durigan, anunciou nesta terça-feira que a subvenção do diesel, implantada para reduzir o impacto da alta dos combustíveis em decorrência de conflitos no Oriente Médio, será encerrada nesta quarta-feira. A subvenção faz parte de um pacote de medidas adotado em abril. No primeiro momento, o governo previa um desconto de R$ 1,20 por litro do combustível relativo a impostos federais e estaduais. Em 31 de maio, o governo criou uma subvenção de 35 centavos por litro para substituir a desoneração de impostos federais que venceu no começo de junho. É esta a subvenção que está sendo encerrada pelo governo a partir de julho. O ministro Dário Durigan disse que o governo está avaliando outras medidas ainda em vigor, como outra subvenção do diesel de R$ 1,12 e de uma subvenção de 44 centavos por litro para a gasolina.
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19: Pois é, vamos saber como é que está o trânsito agora no Recife, região metropolitana. Neste momento, trânsito intenso nos dois sentidos da Avenida Engenheiro Abdias de Carvalho, nas imediações do cruzamento com a Avenida General San Martín. Na Zona Norte, movimentação moderada de veículos na Avenida 17 de Agosto. Em Camaragibe, as retenções são moderadas na Avenida Doutor Belmino Correia. Kevin Paz, Rádio Jornal, Rádio Notícia.
6: 5 e 4.
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6: São 5 da tarde, mais 4 minutos na capital pernambucana. Nós vamos conversar agora aqui no programa Balanço de Notícias com a advogada criminalista Maju Leonel, que está com a gente ao telefone para a gente bater um papo. Doutora Maju, muito boa tarde.
20: Boa tarde, ouvintes.
6: Prazer grande recebê-la aqui no nosso programa, doutora Maju. Eu queria lhe ouvir sobre a repercussão que está tendo esse caso envolvendo o capitão da seleção de Cabo Verde, está jogando a Copa do Mundo, Ryan Mendes, e uma brasileira que foi contratada pela federação lá da Nova Zelândia para trabalhar como intérprete junto à seleção. A seleção estava se preparando naquele momento para jogar algumas partidas amistosas. E aí, determinado dia, eles foram ao quarto da brasileira, ela imaginou que eles estavam precisando de alguma coisa, ao abrir a porta, ela conta que o Ryan Mendes a agrediu e terminou estuprando. Ela sofreu muito, até porque as fotos com os problemas que ela sofreu no corpo são problemas inúmeros. É um caso realmente muito, muito difícil de encarar, porque a agressão foi imperdoável mesmo. E muitos especialistas que eu vi nessa área, eles disseram que esse jogador não deveria jogar a Copa do Mundo. Deveria ser banido da Copa do Mundo até terminar a investigação desse jogador. Só para dar um realce aqui, ela na confissão dela, na informação que ela passou no boletim de ocorrências, ela mostrou as esganaduras, os socos, mordidas que ela sofreu. Essas lesões foram fotografadas e aconteceu muita coisa, porque o médico identificou, por exemplo, múltiplas esquimoses, que são aquelas manchas roxas, nas mamas, no pescoço, nos lábios, além de área de sensibilidade no couro cabeludo e nas nádegas. No exame genital, há um registro de duas lesões circulares dolorosas à palpação na base dos pequenos lábios. Então foi uma agressão violentíssima e eu queria ouvi-la primeiro sobre a circunstância da violência, né? A violência sexual e o estupro. E depois a FIFA permaneceu com o jogador em campo, a entidade, a própria entidade, a federação lá de Cabo Verde, permanecer, que o jogador esteja lá, porque isso mancha a campanha, mancha inclusive uma seleção que é benquista pelo povo, até pela surpresa que ela conseguiu ser em termos de novidade na Copa do Mundo. Fique à vontade, doutora. Doutora Maju.
20: Pois é, mas um caso escandaloso, né? Que, assim, deixa a gente consternado e faz, dá pra gente uma série de reflexões. A primeira é que, quando a gente fala que esse jogador deveria ter sido afastado, é porque a gente não está falando de um estupro, por exemplo, em que não tem indícios significativos de que a violência aconteceu. Porque, veja, tanto o estupro quanto o estupro de vulnerável, ele pode acontecer de formas que só a investigação mais precisa, né, correlacionando várias provas, é que a gente vai conseguir identificar que a agressão aconteceu. No entanto, nesse caso especificamente, as agressões elas foram extremamente significativas. Então, para além da violência sexual, o emprego da violência física para que a violência sexual acontecesse foram extremamente significativos, né? Foram extremamente contundentes. Então, a gente tem um indício muito significativo de que a violência aconteceu. No entanto, ainda assim, ele segue como se nada tivesse acontecido. A gente tá acompanhando vários escândalos nessa Copa em que a gente está preferindo não ver, né? A verdade é essa. Então, a gente tem a questão dos Estados Unidos, de como os Estados Unidos estão se comportando com vários times, com várias celebridades, inclusive, de outros países, o banimento e etc. E esse é só mais um escândalo que parece não fazer parte do futebol. Parece fazer parte de, esse assunto a gente vai discutir depois. Quando, na realidade, a gente deve lembrar que o futebol, veja, a gente não consegue pensar em outro esporte que consiga mobilizar mundialmente pessoas para a torcida, por exemplo. Significa dizer que esses jogadores, eles têm um poder significativo de influência, né, das crianças olharem para eles e poderem constituir eles como heróis, como ídolos, etc, etc. Então, assim, essas personalidades, elas geram efeitos sociais. Então, na medida em que a gente tem uma pessoa que é acusada de um crime tão grave quanto esse, com tantos indícios quanto esse, é impressionante ele se manter como se nada tivesse acontecido. E uma outra coisa também interessante quando acontece esses casos, né, emblemáticos, é as pessoas falarem que é mentira da vítima, porque esse tipo de sujeito, né, por ele ser uma personalidade, por ele ter dinheiro e etc., ele conseguiria ficar com qualquer mulher, logo ele não precisaria estuprar. Veja, a gente sempre deve lembrar que a violência, ela não parte desse pressuposto. A gente não está falando de uma pessoa que queria simplesmente ter uma relação sexual, porque, de fato, se ela quisesse com ou sem dinheiro, hoje a gente sabe que o acesso ao sexo, né, propriamente dito, ele não tem grandes dificuldades. No entanto, quando a gente está falando da violência, o objetivo não é o prazer sexual. Aquele cara, esse jogador, Ryan, ele não queria o prazer sexual efetivamente. O prazer dele está na violência, né, está na dominação. Tanto que foi um caso que ele extrapola a força, por exemplo, abre e fecha aspas. Quando eu falo isso, abre e fecha aspas, da força necessária para o estupro, é porque a gente tem um estupro que já é muito ruim, mas a gente tem estupros que são muito piores. É quando a força que ela é empregada, ela é, abre e fecha aspas mais uma vez, desnecessária. Você fala, mas tem força necessária? Veja, quando eu falo força necessária, é força necessária para praticar aquele ato que já é um ato de violência. Uhum. Então, quando a gente tem esse extrapolamento, assim, demonstra o ódio para com aquele corpo, né? Que o objetivo dali era ferir, etc. Então, assim, é muito vergonhoso, para além de tudo, para o futebol como um todo, é vergonhoso para todos nós, né? Deveria ser constrangedor, as pessoas deviam estar constrangidas em manter esse tipo de jogador. Mas essa manutenção, ela também revela um outro caso, que parece que esse é um assunto que deve ficar entre essa mulher que foi vítima, a polícia e ele, para se resolverem depois. Como se isso não fosse um assunto que extrapolasse os meios privados e não tivesse impacto diretamente no público, né? Infelizmente, olha, hoje quantas pessoas estão sabendo desse assunto. né? Então, assim, inclusive eu gostaria de ressaltar a importância de vocês terem puxado essa pauta, porque essa foi uma pauta, ela é uma pauta que está sendo pouquíssimo falada em qualquer meio de transmissão. E você vê que é uma pauta extremamente importante e grave. Mas, infelizmente, as pessoas não dão o devido valor, porque ainda parece que estupros e crimes sexuais são assuntos que as vítimas devem se resolver sozinhas. E não colocar o assunto na roda para que ele seja debatido, que ele seja exposto e o agressor constrangido socialmente.
6: Muito bom o relato que a senhora acaba de fazer. Porque o silêncio da FIFA, como a entidade máxima do futebol, e ela é responsável pela Copa do Mundo, é imperdoável, né? Até agora a FIFA não se pronunciou sobre esse caso.
20: E dificilmente irá se pronunciar. Assim, não sei se ela vai se pronunciar. Porque na medida em que ela se pronuncia, ela chama para si o problema. E é esse o grande ponto, assim, é essa a grande tristeza sobre esse assunto. É como se esse assunto não fosse um assunto que merecesse o debate. Não fosse um assunto que ele merecesse que o jogador ele fosse afastado. Porque é como se não fosse tão grave assim. Ah, vamos deixar que essa menina ela se resolva lá com a polícia, porque isso não é um problema nosso. Quando na realidade é. Porque quem é esse jogador? É exatamente isso. A gente está falando de um time, a gente está falando de um jogador, a gente está falando de um tipo de personalidade que gera impacto social, não só no sentido regional, mas no sentido mundial. A gente está falando de futebol, né? Como eu disse inicialmente, a gente não tem nenhum outro tipo de torneio, campeonato, qualquer coisa que seja, de qualquer outro esporte, que mobilize tanto a população mundial em torno do campeonato. Então, assim, a gente ter isso e outros escândalos envolvendo um dos jogadores, né? Que esteja indo para campo, é escandaloso não haver um tipo de pronunciamento. Porque esse silêncio também, ele está dizendo alguma coisa. Ele está dizendo que não é problema deles. Ele está falando que, ó, se aconteceu ou não, a gente quer saber, é do jogo. Como se isso não impactasse, não influenciasse nesse tipo de jogador.
6: Sem dúvida. É isso aí. Realmente é lamentável. Eu até aproveitaria para agradecer a sua presença aqui no programa, doutora Maju, e dizer o seguinte, parece que as entidades do futebol consideram isso uma coisa absolutamente normal, né? Pela falta de respeito, de atenção, de afastar esse jogador e vai por aí. Isso não é um
20: pois
6: bom
20: é.
6: Exemplo.
20: Uhum. Infelizmente, é como se eles não soubessem, na verdade eles ignoram a importância que eles têm, né? A gente vê, por exemplo, não só em relação a isso, a gente também tem outros assuntos, né? A gente está num assunto agora que é a questão das bets. Quantos jogadores, eles não fazem propaganda das bets, mesmo sendo, por exemplo, milionários? Eles não estão fazendo isso por dinheiro, não estão fazendo isso por necessidade, para poder colocar comida na mesa, por exemplo. Mas fazem porque acham que tanto faz, entendeu? Eles ignoram o poder e o reflexo que eles, como jogador, eles têm nas populações, sobretudo nas populações mais carentes, né, que vão externalizar e vão personificar o herói, a figura do herói, a figura do horizonte num jogador de futebol.
6: É,
20: então, assim, são muitas camadas que esse silenciamento ele traz, sabe, assim, até dos próprios jogadores também, de se manifestarem, é como se aqueles seres ali, eles não tivessem uma importância política, digamos assim, no meio e no convívio social, quando tem, né? Então, você está sendo acusado de uma situação dessa, uma situação grave como essa, porque, mais uma vez, eu repito, há indícios contundentes. A gente não está falando de um caso em que não se ouve, por exemplo, provas materiais, que a gente chama. A gente tem provas materiais, né? A gente tem aí um registro de múltiplas lesões. Então, diante de tudo isso, ainda se manter o silêncio é, de fato, estar ao lado de uma estrutura que corrobora, né, e que, de certa forma, até patrocina esse tipo de violência.
6: É verdade. Mas, doutora Maju, não se pode realmente naturalizar uma agressão como essa, pelo amor de Deus. Muito obrigado, doutora Maju. Espero contar com a sua presença mais uma vez nos próximos programas. Um grande abraço.
20: Obrigada a vocês. Estou sempre disponível. Até logo.
6: Obrigado.

0: Conversamos com a advogada criminalista, uma Ju Leonel, falando sobre esse estupro. E o cara tá aí. Parece que não aconteceu nada, né? Agora são 5h16.
1: Brasília.
0: De Brasília, Romualdo de Souza. Boa tarde, Romualdo.
2: Edinaldo, muito boa tarde para você. Boa tarde a você, Edinaldo, ao nosso ouvinte. São 5h16. E eu estava aqui analisando, viu, Edinaldo, é que amanhã vai ter, pelo menos, é o que diz o pessoal do PSB. Vai ter um grande ato público aqui em Brasília para expressar, para que o partido expresse uma chapa puro sangue, encabeçada para presidente da República pelo ex-governador de Goiás, o Ronaldo Caiado, e pelo ex-ministro e presidente da legenda, Gilberto Kassab. Ou seja, Edinaldo, uma chapa puro sangue, mas que vai precisar de muito sangue, vai ter de dar o sangue para conseguir dar uma virada, porque hoje, se você analisar as pesquisas de intenção de voto, o Ronaldo Caiado está lá embaixo, terceiro, quarto lugar, e para dar uma, para fazer uma reviravolta, vai ter de fazer muita, vai ter de comer muita moela com maxixe. E aí tem um detalhe muito importante. Eu conversei ontem à noite com o ex-governador Ronaldo Caiado e ele me disse o seguinte, ó, é evidente que a gente também tentou de vários outros estados, várias outras lideranças. Mas, nesse momento, é aquela história, é o que a gente tem. Ronaldo Caiado, portanto, pré-candidato a vice, e Gilberto Kassab, o presidente da legenda, Ronaldo Caiado, pré-candidato a presidente, e Kassab, pré-candidato a vice. Chapa puro sangue para enfrentar alguns candidatos que já estão dando sangue há bastante tempo, Edinaldo.
0: Pois é, vamos esperar para ver o que é que acontece e para ver se essas outras candidaturas aparecem, né? Porque estão tudo ali com 3%, 2%, 1%. Alguns sequer conseguem algum número das pesquisas. Tão pouco é a votação.
2: Quase tudo na moita.
0: É, exatamente. Pois é isso, vamos aguardar. Agora está na hora do nosso cafezinho, pode ser agora, amigo?
2: Roda a vinheta.
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2: Pois não é que a jornalista pernambucana Isa Xavier me ligou e falou assim, meu amigo, o meu marido Marcelo Fuster, olha só o nome do cabra, Marcelo Fuster está aniversariando e eu quero lhe dar um presente que seja assim marcante. Bom, um presente marcante, vindo do Café e Conversa, é você tomar um café com o Marcelo, levar a família toda para tomar um café. Agora, o ideal mesmo é passar em uma das cafeterias do Recife, dar uma sentada, uma desligada, desliga o telefone, mulher, desliga o telefone, bota o Marcelo no braço, no colo e diz o seguinte, meu querido, hoje você vai tomar um café de qualidade, um café especial. Essa é também uma forma de demonstrar que café também está muito presente, Edinaldo, naqueles momentos marcantes de carinho, de amor, de afeto e de feliz aniversário para o nosso ouvinte, Marcelo Fuster, Edinaldo.
0: Ok, Romualdo, um abraço, até amanhã, querido.
2: Tchau.
0: Tchau, agora são 5h20.
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0: Chegou a turma do Scratch. Santa Cruz, Igor Moura.
4: Valeu, boa tarde, forte abraço para você e para todo mundo ligado aqui na Rádio Jornal. E o Tricolor do Arruda se reapresentou hoje pela manhã com seu elenco profissional no José do Rego Maciel, depois de uma segunda-feira de descanso para os atletas que venceram. Grande vitória, inclusive, sábado em Belém do Pará sobre o Paysandu, 3-1, resultado que colocou o Santa no G8 da competição. É óbvio que o Tricolor vai aguardar os jogos de hoje, né? Os jogos de hoje à noite. Caxias e Anápolis, o Anápolis precisa tirar pontos do Caxias, pelo menos seria um bom resultado para o Santa. E no outro jogo, o Santa só será ultrapassado pelo Amazonas se a equipe de Manaus vencer o Volta Redonda em pleno estádio Raulino de Oliveira. Essa junção de vitória do Caxias e vitória fora de casa do Amazonas, aí sim tiraria o Santa do G8 da competição. Eurico vai cumprir suspensão, mas Christian de Souza deve ganhar pelo menos 4 reforços para o duelo contra o Ituano sábado na Arena. Jogo que aconteceria às 9 da noite,

0: treinador rubro-negro até o final da temporada. Ele que volta a acomodar o Sport. A primeira passagem de Dalpozo, o padre, aqui na Ilha do Retiro, foi em 2022. Daqui a pouco, no Bola Rolando, nós vamos trazer todas as informações do Leão da Ilha do Retiro. O Sport é destaque aqui na Rádio Jornal, Rádio Notícia.
1: Olha o Náutico, Raldinei Alves.
2: Fala, Edinaldo, um abraço para você e para todo mundo que está nos acompanhando. O Náutico hoje se reapresentou e começou a se preparar para o jogo contra o Juventude. A partida estava marcada para o domingo às 7 da noite, mas vai começar às 8h30. A CBF divulgou agora há pouco uma mudança na tabela por conta do jogo do Brasil contra a Noruega. Às 5 da tarde, o Náutico vai entrar em campo ainda no domingo, mas um pouco mais tarde, portanto, às 8h30 da noite, o dia do jogo está mantido. Daqui a pouco, no Bola Rolando, a gente traz todos os detalhes dessa terça-feira do Timbu e também a movimentação dos alvirrubros no mercado de contratações. O Náutico é destaque aqui na Rádio Jornal, Rádio Notícia.
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1: Ainda por aqui com manchetes. Laudo diz que estudante morta em Minas levou mais de 100 facadas, gente. Mais de 100 facadas. Namorado é suspeito. Já pensou? 100 facadas no ser humano. Meu Deus do céu. Receita e audiência. Como dona da Cazé TV e Globo vão disputar a Copa de 2030? STF tem unanimidade para manter o fim da aposentadoria como pena máxima para juízes. Cacique Raoni apresenta hemorragia e é submetido a endoscopia, diz hospital. Operação no Ceará prende 11 advogados que repassavam recados de chefes de facção. Ex-técnico da Coreia do Sul chega ao país sob proteção após ameaça de morte. Agora 5h24. Vamos a Germano Rodrigues, está chegando com informações. Alô, Germano, boa tarde.
4: Olá, Edinaldo, boa tarde para você, boa tarde para todo mundo. Isso mesmo, eu falo ao vivo aqui do Cais do Sertão, no bairro do Recife Antigo, aonde vai acontecer daqui a pouquinho o lançamento da terceira edição do festival Pernambuco Meu País, que está na sua terceira edição, como eu disse. E aqui embaixo, antes de começar a coletiva de imprensa, está acontecendo um verdadeiro carnaval. Pessoas, né? Pessoas, convidados, até turistas que estão aqui próximos, estão parando aqui para ver esse verdadeiro carnaval. Olha, você pode ouvir aí, tem até a orquestra de frevo, maracatu, tudo para dar boas-vindas à terceira edição do festival Pernambuco Meu País. Eu estou ficando por aqui, vou acompanhar a coletiva de imprensa e mais novidades. A gente volta na programação da Rádio Jornal.
1: Agora 5h26. E aqui em Pernambuco, quais são as principais manchetes que a gente poderia destacar para vocês já agora no finalzinho do programa? Deixa eu ver aqui, para a gente ver as notícias. Pronto, tá chegando aqui, ó. Nós temos aqui Operação Pura desvios de 2,3 milhões em licitações de eventos e mira servidores do Recife. Adolescente morre afogado e corpo é encontrado após 3 dias de buscas na Praia do Paiva. Filho mata pai dentro de casa e foge após assassinato. Motociclista dá socos em agente de trânsito no meio da Avenida Recife. Desabrigados e desalojados da chuva em Goiânia, são levados para a escola com infestação de carrapatos. Agora são 5h27.

0: Fim do nosso balanço de notícias. Como todos sabem, a gente encerra um pouco mais cedo até o fim da Copa do Mundo, porque até o fim da Copa do Mundo a gente tem, entre 5:30 da tarde e as 6 da noite, o Na Cola da Seleção. Agradecendo aqui a produção de Ingrid Santos, os trabalhos técnicos de Edilson Lima, Big Alves e a coordenação de jornalismo na Rádio Jornal é de Vitor Tavares. Vem aí o Na Cola da Seleção. Voltamos já.
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0: 5:32.
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0: Alô, minha gente, tá começando mais um Na Cola da Seleção. Mais uma produção do seu Screte de Ouro. Hoje aqui com as presenças de Wallace Santos, Letícia Carneiro e Igor Moura. E daqui a pouco tem o Pitaco do Torcedor aqui no WhatsApp da Rádio Jornal. Você manda seu texto opinando sobre os temas que a gente vai abordar a partir de agora no Na Cola da Seleção. E finalmente a gente toma conhecimento hoje do adversário do Brasil no próximo mata-mata. A Noruega venceu a seleção da Costa do Marfim pelo placar de 2-1. Placar, inclusive, com a participação do Haaland, que é a grande estrela do time, terminou fazendo o gol da vitória. Agora, eu particularmente acho que a seleção da Noruega, ela se destaca muito mais pelo dinamismo e pela velocidade, né?
4: E força também, viu?
0: É, tem uma força grande, é uma coisa característica do futebol europeu também, né? Mas é uma seleção que... Eu vou te contar, se o Brasil jogar bem... O problema é o Brasil jogar bem, né? Pelo menos uma partida inteira. Porque o Brasil, nessa partida de ontem, por exemplo... Anteontem, melhor dizer. Ontem?
4: Ontem.
0: Ontem, segunda-feira. Todo mundo sabe, a gente já comentou aqui. Fez um péssimo primeiro tempo. Deu aquele branco que deu no jogo contra Marrocos, por exemplo. Eu pensei que jamais veria, nesta Copa do Mundo, o Brasil repetir aquela cena... De lentidão, de falta de criatividade. Como eu falei aqui ontem, parece que os jogadores tinham tomado uma dose cavalada e sonífero, né? Tava todo mundo dormindo em campo. E o pior é que o Brasil começou bem, até os 20 minutos ele estava bem. Mas depois se perdeu dentro de campo, tomou um gol. Depois que tomou um gol, sentiu pra caramba. E aí não, no segundo tempo as coisas melhoraram para a seleção brasileira. E foi um sufoco para chegar àquele gol. No último minuto dos acréscimos. Foi realmente de parar o coração. Falar nisso, teve um torcedor que faleceu acompanhando o jogo Brasil e Japão. As pessoas se envolvem muito, né, com a partida e tem que ter cuidado. E pessoas que têm coração fraco, já têm problemas de coração, eu não aconselho ver esse tipo de jogo, não. Eu não aconselho, não. Porque você termina correndo risco mesmo, né? Você se tensiona com facilidade... Você fica exasperado, você fica intranquilo, ansioso, de forma exagerada. Isso não pode ajudar. Mas olha, Noruega, foi melhor assim, ô Alex? Foi melhor assim?
4: Oi, Adriano, boa tarde para você, para a Letícia, para o Igor. Eu não vou dizer que foi melhor, né? Eu acompanhei o jogo, Costa do Marfim e Noruega, e no minuto final... Quase tínhamos o empate da Costa do Marfim numa cobrança de falta, rapaz. Maravilhosa. Que defesa, né? Do goleiro
0: norueguês. Por pouco não acontece um empate feito aquele gol do Brasil. Só que no Brasil foi vitória, não foi empate.
4: Exatamente. Né? É levar o jogo para prorrogação, né? E quiçá os pênaltis, como já tivemos várias surpresas aí nessa Copa do Mundo. Se eu fosse escolher o adversário, eu escolheria a Costa do Marfim. Mas há um certo equilíbrio entre as duas seleções. E que acabou a Costa do Marfim surpreendendo muita gente. A Noruega talvez seja a seleção mais tradicional. E, bom, a gente não pode escolher adversário, né? Mas eu gostei. Gostei sim da questão da Noruega, porque sabemos que vai ser uma seleção que vai propor jogo. Que ela não vai ficar como, por exemplo, ficou a seleção japonesa, né? Respeitando demais e só tentando sair no contra-ataque. O Haaland realmente é o grande nome da Noruega, indiscutivelmente. Eu gostei da seleção porque aí vamos ter realmente um adversário à altura da seleção brasileira para saber até onde ela vai.
0: É o adversário que você queria, Letícia?
5: Boa tarde, Ed, Igor, Wallace e a todos. Veja, não. É claro que a gente escolheria uma seleção que seria mais fácil, em teoria, que é a Costa do Marfim. Mas a gente vai enfrentar agora uma seleção que tem uma qualidade acima, né, das que o Brasil enfrentou até então, como Marrocos. Assim, seleções grandes que o Brasil enfrentou que levou dificuldade, como Marrocos, a Noruega, que também pode ser um perigo evidente, a seleção brasileira. É claro que a gente não pode escolher adversário, como o Alex disse, e também, nesse momento, não tem adversário fácil, né? É uma fase de mata-mata. Quem perder está de fora e é claro que todos eles darão o máximo de si. Eu acho que vai ser um confronto difícil, Ed, apertado. A seleção brasileira tem que estar atenta a todo minuto do jogo. Porque se entrar boba, como entrou no primeiro tempo contra o Japão, né, deu uma relaxada, vamos dizer assim, vai ser um duelo complicado e pode se complicar ainda mais como se complicou contra o Japão.
0: O nosso ouvinte já começa a mandar aqui suas mensagens por textos, por favor. Não mandem vídeos para dizer se gostaram ou não da vitória da Noruega e se realmente a Noruega era o time que você esperava ou esperavam mesmo era a Costa do Marfim. Aqui nós já tive duas opiniões pela Costa do Marfim. E você, Igor Moura, era a Costa do Marfim ou Noruega? Boa tarde.
6: Boa tarde, Ed. Um abraço. Um abraço, Letícia, Wallace. Um abraço a todos. Eu queria pegar a Costa do Marfim, né? A Costa do Marfim tem algumas individualidades bem interessantes, principalmente os pontas, né? São jogadores de muita velocidade, agressividade, Amadou Diallo pela direita, com experiência em Manchester United numa Premier League. O ponta esquerda também, bom drible, jogador do RB Leipzig, enfim, jogador interessante, Diomandé. O Brasil teria esses alguns problemas no que diz respeito à velocidade e potência da seleção marfinense, né? Mas não, acredito que no mata-mata o Brasil iria sobressair com certa facilidade diante de uma Costa do Marfim, com todo respeito à boa seleção marfinense, porque a gente viu o Brasil vencer com autoridade o Senegal ano passado, em amistoso, e Senegal é um time com muito mais valências do que a própria Costa do Marfim. Vai vir uma Noruega, não querendo ser snob demais, mas não me assusta em nada a Noruega, é um time, na minha concepção, com características diferentes da seleção japonesa, mas no mesmo nível, no mesmo patamar, uma seleção que está no mesmo patamar de Marrocos, talvez até um pouco mais fraca do que Marrocos, eu vejo Marrocos até tecnicamente superior à Noruega. Agora, é uma seleção que começou a Copa com a média de altura do time titular, do goleiro ao ponto esquerda, de 1,91m. Isso é um absurdo, né? É um time com 1,91m de média, é um time forte, tem algumas fragilidades, principalmente na lentidão dos seus dois volantes e dos seus dois zagueiros. Os laterais da Noruega não são laterais de uma primeira prateleira, eles devem sofrer contra a seleção brasileira. O melhor que tem está machucado, que é o Rierson do Borussia Dortmund. Agora, tem duas torres no ataque, uma delas joga demais, que é o Haaland. Tem ponteiros interessantes, o Odegaard é um jogador cerebral, jogador de experiência no Arsenal, campeão inglês. O Nusa fez um golaço hoje, é ponta do drible, interessante. É uma seleção que pode complicar o Brasil, mas se o Brasil jogar um bom futebol, que jogou no segundo tempo contra o Japão, que jogou contra a Escócia, eu acredito que o Brasil vence pela primeira vez na história a Noruega.
0: Pois é, a Noruega tem o seu Neymar norueguês, né? Fez um golaço, né, cara?
5: E ele é fã do Neymar, né?
0: Ele já se manifestou dizendo que acompanhava muito o futebol do Neymar. Quando o Neymar era Neymar, entendeu? Porque esse que está aí está longe de ser o Neymar que a gente conhece, ou conhecia, ou pelo menos conhecia.
4: O Lubambo trouxe um dado interessante, ele ficou acompanhando o jogo hoje à tarde pela Rádio Jornal, no Rádio Livre, e trouxe a informação que agora o Igor falou, né? Vai vencer pela primeira vez, quiçá vença a primeira vez a equipe norueguesa, mas o último encontro, que foi em 2002, eu acho, deu Noruega. Foi o único confronto entre as duas seleções em partidas válidas por uma Copa do Mundo.
6: Foi 98.
4: Né? Pronto,
6: obrigado. O Brasil estava classificado, enfrentou a Noruega, abriu o placar ao Brasil, Marrocos estava ganhando a Escócia, estava classificando, só que a Noruega virou. O Júnior Baiano fez um pênalti idiota em cima do jogador norueguês, o Torre Flo fez um gol de pênalti. E Torre Flo, inclusive, fez gols da Noruega no amistoso que o Brasil perdeu para a própria Noruega, né, também, antes da Copa.
0: Pois é. Então vamos ter Noruega, o jogo é domingo. Paquetá parece que despede-se da Copa, né? Pelas primeiras notícias que estão saindo aí, provavelmente o Paquetá não continue atuando na Copa do Mundo. Mais um jogador lesionado, entre tantos outros que tiveram que se afastar da seleção brasileira. Quem ele poderá contar com essa saída do Paquetá? O que é que você acha, Wallace?
4: Eu acredito que ele talvez podia colocar ali, apesar do Paquetá ser mais de criação, talvez o Fabinho entre bem naquela posição ali, já mudando um pouco o esquema para pegar a seleção norueguesa, que não é tão fácil, né? Apesar de ser um adversário interessante, mas talvez o... Não sei, vai depender muito do esquema do Ancelotti. Mas o Fabinho pode pintar por ali.
0: Eu acho que é um momento para se colocar, caso isso passe pela cabeça dele, o Danilo Santos.
4: Sim, Danilo
0: Santos assume bem aquilo ali. É um jogador versátil, jovem, foi uma força física muito grande, capacidade de pisar na área o tempo todo, dá combate bem, desarma bem. É um ótimo jogador, na minha opinião, por um momento como esse. E para você, Letícia?
5: Concordo, Ed. É um jogador que tem bastante qualidade. Ele que nos amistosos, né, foi bem utilizado e conseguiu dar uma cara diferente também para esse meio campo da seleção brasileira. Eu acho que poderia sim haver uma chance para o Danilo Santos.
0: Quem ele pode botar no lugar do Paquetá, hein, Igor Moura?
6: Ele poderia ser mais agressivo colocando o Martinelli, o Neymar, acho muito difícil por não estar na plenitude física e provavelmente não estará para o resto da carreira. Na plenitude física que a gente se habituou a ver do Neymar. Eu tô com você, tô com Letícia. O Danilo Santos, pra mim, pra esse jogo específico contra a Noruega, ele encaixa melhor no meio campo. Primeiro, porque vai dar uma ajuda maior na marcação no meio campo a Casemiro e pra Bruno Guimarães. E com o Danilo Santos, você pode liberar um pouco mais o Bruno Guimarães, que é um jogador que tem como grande virtude a assistência, né? Ele é o maior garçom desse Mundial até aqui, com 4 assistências. Então, Danilo ajuda na marcação, é forte, é rápido, tem presença de área, pisa na área adversária, e o Brasil provavelmente com Danilo Santos vai criar superioridade no meio campo, porque a Noruega joga num 4-4-2, digamos assim, com 2 volantes mais fixos, com o Odegaard sempre caindo mais por dentro, deixando a ponta direita para o Sorloth, que é um jogador muito lento, grandalhão, desajeitado, centroavante de área, que é sacrificado para o Haaland ser o 9 da Noruega. Então acho que o Danilo Santos é o que casaria melhor com o estilo de jogo.
0: Pois é. Torcedor está mandando aqui suas mensagens, eu vou para o intervalo e daqui a pouco a gente recomeça o programa pelo pitaco do nosso torcedor. E aí, torcedor, o que é que achou? A Noruega é o que você esperava? Ou você queria Costa do Marfim? Quem o técnico deveria colocar para substituir o Paquetá? Dê sua opinião sobre isso também. A gente volta daqui a pouquinho, são 5h46.
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4: Agora 5h48.
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4: Você está acompanhando Na Cola da Seleção, produção Escrete de Ouro. E aí a gente começa a ver aqui os pitacos do torcedor. Tem alguns torcedores aqui mandando áudios. E a gente sempre pede para você mandar em texto para esse programa, que o programa é curtinho, não dá para a gente acompanhar os áudios para editar, botar no ar, entendeu? Então você manda sua mensagem por texto para a gente divulgar aqui. Primeiro que nos manda é o Cláudio da Iputinga. Boa tarde a todos. Acho que os dois times não faz medo não, nenhum nem outro. O Brasil vai ganhar de 3-0, está confiante aqui o nosso amigo Cláudio da Iputinga. Tem aqui outra mensagem, tem várias, mas eu estou chegando aqui na próxima para a gente registrar. Deixa eu ver aqui. Nilson do Varadouro, ele está dizendo o quê? Boa tarde, aqui quem fala é Nilson. Ele não fala sobre seleção, fala sobre Santa Cruz. A gente vai colocar esse assunto para o nosso Bola Rolando, ok? Bola Rolando a gente destaca aqui para você. Quem mais mandou mensagem? Aqui. Boa tarde a todos. Eu sou Adriano de Boa Viagem. Brasil ganha 3-0. Olha o pessoal confiante aí, rapaz. Confiante na seleção de Ancelotti. E agora a gente vai para quem? Para Paulo Dalles de Araújo. Ele está nos Estados Unidos, na Flórida. Danilo Santos é a melhor escolha. Eu sou Paulo Dalles de Araújo. Ele está lá na Flórida, nos Estados Unidos. Um grande abraço para ele. Está acompanhando aqui a Rádio Jornal. Muito obrigado. Deixa eu ver agora aqui quem mais. Boa noite, Erinaldo. Um abraço a todos. Alvimar da UR7. Na minha opinião, que já vem dentro de campo do Brasil, né? Jogadores como Pelé, Tostão, Ademir da Guia, Falcão, Zico, Miller, Careca, Romário, Marinho Chagas, Roberto Carlos. Ele cita aqui um monte de jogadores das outras seleções. E outros mais. Dá pena ver uma Copa do Mundo dessa, onde Paquetá é um destaque. Essa Copa do Mundo tem um nível mais fraco que eu já vi. Gostei de enfrentar a Noruega, pois tem um futebol próximo das equipes europeias de antigamente. Aí a gente tem aqui outra mensagem chegando, Emiliano de Piedade. Eu torcendo pela seleção, mas ainda não acredito que ela chegue à final. Está deixando muito a desejar. Ok, muito obrigado. Luciano José de Jardim Piedade, eu preferiria a Costa do Marfim. Essa Noruega tem um cara que é cirúrgico, fatal. De 3 bolas, ele guarda 2. Tá falando do Haaland, certamente, né? Uhum. Aliás, antes de continuar com os pitacos do torcedor, e já que o torcedor falou aqui no Haaland, pelo menos as palavras dele são direcionadas pro Haaland, ele andou dando entrevista depois do jogo, dizendo que enfrentar o Brasil vai ser muito difícil, que não acredita que a seleção dele tenha essa competência para enfrentar a seleção brasileira, vai ser muito difícil. Enfim, ele estava sendo sincero ou fazendo charminho? Diga aí, Wallace.
6: E ele vai dizer que vai ser fácil vencer a seleção brasileira? E ele
4: não
6: tá
4: precisava
6: doido,
4: dizer,
6: né?
4: Não sei. A gente não tem condição, o Brasil é uma seleção assim, assado. Não, logo ele... Haaland, que é...
6: Pois é.
4: Não. Que é marrento, cara.
6: E você acha que ele vai entregar o ouro, que ele vai dar motivos para motivar a seleção
4: Mas
6: brasileira?
4: Mas ele tá sendo sincerão ou tá fazendo charminho?
6: Não, não é charminho, é charminho. Sabemos que... Não, na verdade ele vai encontrar uma seleção difícil pela frente, que tradicionalmente a seleção brasileira... Ué, mas a esse ponto de, não, foi jogar o favoritismo todo, ele é inteligente, ele é bom atacante, ele é matador, ele é muito fatal. Não, tentou usar o velho Miguel aí pra tentar ter a responsabilidade assim, não, eu vou falar nada não, senão os caras vão vir com tudo pra cima da gente.
4: Sincerão ou apenas jogar pra plateia?
7: Tá fazendo a média, Ed, tá fazendo a média. Eu acho que ele colocou muito, né, a seleção norueguesa pra baixo. Claro que... Como eu disse, vai ser um jogo difícil, mas eu acredito sim que a Noruega tem condições de disputar.
4: Igor Moura, foi sincerão ou foi charminho?
8: Ele está habituado a enfrentar os maiores clubes do mundo, né? E essa entrevista mais no politicamente correto, eu acho que ele conseguiu sair bem falando isso, porque ele joga a responsabilidade para a seleção brasileira, que é óbvio que, na minha opinião, o Brasil é favorito, é mais time sim. que a Noruega, não tenho dúvida disso. E é bom lembrar que a seleção brasileira é o Real Madrid das seleções, né? Só um louco pra falar o que falou o jogador japonês, que nem entrou contra o Brasil e teve que ouvir do Matheus Cunha falando aqui, 5 títulos, tá? Respeita. Então, você acaba jogando gasolina contra um time que já é difícil enfrentar, que é a seleção brasileira, sem combustível, sem gasolina. Agora, imagine se você fala o que o japonês falou e jogou a responsa pra quem tava em campo, né? Como ele não entrou, o Brasil entrou mordido contra o Japão. Quer dizer, o Brasil não é mais o mesmo, o Neymar não é mais o mesmo, não tem pra quê. Você dá munição pro adversário, um adversário mais poderoso que você.
4: Olha, ainda tem aqui a mensagem dizendo o seguinte, a do Walter Cunha, que é tricolor lá do Cabo, ele não tá acreditando, acha que o Brasil não passa da Noruega. Aqui tem outra mensagem. Edinaldo, um abraço pra você. Aproveito, o que é que ele está dizendo aqui, rapaz? Passa fácil sim. O Brasil vai passar fácil da Noruega. E manda um alô para Dani e Heloísa. Ok. Deixa eu ver essa aqui. Boa tarde, Reinaldo. Aqui é Nilson Varadouro. Sou tricolor. Era bom que... Não, ele está dizendo que está indicando Everaldo para a seleção brasileira.
6: Espera aí, vai devagar.
4: Logo Everaldo, rapaz. Aliás, finalmente desabrochou no Santa Cruz, né? Finalmente desabrochou. Deu uma assistência e ainda fez um gol. Um abraço à torcida tricolor aí. Deixa eu pegar aqui mais uma mensagem para a gente correr aqui. Pronto, tá aqui, ó. Por via das dúvidas, eu mandaria Paquetá e Rafinha para se recuperarem no Brasil. E escondi o passaporte dos dois. Eita, rapaz. Esse não aceita Paquetá nem aceita o Rafinha. Rafinha ainda não desabrochou na seleção, né? Ainda não. Tá precisando mostrar o que sabe, principalmente como ele joga lá no Barcelona. Aqui tem o Ramiro, é isso? Deixa eu ver. Boa tarde, Ramiro Neto, bairro das Graças. Não vejo muita diferença entre Noruega e Costa do Marfim. Nenhuma assusta, a não ser que a nossa seleção perca para ela mesma. Eu acho que não tem novidades, o Brasil deve ganhar. Ok, agora tem aqui o Lula de Maniçoba.
6: Sobre Rafinha, não sabe nem se vota ainda, né? Muito torcer para que ele vote, ainda tem essa questão do Rafinha.
4: Nenhuma explicação mais profunda do Departamento Médico da Seleção Brasileira também, né? Olha, boa noite, Rinaldo. Todas as vezes que Endrick entra, a seleção se transforma, a seleção é outra. Ele entrou e deu mais velocidade no ataque do Brasil, sem dúvida. Ele se mexe muito, né, cara? O Endrick é um cara que se mexe muito, é baixinho, mas tem uma força física impressionante. não perde uma bola, vai buscar a bola onde ela estiver, se mexe para tudo que é lugar. É um acerto realmente quando ele entra na seleção brasileira. O que, é que vocês acham? É isso mesmo ou não?
8: Concordo.
7: Concordo também. É um jogador que tem muita mobilidade, né? Isso ajudou também na partida ontem, principalmente para o Brasil conquistar a virada.
4: Endrick, é isso mesmo, Igor Moura?
8: Ótima opção. Não acredito ainda que ajude mais sendo titular. Eu acho que ele pode ajudar mais entrando no decorrer do jogo. Agora, é uma opção muito interessante porque tem característica diferente dos centroavantes que o Brasil tem convocados, né? Tanto o Igor Thiago como o Cunha. E é muito bom ter o Endrick no banco, até por fazer mais de uma função. Por enquanto, eu também utilizaria ele como um bom reserva, não como titular.
4: Ó, quem quer ser campeão não escolhe adversário. Tá dizendo aqui o Ozias Pedro, de São José da Coroa Grande. É verdade. Quem quer ser campeão não tem que estar olhando adversário, a não ser para estudá-lo e tal, mas ficar pensando quem vai ser, quem não vai ser. A seleção, quando realmente quer ganhar a Copa do Mundo, ela não se preocupa muito com isso, não. A não ser nos contatos naturais que acontecem antes de cada partida, evidentemente. Deixa eu ver aqui.
8: Não, agora, é sempre interessante pegar uma seleção com menos camisa, com menos qualidade individual, né? Por exemplo, Paraguai ou Alemanha? A pessoa vai dizer, não tem que escolher, não. Mas eu prefiro pegar o Paraguai 300 vezes do que a Alemanha. Porque a Alemanha isso vai estar num dia bom, sim, talvez, contra você, e você se dá mal, né? Então, é importante, às vezes, também contar com sorte, um dia ruim de um campeão, de uma seleção com camisa, enfim. Faz parte também da Copa.
6: Olha, tem a informação atualizada sobre o Rafinha. Ele treinou hoje com a seleção, tá? Fez um trabalho em campo. A expectativa inicial é que ele esteja apto para a partida de domingo. Mas aí vamos aguardar o desenrolar da semana.
4: Vai descansar, Rafinha. Vai descansar. Depois tu voltas. Cláudio da Iputinga, boa tarde. Diz que não tem medo dos times que vão enfrentar o Brasil e que o Brasil vai ganhar pelo placar de 300-0. A França joga às 18h, né?
7: Isso, Ed.
4: Aqui é horário de Brasília, horário do Brasil. E enfrenta a Suécia. É um favoritismo sem tamanho, né? Para mim, é favoritaça a seleção que nesse momento tem apresentado o melhor futebol da Copa do Mundo. É só imaginar qual vai ser o placar, né?
6: Na verdade, eu iria falar para você que eu também confio plenamente na vitória e tranquila da França.
7: Sim.
6: Mas depois de alguns jogos que eu tenho acompanhado na Copa do Mundo e algumas zebras que aconteceram, eu estou meio receoso. Mesmo assim, eu mantenho ainda a confiança. Acredito que a França passa pela Suécia. Isso aí não tenho o que falar, mas a Copa do Mundo, ela está aparecendo com algumas surpresas interessantes aí.
4: Mas é uma superioridade incrível, né, rapaz? A seleção está muito bem. A seleção que vem trabalhando há muitos anos com o mesmo treinador, mantendo uma regularidade. Com esse...
6: Você apostaria na Holanda contra Marrocos?
4: Eu optei por Marrocos.
6: Você apostou por Marrocos?
4: Nos palpites que a gente fez aqui no programa, eu coloquei Marrocos como vencedor.
6: Para mim foi surpresa. A Alemanha também foi surpresa contra
4: o Marrocos. O joga muito bem, cara. São muito disciplinados taticamente também.
8: Me surpreendeu a Alemanha contra o Paraguai. Também. Agora Marrocos e Holanda. Tanto é que num grupo que eu faço parte, eu falei, gente, esse jogo é 50-50, na minha opinião. 50-50, equilíbrio total, Holanda e Marrocos. Tanto é que foi empate, né?
4: Pois é, exatamente. E você, Letícia?
7: Veja, eu também apostei num empate em um grupo de amigos, mas para mim o favoritismo, de um lado, se fosse dizer quem iria vencer, eu apostei na Holanda, tá? Mas realmente Marrocos conseguiu ser superior e fazer esse superior também nas penalidades. Agora, Suécia e França, eu fico com a confiança total na França.
4: Os caras estão jogando muita bola, não é de hoje, né? Não é de hoje, é uma seleção favoritíssima para ganhar a Copa do Mundo. E esse Brasil da gente, vocês estão acreditando mais um pouco ou continuam ainda desconfiados?
6: Eu vou fase por fase, vamos aguardar domingo, passando pela Noruega, e a gente vai confiando, porque eu tinha apostado que iríamos até as oitavas, então se minha aposta, espero estar totalmente errada, acaba domingo, né?
4: Uhum. Você?
7: Confiante é muito forte, mas a minha aposta é que fosse até as quartas. Então, tenho uma certa confiança que o Brasil vai conseguir passar da Noruega. Eu vejo que não vai ser fácil, mas que vai conseguir.
4: E você, Igor, chega fácil nas quartas de final?
8: Passa da Noruega, não vai ser um jogo tranquilo, vai ser um jogo difícil, mas eu acredito que o Brasil passa da Noruega bem. Se enfrentar a Inglaterra nas quartas, que é pelo menos a projeção que eu faço, eu confio muito mais na seleção brasileira do que nessa Inglaterra aí.
7: Também.
8: Aí na semi, aí a gente não entra favorito não, porque deve vir a Argentina.
4: Exatamente. E acabou o programa, né? Muito obrigado a todos, obrigado Wallace.
9: Valeu, Ed.
4: A gente tá junto daqui a pouco no Bola Rolando. Obrigado, Letícia.
7: Valeu, Ed.
4: Tudo de bom, querida. Obrigado, Rodrigo. Um abraço.
8: Até já, Ed.
4: Valeu, são 18 horas, mais 2 minutos na capital pernambucana. Vamos à oração da Ave Maria e depois tem o Bola Rolando.
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Esta é a hora do Angelus, a hora da Anunciação. A humanidade esquece por um momento a sua luta em glória. Deixa de lado os pensamentos pecaminosos, a perseguição desenfreada dos homens contra os próprios homens e contempla, na paz da natureza, uma sombra pálida do olhar de Maria. Nos templos, nas ruas e nos campos, as preces brotam espontâneas de todos os lábios. Esta é a hora do Ângelus, a hora da Anunciação. Nós vos suplicamos, Maria, que olheis por nós, vossos filhos ingratos. Dai-nos a graça do arrependimento e a vossa bênção materna. Porém, mais do que nós, Maria, outros necessitam do vosso apoio nesta hora. Os que morrem de necessidade, os que blasfemam, os que não creem. Iluminai-os, Virgem Santíssima. Vós que fizestes os homens semelhantes a Deus, porque foste mãe de Jesus, olhai para os que perderam a fé. Protegei-os. Deslumbrai-os como um relâmpago aos olhos de Paulo. Lembrai-vos deles nesta hora, Maria, e sede para todo sempre louvada e bendita. Ave Maria, cheia de graças, o Senhor é convosco. Bendita sois vós entre as mulheres, bendito é o fruto do vosso ventre, Jesus.

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0: 18:07.
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0: Já é noite na capital pernambucana e o Bola Rolando está no ar. Bola Rolando, a mais completa resenha esportiva do rádio de Pernambuco. Atenção para as principais manchetes do programa de hoje.
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0: Náutico, Haldinei Alves.
3: O mágico está de volta. Náutico anuncia oficialmente Jean Carlos com contrato até o fim de 2027. Timbu também tem um zagueiro e um ponta acertados para a sequência da temporada. CBF altera o horário do jogo de domingo contra o Juventude, mas só mudou o horário. A data continua a mesma. Náutico vai entrar em campo minutos depois da seleção brasileira.
0: Santa Cruz, Igor Moura.
4: Terça-feira de reapresentação para elenco tricolor. Jogo contra o Ituano sábado na Arena teve horário antecipado após pedido da diretoria Coral. Técnico Christian de Souza ganha reforços, mas perde principal destaque na temporada até aqui para o duelo diante do Galo de Itu. Promoção de ingressos para a torcida tricolor nesses 4 próximos jogos como mandante até o fim da primeira fase na Série C.
0: Esporte, Wally Santos.
5: 4 anos depois, Gilmar Del Pozzo está de volta à Ilha do Retiro. Novo técnico rubro-negro assinando contrato até o final da temporada.
0: 18:10, vai começar o show.
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2: Tem bola rolando para o Náutico. Alô, alô, Raldinei Alves.
3: Alô, Edinaldo, muito boa noite para você e para todo mundo que está acompanhando a gente aqui no Bola Rolando. O Náutico anunciou agora há pouco, oficialmente, o retorno de Jean Carlos, o mágico, como é chamado pela torcida do Náutico e como foi chamado pelo próprio Náutico no anúncio. Um anúncio até mais trabalhado do que o Náutico costuma fazer, com um vídeo de apresentação, palavras do jogador. Ele chega com um contrato definitivo até dezembro de 2027, só fica disponível para jogar quando a janela abrir, não pode entrar em campo ainda porque estava na Chapecoense. Jean Carlos esteve no Náutico pela última vez na temporada de 2022, foi campeão brasileiro da Série C em 2019 e foi campeão pernambucano em 2021 e 2022. Desde que saiu do Náutico, passou por Ceará, Criciúma, Chapecoense, estava na Chape, na Série A do Campeonato Brasileiro. E por isso é tão querido pela torcida do Náutico, Jean Carlos, com 34 anos, agora sim está oficialmente de volta ao Timbu.
2: É, o jogador que marcou a torcida, né? Um jogador que tem identidade com a torcida do Clube Náutico Capibaribe, tem um currículo aí muito bom, pelos clubes todos por onde passou, se destacou. Não é, evidentemente, o mesmo Jean Carlos de 4 anos atrás, que é exatamente esse o período que ele está fora do Náutico, né? Em torno
3: isso,
2: de
3: 22 anos.
2: Então, gente, é esperar que ele volte a jogar um bom futebol, que o Náutico se reencontre, volte a vencer, volte a ser um time vencedor, porque há 5 partidas sem ganhar um jogo, isso fica muito ruim. Isso mancha o filme do Náutico, viu, Raldinei Alves?
3: E o curioso é que o Jean Carlos vinha atuando desde que saiu do Náutico, né? Tem gente que talvez não estivesse acompanhando ele, possa dizer, tá em fim de carreira, não. Jean Carlos deixou o Náutico em 22, aí em 23 ele fez 53 jogos pelo Ceará, em 24 fez 44 jogos pelo Juventude, em 2025 ele começou a temporada no Juventude e terminou no Criciúma, mas fez 38 jogos, e só em 2026, a gente vai para o mês de julho, em 2026 ele já entrou em campo 34 vezes pela Chapecoense. Então não é um jogador que lida com lesões, pelo contrário, está geralmente disponível para entrar em campo nos times que joga, e isso pode ser bom para o Náutico.
2: Isso é importante, sem dúvida, né? Um jogador que está em atividade. Poxa, estamos no meio do ano. O cara já fez 30 partidas, foi isso?
3: 34 partidas.
2: Em
3: 6 meses, é bom, né? É,
2: e vai ter 20 dias ainda para esperar uma estreia, porque a janela se abre dia 20, né?
3: Isso, dia 20 de julho.
2: Ele tem pelo menos 20 dias para poder ficar realmente em boa forma física e ajudar esse clube Náutico Capibaribe. Náutico precisa reagir.
3: E aí a dúvida, com Jean Carlos, o que é que acontece com o Dodô?
2: Eu botaria os dois para jogar, cara.
3: Muita gente aposta nisso, né? Que ele pode usar Dodô como ponta.
2: Jogador bom tem que jogar, cara. Tem que arrumar lugar para ele. O que não pode arrumar lugar é para jogador ruim. Mas jogador bom tem que estar junto.
3: Tem que chegar e entrar em campo, né? Pois é, Jean Carlos é a contratação do Náutico. Antes da gente continuar falando sobre contratações, vamos ouvir o Hélio dos Anjos, que falou sobre Jean Carlos.
4: Eu conversei com o Jean uma vez, Guilherme deve ter conversado com ele umas 6 vezes. E eu quero deixar bem claro. O Jean, desde a primeira vez que eu conversei com ele, ele não abriu, daqui a pouco ninguém abre mão de salário, essas coisas, mas o querer, ele é fundamental. Então, o querer de qualquer jogador é fundamental para estar no Náutico. Né? Eu tenho que agradecer muito, nós temos que agradecer muito a postura do Jean, né? Porque em momento algum o Jean teve dúvida. Ele só procurou dentro das conversas com a gente. Eu fui muito simples com o Jean. Bati um papo, falei para ele, velho, eu só não quero lenga-lenga. Sabe, a coisa ficar sendo empurrada, resolve. Jean, em todos os sentidos. Agora, vai personalizar a equipe e é um jogador que me conhece. A primeira coisa que ele quis mostrar para mim, e aí foram os números dele no último ano. Não só esse ano, mas no ano passado. E ele sabe que eu pego muito no pé disso, porque, para mim, o Jean tornou-se esse grande jogador a partir do momento que ele colocou na cabeça que ele tinha que melhorar a intensidade dele, que ele tinha que melhorar volume de participação, porque tecnicamente ele sabe tudo. Né? Então, eu fico muito feliz do Jean ter passado aqui comigo e fazer os contratos que ele fez depois que ele passou aqui com a gente, o crescimento que ele teve, mas é o jogador que faz tudo isso.
5: Muito bem, tá então o Hélio dos Anjos. E o próprio Jean Carlos falou, a gente acabou de receber o Jean Carlos mandando uma mensagem para a torcida do Náutico.
6: Fala, torcida Alvirrubra, muito bom estar de volta para onde eu fui muito feliz. Dar continuidade nessa linda história que a gente começou lá em 2019. Não vejo a hora de poder estar aí nesse caldeirão, ver esse estádio lotado, com vocês nos apoiando. E a gente juntos conquistar o nosso grande objetivo da temporada, tá? Um grande abraço, Deus abençoe a todos. Já estamos juntos.
5: Muito bem, agora sim, com as palavras do Jean Carlos. O Náutico vai para o mercado, logicamente, e tem muita coisa para melhorar, né? Não é só contratar Jean Carlos que tudo vai melhorar, não. Pelo contrário.
2: Tem que ter peça de reposição, tem que olhar para o banco e ver jogadores bons. Tem que ter isso, né?
5: O Náutico, segundo o próprio Hélio dos Anjos, já tem acertados um zagueiro e um ponta. A gente tem a informação também de que o Náutico tem já um acerto com o volante Léo Índio e com o Borassi, aquele atacante que em outros momentos já foi cogitado no time do Náutico, mas o acerto com esses jogadores já está muito bem encaminhado. São mais duas contratações que devem chegar para essa janela. E mais contratações também vão acontecer. Certamente o Náutico vai buscar um zagueiro, tem sofrido com isso nos últimos jogos. Vai buscar certamente também um centroavante. É talvez um dos grandes problemas do Náutico. Tá usando o Derek.
2: Nesse
5: que tá
2: momento,
5: criticado.
2: Sem dúvida, né?
5: O Paulo Sérgio tá lesionado, então já mostrou aí a carência de centroavante no time do Náutico. Então a janela deve se desenrolar dessa forma.
2: Agora, e Vinícius? Qual foi o problema dele?
5: Vinícius, ele teve um problema um pouco mais sério. A gente falava sobre isso ontem, você deve se lembrar, que é estranho um jogador não ficar nem no sacrifício, né? Abrir mão de jogar e deixar o time com um jogador a menos. Vinícius deixou o jogo contra o Goiás e teve um problema na coxa. Foi um problema muscular, mais sério. Então, a tendência é que Vinícius passe um tempo no departamento médico para se recuperar. Ele é peça descartada, por exemplo, para o jogo do domingo contra a equipe do Juventude. Mas é outra baixa, né? Capitão da equipe, atleta que vinha bem, um dos principais jogadores do Náutico nessa Série B do Brasileiro, teve uma lesão constatada na coxa e vai passar algumas semanas longe.
2: Até mesmo nos dias em que o Náutico vai muito mal, como foi nessa última partida, quem sobressai é exatamente Vinícius. Foi o cara que sobreviveu a todos os obstáculos que o Náutico passou nessa partida. Então é um cara significativo. Qual é o tempo mesmo de previsão?
5: O Náutico não publicou nada de forma oficial, mas por ter sido lesão muscular na coxa, se imagina que chegue a perto de 2 meses.
2: É muito tempo,
5: é
2: né?
5: É tempo.
2: Então, perder um jogador fundamental. Mas tá chegando Jean Carlos, né? Já dá uma equilibrada.
5: Perde um. O bom seria ter os dois, né? Pro Náutico.
2: Exatamente.
5: Mas já que só tem um, o Vinícius, desde o campeonato pernambucano, vinha bem. E ele, talvez ao lado do Dodô, né? Você falou sobre o Vinícius, talvez ao lado do Dodô, sejam os únicos jogadores que ainda têm mantido um alto nível, mesmo com essa fase ruim que o Náutico está vivendo na Série B. Mas é isso, problema muscular é complicado, o Náutico ainda está com outros problemas no departamento médico, outros jogadores estão sofrendo, Leonay também tem um problema na coxa, Arnaldo, Júnior Todinho, pelo menos, voltou a treinar, voltou a trabalhar junto com o restante do grupo, e a expectativa grande é pelo Paulo Sérgio. O Vinícius no Campeonato Brasileiro, cadê ele aqui? Enfim, é um dos jogadores mais importantes, os números mostram isso. Vamos falar também sobre esse jogo de domingo do Náutico contra a equipe do Juventude, porque esse jogo estava marcado para 7 da noite e todo mundo esperava que fosse mudar de data, né? Só que a CBF mudou apenas o horário. O jogo às 7 da noite passou para 8:30 da noite.
2: Piorou.
5: Só que veja, o Brasil joga às 5 da tarde.
2: Meu Deus.
5: O jogo do

0: técnico da seleção. E o Náutico está tentando mudar. Tá? Tá tentando uma nova mudança com a CBF.
1: Correr, porque hoje já é terça-feira, né?
0: É. A probabilidade maior seria na segunda do jogo, porque no sábado tem o Santa Cruz jogando na região metropolitana do Recife, né? A gente já viu isso acontecer, mas é incomum que se marquem dois jogos para o mesmo dia. Não haveria nenhum problema de mudar para a segunda, porque o outro jogo do Náutico é só no fim de semana seguinte. Mas vai depender da CBF. E vou dizer, a CBF está errando com esse jogo desde o começo. Esse jogo do Náutico contra o Juventude, você vai se lembrar, é aquele que originalmente foi marcado para as 11 da manhã no Recife.
1: Ah, você
0: lembra
1: verdade,
0: disso, né?
1: Verdade.
0: Já começou errado aí.
1: Cometer essa loucura, é verdade.
0: Aí alguém se tocou e mudou para 7 da noite. Só que o Brasil joga às 5. E ao invés de mudar de dia, mudaram de horário para 8h30.
1: Eles queriam torrar os jogadores dentro
0: de campo. De 11 da manhã. Vamos ver o que acontece, mas como você falou bem, tem que acontecer logo, né? Porque hoje já é terça-feira, o jogo está marcado para o domingo. E nos próximos dias, se houver de fato o adiamento para segunda-feira, isso deve ser confirmado pela CBF.
1: É, se o pessoal da CBF tiver o mínimo de sensibilidade, faz uma mudança disso aí com tranquilidade. Mas é difícil esperar essa sensibilidade desse pessoal.
0: O que me chamou a atenção foi que a mudança saiu hoje. Por que você muda das 7 para as 8h30? Alguém hoje, já sabendo que o Brasil jogaria no domingo às 5, achou de bom gosto marcar o Náutico para 8h30.
1: Já marca de forma absurda, né? Um jogo para as 7 da noite com o Brasil jogando às 5 da tarde. Aí bota para 8h30. Por que não bota esse jogo logo para segunda, cara?
0: Segunda?
1: Estava nada?
0: Resolveria esse problema. Eu soube até de uma pessoa, eu ouvi de uma pessoa do Náutico, que o próprio clube se preocupa não só pela questão do público, mas também a operação de jogo. Porque a gente sabe, um jogo de futebol envolve muitos profissionais trabalhando. E muitas empresas liberam os seus profissionais para os jogos do Brasil. E como que o Náutico vai contratar essas empresas terceirizadas para fazer a operação do jogo? O Náutico está preocupado também
1: ainda
0: de não ter
1: é um
0: pessoal.
1: Domingo, né? A maioria está de folga, né?
0: Domingo. O Náutico não vai ter, talvez, pessoal suficiente para fazer a operação do jogo. Vamos ver, a gente vai acompanhar nos próximos dias as cenas dos próximos capítulos. Mas hoje, o jogo está marcado para domingo, 8h30 da noite, Náutico e Juventude.
1: Ok, valeu, Haldner.
0: Valeu, um abraço.
1: E você acaba de acompanhar aqui dentro do Bola Rolando, a terça-feira, Alvirrubra, 18h26.
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1: Dezoito e 27.
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1: Tem bola rolando para o tricolor do Arruda. Alô, alô, Igor Moura.
3: Alô, alô, Edinaldo Santos. Muito boa noite, amigo. Um abraço para todo mundo ligado aqui na Rádio Jornal, nesse Bola Rolando. Bom, Ed, depois da segunda-feira de folga para os atletas do Santa, os jogadores se reapresentaram hoje pela manhã. Treinamento aconteceu, treino fechado, sem entrevistas hoje pela manhã, depois da segunda-feira de descanso, porque o Santa jogou sábado, venceu bem o Paysandu por 3-1, e no domingo os jogadores só chegaram no decorrer da tarde, né? Ganharam um dia e meio de descanso e hoje já teve treinamento, início da preparação pro jogo de sábado contra o Ituano. Ed, tava muito ruim, agora tá apenas ruim o horário do jogo sábado, Santa Cruz e Ituano.
1: Que horas?
3: Sábado, 9 da noite na Arena, eu acho que você não considera um horário propício para a prática do futebol, né?
1: Meio pornográfico esse horário, né? Pelo amor de Deus.
3: Eu também acho.
1: 9 da noite
3: no domingo. 9 da noite no sábado.
1: No sábado, aliás.
3: 9 da noite e um sábado. Eita, na Arena é complicado, é complicado.
1: Meu Deus do
3: céu. É complicado porque, por exemplo, vou dar o torcedor do Santa, que gosta, por exemplo, sábado à noite, vai com a esposa para um barzinho, para um restaurante, com os filhos, para um restaurante, sai com a família, com os amigos, tal. Dificilmente ele vai conseguir fazer isso com um jogo 9 da noite e um sábado.
1: Complicado.
3: O que fez o Santa? O Santa foi lá na CBF, pediu, já tinha conseguido aquele jogo contra a Ferroviária, antecipação para domingo 4 da tarde, né? E teve um bom público naquele dia em que o Santa empatou com a Ferroviária em 1-1.
1: Uhum.
3: O Santa foi lá na CBF, bateu na porta da CBF, meu irmão, 9 da noite e um sábado. Tenha piedade, ajeita aí, o que é que você pode fazer?
1: E terminaram botando de novo para 9 da noite.
3: Aí a CBF, pois é, aí a CBF entrou em contato com a detentora dos direitos de imagem da Série C. O que é que aconteceu? O jogo passou para 7:30 da noite. É como eu vinha dizendo, era muito ruim, 9 da noite e um sábado. 7:30, o jogo acaba 9:30, pessoa que mora aqui pelo centro do Recife, região central, zona norte, 10 horas da noite tá em casa. Né?
1: Menos até porque mal. O Corujão sai de linha, né? Na hora da madrugada.
3: Ah, sim, o Bacurau.
1: É, o Bacurau, o Corujão, né? Como queiram. Ele sai de linha. É,
3: fica,
1: quando dá,
3: fica
1: quando
3: mais
1: dá
3: reduzido.
1: 1 hora da manhã, parece.
3: Fica mais reduzido. É um a cada 1 hora, 1 a cada 40 minutos, mas enfim. Mas ameniza a situação.
1: O cara que vai sem carro próprio, fica ali esperando, cara, na madrugada. E se tiver chovendo, cara?
3: Eu lembrei de um torcedor que veio falar comigo em um daqueles jogos do Santa, na reta final da Série D do ano passado, acho que foi o Santa e Altos, que o jogo foi com 40 e tantas mil pessoas numa segunda-feira, 8:30 da noite, se não estou errado. Pois esse torcedor, ele chegou no carro de Santa Rita, não conseguiu pegar o ônibus, só conseguiu pegar o ônibus lá para as 3 da manhã. Ele me contou, rapaz, deu uma dó danada, porque o cara chegou em casa 5 da manhã, 4:30 da manhã,
1: tu
3: 5
1: imagina.
3: Da manhã. Ah, é uma torcida muito apaixonada, né? Então, torcida do Santa, ainda mais depois de vencer o Paysandu, eu acredito que agora, no sábado, 7:30, o público vai ser um pouco melhor do que seria 9 da noite no sábado. Não acredito que vai dar mais de 15, tô torcendo que dê. Mas o que é que o Santa tá fazendo, Ed? Pra estimular a torcida do Santa a comparecer. O Santa tá fazendo algumas promoções bem interessantes pra essa reta final. São 7 jogos. 4 em casa, finalmente o Santa tem mais jogos em casa do que fora. Você lembra que eu falava lá no início do campeonato que a gente Sim. ficava, poxa, o Santa no começo tem 2 jogos em casa e 4 fora, complicado, início difícil. Agora não. O Santa tem 7 jogos pela frente.
1: É a hora da compensação, né?
3: Isso. 7 jogos pela frente. 4 em Pernambuco, 3 fora de casa. E se o Santa vencer os 4 jogos em casa, coisa que está sendo difícil de acontecer, o Santa está tendo um aproveitamento mais interessante fora do que dentro, né?
1: Uhum.
3: Se o Santa tiver um aproveitamento de 100% em casa, ganhar os 4 jogos restantes com 12 pontos somados, uhum. o Santa vai a 30. 30 é um número mágico para você classificar para o quadrangular e acesso da Série C para a Série B. Então, o Santa vai se apegar a esses jogos em casa. É claro que se conseguir beliscar fora de casa novamente, vai ser uma maravilha. Mas o Santa tem essas quatro decisões e a diretoria do Santa fez algumas promoções. Por exemplo, o torcedor que é sócio, a torcedora que é sócia, tem um setor no estádio que, se a pessoa comprar os quatro ingressos dos quatro próximos jogos, sai a R$60. R$15 por ingresso, Ed. Tá bom ou não tá? Tá muito bom pro torcedor do Santa, não tá? R$15 por jogo?
1: Tá bom, né?
3: Pro não sócio fica R$20 por jogo. Fica R$80 os quatro jogos.
1: Olha aí, tá vendo?
3: Então, Edinaldo, tem que ser criativo pra chamar a torcida pra,
1: tem que ser,
3: pra
1: tem
3: arena
1: que ser.
3: Num sábado 7:30.
1: Presta atenção, torcedor, pra não esquecer a promoção, pelo amor de Deus.
3: Vamos lá. Sua inferior, que é onde fica a organizada do Santa, R$80 pro não sócio, os quatro ingressos, quatro jogos, e o pro sócio, R$60. Setor leste inferior, que é aquele setor frontal, que é onde a torcida mais gosta de ficar, fica R$96 pro não sócio, os quatro jogos, e R$72 para o sócio. Tem mais, o torcedor pode ir na rede social do Santa, porque tem muita promoção para que o Santa tenha a melhor média possível. Já tem a melhor média da divisão, né? Dos jogos em casa. E o Santa nessa busca por apoio da torcida para classificar. Edinaldo, todo mundo ligado nesses jogos da Série C de hoje, que o Santa pode sair do G8, né? Teria que dar tudo errado também para o Santa sair do G8. Uhum. O Amazonas teria que vencer o Volta Redonda. Esse resultado eu acho mais improvável de acontecer. O Voltaço perder em casa para o Amazonas. E esse é mais provável, o Caxias venceu o Anápolis, Anápolis de Roberto Fernandes, o duelo Marcelo Cabo e Roberto Fernandes, Edinaldo.
1: Eita!
3: Marcelo Cabo no Caxias recebendo o Anápolis do Roberto Fernandes. Se o Anápolis empatar, vai ajudar demais o Santa, porque o Caxias permanece atrás do Santa na classificação.
1: Roberto tá no Anápolis.
3: E estreou ganhando já, estreou lá ganhando. Ele acertou a palavrada com o Retrô para voltar ano que vem, né? O Tininho vai ser o executivo do Retrô agora pro ano que vem. Uhum. Roberto Fernandes está palavrado para voltar a ser técnico ano que vem do Retrô em 2027, mas aceitou o desafio no Anápolis para tentar sair do rebaixamento da C para D. E já ganhou na estreia, ganhou por 2-0 em Anápolis o seu jogo inaugural.
1: Marcelo Cabo tá no Amazonas, né?
3: No Caxias.
1: Caxias.
3: Caxias. Caxias, que hoje é décimo e pode ultrapassar o Santa se ganhar no Estádio Centenário em Caxias do Sul, a da equipe do Anápolis. O Amazonas pega o Volta Redonda no Rio. E o Santa só sai do G8 no final da rodada se o Caxias ganhar em casa do Anápolis e se o Amazonas ganhar do Volta Redonda na cidade do Aço, no interior do Rio de Janeiro. Uhum. O Christian de Souza vai falar agora, mas só lembrando que o Christian não vai contar com o melhor jogador do Santa na temporada, né? E desde o ano passado, um dos melhores do elenco do Santa, o Eurico, que vem jogando muita bola, o Eurico, vive uma fase deslumbrante com a camisa
1: do Santa. Inclusive deslocado para a direita, né? Para a lateral.
3: E sem comprometer, né? Jogando bem também na lateral direita. Então o Eurico vai ser uma ausência sentida, claro. Tomou o terceiro cartão amarelo, vai cumprir a automática. Agora, terá de volta o Cristiano de Souza, William Alves, Alex Juan e o Renato voltam de suspensão. Renato, depois daquela expulsão irresponsável dele, né? Não tinha para que entrar da forma como entrou contra
1: podia
3: o Ipiranga.
1: Podia até ser punido, né?
3: Pois é, entrou muito forte. Recebeu
1: uma multazinha. A situação financeira de Santa Cruz é tão grande.
3: Como é que tu vai multar o jogador, né?
1: Não tem. Você não tá me pagando?
3: Vai multar de onde, meu irmão? É difícil. Mas foi irresponsável, Renato. Um puxão de orelha nele, eu acho que seria o ideal. Santa, naquele momento, ainda estava pressionando, tentando um empate depois do pênalti perdido pelo Everaldo. O Renato não pode, com a experiência que tem, ser expulso daquela forma. Volta de suspensão ele, o William Alves e o Alex Juan, jogador interessante para a lateral esquerda. O Matheus Vinícius teve que quebrar o galho na lateral. No primeiro tempo sofreu um pouco, né, nas investidas do Edilson contra o Paysandu, mas no segundo tempo conseguiu segurar melhor. E serão reavaliados diariamente nessa preparação. Marquinhos, Zé Mário, Heron e Thiago Coelho. Depois das falhas do Thiago Coelho, contra a Ferroviária sendo expulso com 5 minutos e aquele gol que ele levou contra o Ipiranga de Erechim, eu acho muito improvável o Thiago Coelho voltar a ser titular na meta coral. Eu acredito que o Thiago Coelho vai ficar no fim da fila. O Gabriel é o novo titular do Santa, fez um bom jogo em Belém do Pará, fez algumas boas defesas. E o Rock Kennedy talvez esteja na frente do Thiago Coelho depois dessas falhas sistemáticas do Thiago Coelho, que foi contratado para ser titular, mas não vem dando a segurança esperada na meta coral. E o Christian Souza fala sobre o fato dele estar numa boa fase como treinador, porque na Série C, Ed, ele em 5 jogos com o Amazonas ganhou 4 e empatou 1. Chegou no Santa, já tá aí com uma derrota só, que foi aquela pro Ipiranga, e não perdeu mais. Uma derrota na Série C inteira, comandando dois clubes. E o Christian de Souza fala desse momento dele no Santa, com apenas uma derrota no comando coral.
4: Mas pra te ver a luta, né? Recém hoje a gente entra no G8. Então, campeonato muito igual, muito parelho, mérito de todos, do trabalho, diretoria, do staff do nosso clube, que é um staff fantástico, muito profissionais. E a gente ainda tem uma longa estrada para percorrer e buscar nossa classificação.
5: Cris, fala pra gente, tu esperava que seria esse placar de hoje de 3-1 pro Santa Cruz? Ou tu esperava que ia encontrar mais dificuldade com o Paysandu, até poderia sair com empate, estava bom para o Santa Cruz? Ou tu esperava que seria essa vitória?
4: Não, tá difícil para jogar em casa. Tá? Repito, tá difícil para jogar em casa, propor jogo. As equipes estão muito organizadas, estão muito competitivas, fazendo um jogo reativo bastante interessante, todas as equipes. Esses dias o último colocado ganhou do líder. Então está muito difícil propor. Quem quer tenta jogar, está tendo dificuldade porque enfrenta equipes organizadas.
3: Pronto, aí o Christian de Souza falando principalmente sobre algo que acontece com o próprio Santa Cruz, né? Quando o Santa precisa propor, dar as cartas no jogo, ele geralmente vem se dando mal. Quando o Santa precisa ser reativo, sem bola, 30% de posse, 35%, na bola parada vai lá e belisca um gol, daqui a pouco no contra-ataque belisca um gol, jogada individual de Everaldo belisca um gol, o Santa se dando melhor nesse jogo reativo do que o propositivo como vem sendo.
1: Foi bem alentador, né? Você vê o ataque funcionando, porque esse ataque do Santa Cruz é de uma inoperância absurda, né? Aí o time reagiu, jogou bem, Everaldo fez gol, fez uma boa partida, finalmente, né? Finalmente Everaldo dando ar de sua graça, numa contratação que se esperava muito em cima do Everaldo. Agora, Igor, com todo esse trabalho do Christian, mas a gente ainda não tem, pelo menos na minha visão, um modelo de jogo firme no time do Santa Cruz, né? Ele ainda está tateando, buscando melhorar o ataque, melhorar o meio de campo.
3: Exatamente isso. Melhor encaixe ofensivo. Porque eu acredito que ele encontrou o melhor encaixe defensivo. Hoje, a gente imagina o Santa com o goleiro, três defensores, três zagueiros, Eurico pela direita, Ronald como um ala pela direita, apesar de que o Thiago Enes foi bem contra o Paysandu, mas o Eurico pela direita como zagueiro, o William Alves centralizado e o Edson Miranda pela esquerda. Matheus Vinícius, um substituto. Pela ala esquerda, Alex Juan. Pela ala direita, Ronald, que vem fazendo bem essa função de ala direita. Aí ele, às vezes, por exemplo, ele povoa mais o meio campo por dentro. Às vezes ele coloca só dois volantes, sem um meio armador, abre Vitinho em uma ponta, Everaldo em outra ponta e joga com o centroavante. Então ele tá tateando principalmente essas peças do setor ofensivo, mas do Pedro Favela pra trás, os três zagueiros, Ronald de ala direita e Alex Juan de ala esquerda, aí eu acho que ele encontrou o time ideal na cabeça dele.
1: Ele priorizou a defesa logo no começo da chegada dele, com razão, né?
3: Pra parar de perder.
1: É, primeiro vamos segurar a onda aqui pra depois melhorar. E esse foco que ele disse que ia se dedicar mais a esse foco do setor ofensivo, meio de campo e setor ofensivo, deve estar começando, né? Porque a mexida já foi boa para esse jogo anterior.
3: Mas contra o Paysandu fez três, né?
1: Exatamente.
3: Fez três e o Santa teve algumas boas oportunidades também, trocando passes, enfim. Agora, eu sempre espero o próximo jogo em casa do Santa para ver se de fato a evolução tá notória. Por quê? Fora de casa o Santa vai lá e belisca, ponto. Ganha do Brusque, chega em casa, perde do Ipiranga. Aí ganha do Paysandu jogando bem? Vamos ver contra o Ituano. Porque se ganhar bem do Ituano, me parece que o Santa entra nos trilhos para encontrar o futebol ideal para jogar o quadrangular. É bom lembrar que se o Santa ganhar do Ituano, ele vai a 21. Existe uma grande chance do Santa já começar a abrir gordura para o nono colocado. E você abrir a gordura para o nono, você já começa aquela reta final um pouco mais de tranquilidade. E com mais tranquilidade, geralmente o jogador fica menos nervoso, toma a decisão mais correta em campo. É tudo esperar, é tudo em cadeia, né? Vamos esperar que o Santa Cruz consiga essa evolução em casa agora.
1: Torcer pra dar certo, né? Porque o ataque aparecendo melhora e equilibra mais a equipe.
3: E
1: né?
3: torcer que a torcida compareça, porque o Santa tá precisando muito de renda, né?
1: Pois é.
3: Pra poder pagar atrasado.
1: Quanto de renda hoje o Santa Cruz é a bilheteria só, né?
3: Só. Hoje só. Teve antecipação, teve isso, teve aquilo.
1: Antecipou praticamente todas as receitas, né?
3: Isso, ainda não está acertado, ainda não está assinado e não teve aporte de SAF ainda, aquela situação toda que está emperrada, que está questão burocrática ainda, que quando a gente pergunta para o pessoal...
1: Aliás, ele é devedor da, entre aspas, SAF anterior.
3: É, 8 milhões que essa SAF nova vai pagar.
1: Pois é. Quando será? O dia da minha sorte. Eis que antes da minha morte, eu sei que esse dia chegará. Sabe quem cantava isso?
3: Quem?
1: Belchior.
3: Grande cearense Belchior.
1: Exatamente.
3: Um dos maiores poetas da música brasileira.
1: Ok, Rigor Moura. Quem mais?
3: Quer mais?
1: Tá bom então, né? Santa Cruz está tentando essa recuperação. A gente cobra muito do Santa Cruz porque tem a tradição, tem um peso da camisa. E numa Série C como essa, é desconfortável ver o Santa Cruz fora de um quinto lugar, de um terceiro lugar, até de um segundo lugar ou primeiro, né? Santa Cruz tem que reagir para chegar nesse ponto.
3: É, são três camisas mais pesadas nessa Série C, com todo respeito a todos os clubes, mas são três camisas mais pesadas, que são Guarani, Paysandu, Santa Cruz. Não nessa ordem, quem quiser coloca Santa Cruz, Guarani, Paysandu, Guarani...
1: Guarani cresceu, Santa... né, bicho? Foi para
3: Guarani cresceu
1: lugar.
3: Muito, com o Hélio Cizenando, primeiro colocado hoje com 22 pontos. Tem o Figueirense, que tem um histórico legal e recente numa Série A, passou anos e anos na Série A do Brasileiro, com Edmundo e
1: Venderam a SAF lá para
3: Venderam a SAF lá errada, mas...
1: Que foi uma bronca federal.
3: Muito, muito. Mas é aquela coisa, né? Tá tudo muito colado. O Santa hoje, por exemplo, se o Santa ganha e o vice-líder, o Brusque, que joga hoje com o Botafogo da Paraíba em João Pessoa, tropeça, o Santa passa o Brusque, que é segundo.
1: Ô Igor, só pra gente encerrar, e aquela história daquele cara da SAF lá da Paraíba, que está dizendo que vai botar ingresso para R$400 para evitar...
3: Sim, eu cheguei a ver que ele ia botar isso para evitar a torcida organizada do Santa
1: lá. Esse cara não sabe não que o regulamento proíbe isso.
3: Sabe, porque o Santa pode entrar com a liminar e o valor de ingresso voltar à normalidade como manda o regulamento específico e geral das competições CBF. Uhum. Isso aí é mais bravata, acredito eu. E tentando dar um freio na possibilidade de ter muita organizada do Santa lá em João Pessoa, que sempre dá problema. Não só do Santa, quase todos os jogos que eu fui fazer no Almeidão, do Botafogo contra clubes pernambucanos, teve confronto de polícia do lado de fora do estádio com organizado.
1: Pois é. Valeu, Igor.
3: Abração, Ed.
1: Pronto, torcedor, você acaba de acompanhar aqui dentro do Bola Rolando a terça-feira do Tricolor do Arruda. São 18h45.
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1: Agora, 18h48.
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1: Daqui a pouco tem o Leão da Ilha do Retiro. O Alex Santos está cheio de notícias para você, torcedor rubro-negro. Diga uma manchete aí, Alex, por favor.
12: E o Sport confirma a contratação do novo treinador para o restante da temporada, Ed.
1: Daqui a pouco os detalhes, 18h48.
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9: Dezoito e cinquenta e dois.
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9: Tem bola rolando para o esporte. Alô, alô, Alex Santos.
11: Alô, Edinaldo Santos. Boa noite para você, boa noite para a torcida rubro-negra que está acompanhando o Bola Rolando. Enfim, acabou o mistério e o técnico Gilmar Dalpozo, velho conhecido da torcida rubro-negra, acabou de ser confirmado pela diretoria do esporte como novo treinador até o final da temporada. Ele que chega com contrato até o dia 30 de novembro, a data que inclusive se encerra o Campeonato Brasileiro da Série B, chegando aí para substituir o técnico Márcio Goiano, que foi demitido na última segunda-feira, também conhecida como ontem, depois da derrota para o Fortaleza por 2-1 no último domingo pelo Campeonato Brasileiro da Série B. E o homem já desembarca amanhã, viu, Ed? Já desembarca e já vai colocar os pés para trabalhar juntamente com todo o grupo. Treinando a equipe e deve ser apresentado amanhã. Estamos aguardando apenas a confirmação da assessoria do esporte para definir se a apresentação do velho conhecido Gilmar Dalpozo, também conhecido como Padre, ele vai assumir aí o esporte com essa luta, né, que o Leão da Ilha tem pela frente para tentar voltar à primeira divisão no ano que vem. Lembrando que o Dalpozo, Ele subiu com a Chapecoense no ano passado, né? 2025 para 2026. Então, tem no currículo aí esse acesso e é apostando justamente nessa experiência do treinador que a diretoria rubro-negra está apostando na chegada dele.
12: Pois é, o treinador que tem uma identidade com o futebol pernambucano, primeiro porque quando era jogador teve no Santa Cruz, depois como técnico no Náutico, como técnico no Sport. Aliás, se você recorda bem, você anunciou isso várias vezes, o Sport tentou contratá-lo desde a saída do
11: Roger.
12: Do Roger, né?
11: É, naquela oportunidade, bem lembrado por você, ele tinha alguns projetos particulares, né, que ele datou como mês de junho. Coincidentemente,
12: passou. Era dizer que não vinha de uma outra forma, de uma forma diplomática, né?
11: Fique tranquilo. Mas foi, pelo menos ele
12: naquele
11: foi.
12: Naquele momento bem... era meio tumultuado ali no Sport, né?
11: É, totalmente indefinida a situação, né? É. Ninguém sabia como é que ficava, a questão financeira e tudo isso. Ele que passou aqui no clube em 2022, né? Ou seja, 4 anos depois está voltando a defender, a comandar a equipe leonina e já chega aí com essa missão complicada, né? De tentar quebrar essa sequência aí do Sport ruim, de 4 jogos sem vencer.
12: É um bom profissional.
11: Educadíssimo,
12: é um cara,
11: né?
12: É, muito educado, tranquilo, calmo e sabe das coisas porque ele já mostrou isso aqui mesmo no Sport, no próprio Náutico. E nos clubes por onde ele passou, ele é um ídolo lá na Chapecoense.
11: É, passou por Criciúma, ABC, Paysandu, Ceará, Juventude, Náutico e Avaí.
12: Uhum.
11: Tem experiência aí. Eu estava verificando o termômetro das redes sociais, viu, Reginaldo? E a torcida do Sport meio que dividida com a chegada dele, né? Muita gente ainda meio receosa com o Dalpozo, falaram tanto em outros nomes aí. Mas é o que tem, é o perfil, que inclusive a diretoria do Sport estava procurando. É como disse ontem, né, o Lucas Ventura, a Boris, que inclusive eu até separei esse trecho para a gente ouvir hoje, do perfil do treinador que eles estavam procurando, um cara que conhecesse a Série B, um cara que conhecesse o Sport, conhecesse o clube e que entendesse da competição. Ou seja, Gilmar Dalpozo atende todos esses requisitos que foram apresentados pelo diretor do Sport.
12: Aliás, esses requisitos são sempre postos, né? Seja para que treinador for. É sempre uma colocação, ele tem que conhecer a modalidade da competição, tem que ser um cara que já vivenciou essa etapa, tem que ser um cara que já tem história dentro do clube.
11: Claro, né?
12: Veja que nunca houve diferença nessas alegações de dirigente de futebol.
11: Você está sendo mal, Ed. Deixa ele atende esses requisitos.
12: Agora,
11: atende.
12: Por favor, torcedor, esse negócio que está dizendo que não tinha outro, você já começa desvalorizando
11: Exatamente.
12: O treinador que está chegando.
11: Ele é competente. Ele é
12: um
11: muito
12: treinador
11: competente
12: tem muito, história, muito. Tem currículo.
11: Tem, sim.
12: Aí você chega e encontra o pessoal dizendo, não tinha outro, trouxeram o Dalpozo.
11: Inclusive, a saída dele naquela oportunidade em 2022 foi uma saída meio...
12: Complicada.
11: Complicada, né? Porque ele estava bem e mesmo assim tiraram o Gilmar Dalpozo do comando técnico do Sport.
12: Exatamente por essa falta de simpatia entre ele e os torcedores.
11: Mas o torcedor tem que ter calma.
12: E dirigente, como não aguenta porrada de torcedor, ele vai lá e demite o cara.
11: Mas só que suportaram bastante as críticas no tocante ao Márcio Goiano, né? Então, tomara que consiga dar o resultado, consiga fazer com que o Sport volte a apresentar o bom futebol e que ele coloque o Sport no prumo. Vamos ouvir rapidinho o Lucas Ventura, que eu peguei esse detalhe. Nesse quesito que você tanto falou aí do conhecimento da Série B.
13: É um perfil de um treinador que conheça a Série B, né? Conheça o tamanho e, se necessário, se possível, na verdade, com identidade com o clube, né? Mas dentro da nossa realidade financeira, né, Boris? A gente sempre tem se apegado bastante a esse ponto, porque, embora a gente tenha ganho o pernambucano, né? Chegamos a avançar nas fases das demais competições, estivemos no topo ali da Série B, a gente permanece com o problema que a gente tinha quando assumiu o clube, que é o problema de fluxo de caixa, o problema financeiro. Então a gente não pode se desprender dessa realidade e tentarmos algo novo no impulso, ou tomar qualquer atitude que possa trazer consequência ao clube.
11: Pronto, tá aí o Lucas Ventura falando com a gente. Ele deu essa entrevista ao Leonardo Boris no dia de ontem, né? E pegamos esse trecho aí justamente para ratificar justamente o interesse do Sport no tocante ao Dalpozo. Desde cedo nós sabíamos da contratação do Dalpozo, só que faltava a confirmação oficial do clube, que só se deu agora à noite, porque teve um quesito aí, que foi apurado pela Camila, do GE, e realmente eu confirmei posteriormente no tocante ao contrato. O Dalpozo queria, já com gatilho de, se subir o Sport para a primeira divisão, ele renovar automaticamente. Uhum. Só que a atual gestão está muito cautelosa quanto a isso, porque é uma gestão que se encerra no final do ano.
12: É um mandato tampão, né?
11: É um mandato tampão, então eles não sabem se vão continuar. Veja, aí por isso que demorou tanto para confirmar, né? Mas o treinador chega com contrato até 30 de novembro e vamos ver o que é que vai acontecer daqui para frente.
12: Estamos há 20 dias da abertura da janela, Wallace. Não tem os nomes especulados, não, do time do Sport?
11: Não, eu estava observando uma entrevista do Matheus Sotomayor. Ele disse que recebeu uma lista de 30 nomes. 30 nomes para ser avaliado. Então, a gente fica nessa expectativa para tentar obter algumas informações.
12: É hora de botar o balcão de venda para funcionar, né?
11: Ele acredita que alguns atletas vão sair, inclusive o Zé Lucas, né, que saiu machucado no jogo contra o Fortaleza.
12: A lesão dele, tá recuperado, não?
11: Não, ele não tá recuperado, não. Tem até aqui a informação, deixa eu só procurar, que foi repassada aqui pelo Pedro no Maranhão. É porque a assessoria do Sport, ela não fala, não se pronuncia. A gente tenta obter informações para repassar para a torcida, que não é para mim, né? Nem para você, é para a torcida, mas a diretoria, a assessoria realmente não confirma muito, não. Mas tá aqui, Zé Lucas sofre entorse no tornozelo e vira dúvida no Sport para o duelo contra o Criciúma.
12: É, quer dizer que não é nada de vai passar um mês,
11: não,
12: vai
11: passar graças dois meses, a Deus, não.
12: E tem nada disso,
11: né? É o ouro do Sport, né? Tá todo mundo esperando ele ser vendido nessa janela, então nada de machucar o garoto. Foi um entorse no tornozelo, vira dúvida para o jogo, mas acredito, não sou médico, que ele deve voltar brevemente, viu, Ed?
12: Ok?
11: Ok.
12: Você acaba de ouvir, torcedor rubro-negro, a terça-feira rubro-negra, aqui no Bola Rolando.
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12: Fim do Bola Rolando. Na sequência, o Movimento Esportivo Debate com Marcelo Araújo e grande equipe. Boa noite, Recife. Boa noite, Brasil.
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0: Em Recife, 7:07.
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0: Boa noite, estamos juntos a partir de agora com o programa Movimento Esportivo Debate no último dia do mês de junho, 30 de junho de 2026. Estamos em uma terça-feira, temos Eduardo Silva e também Elivelto Henrique nos trabalhos técnicos. Temos Letícia Carneiro. Boa noite, Letícia.
2: Boa noite, Marcelo.
0: Tudo bem, né?
2: Tudo bem.
0: Maravilha. Boa noite, Wallace Santos.
3: Marcelo, boa noite. Raul, boa noite, Letícia. Boa noite para todo mundo.
0: Eu gosto tanto quando você fala assim, porque você, sempre que eu falo Raul, é inspirado em você que trata o nosso Raul Denei de Raul. Fica mais. Boa noite, Raul. Tudo bem?
4: Boa noite, Má.
0: Eu ia perguntar se incomodava, mas não vou perguntar mais. Eu acho que incomodou.
4: Não, né? Pelo contrário. Tem um problema nenhum.
0: Má não cola, não, velho.
4: Foi só pra tentar.
0: Exato, entendeu?
3: Mas pode ser Celo, Celinho.
4: Eu tentei.
3: Coisa assim.
0: Não, pare, vamos começar.
4: Boa noite, Marcelo Araújo.
0: Vamos começar.
4: Boa noite, Marcelo Araújo.
0: Boa noite.
4: O Alex Santos, Letícia Carneiro. E a todos os ouvintes.
0: O cara agora veio de gravata borboleta. Entende?
4: Tirou a camiseta, botou uma perna e gravata.
0: Exatamente.
4: Mas não me incomode, tá, amigo?
0: Ah, não, mas tudo bem, tudo bem. Tudo
4: você
0: bem,
4: pode economizar Raul. Algumas
3: vezes. Na verdade, isso cria um vínculo, né? É, mais próximo das pessoas.
0: Raul é legal. Ainda bem que você não criou um vínculo comigo ainda.
4: Eu? Wallace?
0: Não. Em termos de nome ou pronome, não.
3: Não, mas eu tenho alguns...
0: Não, não pense não.
3: Ah, tá
0: não.
3: Certo.
0: Deixa pra lá.
3: Eu posso relembrar do passado?
0: Não.
3: Ah,
0: deixa
3: tá.
0: Pra lá.
4: Opa.
0: Vamos falar de Copa do Mundo, vamos falar de futebol pernambucano. Aliás, já queria começar com os nossos clubes. Vamos lá, Santa Cruz venceu sábado, deu um alento à sua torcida, venceu o Clube do Remo lá pela primeira vez, né? Isso é marcante, viu, galera? É marcante, isso tem que ser marcado, tá?
3: Mas é marcante essa notícia da antecipação da janela, seria interessante, né?
0: Como é que você adivinha as coisas, cara?
3: Não é porque eu sou assim.
0: Você tá no Clube dos Videntes lá do SPT?
3: Na verdade, nós estamos ligados. Você disse que ainda não criamos um vínculo, mas nós já temos um vínculo há muito tempo.
0: Energético, né?
3: É.
0: Muito legal essa,
4: cara.
0: Você
4: tem acompanhado o do SBT lá?
0: Tenho. Algumas vezes, assim, eu fico olhando.
4: Né?
0: Tem a resenha, né? Tem a resenha.
4: O vidente que acerta, ele passa de fase, né?
0: Exato.
3: Eu vi.
4: Batalha de videntes. O vidente que acerta a previsão, ele é convidado no jogo seguinte. Legal.
0: Outro vidente deixa de ser vidente.
4: O outro então, fica pelo caminho.
0: Existe ex-vidente,
4: não sei.
0: Deixa essa história
4: nosso
0: pra lá, né?
4: Queridíssimo Neymar tava alfinetando um vidente aí no Twitter.
0: Um amigo meu diria assim, acusou, né?
4: Sentiu.
0: Acusou, né? Lá do outro lado do mundo.
3: Teve uma vidente que disse que o Brasil ia se classificar, podendo chegar o título de ex-campeão mundial.
0: Sim.
3: Mas ia ficar pelo meio do caminho. Eu não entendi.
4: Ué, previsão é essa?
0: Oi?
3: Mas não, aí disseram, não, vai passar pela... E era Costa do Marfim que ia pegar. Já errou aí, já... Opa!
4: Aí já não vai pro próximo programa. Já tá barrado.
0: Não.
4: Chama outro.
0: Já é ex-vidente. Né? Vamos parar por aqui, vocês vão querer acabar o programa do cara.
3: É melhor ficar naquela do OVNI, melhor.
0: Não se mete no negócio dos outros, entende? Não no negócio dos outros.
4: Faz o teu, né? Faz o teu.
0: Faz o teu, vamos pra lá. E o homem lá, o homem não, a mulher lá é poderosa.
3: O nosso querido Ricardo Luiz tá dizendo...
0: Grande Ricardo.
3: Wallace, como é que o Santos jogou com o Paysandu e ganhou do Remo? Não tô entendendo isso. Marcelo acabou de falar.
0: Foi do Remo. Mas Ricardo, bicho, me larga, meu velho. Me larga, velho.
4: Ricardo, que é um grande ouvinte da Rádio Jornal.
3: Muito grande ouvinte.
4: Abraço na Rádio Jornal, nosso Ricardo,
0: querido, abração.
4: Que legal.
0: Tem uma galera aí dizendo que vão programar outro almoço daquele, viu, amigo? E agora vai renovar, vem a nova geração aí. Bem, tudo isso pra gente falar que Náutico e Sport foram mal. O Maus, os dois, na rodada, né? O Náutico perdeu em casa do Goiás, o Sport perdeu de novo para o Fortaleza.
3: No final, de novo.
0: E 2-1, de novo.
3: Pro Fortaleza,
0: de novo. Enfim. E aí o seguinte, a manchete do programa é a Confederação Brasileira de Futebol, de 6 a 17 de julho, abre janela extraordinária para clubes das séries C e B. E aí eu queria ouvir a opinião dos amigos. Opa, tem gol aí. A galera tá empolgada. O grito de gol foi... Ah, analista ponto 2, ó. A missão, olha aí. Meu amigo. Então, deixa eu ouvir Haldinei aqui, porque E queria ouvir vocês três, Haldane, Letícia e o Alex. Quem tem mais pressa em que abra logo essa janela? Quem foi mais beneficiado? Sport, Santa Cruz ou Náutico, Haldane?
4: Posso ser sincero?
0: Sim, deve.
4: Posso botar os três na mesma prateleira?
0: Pode.
4: Eu acho que os três têm urgência em contratar. Principalmente a dupla da Série B.
0: Gol da França, tá?
4: 2-0.
0: Isso, exato.
4: Principalmente a dupla
0: eu
4: da Série B.
0: Eu sei que eu fui no fuso, mas porque eu tava vendo ali com um delay gigantesco, né?
4: É, porque a turma
0: talvez
4: gritou,
0: tenha sido até antes do programa,
4: a
0: né?
4: A turma gritou faz um tempinho já.
0: Ah, é aquele grito. É. Eu pensei que ali era do Piauí.
4: 2-0 França em cima da Suécia. É, mas eu acho que Náutico e Sport... Tá, vou escolher Náutico e Sport, então.
0: Sim.
4: Com mais urgência. É, precisam reforçar. Porque a gente tá vendo...
0: Já vai ter oposição, cara. Náutico e Sport tem mais urgência. Vá.
4: Não, veja. Os três são urgentes.
0: Ah.
4: Mas para não
0: Náutico e Sport são mais.
4: Para não ficar em cima do muro, Náutico e Sport eu diria que são mais urgentes.
0: Tá.
4: Sabe qual é o grande reforço que falta no Santa Cruz?
0: Ah.
4: Salário em dia.
0: E ataque, não?
4: Primeiro paga o salário, depois cobra de quem tá jogando.
0: Algum atacante fez gol sábado? Não, nem pensem. Não.
4: É Veraldo.
0: De referência.
4: O 9?
0: O 9.
4: Não.
0: O 99 ou 999.
3: Mas houve uma participação efetiva do Thiago, por exemplo.
5: Thiago Marques. É. Conseguiu correr com a bola, né? Dar o passe.
0: Uhum. Ah, gostei da frase. Conseguiu, que já é um grande avanço.
3: Mas foi um bom jogo do sistema ofensivo do Santos.
0: E eu tenho Não, pare, senão vocês vão dizer que tem os três melhores atacantes. Pare.
4: Nem tanto, mesmo. Mas eu tenho, Marcelo, uma teoria assim. E aí é uma opinião pessoal minha. Mas na minha mente é muito claro. Você só pode exigir se você pagar o salário em dia. Se o cara não recebe o salário em dia, ele não pode ser cobrado pela excelência do trabalho dele. É, o maior reforço que o Santa pode ter agora é pagar o elenco que está aí.
0: Vou discordar de você, não. Mas
4: obrigado.
0: Acho que houve um dia em que houve salário em dia. E o desempenho era o mesmo. Mas vamos lá.
4: Concordo.
0: Mas tudo bem,
4: entende? Concordo.
0: Houve um dia que houve salário em dia. E o desempenho era o mesmo. Mas tudo bem. É um argumento bom.
4: Náutico e Sport, com o salário em dia, estão passando sufoco aí. Eu acho que o Náutico precisa de um 9 urgentemente, porque Paulo Sérgio, mais uma vez, está no departamento médico. Derek está entrando, não está correspondendo. Tem o da base, Luiz Cláudio. Que está entrando bem, mas é um jogador da base, não pode ser o salvador da pátria. Então, precisa reforçar e essa janela ser antecipada ajuda. Jean Carlos, por exemplo, com a janela extraordinária que abriu aí agora, já vai poder estrear no jogo seguinte do Náutico, acho que é contra o Avaí. Depois de pegar o Juventude, o Náutico pega o Avaí pela Série B. Então, o Jean Carlos já pode ficar à disposição, é isso mesmo, o Avaí fora de casa. O Náutico vai ter uma baixa muito importante agora, que é a falta de Vinícius, foi constatada uma lesão na coxa, vai passar quase 2 meses fora, Vinícius.
0: Quase 2 meses.
4: Muito tempo.
0: Meu amigo, a gente conversava sobre isso, né, nas jornadas, o quanto Vinícius entrega, mesmo quando o time tá mal, né?
4: É um dos poucos, eu acho que ele e Dodô, talvez o Enderson.
0: Isso.
4: Ele, Dodô, o Enderson, são alguns dos poucos jogadores que ainda estão conseguindo mostrar uma coisa boa nessa fase negativa do Náutico.
0: É. Letícia Carneiro, concluiu, amigo? Concluiu?
4: Concluí, obrigado.
0: Ah,
4: você
0: tudo
4: é
0: bem.
4: Um amigo.
3: Você é um amigo. Amigo.
4: Obrigado você.
0: Deixa eu ir para amiga agora, Letícia Carneiro. Para você, Letícia, quem tem mais ou quem terá mais pressa ou mais sede nessa busca por jogadores?
5: Eu concordo que os três times precisam desses reforços para essa sequência de competição. Agora eu vejo uma situação pior se instaurando no Náutico e no Sport, né? Vem se instaurando uma crise. O Sport, que agora acabou de demitir um técnico, já tem um novo técnico, mas vem um momento de baixa absurda. O Santa Cruz é uma equipe irregular. Agora, o Sport e o Náutico estavam em uma constância muito boa na segunda divisão, né? Bem embalados lá em cima na tabela, dentro do G6. Era um Sport que estava brigando pela liderança, o Náutico também brigando pela liderança, e agora não. A gente tem as equipes, o Náutico, por exemplo, de fora da zona de classificação. Então, isso vai favorecer muito a essas equipes que estão nesse período de baixa na temporada, de jogadores que já chegaram ao seu limite, como para mim é o caso do Sport, e o Náutico que vem ficando muito desfalcado por conta de lesões. Eu lembro que no início da temporada, durante o Campeonato Pernambucano, quando o Dodô estava no seu auge, assim, no Náutico, se falava muito de ter uma Dodô dependência. Agora eu vejo que existe uma dependência em Vinícius. Vinícius é um dos pilares do Náutico nessa temporada e com certeza vai fazer muita falta. Eu, sinceramente, não vejo um grande jogador que possa vir agora e ocupar o lugar do Vinícius. Talvez o Jean Carlos possa dar uma sequência interessante, mas também é contar com algo hipotético, né? A gente não sabe como vai ser o Jean Carlos no Náutico. A expectativa é boa, é claro, mas o Náutico vai passar por uma baixa absurda agora. Já está passando, né? E ainda mais com esses grandes desfalques, o Sport que já chegou ao seu limite de apresentação. O Santa Cruz, é claro, que tem esses impasses com a questão do ataque do meio de campo. Mas é um Santa Cruz que consegue trazer resultados. Apesar disso, né? Luta e consegue trazer um resultado interessante. Às vezes acaba sendo muito irregular, como eu disse. Agora eu acho, Marcelo, que vai se complicar muito quem não tem nome na ponta da caneta, tá?
0: O Alex Santos, para o Alex eu tenho uma pergunta específica, que é a seguinte, porque tem uma novidade do Sport, o Alex é setorista do Sport, o Sport demitiu o Márcio Goiano, está trazendo o Dalpozo de volta, né, o Alex. E aí o seguinte, essa janela, ela passa a ter um cuidado maior, você há de convir, porque é a troca de uma mentalidade por outra mentalidade. Sim. Mesmo que sejam parecidas.
3: Sim, sim.
0: Mas vai ter que esperar o Dalpozo ver o que ele tem em mãos, obter informações, né? Acho que é por aí. E aí o seguinte, aí é para o repórter. Como é que fica a direção do futebol que já estava e o técnico que está chegando? Dá umas conversas boas, né, Wallace?
3: Dá sim. Agora, pelo menos, o Dalpozo chega numa situação diferente do Márcio Goiano. Isso é quando eu falo em assumir a equipe. Porque quando o Márcio foi efetivado como treinador, aqueles jogadores, aquele grupo já estava lá, já estava montado.
0: Sim.
3: Ele não participou da contratação deles e ele não podia fazer nada, a não ser trabalhar com o grupo que ele tinha em mãos. Já o Dalpozo não. O Dalpozo chega, com certeza, no momento em que ele pode ainda opinar sobre, sugerir, né? Na verdade que ele é um profundo conhecedor do mercado brasileiro, sugerir algumas negociações. Eu me lembro que o Matheus Souto Maior deu entrevista à ESPN agora no último final de semana, onde ele disse que estavam trabalhando, no caso estavam, refere-se a ele, a diretoria, né, o Ítalo Rodrigues, executivo de futebol, com aproximadamente 30 nomes. Eu achei 30. Muita coisa, né? Mas isso foi dito pelo presidente. Eu sei que não vão atrás de 30 jogadores, mas eles montaram uma lista com 30 atletas.
0: É tipo um banco, né?
3: É.
0: Tem isso aqui para...
3: Tem esse, vamos trabalhar em cima disso. Acredito que eles não tinham pensamento de demitir o Márcio depois do jogo.
0: Pode me falar. Permita. Você lembra daquela entrevista do Márcio Goiano quando ele falou em cinco posições,
3: sim,
0: né?
3: Sim.
0: Poderiam ser 6 em cada uma dessas posições para você ir disputar, entrar no mercado? Pode ser essa a conta.
3: Eu não acredito que o Sport vai contratar mais do que 7 jogadores. É o
0: não,
3: meu...
0: Mas deixa eu explicar assim. Eu não expliquei bem. 6 para cada posição. Vamos lá, você quer uma camisa 4. E aí você tem 6 em vista para aquela posição e você vai entrar no mercado.
3: Ah, entendi. Sim, sim.
0: Aí 6 para número 10, entende?
3: Aí, obviamente, que eles vão aqueles que eles conseguirem.
0: Isso.
3: Por exemplo, ele tem.
0: Por eliminação.
3: Tem 7 jogadores de ataque.
0: Isso.
3: O Alex Bruno não é um deles. Ah, contratou o Alex. Opa, já vamos para outro grupo de posições.
0: Pode ser assim, a forma como ele fala, né?
3: Acredito que seja, né? Porque você.
0: Porque senão é um novo elenco.
3: 30 jogadores.
0: Mas é isso.
3: Mas ele falou o seguinte: da chegada é também da saída de alguns atletas, né? O Max, por exemplo, já saiu. Há uma expectativa da saída também do Raul, né, que ele pode ir para um clube de Portugal.
0: Não deu, não faz falta
3: também, né?
4: Teve oportunidade, né? Não dá para reclamar que não teve oportunidade.
3: E toda vez que ele teve oportunidade, ele não aproveitou, né? Jogando fora. Acredito muito nisso. O Dalpozo já deve ter tido conhecimento, ciência dessa lista, acredito, né? Uhum. Ele deve, se não, pelo menos amanhã, ele deve participar de alguma reunião com a diretoria e também com o presidente, para justamente debater sobre esses nomes apresentados e também opinar sobre algumas situações. E o que chama atenção é que ele estava na Chape e já trabalhou com o Pedro Perotti, né? Inclusive. Uhum.

0: para lembrar, a Chapecoense no ano passado, né? Ele foi, teve um acesso na conta. Ah, mas ele, vamos ter calma, vamos deixar ele trabalhar. Ele conhece o futebol, conhece a Série B, conhece o clube, conhece o mercado. Vamos ter um pouco de paciência.
1: Eu tenho uma leitura dessa aí. Eu acho que você já ouviu falar aí. Não sei se você concorda ou não, mas é, o torcedor do esporte, ele tem uma coisa de grife. Sim, treinador de grife. Sim. Ele foi acostumado durante um bom tempo, acostumada com técnico de grife, com aquele cara que chega, que
2: impõe. Não estilo, só técnico, né?
1: Não só técnico, jogadores também, né? É, nos últimos 20 ou 30 anos, não sei se eu estou indo muito longe, é, o esporte é o que apresenta a condição financeira melhor, geralmente ali, do que Náutico e Santa Cruz. Então as contratações geralmente acabam caindo nesse campo. Alguém vai dizer, ah, Marcelo, mas o ano passado... Ali foi uma situação em que até se descobrir o que havia por trás da gestão de Yuri, é, vivia-se um mar de rosas, né? E a gente sabia que não era bem assim. Mas mesmo assim, as contratações foram... É, o esporte foi rebaixado, mas metade do time era português.
0: Sim.
1: Né?
0: Caríssimo.
1: Caríssimo. Né? Então, é, isso acaba
0: salários
1: acostumando...
0: incríveis.
1: É, acostuma o torcedor e quando ele ouve um nome que não está naquele patamar que ele deseja, aí vem essa chuva de críticas.
0: Eu me lembrei do Arnaldo, ex-presidente do esporte.
1: Lembro.
0: Arnaldo Barros.
1: Lembro.
0: Quando ele disse que...
1: A briga não era com o Náutico e Santa Cruz, exatamente, era com Corinthians, Palmeiras, Flamengo, uh-huh, lembra
3: essa
1: disso?
3: Essa frase viralizou, né?
1: É.
0: A prepotência,
1: e,
0: né?
1: E muita gente comprou, essa é muita gente.
2: Sim.
1: Entende?
0: E muita aconteceu gente. O quê, né, gente?
1: Pois é, mas... Enfim.
0: Acho que humildade faz parte ainda do contexto.
1: É, mas vai explicar isso pro torcedor que botou na cabeça e...
0: Pessoal,
1: entende?
0: O cenário do esporte agora é um cenário totalmente diferente. É um cenário de recuperação em todo... clube.
1: Que
0: em todo
1: o
0: clube,
1: coisa?
0: Financeiro, estrutural, tudo.
1: O que, que eu digo uma coisa?
0: E a diretoria atual está trabalhando para isso. Tem que fazer, tem que, vamos dar a César o que é de César, né?
1: Vamos lá.
0: Vamos dar a Matheus o que é de Matheus, né?
1: Eu não discuto a demissão do Márcio Goiano, não discuto.
0: É,
1: agora,
0: eu não dava mais.
1: Eu discuto os atacantes do esporte perderem trocentos gols.
0: É porque o único culpado.
1: É muito fácil. Exatamente, sabe? É tipo assim, transferiu, não, o culpado é esse aqui.
0: É tipo, o Felipinho dá espaço suficiente para o Wellington fazer o segundo
1: e
0: gol.
1: E na perna dele, à esquerda.
0: Lado dele,
1: o
0: né?
1: lado dele, esquerdo. Muito
0: é
1: bem lembrado, Alex.
0: É.
1: Deixa eu ver aqui. O Daniel Vitorino, motorista de aplicativo, Maranguape 1. Boa noite a todos. Sou torcedor do esporte. Acho que a direção acertou com o treinador.
0: Boa.
1: Agora é deixar ele trabalhar. O técnico do esporte precisa pulso para fazer o que ele quer. Coisa que Márcio não podia. Mande um alô para todo grupo gospel na pista.
0: Isso é que ele
1: forte
0: falou,
1: abraço.
0: Viu, Marcelo? Tem um quê de fundamento aí, viu?
1: Não.
0: É porque, na verdade, soubemos de algumas informações de bastidores que alguns atletas estavam batendo de frente com o Márcio.
1: Ah, tem isso também, né?
0: É,
1: ainda
0: estavam,
1: tem isso,
0: e
1: né?
0: Não estavam sendo escalados, tá? Essa informação foi que chegou pra gente.
1: Ah.
0: E muita gente questiona porque há jogador A e não jogador B. Bom, foi a informação que chegou pra gente, foi essa. E que a fala mansa do Márcio Goiano escondia por trás ali um certo... Tá bom, tá batendo de frente comigo, então amarga aí um banco de reservas.
1: Entendi.
0: Alguma coisa assim.
1: Olha, o Zezinho Pereira diz, boa noite, gente, sou o Zezinho aqui das Graças, quero tirar uma dúvida. Uma dúvida. Eu assisto aqui na TV Jornal, Pernambuco da Sorte, e às vezes com Haldney. Eu pensei que era o mesmo dessa equipe. Eu também, Zezinho, eu também pensei. No primeiro dia eu chamei ele de Haldney Santos. Deu umas três vezes, né, amigo? Eu chamei ele. Que eu tive o prazer, a alegria de trabalhar com o meu querido Haldney Santos. Mas
0: parece muito, né? Porque parecem muito.
3: É. Como é o nome do rapaz aí?
1: É o Zezinho.
3: Zezinho, eu nunca apresentei o Pernambuco da Sorte na minha vida, tá?
1: Não, não é nem
3: não
1: aquele
3: sou eu.
1: Toque de amor, aqueles
3: não,
1: programas.
0: Nunca
3: peguei
0: aqueles programas de
1: carnalidade, né?
0: Tradução.
3: Não. É outra pessoa, tá?
1: Meu amigo Haldney,
0: você
1: um
0: tem
1: abraço.
0: Certeza disso?
1: Eu confundi, agora. Você desculpa, né, amigo?
3: Um abraço, Zezinho, mas não sou eu.
1: É não, Zezinho, é outro Hal. Aliás, aqui é Hal. Aqui é Hal.
0: Manda um abraço pro querido Haldney Santos, que escuta a gente, viu?
1: Grande Haldney.
0: Torcedor do esporte.
1: Sou fã de Haldney. Ah, um grande abraço ao querido.
0: Que não amigo. É esse Haldane aqui, né?
1: Não, o outro.
0: Porque o Zezinho já deixou ele.
1: Vai que a turma
0: aqui,
1: confunde,
0: né?
1: Pega o repórter agora... e diz Haldane é torcedor do esporte. É. Entende?
3: Aí não dá.
2: E eu lembro que ontem Haldane tava falando que era único, né? Ah, pega algum Haldane aqui que não acha. Tá vendo,
3: Haldane? Temos vários Haldane. Os Haldane estão por toda parte.
1: Exatamente. Tem
3: Haldane.
0: Moradores de Abreu e Lima também.
1: Todo mundo é Haldane.

0: Derral, é. Delmiro do Ibura, saída pela esquerda. Delmiro do Ibura, boa noite, amigo. Tudo bem? Tudo, tudo é muita coisa. Boa noite, Letícia, Wallace, Haldney. Eles, estudei no Colégio Souza Leão do IPCEP, obrigado pela atenção. Ah, eu vou aproveitar o ensejo aqui, já que o Delmiro falou, e mandar um grande abraço de agradecimento, muita gratidão, de muito amor, de muito afeto a todos os meus colegas professores. Estou dando uma pausazinha, é uma pausa, daqui a pouco a gente volta, né? E óbvio que os amigos têm meu número e a qualquer hora eles são sempre bem recebidos, né? Toda partida é assim, não é, Letícia? Toda partida é assim, mas volta, o mundo gira. A terra é redonda. Deixa eu abraçar aqui quem está com a gente, Roberto Araújo, de Boa Viagem. Uma piada o jogo do Náutico no domingo, depois do jogo do Brasil. Antecipava para sábado ou passava para segunda-feira. Não vai ninguém. É o Robertão Araújo que está dizendo aqui. E aí, Wallace, essa questão do horário do jogo, meio estranho, né? Não, meio não, totalmente estranho. Aproveita e fale do Santa Cruz também, que era de 9 e passou para 7:30, né?
1: Não, na verdade, o jogo do Santa ainda melhorou um pouquinho.
0: Porque, mesmo assim, as pessoas vão ter que sair lá depois das 9 da noite, quase 10.
1: Mas é melhor sair depois
0: lá,
1: das...
0: Lá! A arena é tão longe que mesmo para quem tá lá, o cara diz é lá na arena, entende? Mesmo o cara estando lá.
1: Mas é melhor sair às 9 do que sair às 11, né? E meia, né?
0: Pelo menos
1: isso, né? E sobre essa questão do Náutico, eu estava discutindo ali com o Haldney Alves, o João Lumbamba, nós estávamos até, o Kevin Paes, fazendo uma espécie de comentários, até com o próprio Haroldo Costa, né, Raul? A gente estava falando lá justamente dessa questão do horário. Vamos lá. Uhum. Jogo da seleção, que horas? 5.
0: 5.
1: Acaba, teoricamente, 7. Tá, vamos lá.
0: E aí o cara tem que correr, né?
1: Não, mas a seleção se classificou.
0: Já tem na porta.
1: Ah, você tá na festa.
0: É.
1: Você tá, que espero, vou falar só pelo lado positivo,
0: não,
1: né?
0: Não, tudo bem.
1: A gente vai, aí, eu quero saber, não quero saber de jogo, não. E detalhe, né? Parece que a parte operacional é complicada também.
0: Não, peraí, vamos lá. Você trouxe a parte da vitória. A parte da derrota também.
1: Não, mas
0: da derrota,
1: empata
0: da
1: de
0: decepção.
1: Todo jeito.
0: É?
1: E se der prorrogação em pênalti? Vai ser justamente na hora do jogo.
0: Aí o cara vai perder metade do jogo do Brasil e metade do jogo do Náutico, né?
2: Se o jogo tiver prorrogação, vai terminar quase 8 da noite. Pro Náutico começar às 8:30.
0: É. Não, é. É umas coisas. São,
1: é melhor
0: são
1: mudar o jogo
0: absurdas,
1: do Brasil, né?
0: Será que é mais fácil conversar lá com o Infantino? Não quer conversar com ele, não. Deixa pra lá. Talvez complique mais ainda. Como é que você vê, Letícia, essa questão dos horários desses jogos?
3: O Náutico vem sendo um pouco prejudicado, né? Nessas últimas partidas, com essa questão de horário. É muito complicado porque acaba prejudicando o clube com a possível renda que poderia ter com essa partida. O Náutico já não vive um momento tão agradável com a torcida, né? E ainda tendo essa disputa no dia do seu jogo entre Náutico ou Seleção Brasileira, aí que fica um pouco ainda mais complicado. Prejudica o Náutico, prejudica a torcida alvirrubra que quer ir ao jogo, mas tem que escolher dentre as opções, né? Eu acho que totalmente não pensado, não planejado, né? Só jogou ali e vai ser esse o horário do jogo do Náutico. Sinceramente, eu tenho expectativas para que mudem esse horário, também o dia do jogo, né? Eu acho que é o mais fácil a se fazer, porque senão vai ser muito prejudicado o Timbu.
0: Deixa eu ver quem tá com a gente aqui.
1: Por que não
0: colocar
1: na segunda, né, Marcelo? Acabou sem todos os problemas.
0: Pois é. Olha o terceiro da França. Não foi. 2-0 ainda. Dário do Sancho. Grande abraço a todos. A frase, o esporte não cabe em Pernambuco, trouxe muito azar ao clube. Diz o Dário. Acredito que ele é torcedor do esporte. Erison de Areias. Vocês não acham que essa janela pode ser muito prejudicial para o Santa Cruz? Tendo em vista que temos alguns jogadores que provavelmente serão procurados e o Santa Cruz não poderá ter muito o que fazer. É bem interessante o que traz o Erison aqui. É bem pensativo. A direção vai ter que agir muito, trazer total confiança de que vai cumprir, honrar os compromissos, porque o cara pode pensar mesmo assim, dizer, poxa, recebi um convite, mas aqui está faltando algo. Vou para lá ou não? Não é fácil. É tipo aquela frase assim, a direção do Santa Cruz não tem sossego um só dia, né? E o atleta também.
3: A pior notícia é sempre a próxima. Né?
0: Marcelo, e o torcedor também. Não tem sossego um dia, né? Eu lembro muito a questão do grafite, né? Quando perde, perde. Quando empata, perde. Quando ganha, perde também. Amigos, vamos falar um pouco de Copa do Mundo? Vamos falar algo a falar ainda, Haldinei, sobre Brasil. O Brasil está lá, amigo. E já tem adversário.
2: É, o Brasil está
0: os
2: lá.
0: Os Vikings.
2: Já tem adversários. É, teve gol de Haaland hoje, né?
0: Gol de Haaland.
2: Espero que não tenha no domingo.
0: Haaland é o cara que quando ele erra, ele acerta. Ele errou. Ele foi claro, ele ficou frustrado. Quase que ele... Não.
2: Tira o gol, que eu vou fazer um de verdade.
0: Fica clara a... Não, ele fica meio...
1: Achei que eu que também tive essa impressão de tentar dominar foi. E ele bateu, né?
0: É, e ele fica um riso sem graça, assim.
1: Que droga, você... fiz um gol que eu não queria ter feito.
0: Bota um gol contra aí, não foi meu não, cara, tá?
2: Agora, me permita, Marcelo, falar sobre ontem. Que dia espetacular de Copa do Mundo a gente teve ontem, né?
0: Espetacular.
2: Brasil-Japão com um gol no final.
0: Isso,
2: O Paraguai tirando a Alemanha daquele jeito nos pênaltis. E os pênaltis cheios de reviravoltas.
0: E com Neuer na meta,
2: exatamente.
0: Meu amigo.
2: Exatamente. E à noite, aquele Holanda e Marrocos nos pênaltis, que era proibido fazer gol ali, né?
0: Exato. Eu pensei, eu vou falar no redator de plantão, dizendo que nos pênaltis foi 2-1, ninguém vai acreditar.
2: Só que é o placar do tempo normal.
0: Esse cara não assistiu o jogo de madrugada e tá lançando qualquer coisa aí, ó.
2: Impressionante, né? Como muita gente errou, mas foi um diazaço de Copa do Mundo e a França faz o terceiro.
0: Chegou agora ali. Entende?
2: 3-0 para a França.
0: Isso, 3-0. Foi agora.
2: Mas Mbappé. A gente já tinha falado, não, né?
0: Não, passou tanto tempo que eu não lembro.
2: Ah, sim.
0: Você lembra? Não lembro.
2: Olho nessa França.
0: Eu sei que eu registrei aqui o 3-0. Não lembro se eu falei. Talvez eu pensei e não falei. Entende?
2: É uma possibilidade muito forte.
0: Muito grande, natural.
1: E foi isso
0: eu vou ter
1: que aconteceu.
0: Férias, tá? Eu vou ter férias.
1: Isso foi isso que aconteceu.
0: Foi isso. Então, é isto. Letícia, um dia bem movimentado, né? De Brasil, de Paraguai e de Marrocos.
3: Marrocos, exatamente. Um dia muito movimentado, que terminou feliz para todos os brasileiros e ainda mais com a sequência que teve, né? Eu acho que foi muita vibração também na partida de Alemanha e Paraguai. Eu não sei onde você mora, Marcelo, mas onde eu moro
0: Cordeiro.
3: Tava uma gritaria, viu? Com a disputa de pênaltis e com o Paraguai passando. Mas não só esse jogo que emocionou, mas principalmente o jogo do Brasil, né? O Brasil tem um início bem abaixo, consegue a virada praticamente no último minuto dos acréscimos e está classificado para as oitavas da Copa do Mundo. Marrocos também fazendo um grande trabalho, um jogo bem apertado, uma disputa de pênaltis também muito apertada. Agora o Brasil vai enfrentar a Noruega de Haaland, tá? Muita gente tá falando sobre isso. Eu não sei como você enxerga esse jogo, mas eu enxergo um jogo difícil, apesar de tudo, né? Eu acho que nesse momento não vai ter mais jogo fácil, principalmente por se tratar de uma fase onde... uma disputa de mata-mata. Então, vejo sendo um jogo bem complicado. O Edinaldo falou aqui na cola da seleção sobre o Haaland jogar toda a pressão para a seleção brasileira. E realmente, né? Fez a média ali, dizendo que o favoritismo que era do Brasil, que a seleção norueguesa não tinha como disputar com a seleção brasileira. Mas eu vejo um duelo difícil, né? A equipe da Noruega tem um ataque que é muito interessante, principalmente jogadores de força física, que tem uma boa estatura, que conseguem ser muito eficientes quando estão no ataque. Então, eu vejo que vai ser um jogo perigoso para a seleção brasileira. Precisa estar totalmente focado.
0: Exato. Eu me lembrei de você ontem, viu, Wallace? Eu assisti em casa o jogo e na hora dos gols do Brasil eu tive que aquietar meu cachorrinho lá, aumentar o som da televisão, por causa dos fogos.
2: Cara, isso aí eu também não gosto.
0: Tá diminuindo. Acho que um dia a galera vai comemorar sem precisar, né? Enfim, eu sou inimigo de fogos. Desculpa, tá? Quem tem casa de fogos aí, mas eu sou frontalmente contra. Mas vamos lá, vamos a seguir. Eu gosto de forró, viu? Gosto de forró, tá bom?
1: Vamos voltar a falar de fogos?
0: Vamos voltar. Vamos voltar. É porque ele pega no meu pé por causa disso. Na cabeça dele, quem gosta de rock não gosta de forró.
2: Mas você gosta de forró?
0: Eu acabei de te falar.
1: Não, mas você não convenceu ninguém.
0: Vamos voltar a falar de futebol.
1: É melhor.
0: Já pensou aqui o quarteto? Vamos lá.
1: Mas eu gosto de rock e gosto de forró.
0: Ah, você pode, eu não.
1: Mas eu disse que...
0: Pense num cara democrático.
1: Mas
0: ele pode, eu
1: mas
0: não.
1: Mas eu disse a você que gostava. Você disse que não gostava. É diferente.
3: Eu também lembro,
1: não. Olha aí.
3: Não
1: tá
3: se
1: vendo?
3: Agradava com forró.
0: Não, tá não, assim, não é uma totalidade. A gente tem uma discussão. A gente vai puxar esse assunto pro movimento mais tarde. Então eu não vou convidar vocês, a gente vai permanecer.
2: Tem uns artistas que cantam forró que eu já lhe apresentei e você não reagiu muito bem.
0: Não, mas não, aquele não ali, reagiu muito aquele bem, ali né? Ele tem tá melhorado bem. Muito. Tem melhorado muito. Tô
2: obrigado.
0: Gostando dele.
2: Que bom. Tá gostando dele?
0: Diga pra ele depois.
2: Tá bom.
0: O Alex Santos. Não, mas quem entende música sabe que ele tá, pô, tá. Mas deixa pra lá. É outro assunto, né? Aqui o assunto é camisa 9, camisa 1, camisa 7. Depois ele veste a 10.
2: Tá.
0: Ô, Alex Santos. Sim. Finalmente, vamos falar de Brasil e Japão, o Alex. O que é que você gostou? O que é que você não gostou?
1: Eu gostei dos primeiros 15 minutos da etapa inicial. Depois eu não gostei muito. Critiquei e muito o Casemiro durante o jogo, mas sim. Depois que ele fez o gol...
0: Aí você gritou, nunca critiquei,
1: nunca
0: né?
1: Critiquei, né?
0: Exato.
1: Mas realmente a postura do time do Brasil acabou... Na verdade, o Japão respeitou demais. Sim. A seleção brasileira. Achei que respeitou demais.
0: Foram exagerados.
3: Pra quem tava confiante, né?
1: Isso acabou meio que, não é que atrapalhando, né? Mas mostrou algumas deficiências da equipe da seleção brasileira. Que deficiências que foram corrigidas no intervalo, né? Do primeiro para o segundo tempo. Tanto que a postura da etapa final foi outra, foi totalmente diferente. Lamentar profundamente aquela bola do Vini Júnior que não ter entrado, porque seria com certeza um dos gols mais bonitos da Copa. Grande jogada do Vini. Ela acabou ali no capricho, tocando na trave, né? Depois da boa defesa. Depois da boa defesa de uns dos Suzukis, que eu acho que eram três em campo ontem, né? Um goleiro, mais uns dois, que meu amigo.
2: Daqui a pouco aparecem aqui.
0: Os motorizados, né?
1: Mas foi. Eu gostei muito da postura da seleção. E Copa do Mundo é isso, né? Aliás, essa coisa de fazer o gol no finalzinho do jogo, com fogos ou sem fogos, é.
0: Muita gente perguntando, né? Muita gente. Porque Copa do Mundo, esse público, ele se multiplica e muita gente não acompanha, né? As seleções, os clubes. O goleiro. Do Japão, ele é filho de uma japonesa com um ganês. E o mais interessante, mais curioso, ele nasceu nos Estados Unidos. E ele foi para o Japão com 6 ou 7 anos de idade. E aí tem uma diferença dele para alguns jogadores que chegam na seleção já adulto ou ali no sub-20, ele não. Ele desde as divisões de base que ele serve à seleção japonesa.
1: É um bom
0: então,
1: goleiro.
0: É bem curioso. Bom
3: muito
0: goleiro,
3: bom
0: né?
3: Goleiro. Fez
0: arrojado,
3: bom, trabalho, né?
0: Bom porte físico, agilidade.
1: Frio. Né? Frio. Um goleiro tem que ser frio, né?
0: Isso. É. E ele é. Letícia, e para você, esse Brasil e Japão, como foi?
3: Veja, foi uma partida onde o primeiro tempo foi muito abaixo do esperado, né? A sequência. Inclusive, Marcelo, é interessante a gente trazer isso aqui, né? Como a parada para hidratação vem mudando a história do jogo, o segmento
0: sim,
3: da partida.
0: Sim, exato.
3: Né? Vem
0: exato.
3: Sendo
0: tem
3: algo...
0: gente vaiando, viu?
3: Tem gente pois vaiando. Mudando,
1: sempre
3: né?
1: Tem gente vaiando agora, né?
0: E eu notei uma coisa. Me parece que de todos os públicos, o que mais vaiou foi o inglês. É só você olhar a Premier League. Os jogos da Premier League, né? A intensidade dos jogos. E aí você para e vem aquela... Eu acredito que é um movimento para justamente dizer, ó, não bota essa questão para frente não, tá?
3: Próprio Scaloni, né, técnico da Argentina, também trouxe isso. A divisão, na verdade, de como mudou o cenário do futebol, principalmente nessa Copa do Mundo, destacando que agora há quartos de jogos, né? São divididos em um quarto de jogo, dois quartos de partida. E, de fato, porque muda muito o cenário do duelo. A gente viu os primeiros momentos da seleção brasileira, interessante, mas depois tudo desandou. Tudo desandou, a seleção, inclusive, levou um gol em um erro absurdo do Danilo, né, lateral direito.
0: O passe.
3: Deu um passe que foi triunfal para a equipe japonesa, que depois de ter feito o gol, aceitou ali o placar de 1-0 e acreditou que conseguiria se classificar com esse resultado mínimo e abdicou o total da partida. Agora, o segundo tempo, a gente precisa exaltar também o técnico Ancelotti, né, que fez boas mexidas na estratégia de jogo, também nas substituições, a gente pode dizer assim. Outra coisa que eu frisei, a grande confiança que se tem no Casemiro. O Casemiro fez um primeiro tempo desastroso, estava amarelado, Exato. E continuou no segundo tempo. É. O que eu, sinceramente, tinha a expectativa de que ele não voltaria para a segunda etapa. Mas voltou e fez um duelo seguro, né?
0: E foi até o final.
3: E foi até o final. Inclusive, ganhou o troféu de melhor jogador da partida, o que eu acho que ali já exageraram.
0: Ali é.
3: Mas é um Brasil que vai se consertando no meio da competição. Conseguiu essa virada que, para mim, foi... excelente, né? Já no, na reta final de partida, quando todos já acreditavam em uma...

0: prorrogação. Mas serve de aprendizado esse jogo. A gente viu um Brasil muito desconcertado, se perdeu totalmente quando acabou tomando gol. A gente viu os jogadores de cabeça quente, batendo cabeça literalmente, porque acabavam tendo erros absurdos, né? Jogadores se esbarrando um com o outro da própria seleção brasileira. Mas para mim serve como aprendizado. Para ter essa concentração total na partida, não abaixar a intensidade em nenhum minuto. Principalmente se tratando agora de uma fase tão decisiva.
1: É bem interessante, eu estava vendo o Parreira falando desculpa, eu estava com o Parreira aqui na cabeça pela situação dele, né, de saúde. O Muricy.
0: Sim.
1: Muricy falando, essa questão do Paquetá, ele falou assim, com as palavras bem comedidas, né? Só olha, tem coisas que acontecem assim, como ele, se ele quisesse dizer, e o que ele assinalou era o meu pensamento antes, desde o primeiro jogo. Acho que o Danilo vem abrindo passagem, o meia, e queria perguntar a vocês, se eu começar com o Raudney agora, Paquetá, Raudney está fora, Paquetá, você, quando você levanta o nome de Paquetá, você tem amores e ódios, né? Contrastantes, você tem conflitos ali, muita gente não suporta Paquetá como titular. Já tem muita gente que diz que ele é importante. Para você, quem é o substituto do Paquetá, Raudney?
2: Eu até brinquei no fórum, né? Disse, será que pode ser o Neymar? Lá no Neymar não tem condição.
1: Não, você brincou mesmo, né?
2: Eu brinquei, foi brincadeira.
1: É bom que você avise.
2: O Igor, né? O Igor Thiago? Porque aí coloca ele na ponta e talvez puxa o Bruno Guimarães para trás. Puxa o Bruno pra trás. O Igor na ponta, não, desculpa. Bota o Igor no meio e puxa o Bruno pra trás. É uma alternativa.
1: Você acha que o Igor faria isso melhor do que o Danilo?
2: Também é uma alternativa. Danilo Santos, né?
1: Ele
2: entrou,
1: Danilo
2: inclusive,
1: Santos.
2: Né?
1: Não o outro Danilo, aquele que falhou. Também, eu ia dizer que ele não comprometeu. Comprometeu porque tomou um gol. Mas vamos dizer que ele não comprometeu o jogo todo, né? O Danilo, ele não vem... Agora, foi um erro que culminou num gol. E aí é o seguinte, não é só ele. O Casemiro deixou o rapaz correr 30 metros, tenho certeza que o Alisson não deixaria, né?
3: Não deixaria não. Mas ele não fez a falta por conta do cartão amarelo, né?
0: Sim.
3: Se ele faz a falta, era amarelo.
1: Ele ainda, tenta, né? Tenta puxar, mas...
3: Você falando das laterais, acredito que os dois laterais da seleção, tanto o Danilo quanto o Douglas Santos, estão muito feijão com arroz. Nada de excepcional. Fazem apenas a jogada tradicional. Acabou-se, nada de eita, não.
1: Mas quando a gente perdeu o Wesley, né? A gente perdeu muito ali, porque pelo menos tinha o lado direito, né?
0: Sim, sim.
1: E o esquerdo, você tem o Vini ali, você sabe que Vini, ele mesmo é o ponto, é o lateral.
3: Muito normal, né? Muito normal.
1: Pra você, quem seria o substituto imediato do Paquetá?
3: Eu levantei até na cola da seleção hoje, tinha falado do Fabinho, mas eu vou seguir a linha do Igor e do Edinaldo, acho que Letícia também falou, do Danilo.
1: É, minha também.
3: É a melhor opção nesse momento, né? Já que o Paquetá, o Fabinho, o time ia ficar muito, muito defensivo, muito.
0: Eu pensei até no Matheus Cunha.
3: Voltando.
0: Isso, como ele faz no Manchester.
1: Sim.
0: Mas não sei não, sendo bem sincero, é porque o Danilo realmente pediu passagem, né? Nesses amistosos, mas não conseguiu engatar uma sequência na seleção brasileira ainda, como titular. Mas eu acho que a oportunidade dele tá aí, nesse jogo.
1: Deixa eu registrar aqui, eu não posso fechar esse programa sem registrar. Bruno Guimarães, gigante, né?
3: Monstro.
1: Gigante.
2: Pra mim, o melhor em campo no jogo passado.
1: Ele é o dono do time. Ele fecha lá atrás, ele sai pro jogo, ele organiza, ele vê quem tá em todo lugar do campo. Se entrar algum, penetra no campo, ele vê, bota pra fora. Ele é o dono do jogo.
0: É o garçom da Copa, né?
1: Exato, exato, Letícia. Wallace, tem uma questão pra tu aqui, cara. Que é a seguinte.
3: Ih, cara. Vamos lá.
1: Carlos de Camaragibe. Eu gosto de forróbis. Carlos de Camaragibe diz, com a chegada de Dalpozo, como fica a situação de Perotti? Dizem que na Chape eles não se davam bem.
3: Não. Aí... Muito pelo contrário. Inclusive, não, né? eu ouvi essa história e fui atrás das informações. Muito pelo contrário, tá?
1: Sim.
3: O Gilmar sempre gostou do Perotti. Sempre gostou do Perotti. A saída do Perotti da Chape pro esporte, muita gente acha que teve a ver com o Dalpozo. Não, o Dalpozo tinha saído bem antes do comando técnico da Chapecoense. Tem nada a ver uma coisa com outra.
1: Entendi.
3: Isso aí são apenas
1: informações
3: que não condizem. Tá? E outra coisa, viu? Mesmo que tivesse, o Dalpozo seria louco o suficiente de sacar o artilheiro do

0: Sport, um dos melhores em campo hoje. Não, né, gente? Não.
1: Ia chegar já comprando briga, né?
0: Pois é, Letícia, ninguém é doido, né? E não, essa história...
2: Não, ninguém não. Tem uns doidos aí que... É. Inclusive um que leva o doido no próprio nome, entendeu? Aquele ali não. Compraria... Não é ele. Então, graças a Deus.
0: Deixa pra lá.
2: Vamos ao intervalo. Eduardo Silva já está ali tocando e chamando. 7h48 agora.
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2: Marcelo Araújo. E a ainda é tempo de parabenizar o nosso querido Kevin Paes. Completou ontem, foi ontem, né? 28 anos.
0: De Rádio Jornal só ele tem.
2: Que é isso, rapaz. Grande torcedor do Esporte Clube do Recife.
0: Doutor da notícia.
2: E do Hamburgo da Alemanha. Isso aí.
0: Maravilha. E do Barcelona também.
2: Também, né?
0: É.
2: Ah, eu tenho um time ele lá na Mangabeira. Né? Eu tenho uma Mangabeira torcedor também.
0: Cada país ele tem um time diferente.
2: Abração, Kevin.
0: O Andrew, na Copa do Mundo, ele torce por quem? É só...
2: Na Copa do Mundo, você torce por quem? Brasil. Ah, tá, é Brasil, cara. Brasil. 7:53 a França vai ali passando o carro, né? Na Suécia.
0: Com tranquilidade,
2: alguém,
0: né?
2: Alguém surpreso aqui, não?
0: Não.
2: Não, não é tudo tranquilo. Segue o jogo,
0: é,
2: né?
0: É pra ser sincero?
2: É, sim, sempre. Ó, o juiz apitou ali, ó. Acabou, cara.
0: É,
2: eu acho... O juiz aí... Eu lembrei de uma sequência que tem aqui antigamente, o apito de ouro da rodada, aí tem um apito de barro, o apito era todo desmantelado. Velho.
0: Eu acho que estamos acompanhando a campeã do mundo aí.
2: Que isso? E o Brasil?
0: A França.
2: E o Brasil? E a Argentina?
0: Eu perguntei se era pra ser sincero.
2: É.
0: Eu acho que o Brasil...
2: Gostamos do super sincero Haldane.
0: Acho que o Brasil não chega na final.
2: Não chega?
0: Não chega, na minha opinião. A Argentina é mais time do que o Brasil.
2: Mas voltamos ao quadro dos videntes, viu?
0: E aí?
2: Passa da Noruega.
0: Da Noruega, sim.
2: Da Inglaterra,
0: da
2: talvez,
0: com a possibilidade. Aí eu já aí começo a balançar.
2: Olha, vejam bem. Comentamos antes, os gigantes estão caindo, né? Alguns gigantes caíram. A Alemanha é gigante, a Holanda é candidata a gigante.
0: O problema é que o Brasil é gigante, né?
2: Também, sim.
0: O Brasil é o gigante. Das
2: mas passou. Veja lá.
0: Se serve como alento, pelo menos a seleção brasileira continuará sendo a única seleção pentacampeã mundial.
2: Exatamente, isso é
0: com
2: muito importante.
0: A saída
2: importante.
0: Da Alemanha,
2: muito
0: como,
2: bem
0: muito
2: lembrado.
0: Muito importante mesmo.
2: Muito importante mesmo.
0: Se serve como alento, tá? Só isso.
2: Mas tem uma coisa interessante. Estava conversando com o nosso querido Fabiano, grande Fabiano Lopes, grande técnico internacional, né, do Scret.
0: Tem várias Copas do Mundo
2: várias
0: na carreira.
2: Várias Copas do Mundo. O homem entende de Copa do Mundo, né? Há quem diga que até antes de Copa do Mundo ele já estava na Copa do Mundo. Mas enfim, aí a 1930 é brincadeira. Ele não gostou
0: eu
2: dessa
0: acho
2: brincadeira.
0: Que ele tem mais Copas do Mundo do que Neymar.
2: Tem. Neymar são 4. Tem. Fabiano tem mais.
0: Tem.
2: Fabiano tem mais. Depois eu vou perguntar a ele, mas acho que são 6 ou 7. Nosso querido Edson ali. Ele veio até a galera. Falou Fabiano, a galera chegou todinha. O cara é respeitado na equipe. Tá? Respeitado.
0: A galera veio.
2: Falando o que dele aí. O que é que tem dele aí? Não estávamos. Tergiversou, foi pro outro lado e pra voltar agora. E pra voltar. Não, mas essa coisa, reencontrei. O peso de ser gigante. Vamos lá. Esses jogadores, cada um deles em seus clubes, são destaques. A grande maioria são destaques. Agora, quando você chega na seleção, você tem uma estrutura de a pentacampeã. E o Alex fez questão de lembrar. Pra vocês, isso traz um peso maior do que, por exemplo, se o Brasil fosse só bi, ou tri, ou conquistado somente uma Copa.
0: Como assim?
2: Que qual o peso? Você chegou lá, aí você vem do Real, você vem do Bayern, você vem do Liverpool, mas quando você junta lá, assim, galera, essa seleção aqui é penta, essa seleção teve Pelé, essa seleção teve...
0: Com
2: o peso
0: certeza.
2: É gigante, né?
0: Com certeza.
2: A cobrança, né?
0: Porque, querendo ou não, esses jogadores estão vestindo a camisa do Brasil. O Brasil é a seleção que mais tem título, mais tem tradição, tem história no futebol mundial. E não dá para ignorar isso. Eles são pressionados pelo que a seleção fez no passado.
2: Sim. Exato.
0: A pressão é também, lógico, pelo que eles estão fazendo nesse ciclo. Mas eu acho que é até maior pelo que a seleção fez no passado, que eles não têm nada a ver com isso, mas estão vestindo a camisa do Brasil e ponto.
1: A pressão vem justamente daí, né, Haldinei? Pelo passado da seleção e essa comparação do que foi a seleção brasileira e do que está sendo a seleção.
0: O Brasil perder qualquer jogo vai ser frustrante sempre, pelo peso que tem a seleção. Ah, a França está atropelando todo mundo, mas se o Brasil pegar a França e perder para a França, vai ser um vexame.
2: E tem um agravante. Vejam, amistosos da seleção. Tô nem aí. Começou, primeira rodada. Tá vendo aí? Contra Marrocos, tá vendo? Aí depois ganhou. Ah, é do Haiti. Ganhamos do Haiti. Ganhamos da escola. Passou. Mas vocês já notaram que as ruas, as famílias, mais gente vai chegando.
0: Abraça aí.
2: Hoje já é. É Hexa. O nome do Hexa já tá na rua. Entende?
0: O Matheus Cunha, inclusive, falou isso para um japonês ontem, né?
1: Sim.
0: Respeito que nós somos pentacampeões.
2: O Luizão, ex-zagueiro, ele criticou. aquele que foi do Benfica, foi lá de Portugal. Eu entendi aquela carga, sabe, nervosa mesmo do Matheus Cunha de chegar lá e dizer, ó, nós somos penta mesmo. Talvez não fosse o ideal, sabe? Mas é tipo o cara assim, o cara tá com a carga, um nível de cobrança tão grande.
9: Sim. Justamente isso que falamos agora,
2: exato,
9: né?
2: É tipo assim, vem cá, velho, tu falou mal da minha seleção, do meu time. Tamo aqui, ó, nós somos penta e vamos chegar lá, sabe? Eu não sei se vocês interpretaram assim.
1: Não, sim, sim, exatamente. Ele até destacou, né? Quem pode falar mal da gente é nós, brasileiros. Vocês não.
2: Exatamente. É, aqui em casa todo mundo fala. Fora não. Nelson Barros de Maranguape 2, eles, a culpa não é de Márcio Goiano. Me diga um jogador de qualidade. O presidente tem culpa. O plantel do Sport é péssimo. O Nelson não disse que o plantel é ruim. Ele disse que é péssimo, viu? Um abraço.
9: Exagerou
2: boa
9: um pouquinho,
2: noite.
9: Viu? Não é tão bom, mas também não chega a ser péssimo, né? Senão não estaria hoje.
2: Foi pesado.
9: Ali na frente, né? Tá pertinho dos líderes.
2: Inclusive. Eu acho que o Nelson perdeu a paciência. Ele vai esperar chegar novamente. Gente, chegamos às 7h59. Puxa vida, mas que legal, né? Estar ao lado dois amigos, da amiga, pra gente conversar sobre futebol. Letícia Carneiro, obrigado de coração. Eu ia desejar um ótimo final de semana. Na verdade, eu quis dizer uma ótima semana, né? Tudo de bom, de muita paz, de muita luz. É só um até logo, viu, Letícia? É só um até logo. A gente agradece demais.
9: É só um até logo.
2: Tá?
1: Obrigada, amigos.
2: Valeu, tamo junto. O Alex Santos, um abraço.
9: Valeu, Marcelão. Raul, valeu, Letícia. Valeu.
2: E aí, Raul?
0: Um abraço, Marcelo. Alex, um abração para Letícia, um abraço mais forte para ela hoje. Esse grande talento que está surgindo aí no nosso jornalismo esportivo pernambucano.
2: Exatamente.
0: Todo sucesso e nos encontraremos com certeza.
9: A voz feminina do Scratch.
2: A base vem forte, o futebol feminino vem forte e tem Copa do Mundo em 27 aí, hein? Tem Copa do Mundo feminino aí, galera. Obrigado, Eduardo. Obrigado, Elivelton. Eu, Rafael, a galera toda. Falou em Fabiano, tá o time todo, velho. Eu esperei, Aldo tá de folga, eu esperei Aldo chegar por ali também, né? É porque não deu tempo. Um abraço, galera. Vem aí a Agência Nacional Voz do Brasil. 9 da noite tem um movimento cultural. Vocês são convidados a ficar, viu, galera?
0: Obrigado, amigo.
2: Valeu.
0: Estarei em casa, né? Infelizmente não vou conseguir ficar, mas certamente estarei ligadinho. Hoje tem o quê no movimento, Marcelo? Já preparando?
2: Hoje tá recheado de surpresas. Vou conversar. Nós temos uma reunião de pauta daqui a pouco com o nosso querido João Lubambo. Aquele João Lubambo, aquele sim, do Todo Mundo é Náutico, entendeu? João Lubambo, vamos conversar daqui a pouquinho. Escapuliu, foi. E a gente vai conversar e vai alinhar, porque tem muita coisa boa hoje, inclusive hoje. Eu posso liberar para você a Atitude Adotiva, não perca.
0: Não, então pronto, já é o suficiente. Um abraço.
2: Tem música, tem cinema, tem livros, tem informação, tem filosofia, tem até eu.
0: Vamos embora para começar de 9 da noite em ponto, né?
2: Exatamente, já não vai começar mais. Valeu. Um abraço, ó. Valeu, acabou o programa.
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12: Olá, boa noite.
13: Boa noite para você que nos acompanha em todo o país.
12: Terça-feira, 30 de junho de 2026.
13: Vamos ao destaque do dia, Plano Safra 2026-2027.
12: São mais de 525 bilhões de reais em crédito para ampliar a produção agropecuária e fortalecer a renda no campo.
13: Para a agricultura familiar serão destinados mais de 97 bilhões de reais.
12: Um valor recorde para incentivar o cultivo de alimentos saudáveis. Graziele Bezerra.
14: O dinheiro poderá ser aplicado em programas de crédito, seguro agrícola, compras públicas, assistência técnica e extensão rural.
13: E ainda, cúpula do Mercosul.
12: Brasil defende financiamento em obras de infraestrutura na região e combate ao crime organizado.
13: Em reunião no Paraguai, presidente Lula reforça o fortalecimento da integração entre os países sul-americanos.
15: O projeto de integração sul-americano deve estar acima de qualquer divergência ideológica.
16: Vamos falar também sobre ações de saúde para enfrentar efeitos da mudança climática.
17: A ampliação da Força Nacional vai permitir que as equipes alcancem qualquer emergência em até 12 horas. Márcia Fernandes.
18: O Brasil passará a contar com mais 8 bases da Força Nacional do SUS, distribuídas por todas as regiões do país.
16: Hoje, na apresentação da Voz do Brasil, Luciana Vasconcelos e Luciano Seixas.
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16: Mais recursos para a agricultura familiar, aquela que produz os alimentos que chegam à mesa dos brasileiros.
17: O governo do Brasil anunciou o Plano Safra 2026-2027 da agricultura familiar com um recorde de financiamento, 97 bilhões e 300 milhões de reais.
16: A repórter Graziele Bezerra acompanha o anúncio do plano neste momento e traz para a gente os detalhes ao vivo. Boa noite, Graziele.
19: Boa noite para você também, Luciano. Boa noite para a Luciana e para o ouvinte da Voz do Brasil. Dos 97 bilhões de reais destinados para fomentar a agricultura familiar, mais de 85 bilhões serão destinados ao PRONAF, que é o Programa Nacional de Fortalecimento da Agricultura Familiar, um aumento de quase 9% do crédito comparado à última safra. O dinheiro poderá ser aplicado em programas de crédito, seguro agrícola, compras públicas, assistência técnica e extensão rural. A ministra do Desenvolvimento Agrário e Agricultura Familiar, Fernanda Machiavelli, destacou as operações de crédito que terão juros reduzidos.
20: Eu estou falando que agora quem quiser produzir alimento nesse país tem juros de 2% para contratar crédito para a agricultura familiar para quem quer produzir alimentos. E se quiser produzir alimento orgânico ou agroecológico, a taxa de juros, presidente, agora é 1%.
19: E o plano também amplia o limite de crédito para a unidade familiar de 53 para 74 mil reais. Outra novidade dessa edição é o PRONAF de Habitação. Quem vive no campo vai poder fazer financiamentos com limite de 10 mil reais para reformar a casa ou fazer instalações sanitárias. Serão 5 anos para quitar, além de desconto de até 40% para quem pagar a conta em dia. Outra novidade é o Terra à Mesa Garantia Safra, com mais de 400 milhões de reais destinados à inclusão produtiva, adaptação climática e fortalecimento da produção de alimentos para mais de 60 mil famílias do semiárido brasileiro. O governo do Brasil também anunciou programas para melhorar a governança no campo e agilizar a regularização fundiária de imóveis rurais, públicos e privados. Devolvo para vocês, Luciano, Luciana.
17: Obrigada, Graziele, pelas informações ao vivo aqui na Voz do Brasil.
16: E para o agronegócio, o governo do Brasil anunciou um plano safra também com valor recorde.
17: São mais de 525 bilhões de reais com taxas de juros reduzidas.
16: O plano traz incentivos também para os produtores comprometidos com a agricultura sustentável.
21: O Plano Safra 2026-2027 é o maior da história destinado à agricultura empresarial. Ao todo, o governo do Brasil anunciou nesta terça-feira 525 bilhões e 100 milhões de reais em linhas de crédito para médios e grandes produtores rurais. São quase 9 bilhões de reais a mais que na safra anterior. O objetivo é fortalecer a produção agropecuária, ampliar a oferta de alimentos e manter o Brasil entre os maiores produtores e exportadores do mundo. Do total anunciado, 384 bilhões e 900 milhões de reais serão destinados ao custeio da produção e à comercialização da safra. Outros 140 bilhões e 200 milhões de reais vão financiar investimentos em irrigação, armazenagem, inovação tecnológica, compra de máquinas e equipamentos, recuperação de áreas produtivas e geração de energia renovável. O presidente em exercício, Geraldo Alckmin, disse que os números representam um compromisso do governo com a produção de alimentos e investimentos no campo.
22: Ano passado, batemos recorde de produção e a expectativa esse ano é de 353 milhões de toneladas.
21: Outra novidade é a redução das taxas de juros em linhas estratégicas de financiamento. No PRONAMP, programa voltado aos médios produtores rurais, a taxa caiu para 9% ao ano. Também houve redução em programas voltados à irrigação, agricultura sustentável, armazenagem e inovação. A expectativa é ampliar o acesso ao crédito e estimular novos investimentos no campo que já exporta e produz números recordes, disse André de Paula, ministro da Agricultura e Pecuária.
4: O agronegócio brasileiro representa hoje cerca de um quarto de toda a riqueza produzida no país. O PIB da agropecuária cresceu 11,7% o ano passado. Um entre cada quatro empregos de brasileiros está ligado ao agro.
21: O Plano Safra também amplia os incentivos para práticas sustentáveis. É mais oportunidade para quem produz, destacou o ministro da Fazenda, Dário Durigan.
5: Tivemos também os bônus que incentivam sustentabilidade no agronegócio, que podem dar um prêmio de 0,5 pontos percentuais, seja para quem tem o CAR normalizado, seja para quem adota boas práticas agropecuárias no sentido da sustentabilidade.
21: Desde 2023, o governo do Brasil tem ampliado os recursos à agricultura empresarial. Nos últimos quatro anos, foram quatro recordes, saindo de 364 bilhões para mais de 525 bilhões de reais. Reportagem Pablo Mundim.
6: Brasil, Argentina, Uruguai e Paraguai. Esses países formam o Mercosul, que reúne 73% do território sul-americano.
23: Responsável por 65% do PIB da região, o bloco se reuniu hoje em Assunção, no Paraguai, para definir estratégias que fortalecem os países.
24: O encontro reúne líderes dos países membros e associados do Mercosul em Assunção, no Paraguai. Nesta cúpula do bloco, o objetivo é discutir medidas para aprofundar a integração regional, fortalecer o comércio, a agenda social e o desenvolvimento. Durante o discurso, o presidente Lula defendeu o fortalecimento da integração entre os países sul-americanos.
25: O Mercosul permanece como o principal espaço institucional em uma região cada vez mais polarizada. O projeto de integração sul-americano deve estar acima de qualquer divergência ideológica.
24: Lula anunciou também que fará uma proposta de aumento da contribuição brasileira ao FOSEM, fundo que financia obras de infraestrutura e projetos sociais para reduzir desigualdades entre os países do bloco.
25: O Mercosul precisa fazer diferença na vida das pessoas. Desde a sua criação, o FOSEM já financiou mais de 1.000 quilômetros de rodovias, 680 quilômetros de ferrovias, 750 quilômetros de linha de transmissão elétrica, 100 quilômetros de rede de saneamento básico. Estamos prontos para lançar o FOSEM 2 e aumentar a contribuição brasileira com aporte de 100 milhões de dólares anuais ao longo de uma década.
24: Na área de segurança, Lula defendeu a cooperação internacional para o combate ao crime organizado e ao tráfico de drogas.
25: Em parceria com a Interpol, estamos implementando nova iniciativa para o enfrentamento do crime organizado na América do Sul, cuja sede será o Escritório Regional da Interpol em Buenos Aires. O Brasil vai custear a presença de delegado dos 12 países da região na capital argentina por um ano para ampliar a coordenação no combate ao tráfico internacional de drogas e crime organizado.
24: Durante o encontro, foi aprovado o reconhecimento de meios de autenticação e identificação digital entre os países membros. Com essa medida, pessoas que moram na Argentina, Uruguai e Paraguai poderão acessar a plataforma gov.br para autenticação de documentos nos países estrangeiros, por exemplo. Para entrar em vigor, os legislativos de cada país terão de aprovar a iniciativa. Reportagem Luciana Colares, de Holanda.
6: E durante a cúpula do Mercosul em Assunção, no Paraguai, o presidente Lula prestou solidariedade ao povo da Venezuela, afetado por um forte terremoto na semana passada.
23: Ele pediu um minuto de silêncio e disse que momentos como esse, com tantas vidas perdidas, demonstram a importância da solidariedade e da cooperação regional.
6: Para ampliar a cooperação humanitária do Brasil com a Venezuela, o ministro da Defesa, José Múcio Monteiro, chegou hoje à capital Caracas, onde se reuniu com a presidente encarregada do país, Delcy
17: Jaci Rodrigues.
23: Múcio visitou também o hospital de campanha montado pela Marinha do Brasil, que é especializado em assistência cirúrgica de emergência.
17: A unidade de saúde tem capacidade para realizar cirurgias e intervenções ortopédicas sob anestesia, além de oferecer suporte avançado de vida e cuidados intensivos em até 30 leitos.
23: O ministro José Múcio Monteiro disse que o Brasil vai atuar em duas frentes. Inicialmente com apoio humanitário para o momento de emergência e, posteriormente, ajudando na reconstrução do país.
0: Hoje está chegando aqui o nosso quinto KC-390, trazendo mantimentos, trazendo ajuda. E nós estamos querendo ver onde é que nós podemos ajudar mais, fazer uma coisa ordenada. Por isso que o presidente nos mandou os três para que nós conversássemos, para ver quais as prioridades nesse momento.
17: Fim do conflito Estados Unidos e Irã e a situação do petróleo se normalizando internacionalmente, o governo do Brasil começou a retirada gradual de incentivos que tinham sido concedidos a produtores.
23: A partir de amanhã, deixa de vigorar um deles, a subvenção de 35 centavos por litro de diesel.
1: Depois de quase 2 meses de medidas para conter o impacto da crise no Oriente Médio sobre os combustíveis, o governo começa a desmontar o pacote criado durante o conflito entre Estados Unidos e Irã. Nesta terça-feira, foi anunciada a retirada de uma das medidas de apoio que estava em vigor, a subvenção de 35 centavos por litro concedida ao diesel. O desconto havia sido criado para impedir que a alta no preço internacional do petróleo afetasse os preços aqui no Brasil. De acordo com o ministro da Fazenda, Dário Durigan, com o fim do conflito, não há mais sentido manter o benefício.
3: A gente foi atento e pronto para colocar as medidas de pé para não ser sócio da guerra e mitigar preço, também seremos atentos e teremos prontidão na retirada e na reversão das medidas. Nós estamos hoje com o Brent, que não está exatamente no mesmo patamar do período pré-guerra, mas também já diminuiu bastante em relação ao período mais dramático ali da guerra, que mais nos impactou.
1: O governo avalia agora a retirada de outra subvenção, de R$ 1,12 por litro de diesel e do desconto de 44 centavos no preço da gasolina, também adotados para diminuir os impactos da crise. O ministro do Planejamento e Orçamento, Bruno Moretti, disse que a retirada desses benefícios será gradual.
7: A gente vai se adaptando, retirando gradualmente as subvenções, para que a gente tenha todas as condições para manter a nossa meta de resultado primário para o exercício sendo naturalmente perseguida. Nós vamos cumpri-la de maneira, então, que a gente preenche todas as condições que a gente falou desde o começo aqui. Proteger a população é o primeiro ponto, acomodar e amortecer choques de preço com a responsabilidade fiscal, com neutralidade fiscal.
1: O ataque dos Estados Unidos ao Irã levou o país persa a fechar o Estreito de Hormuz, rota por onde passa a quantidade expressiva de petróleo. A tensão elevou o preço do barril e gerou preocupação com o abastecimento mundial. No Brasil, o diesel é essencial para o transporte de cargas. Há 2 semanas, Estados Unidos e Irã assinaram um acordo de paz, finalizando o conflito. Reportagem Luana Karen.
17: O Brasil está em alerta com a volta do fenômeno climático El Niño ao país.
23: As ondas de calor são apontadas como um risco a quase todo o território nacional.
17: As projeções para os próximos 2 anos indicam secas severas no norte e nordeste e chuvas intensas com risco de inundações no sul.
23: O El Niño é um fenômeno climático que ocorre quando as águas do Oceano Pacífico se aquecem de forma anormal.
17: As mudanças trazem impactos diretos na saúde pública, como prematuridade de bebês e surgimento de comorbidades maternas.
23: Um estudo da Fiocruz estima que nos últimos 20 anos, 120 mil mortes estavam diretamente relacionadas ao aumento da temperatura média do planeta.
17: E para conter os impactos, o Ministério da Saúde anunciou hoje um pacote de ações para reforçar medidas de prevenção a desastres.
8: Para ampliar a capacidade de resposta do SUS aos efeitos do El Niño e de outros eventos climáticos extremos, foi anunciado um pacote de medidas nesta terça-feira. Entre elas, o Brasil passará a contar com mais 8 bases da Força Nacional do SUS distribuídas por todas as regiões do país. Com o reforço, as equipes terão capacidade de chegar a qualquer emergência em menos de um dia. O anúncio foi feito pelo ministro da Saúde, Alexandre Padilha.
2: Com a base regional, nós vamos poder botar 47 pessoas e equipamentos em 12 horas. Então, nós estamos aumentando 20 vezes mais a nossa capacidade de pronta resposta.
8: As iniciativas incluem ainda a implantação de centros de informação em saúde e clima nas 5 regiões do país, para ajudar no monitoramento de riscos em tempo real, e o lançamento do painel nacional de calor extremo, que vai disponibilizar previsões diárias para todos os municípios brasileiros. O ministro Alexandre Padilha destacou a importância da integração entre essas informações e os dados de saúde da população.
2: Permite cada vez mais o planejamento antecipado, saber que você vai ter nos próximos 5 dias uma onda de calor e ter certeza que tem na unidade de saúde os produtos, medicamentos, a preparação para os pacientes.

0: reduzir o risco de óbitos e de danos à saúde.
1: As medidas integram o AdaptaSUS, que prepara o Sistema Único para Emergências e propõe ações para proteger a população. Estão previstas quase 100 metas para serem executadas até 2035, com investimentos de cerca de 10 bilhões de reais. Reportagem Márcia Fernandes.
2: A lei que restringe o uso de celulares nas escolas entrou em vigor no ano passado. De lá para cá, algumas mudanças já são perceptíveis no ambiente escolar.
3: É o que aponta um levantamento do Ministério da Educação, divulgado hoje, e que mostra aumento na participação dos estudantes e na concentração durante as aulas.
4: Os dados revelam que 92% das escolas públicas e privadas da educação básica já aderiram à lei que restringe o uso de celulares nas instituições escolares. De acordo com a diretora de apoio à gestão educacional da Secretaria de Educação Básica do MEC, Anita Stephanie, a restrição segue um movimento mundial e busca o uso saudável dos celulares no ambiente escolar.
5: É um movimento mundial a questão do uso mais cuidadoso. A gente vem apoiando os municípios e os estados para conseguirem a implementação dessa lei.
4: A pesquisa também mostra os principais desafios de aplicar a restrição. 39% das escolas relatam dificuldade para conquistar a adesão dos estudantes às novas regras. 31% das instituições também dizem ter dificuldade para realizar a fiscalização contínua durante aulas e intervalos. 97% concordam que a medida contribuiu para aumentar a participação dos estudantes nas atividades pedagógicas. Segundo Kátia Schweikart, secretária de Educação Básica do Ministério da Educação, a medida é uma forma de posicionar o lugar da tecnologia no fazer educacional.
6: A lei que trata da restrição do uso de celulares, ela tenta ser uma forma da gente posicionar o lugar da tecnologia no fazer educacional, especialmente de crianças, adolescentes, mas não só, dos jovens e adultos também. E essa relação dos adultos com as crianças é que ainda é o nosso maior desafio.
4: Os resultados também indicam que 71% discordam que a restrição do celular limita o desenvolvimento de habilidades digitais. Para o professor Rodrigo Alves Basílio, a medida restritiva contribui para melhorar a concentração e a socialização e também reduz conflitos e a ansiedade dos estudantes.
7: Eles tinham excesso de informação. No decorrer do tempo, eles foram aprendendo a conviver. A melhora é evidente a nível de aprendizado, a nível de concentração, a nível cognitivo.
4: Os pais também concordam que um ano depois da implementação da lei, as mudanças já são perceptíveis.
8: Tirando o celular de cena, né? Isso com certeza vai agregar em amizade, boas conversas.
9: Elas têm que ter contato com outras crianças ao vivo, então elas só têm um ambiente escolar para se interagir.
4: Nesta etapa foram divulgados os resultados referentes à percepção dos gestores escolares. Os dados relativos aos professores serão apresentados no segundo semestre desse ano. Reportagem Thaís Antônio.
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2: O Brasil abre mais de 70 mil vagas de emprego com carteira assinada em maio.
3: O destaque ficou com o setor de serviços, responsável por mais da metade dos novos postos de trabalho.
2: Resultado do novo CAGED, divulgado hoje pelo Ministério do Trabalho e Emprego.
3: Nos últimos 12 meses, o saldo é a criação de mais de 1 milhão de vínculos formais.
11: Em maio deste ano, foram criados 72.960 postos de trabalho com carteira assinada no país, de acordo com dados do novo CAGED, Cadastro Geral de Empregados e Desempregados. Os cinco grandes grupamentos de atividades econômicas registraram saldos positivos no mês, sendo que o maior crescimento foi no setor de serviços. Apesar disso, o desempenho para o mês foi inferior ao dos anos anteriores. O ministro do Trabalho e Emprego, Luiz Marinho, falou dos impactos da política internacional na economia brasileira e destacou que o Brasil tem conseguido ainda assim permanecer. resultados positivos.
12: Mas não podemos esquecer também das tarifas e do efeito guerra que criou um transtorno danado no mercado global. Felizmente, nós estamos conseguindo manter a economia positiva. Não fosse

0: trabalho na economia. Nos últimos 12 meses, no recorte entre junho de 2025 e maio de 2026, o saldo é de 1.132.000 novos empregos com carteira assinada gerados no país. Reportagem Natália Koslick.
1: E destaque para a criação de empregos formais de brasileiros que fazem parte do CadÚnico.
2: Do total de vagas ocupadas de janeiro a abril, mais de 87% são de pessoas em situação de vulnerabilidade, que integram programas sociais do governo do Brasil.
1: Entre os beneficiários do Bolsa Família, o saldo de emprego chegou a mais de 438 mil postos, o que representa 62,6% do total.
2: As informações são do Ministério do Desenvolvimento e Assistência Social, Família e Combate à Fome.
1: O ministro da Secretaria-Geral da Presidência da República, Guilherme Boulos, defendeu mais uma vez o fim da escala 6x1 hoje, durante o programa Bom Dia, Ministro, produzido pela empresa Brasil de Comunicação.
2: Em entrevista a emissoras de rádio, Boulos disse que a pauta precisa avançar no Congresso.
3: Nós estamos falando de dar tempo de descanso para as pessoas. Nós estamos falando de tirar milhões de brasileiros da exaustão, de garantir que possam ter mais tempo com a sua família. Não foi por acaso que essa pauta ganhou força. Não foi por acaso que essa pauta tomou as redes sociais, tomou as ruas. É porque é uma pauta que ela significa um grito de liberdade para o trabalhador brasileiro.
1: Boulos disse ainda que o governo do Brasil está comprometido com os direitos de motoristas e entregadores que trabalham por aplicativos.
2: Os financiamentos de motos pelo Move Brasil poderão ser contratados a partir do dia 13 de julho.
1: As inscrições para o ENAMED, o Exame Nacional de Avaliação da Formação Médica, foram prorrogadas até quarta-feira, dia 1º de julho.
2: O novo prazo também vale para os pedidos de atendimento especializado e de uso do nome social.
1: As provas estão marcadas para o dia 13 de setembro.
2: O exame é obrigatório para estudantes que estão concluindo o curso de medicina e inscritos pelas instituições de ensino.
1: As inscrições devem ser feitas exclusivamente pelo sistema disponível em enamed.inep.gov.br.
2: E essas foram as notícias do Governo do Brasil.
1: Uma realização da Secretaria de Comunicação Social da Presidência da República.
2: Com produção da empresa Brasil de Comunicação.
1: Fica agora com as notícias do Poder Judiciário e do Congresso Nacional. Boa noite.
2: Boa noite para você e até amanhã.
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6: Em cumprimento à decisão do STF, grupo criado para aperfeiçoar o sistema remuneratório da magistratura realiza primeira reunião.
7: STJ define que pensão por morte e auxílio reclusão a menores de 16 anos não retroagem se pedido é posterior ao prazo legal.
6: Trabalhadores portuários avulsos vão poder ter as horas de descanso entre uma jornada de trabalho e outra flexibilizada.
7: Boa noite, eu sou Marcela Luiza.
6: E eu sou Walter Lima.
7: O presidente do Supremo Tribunal Federal e do Conselho Nacional de Justiça, o ministro Edson Fachin, abriu hoje os trabalhos do grupo criado para aperfeiçoar o sistema remuneratório da magistratura em cumprimento à decisão do Supremo Tribunal Federal.
6: A primeira reunião foi no Conselho Nacional de Justiça. Marta Ferreira.
8: O grupo tem a atribuição de analisar questões relacionadas à remuneração da magistratura, com foco na uniformização, padronização, transparência e previsibilidade das parcelas remuneratórias, além de propor soluções normativas voltadas à superação de obstáculos identificados na aplicação do sistema constitucional de remuneração. O grupo terá prazo de 180 dias para concluir as atividades.
7: O ministro Flávio Dino, presidente da primeira turma do STF, apresentou na sessão desta terça-feira um balanço das atividades do colegiado no primeiro semestre de 2026.
6: A turma realizou 37 sessões, sendo 10 presenciais e 27 virtuais, e julgou 3.973 processos.
7: Já o ministro Gilmar Mendes, presidente da segunda turma do Supremo Tribunal Federal, apresentou um balanço dos trabalhos trabalhos do colegiado durante a gestão dele, iniciada em agosto do ano passado. A sessão marcou o encerramento da presidência.

0: vacância do decano da Suprema Corte, que será sucedido pelo ministro Luiz Fux.
1: Em 15 sessões presenciais e 42 sessões virtuais ordinárias e 4 extraordinárias, o colegiado julgou 8.740 processos. O ministro Gilmar Mendes reforçou ainda o compromisso da turma com a proteção dos direitos e das garantias individuais na análise de processos de natureza penal.
0: Pensão por morte e auxílio reclusão para menores de 16 anos de idade não retroagem se o pedido para os benefícios for feito após o prazo legal.
1: Esse entendimento foi firmado pelo STJ em recurso repetitivo e, com isso, deve orientar juízes e tribunais de todo o país. Fátima Uchoa.
2: De acordo com a relatora na primeira sessão do STJ, ministra Maria Tereza de Assis Moura, a alteração feita pela Lei 13.846 de 2019 passou a prever o pagamento retroativo dos valores se o pedido for feito em até 180 dias após o óbito, no caso de pensão por morte, e após a prisão, no caso de auxílio-reclusão. Fora do prazo, o pagamento vai retroagir apenas à data do pedido no INSS. A ministra ainda destacou que, se o fato aconteceu antes de 18 de janeiro de 2019, a norma nova não se aplica, ainda que o benefício tenha sido requerido na vigência da mudança legislativa.
0: Trabalhadores portuários avulsos vão poder ter as horas de descanso entre uma jornada de trabalho e outra flexibilizadas.
1: Diferente da contratação regular, esses profissionais se oferecem para trabalhar de acordo com a demanda nos portos. Rocine Gomes.
3: A decisão por flexibilizar a interjornada da categoria foi definida hoje no Tribunal Superior do Trabalho. Para que ocorra essa alteração, sindicatos, administradoras e o Ministério Público alinharam 8 fatores. Dentre eles, eventos climáticos, insuficiência de trabalhadores e atraso do navio. A próxima etapa é definir numa nova audiência o valor da hora extra que será pago se o portuário tiver um descanso inferior às 11 horas entre uma jornada e outra.
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0: Uma boa noite.
1: E até amanhã.
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6: Eu sou Marluce Ribeiro.
7: E eu sou Humberto Pinheiro.
6: E estes são os destaques de hoje do Jornal do Senado, que começa agora.
7: Senado começa a discutir PEC dos agentes de saúde e de edemias.
6: Comissão aprova restrição a ultraprocessados em cantinas escolares.
7: Avança a inclusão de educação financeira nos currículos dos ensinos fundamental e médio.
6: Boa noite.
7: Boa noite.
6: Refrigerantes, salgadinhos e outros alimentos ultraprocessados podem perder de vez o espaço nas escolas.
7: Avançou no Senado uma proposta que proíbe a venda e a publicidade desses produtos nas instituições de ensino e determina que as cantinas ofereçam ao menos uma opção de lanche saudável. O repórter Rodrigo Rezende explica.
8: A publicidade e a venda de alimentos ultraprocessados ou com alto teor de calorias, gordura saturada, gordura trans, açúcar livre e sal podem ser proibidas em estabelecimentos de ensino. Esse é o objetivo de proposta do senador Jacques Wagner, do PT da Bahia, aprovada pela Comissão de Educação. O projeto, relatado pela senadora doutora Eudócia, do PSDB de Alagoas, ainda aponta que as cantinas deverão oferecer para consumo, diariamente, pelo menos uma opção de lanche que contribua para a saúde dos escolares e que valorize a cultura alimentar local. Para a doutora Eudócia, essa é uma questão que envolve saúde, aprendizagem e qualidade de vida dos estudantes.
9: Porque não adianta o PNAE estabelecer com nutricionistas, com colegas que têm responsabilidades de promover a alimentação saudável nas nossas crianças e adolescentes e, de uma forma contrária, nós temos dentro dessa escola cantinas que vendem alimentos que não são saudáveis.
8: As cantinas ainda deverão disponibilizar, pelo menos, uma opção de alimento ou preparação e uma opção de bebida aos estudantes que tenham necessidades alimentares especiais, tais como diabetes, doença celíaca, intolerância à lactose e outras alergias. Fica ainda proibida nas escolas de educação infantil que atendem crianças menores de 2 anos a oferta de preparações ou produtos que contenham açúcar. A proibição da publicidade nas escolas inclui a promoção dos produtos por meio do patrocínio de atividades escolares, inclusive extracurriculares, divulgação de apresentações especiais e distribuição de brindes ou prêmios. A proposta segue para análise da Comissão de Assuntos Sociais.
6: E seguiu para o plenário a proposta que determina o ensino de educação financeira nas escolas.
7: Segundo o texto aprovado hoje na Comissão de Educação do Senado, o assunto deverá ser tratado de forma articulada em outras matérias do currículo escolar. Repórter Márcio Maturana.
10: Alunos do ensino fundamental e do ensino médio podem passar a receber educação financeira, segundo um projeto aprovado pela Comissão de Educação e Cultura, que segue para a votação no plenário do Senado. O relatório foi lido pelo senador Humberto Costa, do PT de Pernambuco.
11: Em um país marcado por elevados índices de endividamento das famílias e por uma cultura em que o diálogo sobre finanças permanece com frequência um tabu nos diversos ambientes, inclusive o doméstico, a escola assume papel relevante na disseminação de competências financeiras básicas.
10: Pelo projeto, a educação financeira fica incorporada à Lei de Diretrizes e Bases da Educação Nacional como um tema transversal. Isso significa que não vai ser criada uma disciplina específica, mas o assunto vai ser tratado de forma articulada em outras matérias do currículo.
6: O senador Humberto Costa, do PT de Pernambuco, criticou o excesso de publicidade das bets durante as transmissões da Copa do Mundo. Segundo ele, a divulgação intensa das apostas esportivas incentiva os jogos de azar com impactos negativos, especialmente para crianças e adolescentes. O parlamentar também citou a investigação aberta pela Secretaria Nacional do Consumidor sobre a publicidade das empresas durante o torneio.
7: Humberto Costa defendeu regras mais rígidas para o setor e lembrou que apresentou um projeto de lei que prevê o aumento da idade mínima dos apostadores para 21 anos, limites à publicidade e medidas para evitar o superendividamento. A proposta está em análise na Comissão de Transparência e Defesa do Consumidor.
12: A paixão pelo esporte, pelo nosso futebol, não pode ser associada e confundida com esse câncer social que são as apostas promovidas pelas bets.
6: Na mesma linha, o senador Eduardo Girão, do Novo, do Ceará, defendeu regras mais rígidas para as plataformas de apostas esportivas e afirmou que apoiaria uma proposta para proibir as bets no país.
7: Segundo ele, os prejuízos envolvem endividamento, problemas de saúde mental e impacto sobre as famílias.
13: É um assunto que transcende muito eventuais divergências do campo da direita, da esquerda, contra o governo e a favor do governo. É humanidade. Se o governo Lula fizer a proibição, encaminhar um projeto para proibir, eu sou o primeiro a votar e parabenizar o presidente por esta medida.
6: Os soldados da borracha, trabalhadores recrutados para extrair látex na Amazônia durante a Segunda Guerra Mundial, podem passar a receber um abono natalino.
7: O benefício foi aprovado pela Comissão de Assuntos Econômicos em decisão terminativa. Se não houver recurso para análise no plenário, a proposta seguirá para a Câmara dos Deputados. A repórter Marcela Cunha traz mais informações.
14: A proposta beneficia os seringueiros recrutados pelo governo brasileiro para trabalhar na Amazônia durante a Segunda Guerra Mundial, na extração de látex. Eles já têm direito a uma pensão de 2 salários mínimos por mês e passariam a receber em dezembro uma espécie de 13º no mesmo valor. Para o relator, senador Alan Rick, do Republicanos do Acre, a medida corrige uma desigualdade, já que o bônus de fim de ano só era pago aos pracinhas, os militares que lutaram em campos de batalha na Itália.
15: O seringueiro tinha que sair com seu terçado, de madrugada com a sua poronga na cabeça, que era a lanterna do seringueiro, com a sua espingarda para se proteger das onças e dos outros bichos. Eles se esforçaram, lutaram para produzir a borracha para o esforço de guerra do Brasil na Segunda Guerra Mundial.
14: Entre 1943 e 1945, cerca de 60 mil brasileiros, principalmente jovens do Nordeste, foram levados para a Amazônia para produzir borracha para os aliados. O autor da proposta, senador Confúcio Moura, do MDB de Rondônia, disse que o impacto financeiro da medida é inferior a R$1.500.000 por ano.
6: E o Senado Federal iniciou hoje as discussões sobre a proposta de emenda à Constituição que estabelece o direito à aposentadoria diferenciada aos agentes comunitários de saúde e aos agentes de combate às endemias.
7: A PEC ainda regulamenta o vínculo funcional da categoria. Repórter Douglas Castilho.
16: Na prática, a proposta estabelece a idade mínima de 57 anos para mulheres e 60 anos para homens, condicionada à comprovação de 25 anos de tempo de contribuição e de efetivo exercício profissional, com regras de transição para os agentes que já ingressaram no serviço público ou estejam em atividade. O texto também assegura a estabilidade, vedando a contratação temporária ou terceirizada desses profissionais, salvo na hipótese de emergências em saúde pública. O relator da proposta, senador Irajá, do PSD do Tocantins, ressaltou a importância da PEC, relembrando a atuação dos agentes na pandemia de Covid-19.
17: Se não fosse a atuação dos nossos agentes de saúde, nós teríamos ultrapassado a casa de milhões de brasileiros que teriam morrido naquela tragédia. Sem contar o trabalho dioturno que os agentes fazem, a saúde preventiva nas famílias.
16: O texto determina ainda que a União prestará assistência financeira aos estados e municípios para compensar o aumento das despesas com essas aposentadorias. O senador Irajá chegou a propor um rito especial para a votação, em que a decisão final seria tomada hoje. Mas o presidente do Senado, a quem cabe a última palavra, ponderou que o rito tradicional seria o mais indicado, mantendo a discussão em 5 sessões de primeiro turno e mais 3 em segundo turno e 2 votações.
6: E seguiu para a sanção presidencial o projeto que autoriza a venda e o uso de sprays de pimenta para a defesa pessoal de mulheres. A proposta também cria um Programa Nacional de Capacitação sobre o uso do item e os limites da legítima defesa.
7: Mulheres maiores de 18 anos poderão adquirir o spray e adolescentes de 16 a 18 anos com a autorização dos responsáveis. O texto seguiu para a sanção presidencial. Mais detalhes sobre esse projeto você acompanha ao longo da programação da Rádio Senado.
6: Edição de Paula Groba e trabalhos técnicos de João Lira, o Jornal do Senado fica por aqui. Acompanhe agora as notícias da Câmara dos Deputados. Boa noite.
7: Boa noite e até amanhã.
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18: Comissão aprova série de atividades para informar população sobre fibromialgia.
19: Relator de propostas sobre faturamento dos microempreendedores individuais quer incluir reajuste automático anual no texto.
18: E aumento do faturamento dos MEIs deve ser debatido pelo plenário.
19: Boa noite. Aprovada a proposta que estabelece atividades para conscientizar a população sobre fibromialgia. A repórter Paula Bittar acompanhou a votação e explica mais sobre essa doença e o texto aprovado.
20: A Comissão de Constituição e Justiça da Câmara aprovou uma proposta que cria ações de conscientização sobre a fibromialgia. A fibromialgia é uma síndrome que se caracteriza por dores generalizadas, principalmente na musculatura. Também pode causar fadiga, distúrbios no sono, alterações de memória e atenção. Ansiedade, depressão e alterações intestinais podem ainda acometer os pacientes. Segundo a Sociedade Brasileira de Reumatologia, a doença é relativamente comum e afeta cerca de 2 a 3% da população brasileira. A incidência é maior em mulheres entre 30 e 50 anos. A proposta insere as ações na lei que criou o Dia Nacional de Conscientização e Enfrentamento da Fibromialgia, comemorado anualmente em 12 de maio. O texto aprovado estabelece que durante o mês de maio será realizada a campanha Maio Roxo de conscientização sobre a fibromialgia. A campanha incluirá, entre outros pontos, a publicação de informações em redes sociais e sites em linguagem simples e acessível sobre dor crônica, fibromialgia, direito a tratamento adequado, acesso à assistência farmacêutica e benefícios de práticas integrativas e complementares e o incentivo à educação continuada para profissionais de saúde. saúde, com foco no atendimento humanizado, no diagnóstico precoce e no tratamento adequado. Durante a discussão do texto na comissão, o deputado Pompeu de Matos, do PDT do Rio Grande do Sul, ressaltou o caráter silencioso da fibromialgia e a necessidade da tomada de ações.
2: Essas pessoas não estão sozinhas. A doença é silenciosa, mas nós estamos vendo, ouvindo, acolhendo, sentindo a manifestação dessas pessoas. Elas não são isoladas no mundo. E quanto mais nós avançarmos no sentido de reconhecer, de apoiar, de fazer o enfrentamento, melhor será o tratamento, o amparo e a proteção a essas pessoas.
20: A proposta que cria ações de conscientização sobre a fibromialgia já pode seguir para análise do Senado, a menos que haja recurso para votação pelo plenário da Câmara. Da Rádio Câmara, de Brasília, Paula Bittar.
21: Segurança Pública.
20: Delegado Palumbo, do Podemos de São Paulo, solicita a aprovação de seu projeto para extinguir a progressão de regime a presos. Critica a lentidão na votação de outras propostas que buscam acabar com o auxílio reclusão e as saídas temporárias e cobra o endurecimento de leis penais.
22: Na opinião de delegado Palumbo, a segurança pública eficaz exige a união dos três poderes, o fim das audiências de custódia e o apoio às guardas municipais. Para ele, a falta de punições rigorosas penaliza diretamente o trabalhador que fica exposto à violência urbana diariamente.
20: Ranieri Paulino, do PL, lamenta a morte do engenheiro civil Rubens Fernando da Costa Filho, morto a tiros em Guarabira, na Paraíba. O deputado presta solidariedade aos familiares e amigos da vítima e defende a rápida apuração do caso pelas autoridades competentes.
22: No entendimento de Ranieri Paulino, o episódio reforça a necessidade de promover a cultura da paz e o enfrentamento de todas as formas de violência. Segundo o parlamentar, o caso mobiliza a população paraibana em torno do pedido por justiça.
21: Relações Exteriores.
20: Helder Salomão, do PT do Espírito Santo, critica declarações e iniciativas atribuídas a integrantes da família Bolsonaro nas relações com os Estados Unidos. Ele alega que medidas como a defesa de tarifas sobre produtos brasileiros e ataques ao PIX contrariam a soberania do país.
22: Helder Salomão sustenta que representantes públicos devem priorizar a defesa dos interesses do Brasil nas relações internacionais. Segundo o parlamentar, a atuação política deve estar voltada à proteção da economia nacional e ao fortalecimento das instituições brasileiras.
20: Chico Alencar, do PSOL do Rio de Janeiro, presta solidariedade à população da Venezuela afetada por um terremoto. O deputado defende a mobilização da comunidade internacional para apoiar os milhares de atingidos.
22: Chico Alencar também exalta a assistência do Brasil ao país vizinho e acrescenta que a cooperação internacional tem função importante na reconstrução das áreas afetadas. Segundo ele, a solidariedade deve orientar a resposta a qualquer crise humanitária.
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21: Transportes.
20: Nas palavras de Jorge Araújo, do PP da Bahia, as obras de mobilidade urbana e serviços públicos do governo estadual não têm atendido às expectativas da população. O deputado cita a implantação do VLT de Salvador e reclama da demora na conclusão do projeto.
22: Jorge Araújo também aponta problemas nas áreas da saúde e da infraestrutura rodoviária da Bahia. Segundo o parlamentar, é necessário ampliar os investimentos para melhorar o atendimento na rede pública de saúde e as condições das estradas que cortam o estado.
20: Ricardo Maia, do MDB, celebra a liberação de R$66 milhões para a construção do primeiro viaduto do Sertão da Bahia, viabilizada pelo DENIT, e que vai ligar Heliópolis a Cícero Dantas. Segundo ele, a obra reforça o compromisso do Executivo Federal em melhorar a vida das pessoas.
22: Ricardo Maia também anuncia a entrega de um hospital de câncer em Alagoinhas e de vans de saúde para as cidades de Fátima, Ribeira do Pombal, Tucano e Jeremoabo. Os repasses têm origem nas emendas destinadas pelo parlamentar para socorrer pequenos municípios baianos.
20: Durante viagem ao norte e noroeste de Mato Grosso, Rodrigo Dazaeli, do PL, relata que cidadãos apontaram dificuldades em vários setores. Entre elas, ele cita que a condição ruim das rodovias atrapalha a logística e impede o desenvolvimento regional.
22: Rodrigo Dazaeli também cobra maior agilidade na liberação de licenças ambientais para obras de infraestrutura. Segundo o parlamentar, a burocracia atrapalha atividades produtivas e prejudica a população.
21: Economia.
20: Benedita da Silva, do PT do Rio de Janeiro, destaca o lançamento do programa Desenrola Adimplentes, do governo federal. A deputada informa que a iniciativa permite que trabalhadores com dívidas de até R$15 mil e histórico de pagamentos em dia tenham acesso à renegociação de crédito com juros reduzidos.
22: Benedita da Silva também ressalta o FIES empreendedor, voltado a estudantes que quitaram regularmente o financiamento estudantil. Ela entende que a medida amplia o acesso ao crédito para a abertura de pequenos negócios e incentiva o empreendedorismo.
20: Messias Donato, do União do Espírito Santo, condena o anúncio de mais de R$520 milhões em publicidade e propaganda, afirmando que o investimento visa mascarar a falta de resultados do governo positivos nas áreas de segurança pública e saúde.
22: Em sua leitura, o Brasil passa por uma instabilidade tributária e sofre um desgaste crescente no cenário internacional. De acordo com Messias Donato, o setor produtivo, especialmente o agronegócio, também está desamparado, resultando em impactos negativos para a economia nacional.
20: Pastor Henrique Vieira, do PSOL do Rio de Janeiro, questiona o patrimônio do líder religioso Edir Macedo e a expansão de seu grupo empresarial. Para o deputado, é necessário acompanhar a apuração sobre possíveis irregularidades e garantir transparência na gestão desses recursos.
22: Segundo o pastor Henrique Vieira, o crescimento de conglomerados econômicos ligados a instituições religiosas exige fiscalização. Ele afirma que a defesa das investigações não representa um ataque à fé, mas uma forma de preservar a credibilidade das instituições religiosas.
20: Bom Gás, do PT do Rio Grande do Sul, defende a proibição das bets no Brasil, sob o argumento de que as apostas online podem levar ao vício e ao endividamento das famílias. O deputado lembra que a chamada ludopatia é reconhecida pela Organização Mundial da Saúde como um transtorno.
22: Bom Gás aponta que a proposta apresentada pela bancada do PT proíbe a oferta, a promoção e a exploração de apostas de cota fixa no país. Ele explica que o texto também prevê o bloqueio de acessos, a remoção de aplicativos e a interrupção de fluxos financeiros ligados às bets.
20: Jorge Guetem, do Republicanos de Santa Catarina, defende a atualização dos limites de faturamento do MEI, das microempresas e das empresas de pequeno porte. Para ele, a defasagem da legislação tem levado empreendedores a perderem benefícios mesmo sem aumento real de renda.
0: O limite de faturamento do MEI permanece congelado em R$ 81 mil desde 2018. Nesse intervalo, a inflação corroeu significativamente o poder de compra do empreendedor brasileiro. Em termos reais, muitos faturam praticamente o mesmo que faturavam anos atrás, mas são tratados pela legislação como se tivessem enriquecido. Atualizar esse teto não significa criar privilégios. Significa apenas restabelecer o valor real originalmente previsto para essa categoria.
22: Jorge Guetem acredita que a proposta facilita a transição entre regimes tributários, amplia a possibilidade de contratação e reduz a informalidade. Ele também argumenta que a medida fortalece o empreendedorismo, estimula a geração de empregos e diminui a burocracia.
20: E o deputado Jorge Guetem também participou de um encontro no Ceará em que representantes do setor produtivo defenderam o reajuste automático anual do MEI. O repórter Murilo Souza acompanhou o evento que fez parte do programa Câmara pelo Brasil.
1: Representantes do setor produtivo cearense defenderam a criação de um mecanismo de reajuste automático para o teto de faturamento do microempreendedor individual, o MEI. A proposta foi apresentada durante seminário promovido em Fortaleza pela Comissão Especial da Câmara dos Deputados, que analisa o aumento do limite anual de faturamento da categoria. Hoje, o teto é de R$ 81 mil por ano e está congelado desde 2018. Para empresários e entidades, a falta de atualização pela inflação prejudica milhares de pequenos empregos e pode estimular a informalidade. O relator da proposta, deputado Jorge Guetem, do Republicanos de Santa Catarina, afirmou que vai incluir no parecer um mecanismo de correção anual do teto do MEI. Segundo ele, já existe entendimento com o governo para elevar o limite de faturamento de R$ 81 mil para R$ 130 mil por ano e permitir a contratação de mais um funcionário. Jorge Guetem também anunciou que o relatório vai prever uma medida para reduzir os impactos da eventual mudança nas regras da jornada de trabalho sobre micro e pequenas empresas. Pela proposta, empresas que precisarem contratar novos funcionários durante a transição terão isenção da contribuição previdenciária desses trabalhadores por 2 anos.
0: Nós queremos incluir no nosso relatório uma forma de mitigar o impacto que vai causar, principalmente nos pequenos negócios, essa alteração da jornada e da escala. Então, nós queremos, no mínimo por 2 anos, que quando a empresa tiver que contratar mais funcionários por causa da mudança da escala da jornada, que ela tenha isenção da contribuição previdenciária.
1: As sugestões apresentadas no seminário de Fortaleza serão incorporadas ao relatório final do projeto, que ainda será votado pela comissão especial antes de seguir para análise do plenário da Câmara. A reunião faz parte do programa Câmara pelo Brasil, que faz reuniões estaduais para discutir assuntos que estão na pauta do Parlamento. Da Rádio Câmara de Brasília, Murilo Souza.
19: O aumento no faturamento dos MEIs deve ser debatido pelo plenário da Câmara. Uma proposta do Executivo sobre o tema foi entregue pelo presidente Luiz Inácio Lula da Silva ao presidente da Câmara, Hugo Mota, ontem.
20: A entrega da proposta ocorreu durante encontro no Palácio do Planalto. Segundo Mota, o texto do governo amplia o limite do MEI para R$ 110 mil já no próximo ano e R$ 140 mil em 2028. O aumento pode ser debatido em comissão geral no plenário amanhã. A repórter Silvia Munhato tem as informações.
3: O presidente da Câmara, deputado Hugo Mota, do Republicanos da Paraíba, anunciou a pauta do plenário para esta semana, ainda sem alguns projetos que ele considera importantes, mas que dependem de acordo entre os líderes partidários.
5: Porque nós queremos votar o projeto que aumenta o valor de faturamento dos MEIs, dos microempreendedores individuais. Nós queremos votar o projeto que regulamenta a inteligência artificial. Nós queremos votar o projeto da misoginia e tantos outros temas que são muito importantes e de interesse das bancadas aqui da casa.
3: A correção dos limites de faturamento de pequenas empresas vem sendo negociada com o governo, mas deve entrar no debate de plenário em sessão solene, em homenagem ao Dia das Micro e Pequenas Empresas, marcada para quarta-feira. Já o projeto que pune a misoginia ou o ódio contra mulheres não tem consenso entre os líderes, como explicou o líder da oposição, deputado Cabo Gilberto Silva, do PL da Paraíba.
8: Primeiro que o texto aprovado no Senado Federal está péssimo em vários pontos. E posteriormente não foi atendida às solicitações da bancada feminina da oposição. E nesse tema, obviamente, eu como líder da oposição tenho que obedecer estritamente a elas e daí não teve acordo.
3: A deputada Talíria Petroni, do PSOL do Rio de Janeiro, vice-líder do PSOL, diz que a oposição quer penas mais específicas para o crime de misoginia, com garantias para a liberdade religiosa.
9: A Constituição já prevê liberdade religiosa, então, mas há um desejo da bancada da extrema-direita em especial de garantir, no meu entendimento, a liberdade para agredir mulheres. Porque nem no âmbito das igrejas, nem no espaço de culto, é possível agredir mulheres. Isso não é um tema de esquerda ou direita, é um tema que tem a ver com dignidade das mulheres brasileiras.
3: A pauta do plenário para esta terça-feira conta com um requerimento de urgência para o projeto que reduz a área de proteção ambiental da Baleia Franca, em Santa Catarina. Entre os projetos estão o que institui o Programa Nacional de Assistência Integral às Pessoas com Epilepsia, e o que autoriza a instalação em todo o território nacional de câmeras de reconhecimento facial nas estações ferroviárias e rodoviárias. Outro projeto amplia o controle sanitário e as punições para fraudes e publicidade enganosa em torno dos suplementos alimentares. Também pode ser votado o projeto que trata do tempo máximo de espera para atendimento de crianças e adolescentes no sistema de saúde. O plenário ainda pode votar uma proposta de emenda à Constituição que permite que a entidade de representação de municípios de âmbito nacional possa propor ação direta de inconstitucionalidade e ação declaratória de constitucionalidade. Da Rádio Câmara de Brasília, Silvia Munhato.
19: As informações sobre o resultado das votações de hoje estarão na edição de amanhã.
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11: Otone de Paula, do PSD do Rio de Janeiro, presta solidariedade à ex-primeira-dama Michele Bolsonaro e à senadora Damaris Alves diante de críticas e ataques públicos. O deputado condena as declarações dirigidas às duas lideranças políticas e pede mais respeito no debate público.
12: Otone de Paula avalia que divergências envolvendo integrantes do campo conservador podem enfraquecer a atuação da oposição ao longo do ano. De acordo com o parlamentar, é necessário preservar a unidade política e evitar conflitos que prejudiquem o debate democrático.
11: Charles Fernandes, do PSD da Bahia, registra a comemoração dos 40 anos do Rotary Club de Guanambi e a posse da nova diretoria da entidade. Ele destaca a trajetória da instituição e a sua atuação contínua em ações voltadas ao desenvolvimento da comunidade.
12: Charles Fernandes relata que, ao longo de 4 décadas, o Rotary promoveu iniciativas nas áreas de saúde, educação e assistência social. O deputado também menciona o passeio ciclístico que a organização promove para arrecadar recursos destinados a projetos beneficentes.
13: Cultura.
11: Aloísio Mendes, do Republicanos, parabenizou São Pedro dos Crentes pela realização da 15ª Cavalgada, ocorrida entre os dias 27 e 28 de junho. Na avaliação do parlamentar, o evento contou com o maior público já registrado e se consolidou como a maior festa do sul do Maranhão.
12: Aloísio Mendes agradeceu a recepção que recebeu na cidade, elogiou a gestão municipal pela organização da festa, cumprimentou as lideranças regionais presentes e reforçou que vai continuar apoiando o município para manter o alto padrão das festividades e o desenvolvimento local.
11: Termina agora o jornal Câmara dos Deputados, produzido pela Rádio Câmara, com trabalhos técnicos de Everson Urani e apresentação de José Carlos Andrade e Paula Bittar. Boa noite.
12: Uma ótima noite para você. A Voz do Brasil volta amanhã.
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26: Boa noite, 9:02.
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26: Olá, vamos juntos a partir de agora com o programa Movimento Cultural desta terça-feira, dia 30 de junho de 2026. E aí, como vai você? Tudo bem? Temos muitas atrações no movimento de hoje. O programa tem a produção de João Lubambo, tem os trabalhos técnicos de Eduardo Silva e também Elivelto Henrique. Na redação, Germano Rodrigues e também José Roberto. O movimento cultural de hoje traz a coluna Atitude Adotiva. Hoje com o professor da UFPE, Charles Leite, presidente do GEA de Recife, vice-presidente da APEGA. Tem também o Alfredo Del Penho, cantor, violonista, compositor que vai conversar com a gente, vai mostrar sua música. Adiel Luna é mamulengueiro do projeto Mamulengo dos Mercados. Dodora Guimarães Esmeraldo vai conversar com a gente, ela é viúva do artista e presidente do Instituto Cérvulo Esmeraldo